0: Falta de seriedade ao executivo nas negociações e afirma que só na véspera da votação lhe foi dito que não era possível mexer na idade da reforma.
1: A senhora ministra do Trabalho, acho que não cometo nenhuma inconfidência, aliás foi uma das razões pela qual a negociação avançou, assumiu que entre as várias coisas que estava a negociar com o Chega, havia a descida da idade da reforma para os 65 anos ou 40 de descontos para os trabalhadores por turnos, que tivessem uma longa carreira contributiva por turnos. Isto foi dito pela ministra do Trabalho.
2: Isso era suficiente?
1: Bom, era um passo que estávamos a dar, nós não podíamos ter tudo logo. Mas depois o primeiro-ministro desautorizou a ministra do Trabalho e disse que afinal... aquilo que se tinha dito ao Chega já não podia ser feito. Quando um partido diz, isto são temas fundamentais, e o governo te diz, sim senhor, então vamos avançar e vamos trabalhar por aí. Mas depois, 24 horas antes, te dizem que afinal já não podem ir por aí e o primeiro-ministro contradiz uma ministra do Trabalho. Bom, então isto também não é muito sério em termos de negociação.
0: Sobre o Orçamento de Estado, que começa a ser discutido em setembro, Ventura não esclarece se a idade da reforma continua a ser uma linha vermelha. O líder do Chega deixa para já o sentido de voto em aberto. O secretário-geral do PCP defende que um cenário de eleições antecipadas até pode ser bem-vindo. Tudo depende do objetivo. Em entrevista no podcast Política com assinatura de Natália Carvalho, Paulo Raimundo garante ainda que o sentido de voto no Orçamento do Estado ainda não está decidido.
3: Não temos nenhum fetiche em votar contra os orçamentos da AD, assim como não tivemos nenhum fetiche em votar contra os orçamentos do Partido Socialista. A questão não é de onde é que vem, é o que é que vem. As eleições antecipadas, se existirem, terá que se ver as razões pelas quais vão existir. Se for para interromper este caminho desastroso do ponto de vista político, então elas até podem ser bem-vindas. Se for para, diria, ser um compasso de espera para agravar este caminho desastroso, então, para pior já basta assim, como dizia
4: o... Ou seja, admite que seja mais favorável uma governação em duodécimos para evitar essas eleições antecipadas?
3: Não, esse mito de que não há orçamento, há eleições, está ultrapassado. Agora, uma coisa que eu queria desde já recusar. Nós somos sensíveis a muita coisa. Agora temos zero sensibilidade para a pressão e para a chantagem. E, portanto, não nos peçam males menores.
0: Paulo Raimundo no podcast Política com assinatura para ouvir esta quarta-feira depois das notícias das 10 da manhã. O gabinete do Primeiro-Ministro alerta para uma tentativa de fraude. Numa nota, o gabinete de Luís Montenegro revela que várias pessoas estão a ser contactadas por e-mail ou por mensagem do WhatsApp por alguém que se faz passar pelo Primeiro-Ministro ou pelo chefe de gabinete. Nas mensagens é solicitado o preenchimento de um acordo de confidencialidade. O gabinete de Luís Montenegro adianta que já foi apresentada uma queixa às autoridades. 5 pessoas foram mortas num ataque ucraniano a Voronezh, no sudoeste da Rússia. Kiev diz que se tratou de um ataque a uma empresa de componentes eletrónicos militares. Entretanto, esta noite, ataques russos em várias zonas da Ucrânia provocaram 6 feridos. Israel vai manter o exército no sul do Líbano. Num comunicado conjunto, o primeiro-ministro, o ministro da Defesa e o chefe das Forças Armadas referem-se à manutenção de um perímetro de segurança e garantem que vão continuar a perseguir o objetivo de neutralizar as ameaças contra soldados e cidadãos israelitas e ainda demolir as infraestruturas do Hezbollah. Neste momento está em vigor um cessar-fogo no Líbano, fruto das negociações entre o Irão e os Estados Unidos.
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1: Boa noite e bem-vindos.

Mais uma vez, sejam bem-vindos. São os momentos iniciais desta edição do Agente Provocador na Antena 1. Começa agora uma nova viagem ao encontro de novidades que marcam a agenda de acontecimentos do som alternativo. As pérolas maiores de 2025, novos pontos de partida para o conhecimento da outra história da cultura pop, que pode até não despertar a atenção imediata, mas que certamente ficará ligada a um ano que nos reserva ainda muitas surpresas no departamento da música alternativa e de novas tendências. Esta semana, marcada por uma série de bons aperitivos, de outros avanços para discos e nomes que prometem chegar já nas próximas semanas. E alguns deles continuam a chegar a este Agente Provocador. Um dos destaques maiores destes dias e neste lugar é o novo álbum de estúdio dos Throwing Muses, chama-se Moonlight Concessions e é o disco da semana. Primeiras notas hoje por conta de Zach Condon e do seu projeto Beirut. E este é o coletivo Caroline. Os ingleses post-punk trazem hoje um primeiro cartão de visita e um segundo álbum de originais.

são as primeiras no Agente Provocador, o regresso de Bon Iver, ou seja, Justin Vernon de volta aos discos, com a edição marcada para 11 de Abril do seu novo Sable Fable. Entretanto, ficámos a conhecer dois novos temas, Walk Home, que ouvimos hoje, e If Only I Could. Há outra atmosfera na música do cantor e compositor que dá forma a um conjunto de 9 temas inéditos que nos oferece a outra face de Bon Iver, ou seja, o lado mais sombrio dá lugar à luminosidade da pop e a uma alegria que nunca antes escutámos na sua obra. Mais atrás, a passagem do octeto britânico Caroline, ouvimos Total Euphoria, anunciar a chegada de um sempre desafiante segundo disco de estúdio. O coletivo post-punk interrompe um silêncio de 3 anos que antecipa um disco novo e a todos os ingleses, sobretudo a esses, convoca para uma pequena digressão britânica. Abrimos esta emissão com Beirut. O projeto do americano Zac Condon dá a conhecer um novo single, Tuanaki Atoll, é outra das canções disponíveis no alinhamento do próximo longa duração, A Study of Losses, um disco novo que foi uma espécie de encomenda, uma ideia para uma banda sonora de um espetáculo inspirado na obra da autora alemã Judith Schalensky, que escreveu Verzeichnis Heiniger Verlust. E a seguir, no Agente Provocador, finalmente, o disco de estreia dos históricos The Loft.

agente provocador, o som de Peter Astor e este o irresistível Street of Lights, uma das canções que encontrávamos no álbum Zoo de 1991, outro dos seus discos editados pela Creation, a mesma editora onde Astor esteve como cantor e multi-instrumentista em grupos como os The Loft e os The Weather Prophets. Já numa carreira a solo, Peter Astor editou ao longo dos anos 90 ainda dois álbuns para a mesma editora e depois com novo selo. Seguiram-se projetos com menos visibilidade, mas ainda assim, mais retirado do mercado discográfico, Peter Astor preparou o que ouvimos agora em 2025. Essa novidade, essa surpresa com o retorno dos Loft, que agora voltam a juntar-se e nos dão a escutar um primeiro álbum completo, a que chamaram de Everything Changes, Everything Stays the Same. Dali ouvimos hoje o tema This Machine, a intemporalidade e o encanto da música que sobreviveu a um intervalo de 45 anos entre a formação da banda e este disco, que afinal é o primeiro álbum dos Loft, escrito, gravado e finalmente editado. E a seguir, outro dos nomes que tem aqui destaque central são os Throwing Muses, e este é o disco da semana.

Patrick Wolf está de volta em 2025. Aquele que se tornou, nos anos zero, um dos nomes mais criativos e interessantes de uma nova geração de músicos que estendeu à música pop outras formas e linguagens, muito para além dos horizontes já então demasiado explorados ou ensaiados. A música e a personalidade de Patrick Wolf revelou potencialidades, garantiu o risco e a audácia de um novo camaleão da cultura indie pop. Depois de um difícil caminho no deserto, Patrick Wolf está então de volta. Em breve aqui teremos um disco novo, chama-se Crying in the Neck, e revela já esta semana um novo single. Ouvimos atrás Limbo, um dueto de Patrick com Zola Jesus. Mais atrás, South Coast é outro dos temas que encontram no novo álbum de originais dos Throwing Muses, mais um disco, e este é um destaque especial ao longo desta semana. Outra das novidades desta emissão, a francesa Zaz, e uma nova canção e aperitivo para aquilo que nos espera já no seu próximo álbum, no outono deste 2025.

são já as últimas notas desta edição do Agente Provocador. Les gens qui dansent, j'adore, Saint Sauvage, um dos novos nomes da pop mais eletrónica francesa. E ainda em França, ouvimos a nova de Zaz, assinala o regresso da música com passaporte francesa. Há para já duas novas canções, Pardon e Saint Esuve. Duas canções então disponíveis já nas plataformas e que antecipam um sexto álbum planeado para o outono de 2025. À saída hoje, últimas estações desta emissão, ainda com o regresso do sueco J.J. Johansson em How Long Do You Think We're Gonna Last? Depois, também da Suécia de exportação pop, a dupla Sally Shapiro em The Other Days. O Agente Provocador hoje com o som de Guilherme Marques. Eu sou o Herberto Quaresma. Boa noite e até amanhã.

0: 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Duas horas no continente e na Madeira. Uma hora nos Açores. Edição do jornalista Pedro Guilherme.
1: Portugal joga logo à tarde com o Uzbequistão na segunda jornada do Grupo K do Mundial de Futebol. A Seleção Nacional procura a primeira vitória na prova, depois do empate a um gol na estreia semana passada frente à República Democrática do Congo. Na conferência de imprensa da divisão, esta madrugada, em Houston, o defesa João Cancelo admite que há menos espaço para deslizes, pelo que a obrigação é vencer.
2: Mais importante, amanhã acho que é a mesma vitória. Temos essa obrigação, sabemos que temos muito pouca margem de erro neste momento e o que queremos é fazer um grande jogo com um futebol atrativo e saímos com a vitória.
1: Antevisão de João Cancelo. Para o jogo com o Uzbequistão, o selecionador nacional não conta com Tomás Araújo, mas passa a ter Rubén Dias, que está recuperado. Roberto Martínez diz estar focado em limpar a raiva e a tristeza do empate no primeiro jogo, no Mundial de Futebol, e que as críticas não entram no balneário.
3: Focados, estamos muito fortes e posso dizer que agora o grupo está mais unido que antes de chegar ao Mundial. É um processo, são já 22 dias de trabalho e o barulho não entra no balneário, posso dizer isso.
1: O jogo Portugal-Uzbequistão, da segunda jornada do Grupo K, começa às 6 da tarde, hora de Lisboa. Um jogo com um relato que vai poder ouvir aqui na rádio. Nos outros jogos do Mundial, a França entra para o grupo de equipas apuradas para os 16avos de final. Após vencer esta madrugada, o Iraque por 3-0. Kylian Mbappé bisou e Dembélé também marcou para a seleção gaulesa. O jogo esteve parado 2 horas devido a uma tempestade com trovoada que atingiu o estádio em Filadélfia. A seleção francesa lidera o grupo I com 6 pontos. Já o Iraque está no último lugar com 0 pontos. A esta hora joga-se o Noruega-Senegal, também para o grupo I. A seleção nórdica está a vencer 1-0. O crédito à habitação não para de aumentar em Portugal. O montante total de novos créditos disparou quase 35% no ano passado, em comparação com 2024. A taxa variável nos empréstimos voltou a ganhar terreno, mas a taxa mista continua a ser a preferida dos clientes. Alexandre Madeira.
4: Primeiro ponto do relatório, o montante de crédito à habitação e o número de contratos celebrados aumentaram significativamente. Foram, em média, 11.139 novos contratos de crédito à habitação por mês, no montante médio a rondar os 2 milhões de euros mensais. Mais nos valores concedidos e maior o número de contratos celebrados em comparação com o ano de 2024. As famílias voltaram a pedir mais crédito e com taxa variável, apesar de a taxa mista se manter como preferida. Outro ponto em destaque, no comunicado do Banco de Portugal, os reembolsos antecipados e as renegociações de contratos de crédito à habitação voltaram a baixar. Quanto ao crédito aos consumidores, onde os intermediários de crédito já têm mais de metade dos novos contratos, por mês foram celebrados em média quase 143 mil novos contratos de crédito, o que deixa a convicção de que este mercado de crédito aos consumidores continua a crescer.
1: O mercado do crédito à habitação a subir. André Ventura diz que houve abertura por parte do Governo para baixar a idade da reforma dos trabalhadores por turnos e alega que o Primeiro-Ministro desautorizou a Ministra do Trabalho nesta matéria. Em entrevista à CMTV, dias depois do chumbo no Parlamento das propostas de alteração à lei laboral, o líder do Chega aponta falta de seriedade ao Executivo nas negociações e afirma que só na véspera da votação foi dito que não era possível mexer na idade da reforma.
5: A Sra. Ministra do Trabalho, acho que não cometo nenhuma inconfidência, aliás foi uma das razões pela qual a negociação avançou, assumiu que entre as várias coisas que estava a negociar com o Chega, havia a descida da idade da reforma para os 65 anos ou 40 de descontos para os trabalhadores por turnos, que tivessem uma longa carreira contributiva por turnos. Isto foi dito pela Ministra do Trabalho. Bom, era um passo que estávamos a dar, nós não podíamos ter tudo logo. Mas depois o Primeiro-Ministro desautorizou a Ministra do Trabalho e disse que afinal aquilo que se tinha dito ao Chega já não podia ser feito. Quando um partido diz, isto são temas fundamentais, e o governo te diz, sim senhor, então vamos avançar e vamos trabalhar por aí. Mas depois, 24 horas antes, te dizem que afinal já não podem ir por aí e o Primeiro-Ministro contradiz uma Ministra do Trabalho. Bom, então isto também não é muito sério em termos de negociação.
1: Sobre o orçamento do Estado, que começa a ser discutido em setembro, o André Ventura não esclarece. Se a idade da reforma continua a ser uma linha vermelha, o líder do Chega deixou o sentido de voto em aberto.
5: Nós não sabemos qual é o orçamento do Estado, nós temos que esperar para ver qual é o orçamento do Estado.
6: Mas a linha vermelha não se mantém?
5: Não, agora, não foi o Chega. Primeiro que disse não é não, foi o Governo, que não queria governar com o Chega, queria governar sozinho. Portanto, está a governar sozinho.
6: Mas eu queria ouvir a resposta.
5: E queria governar com o apoio do PS pontualmente.
6: Aplica-se também ao Orçamento do Estado?
5: Estamos muito longe do Orçamento do Estado. E, portanto, quando chegar ao Orçamento do Estado, vamos vê-lo.
1: Declarações de André Ventura em entrevista à CMTV. Na sexta-feira, dia do chumbo do pacote laboral, o presidente do Chega já tinha dito que tentou até à última hora um consenso com o governo, rejeitando que o voto contra tenha sido resultado de cálculo político. O secretário-geral do PCP defende que um cenário de eleições antecipadas até pode ser bem-vindo, sublinhando que tudo depende do objetivo. Em entrevista ao Política com assinatura da Antena 1, Paulo Raimundo garante ainda que o sentido de voto no orçamento do Estado não está decidido.
7: Não temos nenhum fetiche em votar contra os orçamentos da AD, assim como não tivemos nenhum fetiche em votar contra os orçamentos do Partido Socialista. A questão não é de onde é que vem, é o que é que vem.
8: Já antecipa que vai votar contra?
9: Não.
8: Significa que o PCP está disposto a deixar cair o orçamento, sabendo que isso pode abrir uma crise política?
7: As eleições antecipadas, se existirem, terá que se ver as razões pelas quais vão existir. Se for para interromper este caminho desastroso do ponto de vista político, então elas até podem ser bem-vindas. Se for para, diria, ser um compasso de espera para agravar este caminho desastroso, então, papel já basta assim.
1: O líder do PCP, Paulo Raimundo, no podcast Política com Assinatura, para ouvir esta terça-feira, depois das notícias das 10 da manhã. Israel vai manter o exército no sul do Líbano. Num comunicado conjunto, o primeiro-ministro, o ministro da Defesa e o chefe das Forças Armadas israelitas referem-se à manutenção de um perímetro de segurança e garantem que vão continuar a perseguir o objetivo de neutralizar as ameaças contra cidadãos israelitas e demolir infraestruturas do Hezbollah. Neste momento está em vigor um cessar-fogo no Líbano, resultado das negociações entre o Irão e os Estados Unidos.
0: Edição do jornalista Pedro Guilherme. 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
9: É fadista e o seu novo trabalho, Uma Carta Escrita, assim se chama, inspirou-se na sua avó e nas mulheres que, há poucas décadas, lutavam pela sobrevivência. Vive no Alentejo, canta em casas de fado e a maternidade mudou a forma como vê o mundo. Diana Vilarinho, esta semana, no Fala Com Ela.
14: O mais importante da minha vida é as coisas que eu faço.
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23: Nasceu em Maceio de Cavaleiros em 1937, uma vida dura que não conheceu descanso quando casou e foi mãe de 9 filhos. Em 1978 deixou Trás-os-Montes e fugiu para Pamplona. Em Lisboa ficou uma filha, a mãe da convidada de hoje. Voltemos à avó da Diana. O disco Uma Carta Escrita é-lhe dedicado. É a voz da avó que abre e fecha o disco. Tem 89 anos, continua a viver em Espanha. Já vamos querer saber em que mulher se tornou ou se foi sempre a mesma. Diana, a neta, nasceu em Lisboa em 1997. Tem 28 anos. Canta como se já tivesse vivido várias vidas. O segundo álbum, que saiu em maio, é uma carta escrita a várias mãos. Joana Espadinha, Sérgio Godinho, Mimi Frois, Salvador Sobral, mas também as palavras de Maria Teresa Horta, Alexandre O'Neill, Natália Correia ou Teixeira de Pascoais. O disco foi gravado em casa e a ideia de casa tem um sentido muito particular para a Diana, que vive no Alentejo e é neta de uma avó que, para ser livre, teve de deixar o seu país. Um exemplo de coragem e estoicismo agora imortalizados neste álbum. Diana é mãe de um rapaz. Também lhe queria deixar testemunho de como gostava que visse o mundo. As mulheres e as mães ainda podem salvar a humanidade. Diana Vilarinho, fadista, voz antiga em traços novos, uma elegância segura, hoje não fala com ela. Olá, Diana. Olá. E obrigada por estares aqui.
24: Obrigada eu.
23: Quando é que percebeste que este disco tinha de ser dedicado à tua avó?
24: Eu percebi que este disco também podia servir como uma homenagem à minha avó, a meio do processo. Eu quando decidi gravar este segundo disco, assumi que não me apetecia cantar sobre amor. Nada contra, naturalmente, as canções mais bonitas do mundo são sempre sobre amor, mas neste momento apetecia-me cantar sobre várias inquietações que fui tendo ao longo dos últimos anos, principalmente depois de ter sido mãe, há um despertar maior para o mundo. Não que até então eu não fosse desperta às coisas que me rodeiam, mas a noção de futuro torna-se mais concreta. E quando penso no futuro, fui obrigada a lembrar-me do passado também e entrar num processo de me lembrar de quem é que eu sou num sentido muito mais profundo, de quais são as minhas raízes, de onde é que eu venho, não só eu, das gerações que estão para trás de mim, que me definem também e que me dão muito do que eu sou hoje também. E de repente, quando penso em histórias ou histórias que me inquietam de alguma forma, de repente percebi que a maior delas todas ama muito perto, que é a história de vida da minha avó, que por consequência é a história de vida da minha mãe também e que é também a minha história. E a verdade é que a minha avó efetivamente nasce numa altura muito, muito específica, quer dizer, o país era muito mais, principalmente numa aldeia atrás dos montes, tudo era muito, muito mais difícil. E havia uma naturalidade na desvalorização da mulher.
23: E na violência.
24: E na violência, bastante. E, e a verdade é que eram épocas em que uma família muito, muito humilde, naturalmente, em que tinha, a minha avó tinha 9 filhos, com um marido que enfim, que era um marido que podia ser à época que era. E, portanto, sofreu muito. Mas o que também era, infelizmente, comum nesta época era que as mulheres não sabiam outro caminho senão aceitar.
2: Resignação.
24: Resignação. E a minha avó não quis escolher outro caminho e de repente decide que não aceitava mais aquela realidade, e sem saber muito bem o que é que implicaria esta decisão, mas decidiu fugir. E fugiu para outro país que felizmente estava um bocadinho mais evoluído neste sentido e que protegia um bocadinho mais as mulheres. E refez a sua vida lá, deixando tudo para trás. Inclusive alguns filhos também tiveram que ficar, não pôde levar todos com ela.
2: Pensei que só a tua mãe tinha ficado.
24: Não, a minha mãe ficou e eu na altura ficou a minha mãe e uma outra tia minha, a minha tia Amélia, e tenho um tio, o meu tio Alberto, que foi para o Brasil. Mas nisto eram todos muito, muito novos, não é?
2: Quantos anos tinha a tua mãe quando ficou? Quando a tua avó foi?
24: Quando a minha, eu não sei concretamente precisar, porque depois eu engano-me, como eles são muitos, eu depois cada um vou tentando lembrar da história de um e do outro e depois acabo por confundir as datas. Mas eu tenho a ideia que a minha mãe tinha provavelmente 18 anos quando ficou cá sozinha, sendo que a minha mãe com 11 anos já tinha saído de casa para ir trabalhar, para ajudar a sustentar a casa, como todos os outros irmãos. Esta ideia de uma criança, quer dizer, hoje felizmente é impensável uma criança com 11 anos ir trabalhar arduamente para ajudar a sustentar a casa.
2: Mas ao mesmo tempo isso foi ontem. Não foi assim há tantos anos.
24: A minha questão maior era exatamente essa. É que quando eu penso em todas estas histórias, eu não estou a pensar numa história que foi... Estou a pensar na história da infância da minha mãe, que foi há 50 anos atrás. Na história da vida de adulta da minha avó, que foi se calhar há 60. Não foi assim há tantos anos. E a verdade é que eu sinto que a minha geração vai sabendo destas histórias e vai sabendo destas histórias de falta de liberdade e destas condições em que as mulheres viviam, mas parece uma coisa muito longínqua, que está longe de nos tocar ou que está longe de entendermos realmente. Mas a verdade é que não, foi há meia dúzia de anos, não é?
2: E foi importante para ti ir destapando essas histórias, ou seja, com a história da tua avó, tu acabas a destapar muitas outras histórias, no fundo representando tantas mulheres.
24: Sem dúvida. Quer dizer, nunca tenho a intenção de representar quem quer que seja, mas quem, não cabe a mim, mas a verdade é que me parece nestas histórias que nos tocam a todas, porque mais que não seja, felizmente estas histórias não aconteceram comigo, mas eu também acredito que para não acontecerem e para não se repetirem têm que ser faladas e lembradas.
2: A tua mãe, já agora, a tua mãe poupou-te da história da família ou foi-te contando?
24: Foi-me sempre contando. Até porque eu também sempre tive um interesse maior sobre histórias dos adultos. Portanto, eu queria muito saber, eu acho que isso também foi uma das coisas que me apaixonou pelos fados, mas eu queria muito saber das histórias de menos boas, mas quer dizer, não interessa se eram boas, se eram más. Eu queria muito saber da história da vida deles, até porque sabia que eram histórias carregadas de coisas que felizmente hoje me parecem impossíveis. Esta coisa de a minha mãe teve o primeiro par de sapatos aos 9 anos. Quer dizer, eu tive 9 anos ontem, não é? Portanto, de repente parece-me impossível que a minha mãe, que é uma mulher nova, tenha igualmente vivido esta realidade, que nós vamos sabendo por aí, mas que nos parece que não aconteceu aos nossos. Portanto, eu sempre fui perguntando e a minha mãe sempre foi partilhando comigo estas histórias. Eu nunca tive conversas muito diretas e concretas com a minha avó sobre o seu passado, mas estas histórias de vida dela sentem-se sempre que nos sentamos à mesa e sempre que convivo com ela. É uma mulher muito, muito dura, com um feito muito particular, que eu acho que era fácil para mim, para os meus primos principalmente, não é? Às vezes questionar e nos doer um bocadinho, mas eu sempre tive uma necessidade de tentar me lembrar de porquê, porque é que vem esta... Porque a minha avó é muito boa pessoa, mas este lado mais ríspido vem porque tinha que vir, porque porque todo este seu passado definiu a forma como ela encara a vida, sempre num sentido muito de sobrevivência, não é?
2: Há sentimentos que têm que ser deixados para trás quando tu tens que seguir em frente realmente, não é? Ou seja, tu tens uma série de filhos, tens que pôr a tua vida em marcha, sair do país. Como é que vais viver? Não vais continuar a chorar, vais seguir em frente.
24: Vais seguir em frente, mas a verdade é que as feridas ficaram e deixam-nos marcas e definem depois a maneira como olhamos para o resto.
2: Que mulher é ela hoje? Fiquei muito com essa curiosidade, claro, de imaginar que mulher seria a tua avó.
24: Hoje já tenho 89 anos, portanto hoje está numa fase mais delicada, até porque infelizmente está com uma demência, portanto numa fase ainda inicial, mas já não é exatamente a mesma mulher. Mas é muito engraçado porque em momentos que nem sempre está tão lúcida, mas nos momentos em que aparece alguma lucidez, é exatamente a mesma mulher que era de antes, e eu fico sempre contente porque é quando vem o mau feitio. E eu acho sempre, deixa-me sempre enternecida, mais que não seja porque todo esse mau feitio mostra também a mulher de força que ela foi, que ela é. Porque foi esse mau feitio eventualmente que fez não aceitar o que muitas mulheres da sua época eram obrigadas a aceitar. Portanto, apesar de às vezes nos incomodar um bocadinho o seu feitio muito vincado, a mim dá-me muita ternura, porque é claramente uma mulher de armas e é uma mulher com 89 anos que viveu muitíssimo, que eu espero nunca viver nem um terço. Ainda assim, quero muito homenagear a sua história de vida, porque é por essa história de vida que vêm tantas outras gerações a seguir, de mulheres que chega à minha e que me permite ter uma vida diferente.
2: E herdaste algum do mau feitio ou da força da tua avó?
24: Eu acho que eu não tenho mau feitio, que também tenho algo mau feitio como toda a gente. Não tenho tão mau feitio quanto ela, mas eu creio que tenha herdado a força. Mas que não seja, porque como é tão importante para mim lembrar esta história, é importante lembrá-la para homenagear e para ter a certeza que nem eu, nem se um dia tiver uma filha, ou mesmo com um filho, permita que estas coisas se repitam.
2: Então, tu tinhas já umas quantas inquietações a que querias dar voz, literalmente, como se fosse um puzzle que vais montando e de repente percebes. Muitas destas inquietações desaguam, se calhar, na história da minha avó, porque têm que ver com liberdade, emancipação, muitos outros gritos que as mulheres, em alguns casos deram, noutros ficaram sufocados. Foi um bocadinho essa a ideia, ou seja,
24: sim,
2: de repente a tua avó estava lá como base.
24: Sim, porque eu lembro-me de quando me fui sentando com alguns compositores, foi sempre um processo muito natural, no sentido em que eu não queria, porque eu não me sinto muito confortável com esse processo de encomendar uma canção, aquela coisa de eu quero falar sobre isto, portanto faz, quer dizer, para mim isso não faz assim tanto sentido. E eu acho que o mais bonito e o mais interessante é nos sentarmos, conversar, eles conhecerem um bocadinho mais de mim, neste sentido. Eu partilhei muito de histórias pessoais, como a história da vida da minha avó, por consequência da minha mãe, para, no sentido de estas são as minhas raízes, portanto eu acredito que isto também é quem eu sou. E depois os compositores iam para casa, alguns deles, e decidiam, sobre a conversa que nós tivemos, decidiam escrever sobre aquilo que, alguma frase ou alguma história em particular que lhes tenha tocado um bocadinho mais na conversa que tivemos. Eu fui tendo a certeza que queria muito falar sobre a minha avó e sobre a sua história, mas da forma que o compositor assim...
2: Não impuseste limitações, não condicionaste o...
24: De todo, até porque acho que é muito mais interessante quando o compositor me traz a sua linguagem também, me traz a sua criatividade de uma forma honesta, e só me vai enriquecer a mim, neste caso ao disco também. E foi muito, muito interessante que neste processo, de forma muito natural, os compositores foram-me trazendo. O João Espadinha, que é um destes exemplos, que me traz o tema que cola com o fecho da minha avó, em que eu depois canto com a minha avó, que se chama Macedo Cavaleiros 1937, que é o sítio onde a minha avó nasceu, e o ano, em que de repente, de uma forma natural, eu não lhe pedi nada muito concreto, mas ele descreve lindamente três gerações, que é o início da vida da minha avó, que que passou algumas das coisas por referência para a vida da minha mãe e que no fim termina com a certeza de que para a terceira geração, que é a minha, não quero manter. Mas foi sempre de uma forma muito natural. E depois, no fim, quando me lembro de, já que estou a falar da minha avó, que bom que era poder tê-la a cantar comigo. Porque a minha avó sempre adorou cantar e tem uma voz muito bonita. Hoje já tem outra idade e estas gravações são atuais, portanto a voz já não é a mesma naturalmente que era de há uns anos atrás, mas tem uma voz muito bonita e há uma ideia de força que me inspira, que era, na verdade, no meio de tanto sofrimento, e eu só me apercebi isto anos mais tarde, no meio de tanto sofrimento da vida da minha avó e uma vida dura de trabalho, o alento, na maior parte das vezes, era a música, era o luxo que havia quando a minha avó cantava, juntava os filhos e cantava para eles. A vida de campo e o trabalho no campo era passada de uma forma muito mais leve, porque iam cantando e se iam entretendo a cantar.
2: O que é que cantava?
24: Eu percebi que, eu não me lembro de nenhuma em concreto, até porque não sei nenhuma em concreto, mas percebi ao longo dos anos, quando ia, até quando, enfim, quando o fado foi muito presente, passou a ser muito presente na minha vida, percebi que cantavam muitos fados. O Child da minha mãe, por exemplo, o fado da época. Uma coisa também que eu percebi foi que, mas isto é uma história que os historiadores estarão cá para ter a certeza, para comprovar se eu estou a dizer a verdade ou não, mas eu vou passar a história que me contava as minhas tias e a minha avó no norte, não é? Vindas de uma aldeia muito humilde, a forma delas decorarem canções era, havia um sem-abrigo, no fundo, não é um sem-abrigo, era um mendigo, enfim, uma pessoa com menos posses que, pelos vistos, ouvia as canções na rádio, mas tinham que ouvir uma vez e tinham que arranjar a forma de decorar, porque não era a única maneira de ouvirem as canções. Então ouvia a canção, decorava dentro do que conseguia e depois ia da aldeia em aldeia cantar as canções.
2: Era o rádio portátil.
24: Era o rádio portátil, exatamente. E é muito engraçado porque as minhas tias e a minha avó às vezes cantam, estão a cantar todas juntas canções da infância delas e dessa época, em que elas não fazem ideia que canção é, e de repente eu vou ouvindo-as cantar e consigo identificar que é um fado tradicional.
2: Sim, sim.
24: Mas na verdade não é exatamente um fado tradicional, porque há um verso ou outro que a melodia é diferente, mas é diferente porque quem ouve, quem lhes passou aquele tema, ouviu uma única vez na rádio, decorou às três pancadas e dali para a frente foi cantando como ele se lembrava. Mas a base é de fatos tradicionais, e que depois cantada com algumas alterações, porque a memória não deu para gravar na sua totalidade. Mas era, acima de tudo, canções tradicionais portuguesas da época, muitos fados, letras muito, que hoje em dia se diz, as letras do desgraçadinho, não é? Que são letras muito, muito horríveis, mas que na altura era a realidade, era o que se vivia. E portanto era a verdade é que quando eu me lembro de trazer a minha avó para cantar neste disco, vem também neste sentido de a música sempre as salvou de alguma forma e sempre lhes trouxe um bocadinho mais de alento aos dias difíceis. Portanto, no meio destas inquietações, fez muito sentido que a minha avó cantasse também como salvar estes alentos também.
2: Olha, lembra-nos o clássico: quem canta seus males espanta. E
24: exatamente,
2: é verdade, não é?
24: Exatamente.
2: Alivia, cantar, ouvir música alivia-nos sempre do nosso fardo. O que é que vamos ouvir como escolha tua, a primeira?
24: Olha, como estamos a falar de canções portuguesas, sugiro o Fausto, O Que a Vida Me Deu, que é assim um dos temas que eu mais gosto.
2: Vamos ouvir então.

0: A fadista Diana Vilarinho hoje no Fala Com Ela, um dos grandes discos de 2026, Uma Carta Escrita. 4, 5 anos mais ou menos separam este disco do primeiro, do anterior. É preciso dar tempo às canções, aos versos, aos poemas?
1: Sem dúvida. Eu acho que é preciso dar tempo às canções, é preciso nos dar tempo a nós, porque precisamos de viver e porque eu acho que o gravar um disco requer sempre alguma maturidade. Eu lembro-me que eu quando o meu primeiro disco saiu com 21 anos, é o meu maior receio, eu queria muito lançar um disco, naturalmente, e na altura fazia sentido e era importante para tentar ir fazendo alguma coisa nesta área da música. Mas eu lembro-me que a minha maior preocupação era: será que eu tenho alguma coisa para dizer? Eu queria muito, no momento em que gravasse, ter a certeza que tinha alguma coisa para dizer. A verdade é que o que teria para dizer seria de uma miúda de 21 anos. E hoje em dia o que tenho para dizer será naturalmente de uma miúda de 28. Mas eu acho que requer...
0: É muito diferente, sobretudo com a maternidade e
1: eu
0: com
1: acho
0: a mãe.
1: Que essa é a maior diferença, porque a maternidade trouxe-me realmente uma visão mais atenta sobre o mundo.
0: E com muitas inquietações.
1: E traz muitas inquietações, porque de repente esta ideia de deixar um filho sem saber como é que... sem saber, ninguém sabe, como é óbvio, não é? E efetivamente não está nas nossas mãos, mas queremos muito, dentro do que está ao nosso alcance, deixar o mundo um sítio um bocadinho melhor, mais que não seja porque será a casa que o meu filho vai habitar, e eu quero que ele habite na melhor casa possível. Portanto, faz com que exista uma necessidade maior de perceber o que é que está ao meu alcance, o que é que eu posso fazer para mudar alguma coisa, que, quer dizer, quem sou eu, não é? Mas se todos nós pensarmos assim, serão migalhas pequeninas que farão alguma diferença. Eu sempre tive esta noção muito presente de um olhar sobre o viver em comunidade e viver em sociedade. Sempre foi muito importante para mim. Eu sempre tive uma vontade grande de pertencer a algumas causas que me fizessem sentido. Eu tinha 18 anos e fui para a Índia fazer

0: voluntariado pelas missionárias de Madre Teresa de Calcutá, e enfim, estive ligada à Liga Portuguesa contra o Cancro no IPO, e fui sempre tentando, dentro do que me era
1: possível,
0: tentando fazer alguma coisa, mas nunca tinha pensado de que forma é que eu podia fazer isso na música, que também é a ferramenta que me é mais próxima neste momento, não é?
1: Tu começaste a cantar muito cedo, não é?
0: Eu comecei a cantar com 7 anos.
1: Mas ainda não era o fado.
0: Eu comecei a cantar fado louco com 8 ou com 9. Eu comecei a cantar com 7 anos canção ligeira, que tinha uma professora que tínhamos ensaios todos os sábados, e que ela compunha letra e música, e o processo era: gravávamos as canções e íamos para o estúdio gravar, e depois enviávamos para os festivais da canção de norte a sul do país, e ficávamos ansiosamente à espera de saber se éramos selecionados ou não. Portanto, eu comecei a cantar canção ligeira.
1: Tu percebeste que querias cantar logo desde criança?
0: Não, a minha mãe percebeu que eventualmente podia fazer sentido, porque a minha mãe queria que eu tivesse uma atividade extracurricular. Eu até então não fazia ideia sequer se sabia cantar bem ou mal, não tinha nenhuma, porque em casa também não se ouvia muito música, e eu não tinha assim nenhuma ligação muito direta, portanto não tinha noção que a música podia vir a ser tão importante para mim.
1: Quando é que percebeste que era mesmo importante, Diana?
0: Foi um processo muito, muito natural. Fui-me apercebendo nesse processo que a minha mãe queria que eu tivesse uma atividade extracurricular. Pôs-me numa escola a dançar e a cantar. Eu na verdade queria karaté, mas a minha mãe achou que era pouco feminino, portanto pôs-me a dançar e a cantar. E de repente fui cantando. Achava graça a ter este compromisso de todos os sábados me reunir com mais não sei quantas miúdas e miúdos e irmos cantando, e fui achando graça, e de repente percebi que até, enfim, tinha alguma afinação e algum sentido de tempo. Portanto, fui cantando de uma forma muito natural, canção ligeira, e depois era muito divertido quando íamos para os festivais da canção e éramos selecionados, era muito divertido. E num desses dias em que estava em estúdio, alguém sugeriu, esta professora que tinha na altura, a professora Donilda Ventura, que eventualmente esta miúda podia ter boa voz para fado. E eu achei bastante estranho, porque...
1: Quantos anos tinhas?
0: Tinha 8 ou 9. Achei muito estranho, porque a única ideia que eu tinha de fado era associada a pessoas mais velhas e a um estilo musical chato, que eu não entendia de todo. Portanto, achei um bocadinho estranho, mas fui-lhes fazendo a vontade. Eu, na verdade, eu gostava daquilo, eu gostava de cantar, eu gostava de... achava aquilo divertido. Portanto, fui-lhes fazendo a vontade. E logo no dia a seguir, esta professora tinha uma letra feita por ela para um fado tradicional, que é a Marcha do Alfredo Marceneiro. E uma letra muito adaptada a uma criança. Eu lembro-me que dizia que no fundo a história geral era que eu tinha ido ao campo colher uma flor para oferecer à mamã. Era literalmente assim.
1: Houve esse cuidado.
0: Havia sempre. Eu felizmente estive sempre rodeada de pessoas que me alertavam da necessidade de cantar coisas adaptadas à idade. E a verdade é que de repente eu fui fazendo a vontade. Eu comecei a cantar pela primeira vez este fado tradicional. O processo era muito amador, e levavam para poder cantar, não é? Levavam-me às coletividades, aos restaurantes que davam fado aos fins de semana, e para eu poder cantar, e de vez em quando tentávamos nos encontrar com músicos para pedir se nos podiam tirar o tom de fados novos para ir aprendendo fados novos. E aquilo que ao início me pareceu muito estranho, de repente foi-me apaixonando de uma forma muito natural, porque ao início também me parecia estranho, porque eu não conhecia de todo, era-me completamente desconhecida, e tinha uma ideia pré-concebida de que era uma coisa associada a pessoas mais velhas e chata. E de repente, quanto mais ia cantando e quanto mais ia entrando neste estilo musical, mais me apaixonava, porque fui entendendo que esta profundidade, que com 8 ou 9 ou 10 anos não a conseguia entender a 100%, mas fascinava-me. Fascinava-me as histórias dos mais velhos, daquelas histórias que não era suposto ouvir nas noites de fado. Eu queria muito, estava muito, sempre muito atenta a tentar perceber, porque me fascinava aquela forma de estar e aquela forma de olhar para a vida.
1: Mas foste miúda no tempo da infância e da adolescência? Ou foste crescida demasiado cedo?
0: Eu acho que se calhar fui crescendo um bocadinho mais cedo, porque porque este meio e porque estas histórias faziam com que, alguma coisa em nós despertasse mais cedo, e porque havia também esta coisa de eu queria pertencer, não é? Eu queria me integrar. Então, para me integrar, eu queria que me levassem a sério. Portanto, eu queria muito ser mais crescida.
1: Quando é que sentiste que já fazias parte?
0: Muito mais tarde. De uma forma muito concreta de sentir que pertence a este meio. Enfim, só, não sei, se calhar aos meus 20 anos, talvez, e que eu, desde os 7 até hoje, eu canto sempre, e sempre cantei, e sempre eu cresci neste meio. Mas eu sinto que para pertencer de uma forma muito concreta é preciso, não sei,
1: é preciso... Porquê que é preciso? Isso é muito curioso.
0: Não sei, é difícil. Eu
1: são os outros que decidem?
0: Eu acho que são os outros que decidem em primeira instância, com certeza. Eu preciso de uma aprovação dos outros. E é muito importante, porque eu acho que o fado para mim, eu sou mesmo muito apaixonada por este meio. Sou muito apaixonada pelo estilo musical, como é óbvio, pela profundidade, acima de tudo, da poesia. Eu acho que é das coisas que mais me apaixona e que mais me liga ao fado. Mas a forma de estar, o fado tem uma linguagem. E esta linguagem não é só musical. Há uma maneira de estar. Eu não sei se são concretamente regras, mas são características.
1: Há uma espécie de código de honra.
0: Há um
1: convém,
0: código de honra.
1: Não sei se eu ia dizer convém respeitar. Não convém nada respeitar, mas eu acho que quem está no fado acaba por respeitar quase sem querer, não é?
0: Eu acho que convém.
1: É um molde. Convém.
0: Eu acho que sim, porque... Mas isto quer dizer que entraríamos aqui por... Eu acho que convém mais que não seja, porque eu acho que é isso que o torna especial. Acredito eu, e pelo menos sinto dessa forma. Acho que há um respeito ao legado que os fadistas passados nos deixaram. E eu acho que é muito importante... Isto não é conversa do velho do Restelo. Não, claro que eu acho que as coisas vão evoluindo de uma forma natural. Eu acho que eu, como tantas outras fadistas desta minha nova geração, são a prova disso, que o fado vai naturalmente evoluindo, porque é um fado a esta época, e nós fadistas já temos outras referências que antigamente não tinham. Ouvimos outros estilos musicais que antigamente se calhar não ouviam, e a vida é toda muito diferente, que na época também não era. Portanto, isso por si só faz com que o fado seja diferente e faz com que o fado evolua.
1: É hoje muito mais aberto.
0: É hoje muito mais aberto, porque as pessoas felizmente também são muito mais abertas, porque nos é permitido sermos mais abertos também. E ainda bem, porque eu acho que isso só enriquece este estilo musical.
1: Só para quem ainda não ouviu o teu álbum, na verdade tu tens quase em igual dose, tens a Mimi Frois, a Joana Espadinha, o Salvador Sobral ou o Sérgio Godinho, como vais buscar nomes como o Alexandre O'Neill, a Maria Teresa Horta, a Natália Correia, o Teixeira de Pascoais. Foi importante para ti que houvesse este equilíbrio?
0: Sim, super importante, porque... E é das coisas que eu mais gosto, na verdade, neste disco, e que me deixa mais contente, é precisamente ter conseguido encontrar esse cruzamento, porque... Primeiro porque ter estes compositores contemporâneos é muito importante, até porque em primeira instância sou muito admiradora do trabalho deles, e poder tê-los a ajudarem-me a construir este disco deixa-me muito contente. E depois porque, juntando com grandíssimos poetas que têm obras muito importantes para nós portugueses e para o mundo inteiro, mas enfim, deixa-me muito contente, porque eu acho que esse é o sítio onde o fado, é a magia do fado, que é esta vantagem de nós podermos estar a cantar, até mesmo no fado tradicional, não é? Termos a cantar melodias compostas há muitos, muitos anos, e poder convidar, se calhar, a Mimi Frois a compor para um fado tradicional, desde que saiba as métricas e a estrutura necessária para que aquele poema caiba naquele fado tradicional. Eu acho que essa é a maior magia do fado, que é poder existir este cruzamento e fazer com que concretamente o fado não possa morrer e não ficar datado, não é? Aqui não há, efetivamente, este exemplo que dei de compositores contemporâneos terem escrito para melodias tradicionais, mas há este rol de 11 temas em que, de repente, numa linguagem mais tradicional, porque no fundo a base é a guitarra portuguesa, viola e baixo, cabe e pode, parece-me a mim, pelo menos, pode funcionar este cruzamento.
1: O tema da Joana Espadinha, Palavras da Tua Mãe, é impressionante para mim, enquanto ouvinte. Não é bem um fado.
0: Não, não é. Não é de todo um fado. É uma canção que a Joana me ofereceu e que nós, juntamente com os músicos, tentamos encontrar uma versão que se adequa, uma sonoridade que há um bocadinho mais fadista. Sendo que, na verdade, esse tema tem o André Santos também, que toca guitarra elétrica. Portanto, a guitarra elétrica e a guitarra portuguesa. Portanto, com certeza, não é um fado, mas eu acredito que tem algum espírito mais fadista.
1: Porque tem uma intensidade, tem uma profundidade, não é? Tu ficas, sim, muito bem com essa. É um fato que te assenta bem, essa profundidade.
0: É dos que eu mais gosto também.
1: Também?
0: É o que eu mais gosto de cantar, na verdade. Eu lembro-me de ser miúda e de querer e de me pedirem sempre muito para cantar marchas e eu, na verdade, tentava sempre fugir. Não porque eu gosto muito das marchas, como é óbvio, das coisas mais ligeiras ou com mais graça, mas enfim, tenho sempre alguma tendência àqueles que são de cortar um bocadinho mais os pulsos. Não por nenhum prazer maior na desgraça, não é isso, mas porque encontro sempre alguma beleza maior, ou pelo menos que me identifique mais na coisa um bocadinho mais profunda e mais densa.
1: Há beleza na tristeza.
0: Sendo que isto, muita beleza.
1: Sendo que isto pode ser perigoso, mas sim.
0: Não, mas eu acho que há muita beleza na tristeza. Claro que não é mais fácil. Só conseguimos encontrar quando já estamos longe da tristeza, quando já não nos está a tocar na pele, não é? Quando nos está a tocar na pele, naturalmente não há beleza nenhuma. Mas com algum distanciamento, eu acho que há muita beleza na tristeza e que há uma importância gigante, principalmente no sentido de crescimento e de nos aproximar, de nos encontrarmos e de nos conhecermos acima de tudo. E eu acho que é uma sensação muito bonita quando conseguimos, efetivamente com algum distanciamento, olhar para trás e nos lembrarmos de algum momento mais duro ou mais difícil, mas com distanciamento suficiente para conseguir ter maior lucidez para identificar e para entender porque é que aquilo aconteceu, o que é que eu senti, porque é que aquilo me tocou daquela maneira, que ferida é que eu tenho e porque é que vem esta ferida, de onde é que vem? Enfim, eu acho que é depois todo um caminho de perguntas que nos aproximam daquilo que nós somos.
1: Tens andado mais à procura das perguntas ou das respostas?
0: Eu procuro sempre, eu tenho sempre muitas perguntas, de uma forma geral, mas gosto muito de tentar encontrar respostas. Há quem tenha muitas perguntas e que goste até desta coisa de eterna, do vago, não é? Eu acho que eu gosto.
1: Gostas do concreto. Depois da pergunta, queres o concreto?
0: Eu preciso do concreto. Preciso do concreto no sentido que às vezes não é concreto para mim. Não é uma certeza absoluta nunca, isso tendo sempre que não exista. Mas gosto muito de pensar sobre esta pergunta e de tentar chegar a uma conclusão, mais que não seja porque eu gosto muito do processo de chegar à conclusão. Eu tenho, por exemplo, por acaso, ainda há pouco tempo falava sobre esta minha característica com o Ricardo.
1: O Ricardo Ribeiro. Com quem partilhas a vida.
0: Exatamente.
1: Não é?
0: Que para ele às vezes é muito chato esta minha forma de ser. Porque eu gosto muito de mandar o tema para a mesa e ele diz-me com alguma graça que é, mas a dada altura estás a entrar na maionese, que é de repente estamos ali, mas porque eu gosto muito desse processo. Eu no fim tenho que encontrar uma conclusão, mas eu gosto muito do processo de mandar várias perguntas para cima da mesa e tentar olhar para a mesma pergunta de várias perspectivas diferentes e para que no fim de repente chegue uma sensação de ah, claro, agora faz-me todo o sentido. Portanto, esse processo para mim é muito, muito interessante. Portanto, eu ainda assim acho que, mesmo precisando das respostas, eu acho que tenho sempre muitas perguntas.
1: Então, a próxima pergunta: o que é um dia bom para ti, Diana?
0: Um dia bom para mim, eu acho que é É muito no sentido de casa também, que é um dia em que o nosso filho nos deixa acordar um bocadinho mais tarde. Um dia com sol e com calor, em que podemos aproveitar a rua, em que o meu filho anda por ali a brincar, a mexer na água e na terra e à vontade para se sujar tanto quanto quer, e que eu vou acompanhando e vou, acima de tudo, observando. E o Ricardo anda por ali ao nosso lado também, a tratar das plantas que ele adora e que eu adoro vê-lo. E enfim, depois eventualmente que depois apareçam amigos ou família para vir almoçar ou jantar connosco, e que a noite ou o dia se prolonga até à noite, entre música e muitas horas passadas assim à volta de uma mesa.
1: O que é que vamos ouvir agora?
0: Eu agora acho que podíamos ouvir uma canção que também me acompanha sempre. Eu tenho esta coisa de, quando gosto muito de uma canção, eu fico anos sem fim atrás dela, do Chico Buarque, Luísa.
1: Vamos ouvir então, aqui na Antena 1 despedimos-nos, mas ainda conversamos mais um bocadinho na parte do podcast.
0: Obrigada.

0: 3 horas no continente e na Madeira. 2 horas nos Açores. Edição do jornalista Pedro Guilherme.
1: Portugal joga logo à tarde com o Uzbequistão, a segunda jornada do Grupo K no Mundial de Futebol. A Seleção Nacional está à procura da primeira vitória depois do empate a um gol na estreia a semana passada frente à República Democrática do Congo. Na conferência de imprensa da Antevisão, ao início da madrugada, em Houston, no Texas, o defesa João Cancelo admitiu que há menos espaço para deslizes, pelo que a obrigação é vencer.
2: Mais importante, amanhã acho que é mesmo a vitória. Temos essa obrigação, sabemos que temos muito pouca margem de erro neste momento e o que queremos é fazer um grande jogo com um futebol atrativo e saímos com a vitória.
1: Antevisão de João Cancelo. Para o jogo com o Uzbequistão, o selecionador nacional não conta com Tomás Araújo, mas passa a ter Rubem Dias, que está recuperado. Roberto Martínez diz estar focado em limpar a raiva e a tristeza do empate na semana passada e que as críticas não entram no balneário.
3: Focados, estamos muito fortes e posso dizer que agora o grupo está mais unido que antes de chegar ao Mundial. É um processo, são já 22 dias de trabalho e o barulho não entra no balneário, posso dizer isso.
1: O jogo Portugal-Uzbequistão, da segunda jornada do Grupo K, começa às 6 da tarde, hora de Lisboa, meio-dia em Houston. Pode ouvir o relato aqui na rádio. Nos outros jogos do Mundial, a França entra para o grupo de equipas apuradas para os 16avos de final, depois de vencer esta madrugada o Iraque por 3-0, com golos de Mbappé e Dembélé, que marcaram para a seleção gaulesa. O jogo esteve parado 2 horas devido a uma tempestade controvoada sobre o estádio em Filadélfia. A seleção francesa lidera o grupo I com 6 pontos, enquanto que o Iraque está no último lugar com 0 pontos. E, entretanto, terminou o jogo Noruega-Senegal. A Noruega, que está também qualificada para os 16avos de final, depois de vencer o Senegal por 3-2. A Noruega, que se prepara para limitar a utilização de ferramentas de inteligência artificial pelos alunos do ensino básico e secundário. Até aos 13 anos de idade, a inteligência artificial é mesmo banida. Em Portugal, Miguel Soares, há quem defenda o mesmo caminho.
4: A ideia é reforçar as competências básicas como leitura, escrita e raciocínio lógico. Essa é a justificação dada pelo governo norueguês. O especialista em pedagogia da Universidade do Minho, José Augusto Pacheco, concorda.
5: Se não se tomarem medidas de regulação inclusiva nas escolas, a IA vai tornar os alunos muito mais preguiçosos porque têm tudo à mão. E numa pretensa objetividade que muitas das vezes precisa de ser comprovada.
4: Em breve, os alunos noruegueses até aos 13 anos não vão poder utilizar ferramentas de inteligência artificial. Dos 14 aos 16 só vão poder usá-las com cautela e sob supervisão dos professores. Entre os 17 e os 19 anos de idade, os alunos devem aprender a usar a IA de forma apropriada para conseguirem realizar trabalhos mais complexos. José Augusto Pacheco admite que Portugal deveria seguir o exemplo, prosseguindo nos passos já dados noutros domínios tecnológicos.
5: Portugal já tomou decisões quanto ao telemóvel. Já está a estudar a tomar decisões quanto às redes sociais. E é normal e é recomendado que também tome decisões em relação à IA em contextos de aprendizagem.
4: A Noruega começou a adotar computadores no ensino nos anos 90 e a utilização de tablets após 2010, mas agora estão em preparação novas regras para apoiar o uso de mais livros nas escolas, desinvestindo nos aparelhos eletrónicos.
1: Um recuo à boleia dos desenvolvimentos na inteligência artificial. O uso da tecnologia aumenta o risco das crianças queimarem passos importantes nas aprendizagens. Isto de acordo com o governo da Noruega. André Ventura diz que houve abertura por parte do governo para baixar a idade da reforma dos trabalhadores por turnos e alega que o primeiro-ministro desautorizou a ministra do Trabalho nesta matéria. Entrevistado esta noite na CMTV, depois do chumbo no Parlamento das propostas de alteração à lei laboral, o líder do Chega

0: aponta falta de seriedade ao Executivo nas negociações e afirma que só na véspera da votação lhe foi dito que não era possível mexer na idade da reforma.
1: A senhora Ministra do Trabalho, acho que não cometo nenhuma inconfidência, aliás foi uma das razões pela qual a negociação avançou, assumiu que entre as várias coisas que estava a negociar com o Chega, havia a descida da idade da reforma para os 65 anos ou 40 de descontos para os trabalhadores por turnos, que tivessem uma longa carreira contributiva por turnos. Isto foi dito pela Ministra
2: do Trabalho.
1: Bom, era um passo que estávamos a dar, nós não podemos ter tudo logo. Mas depois o Primeiro-Ministro desautorizou a Ministra do Trabalho e disse que afinal aquilo que se tinha dito ao Chega já não podia ser feito. Quando um partido diz, isto são textos fundamentais, e o Governo te diz, sim senhor, então vamos avançar e vamos trabalhar por aí. Mas depois, 24 horas antes, te dizem que afinal já não podem ir por aí e o Primeiro-Ministro contradiz uma Ministra do Trabalho. Bom, então isto também não é muito sério em termos de negociação.
0: Declarações de André Ventura em entrevista à CMTV. O secretário-geral do PCP critica a forma como Luís Montenegro tem gerido a discussão da PSU, a Prestação Social Única, por ter sido posta em cima da mesa a meio da discussão da lei laboral. Os comunistas até admitem aceitar uma prestação única, mas no Política com assinatura da Antena 1, Paulo Raimundo vai dizendo que a questão não é a forma, mas sim o conteúdo.
3: O governo, à má fila, introduziu esta discussão no meio da discussão do pacote laboral, procurando criar uma clivagem, como tem feito sempre, procurando dividir os trabalhadores e criar um desvio de atenções sobre a questão do pacote laboral. Não afastamos a possibilidade de se caminhar para uma prestação única. Não, essa não é, a questão não é a forma, a questão é o conteúdo, o que é que isso pressupõe. E, portanto, nós não podemos olhar para isto como olhando para uma contenção de custos. No fundo, é isso que está em cima da mesa.
0: O líder do PCP, Paulo Raimundo, no podcast Política com Assinatura, para ouvir mais logo depois das notícias das 10 da manhã. Portugal vai receber mais de metade do valor da reserva agrícola aprovado pela União Europeia. O pacote tem um valor total de 56 milhões de euros e serve para apoiar os agricultores que sofreram com fenómenos climáticos adversos. Os Estados-membros aprovaram a proposta da Comissão Europeia e Portugal vai receber 30 milhões de euros em apoios que são destinados à agricultura e à pecuária. No início do ano, o país foi fortemente afetado pelo mau tempo, durante um comboio de tempestades, e as perdas na produção foram consideráveis. Outros países que vão receber este apoio, por também terem sido afetados por fenómenos climáticos extremos, são a Roménia e Chipre, onde o calor e a seca destruíram campos agrícolas. Já na Croácia e na Eslovénia foi o frio, a chuva e a geada a estragar a produção. A ajuda deve ser distribuída até 28 de fevereiro do ano que vem pelos governos dos Estados-membros.
4: Edição do jornalista Pedro Guilherme. 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
6: Pedro da Silva Martins é autor de canções bem conhecidas dos últimos 20 anos, nomeadamente para Diolinda, Lena d'Água e Cara de Espelho. E vamos aqui conhecer, nesta hora, os primeiros tempos do seu percurso com músicas do grupo em que a voz era Ana Bacalhau. Mais uma emissão de Gramofone.

0: Bem-vindos ao Gramofone de hoje, em que recebemos um dos mais celebrados escritores de canções deste século XXI. Falo de Pedro da Silva Martins, que completou 50 anos de vida no passado dia 11 de maio, que conhecemos como membro e compositor nos de Olinda, como autor de Desfado para a Namora, de Saudade Solta, aqui com o irmão Luís José Martins, que também era dos de Olinda, para a Marisa, ou de Algo Estranho Acontece para o António Zambujo, como autor de todas as canções dos dois álbuns mais recentes da Lena d'Água, como Grande Festa ou Pop Toma, ou ainda de todas as canções dos dois álbuns muito recentes mesmo do projeto que o Pedro também integra, Os Cara de Espelho, aqui com uma forte componente de intervenção. Aliás, esta genealogia da intervenção vem dos de Olinda, faz parte também da figura que é, da pessoa que é, o Pedro da Silva Martins. Obrigado, Pedro, por estares aqui no Gramofone.
1: Obrigado, João.
0: Queria perguntar-te, em primeiro lugar, um escritor de canções tem que ter dentro dele várias pessoas?
1: Eu acho que vai descobrindo essas pessoas consoante consoante a canção e consoante o tema que está a perseguir. E ao longo dos anos eu tenho vindo a perceber-me que existem várias personagens que eu consigo identificar nas canções e que fazem parte, ou pessoas com quem eu convivi e que consegui apanhar-lhes o jeito.
0: Sim.
1: Ou pessoas ou personagens que eu fui construindo também comigo, e acaba por ser sempre parte de nós, não é? Eu acho que sou eu.
0: Tem com as tuas vivências, né?
1: Em todas. Às vezes de uma forma não muito óbvia, mas consigo, às vezes. Só passado um tempo é que eu percebo, esta canção é sobre isto, é sobre este momento que eu passei.
0: É só com a canção já quase terminada,
1: já
0: às vezes?
1: Já quase terminada, ou às vezes até já editada e já a circular. E às vezes há todas as histórias de um disco. Eu posso dar o exemplo, por exemplo, o Desalmadamente da Lena d'Água.
0: Sim.
1: É sobretudo sobre o final dos de Olinda. E as canções são sobre. E eu não me apercebi disso, mas portanto coincidiu com a altura, e eu estava a escrever sem saber, estava a escrever sobre o desfecho de Olinda, e pronto. E é um pouco essas coisas que eu acho que são também curiosas de não sabermos às vezes o que é que nos sai, o que é aquilo, e só passado algum tempo é que construímos ok, isto é sobre esta situação. E lá está, pronto.
0: O que confirma, são mesmo pedaços da tua vida.
1: São pedaços da minha vida completas. E há umas que eu ainda, se calhar, ainda nem descobri.
0: Se tens que fazer um dia um livro, guia canção a canção e dizer
1: descobri.
0: Para sim, que é que cada sim. coisa remete.
1: Exato.
0: E como é que a música começa na tua vida, Pedro?
1: Olha, eu comecei, eu acho que desde sempre eu me conheço com música à volta. A minha mãe cantava fados. Eu tenho uma história do fado na minha família.
0: Que os avós participaram na Severa, não é?
1: No filme da Severa, sim. São daqueles. Tenho a minha tia Eulália, com quem eu convivi, ela já era muito velhinha, mas convivi, que era uma tia muito querida. Que não teve filhos e portanto vivia em casa.
0: Tia Eulália,
1: que
0: é o nome da
1: casa...
0: minha mãe.
1: Ah, é, que giro. Vivia em casa dos sobrinhos. E eu vivi em casa dos meus avós, enquanto eles foram vivos. E essa minha tia é uma das personagens. Não é secundária sequer, portanto é uma figurante no filme da Severa, e aparece. Vestida de negro, com um chal na cabeça, uma imagem muito, muito do fado, muito marcada do fado. Ela era muito nova na altura, não sei se teria 20 anos, eu acho que não. Portanto, estamos a falar do primeiro filme sonorizado português.
0: Fonofilme.
1: Exato, Fonofilme. E do Leitão de Barros. E é um momento, e ela está, e é a canção o fado é aquele, o fado da, dos conhecidos a Severa, a Rua do Capelão.
0: Sim.
1: E a Rua do Capelão, portanto, nessa história, nessa imagem, a minha tia está um pouco a ilustrar essa canção, e eu nasci e lembro da minha mãe cantar essa canção, portanto era uma canção presente, essa canção é lindíssima e minha mãe cantava-me essa canção quando eu era pequenino. E pronto, então o fado do lado da minha mãe, com o meu avô cantava, os meus tios tocavam, tios avós, e para trás acho que também havia mais ligações ao fado.
0: Um antepassado a viver na Rua da Severa, não é?
1: Exatamente, há 200 anos tive um antepassado que vivia porta ao lado com a Severa, portanto eles cruzaram-se.
2: Com certeza.
1: E portanto, e o fado sempre existiu. Neste lado da família. Da parte do meu pai, é dali da Beira Alta. A minha avó era uma cantora também, adorava cantar, faz parte de alguns registros,
0: recolhas, não é?
1: Recolhas de que fizeram na Serra, na zona da Serra.
0: Isso quando? Anos 50?
1: Anos 50, okay. Sim. Portanto, era uma pessoa que sabia, tinha um repertório muito vasto.
0: As recolhas do Artur Santos, eventualmente.
1: Era também de um padre.
0: Mourinho.
1: Não era. Era um padre que faz umas recolhas, okay, também nessa altura, e registra mesmo o nome da minha avó e a zona onde é. E, portanto, lá está, como era uma aldeia que ficava muito recôndita, algumas canções que ela cantava eram canções muito antigas mesmo.
0: Sim.
1: E pronto, ela tinha esse repertório. E portanto, tinha este lado também do meu pai, que também tocavam, e o meu pai também tocava gaita de beiços e sabia também muitas modas, e portanto este lado, a música sempre existiu na minha vida e pronto.
0: E na vida da tua família?
1: E na vida da minha família, e depois eu quando com o meu irmão sempre brincámos a fazer canções e sempre ou para nos picaçarmos um ao outro, inventávamos cantigas.
0: Tens ideia de quando e do título de uma canção? Primeiro achaste, isto é uma coisa bem feita, do início até ao fim, tens ideia?
1: Eu lembro na escola fazia brincadeiras, eu não se calhar não dava nenhum nome às canções, mas fazia brincadeiras, até gozar brincar com colegas meus, ou um bocado naquela brincadeira de fazer. Mas eu lembro, depois, assim, a primeira canção que eu acho que era, que foi uma a canção mais, já surge com bandas que eu tinha.
0: Ok.
1: Que com uma delas, a primeira que eu tive foi Bicho de Sete Cabeças. E na altura tinha.
0: Então estamos a falar de formação do grupo, foi em que ano?
1: Foi em. Eu acho que foi 2005, para
0: 2005 já.
1: 2005.
0: Mas tiveste bandas na tua adolescência?
1: Tive bandas na minha adolescência.
0: Com o nome? Com o nome?
1: Não, não tinha um nome. Não, era brincadeira. Com 15 anos começámos a brincar às bandas, não é? Não tinham bandas, a gente alugava um estúdio, íamos para o estúdio e aquilo era só gastar dinheiro porque ninguém tocava nada. E pronto, íamos para lá passar horas e os nossos pais deixavam-nos porque ao menos não estávamos a fazer outras coisas, sabiam onde é que nós estávamos.
0: Até Benfica?
1: Nada mais. E pronto, mas fiz muitos amigos e foi muito giro e foi engraçado. E parece que não, mas evitou também aqui. Foi espevitando ao longo do tempo esse gosto pela música. E assim foi, lá fomos fazendo essas brincadeiras e a primeira música nasce então a sério.
0: Aí já com Bicho de Sete Cabeças.
1: Já com Bicho de Sete Cabeças. E aí acho que cheguei a um sítio de canção que era um sítio onde eu achava que tinha algum poder de autoria.
0: Vamos então ouvir aqui um primeiro momento musical, neste caso com a canção Ao Lado, que viria a ser o título em 2008 do primeiro álbum de Diolinda.

0: canção ao lado de Pedro da Silva Martins, pelos de Olinda, a canção que em 2008 daria título ao primeiro álbum do grupo, com o Pedro, a Ana Bacalhau, o Luís José Martins e o Zé Pedro Leitão. Estamos à conversa com o Pedro da Silva Martins, que completou em maio 50 anos de vida. Que música é que tu ouvias na tua adolescência, Pedro?
1: Olha, ouvia um pouco de tudo.
0: Tanto portuguesa como estrangeira?
1: Ouvia. Naturalmente, na altura ouvíamos coisas mais estrangeiras, não é? Tipo, estava a aparecer o rock.
0: Sim.
1: Estava a aparecer o grunge na altura.
0: Nos anos 90.
1: Eu sou grande. Começo a ouvir Nirvana, sou grande fã, Soundgarden, essas bandas na altura que estavam...
0: Ligadas ao grunge.
1: Ao grunge, sobretudo. Mas já ouvia... Para trás, ouvia Elvis, ouvia Beatles, os meus pais ouviam Beatles, eu ouvia depois da música portuguesa, ouvia muito Sérgio Godinho, Zeca Afonso, ainda sem...
0: Na altura não imaginavas que virias a escrever para o Sérgio Godinho, com o Sérgio Godinho.
1: Não, nunca imaginei, e era daquelas coisas que nem se os meus pais soubessem iam ficar muito orgulhosos. Mas na altura nós tínhamos esse... Pronto, a música chegava de vários sítios e ou na escola, ou aquelas coisas, passar cassetes uns aos Sim. outros, e nós ouvimos, trocámos muita coisa. E a minha casa sempre foi... Os meus pais tinham um restaurante.
0: Sim.
1: E nós passámos muito tempo no restaurante, portanto os meus amigos vinham ter comigo ao restaurante, e a gente, na esplanada, estávamos sempre a trocar ideias, e tínhamos umas escadas de uns prédios ao lado, sentávamos a tocar guitarra, e portanto havia sempre gente que passava e que nos ensinava isto e aquilo. E depois essa vivência e essa... A minha casa também estava sempre cheia de pessoal, uns a escrever, outros a fazer teatro, outros a fazer... A gente juntava...
0: Era um polo
1: ali que juntávamos ali muita gente. E acabámos por ter sempre... Assim, havia muita música. Lembro-me do pessoal chegar do... O meu irmão já estava no conservatório, miúdo, e chegarem lá com uns... Com, na altura já CDs de Dvorak e essas coisas, e apagámos as luzes todas.
0: Erudita, sem problema nenhum, né? Música erudita.
1: Era, sim, ouvíamos tudo, e com gosto, e tentar ser analíticos nas coisas que ouvíamos. Era tipo, olha, houve aqui este crescendo, este não sei o quê, e havia sempre alguém que sabia mais do que nós. Pronto, e eu acho que este gosto também vem dessa escola, entre aspas, que a gente foi tendo de analisar as coisas, e sempre perceber como é que se faz isto, como é que se faz aquilo, como é que ele chegou aqui. E isso ainda me atrai hoje. Ainda hoje é uma daquelas coisas que me estimula, é perceber como é que se chega a determinado tipo de trabalho.
0: Que bandas portuguesas é que tu ias ver ao vivo na década de 90? Que músicos é que te puxavam para os palcos?
1: Um dos que marcou mais na altura foi os Resistência.
0: Resistência,
1: okay. Chegaram com pá, sobretudo com canções tocadas à guitarra, não é? Que
0: o repertório e a maneira de tocar.
1: A maneira de tocar era uma coisa acessível, não é? E aquilo não era fácil, mas era saber tocar aquilo já era um... E é engraçado, porque eu tenho uns primos agora que têm 20 anos e que estão a tocar as coisas que nós tocávamos na altura. Portanto, sem eu ter... Não tive qualquer influência nisso, mas vão buscar essas coisas. Porque, e eles, segundo eles dizem, pá, agora não há muito repertório de guitarra. E essas canções trouxeram esse repertório. E eu lembro-me de Resistência irem à da Maia, ou Dom João V, okay, e eu ir vê-los. Depois, mais tarde, eu via muitas coisas. Tanto ia ver esses concertos como havia lá. Os meus pais no restaurante tinham clientes que eram músicos clássicos. Íamos ver concertos de música clássica à Gulbenkian.
0: Okay.
1: E pronto, ou CCB, quando abriu o CCB. E portanto tínhamos esse... íamos ver várias coisas muito diferentes, mas que também nos abriram os horizontes para depois chegar a...
0: Sim, para um caldeirão sem fronteiras.
1: Um caldeirão sem fronteiras, sim. Ouvíamos tudo. Depois nós morávamos, e atrás de nós era a Cova da Moura.
0: Sim.
1: Com a música africana e com
0: o ritmo
1: que eu também gostava. Depois mais tarde descobri o Orlando Pantera.
0: Ah, ok.
1: Há
0: um filme dedicado a ele.
1: Há um vídeo, eu conheci aquilo como... Eram umas coisas que passavam de mão em mão. Que era um cabo-verdiano que vivia na Casa de Portugal em Paris,
0: okay.
1: E que nos passou uma espécie de uma cassete que já tinha sido copiada milhares de vezes, aquelas de VHS.
2: Estava ao som.
1: Com canções do Pantera, que ainda não eram conhecidas na altura, mas ele tocava, esse rapaz tocava, e nós ficámos, o que é isto? O que é isto? E ficámos completamente fascinados com aquilo. E depois, mais tarde, soube que ele passou pela Cova da Moura e portanto, aquelas coisas, a gente vivia ali, muitas vezes, costas viradas, e havia tanta coisa a acontecer incrível que nos passava ao lado. E pronto, e despertei também para esse tipo de sonoridades e essas coisas todas.
2: O teu percurso cruza-se nesses anos iniciais também com um dos grandes letristas da nossa música, com o António Vilar Pinho. Queres contar essa história?
1: Foi incrível.
2: Letrista da Banda do Casaco, letrista de canções para as Doce, para uma série de gente.
1: Sim,
2: desde os anos 70.
1: Foi giro, porque eu na altura começou a internet e eu criei uma página de humor que não. Pronto. Eu achava que aquilo tinha muita graça, mas eu na altura tinha tirado um curso de escrita criativa e estava com a pica toda e criei logo um site de humor na internet e conheci um rapaz que é o Renato Carreira, que na altura já estava em vias de ser profissional. Ele escrevia muito bem, era e entrou para a Companhia das Ideias.
2: Sim.
1: Numa altura em que eles estavam com muito trabalho, a Companhia das Ideias estava com muito trabalho, porque na altura estava com a Marina Mota, com o Carlos Cunha, estavam a adaptar o Fura Vidas.
2: Sim.
1: E na altura o Renato diz-me assim: epá, eu vou para lá e tu vais eu vou-te arranjar lá um trabalho e tal, tens que escrever para. Vais para lá comigo e tal. E ele foi para lá, assim foi. Ele foi para lá, depois, passado uns tempos, manda-me uma mensagem dizer assim: olha, eles queriam. Eles estão a precisar de pessoal, se tu quiseres aparecer, aparece lá. E pronto, e assim fui. Eu fui lá, levei assim uns textos. Eu acho que o António nem leu. Portanto, o António era o dono da empresa da Companhia das Ideias. E o António Pinho, eu acho que nem leu. Meteu-me logo a trabalhar.
2: Pela conversa,
1: sentei-me. Sim. Ele confiou.
2: Sim.
1: E eu sentei-me e eu estava longe de pensar que, para já que ia ficar ali a trabalhar. E estava longe de pensar que a minha vida ia passar por escrever letras. Eu já brincava, claro, gostava de música, fazia algumas canções, mas de forma muito amadora. E depois estou ali com António Pinho ao lado, conhecia toda a gente, que foi, é um histórico da nossa música, e que me contava, eu ouvi-lo falar. E depois connosco estava também o Pedro Freitas Branco.
3: Sim, portanto, tinha gravado com Pedro os Apóstolos nos anos 90.
1: Nos anos 90, portanto.
2: Aí também era uma genealogia de músicos.
1: Era só celebridades, né? E eu ali, longe de pensar, nem eles imaginavam que eu ia ser.
2: Mas eles têm uma série de livros juntos.
1: Escreveram, sim.
2: De aventuras,
1: Super 4. E pronto, e assim foi. E eles. E ali caí ali de paraquedas, não é? Caí ali de paraquedas. Na altura estava a escrever conteúdos para televisão, acho que tinha algum jeito para aquilo. Pronto, aquilo foi crescendo. E pronto, e assim foi. Conheci o António Pinho nessa altura. E foi uma pessoa que já possibilitou-me estar a fazer uma coisa que eu gostava de fazer.
2: Em termos profissionais.
1: Em termos profissionais. E depois. Possibilitou-me viver um pouco disso, não é? De viver da criação.
2: Sim, sim.
1: E depois, as histórias que eu ouvia contar e aquela. Toda aquela dinâmica estimularam-me depois também para
2: a escrita de canções?
1: Para a escrita de canções também. Acabei por. Na altura, que simultaneamente, eu já depois de sair de lá começo a ter as bandas mais a sério.
2: Sim.
1: E
2: nunca chegaste

0: e pronto, e foi, mas foi giro essa curiosidade de me ter cruzado.
1: E quando houve algum momento em que tu tivesses percebido que a música podia de facto ser a tua vida? A interpretação, a escrita?
0: Sim, porque eu fui sentindo que de repente tinha alguma coisa para dizer. Em que as canções tinham uma força, havia ali uma força que me puxava
1: Tinhas uma
0: para
1: voz
0: a
1: própria?
0: Música.
1: Sim.
0: Para a música e para compor, e achei que era fazer sentido eu apostar naquilo, e foi essa sensação. Acho que eu, apesar de não ter banda, ia fazendo as coisas, ia apostando ali, ia fazendo coisas, ia era uma coisa que eu gostava de fazer. Gravava muitas ideias e depois ia.
1: Contigo
0: ia
1: a fazer voz guia?
0: Sim, gravava e sentava-me, tive sempre esta coisa de me sentar e improvisar. E gravar aquilo que saía. Ia gravando melodias. E depois com o tempo aquilo já era. Já sentia que aquilo dava um saltinho para cima. E que já aquilo, eu já naquela improvisação já tinha ali uma canção. Depois na outra já aquilo já ia crescendo. E ia começando a fazer as letras. E as coisas ganhavam consistência. E assim foi, pronto. Fui fazendo muita. Fiz muita coisa até começar a fazer. Pronto. Isto foi um trabalho de muito tempo, mas sobretudo dessa coisa de ter um gosto naquilo, que dava-me muito gosto, muito gozo.
1: E dava, não é?
0: Dava muito gozo sentar-me e andar ali, e eu gosto de andar à procura da palavra certa e daquela luta que as frases me dão, de tentar encontrar qual é a melhor forma de dizer esta frase ou expressar esta ideia. E esse gozo é aquilo. Pronto, eu estava aqui há bocadinho à porta e estava a resolver uma frase que.
1: Já canções que demoram meses a escrever e outras que demoram minutos?
0: Sim, há essas. Há umas que saem assim muito de repente e há umas que demoram mais tempo.
1: E não tem a ver com a complexidade das canções?
0: Não. Às vezes.
1: Da letra ou da melodia?
0: Às vezes as canções saem assim do nada. Eu lembro, por exemplo, o Seja Agora dos Dilinda.
1: Sim.
0: Eu demorei 15 minutos a fazer tudo. E foi uma canção que eu peguei numa frase que a minha mãe dizia, que era o que tem de ser tem muita força. Que ela dizia isso no contexto de irmos para a escola e não temos vontade de ir para a escola. E a minha mãe vai, vão ter que ir, tem de ser tem muita força. E ela dizia-me aquilo, e eu lembro de pegar nessa frase e depois pegar na guitarra e lembro perfeitamente. Foi depois de um. Vinha com a pica ter visto um concerto da Luísa Sobral, assim, dos primeiros concertos da Luísa Sobral a solo no São Jorge.
1: Sim,
0: e vinha
1: Jorge.
0: com essa pica e pronto.
1: Vamos então ouvi-la. Diolinda com Seja Agora.

0: Seja agora os de Olinda em 2013, aqui neste gramofone com Pedro da Silva Martins, a propósito dos seus 50 anos de vida, cumpridos agora em maio. Estávamos a falar do tempo de escrita das canções, umas demoram minutos, horas ou poucos dias, e outras demoram meses.
1: E há outras que demoram muitos anos.
0: Eu disse meses, mas é mais do que meses às vezes.
1: Passou por mim Sorriu, andei com essa canção, aliás, volta, dos de Olinda também. Andei com essa canção muito tempo às voltas. O Algo Estranho Acontece tinha a melodia também do António Zambujo, também tinha algum tempo, e essa demorou também algum tempo. O Que Fomos e o Que Somos, da Lena d'Água, também é daquelas canções que eu já andava a puxar por elas já há uma data de tempo, mas pronto, elas
0: depois tinham... Isso aborrece-te como escritor, saber que tens ali uma coisa por resolver?
1: Não, até me dá pica, porque eu às vezes dá-me aquela sensação boa que é: ainda tenho vida aqui, sabes? Que ainda tenho muito gozo para
0: aqui, continuar.
1: Portanto, ainda tenho aqui, isto ainda me vai dar gozo, só que eu ainda não descobri qual. Mas eu, entretanto, vou fazer. Eu ainda agora vou te dizer, estive a compilar algumas canções agora recentemente, aí há uns dois meses, algumas coisas que eu tinha até para cara de espelho, porque andamos também a pensar agora também num próximo dia, num próximo trabalho.
0: Já no terceiro, sim.
1: Não, porque essas coisas têm que ser antecipadas, não é?
0: Claro.
1: A gente pensa que é dois em dois anos, mas o trabalho começa ainda com o disco a ser gravado. Quando o disco começa a ser gravado, as canções já são antigas.
0: Vocês já apresentavam algumas também?
1: Sim. E pá, então ando ali com as canções, e eu agora estava a contabilizar só a lista de canções que eu ando a trabalhar, mas
0: neste momento
1: são 104 canções. E só 20, portanto, é que, ou 20 ou 10 é que vão ficar, portanto. Mas isto faz parte.
0: Faz 100 canções para Cara de Espelho?
1: Estou a trabalhar em 100 canções
0: no geral.
1: Eu agora arranjei uma plataforma em que ponho lá as canções no telemóvel, e que são canções que eu trabalho diariamente. Portanto, as canções que eu trabalho diariamente neste momento são 104 canções. Mas pronto,
0: é muita coisa.
1: Dá-me imenso gozo, porque amanhã sento-me no café, tomo um cafezinho e tal, estou ali de volta de um.
0: Tens um esquema, uma metodologia?
1: Tenho. Vão variando. Ao longo dos anos tenho tido várias. Mas sobretudo sou nesta parte gosto de ser organizado. E hoje em dia tu consegues abrir uma nota no telemóvel, pões lá, gravas as ideias, vais gravando, vais regravando e tal, e as coisas vão crescendo tudo junto. Eu antigamente tinha que ter um gravador, tinha que ter o áudio no computador e tal, e hoje em dia no telemóvel, só com uma página, eu consigo fazer tudo. Portanto, tenho essa possibilidade. E pronto, é também uma daquelas coisas que eu também me dá muito gozo fazer.
0: Olha, em termos de viagem no tempo, por volta de 2007, os Bichos de Sete Cabeças metamorfoseiam-se em Diolinda, não é verdade?
1: Sim.
0: Como é que se dá esse processo?
1: Sim.
0: Como é que consegues recordar aqui a gênese de Diolinda?
1: Opa, Diolinda aparece simultaneamente connosco.
0: Tudo em família?
1: Tudo em família, mas aquilo era giro, porque nós estávamos na altura com o Bicho de Sete Cabeças, e a Ana e o Zé estavam com o Lupanar.
0: O grupo Lupanar?
1: E nós às vezes juntávamos.
0: Ana Bacalhau e o Zé Pedro Leitão?
1: No, exato. Nós juntávamos em por exemplo, Bicho de Sete Cabeças abria para Lupanar. Isso aconteceu duas vezes, pronto. E já tínhamos já nos cruzávamos, portanto, como bandas.
0: Sim.
1: E depois, ao mesmo tempo, a Ana era a minha prima.
0: A Ana é a tua prima.
1: A Ana é a minha prima.
0: Zé Pedro, namorado na altura.
1: Namorada Ana. E nós pensávamos assim. Eu dizia para o meu irmão.
0: E o Luís, para quem não saiba, teu irmão.
1: É meu irmão. Que fazia parte dos Bichos de Sete Cabeças. E nós dizíamos assim: epá, isto era. Porquê que. Pá, a Ana canta. Pá, vais fazer uma banda, o Zé toca. E pá, vais fazer uma banda, e na altura. E tal. E assim foi. Eu lembro que fazer algumas canções paralelamente ao Bicho de Sete Cabeças, enquanto o Bicho de Sete Cabeças estava. E a Ana estava com os Lupanar. E combinámos um domingo, uma casa que o meu pai tinha no Magoito, e nós combinámos lá, e eu mostrei-lhe as canções, e eu confesso que na altura nem estava a pensar entrar na banda. Eu estava a pensar: vejam o que é que querem fazer com estas canções, vejam lá e tal. E toquei, e comecei a tocar, e o Zé levou o contrabaixo, o meu irmão levou a guitarra. Pá, e os quatro sentámos lá num cantinho a olhar para as canções, a Ana começou a cantar as canções, e de repente, pá, aquilo falou assim, Foi uma coisa assim.
2: Uma epifania.
1: E na altura. E eu lembro que essas canções fazem parte do primeiro disco.
2: O primeiro álbum de Olinda.
3: Do Cassola.
1: Do Cassola. 2008. E nós começamos. Isto durou. Os ensaios demoraram um ano, porque nós depois não tínhamos. O meu irmão não morava em Lisboa. Nós tínhamos uma. Não era fácil, a Ana depois com os. Trabalhava, o Zé também. E
2: era nós, funcionária pública?
1: Era, e nós ao fim de semana é que conseguimos juntar lá no restaurante do meu pai, é que nos conseguimos juntar e íamos, quando o restaurante estava fechado, íamos para uma sala, ou estávamos ali à volta das canções. E assim foi. Aquilo foi ganhando consistência, fomos percebendo, mas foi uma coisa que durou, eu tenho a sensação que foram um ano e tal, quase dois anos ali a maturar. E faz agora 20 anos.
2: Que isso aconteceu.
1: Que aconteceu a estreia, a primeira estreia que nós
2: 2006.
1: Fizemos, 2006.
2: Estava a dizer 2007. 2006.
1: Foi no dia dos meus. Foi num aniversário meu, quando eu fiz 30 anos. Portanto, sim. Eu já não era novato, mas fizemos. Foi o que tinha de ser. Nós fizemos essa estreia no dia do aniversário meu, assim, num grupo de amigos que eu tinha lá em casa. E olha, vamos apresentar aqui este lá. Lá metemos uns bonecos, já não me lembro, uns óculos escuros e tal. E o pessoal fomos tocar aquelas canções. E o pessoal ficou todo assim: mas isto é excelente. Houve assim uma sensação muito, muito engraçada com aquilo. Aquilo era diferente, era uma coisa diferente.
2: Eram as canções do primeiro álbum.
1: Eram as canções do primeiro álbum. E pronto, eu tive a felicidade dos meus 30 anos serem celebrados com a estreia dos de Olinda. E pronto, e assim foi. E depois a coisa foi crescendo e chegamos a um ponto em que olhávamos para as nossas bandas. E porque eu acho que era tudo muito difícil na altura. Nós, para tocar com cara de espelho, era sempre difícil furar. Tínhamos que enviar cartas e e-mails.
2: Cara de espelho, não, com bicho de sete cabeças,
1: desculpa. Com bicho de sete cabeças era muito difícil furar. E eles com o Lupanar também tinham a mesma dificuldade. Não era fácil tocar.
2: Creio que o concerto maior dos Lupanar foi na Aula Magna. Em Lisboa.
1: Foi na Aula Magna, exatamente.
2: Sim, estive lá.
1: Também eu lá. Estive lá. E pá, não era fácil. E com Diolinda, de repente as coisas fluíam. Era, começámos a sentir aquilo a crescer.
2: Tínhamos de interesse na atuação.
1: Interesse na atuação, interesse também no som que a gente tinha. E pá, começámos logo assim a sentir aquilo.
2: Antes de
1: sair o disco.
2: Sim.
1: O interesse a aparecerem aquelas figuras e tal, das editoras e tal. Pá, e sentimos que tínhamos ali qualquer coisa. E pronto, e depois chegou um ponto em que olhámos para as bandas que tínhamos e dissemos: é pá, isto a gente não consegue. Porque isto, depois já começámos a ter agenda, já tínhamos, lembro-te, há pouco tempo encontrei um caderno com as primeiras datas que tínhamos de concertos, já eram muitas, e aquilo era porreiro, porque mexia de uma forma.
2: E eram vocês a tratar nessa altura?
1: Era, pá, até tive o meu telefone, vê bem, o meu telemóvel na página do MySpace na altura.
2: Ok.
1: Durante um período de tempo, depois percebi que não tinha jeito nenhum para produção, eu era terrível, enganava-me todo, contratos, não percebia nada daquilo. E pronto, só fazia a asneira. Lembro de fomos uma vez a um sítio e eu esqueci-me de mencionar a dormida.
2: Ah. Então ficaram debaixo da ponte.
1: Então imagino, tivemos que voltar à noite, foi uma coisa terrível. Pronto, aquelas coisas parvas.
2: Olha, podia ser uma boa deixa para ouvirmos o Parva que Sou, mas essa vai ficar para a segunda parte da conversa. Vamos ficar agora com o Fado Toninho.

0: Fado Toninho, os de Olinda, aqui no gramofone com Pedro da Silva Martins. Esta canção é do primeiro álbum do grupo, Canção ao Lado, que sai em abril de 2008 e é muito bem recebido. Foi uma surpresa.
1: Foi, aquilo foi sempre um sentimento de conquista.
2: A coisa foi subindo, não é?
1: Foi subindo, não foi assim um... Fomos sentindo que íamos conquistando o lugar, aos poucos. Com concertos, que nós primeiro começámos com concertos, e os concertos eram assim meio underground, em clubes, no Abril em Maio.
2: Sim, Associação Abril em Maio.
1: Em vários sítios, ficámos em Lisboa assim, em sítios recônditos e não tão recônditos. E no Maxime.
2: Sim.
1: E aquilo passava boca em boca, e sempre que voltávamos aos sítios, porque a gente saía de lá com uma data marcada, quando voltávamos lá ao sítio, aquilo estava à pinha, estava esgotado e já não dava para.
2: As pessoas que lá tinham estado antes e mais gente.
1: E mais gente, não dava para aquilo. Era muito difícil depois termos salas, porque já éramos. A dimensão já era. As pessoas que queriam ver já eram maiores do que o espaço. E o que é que acontece? Tínhamos que. O disco sai. Vamos vendendo algumas coisas e tal, ainda. Mas vamos sentindo assim sempre a vender mais, porque a coisa vai crescendo e depois há o top mais e os vídeos começam a aparecer no top mais.
2: Sim,
1: e
2: existia.
1: Tal, na altura com o Fato Toninho, que era um videoclipe que passava muito, depois o Fofofó, e depois as coisas foram ganhando assim uma dimensão, fomos sentindo, e depois íamos. Houve uma canção que foi para uma novela, que acho que era o Fato Toninho, e as pessoas.
2: E já chega a outro público.
1: Já chega a outro público, depois íamos tocando aqui e ali. E o público aparecia a cantar as canções e nós, epá, como é que estão a girar? Quando é que eles ouviram? Depois passava, houve uma rádio que era a Rádio Festival.
2: Sim.
1: No Porto, que passava muitas nossas canções, e depois também no Porto também íamos tendo uma dimensão que não sei. Bem, depois éramos, é assim, ninguém nos conhecia. Não, eu lembro de entrarmos numa FNAC no Porto para tocar, a FNAC completamente à pinha para nos ver, portanto não estava tudo cheio, as pessoas não conseguiam, e nós a tentar entrar no palco e as pessoas não nos deixavam entrar, e nós tínhamos que dizer não, mas nós vamos tocar, nós é que ninguém conhecia a Ana, ninguém nos conhecia, nós é que vamos tocar ali, e eles ficavam assim a olhar para nós, ah, são os Dylan, sim, então deixa passar, e pronto, mas era assim um pouco essa
2: pronto. E aqui em termos de rádio pública, acho que começaram na Antena 3, não é verdade?
1: Foi na altura, com as manhãs viemos cá.
2: Conceito curioso pensar nisso.
1: Estava cá ainda o Nuno Marco, na altura.
2: Sim.
1: E nós ainda fizemos uns programas da manhã, vinhamos cá e pronto. Lembro que o Nuno Marco também nos desafiando aí para vir cá de vez em quando. Tocávamos cá também. E sentia-se isso, é que de repente, sempre que nós dávamos um passo, as coisas aconteciam, as coisas iam crescendo, pronto, e foi muito giro.
2: Tem a ver com canções, se calhar, que tanto apelam a um público urbano como a um público do interior do país, portanto, simultaneamente, as canções têm estas várias referências. E
1: sim,
2: isto faz com que haja muita gente a achar elas.
1: Sim, e depois chegámos a um interior do país e tocávamos e tínhamos gente que agora com cara de espelho, não sei, eu sinto que são coisas
2: é diferente
1: e é difícil de trabalhar, também não há tantos canais como havia antigamente.
2: Okay.
1: Canais de divulgação.
2: É irónico,
1: mas e já na nossa altura já não era igual ao que seria 10 anos antes, por exemplo, mas chegámos a um sítio e de repente tínhamos uma família do interior, tínhamos um metaleiro, tínhamos uns punks, tínhamos pessoas muito diferentes que ouviam as músicas, que gostavam da música e divertiam-se com aquilo e que vinham aos concertos, e era muito curioso. Realmente o público não era uma coisa, era muito,
2: não era
1: abrangente, era muito abrangente. E de Olinda tem essa característica, era onde íamos, sentíamos uma abrangência do público, era muito distinta, muito, muito diferente, e isso também era giro, porque e no início aquela coisa de ir para cima do palco, e as pessoas nunca tinham ouvido aquilo, e nós íamos conquistando aquelas pessoas, e no início do concerto as pessoas estavam completamente olhar para aquilo, que é isto,
2: que
1: no final
2: se iam
1: de lá completamente rendidas. Isso era das coisas mais fascinantes, e ainda hoje é para mim fascinante. Por exemplo, com Cara de Espelho eu continuo a ter essa coisa, vamos para cima do palco e aquilo é uma conquista, E pronto, e isso dá muito gozo.
2: Sabe bem, porque há sempre ali gente que está a ser apanhada pela primeira vez. O que é que mudou na tua escrita, nas vossas vidas, entre o primeiro álbum de Olinda, O Canção ao Lado, em 2008, e o Dois Céus e um Carimbo, editado exatamente 2 anos depois, em abril de 2010?
1: Olha, mudou tudo. Mudou tudo para já. Começámos a ter a ser profissionais
2: da música,
1: porque de repente que pagávamos as contas, apesar de eu ainda viver em casa dos meus pais, mas pagávamos as contas e de repente tínhamos tínhamos uma perspectiva, havia uma perspectiva de trabalho e de continuidade, e isso mudou, porque nós nos primeiros 2 anos demos mais de 100 concertos por ano. Portanto, senti muitos. E aquilo mexeu connosco, claro. Aquilo de repente éramos uma empresa uma máquina a trabalhar, não é? Aquilo era uma máquina com muita gente, muita gente a crescer connosco. Eu lembro que nós começámos a trabalhar com Sons em Trânsito, somos a primeira banda portuguesa da agência, e fomos crescendo todos juntos, e aquilo foi uma coisa muito, muito mágica para todos. E portanto, essa mudança, houve essa mudança, e depois aquelas questões que se põem, que é: que próximo disco é que vamos fazer? Qual é o tipo de música que vamos fazer? Pronto, eram questões que se punham, que nós íamos debatendo e que íamos falando, e era um pouco isso, era pensar na longevidade da banda. E pronto, isso foi giro. Eu comecei a escrever as canções do segundo álbum. Se calhar algumas ainda, eu acho que há uma delas, que é o Quando Jantei em Restaurantes, que ainda foi, sim, gravada no primeiro disco, que a gente depois não ficou muito bem e não usámos no primeiro disco, ficou para o segundo. Mas há muitas canções que foram nascendo da experiência de estrada. Parece que não, quando há expectativa sobre o nosso trabalho, parece que eu gosto de sentir esse, que as pessoas esperem de mim coisas, não é? E isso parece que não puxa, dá energia para a escrita. E pronto, e essa energia de repente pôs-me a escrever. E na altura eu escrevi, portanto, para Cara de Espelho, acho que começo a partir daí também a escrever para a Cristina Branco.
2: Cara de Espelho.
1: As primeiras canções. Começo também a fazer mais coisas, mas é isso, essa energia. Vem com o primeiro disco e pronto, e aquilo é bom para todos, porque de repente estamos todos a trabalhar profissionalmente naquilo que queríamos trabalhar.
0: Isso é aquilo que qualquer músico deseja, acho eu. Olha, vamos ficar por aqui hoje, vamos fechar com um dos momentos charneira do primeiro álbum de Olinda, Movimento Perpétuo Associativo, aqui no Gramofone, sempre com produção de Carlos Jorge Antunes e comigo, João Carlos Calisto.

0: 4 horas no continente e na Madeira. 3 horas nos Açores. Edição do jornalista Pedro Guilherme.
1: Portugal joga mais logo com o Uzbequistão na segunda jornada do Grupo K do Mundial de Futebol. A seleção nacional procura a primeira vitória no torneio depois do empate a um gol na estreia a semana passada frente à República Democrática do Congo. Na conferência de imprensa da divisão esta madrugada em Houston, no Texas, o defesa João Cancelo admitiu que há menos espaço para deslizes, pelo que a obrigação agora é vencer.
2: Mais importante amanhã acho que é mesmo a vitória. Temos essa obrigação, sabemos que temos muito pouca margem de erro neste momento e o que queremos é fazer um grande jogo com um futebol atrativo e sairmos com a vitória.
1: Expectativa de João Cancelo. Para o jogo com o Uzbequistão, o selecionador nacional não conta com Tomás Araújo, mas passa a ter Rubén Dias, que está recuperado. Roberto Martínez diz estar focado em limpar a raiva e a tristeza do empate no primeiro jogo no Mundial de Futebol e diz também que as críticas não entram no balneário.
3: Focados, estamos muito fortes e posso dizer que agora o grupo está mais unido que antes de chegar ao Mundial. É um processo, são já 22 dias de trabalho e o barulho não entra no balneário, posso dizer isso.
1: O jogo Portugal-Uzbequistão da segunda jornada do Grupo K começa às 6 da tarde, hora de Lisboa. Vai ser meio-dia em Houston. Pode ouvir o relato do jogo aqui na rádio. França e Noruega garantiram esta madrugada o apuramento para os 16avos de final. A seleção nórdica venceu o Senegal por 3-2 na segunda jornada do Grupo I, com Haaland a bizar pelo segundo jogo consecutivo. O avançado do Manchester City, que já tinha marcado 2 golos contra o Iraque a semana passada. Já a França venceu esta noite o Iraque por 3-0. Também aqui houve um bis de Mbappé. Também Dembélé fez 1 gol para a seleção gaulesa. O jogo esteve parado 2 horas devido a uma trovoada que se bateu sobre a zona do estádio em Filadélfia. Nas contas do grupo I, França e Noruega estão na frente com 6 pontos. Senegal e Iraque estão a 0, mas ainda na corrida ao apuramento. Entretanto, jogam-se os instantes iniciais do Jordânia-Argélia, do grupo J. O jogo está 0-0. 40 anos depois da mão de Deus de Maradona, Lionel Messi escreve uma nova página da história no futebol na Argentina. O capitão da seleção albiceleste marcou os 2 golos da vitória sobre a Áustria e é agora o melhor marcador de sempre em mundiais com 18 golos.
4: É um honor, obviamente, estar aí.
5: A verdade é que é uma honra pelo que significa estar ao lado de nomes como o de Klose, Ronaldo, Mbappé, mas creio que não significa nada, é só estatística, nada mais. Embora seja um orgulho poder competir com todos eles, isto não me diz nada.
1: Com a vitória desta segunda-feira, a Argentina também está nos 16avos de final do Mundial de Futebol. Em Portugal, o gabinete do Primeiro-Ministro alerta para uma tentativa de fraude. Numa nota divulgada nas últimas horas, o gabinete de Luís Montenegro revela que várias pessoas estão a ser contactadas por e-mail ou mensagem de WhatsApp por alguém que se faz passar pelo Primeiro-Ministro e pelo chefe de gabinete. Nas mensagens é solicitado o preenchimento de um acordo de confidencialidade. O gabinete do Primeiro-Ministro adianta que já foi apresentada queixa às autoridades. O Presidente da República apela à tolerância e ao respeito mútuo. A propósito do Dia Nacional da Liberdade Religiosa e do Diálogo Interreligioso, António José Seguro recebeu durante a tarde, em Belém, representantes das várias confissões religiosas radicadas em Portugal, bem como Presidente da Comissão da Liberdade Religiosa. Vera Jardim, autor da Lei da Liberdade Religiosa, que celebra 25 anos, vê no país tentativas de limitação deste direito e pede, Teresa Borges, um olhar atento.
6: 25 anos passados sobre a entrada em vigor da Lei da Liberdade Religiosa, o Presidente da República não tem dúvidas no diagnóstico.
7: A liberdade religiosa é um dos pilares do nosso chão comum. Temos a responsabilidade, cada um de nós, todos nós, de a preservar.
6: António José Seguro acredita que Portugal tem razões para se orgulhar do trabalho feito num país de pluralidade que traz obrigações.
7: É a responsabilidade do Estado garantir o quadro jurídico adequado ao exercício pleno da liberdade religiosa, individual e coletiva. Mas também as condições necessárias à promoção e dinamização do diálogo interreligioso, um espaço aberto que evolui a par da nossa sociedade.
6: E aqui recupera a tese das palavras do meio para apelar à tolerância.
7: Hoje estamos perante um excelente exemplo de quão importantes são essas palavras do meio, que ligam diferentes comunidades de fé numa cultura de tolerância, respeito mútuo e convivência democrática.
6: Em Belém, o Presidente da República recebeu representantes das várias convicções religiosas radicadas no país e o Presidente da Comissão da Liberdade Religiosa, José Vera Jardim, um dos autores do diploma que completa um quarto de século, assume ainda há caminho a fazer.
8: Nós não temos há muito tempo perseguição religiosa em Portugal, mas temos discriminação. E temos tentativas, pontuais é certo, mas tentativas de limitação de um exercício pleno de liberdade religiosa.
6: São sinais, considera o antigo Ministro da Justiça, que merecem atenção.
8: Temos tido notícia de vários casos em que se procuram, sem fundamento, prejudicar cultos, em que se procuram achincalhar comunidades religiosas, em que se procura limitá-las. Nós temos que ter atenção a todos esses fenómenos, procurar combatê-los. Com quê? Com uma palavra única que se chama tolerância.
6: Tolerância é a palavra de ordem, a mensagem no Dia Nacional da Liberdade Religiosa e do Diálogo Interreligioso, pela primeira vez assinalado por António José Seguro, em Belém.
1: Com o Presidente da República a apelar ao respeito mútuo e à tolerância. 5 pessoas foram mortas num ataque ucraniano a Voronezh, no sudoeste da Rússia. Kiev diz que se tratou de um ataque a uma empresa de componentes eletrónicos militares. Entretanto, esta noite, os ataques russos em várias zonas da Ucrânia provocaram pelo menos 6 feridos. O Departamento do Estado dos Estados Unidos anunciou para esta terça-feira, em Washington, a 5ª ronda de negociações bilaterais entre Israel e o Líbano. Apesar do memorando de entendimento assinado entre os Estados Unidos e o Irão, que inclui também o Líbano, Israel continua a reivindicar o direito de ocupar território libanês e neutralizar as ameaças contra cidadãos israelitas e demolir infraestruturas do movimento islâmico Hezbollah. Neste momento está em vigor um cessar-fogo no Líbano. É o resultado das negociações que decorrem entre o Irão e os Estados Unidos, negociações que decorrem ao longo da semana na Suíça.
0: Edição do jornalista Pedro Guilherme. 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

Viva, obrigado por estar connosco aqui na Rádio Pública e vamos a caminho da linha do horizonte. Sou o Edgar Canelas, faço-lhe companhia nesta hora. Sejam muito bem-vindos.

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As duas primeiras canções desta hora foram trazidas por Tiago Nacarato e agora por Pedro Abrunhosa e os Bandemónio. Voltamos ao álbum de 1996, o álbum chamado Tempo.

0: Euclides, a canção chama-se T-. E agora tenho alguns recados para lhe deixar.
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1: E agora é a altura de abrirmos mais uma edição de panfletos. Hoje vamos ficar a conhecer o que liga Natalina José à Bota de Ouro.
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3: Natalina José e Bota de Ouro. A tribo do futebol é um estudo clássico de Desmond Morris, um académico inglês famoso por aplicar a etologia e o comportamento animal ao estudo dos humanos. Este livro sobre o futebol foi publicado originalmente em 1981. O interesse de Morris pelo futebol nasceu depois de assistir em Malta, nos anos 70, a um jogo interrompido por violência entre adeptos. A pergunta que o guiou foi simples. Que fenómeno social fazia homens comuns chorar, gritar e envolverem-se em atos de paixão coletiva por causa de uma bola? Morris analisou clubes, adeptos, jogadores, cânticos, emblemas, equipamentos, rituais, superstições, treinadores, árbitros, violência, linguagem e símbolos. Foi um livro pioneiro, embora com conclusões hoje em dia muito discutidas. Uma das coisas que a tribo de futebol explica é a forma como este desporto se transformou numa fábrica social de heróis vindos, em regra, de meios populares. A letra da canção Bota de Ouro, de 1973, dedicada a Eusébio, confirma esse modelo e adapta-o ao caso português. A canção celebra o jogador que nesse ano vencera pela segunda vez o troféu de melhor marcador europeu, e nela ele começa por ser apresentado como uma figura universal, campeão europeu, embaixador do Benfica e produto de uma origem social e geográfica especial. Nasceu na Mafalala, canta Natalina José, referindo assim um bairro de Lourenço Marques, o atual Maputo, na então colónia portuguesa de Moçambique. Para Morris, o herói do futebol moderno já não nasce nas elites escolares que estavam ligadas às origens britânicas do jogo. Com a profissionalização, o futebol passou para o universo urbano e industrial. Operários nas bancadas, filhos de trabalhadores em campo, crianças a jogar em becos, em ruas poeirentas, baldios, parques de estacionamento ou junto de lixeiras. O passado do herói de futebol tem, por isso, uma função narrativa. Mostra que a glória desportiva é construída a partir de um meio pobre, competitivo e informal, onde a bola se transforma num instrumento de ascensão social. A canção sobre Eusébio mostra isso mesmo, pois fixa a sua origem com as palavras Mafalala, Rubro Areal e Sanzala. Cada uma dessas palavras transporta uma carga colonial evidente, própria do Portugal de 1973, quando a guerra colonial ainda decorria. A letra integra Eusébio numa narrativa de nacionalismo português e desenha um percurso colonial de sucesso, pois o herói que dá prestígio ao Benfica e a Portugal nasceu fora da metrópole, num território submetido ao Império e ao regime fascista português. É aqui que a comparação com Morris se torna mais clara. O sociólogo sublinha que a força simbólica do herói futebolístico está no contraste entre o começo modesto da sua vida e a consagração pública do seu êxito. A canção faz exatamente esse trajeto. De Mafalala à Europa, do bairro colonial ao estatuto de melhor goleador europeu, da infância periférica ao centro do espetáculo. Eis algo que hoje vemos, de certa forma, reproduzido quando se fala da infância pobre, na Madeira, de Cristiano Ronaldo, e de quando ele, aos 12 anos, veio sozinho viver em Lisboa para frequentar as escolas do Sporting. Ao contrário de outras figuras de êxito, os futebolistas, por norma, não apagam o passado, que é usado como parte da sua grandeza e de um processo de elevação social com a qual os adeptos se identificam. Há, contudo, uma diferença decisiva. Em Morris, a origem popular dos jogadores é analisada como fenómeno social do futebol profissional. Na canção Bota de Ouro, essa origem é absorvida por uma linguagem de exaltação nacional. Eusébio aparece como embaixador e alma do Benfica, figura capaz de iluminar a Europa. A referência a Mafalala não abre uma reflexão sobre a sociedade colonial que produziu a desigualdade onde nasceu Eusébio. Funciona antes como elemento pitoresco e legitimador de uma epopeia individual. A letra aproxima-se ainda das ideias que Morris escreveu no livro A Tribo do Futebol quando associa Eusébio à equipa. O jogador surge como estrela, mas não isolado, quando diz lutou com os seus magriços. Uma referência à seleção portuguesa de 1966. Morris insiste muito nessa tensão do herói futebolístico. Ele precisa de ter um ego forte para ser vencedor, mas também tem de se dissolver no coletivo para ser celebrado como um herói. A canção resolve essa tensão. Eusébio é um goleador excepcional, mas a sua glória serve o Benfica, a seleção e uma ideia de Portugal.

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0: Nos últimos minutos, Zeca Afonso, cantado por Inês Apenas, o tema Venha Mais 5, e agora a Tata com Slow J. Vamos conhecer a história da palavra do dia de hoje, palavra escolhida por Mafalda Lopes da Costa, e hoje vamos conhecer a história da palavra género.
1: A palavra do dia é género. A palavra género deriva dos termos latinos genus e generis, que significam nascimento, família, raça ou ainda tipo. Este vocábulo tem a raiz no étimo indo-europeu gene ou gné, cuja essência remete para gerar, engendrar ou fazer nascer. Esta origem comum reflete-se noutras palavras como genes ou ainda no verbo gerar. Inicialmente associada à classificação dos seres vivos, a palavra passou a ser aplicada desde a antiguidade para dividir as palavras em categorias como masculino, feminino ou neutro. A partir de meados do século XX, o conceito foi adotado na psicologia e mais tarde pelas ciências humanas e passou a descrever o conjunto de características, normas e papéis socialmente construídos que distinguem a masculinidade e a feminilidade.

0: É até hoje um extraordinário sucesso de Rui Veloso e Carlos T. Porto Covo, uma das canções mais icónicas desta dupla. Ouvimos-la pela primeira vez em 1987 no álbum que levava o mesmo nome, Porto Covo.
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0: E a seguir, o olhar único, sempre único, do Portugalex sobre temas da atualidade. Hoje vamos conhecer um manual para ETs e Cristiano Ronaldo, o homem estátua.
5: O Pentágono tem vindo a desclassificar e a publicar ficheiros sobre objetos voadores não identificados, incluindo o capachinho de José Cid, em dias de vento.
6: O Portugalex sabe que o governo português tem estado em contacto com o americano para combinar a estratégia em caso de invasão alienígena, ou pior, invasão de pessoas com sapatos de vela. O nosso especialista em coisas do espaço, José Gomes Ferreira, traz-nos algumas regras desse manual, não é assim?
7: Bom, isto é muito simples e não há outra maneira de o dizer. Se um ET se aproximar de nós, não devemos cumprimentá-lo com um aperto de mão, nem com dois beijinhos nas faces.
6: Eles só dão um? Os ETs são metros?
7: Não, dão cinco.
6: Ah, ok, estamos a tomar nota. E que mais?
7: Se quisermos oferecer-lhe uma bebida de boas-vindas, devemos ter em conta que eles bebem sobretudo a Sonazol, às vezes um shot de lexívia.
6: E para comunicar com eles, língua gestual?
7: Não, os ETs falam a língua dos pés. Sapa, bes, pés, fapa, larpar, apa, limpingua, pa, dos pós, pés, pés.
6: Por acaso entendo, mas confesso que não sou fluente.
7: Não, hoje vão aparecer vários cursos de língua dos pés para toda a gente se preparar. Fiquem atentos.
6: Vamos estar. Muito obrigado por estas preciosas dicas.
7: Atenção, o Pentágono revelou que o TOI pode ser um ET, por isso é que consegue estar em todo o lado ao mesmo tempo. É muito simples e não há outra maneira de o dizer.
5: Depois do empate de Portugal com o Congo no Mundial, o jornal Independent fez o título 10 homens e uma estátua, sendo este último o Cristiano Ronaldo.
6: O craque já respondeu.
8: Bom, eu penso que realmente quando cheguei ao fim do jogo, reparei que alguns pombos tinham pousado em cima de mim e que algumas pessoas tinham dado moedas junto aos pés. Penso que se calhar este vai ser mais um dos meus recordes. O de mais tempo a fazer de homem estátua durante o jogo do Mundial. Penso que vou avisar o Guinness para eles registarem. Pelo menos é o que eu penso. Olha, este fez cocó. Sacana, pá.
5: Portugalex pergunta: acha que os posts das irmãs Aveiro deviam ter tradução para português?

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0: Olá, sou o Guilherme Gonçalves, sou investigador na Universidade de Trás-os-Montes e Alto Douro, no laboratório de realidade virtual Massive, que nasce de uma colaboração entre o Inesctec e a Universidade. Este projeto nasce de uma dificuldade que é verificada em salas de aula, em certos conteúdos programáticos, que é a capacidade dos alunos conseguirem visualizar questões tridimensionais quando só têm acesso a plataformas 2D, ou seja, livros ou projeções em tela ou computadores. E este projeto nasce dessa vertente, que é como usar a realidade virtual para ajudar o ensino, neste caso, da computação gráfica e da veterinária. Estas aplicações de realidade virtual vão ser depois testadas, okay, em sala de aula, portanto, em casos de estudo reais. E o intuito é avaliar como é que os alunos, pronto, conseguem aprender, se conseguem aprender melhor ou não, ok? Em termos de motivação, em termos de notas, se tem algum efeito versus os métodos tradicionais, ok? Porque não podemos só usar a realidade virtual para tudo o que é conteúdos pedagógicos, porque há certos conteúdos pedagógicos onde a realidade virtual efetivamente traz uma mais-valia, ok? E há outros que não. Então o que nós vamos fazer é pôr em prática, desenvolver estas aplicações, pôr em prática em salas de aula, neste caso em salas imersivas, okay? Salas adaptadas para o uso de realidade virtual com equipamento já disponível, okay? Que já temos a serem desenvolvidos na universidade para esse efeito. E estes conteúdos vão servir não só para testar a capacidade de realidade virtual para ensinar, mas também para servir como conteúdos pedagógicos. E é essa parte que também temos que colmatar, é criar os conteúdos para que os professores consigam ter algo para usar em sala de aula para ensinar os alunos.
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0: 5 horas, 4 nos Açores.
1: À procura da primeira vitória no Mundial de Futebol, Portugal joga hoje com o Uzbequistão na segunda jornada do Grupo K. O selecionador Roberto Martínez garante que o grupo está focado e blindado às críticas. O líder do Chega, André Ventura, diz que houve falta de seriedade do governo nas negociações do pacote laboral. Declarações na CMTV. Já na Antena 1, o secretário-geral do PCP, Paulo Raimundo, entende que eleições antecipadas até podem ser boas, mas tudo depende do que vem a seguir.
0: É esta hora com 18 graus no Porto, estão 19 em Braga e em Coimbra, Lisboa com 20 graus e Faro com 21. Nas ilhas, Ponta Delgada e Angra do Heroísmo com 19 graus, estão 20 no Funchal. Edição das 5, Pedro Guilherme.
1: Portugal joga logo à tarde com o Uzbequistão, a segunda jornada do Grupo K no Mundial de Futebol. A seleção nacional está à procura da primeira vitória na prova, depois do empate a um gol na estreia a semana passada, frente à República Democrática do Congo. Na conferência de imprensa da divisão, esta madrugada, em Houston, no Texas, um defesa João Cancelo admitiu que há menos espaço para deslizes e a obrigação é vencer.
2: Mais importante, amanhã acho que é a mesma vitória. Temos essa obrigação, sabemos que temos muito pouca margem de erro neste momento e o que queremos é fazer um grande jogo com um futebol atrativo e saímos com a vitória.
1: Para o jogo com o Uzbequistão, o selecionador nacional não conta com Tomás Araújo, mas passa a ter Rubén Dias, que está entretanto recuperado. Roberto Martínez diz estar focado em limpar a raiva e a tristeza do empate no primeiro jogo, no Mundial de Futebol. Diz também que as críticas não entram no balneário.
3: Focados, estamos muito fortes e posso dizer que agora o grupo está mais unido que antes de chegar ao Mundial. É um processo, são já 22 dias de trabalho e o barulho não entra no balneário, posso dizer isso.
1: Portugal-Uzbequistão, jogo da segunda jornada do Grupo K, começa às 6 da tarde, hora de Lisboa. Pode ouvir o relato aqui na rádio. França e Noruega garantiram esta madrugada o apuramento para os 16avos de final do Mundial de Futebol. A seleção nórdica venceu o Senegal por 3-2 na segunda jornada do Grupo I, com Haaland a bizar pelo segundo jogo consecutivo. O avançado do Manchester City, que já tinha marcado 2 golos contra o Iraque a semana passada. Já a França venceu esta noite o Iraque por 3-0, também aqui houve um bis de Mbappé e Dembélé fez um golo para a seleção gaulesa. O jogo esteve parado 2 horas por causa de uma trovoada que se abateu sobre a zona do estádio em Filadélfia. Nas contas do Grupo I, França e Noruega estão na frente com 6 pontos, Senegal e Iraque estão a 0, mas ainda estão na corrida ao apuramento. Entretanto, em São Francisco está quase a começar a segunda parte do Jordânia-Argélia, do Grupo J. Jordânia está, nesta altura, a ganhar 1-0. O secretário-geral do PCP defende que um cenário de eleições antecipadas até pode ser bem-vindo e sublinha que tudo depende do objetivo. Em entrevista ao podcast da Antena 1 Política com Assinatura, Paulo Raimundo garante ainda que o sentido de voto no orçamento do Estado não está decidido.
4: Não temos nenhum fetiche em votar contra os orçamentos da AD, assim como não tivemos nenhum fetiche em votar contra os orçamentos do Partido Socialista. A questão não é de onde é que vem, é o que é que vem.
5: Já antecipa que vai votar contra?
6: Não, não, não.
5: Significa que o PCP está disposto a deixar cair o orçamento, sabendo que isso pode abrir uma crise política?
4: As eleições antecipadas, se existirem, terá que se ver as razões pelas quais vão existir. Se for para interromper este caminho desastroso do ponto de vista político, então elas até podem ser bem-vindas. Se for para, diria, ser um compasso de espera para agravar este caminho desastroso, então, pior já basta assim.
1: Declarações do secretário-geral do PCP, Paulo Raimundo, no podcast Política com Assinatura, para ouvir mais logo depois das notícias das 10 da manhã. André Ventura diz que houve abertura por parte do Governo para baixar a idade de reforma dos trabalhadores por turnos e alega que o Primeiro-Ministro desautorizou a Ministra do Trabalho nesta matéria. Em entrevista à CMTV, dias depois do chumbo no Parlamento das propostas de alteração à lei laboral, o líder do Chega aponta falta de seriedade ao Executivo nas negociações.
7: A senhora Ministra do Trabalho, acho que não cometo nenhuma inconfidência, aliás foi uma das razões pela qual a negociação avançou, assumiu que entre as várias coisas que estava a negociar com o Chega, havia a descida da idade da reforma para os 65 anos ou 40 de descontos para os trabalhadores por turnos, que tivessem uma longa carreira contributiva por turnos. Isto foi dito pela Ministra do Trabalho.
8: Isso era suficiente?
7: Bom, era um passo que estávamos a dar, nós não podemos ter tudo logo. Mas depois o Primeiro-Ministro desautorizou a Ministra do Trabalho e disse que afinal aquilo que se tinha dito ao Chega já não podia ser feito. Quando um partido diz, isto são temas fundamentais, e o governo te diz, sim senhor, então vamos avançar e vamos trabalhar por aí. Mas depois, 24 horas antes, te dizem que afinal já não podem ir por aí e o primeiro-ministro contradiz uma ministra do Trabalho. Bom, então isto também não é muito sério em termos de negociação.
1: Declarações de André Ventura em entrevista à CMTV. O gabinete do primeiro-ministro alerta para uma tentativa de fraude. Numa nota, o gabinete de Luís Montenegro revela que várias pessoas estão a ser contactadas por e-mail ou mensagem WhatsApp por alguém que se faz passar pelo primeiro-ministro e pelo chefe de gabinete. Nas mensagens é solicitado o preenchimento de um acordo de confidencialidade. O gabinete do primeiro-ministro adianta que já foi apresentada queixa às autoridades. O crédito à habitação não para de aumentar em Portugal. O montante total de novos créditos disparou quase 35% no ano passado, em comparação com 2024. A taxa variável nos empréstimos voltou a ganhar terreno, mas a taxa mista, Alexandra Madeira, continua a ser preferida dos clientes.
6: Primeiro ponto do relatório, o montante de crédito à habitação e o número de contratos celebrados aumentaram significativamente. Foram, em média, 11.139 novos contratos de crédito à habitação por mês, num montante médio a rondar os 2 milhões de euros mensais. Mais nos valores concedidos e maior o número de contratos celebrados em comparação com o ano de 2024. As famílias voltaram a pedir mais crédito e com taxa variável, apesar de a taxa mista se manter como preferida. Outro ponto em destaque, no comunicado do Banco de Portugal, os reembolsos antecipados e as renegociações de contratos de crédito à habitação voltaram a baixar. Quanto ao crédito aos consumidores, onde os intermediários de crédito já têm mais de metade dos novos contratos, por mês foram celebrados em média quase 143 mil novos contratos de crédito, o que deixa a convicção de que este mercado de crédito aos consumidores continua a crescer.
1: Aumento do crédito à habitação em Portugal. O Departamento de Estado dos Estados Unidos anunciou para hoje, em Washington, a quinta ronda de negociações bilaterais entre Israel e o Líbano. Apesar do memorando de entendimento assinado entre os Estados Unidos e o Irão, que inclui também o Líbano, Tel Aviv continua a reivindicar o direito de ocupar território libanês e neutralizar as ameaças contra soldados e cidadãos israelitas e demolir infraestruturas do movimento islâmico Hezbollah. Neste momento está em vigor um cessar-fogo no Líbano, resultado das negociações que estão a decorrer entre o Irão e os Estados Unidos.
0: 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Olá, bom dia, 5 e 8 de manhã, de terça-feira, 23 de junho. Sou José Candeias, com Jorge Almeida e Carlos Mateus.
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0: A grande véspera de São João.

Muito bom dia, uma boa terça-feira. Obrigado por estar com a Rádio de Portugal nesta emissão global para todo o mundo. E hoje é um dia muito especial. Véspera de São João. Oh meu Deus, o que não acontece por este país? País aqui na Península e país aí no Atlântico. É um fervor. E atenção, depois das 6 da manhã, vamos estar com Angra do Heroísmo, porque as São Joaninas, aquilo é uma coisa por demais. Nós focamos aqui no continente, obviamente em muitos pontos fortes, Porto, Braga, eu tenho aqui uma boa lista que andei à procura, até com algumas coisas curiosas, mas em Angra do Heroísmo, aquilo, dizem que está tudo esgotado já há muito tempo. Não há onde pôr um pezinho num hotel. A comida, bem, se dará sempre a todos, que os açorianos gostam sempre de distribuir. Mas depois das 6, vamos saber o que é que se passa nos Açores e em Angra do Heroísmo. Até lá, eu convido todo o auditório, aqueles que queiram viver o São João, que falem do São João, como é que eram as tradições. Você lembra-se de saltar às fogueiras? Você lembra-se de queimar alcachofras? E porque é que isso afinal acontece? Porque tudo este ritual tem um significado. Vamos lá então aqui dar movimento amanhã. 213820033 213820034. Também, obviamente, através de mensagem, também pode deixá-la, cada coisa no seu lugar, para já retenha. 213820033 213820034.

0: 5:17 no WhatsApp 912-120-501. Se estiver fora de Portugal, venha daí a sua mensagem. Até pode ser de voz, um minuto, minuto e qualquer coisa. Mais 351-912-120-501 e também no Facebook em José Candeias.
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0: Pois bem, o desafio está dado, venha com mote a São João ou não, o certo é que ficamos todos amigos e os santos, ao fim e ao cabo, gostam de todos nós. Mas esta noite, sem dúvida nenhuma, olha, eu adorava estar em muito sítio, porque conheço muito bem como é que é no Porto, nunca estive em Braga e adorava para o ano. Eu tenho que me fazer aí a um destino forte, porque este São João, isto é a tradição que marca aí muita zona. Há zonas com muitos rituais, há locais em que hoje não, amanhã é feriado, que poderá significar que as pessoas estão mais à vontade para alongar a noite. Bem, mas para já vamos ao contacto. Bom dia, José Manuel.
9: Yeah.
0: Olá, José, está bom?
9: Eu estou, e você?
0: Olha, aqui estamos no trabalho. E você, acordar para a vida?
9: Acordado para a vida, para marchar, tem que ser.
0: É? Então, e onde é que está, José?
9: Neste momento estou pela Galiza.
0: E o destino é para onde?
9: É aqui ao lado e depois vamos carregar para fora. Talvez para a França ou a Alemanha.
0: E epá, então, e os próximos dias...
9: é fora, tem que ser.
0: Pronto, olha, quando vier que chegue bem, e quando vier, pronto, que tenha a festa por sua conta. Uma vez que o meu amigo é de uma zona de pescadores, olhe, se calhar aproxima-se mais ao São Pedro.
9: Talvez. Vamos lá ver, está a sorte.
0: Então, isto, um homem do mar, ou pelo menos estão ligado ao mar, venha o pescador mor, não é? O São Pedro. Vocês ali, é da Aguda, exatamente.
9: É, pá, é da Aguda.
0: Vocês ali podem ser devotos também a São Pedro, mas a vossa Virgem é aquela que está à frente da vossa fé, por assim dizer, não é?
9: É, Nossa Senhora Nazaré, da Praia da Aguda. Lá temos a Nossa Senhora Nazaré, Praia da Aguda.
0: Muito bem, meu amigo. De resto, cumpre-se.
9: Está tudo, não está? Foi a festa da espuma, correu muito bem. Foi o fim do mundo.
0: Gostou? Gostou?
9: Gostei, senhora.
0: Mas...
9: Embora estive lá pouco tempo, mas gostei. Mas
0: fez-se, fez-se miúdo a divertir, ok?
9: Também.
0: Ainda bem, meu amigo. Então também, agora não está muito arranca, não é
9: agora
0: isso?
9: Agora amanhã é noite de São João, também na Praia da Aguda.
0: Amanhã? Hoje?
9: Hoje, perdão. Hoje é noite de São João, com Serrinhada, Porco no Espeto, é Crais Gigante, Caldo Verde.
0: Ok, muito bem.
9: Essa é a festa toda à noite.
0: Exatamente.
9: O senhor, nosso amigo João Teira, fez anos no domingo. Também sabia.
0: Pronto, olha, então que os tenha comemorado e que...
9: Comemorou, o gajo comemorou-os muito bem.
0: Ah, muito bem. Oh, meu caro Zé, então agora sim. É tomar o pequeno almoço, provavelmente, e...
9: tomar o pequeno almoço, estava-me a preparar, tomar o pequeno almoço e vamos descarregar aqui ao lado e vamos pegar aí uma carguita aí. Ou França, ou Alemanha, por aí.
0: Pronto.
9: Pois vamos falando, é sempre a andar, sempre a bombar.
0: Desde que se cumpra e que haja tranquilidade. Olha, meu amigo, isto aí em Espanha tem estado muito calor. Você tem sido atingido por isso?
9: Ontem, aqui na Galiza, estava quase 40 graus.
0: Na Galiza?
9: Na Galiza, sim, senhor. 38 graus. Eu carreguei ali ao lado de Villarreal, ali em Valpaço, aqui para a Galiza. Estava 38 graus.
0: Epa. Oh, meu caro, e consegue descansar?
9: Não, o caminhão tem condições. Temos o ar-condicionado de noite e temos que descansar, senão quem conseguia estar dentro da cabine.
0: Exatamente. Meu caro, olha...
9: Hoje em dia, graças a Deus, as tecnologias hoje avançaram muito e temos...
0: Permite-vos, portanto, um conforto. Ainda bem.
9: Sim.
0: José, que se cumpra bem o dia... Um grande abraço. Olha, não está
9: muito
0: cá,
9: obrigado.
0: Mas o São João está em todo lado e ele está
9: para
0: si.
9: São João no Norte é feriado no Norte em todo lado. Há São João em qualquer canto, há São João, há sardinha assada, há febre, há de tudo.
0: Você quando era novo pelo São João era também na Morisqueiro, ok?
9: Sim, na Morisqueiro, íamos até à noite de São João mesmo quando... Não era muito, eu não fui, nunca fui homem ou miúdo de noite. Cheguei algumas vezes às noitadas de São João, e lá pelo São João, lá pela zona, lá para Beira. Cheguei. Eu nunca fui amante da noite.
0: Pronto.
9: Não sei porquê. Nunca fui amante da noite.
0: Ah, meu caro amigo, então, exatamente. Mas, é o dia,
9: quando,
0: pois claro. Então.
9: Nem nunca dei sempre.
0: Ora bem. Zé, um grande dia, uma boa viagem.
9: Um grande abraço a Zé Candeias.
0: Obrigado.
9: E boa viagem para todos os camaradas. Interessa é chegar, como eu costumo dizer.
0: Bem, e seguro e salva, exatamente.
9: E com calma.
0: Muito obrigado, amigo.
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0: Bom dia, Manuel Luís.
11: Bom dia.
0: E o meu amigo, está bom aí por Monção?
11: Está, graças a Deus. Peço tirando, como diz o grego.
0: Aí, vocês têm arraial, também têm festa ou não?
11: Aqui uma freguesia que faz aqui o São João. É feita entre lugares. E fazem, mas deve ser as fogueiras e mais os conjuntos.
0: Qual é a freguesia?
11: É São João de Longos Vales.
0: Olha, ainda por cima tem o nome. É pertinho aí de Monção?
11: É, fica a 4 quilómetros de Monção.
0: Ah, então quer dizer que o meu amigo quase de sua casa até lhe vai chegar o cheiro a sardinha, não?
11: É, quase.
0: Tem o gasto de sorriso. Ouça, e o Alvarinho, tem festa?
11: É o seguinte, eu da outra vez convidei para vir à festa da Coca. E desta vez estou a convidá-lo para vir à Feira do Alvarinho.
0: Ah, meu amigo, os amigos...
11: É dia 2 de junho ou dia 5?
0: Os amigos convidam para coisas boas. Quando é que é?
11: Dia 2 de julho ou dia 5?
0: E isso, lá está, é a grande exposição do que se faz do melhor por aí, não é?
11: É a exposição de todos os produtores de Alvarinho, entre Monção e Melgaço.
0: Não, ouça, o facto de a Galiza também produzir, vocês fazem também algum convite aos produtores galegos ou fica só mesmo por Portugal?
11: É só Portugal, é tanto, o Alvarinho é só produzir aqui em Monção e Melgaço.
0: Sim, mas eu sei que o Alvarinho também já se produz há muitos anos, mesmo há muito tempo, na Galiza, portanto os espanhóis também o têm, sim. Manuel.
11: Também tenho, mas não é qualidade inferior.
0: Pronto, você o diz e eu acredito em si. Olha quem sou eu. Oh, Manuel, e é nestas oportunidades, porque hoje há uma vez no Minho assisti a isso, em que se prova qualidades e prova-se Alvarinho de produtores locais que têm uma produção muito própria, mais restrita. Epá, mas isso é bom demais. Ou seja, temos aí gente que tem apurado ao longo da vida, não é?
11: Há pequenos produtores que tenha o seu próprio vinho, né? E também vendem. Por exemplo, temos várias quintas, a Quinta de Santiago, a Quinta das Pereirinhas, a Quinta do Algariz e outras mais,
0: Mas há aí zonas em que a produção atinge níveis de qualidade muito boa e claro, portanto, com uma produção mais limitada, e os preços chegam a atingir, e até para exportação, são muito conceituados, cada vez mais, não é, Manuel?
11: Sim, sim. E depois também temos aqui o tradicional obrigo, que é um bocadinho mais caro, que é o da Quinta da Brasileira.
0: Pois, esse aí. Está bem, meu amigo. E é tudo isto. Junta-se sempre a grande festa e junta-se sempre uma gastronomia muito própria, porque o vinho quer-se, é comprida também, não é, Manuel?
11: Nessa altura é mais o bacalhau à mola de Monção, e também na falta é o tal de Itacuja.
0: Ah, ok, tal de Itacuja. Portanto, cabrita há sempre.
11: Parece cabrita. Eu ganho a mola de Monção.
0: Claro, exatamente. É como quem vai para a cama tem que fazer algum trabalho, não é, amigo?
11: Pois, claro.
0: Oh, Manel, ouça lá, o meu amigo como chefe de cozinha que foi, e que foi e que é, olha, eu em si entregava-lhe o meu prato. Como é que é o bacalhau à Monção?
11: É um bacalhau, portanto, que é assim feito, depois vai ao forno e acompanha com batata assada.
0: Ai, ó Manuel, tu vai lá. Aqui um tipo a querer aprender e tu pegas e só mete o bacalhau assim. Epá, diga lá como é, que é para eu aprender. Então, como é que é? Agarra-se do bacalhau e depois o que é que se faz?
11: Portanto, o bacalhau é semi-preto, né?
0: Semi-preto.
11: Geralmente até ao curso do micalizela, coisa de um minuto ou dois.
0: Muito leite. Bem, entala entre a porta. E mais?
11: Depois, portanto, faz uma cebolada.
0: Uma ceboladinha, sim.
11: Uma cebolada boa. Uhum. E depois com pimento e tomate.
0: Epá.
11: Portanto, depois vai ao forno com a batata.
0: Então, quer dizer, mete no forno com a cebolada por cima e a batata ao lado.
11: Não, mas depois primeiro dá-se uma entaladela inglesa e...
0: É, homem, você passa a vida a entalar as coisas. Muito bom. Então, Manel... Ia pá, agora é que você me levava pelo berço. Ia com um bacalhauzinho desse e depois acompanhado. Ia lá, tinha que beber água das termas, porque Monção tem umas boas termas. E depois até lhe arrematava com a moda de Monção. Mas pronto, isso cada um põe o F onde quer. Está bem?
11: Isso não pode falhar.
0: Exatamente. Ó Manuel, obrigado e parabéns, digo sempre isto, por se lembrarem de vir promover as vossas terras com estes eventos. Isto, estamos cá também para ouvir e por isso, olhe, que seja aí mais uma grande festa, meu amigo. Isto, o verão está por aí e agora é muita gente a conhecer também e a desbravar o Minho. Portanto, umas grandes festas do Alvarinho, meu caro.
11: Igualmente para si, portanto, e apareça.
0: Ah, meu caro, se eu fosse, ainda por cima é tão longe, mas pronto, estas oportunidades às vezes surgem de repente.
11: Agora estás ao até.
0: Mas eu agora cada vez mais não gosto de conduzir, amigo. Prefiro que me conduzam, mas pronto. Meu caro Manuel, um grande abraço, foi um gosto e um olhe, quer queiramos, quer não, um bom São João.
11: Igualmente, deixa-me só mandar um grande abraço.
0: Sim.
11: Para os meus colegas vão ver. Daqui do Monção e de todo o país.
0: Ok, muito
11: grande bem. Abraço para eles, que agora está a começar a época quente e que haja pouco movimento e pouco trabalho para eles.
0: Exatamente. E que as pessoas, portanto, assumam a sua responsabilidade. Muito obrigado, Manuel. Um abraço.
11: Um
0: bom dia para Monção. Muito obrigado. Bom dia. Muito obrigado. E a previsão do tempo para hoje no continente, previstos águas.

0: graus, Coimbra e Beja chegam aos 34, Guarda 33, Viseu e Lisboa 32, Setúbal 31, Leiria hoje a máxima é de 30, 29 graus para Viana do Castelo, Penhas Douradas e ainda para Faro, Sagres 28, Porto, Aveiro e Sines 27, Santa Cruz das Flores 26, Porto Santo e Horta 25, Funchal e Ponta Delgada 24, 23 graus para Angra do Heroísmo.
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0: É claro que a diferença horária também marca o ritmo e claro também que a própria dinâmica do local também motiva acordar mais ou menos cedo. Mas eu desafio aí a preparação nas ilhas, principalmente em Angra do Heroísmo, e pronto, toda a preparação do São João, 213820033, 213820034.

Canção tradicional da Ilha Terceira, estes olhos pretos ou olhos negros. E lá está, temos aí, portanto, uma grande efervescência no Porto, em Vila Nova de Gaia, Braga, Valongo, Vila do Conde, Simfãs, Castelo de Paiva, São João da Pesqueira, Taboaço, também Armamar, isto onde o São João é também muito forte, portanto isto no Norte, no Centro, vai aí para o entroncamento Lousã, Lourinhã,

0: Sertã, Figueira da Foz. Aqui mistura-se, portanto, no centro, ou seja, no norte é uma tradição muito popular, no centro encontra-se já uma, digamos, uma mistura com a data histórica e com a devoção a São João, como também Almada, Alcochete, no Alentejo, Alcácer do Sal, Montemoro Novo, Moura, no Algarve, Tavira, Castro Marim, nas Ilhas, Angra do Heroísmo, Horta, Vila Franca do Campo, Vila do Porto, portanto, nos Açores, as tradições do São João muito ligadas a grandes festas comunitárias, lá está, as sanjoaninas, mas a Madeira também, no Porto Santo e em algumas freguesias da chamada Madeira Histórica, também há muita ligação ao São João. Portanto, aqui os locais, até com feriado municipal. Depois, isto também para dizer que os concelhos podem variar conforme a fonte ou enquadramento histórico de cada município. Alguns celebram, diria, o São João diretamente, outros assumem a data como um padroeiro local, portanto, o São João Batista, ou como um evento histórico, ou como o dia do município. Portanto, temos aqui, então, tudo, uma boa parte do país a viver o São João com a sua tradição, mas vamos lá ver como é que é o sentimento de um português que está do outro lado do mundo. Olá, boa tarde, Jaime Oliveira.
1: Boa tarde, Zé Candeias, é um gosto falar consigo.
0: Se você estivesse aqui esta noite, onde é que estava?
1: Estava no Porto, ver as cascatas, que é tão bonito, na avenida, que é maravilhoso. Ver o São João é muito, é mais folião, um bocadinho que o Santo António. O Santo António também é muito giro.
0: Ah, sabe porquê? Mas o Santo António foi para a universidade muito cedo, o rapaz teve que estudar muito cedo, então ele queria lá folias. Ele mandava era os outros casar.
1: Mas pegou mais ao colo no menino Jesus que a Nossa Senhora e que São José.
0: Pois, o São João era mais que o seu cordeirinho ao pé, que o seu. Jaime, até ouça lá. Você ia para o Porto com aquela multidão, o meu amigo...
1: Então, eu estou a 50 quilómetros do Porto, Zé Candeia, não é tão longe como isso. São João da Madeira está um caminho no Porto.
0: Ouça, mas o que eu lhe quero dizer, você não tinha medo de ser esmagado por aquela gente?
1: Ah, ele levava tudo, polícia e tudo, quando era com o alho porro, agora é com os martelos e com a cidreira, mas é muito giro, sem dúvida.
0: Você chegou a levar com muito alho porro?
1: Olha, tenho uma recordação do conjunto de António Mafra que mil anos que eu vivesse nunca me esquecia.
0: Qual era?
1: Naquela baixa do Porto, eu nunca tinha visto o conjunto de António Mafra. E depois eles a cantar aquela canção que era Sopa de Vinho. Quando ele mandava aqueles berros, oh meu Deus, eu escoava as violas em pé, ao alto. Ou seja,
0: Sopas de vinho?
1: Sopas de vinho, não, indo bem, não. Se não há vento bem. Eu não posso cantar que eu estou muito rufenho, porque agora está muito frio aqui na Austrália.
0: Pois, aqui, olha, aqui está calorzinho para o São João. Ai, eles cantavam sopas de vinho. Ai, cantavam sopas de vinho. Até ouça lá, se você viu o António Mafra, que era um ganda conjunto, nesta noite de São João, então...
1: Sem dúvida.
0: Vamos lá.
2: Ai, ai, ai, pancadinhas do meu alho. E outra vez, creio que a primeira vez que eu os vi foi em Albergaria Velha.
0: Ouça lá.
1: E depois vi no São João.
0: Ouça lá, o que é que dói mais? Levar com alho porro ou com o martelinho?
1: Eu acho que o martelo talvez seja pior.
0: Ai, olha.
1: O martelo canta e o alho porro não.
0: Ai, olha, pois com o alho porro canta a quem leva. Epá, desculpa lá, mas é que uma vez, quando lá passei o São João, veio com alho porro. Epá, e aquilo doeu-me.
1: Mas olha, o Zé Candeias, o povo da minha terra, quando morreu, vai todo para o inferno.
0: Porquê?
1: Sabe porquê?
0: Porquê?
1: O padroeiro da freguesia de Silva Escura, no concelho de Severo de Volga, e desde o Pedrinho do Volga, é o São João. E o Pedrinho do Volga até...
0: Jaime, eu agora deixei de ouvir. Jaime? Alô, Jaime?
3: Boa.
0: Ou já me deixei de ouvir. Explique lá outra vez porque é que o povo lá da sua zona vai toda todo para o inferno. Alô? Alô, Jaime? Epá, isto... O que é que foi? Um canguru que passou pela linha ou quê? Não, não conseguimos a ligação com o Jaime Oliveira. Vamos lá ver se restabelecemos a ligação com o Sidney.
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0: Então, Jaime, o que é que se passou?
2: Eu estava a ouvir, Zé Candeias, você é que não ouvia.
0: Ah, pois, mas o importante era a sua voz. Então vamos lá para terminar, antes que isto quebre. Porquê é que vão para o inferno lá na sua zona?
2: Porque fazem tanta festa a São Pedro, a Santo António, tantas festas durante o ano, e não fazem ao padroeiro, que é o São João.
0: Porquê?
2: Eu sei, eu Zé Candeia. Só me lembro de fazer uma vez que eu era um rapaz novo, juntar-se os pais dos miúdos que chamavam João e fizeram naquele ano. O mais não fazem. A freguesia de Cedrinho do Volga, que é ao lado de Paradela de Pessegueiro, esse também é o padroeiro, mas esses fazem a festa. E em Severo de Volga, no lugar da Cruz, no Rachado, fazem um grande arco e uma cascata muito bonita. Mas na minha terra fazem ao São Pedro e não fazem ao São João. O porquê não sei.
0: Ah, já nem interessa. Então, por isso é que eles são santos. Eles dão-se todos bem. Estão lá eles preocupados com a gente cá na terra. Ouça lá, para terminar. E aí em Sydney, há algum acontecimento por agora? Como é que é?
2: Não. Os santos populares aqui em Sidney praticamente não são festejados.
0: Pronto, está bem.
2: Houve um grande programa de fados no Clube Português no sábado, mas eu não pude ir porque também estava um bocadinho afónico da voz.
0: Também você não pode ir.
2: Mas foi maravilhoso. Segundo disseram que foi muito bom, muito bom.
0: Só pode. Ó Jaime.
2: Sabe que agora também estamos no inverno, os dias são muito pequeninos, tivemos o dia mais pequeno do ano anteontem.
0: Pois, e nós o dia maior, exatamente. É a terra ao contrário.
2: E tem estado muito frio aqui. Mesmo hoje está muito frio.
0: Amigo, é a vida, é o tempo e é a normalidade, que assim se queira. Um abraço e uma boa tarde.
2: Mas eu queria falar num São João, que eu tenho aqui muitos amigos, que é o São João do Sobrado, em Valongo.
0: Então e o que é que diga lá rapidamente o que é que quer... Pois eu sei que no Sobrado Valongo é muito forte. Então o que é que quer dizer? Quer mandar um abraço para eles, é?
2: Quero mandar um abraço para a gente desse e lá para cima também para Beira, para a Beira dos Santos de Beira, que tenho aqui grandes amigos, portanto, ali dessa reunião.
0: Ok, meu caro.
2: Tudo bom também para todos.
0: Meu caro
2: e para
0: Jaime.
2: Zé Candeias, um grande abraço e em setembro eu vou conhecê-lo pela primeira vez, se Deus quiser.
0: Oh, meu amigo, será bem recebido. Um abraço, meu caro. Tudo bom, uma boa tarde e para a Austrália.
2: Deus, para Severo de Volga, para Silva Escura, um grande abraço para todo o auditório também.

0: Bom dia, amigo Zé Candeias e todo o auditório da Antena 1. Daqui fala José Luís Costa de Manteigas, uma bonita vila, o coração da montanha. Há muitos meses que não vinha à antena e hoje volto a fazê-lo com todo o gosto para vos convidar a visitar o Conselho de Manteigas e a Serra da Estrela neste momento com a natureza no seu auge. Também podem aproveitar todas as atividades, pois desde agora até setembro, todos os fins de semana vai haver atividades de índole religiosa, cultural, musical e também desportiva.
1: Muito bem.
0: Aproveito também o dia de hoje para desejar boa sorte à nossa seleção.
1: Muito melhor.
0: E todos esperamos uma grande vitória logo à noite no Campeonato do Mundo.
1: Muito.
0: Faço votos para que a nossa seleção só regresse dos Estados Unidos no próximo dia 19 de julho com a taça na mão. Um bom dia para todos, sejam felizes.
1: Muito bem, portanto, muito obrigado, meu caro Zé Luís. Assim é que é promover a sua terra. Hoje vendem-se sapatos no Bomarral, não é, Catarino? Ah, sim senhor, no Mercado 23. Então vá, boas vendas para si, para todos os feirantes. Zé Candeias, e vi para todos os amigos e familiares no Brasil. Ei, é o Elias, olá Elias. Elias, vai viver o São João, homem. Zé Candeias, a equipa, estamos por cá na companhia, por Valência, temos de andar cedo, pois está muito calor, diz o Rui Tristão, de Oliveira do Hospital, pois. Um bom São João, de Jaume Ferreira, em Toroquela, sim, fãs. Mais uma para se escutar, vamos lá.
2: Ora, bom dia, Zé Candeias, bom dia Antena 1, bom dia a todo o auditório, bom dia a todos os ouvintes. As recordações aí do São João, Zé Candeias, tenho umas boas.
1: Tens?
2: A gente, quando éramos novos, juntávamos 5, 6, 10 jovens.
1: São João.
2: E andávamos a roubar os vasos toda a noite.
1: E trocávamos.
2: Em cima da fonte, onde as senhoras lavavam a roupa, né? E por cima tinha aquela...
1: Exatamente.
2: Tinha o tanque, tinha uma placa por cima, a gente metíamos-os lá cima. Depois era um problema de pernas lá irem buscá-los. Aquilo era engraçado. E mais, e também tenho saudades dos pêssegos de São João, que a gente também amava tudo. Era, naquela altura não era pecado nenhum, era roubar para comer, mas eram os patacos, a candeia, aquele cheirinho dos pêssegos, aqui hoje parece que já não cheiram a pêssegos, não cheiram nada, a candeia. Pronto, era só isso, olha.
1: Bem.
2: E saltar à fogueira também, também saltávamos à fogueira. Forte e feio, até a roupa ficava queimada.
1: Opa, um dia aconteceu, um queimei.
2: Vai, um abraço aí para toda a gente e pessoas que estiver a ouvir. Um abraço para todos, bom dia. Aqui ainda não me esquecer aí de Penalva do Castelo também, um abraço para eles.
1: Bem,
2: um
1: amigo.
2: Um abraço.
1: Boa. Este homem fez-me lembrar.
2: Ah, esqueci.
1: Ah, esqueceu-se o quê?
2: Ramazote, Penalva do Castelo.
1: Ah, o homem toda a gente conhece. Este homem aqui, ó, a falar destas tradições, isto é muito engraçado. As pessoas trocavam os vasos, isto era uma alegria. Hoje nem há espírito para isso. Mas entretanto, eu também quis saber um pouco mais e aprofundar. Por exemplo, nestes conselhos relacionados com o São João, o Porto é o mais emblemático de todos, sem dúvida. Os martelinhos, o alho porro, o fogo de artifício sobre o Douro, o santo popular São João é o padroeiro oficial da cidade. Mas o padroeiro oficial da cidade é outro. Portanto, é Nossa Senhora da Vandoma, na cidade do Porto. Atenção, é tal e qual que como em Lisboa. O padroeiro de Lisboa não é Santo António, é São Vicente. Em Vila Nova de Gaia, pois claro, o São João disse, é um espelho, em espelho com o Porto. Diz-se que o melhor São João vê-se de Gaia. Pois já pode. Braga, lá Braga, Cortejo das Rusgas, sempre muito bem organizado e competitivo. Depois há os gigantones, e dizem até que o São João, em Braga, é dos mais clássicos e antigos de Portugal. E Vila do Conde, as marchas luminosas e o fogo junto ao Rio Ave, com uma forte ligação este São João à pesca e ao mar. E em Valongo, já aqui, portanto, Sobrado, Valongo, também muito animado, mantém até uma forte tradição de bairros e coletividades. Na zona do Douro, Simfãs, Castelo de Paiva, também há fogueiras comunitárias, o chamado ambiente rural e familiar. E aqui diz-se que é a aldeia inteira na rua. Mas para dar um cumprimento, ainda antes das 6, Dinis Rodrigues, olá Dinis, bom dia.
3: Olá, bom dia, Zé Candeias.
1: Onde é que estamos, Dinis?
3: Estamos aqui na Zona Centro, aqui ao pé de Leiria.
1: Então,
3: de Leiria e Pombal.
1: Então, isto regressou-se a Portugal para não tardar muito. Mais uma viagem, mais uma excursão, é, Dinis?
3: Sim, sim. E quinta-feira, mais uma viagem até a Espanha. Já me ligou o senhor, posso fazer
1: assim. Muito bem. Assim é que é, não parar isto agora ao verão. O verão, meu amigo, quase que nem desfaz a mala, não. Chega a casa, é só pôr uma a lavar e dar outra limpa, não?
3: Eu disse que preciso de ir a casa para já. Ah, pois é. Vou apanhar um voo de Lisboa para Barcelona.
1: Hoje vai para Barcelona?
3: Sim, não vou na quinta-feira. Até terça, é com os asiáticos.
1: Muito bem, e você passa a vida com asiáticos. Isso, a agência tem o quê? Um contrato com o Oriente, é, Dinis?
3: Não, aquela agência, é várias agências. Aquela
1: mas você, cada vez que fala comigo, vai sempre com gente de olhos em bico?
3: Não, mas agora ando aqui a fazer o expresso, agora até ando aqui desde
1: Terça-feira. Então, agora anda em carreira regular, é?
3: Não, é aqueles expressos do Flixbus que as autocarros verdes.
1: Amigo, é uma carreira regular, portanto, ou seja, fazem as carreiras entre ligações, né? Entre cidades, por exemplo.
3: Leiria,
1: né? Ah, ok.
3: É Leiria, agora de manhã vou fazer Leiria, Nazaré, Peniche, Aeroporto de Lisboa e Lisboa. E depois é Lisboa, Caldas da Rainha, Leiria.
1: Você vê muito estrangeiro porque hoje as rodoviárias estabelecem ligação até rápida com muitas capitais do distrito. Você sente muitos turistas a utilizarem os autocarros?
3: Sim, há muitos turistas, americanos, ingleses, alemães.
1: Com mochilas? Com mochilas?
3: Mochila. Olha, até há um que se esqueceu da mochila. Oh. Onde aqui de cá para Lisboa, combinei com a senhora quando chegar lá, volta das 11h30. Para lhe entregar. Sim, muita malta a fazer turismo.
1: Muito bem. Sim, senhor, e é o que se quer. E você a transportá-los. Ah, venha dinâmica. Olha, Dinis, estamos quase nas 6. Era para lhe o cumprimentar, saber que está rijo e saber que o verão está por sua conta, portanto, ao meu amigo.
3: Não, e era para falar aqui uma coisa, que esta estrada aqui, eu por acaso tinha passado.
1: Então vá rapidamente, Dinis, vá lá, qual é esta?
3: Está em muito mau estado, muito
1: estrada,
3: mal finalizado. É IC2, quem vem de Leiria, com Pombala.
1: Mas o IC2 nunca está perfeito. Ou é um buraco, ou é uma falta de sinalização. Isso nunca está perfeito, não é, Dinis?
3: Exato, é uma estrada que nunca está perfeita.
1: Amigo, faça-se à estrada, uma boas viagens e um bom verão para si. Força nesse caminho, é?
3: Haja trabalho e haja algum dinheiro no bolso para gastar.
1: E saúde para você terminar isso tudo, então claro. Ora bem, força, Dinis. Vamos lá, caminho das 6.

0: 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No continente, previstos aguaceiros e trovoadas durante a manhã no centro e sul e à tarde no interior norte e centro, vento por vezes forte nas terras altas, há nevoeiro na costa ocidental, uma pequena subida da temperatura máxima, Vila Real, Bragança e Guarda, aviso laranja, Madeira, dia nublado com aguaceiros, pequena descida da temperatura. Em Açores temos algum sol com aguaceiros fracos nos grupos central e oriental. Bragança, 39 graus, Vila Real, Castelo Branco e Évora, 37. São 36 para Santarém, Évora e Porto Alegre 35, Coimbra e Beja 34, Guarda 33, Viseu e Lisboa 32, Setúbal 31, 30 graus, Leiria 29, Viana do Castelo, Penhas Douradas e Faro, Sagres 28, Porto Aveiro e Sines 27, Santa Cruz das Flores 26 de máxima, 25 graus para o Porto Santo e para a Horta, 24 para o Funchal e Ponta Delgada e 23 graus para Angra do Heroísmo.
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0: São 6 horas, 5 nos Açores.
2: Em busca da primeira vitória no Mundial de Futebol, Portugal joga hoje com o Uzbequistão, a segunda jornada do Grupo K. O selecionador Roberto Martínez garante que o grupo está focado e blindado às críticas. O líder do Chega, André Ventura, diz que houve falta de seriedade no governo nas negociações do pacote laboral. Declarações na CMTV. Já na Antena 1, o secretário-geral do PCP, Paulo Raimundo, entende que eleições antecipadas até podem ser boas, mas tudo depende do que vem a seguir.
0: Esta hora com 18 graus no Porto e também em Coimbra, estão 19 graus em Braga, Lisboa com 20, Faro com 21, Ilhas, Ponta Delgada e Angra do Heroísmo com 19 graus, Funchal com 20. Edição das 6, Pedro Guilherme.
2: Portugal joga hoje com o Uzbequistão, a segunda jornada do Grupo K no Mundial de Futebol. A seleção nacional procura a primeira vitória na prova, depois do empate a um gol na estreia a semana passada frente à República Democrática do Congo. Em conferência de imprensa de antevisão, esta madrugada, em Houston, no Texas, o defesa João Cancelo admitiu que há menos espaço para deslizes, pelo que a obrigação é, nesta altura, vencer.
3: Mais importante amanhã...

0: que é mesmo a vitória. Temos essa obrigação, sabemos que temos muito pouca margem de erro neste momento e o que queremos é fazer um grande jogo com um futebol atrativo e saímos com a vitória.
1: Para o encontro de logo à tarde com o Uzbequistão, o selecionador não conta com o Tomás Araújo, mas passa a ter Rubén Dias, que está recuperado. Roberto Martínez diz estar focado em limpar a raiva e a tristeza do empate no primeiro jogo, no Mundial, e que as críticas não entram no balneário.
2: Focados, estamos muito fortes e posso dizer que agora o grupo está mais unido que antes de chegar ao Mundial. É um processo, são já 22 dias de trabalho e o barulho não entra no balneário, posso dizer isso.
1: Jogo Portugal-Uzbequistão da segunda jornada do Grupo K começa às 6 da tarde, hora de Lisboa, meio-dia em Houston. Pode ouvir o relato deste encontro aqui na rádio. França e Noruega garantiram esta madrugada o apuramento para os 16avos de final. Na seleção nórdica venceu o Senegal por 3-2 na segunda jornada do Grupo I, com Haaland a bizar pelo segundo jogo consecutivo. O avançado do Manchester City, que já tinha marcado 2 golos contra o Iraque a semana passada. Também França venceu esta noite o Iraque por 3-0 e houve também aqui um bis de Mbappé, e Dembélé marcou também para a seleção gaulesa. Um jogo esteve parado 2 horas devido a uma trovoada que se abateu sobre a zona do estádio em Filadélfia. Nas contas do Grupo I, França e Noruega estão na frente com 6 pontos, Senegal e Iraque estão a 0, mas ainda na corrida ao apuramento. Entretanto, em São Francisco terminou o Jordânia-Argélia do Grupo J. A Argélia venceu 2-1 depois de ter estado a perder durante parte do encontro. André Ventura diz que houve abertura por parte do Governo para baixar a idade de reforma dos trabalhadores por turnos e alega que o Primeiro-Ministro desautorizou a Ministra do Trabalho nesta matéria. Em entrevista à CMTV, dias depois do chumbo no Parlamento nas propostas de alteração à lei laboral, o líder do Checa aponta falta de seriedade ao Executivo nas negociações e afirma que só na véspera da votação lhe foi dito que não era possível mexer na idade da reforma.
3: A Sra. Ministra do Trabalho, acho que não cometo nenhuma inconfidência, aliás foi uma das razões pela qual a negociação avançou, assumiu que, entre as várias coisas que estava a negociar com o Chega, havia a descida da idade da reforma para os 65 anos ou 40 de descontos para os trabalhadores por turnos, que tivessem uma longa carreira contributiva por turnos. Isto foi dito pela Ministra do Trabalho. Bom, era um passo que estávamos a dar, nós não podemos ter tudo logo. Mas depois o Primeiro-Ministro desautorizou a Ministra do Trabalho e disse que afinal aquilo que se tinha dito ao Chega já não podia ser feito. Quando um partido diz, isto são temas fundamentais, e o Governo te diz, sim senhor, então vamos avançar e vamos trabalhar por aí. Mas depois, 24 horas antes, te dizem que afinal já não podem ir por aí e o Primeiro-Ministro contradiz uma Ministra do Trabalho. Bom, então isto também não é muito sério em termos de negociação.
1: As palavras de André Ventura, entrevistado ontem à noite na CMTV. O secretário-geral do PCP defende que um cenário de eleições antecipadas até pode ser bem-vindo, sublinhando que tudo depende do objetivo. Em entrevista ao podcast da Antena 1 Política, com assinatura, Paulo Raimundo garante ainda que o sentido de voto no orçamento do Estado não está decidido.
4: Não temos nenhum fetiche em votar contra os orçamentos da AD, assim como não tivemos nenhum fetiche em votar contra os orçamentos do Partido Socialista. A questão não é de onde é que vem, é o que é que vem.
5: Já antecipa que vai votar contra?
6: Não, não, não.
5: Significa que o PCP está disposto a deixar cair o orçamento, sabendo que isso pode abrir uma crise política?
4: As eleições antecipadas, se existirem, terá que se ver as razões pelas quais vão existir. Se for para interromper este caminho desastroso do ponto de vista político, então elas até podem ser bem-vindas. Se for para, diria, ser um compasso de espera para agravar este caminho desastroso, então, pior já basta assim.
1: O líder do PCP, Paulo Raimundo, no podcast Política com Assinatura, entrevista que vai poder ouvir na Antena 1 depois das notícias das 10 da manhã. A Noruega prepara-se para limitar a utilização de ferramentas de inteligência artificial pelos alunos do ensino básico e secundário. Até aos 13 anos de idade, a inteligência artificial é mesmo banida. Em Portugal, Miguel Soares, há quem defenda o mesmo caminho.
7: A ideia é reforçar as competências básicas como leitura, escrita e raciocínio lógico. Essa é a justificação dada pelo governo norueguês. O especialista em pedagogia da Universidade do Minho, José Augusto Pacheco, concorda.
8: Se não se tomarem medidas de regulação inclusiva nas escolas, a IA vai tornar os alunos muito mais preguiçosos porque tem tudo à mão. e numa pretensa objetividade que muitas das vezes precisa de ser comprovada.
7: Em breve, os alunos noruegueses até aos 13 anos não vão poder utilizar ferramentas de inteligência artificial. Dos 14 aos 16 só vão poder usá-las com cautela e sob supervisão dos professores. Entre os 17 e os 19 anos de idade, os alunos devem aprender a usar a IA de forma apropriada para conseguirem realizar trabalhos mais complexos. José Augusto Pacheco admite que Portugal deveria seguir o exemplo, prosseguindo nos passos já dados noutros domínios tecnológicos.
8: Portugal já tomou decisões quanto ao telemóvel. Já está a estudar a tomar decisões quanto às redes sociais. E é normal e é recomendado que também tome decisões em relação à IA em contextos de aprendizagem.
7: A Noruega começou a adotar computadores no ensino nos anos 90 e a utilização de tablets após 2010, mas agora estão em preparação novas regras para apoiar o uso de mais livros nas escolas, desinvestindo nos aparelhos eletrónicos.
1: Um recuo é a boleia dos desenvolvimentos na inteligência artificial. A próxima noite promete muita festa no Porto, em Gaia e não só. É véspera de São João, santo padroeiro de várias cidades portuguesas, com festas cheias de balões, martelinhos e alho-porro. Focamo-nos no Porto. O ponto mais alto da festa é o fogo de artifício, por volta da meia-noite, junto ao Rio Douro, mas há vários espaços para festejar o São João, como as Fontainhas, a Ribeira e a Zona da Sé. Já na Avenida dos Aliados vai ser transmitido o jogo Portugal-Uzbequistão para o Mundial. Seguem-se atuações de Quinta do Bil e Tony Carreira. Várias artérias da cidade do Porto vão ter restrições ao trânsito. A Ponte Dom Luís vai estar cortada a partir das 7 da tarde até às primeiras horas da manhã. O mesmo acontece nas zonas da Trindade, Bolhão e Aliados. O metro do Porto vai ter os comboios em funcionamento durante a madrugada e a STCP já disse que vai reforçar o serviço de autocarros.
6: 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Seis e oito, é terça-feira, 23 de junho. Muito bom dia, sou José Candeias, com Jorge Almeida e Carlos Mateus.
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0: Os Calema, chuva de amor.
1: Uma chuva de amor, mas também está assim como uma chuvisca.
0: Está muito cinzentão aqui na área de Lisboa. Ah, mas logo para a noite já. Ah, isto vai passar tudo. Bem, há pouco já aqui fazia referência, até com feriados amanhã, Porto, Gaia, Braga, Vila do Conde, Valongo, e na zona também de muito São João, Sinfães, Castelo de Paiva, e depois temos São João da Pesqueira, São João da Pesqueira, Taboaço, portanto uma forte ligação, as festas com o vinho às quintas, portanto é um São João que se cruza com a cultura vinhateira. No entroncamento, é o dia da cidade, coincide com o São João, portanto temos aí os ferroviários ligados, portanto aí ao São João na Lausanne. Há tradições serranas. A festa mistura São João com aquela identidade local bem serrana. Na Lourinhã também há tradição e o Arraial Popular, e há sempre ali aquela junção ali, mar, campo, sertã, não só o São João, também se celebra o São Nuno, portanto é uma memória histórica naquela região. Na Figueira da Foz, pois claro, São João aqui já é muito uma festa da praia. Almada tem marchas. A gente aqui de Lisboa vê muito o fogo de artifício do lado lá. Portanto, com os arraiais junto ao Tejo. Alcochete, também com uma influência ribeirinha e tauromáquica. São João, portanto, mistura-se aí Tejo e cavalos. Alcácer do Sal, também o São João ali à Ribeira do Sado. Moura, também temos uma festa popular bem alentejana. Monte Moro Novo, São João tem peso histórico, portanto, com uma forte identidade. Tavira. E em Évora, a Feira de São João, que é muito forte, já me perguntaram o seu avô. Tavira, também tem cascatas, tem arraial. Castro Marim, também tem uma festa ali junto à fronteira, com uma influência espanhola. E depois Açores, já lá iremos, às Sanjuaninas. E na Horta, também, as festas junto ao mar. Vila Franca do Campo, em São Miguel, também há uma forte tradição ligada à religião e à comunidade. E Vila do Porto, Santa Maria, Porto Santo, na Madeira. Portanto, muito São João a viver-se um pouco por todo lado. E aqui as mensagens também poderão fazer disso. É que vamos lá escutar esta.
2: Olá, muito bom dia, Zé Candeias.
0: Olá.
2: Bom dia a todo o auditório. Falo António Martins, aqui de Almodóvar. Ando aqui agarrado à roda a noite toda. É para deixar aqui um forte abraço aos grandes amigos, o Mário e o Ricardo, do Império do Peixe. O grande Mário, que boa noite inteira a arranjar peixe para os arraiais aqui da zona de Almodóvar. Hoje vai ter peixe com fartura no arraial em Almodóvar. Convido a todos a participar, a vir a Almodóvar. Temos baixos populares, temos sardinha assada, temos tudo bom em Almodóvar.
0: Isso é que é bom.
2: Um forte abraço a todo o pessoal. O resto de uma boa semana.
0: Quem é António?
2: E tudo bom para todos.
0: Muito bem, António. Um grande arraial à Almodóvar. Vamos lá esta.
3: Bom dia, Zé Candeias.
0: Alô.
3: Um abraço para si e para todos os ouvintes. Vai começar mais um dia de trabalho para o pessoal da E-Redes e da CME. Um abraço para os colegas de trabalho e vamos à luta. Carlos Grilo e Olhão.
0: Muito bem, 912-120-501, aqui é de evitar mensagem. Ó meu rico São João, meu santinho com ideias, sempre a ouvir a Antena 1 do amigo Zé Candeias. E ao Eduardo Pereira. E ao Eduardo Pereira, vivo ali na zona da Sé do Porto. Ó Eduardo, quando eu for ao Porto viver o São João, vou para a sua varanda. Você daí está, deve ter um bom pois, homem. Próxima, vamos lá.
4: Olá, Zé Candeias, bom dia. José, bom dia à recente equipa da Antena 1.
0: O homem tem canários.
4: Um especial aí. Toda a gente faz desta madrugada o seu dia de trabalho. Hoje, como não poderia deixar
0: canários
4: de ser,
0: votos
4: de toda a sorte do mundo para a nossa seleção. E certamente hoje iremos encontrar a primeira vitória rumo ao título mundial.
0: E São João também.
4: Já estou, Palmeiras do Bicho. Estamos juntos.
0: Ok, sim, senhor.
4: Boa semana a todos.
0: Obrigado, meu amigo. Vá, bom trabalho. Próxima.
5: Bom dia, José Candeia. É por cá, Jorge Menezes, aqui pela cidade de Estremoz. Desejar aquele abraço, aquela boa terça-feira a todo o pessoal da roda.
0: Muito bem.
5: Inclusive ao meu amigo José. Bom programa. Passei mais para desejar Boa sorte.
1: Muito obrigado,
5: amigo. Sem críticas, pois claro.
1: Exatamente.
5: Bom dia, aquele abraço.
1: Um abraço, amigo, tudo bom? É Mário Carvalho, um abraço aí para todos os motares, diz ele, e para o grupo Rebenta a Bolha, de Pombeiro, Arganil. Mais, aí para a noite de São João, Bruno Morgado, lá pela Leirosa, padaria, vai lá. E a broa não falta. Ih, Jesus. Oh, amigo, esses bolos, isso é para São João, é? Se o São João leva com isso tudo, por ser até feriado na Figueira da Foz, é ó São João. Vai lá, vai. É goloso. Zé Candeias, quarteira tem as maiores marchas do Algarve, diz o Ivo Padeiro em Vila Moura. Ainda bem, é na Ivo. Assim mesmo é que é. Mais também, para além das mensagens no WhatsApp e no Facebook, também temos e-mail. A Zé Candeias e todo o auditório e a minha família, João de Baião. Você cá para mim é João porque gostavam de São João. Obrigado pelas vossas mensagens. Agora vou ao telefone porque são 6h17 e quero ir a Paris. Bom dia para o grande português. Se chama Carlos Carvalho. Bom dia, Carlos.
6: Bom dia, Sr. Zé Candeias, tudo bem?
1: Oh, meu amigo, você vai para casa cedo, que isso agora tem estado aí muito calor em França.
6: Faz 27 graus às 5h30 da manhã.
1: A esta hora já estão 27 graus.
6: Às 5h30 da manhã já fazia 27.
1: Epá, os franceses vão morrer. Ai meu Deus, Paris com 27 graus.
6: Sim, senhor, aqui nessa região aqui da Vila de Colombes.
1: Oh, Carlos, isto é assim, você que já vive há tantos anos em França, isto não é normal.
6: Não, é a primeira vez. Neste mês, no mês de 5 de junho, é a primeira vez. Que eu já estou aqui há 33 anos, é a primeira vez. Talvez no verão vai às vezes a 38, 39, mas é verdade.
1: Ouça, por causa do calor, muita limitação, se calhar, no movimento de pessoas, que restrições é que a França está aí a impor, por assim dizer, por causa do calor e da vida das pessoas? Há assim alguma restrição?
6: Sim. As escolas estão fechadas, as escolas onde estiver fechadas, hoje está fechado, amanhã é quarta-feira igual. E sexta-feira vai estar 41 aqui nesta região.
1: Portanto, todas as escolas fecharam?
6: Estão fechadas, estão. Vê-se logo nos transportes, porque de manhã o primeiro tramão que eu apanho, aquilo parece sardinhas, ontem e hoje já vem metade vazio. Que as pessoas estão em casa com as crianças, não é?
1: E você quer-se despachar no trabalho da manhã, quer ir para casa também, não é, Carlos?
6: Pois, exato, um bocadinho.
1: Bom, isso é lá uma coisa. Depois à tarde você não regressa ao trabalho, amigo.
6: Exatamente.
1: A ti, com este calor, você vai regressar?
6: Sim. Ou como diz o outro, é a primeira vez que eu vejo este calor assim, mas pronto, uma pessoa está habituada, pois que os escritórios têm tudo o ar-condicionado.
1: Ah, pois.
6: E talvez até é demais, talvez até é demais.
1: Pois, isso também é uma vantagem. Oh, meu caro, a ti o que é que mais me diz? Gostava de estar em Portugal nesta altura dos Santos Populares ou não?
6: Ah, sim, a última vez que eu passei já vai a pai há uns 35 anos.
1: E onde é que foi?
6: Nas Fontainhas, uma boa recordação.
1: Mas você é do Norte?
6: Sou à beira do Porto, sou da Celurico de Vasco.
1: Ah, ok.
6: Estive a trabalhar 6 anos no Porto, aquilo, pronto, São João.
1: Na altura, que idade é que você tinha?
6: Ah, olha, tinha... Foi quando fui para a tropa em 92, tinha pai uns 19 anos.
1: Você...
6: Fui operado no Hospital Militar na Boa Vista. Saio do hospital e vou para São João. Éramos pai 12 pessoas.
1: Até se acabaram as operações, não?
6: Foi. Com um grande penso na barriga, tinha feito uma operação à uma hérnia.
1: E vocês?
6: E lá fomos toda a noite.
1: Ai, que maluco! Como é uma operação à barriga, vai para São João.
6: Maluco fomos nós, que era o pai mais 3h30 da manhã, um gajo com fome e sem dinheiro naquela altura, ainda era em escudas. E lá fomos com uma barraca comer e beber, sem dinheiro.
1: Muito bom, muito bem. Ó, meu caro, de resto, olhe, só agora, lá mais para o meio do verão, é que vêm umas fériasinhas, não é?
6: Se Deus quiser, em agosto.
7: Está bom, meu caro.
6: Vai, vai.
7: Então, vamos lá trabalhar. A gente vai seguir, que tem que ir para a Angra do Heroísmo. Porque este ano quer dar destaque às São Joaninas, que é assim uma coisa por demais. Por isso, meu caro amigo, cumprimento o seu país. Venha daí um bom São João para quem o meu caro queira.
6: Quero dar bom dia a toda a gente, aos camionistas e aos padeiros e às pessoas que, balada, que estão a ouvir, principalmente também ao meu pai e à minha mãe que esteja a melhorar bastante. E pronto, e para o José Candeias, para aquele senhor de Lisboa que faz os condomínios, para o Tal Zé de Fafa, e vá lá para toda a gente, para o José Candeias.
7: Muito bem. Meu caro, resguarde-se do calor, um grande abraço, tudo bom para si, até uma próxima.
6: Muito obrigado, Zé Candeias. Continuação, bom São João. Obrigado.
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7: Nos Açores, 49 marchas de São João. Centenas de marchantes apresentam-se este ano nas festas sanjoaninas em Angra do Heroísmo. A minha colega Eduarda Mendes foi ao ensaio, eis o que nos trouxe.
13: Ansiedade para que chegue o dia 23 para sairmos à rua e pormos cá fora tudo aquilo que tivemos a preparar.
14: É a noite maior das festas sanjoaninas na Ilha Terceira. Este ano, 49 marchas, o número recorde. Hoje serão 34, amanhã 15. Os preparativos começaram há largos meses.
15: Sanjoaninas da Ilha Terceira.
13: Formar a marcha é logo a partir de setembro, com a composição da marcha, portanto saber quantos elementos são, depois tratar do figurino, as opções que nós vamos tomar em função daquilo que também é o tema das festas, depois tratar de arranjar o coreógrafo, de arranjar a maquilhadora, arranjar a cabeleireira, a costureira e, portanto, até chegar aos ensaios, tudo isso já tem que estar em andamento.
14: Pedro Fernandes, presidente da Comissão da Marcha Oficial das Sanjoaninas 2026 e também autor da letra deste ano.
13: A ideia passava por qualquer açoriano que cante esta letra se consegue de alguma forma identificar. E culminando isso tudo, nas festas sanjoaninas procuramos aquilo que é um chão comum, não é? Aquilo que nos une, seja a nível das tradições religiosas, das tradições folclóricas, os itens da natureza, não é? Os vulcões, a lava, as aves, as flores, portanto foi sempre uma busca daquilo que é comum a todos.
14: A marcha oficial tem 64 marchantes, é a primeira a desfilar e também a última. Encerra o desfile, não se sabe a que horas.
13: Dois ou três anos também chegámos à Praça Velha às 6h20 da manhã. Portanto, já o sol raiava.
14: Marchas de São João, hoje nas ruas da cidade de Angra do Heroísmo.
7: Um trabalho das minhas colegas Eduarda Mendes em Angra do Heroísmo e também a Oriana Barcelos, natural de Angra, aqui em Lisboa. Mas ainda falando da marcha, porque isto merece um grande destaque. Para já ouvimos o Pedro Fernandes. Ele é o presidente da Comissão Oficial das Marchas Sanjuaninas e é também o autor da letra. Agora, quem é que canta nesta marcha, que também é uma particularidade fantástica? Para além dos dois naturais de Angra do Heroísmo, pai e filha, Carlos Alberto Muniz e a Lúcia Muniz, o que é que decidiram? Decidiram que a marcha oficial teria de ter um elemento de todas as outras ilhas. Assim, Santa Maria, Isabel Mesquita, São Miguel, Carmen Raposo, Terceira, João da Ilha, Graciosa, Daniela Santos, São Jorge, Manuel Severino, do Pico, André Goulart Azevedo, do Faial, Tânia Gonçalves, das Flores, Nísia Jerónimo, do Corvo, Andreia Silva e da Diáspora. Vejam só, também da Diáspora, David Garcia. Eis o resultado.

0: São 6:30. Para hoje, previstos no continente aguaceiros e trovoadas durante a manhã, no centro e sul, e à tarde no interior norte e centro, o vento por vezes forte nas serras altas, há nevoeiro na faixa costeira, uma pequena subida da temperatura, alerto para os distritos de Vila Real, Bragança e Guarda, em que o aviso é laranja, todo o cuidado é pouco. Madeira, um dia nublado, com aguaceiros e uma pequena descida da temperatura. Nos Açores, temos um dia com abertas, embora aguaceiros fracos durante a manhã, nos grupos centrais e oriental. Máximas, Bragança 39 graus, Vila Real, Castelo Branco e Évora, a máxima é de 37, Santarém 36, Braga e Porto Alegre hoje com 35, Coimbra e Beja 34, Guarda 33, Viseu e Lisboa 32, Setúbal 31, Leiria 30, Viana do Castelo, Penhas Douradas e Faro 29 graus, Sagres 28, Porto Aveiro e Sines 27, Santa Cruz das Flores com 26 graus, Porto Santo e Horta 25, Funchal e Ponta Delgada, a máxima é de 24 e 23 para Angra do Heroísmo. Agora a informação para destaque aqui da manhã com a Rita Soares. Olá Rita, bom dia.
1: Olá, bom dia.
0: E vamos aos destaques da manhã.
1: Bom dia, José Candeias. Está tudo de olhos postos hoje na seleção nacional. É às 6 da tarde que Portugal entra em campo para o segundo jogo da fase de grupos no Mundial de Futebol. As esquinas medem forças com o Uzbequistão. Ouvimos esta manhã as declarações do selecionador Roberto Martínez e do jogador João Cancelo, que falaram em conferência de imprensa já de madrugada em Portugal. Recordo que, à semelhança do que aconteceu na estreia da seleção há uma semana, a Antena 1 vai ter uma emissão especial à tarde, conduzida por José Carlos Trindade e por João Gomes Dias, desta vez a partir do Porto. O relato do jogo esse vai ser dos enviados especiais Fernando Eurico e João Gomes Dias e José

0: uma cidade para onde as atenções estão também muito viradas. E porquê?
1: Porquê?
0: Ora, porquê é que será? Já aqui falaste também no teu programa por causa do São João. Mais à frente na manhã, o Nuno Amaral vai ao Mercado do Bolhão ver como andam as compras dos portuenses nesta véspera de São João. Também a noite será um ponto forte e depois de tomar o pulso ao preço das sardinhas, o Nuno Amaral vai dar um pulinho ao Guindalense Futebol Clube, fica nas escadas dos Guindais, e anda há dias a preparar-se para a noite de hoje. Ainda pode ser cedo para o aroma da sardinha assada, mas a azáfama, essa já vem de há dias. Portanto, reportagem mais à frente esta manhã. Também esta manhã, porque é terça-feira, há política com assinatura. O convidado da Natália Carvalho é o secretário-geral do PCP, Paulo Raimundo. A entrevista passa, como sempre, depois das 10, com o líder comunista a dizer que não teme eleições antecipadas se o orçamento do Estado para 2027 for chumbado no Parlamento. Zé, deixa-me ainda recordar que passam 10 anos sobre o Brexit, a saída do Reino Unido da União Europeia. Vamos, por isso, ouvir a Câmara de Comércio Luso-Britânica para perceber o que mudou nesta última década. E no ponto central, depois do noticiário das 8, escutamos Maria Manuela Portela. Ela é professora catedrática de Engenharia Civil e professora no Técnico em Lisboa. Vamos ouvi-la a propósito de um tema que tem sido cada vez mais frequente. Esse tema passa pelas vagas de calor. Em Portugal, hoje vamos ter temperaturas muito elevadas, mas há outros países da Europa, como França, como a Bélgica ou como a Itália, que estão também a sofrer e muito com as temperaturas elevadas.
2: Muito bem, aqui os destaques da informação com a Rita Soares.
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2: Ligue-se também, escrevendo, propondo, há sempre um motivo para poder vir ao programa, e agora que tanta coisa acontece pelo país e também pelo mundo, isto é sempre também um alerta pelas comunidades portuguesas, josecandeias.programa@rtp.pt.

0: esta letra é fabulosa. Sou neste palco, minha alma cheira a talco como bumbum de bebê. Só um Gilberto Gil. Ainda bem, o homem é ótimo. Olá, Sidney Rodrigues.
1: Bom dia, Zé Candeias. Bom dia a todo o auditório. Bom dia, equipa da Antena 1.
0: Você é do Brasil de onde?
1: Eu sou da Bahia.
0: Onde toda a menina baiana tem um jeito que Deus dá.
1: É, você homenageou agora com Gilberto Gil.
0: Ei.
1: Já fez uma grande homenagem.
0: Fagulhas, pontas de agulhas, brilham estrelas de São João.
1: João.
0: Oh, meu amigo, como é que é o São João na Bahia?
1: Muito bom. O São João da Bahia, a gente tem como emblema o Luiz Gonzaga, né? Porque
0: ah, pois é, Luiz Gonzaga, exatamente.
1: O homem da sanfona, né?
0: Exato.
1: É muito, muito, muito, muito. O meu avô, em particular, ele foi sanfoneiro, muito requisitado na região de Castro Alves, Sapiaçu, andava de burro para ir tocar nas festas do arrastapé, porque não tinha luz naquela época.
0: Ouvintes,
1: era do candeeiro.
0: Isto é de uma... há tanto tempo que eu não ouvi esta expressão. Eu ouvi esta expressão quando, quando eu andei no perdido no Brasil e na Bahia, onde a tieta deixou as botas. E eu ouvi esta expressão, o vado arrastar o pé. Ei,
1: arrasta-me.
0: É
1: bem.
0: Muito bom, isto é muito bom. Até aí, conte mais, como é que é essa envolvência de São João na Bahia, meu amigo?
1: Olha, meu amigo, é a melhor festa para o nordestino, porque é regada de muitas comidas típicas, em especial o licor, o quentão, os bolos de carimã, de puba, de milho, a pamonha. É muito iguaria, Zé. E é um momento que as pessoas realmente convivem com a família, né? Em particular na Bahia, a gente concentra todos em uma região e tem um arraial. E como eu vi aí alguns ouvintes falar, o pular da fogueira, tem pessoas que são compadres de pular fogueira, né? Tem também a questão das quadrilhas, ainda é a tradição. As quadrilhas, aqueles festival de danças muito bonitas. E as pessoas, ainda tem aquele famoso São João passou aí, e sai aquele grupo de amigos entrando em casa, e com o objetivo de visitar as pessoas, degustar um amendoim cozido, um milho cozido, uma pamonha. Então, é uma festa onde as pessoas verdadeiramente abrem suas portas para receber os parentes, os amigos, e é muito bom, muito bom. Antigamente tinha essa tradição da fogueira, então cada casa colocava-se uma fogueira, mas a noite de dia 23 para 24 ficou quase que impossível as pessoas saírem, então diminuiu-se bastante a questão das fogueiras, mas no caso da Bahia ainda tem a tradição dos fogos, a guerra de espada. E é uma mistura de muita coisa junta. Hoje o comércio local explora muito a questão das bandas, né? E estão se perdendo a tradição, mas para nós, que somos nordestinos de coração, o São João é Luiz Gonzaga. Quando olhei a terra dentro da fogueira de São João, eu perguntei a Deus do céu, é que tamanha judiação.
0: Muito bom, muito bom. Ouça, meu amigo, você, propriamente, qual é a sua terra na Bahia?
1: Eu sou nascido em Salvador, na capital.
0: Ah, é mesmo?
1: Mas isso, residia em Santo Antônio de Jesus, que começa o São João, na verdade, no dia 30 de maio, com a trezena do Santo Antônio, e depois já emenda com São João e vai até o São Pedro.
0: E é muito bom. Isto, para aquilo que me apercebo, provavelmente foram os portugueses que levaram estas tradições para o Brasil. Isto,
1: sim,
0: saltar a fogueira, porque tem a ver também,
1: sim,
0: com o culto do fogo.
1: Isto é
0: muito português no Brasil, não é?
1: Com certeza. Inclusive o traje caipira, as modas e o linguajar utilizado no São João, né? É muito, muito, muito característico dessa exploração, digamos assim, de civilizações. O português, ele conseguiu enraizar, e a nossa história começa justamente daí, quando a gente vai vendo as tradições, né? E a similaridade. E eu hoje aqui, quase 5 anos em Portugal, eu fico feliz em ver com tantos lugares comemorando também essas festas, que para nós são muito importantes, sabe? É matar um pouquinho a saudade de casa.
0: Ora bem. Ó, meu caro Sidney, obrigado. Venho mais vezes. Obrigado por ter vindo fazer este cruzamento também aqui com esta tradição da Bahia. Para os baianos, para os brasileiros. Epá, mandei um abraço de São João para todo o mundo.
1: Espera aí
0: que o seu abraço vai ser embrulhado.

0: Assine.
1: Pois é, vai, agora você marcou, tocou e deixou emocionado, porque realmente a saudade é grande, mas eu sou feliz, estou feliz com minha família aqui em Portugal. E deixo um abraço para os amigos, os motoristas, caminhoneiros, um abraço especial a meu chefe Eduardo, que eu sei que ele está aí na escuta, e a todos os caminhonistas e todos aqueles que amam viver em paz, porque o São João, para mim, também nada mais é do que uma festa onde as pessoas fazem a sua confraternização, mas comemoram em paz, e isso é que é importante. A gente precisa de paz e deixar também um vai Portugal para hoje também.
0: Exato, amigo, falamos português. Sidney, um grande abraço, um bom São João, obrigado por tudo, boa viagem, amigo.
1: Obrigado, meu amigo, Deus abençoe vocês e livre de todo mal.
0: Para um abraço. Dobrado.
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0: O grande nome do Brasil, Luís Gonzaga.
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0: O programa vai terminar em Angra do Heroísmo, por causa das sanjoaninas. É o destaque que hoje e este ano faço para os Açores. E eu dou os bons dias à minha colega Cristina Oliveira. Bom dia, Cristina, aí para Angra do Heroísmo.
12: Bom dia, José Candeias.
0: Bom
12: Exatamente,
0: dia.
12: Estamos a partir de Angra do Heroísmo, o que nas sanjoaninas é mais ou menos o mesmo que dizer que estamos em Nova Iorque, porque a cidade não dorme e há muito para ver e muito para fazer. E quem está aqui, que não me deixa mentir, é Fátima Amorim, senhora Presidente da Câmara Municipal de Angra do Heroísmo. Bom dia, boa madrugada.
13: Bom dia, boa madrugada aos ouvintes da Antena 1. Pois é verdade, a cidade não dorme nesses 10 dias de festas sanjoaninas. São dias de grande intensidade de população mesmo aqui em Angra e também de grandes eventos em Angra do Heroísmo. Começámos com um desfile de abertura que veio mostrar a quem nos visita e também aos locais as nossas tradições, e temos um programa repleto de surpresas durante esses mesmos 10 dias de festa. Por isso a cidade não vai dormir, basta passar por ela durante a noite, como estamos a passar hoje, e verificar que muitas das pessoas estão nas principais artérias da cidade, como seja a Rua de São João, no Bailão, a assistir aos concertos, aos DJs, e é uma cidade que vive intensamente as suas festas sanjoaninas.
12: E esta noite que se aproxima, portanto o seu dia hoje vai ser muito longo, não é? Vai ter no mínimo 24 horas, porque é a grande noite de São João. Este ano temos um número absolutamente recorde de marchas, tanto que não poderão sair todas esta noite, não é?
13: Verdade, no primeiro dia vão sair 34 marchas e no segundo dia nós temos 9 marchas de crianças e 6 marchas de adultos. Foram 49 marchas aquelas que se inscreveram e que estão neste momento a desfilar, vão desfilar neste dia pelas diversas artérias da cidade de Angra do Heroísmo. São mais de 4.500 pessoas a desfilar, contando também com as filarmónicas que acompanham essas mesmas marchas. São 2 dias grandes em Angra do Heroísmo. Do dia 23 para o dia 24, nós terminamos a noite com as sardinhadas e com o saltar à fogueira tão característico de São João. E por isso é bom virem à cidade e apreciarem esses 2 dias. São os maiores dias em termos de festa em Angra do Heroísmo.
12: O cartaz oferece muitas possibilidades Eu sei que esta é uma pergunta muito difícil, mas sugestões a quem nos visita, a quem visita Angra por estes dias, o que é que não pode mesmo deixar de fazer?
13: É difícil escolher um momento, porque nós temos desde desfile etnográfico, um desfile que está preparado muito, com muito cuidado para sair na quinta-feira. Depois temos um desfile de cada uma das freguesias do concelho. Nós temos 19 freguesias no concelho de Angra do Heroísmo e todas elas também estão a preparar o seu desfile para falar um pouco das suas tradições e também ligando ao tema das sanjoaninas, dos Açores e da açorianidade. Por isso, nós estamos aqui com momentos que é difícil escolher um deles. O desfile de abertura é sempre o desfile de abertura. Também temos um desfile, o desfile infantil, que traz muitas crianças e muitas famílias à cidade de Angra do Heroísmo, e todos os outros desfiles que decorrem, o desfile do desporto, o desfile hoje de carros clássicos. Por isso é difícil escolher um momento. Além de todos os concertos, nós temos 4 palcos espalhados pela cidade, com música dos mais diversos géneros musicais, assim como também para as várias faixas etárias. É muito difícil escolher um momento para um desses eventos que seja melhor do que o outro. Todos eles para nós são belíssimos e foram preparados com todo o cuidado que nós tínhamos que preparar. E no final temos a grande coroação das sanjoaninas, porque estamos a falar nas nossas tradições. Uma das nossas tradições é também as coroações e o Espírito Santo. Vamos nos dirigir a um dos impérios daqui do concelho, neste caso o Império de São Bento. Por isso há muita coisa a ver sem Angra, mas para os próximos dias é escolherem as marchas de São João, 2 dias grandes em Angra, e depois verem o desfile etnográfico, o desfile das freguesias, que vão ter muito para ver a nossa identidade e aquilo que nós somos enquanto açorianos, aquilo que nos vai na alma, as nossas tradições e aquilo que temos de melhor no nosso concelho.
12: Sempre que se fala em festas com grande tradição, coloca-se esta questão: será que vai ser possível manter a tradição viva? Será que os mais novos vão continuar a fazer o que se faz, inovar, manter tudo aquilo que se tem feito ao longo das últimas décadas? Quando se olha para as sanjoaninas, não se tem qualquer dúvida sobre a resposta, não é?
13: As sanjoaninas, no meu entender, é uma marca já consolidada. É uma marca que atrai muitos visitantes, mas também os jovens do concelho de Angra participam ativamente. No desfile de abertura, nós temos sempre jovens que são escolhidos pelo executivo a participar, seja a rainha ou as damas. São jovens que têm um percurso de mérito, embora sejam ainda muito jovens, mas têm um percurso muito, muito interessante e um percurso de mérito aqui no concelho, como também todos aqueles que fazem a ligação entre carros. Nós vemos muitos jovens a participar, o que quer dizer que a tradição vai se manter. Não há perigo das sanjoaninas, e as sanjoaninas têm vindo a evoluir ao longo do tempo. Nós no passado tínhamos umas sanjoaninas muito de ilha, de concelho. Este ano temos umas, de há uns anos para cá, temos umas sanjoaninas que se abriram ao mundo, que temos a participação das nossas cidades irmãs com as suas damas, temos a participação de muitas pessoas que não nasceram nos Açores e que querem participar nas festas, nas maiores festas do concelho. Eu costumo dizer as maiores festas dos Açores, mas por isso eu penso que a tradição vai se manter, sempre introduzindo alguma inovação. Todos os anos tentamos introduzir algo de novo, mas é uma marca que está consolidada e é um modelo que nós queremos seguir nos próximos anos, porque ele tem resultado e tem feito o seu percurso da maneira que deve fazer, mas sempre com uma base muito sólida. Isto para também dizer que nós promovemos as sanjoaninas da Bolsa de Turismo de Lisboa, e quando falamos nas sanjoaninas, elas são muito conhecidas. Quer dizer que já as sanjoaninas são conhecidas nos 4 cantos do mundo, e por isso quando chegamos a esta época do ano, vemos também turistas de todos os lados. E é bom que assim seja. Queremos uma Ilha Terceira e Angra do Heroísmo, como sempre foi, aberto ao mundo, basta ver a sua história, como também queremos que participem cada vez mais pessoas de outras partes do mundo. Nós, por exemplo, temos uma marcha este ano do Funchal, temos Filharmónica de Alenquer, temos Damas de Évora, temos damas que vivem na diáspora, quer seja em Tular, quer seja em Gastein, quer seja na Costa Leste. Temos umas sanjoaninas que estão abertas ao mundo e que, por isso, é com muito orgulho que dizemos que é umas festas grandes e que nos orgulhamos imenso de ter no Conselho de Angra do Heroísmo. É umas festas que estão em imenso trabalho a sua organização e é uma logística grande e que envolve todos os trabalhadores da Câmara Municipal. E mais este ano, quando tivemos o 10 de junho a ser comemorado na Ilha Terceira e em do Heroísmo, tivemos que antecipar a preparação das sanjoaninas, mas para lhe dizer que tivemos aqui equipas muito motivadas, equipas de jovens também, para que tudo acontecesse. Ontem tivemos uma noite de cantoria preparada por um grupo de jovens e que resultou plenamente, como os concertos têm resultado. Por isso é algo muito variado que temos aqui nestas sanjoaninas e que também queremos continuar a promovê-las cada vez mais, para que mais pessoas visitem a Ilha Terceira.
12: Portanto, José Candeias, fica aqui o convite da Presidente da Câmara Municipal de Angra do Heroísmo, Fátima Amorim, para que todos os teus ouvintes, todos não, se calhar que são muitos, mas que muitos dos teus ouvintes, se ainda não vieram, que venham, que marquem já tudo para virem no próximo ano, porque as coisas esgotam muito depressa, os hotéis, os carros, os alojamentos, tudo acaba por ser pouco, porque são realmente milhares de pessoas que visitam a ilha nesta altura. Portanto, fica o convite e quem sabe se nos encontramos cá também nós para o ano.
13: E é bom que visitem a nossa ilha e mais uma vez convido os ouvintes da Antena 1 para visitarem a Ilha Terceira. Nós estamos aqui no paraíso, um paraíso no meio do Atlântico. Sim. Para vos apresentar.
0: Muito bem, muito obrigado. Um trabalho da RTP Antena 1 Açores, da minha colega Cristina Oliveira. As sanjoaninas em Angra do Heroísmo, Cidade Património.

0: posso deixar de destacar as cavalhadas de Vila do Moinhos, que eu já assisti, são 374 anos, aliás, portas de Viseu. Obrigado, Márcio Paiva, e amanhã, Praia da Tocha, também vive São João, diz o José Oliveira Alves. Já o Carlos Silva manda cumprimentos para a TPAC, de Bolintés Central, o Alexandre de Castelo Paiva, pois as festas de São João também são marcantes em Castelo Paiva, e ele está todo orgulhoso por causa das marchas infantis. E a miúda dele tem 2 anos e vai lá estar nas marchas. Ei, a grande pinta. Pronto, é assim, não há espaço para tudo, mas amanhã eu estou cá. Amanhã é São João, portanto, o que significa que o que não for referido São João é dito. Ah, mas espera aí, assim rapidamente, rapidamente, deixa-me cá ver. Ainda estava aqui a soar este som. O que é que diz aqui?
1: Bom dia, aqui de Leiria, desejo a todo o auditório um dia muito bom de trabalho.
0: Sim.
1: E um dia de São João, e que a nossa seleção saia vencedora.
0: Exatamente, ó São João, faz lá esse favor.
1: É nosso Portugal. Bom dia, Manuel Sousa.
0: Muito bem, e pronto, ouvintes, continuo com a RTP Antena 1. Vamos ter todos os destaques ao longo da manhã relacionados, obviamente, com o futebol, que logo tudo se encaminha por bem. Ó São João, faz lá este favorzinho, balão por bola, a gente que marca. Até amanhã, gente. Bom São João.

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1: Bom dia, são 7 horas no continente e na Madeira, 6 nos Açores. Manhã de quinta-feira, 23 de junho, começa o programa de manhã. Eduardo Maio, bom dia.
2: Olá, bom dia, Miguel.
1: E dia de Portugal no Mundial 2026 com a seleção Apostos.
2: Obrigatório ganhar, disse João Cancelo, repetiu Roberto Martínez. Portugal traça o destino no Mundial às 6 da tarde, frente ao Uzbequistão, em Houston. André Ventura atira para Montenegro as responsabilidades do chumbo do pacote laboral. O líder do Chega acusa o primeiro-ministro de ter desautorizado a ministra do Trabalho numa entrevista que deu ontem à noite à CMTV. Paulo Raimundo deixa em aberto o voto do PCP no próximo orçamento. Não teme eleições antecipadas, mas o chumbo só serve se o futuro for melhor. 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
1: E é dia de estar em 18 graus a esta hora no Porto, 20 em Coimbra, em Lisboa e também em Faro. Quanto às ilhas, estão agora 16 graus no Funchal, 18 em Ponta Delgada. Vamos para as notícias, edição de Eduardo Maio.
2: O dia tem que ser vermelho e verde e a esperança renova-se a poucas horas de Portugal enfrentar o Uzbequistão. É às 6 da tarde. Ganhar já não é só um objetivo para a seleção nacional. É, como João Cancelo declarou de madrugada em Houston, uma obrigação.
3: Mais importante, acho que é mesmo a vitória. Temos essa obrigação. Sabemos que temos muito pouca margem de erro neste momento e o que queremos é fazer um grande jogo com um futebol atrativo e saímos com a vitória.
2: Cancelo, em Houston, na conferência de imprensa da seleção portuguesa antes do jogo com o Uzbequistão, um dos enviados da Antena 1 ao Mundial, Nuno Matos, ouviu o selecionador, Martínez. Ele sabe que o destino só tem um trilho.
4: Ganhar ou ganhar, sem margem para erro para o segundo jogo do Campeonato do Mundo de Futebol, Roberto Martínez tem a receita para o triunfo diante do Uzbequistão.
5: Limpar o sentimento de raiva e o sentimento de tristeza, porque não atingimos o resultado que queríamos, mas o foco no balneário é total.
4: Transformar a raiva em motivação num grupo blindado às críticas.
5: Focados, estamos muito fortes e posso dizer que agora o grupo está mais unido que antes de chegar ao Mundial. É um processo, são já 22 dias de trabalho e o barulho não entra no balneário, posso dizer isso.
4: Uma baixa, Tomás Araújo, um regresso na defesa, Ruben Dias, e ao que tudo indica, no ataque sai Bernardo Silva e entra João Félix. Diante do Uzbequistão, Portugal pode alinhar com Diogo Costa, João Cancelo, Ruben Dias, Renato Veiga, Nuno Mendes, João Neves e Vitinha, Bruno Fernandes, Pedro Neto, João Félix e Cristiano Ronaldo. Árbitro marroquino, Jalal Jaide, o Portugal-Uzbequistão vai ter 10 mil portugueses nas bancadas do estádio de Houston.
2: Depois do empate a um golo na estreia da fase final do Mundial, frente à República Democrática do Congo, Portugal é agora obrigado a vencer para ganhar conforto dentro do Grupo K, antes de se encontrar com a Colômbia. Já se sabe que Tomás Araújo não vai alinhar, ele está lesionado, mas Ruben Dias está de volta à equipa. O Uzbequistão, treinado por um italiano, Fábio Cannavaro, preparou-se para enfrentar Portugal. Cannavaro avisa que o Uzbequistão tem armas para surpreender.
6: Sei que Portugal vai entrar muito bem, porque vai abrir a defesa muito rapidamente, mas estamos a preparar-nos para isso. Também temos a nossa estratégia e vamos fazer o nosso jogo. Sei que vamos defrontar uma equipa muito boa, mas como já disse anteriormente, não temos medo. Vamos tentar dar o nosso melhor. Vamos tentar manter-nos em jogo até ao fim.
2: É o primeiro Mundial do Uzbequistão, ainda sem pontuar até agora. Perdeu o primeiro jogo com a Colômbia por 3-1. O árbitro da partida portuguesa logo com o Uzbequistão já sabe, Nuno Matos disse aqui há pouco, é marroquino, Jalal Jaide. República Democrática do Congo só joga amanhã contra a Colômbia. É um outro jogo para seguir hoje também, o do Ghana, treinado por Carlos Queiroz, contra a Inglaterra. As duas equipas venceram a primeira ronda do Grupo L, jogam às 9 da noite. André Ventura garante que houve abertura dura por parte do Governo para baixar a idade da reforma dos trabalhadores por turnos e alega que o Primeiro-Ministro desautorizou a Ministra do Trabalho nesta matéria nas negociações com o Chega e foi assim que o pacote laboral caiu no Parlamento.
0: A senhora Ministra do Trabalho, acho que não cometo nenhuma inconfidência, aliás foi uma das razões pela qual a negociação avançou, assumiu que entre as várias coisas que estava a negociar com o Chega, havia a descida da idade da reforma para os 65 anos ou 40 de descontos para os trabalhadores por turnos, que tivessem uma longa carreira contributiva por turnos. Isto foi dito pela Ministra do Trabalho.
7: Isso era suficiente?
0: Bom, era um passo que estávamos a dar, nós não podíamos ter tudo logo. Mas depois o Primeiro-Ministro desautorizou a Ministra do Trabalho e disse que afinal... aquilo que se tinha dito ao Chega já não podia ser feito. Quando um partido diz, isto são temas fundamentais, e o Governo te diz, sim senhor, então vamos avançar e vamos trabalhar por aí. Mas depois, 24 horas antes, te dizem que afinal já não podem ir por aí e o Primeiro-Ministro contradiz uma Ministra do Trabalho. Bom, então isto também não é muito sério em termos de negociação.
2: Declarações feitas ontem à noite por André Ventura, o líder do Chega à CMTV, dando conta da falta de seriedade do Executivo nestas negociações para o pacote laboral. André Ventura não esclarece nesta entrevista também se esta questão da idade da reforma se mantém como uma exigência do Chega nas negociações futuras sobre o Orçamento de Estado para o próximo ano, que vai começar a ser discutido em setembro. Sobre essa matéria, fala também Paulo Raimundo ao Política com assinatura da Antena 1. Paulo Raimundo considera que é um mito que não se possa governar sem um Orçamento de Estado aprovado, que seja obrigatório ir para eleições antecipadas. O líder do PCP não teme essas eleições se o Orçamento de Estado para 2027 vier a ser chumbado no Parlamento. Em entrevista ao podcast Política com assinatura da Antena 1, secretário geral do PCP garante que o voto do partido não está decidido ainda, mas Paulo Raimundo acredita que as eleições antecipadas, se acontecerem, só servem para interromper o caminho atual desastroso da política nacional.
8: Não temos nenhum fetiche em votar contra os orçamentos da AD, assim como não tivemos nenhum fetiche em votar contra os orçamentos do Partido Socialista. A questão não é de onde é que vem, é o que é que vem.
9: Já antecipa que vai votar contra?
10: Não.
9: Significa que o PCP está disposto a deixar cair o orçamento, sabendo que isso pode abrir uma crise política?
8: As eleições antecipadas, se existirem, terá que se ver as razões pelas quais vão existir. Se for para interromper este caminho desastroso do ponto de vista político, então elas até podem ser bem-vindas. Se for para, diria, ser um compasso de espera para agravar este caminho desastroso, então, pior já basta assim, como dizia
9: o... Ou seja, admite que seja mais favorável uma governação em duodécimos para evitar essas eleições antecipadas?
8: Não, esse mito de que não há orçamento, há eleições, está ultrapassado. Agora, uma coisa que eu queria desde já recusar. É, connosco, nós somos sensíveis a muita coisa. Agora temos zero sensibilidade para a pressão e para a chantagem. E, portanto, não nos peçam males menores.
2: Fica o aviso do secretário-geral do PCP em entrevista à editora de política da Antena 1, Natália Carvalho, uma entrevista que pode ouvir aqui na rádio depois das 10 da manhã na íntegra. Os distritos de Bragança, da Guarda e de Vila Real vão continuar durante esta terça-feira sobre aviso laranja, como aconteceu ontem, com temperaturas muito altas, um aviso que vai continuar até às 6 da tarde, depois passa aviso amarelo nestes três distritos para o dia de amanhã. É um dia de calor difícil, sobretudo nesta zona do país. A Europa está a ser atravessada por mais uma onda de calor com epicentro nesta altura em dois países, a França e a Itália. De que forma é que as temperaturas altas estão a afetar os dois países e com que medidas para atenuar os impactos do calor? Guilherme de Sousa.
11: O jornal Le Figaro afirma que os franceses sobreviveram a mais uma noite sufocante, mas deixa o alerta, as temperaturas vão mesmo voltar a subir nesta terça-feira, é o que dizem todas as previsões. Mais de metade do país está sob aviso vermelho, o que provoca, obviamente, constrangimentos na vida dos franceses. Há centenas de escolas e universidades que vão voltar a estar hoje encerradas e os transportes públicos também vão estar condicionados. No total, são 54 departamentos no nível mais elevado de alerta, mais 5 do que ontem, onde muitas estações meteorológicas vão ultrapassar novamente os 40 graus. Pela primeira vez desde que há registros, a temperatura média nunca tinha sido tão elevada em junho. Uma onda de calor que de resto se estende a vários países da Europa. Em Espanha, o País Basco, a Andaluzia e a Cantábria têm regiões sob aviso vermelho, um cenário que se estende também à Itália. Pelo menos 16 cidades, incluindo Roma, Florença e Milão, estão também no nível máximo de alerta. Temperaturas altas que afetam a população mais vulnerável. Por exemplo, em Parma, no fim de semana, mais de 1000 pessoas procuraram ajuda médica, com um pico de 370 atendimentos. A maioria dos casos envolvia idosos com mais de 75 anos. É o retrato de uma onda de calor, a segunda deste ano na Europa, numa altura em que o verão só agora começou.
2: Sufocante o ambiente na Europa com esta vaga de calor que está a atingir em cheio a França e a Itália, mas está a passar também pelo Reino Unido, também pela Alemanha e a chegar hoje à Bélgica. Ao longo da manhã vamos trazer aqui mais notícias também a partir de Bruxelas de como é que a Bélgica se está a preparar para o impacto desta vaga de calor que deve ter o seu pico no país durante o dia de amanhã. A Noruega prepara-se para limitar a utilização das ferramentas de inteligência artificial pelos alunos do ensino básico e também do ensino secundário. Até aos 13 anos de idade, a inteligência artificial, em princípio, vai ser mesmo banida. E em Portugal, Miguel Soares, há quem defenda o mesmo caminho.
7: A ideia é reforçar as competências básicas como leitura, escrita e raciocínio lógico. Essa é a justificação dada pelo governo norueguês. O especialista em pedagogia da Universidade do Minho, José Augusto Pacheco, concorda.
10: Se não se tomarem medidas de regulação inclusiva nas escolas, a IA vai tornar os alunos muito mais preguiçosos porque tem tudo à mão. E numa pretensa objetividade que muitas das vezes precisa de ser comprovada.
7: Em breve, os alunos noruegueses até aos 13 anos não vão poder utilizar ferramentas de inteligência artificial. Dos 14 aos 16 só vão poder usá-las com cautela e sob supervisão dos professores. Entre os 17 e os 19 anos de idade, os alunos devem aprender a usar a IA de forma apropriada para conseguirem realizar trabalhos mais complexos. José Augusto Pacheco admite que Portugal deveria seguir o exemplo, prosseguindo nos passos já dados noutros domínios tecnológicos.
10: Portugal já tomou decisões quanto ao telemóvel. Já está a estudar a tomar decisões quanto às redes sociais. E é normal e é recomendado que também tome decisões em relação à IA em contextos de aprendizagem.
7: A Noruega começou a adotar computadores no ensino nos anos 90 e a utilização de tablets após 2010, mas agora estão em preparação novas regras para apoiar o uso de mais livros nas escolas, desinvestindo nos aparelhos eletrónicos.
2: É uma questão que se discute também em Portugal. Há estudos que vão saindo sobre esta matéria, tentando perceber qual é o impacto que a inteligência artificial, o uso da inteligência artificial desta ferramenta nas escolas, pelos alunos, sobretudo pelas crianças mais pequenas que estão a fazer as primeiras aprendizagens, podem ter-se na evolução escolar delas. É essa a justificação para o governo da Noruega estar, nesta altura, a preparar legislação para limitar o uso destas ferramentas de inteligência artificial e de torná-lo mesmo inacessível a crianças até aos 13 anos de idade.
1: Edição de Eduardo Maio, simultâneo da RTP Antena 1 com a RTP Antena 1 Açores, Madeira e também RTP Mundo. 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
14: Muito bom dia, pessoal. São 14 minutos das 7 da manhã. Cá estamos nós para preencher até às 10 com muita música, informação e, claro, boa disposição. Hoje é dia de Portugal. Vamos a isso. Vou abrir para já com John Mayer e este New Light. Bom dia, bem-vindos. Daqui a pouco temos às 7:30 o Diário Regional. Bem-vindos.

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3: Hoje é dia de Portugal, logo às 6 da tarde, vamos a isso. O que faz falta é animar a malta, seca sempre. Vamos ter hoje uma máxima de 24 graus para Funchal, 25 para Porto Santo. Vai haver muitas nuvens. Espero que haja também felicidade no final do dia com a seleção portuguesa.

0: São agora 7:30 da manhã.
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0: Vamos para a informação aqui com o Diogo Jornal.
2: As piscinas do Porto da Cruz reabrem esta terça-feira depois de várias intervenções para melhorar as condições de utilização. A Comissão Parlamentar de Inquérito ao ISAL concluiu que o encerramento compulsivo resultou de um modelo de governação centralizado e incapaz. A Universidade da Madeira tem abertas até ao próximo dia 30 as candidaturas para mestrado, são 650 vagas. Portugal joga hoje com o Uzbequistão, encontro marcado para as 6 da tarde.
0: É o Jornal das 7:30 da manhã da RTP Antena 1 Madeira, edição do jornalista Filipe Ramos, controle técnico de Paulo Fernandes.
2: As piscinas do Porto da Cruz reabrem hoje. A Câmara Municipal de Machico realizou várias intervenções no complexo para garantir melhores condições aos utilizadores, como explicou o presidente Hugo Marques.
3: E é sempre preciso uma preparação de todo o complexo, desde a questão de segurança, colocação de cordão à volta da piscina, desde a limpeza do espaço, própria verificação das bombas da piscina. Portanto, há um trabalho, geralmente demoram sempre 2-3 semanas. Este ano também toda a piscina, todo o complexo, portanto, foi pintado, como nessa tal manutenção, de tal forma que estão reunidas todas as condições para que possa funcionar em pleno. Também com nadadores salvadores, sempre no horário de funcionamento da piscina, sempre entre

0: Há packs de entradas disponíveis, que, por exemplo, quem quiser adquirir 10 ou 20 entradas, por exemplo, com 20 entradas, já fica um preço superior aos 50% por entrada individual. Portanto, adquirindo um pack, porque, por exemplo, para as pessoas do Porto Cruz, se calhar até é mais conveniente, consegue, no final de contas, ter um desconto superior àquele que seria os 50% em cada entrada.
1: Hugo Marques, ouvido pela jornalista Isabel Nóbrega Sá, as piscinas do Porto da Cruz abrem portas hoje com o valor de entrada de 1,5 € para os adultos, 75 cêntimos para as crianças. A Comissão Parlamentar de Inquérito ao Funcionamento do ISAL concluiu que o encerramento compulsivo da instituição resultou de um modelo de governação centralizado, opaco e incapaz. A conclusão do inquérito acabou aprovada com os votos do PSD e do Chega, a abstenção do CDS e os votos contra do PS, JPP e Iniciativa Liberal. O relatório refere que a não acreditação e a consequente encerramento compulsivo do Instituto de Administração e Línguas não foram um infortúnio externo nem produto de uma avaliação arbitrária. O modelo de gestão foi incapaz de assegurar os requisitos mínimos legalmente exigidos a uma instituição de ensino superior. O relatório da Comissão de Inquérito aponta que a gestão da instituição se caracterizou por uma concentração de poderes formais num núcleo restrito de 5 pessoas, com a acumulação sistemática de cargos nos diversos órgãos, esvaziando na prática a autonomia científica e pedagógica que os estatutos formalmente consagravam. O relatório da Comissão de Inquérito ao ISAL terá agora de ser votado em plenário, com a sugestão que seja remetido para o Ministério Público. A Universidade da Madeira tem abertas até ao próximo dia 30 de junho as candidaturas aos cursos de mestrado. Nesta primeira fase, a Universidade disponibiliza mais de 650 vagas distribuídas por 22 mestrados. O vice-reitor Eduardo Marques explica que a oferta é semelhante aos anos anteriores.
2: Temos apenas uma engenharia, que é a engenharia eletrotécnica e de computadores, que é fruto de uma reformulação que foi feita de um curso que já existia, e que pode dizer que é uma oferta nova que acabamos por mudar um pouquinho o foco deste curso, mas de resto a oferta mantém-se como no último ano.
1: O vice-reitor destaca os mestrados que têm maior procura.
2: Com o maior número de vagas é a informática, é a atividade física e desporto e a gestão, que são, consequentemente, também os cursos que normalmente têm maior procura. Devo referir que nós já tivemos uma primeira fase para alunos internacionais, onde para 120 vagas aproximadamente tivemos quase 400 candidatos, o que para nós é bastante satisfatório, porque existe algum interesse também de alunos fora da Madeira para vir para os nossos mestrados.
1: 3 mestrados em engenharia, 3 na área do ensino, gestão cultural, psicologia clínica, design, ciências da educação, educação e desenvolvimento comunitário, gestão hoteleira, são alguns dos mestrados que estão disponíveis. O processo de candidatura decorre exclusivamente online. A segunda fase de candidaturas vai decorrer entre 1 e 14 de agosto para os cursos com as vagas sobrantes. O Funchal é uma cidade a saque onde manda quem tem poder económico e aponta o dedo a novas construções. Crítica deixada por Danilo Matos no lançamento do seu novo livro, que aborda o urbanismo na cidade. O engenheiro formado na área da arquitetura e do urbanismo considera que o Funchal é uma cidade sem volumetria, sem escala e sem cor.
3: É por isso que eu faço um livro agora sobre o último plano diretor do arquiteto Rafael Botelho. Foi o homem que, quanto a mim, salvou a cidade. A cidade que se está a fazer agora é uma cidade para esquecer. Há restos dessa cidade. Mas aqui que se sabe fazer uma coisa sem pés nem cabeça, sem volumetria, sem escala, sem nada, sem cor, sem lógica, é uma cidade a saque, não encontra-se em qualquer parte do mundo. Hoje não há regras. Faz-se 5 pisos, como se faz 7, como se faz 8, como se faz 3, como se faz 2. Não. As cidades têm uma escala própria. Essa cidade não tem uma escala não é uma cidade. É um monte de prédios, é um monte de lixo, isso não conta. Não conta para a estética dos lugares.
1: Declarações no Colégio dos Jesuítas, onde foi apresentado o livro de Danilo Matos sobre o urbanismo no Funchal. Portugal joga hoje com o Uzbequistão, encontro marcado para as 18 horas, é o segundo jogo desta fase do Mundial de Futebol. A seleção fez esta madrugada, antevisão, um encontro. Roberto Martínez, o treinador, voltou a falar de Ronaldo, dizendo que o jogador é um exemplo no balneário.
4: É um exemplo, é um capitão. Eu acho que posso dizer isso, que reage como um capitão, com muita,

0: Muita experiência que podemos utilizar todos, o sexto mundial e toda a sua carreira. Estamos a falar de alguém que está a defender e a representar a seleção por 21 épocas. Então, ele tem uma fome incrível de continuar a melhorar e ajudar ao grupo e é um exemplo no balneário.
1: O treinador da seleção diz que o encontro de hoje tem de servir para limpar o sentimento de raiva.
0: Limpar o sentimento de raiva e o sentimento de tristeza, porque não atingimos o resultado que queríamos, mas o foco no balneário é total.
1: Um dia de jogo de Portugal, a Antena 1 dá a conhecer os prognósticos dos mais pequenos para o jogo frente ao Uzbequistão. Jogadores sub-9 participaram no torneio do Marítimo Centenário, acreditam num bom Mundial para a seleção portuguesa. Marco António Sousa.
2: A confiança reina entre os mais novos. Basta ouvir os prognósticos para o Portugal-Uzbequistão.
3: 5-0.
4: Quem é que vai marcar?
3: Dois do João Leves, um do Ronaldo, o Nuno Mendes e o Vitinha.
5: 2-0.
4: Quem é que vai marcar?
5: Vitinha e o Cristiano.
6: Ronaldo.
4: Quantos gols então vai marcar?
6: 2.
3: O João Neves vai marcar um e eu acho que o João Félix vai marcar 2.
4: Então é 3-0 para Portugal.
3: Não, 3-2.
2: Na estreia no Mundial 2026, a seleção das esquinas não foi além de um empate a uma bola frente à República Democrática do Congo. Apesar do resultado, André Freitas acredita que Portugal segue em frente na competição, mas não na conquista do Campeonato do Mundo.
7: Acho que vai poder ganhar pelo menos uma vez.
4: Achas que a seleção pode ir longe do Campeonato do Mundo? Uhum. Até onde é que tu achas que a seleção de Portugal pode ir?
7: As quartas de final.
2: Opinião diferente tem Bernardo Rodrigues, que recorda o percurso da atual campeã do mundo no último Mundial para sustentar a tese de que Portugal pode ser campeão do mundo.
8: Eu quero relembrar que a Argentina em 2022, quando foi campeã, também empatou no primeiro jogo.
4: Mas achas que Portugal pode ser campeão do mundo?
8: Sim.
2: Os prognósticos dos mais pequenos para a prestação de Portugal no Mundial e no jogo desta tarde frente ao Uzbequistão.
1: Tempo agora para a revista da imprensa regional.
2: Reembolsos sem teto ainda congelados é a manchete do JTM, que dá conta de que o novo mecanismo de continuidade territorial continua a dar problemas. Os mesmos constrangimentos informáticos que afetam a plataforma eletrónica impedem também os CTT de processarem reembolsos de voos que ultrapassam o antigo teto máximo elegível. Jornal que dá ainda destaque ao meio século de autonomia, assinalado em São Solene, em São Bento. Entidades reúnem-se esta sexta-feira na Assembleia da República. No Diário de Notícias, exemplo europeu no combate à pobreza, a região foi a quarta da Europa que mais reduziu em 8 anos o risco de exclusão e já supera a França e a Alemanha em alguns indicadores sociais. Diário que destaca ainda a fecundidade mais baixa do país. Envelhecimento agrava-se na Madeira. 22% da população tem mais de 65 anos.
1: Céu nublado para o dia de hoje, aguaceiros a norte e terras altas, vento fraco moderado de norte.

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1: Tivemos a informação aqui na RTP Antena 1 Madeira, 7h42. Vamos ficar com o Supertramp e Coldplay. Daqui a pouco temos desporto.

0: 7h46, com o Supertramp The Logical Song recuperado para esta emissão, uma altura que o Mário Mata, Mário Silva, aliás, Mário Mata não, Mário Silva está pronto para entrar com a rubrica de desporto aqui na RTP Antena 1 Madeira. Vamos a isso? Quer dizer, vamos a isso, se for mesmo.
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0: Vamos lançar, entretanto, o Coldplay, porque parece que isto... O Mário Silva vai entrar daqui a pouco.

0: 7h49, já vejo várias bandeiras a soltarem-se num dia que para já acordou com o sol. Está previsto alguns tempos nublados, 24 graus de máxima para o Funchal, 25 para o Porto Santo. Muito bom dia a todo o auditório da RTP Antena 1 Madeira. Agora sim, o Mário Silva está pronto para entrar e nos dar espaço ligado ao desporto.
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2: Portugal defrontou hoje o Uzbequistão. É a segunda jornada da fase grupos do Mundial. A seleção nacional empatou na estreia e hoje quer dar uma resposta, como deixou claro o selecionador Roberto Martínez.
3: Limpar o sentimento de raiva e o sentimento de tristeza, porque não atingimos o resultado que queríamos, mas o foco no balneário é total.
2: O técnico confirmou que Tomás Araújo é baixa para hoje. Nesta conferência de imprensa, o selecionador foi ainda questionado sobre como a equipa estava a gerir as críticas após o empate no primeiro jogo. E Roberto Martínez respondeu assim.
3: Focados, estamos muito fortes e posso dizer que agora o grupo está mais unido que antes de chegar ao Mundial. É um processo, são já 22 dias de trabalho e o barulho não entra no balneário, posso dizer isso.
2: Do lado do Uzbequistão, o selecionador Fábio Cannavaro alerta para as qualidades de Portugal, mas diz que não pretende entrar em campo apenas para defender.
4: Uma squadra que não há paura de jogar, é uma squadra que...
5: Uma equipa que não tem medo, mesmo jogando frente a Portugal, mas temos uma ideia, um conceito e a possibilidade de fazer golos. Não podemos estar sempre em bloco baixo os 90 minutos, mas quando tivermos a bola temos que tentar, mesmo que seja frente a Portugal.
4: De andar a jogar antes contra o Portugal.
2: Portugal-Uzbequistão, segunda jornada da fase grupos do Mundial. Grupo K, jogo agendado para as 6 da tarde. No outro jogo do grupo, às 3 da manhã, a Colômbia defronta a República Democrática do Congo. Histórico, Leo Messi tornou-se o melhor marcador de sempre em Mundiais. A Argentina venceu ontem a Áustria por 2-0 com um bis do camisola 10, que até falhou uma grande penalidade. Com estes dois golos, Messi chega aos 18 golos em campeonatos do mundo, ultrapassou Miroslav Klose e é agora o líder isolado na lista de melhores marcadores de sempre dos Mundiais. Após o jogo, Messi estava cansado e feliz e a dizer que quer aproveitar o futebol.
6: Vivo este momento como algo especial, como sempre vivi. Só quero desfrutar de jogar futebol, estar bem dentro do campo. Marquei um golo quando estava chateado por ter falhado o penalti. Bati muito mal na bola e errei. Felizmente conseguimos reverter a situação, chegar à vantagem e segurar os 3 pontos, que era o mais importante.
2: Com este triunfo, a Argentina garante o apuramento para os 16avos de final do Campeonato do Mundo. No outro jogo deste grupo, o Grupo J, a Argélia venceu esta madrugada a Jordânia por 2-1. Na última noite tiveram lugar também os jogos do Grupo I. A França venceu o Iraque por 3-0 com um bis de Kylian Mbappé. Este foi o primeiro jogo a ser interrompido neste Mundial devido ao mau tempo. O encontro esteve parado cerca de 2 horas. No outro jogo do grupo, a Noruega venceu o Senegal por 3-2. França e Noruega carimbou o apuramento para a próxima fase. Na agenda de hoje, além do grupo de Portugal, joga-se também o grupo L. Às 9 da noite, a Inglaterra mede forças com o Ghana de Carlos Queiroz. O treinador português afirmou na conferência de imprensa que a equipa está preparada para as dificuldades que vai enfrentar.
7: A Inglaterra tem suas forças, suas características, nós outros temos nossas. O mais importante é que nós outros não vamos perder a nossa identidade, porque queremos somar pontos para chegar à qualificação. E sabemos quais são as características da equipa de Inglaterra, são bons jogadores, com uma experiência de Premiership que é muito importante, muito competitivos e intensidade.
2: A divisão de Carlos Queiroz ainda neste grupo L. À meia-noite, o Panamá joga com a Croácia. No ténis, Henrique Rocha e Frederico Silva foram eliminados na primeira ronda da fase de qualificação para o quadro principal do Wimbledon. Henrique Rocha perdeu frente ao colombiano Nicolás Mejía. Frederico Silva foi derrotado pelo croata Matej Dodig. Apenas Jaime Faria segue em frente nesta ronda de qualificação. Hoje, na vertente feminina do qualifying do Wimbledon, entra em ação Francisca Jorge, a tenista portuguesa, vai defrontar ao início da tarde a húngara Dalma Galfi. Ainda no ténis, Nuno Borges joga hoje os 8º de final do torneio ATP 250 de Maiorca. O número 1 do ténis nacional vai jogar frente ao alemão Jan-Lennard Struff.

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1: Bom dia, são 8 horas no continente e na Madeira, são 7 nos Açores. Esta hora na atualidade, Eduardo Maio.
2: Destaque para o dia da seleção, sem margem para erros ou hesitações. A seleção nacional entra em campo às 6 da tarde em Houston contra o Uzbequistão. Neste jornal, a reportagem do enviado especial Nuno Matos e o ambiente no Uzbequistão, contado por um português em Tashkent, a capital uzbeque. André Ventura atira para a Montenegro as responsabilidades do chumbo do pacote laboral. O líder do Chega acusa o primeiro-ministro de ter desautorizado a ministra do Trabalho. Paulo Raimundo deixa em aberto o voto do PCP no próximo orçamento, não teme eleições antecipadas, mas o chumbo só serve se o futuro for melhor.
1: Agora estão 20 graus no Porto, 21 em Coimbra, 22 em Lisboa e em Faro, nas ilhas Funchal e Ponta Delgada estão com 19 graus. As notícias, edição de Eduardo Maio.
2: A Seleção Nacional vai entrar hoje em campo, de coração nas mãos ou de faca nos dentes, como disse Francisco Conceição. A margem para erros terminou e não há espaço para dúvidas. Roberto Martínez sabe tudo isso e na conferência de imprensa que deu de madrugada em Houston, a poucas horas já do jogo com o Uzbequistão, a tensão esteve no ar. É vencer ou ficar pelo caminho, Nuno Matos?
3: Ganhar ou ganhar, sem margem para erro para o segundo jogo do Campeonato do Mundo de Futebol, Roberto Martínez tem a receita para o triunfo diante do Uzbequistão.
4: Limpar o sentimento de raiva e o sentimento de tristeza, porque não atingimos o resultado que queríamos, mas o foco no balneário é total.
3: Transformar a raiva em motivação num grupo blindado às críticas.
4: Focados, estamos muito fortes e posso dizer que agora o grupo está mais unido que antes de chegar ao Mundial. É um processo, são já 22 dias de trabalho e o barulho não entra no balneário, posso dizer isso.
3: Uma baixa, Tomás Araújo, um regresso na defesa, Ruben Dias e, ao que tudo indica, no ataque sai Bernardo Silva e entra João Félix. Diante do Uzbequistão, Portugal pode alinhar com Diogo Costa, João Cancelo, Ruben Dias, Renato Veiga, Nuno Mendes, João Neves e Vitinha, Bruno Fernandes, Pedro Neto, João Félix e Cristiano Ronaldo. Árbitro marroquino, Jalal Jaid, o Portugal-Uzbequistão vai ter 10 mil portugueses nas bancadas do estádio de Houston.
2: E o relato de Nuno Matos e também de Fernando Eurico, os dois enviados especiais da Antena 1 ao Mundial de Futebol 2026. Cancelo também se sentou na conferência de imprensa e secundou aquilo que foi dito por Roberto Martínez. Ganhar já não é só um objetivo para a seleção nacional, é uma obrigação.
5: Mais importante, acho que é mesmo a vitória. Temos essa obrigação, sabemos que temos muito pouca margem de erro neste momento e o que queremos é fazer um grande jogo com um futebol atrativo e saímos com a vitória.
2: João Cancelo, a poucas horas do jogo, na conferência de imprensa que a Seleção Nacional deu já em Houston, onde se prepara para o encontro desta tarde. Há emissão especial na Antena 1 a partir das 15h30 com João Gomes Dias e José Carlos Trindade a partir da Avenida dos Aliados no Porto, onde também se vai festejar hoje o São João. Já sabe que Tomás Araújo não vai alinhar, está lesionado, mas Rubem Dias estará de volta à equipa, pronto para jogar. O Uzbequistão, treinado por um italiano, Fábio Cannavaro, prepara-se para enfrentar Portugal. Cannavaro avisa que o Uzbequistão tem armas para surpreender.
6: Sei que Portugal vai entrar muito bem, porque vai abrir a defesa muito rapidamente, mas estamos a preparar-nos para isso. Também temos a nossa estratégia e vamos fazer o nosso jogo. Sei que vamos defrontar uma equipa muito boa, mas como já disse anteriormente, não temos medo. Vamos tentar dar o nosso melhor. Vamos tentar manter-nos em jogo até ao fim.
2: Fábio Cannavaro, é o primeiro Mundial do Uzbequistão, ainda sem pontuar. A equipa perdeu no primeiro jogo frente à Colômbia por 3-1. Primeiro Mundial e também primeira equipa da Ásia Central na fase final do Mundial de Futebol. O futebol não é, aliás, o desporto mais apreciado pelos uzbeques, mas a chegada a esta fase, ao fim de 7 tentativas, está a motivar o país, onde vivem 2 portugueses, apenas 2 portugueses. Um deles é David Gonçalves, vive lá há 21 anos, anos e no fuso horário da Antena 1 esta manhã, David Gonçalves conta deste entusiasmo no Uzbequistão nesta fase do Mundial.
7: Como agora chegaram ao Campeonato do Mundo, está todo mundo eufórico. E...
2: Sim.
7: Mas é uma equipa fraca.
2: O David vai ver o jogo também, é aficionado de futebol, vai acompanhar a seleção nacional.
7: Claro, claro. Um bocado triste por causa do primeiro jogo, mas com fé que vamos chegar lá à final.
2: Então, e vai vê-lo entre adeptos do Uzbequistão, porque portugueses não há muitos por aí, pois não?
7: Somos dois. Sou eu e um professor universitário, chegou há pouco tempo. E de resto, o restaurante onde eu vou ver é só os uzbecos. Não temos dois portugueses e o resto é tudo os uzbecos.
2: Sente-se preparado?
7: Pois, sim. Não, aqui o povo é calmo, acho eu, não sei. Também o futebol nunca se sabe. E hoje o nosso lugar está reservado e já era dos últimos disponíveis.
2: Sim.
7: Mas acho que vai correr tudo, espero ver.
2: Disse-me que a equipa era fraca, mas eles têm um treinador que foi campeão mundial e que tem muita experiência, não é?
7: Neste momento, acho que até já depositam confiança demais, porque se calhar estão todos eufóricos, já andam por aí alguns a dizer que vão ganhar a Portugal 5-0, e eu, pronto, dizem, mas isso, quando chegarmos ao campo, acho que vamos ver.
2: David Gonçalves, empresário, há mais de 20 anos no Uzbequistão, ele e mais um português vão ver o jogo no meio dos uzbecos, mais logo às 6 da tarde, seguindo este encontro entre as seleções do Uzbequistão e de Portugal. André Ventura deposita em Luís Montenegro a responsabilidade do chumbo do pacote laboral no Parlamento. Em entrevista que deu ontem à noite à CMTV, o líder do Chega adianta que esteve tudo praticamente acertado, tinha a garantia de que o governo estava aberto a discutir a descida da idade da reforma dos trabalhadores por turnos, mas à última hora o primeiro-ministro desautorizou a ministra do Trabalho.
8: A senhora ministra do Trabalho, acho que não cometo nenhuma inconfidência, aliás foi uma das razões pela qual a negociação avançou, assumiu que entre as várias coisas que estava a negociar com o Chega, havia a descida da idade da reforma para os 65 anos ou 40 de descontos para os trabalhadores por turnos, que tivessem uma longa carreira contributiva por turnos. Isto foi dito pela ministra
9: do Trabalho.
8: Bom, era um passo que estávamos a dar, nós não podemos ter tudo logo. Mas depois o primeiro-ministro desautorizou a ministra do Trabalho e disse que afinal... aquilo que se tinha dito ao Chega já não podia ser feito. Quando um partido diz, isto são temas fundamentais, e o governo te diz, sim senhor, então vamos avançar e vamos trabalhar por aí. Mas depois, 24 horas antes, te dizem que afinal já não podem ir por aí e o primeiro-ministro contradiz uma ministra do Trabalho. Bom, então isto também não é muito sério em termos de negociação.
2: Ventura afirma que houve falta de seriedade do governo nas negociações com o Chega nesta entrevista à CMTV. André Ventura não esclareceu também se vai manter a questão da idade da reforma como uma exigência a transferir agora para as negociações do próximo Orçamento de Estado, que vai começar a ser discutido em setembro. Paulo Raimundo garante que não teme eleições antecipadas se o Orçamento de Estado para 2027 vier a ser chumbado no Parlamento e também acredita o secretário-geral do PCP que é um mito a necessidade de eleições antecipadas se não houver orçamento. São declarações feitas à entrevista do podcast Antena 1 Política com assinatura. O secretário-geral do PCP assegura que o voto do partido ainda não foi decidido, mas Paulo Raimundo garante que as eleições antecipadas a existirem só servem se conseguirem interromper o caminho desastroso da atual política do país.
10: Não temos nenhum fetiche em votar contra os orçamentos da AD, assim como não tivemos nenhum fetiche em votar contra os orçamentos do Partido Socialista. A questão não é de onde é que vem, é o que é que vem.
11: Já antecipa que vai votar contra?
10: Não.
11: Significa que o PCP está disposto a deixar cair o orçamento, sabendo que isso pode abrir uma crise política?
10: As eleições antecipadas, se existirem, terá que se ver as razões pelas quais vão existir. Se for para interromper este caminho desastroso do ponto de vista político, então elas até podem ser bem-vindas. Se for para, diria, ser um compasso de espera para agravar este caminho desastroso. Então, papel já basta assim, como dizia eu.
11: Ou seja, admite que seja mais favorável uma governação em duodécimos para evitar essas eleições antecipadas?
10: Não, esse mito de que não há orçamento, há eleições, está ultrapassado. Agora, uma coisa que eu queria desde já recusar. É, connosco, nós somos sensíveis a muita coisa. Agora temos zero sensibilidade para a pressão e para a chantagem. E, portanto, não nos peçam males menores.
2: Ficou o aviso do secretário-geral do PCP, Paulo Raimundo, em entrevista à editora de política da Antena 1, Natália Carvalho. O PCP não teme eleições antecipadas, mas também acredita que não é preciso avançar para eleições antecipadas se não houver orçamento de Estado. Tudo depende de qual o efeito benéfico para o país, no ponto de vista do PCP, que as eleições antecipadas poderão trazer. É uma das partes da entrevista ao podcast Política com Assinatura. Vamos ter aqui a entrevista completa depois das 10 da manhã. Continuamos a ter hoje três distritos com temperaturas muito elevadas: Bragança, Guarda e Vila Real. Mantém-se nestes distritos o aviso laranja do Instituto Português do Mar e da Atmosfera até às 6 da tarde de hoje. Depois as temperaturas descem ligeiramente, aviso amarelo para estas regiões a partir de amanhã, numa altura em que a Europa enfrenta uma vaga de calor. Ela tem passado ao lado de Portugal, mas está a atingir em cheio a França e a Itália. A França desde ontem com temperaturas muito elevadas, a Itália também a sofrer esses efeitos, e no caso francês, Guilherme de Sousa, já com impactos bastante grandes e preocupantes sobre a população.
9: As autoridades francesas não escondem a preocupação com o possível aumento dos casos de doença relacionados com o calor. Já se registra esse crescimento na procura pelos hospitais na região da capital Paris e também no sudoeste do território francês. Vários hospitais registaram um pico de procura. Eram sobretudo casos de desidratação a afetarem pessoas idosas. A ministra do Desporto e da Juventude, em declarações esta manhã à Rádio France Inter, adiantou ainda que foram registadas 20 mortes por afogamento deste sábado. A Agência Meteorológica Francesa volta hoje a colocar sob aviso vermelho 54 departamentos, são mais 5 do que ontem. O primeiro-ministro francês Sébastien Lecornu convocou já uma nova reunião interministerial para esta manhã para avaliar a situação e adotar novas medidas preventivas. Certo é que há escolas que estarão novamente encerradas e muitos comboios foram, por exemplo, suprimidos. Para se ter uma ideia, por exemplo, na cidade de Rennes, na Bretanha, os termómetros registavam ontem, às 9 da noite, 38 graus, temperaturas muito elevadas que não baixaram durante a madrugada. Também em Itália, Roma, Florença e Milão estão hoje novamente sob aviso vermelho. Muitos idosos foram também assistidos nos últimos dias com sinais de desidratação. Por causa desta onda de calor, o risco de incêndio é também uma preocupação das autoridades italianas. Há milhares de bombeiros que foram já posicionados em operações de vigilância.
2: Já a seguir este jornal, no ponto central, vamos saber como é que o território se adapta a estas vagas de calor cada vez mais prolongadas e mais próximas umas das outras. Houve um tiroteio de madrugada em Rio de Moro, no concelho de Sintra, que provocou 2 feridos. A polícia esteve no local. Depois, o caso foi entregue à Polícia Judiciária, que está agora a investigar o que terá acontecido, confirmou a redação da Antena 1. A Polícia Judiciária tenta perceber qual foi a motivação do ataque e também identificar eventuais suspeitos.
1: Edição de Eduardo Maio, simultâneo da RTP Antena 1 com a RTP Antena 1 Açores, Madeira e também RTP Mundo. 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
15: 14 minutos depois das 8 da manhã, RTP Antena 1 Madeira. Vamos para a música deste campeonato do mundo, Shakira, Burna Boy, Portugal. É hoje o dia, vamos lá ver se conseguimos. Dai, dai.

Corações fervorosos dos portugueses logo ao final do dia, às 6 da tarde, é o segundo jogo, segunda jornada para Portugal neste Campeonato do Mundo. Esperemos que tenha muito boa sorte Portugal. Esta é a música oficial do Campeonato do Mundo, Shakira, Burna Boy, Dai Dai. 17 minutos depois das 8 da manhã. Hoje está previsto um dia com muitas nuvens por aí, mas também alguns vagas de sol. Máxima prevista 24 graus para o Funchal, 25 para o Porto Santo. Está na estrada, já sabe, conduza com a máxima prudência e, como disse ainda há pouco, boa sorte para Portugal para o final do dia. Vanessa da Mata, Ben Harper estão aí para dar a mensagem.

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0: São agora 8:30 da manhã, RTP Antena 1 Madeira, vamos para a informação.
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0: O Diário Regional é já a seguir com
1: informação.
0: O jornalista Filipe Ramos.
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0: E à conclusão da comissão de inquérito, o encerramento do ISAL não foi produto de uma avaliação arbitrária, mas sim de um modelo de gestão incapaz. As piscinas do Porto da Cruz reabrem esta terça-feira, depois de intervenções que visaram melhorar as condições dos utilizadores. Funchal é uma cidade a saco, onde manda quem tem poder económico. A crítica é deixada por Danilo Matos no lançamento do seu novo livro, onde aborda o urbanismo na cidade. Portugal joga hoje o segundo jogo no Mundial, frente ao Uzbequistão, encontro marcado para as 6 da tarde.
1: Notícias já a seguir, edição do jornalista Filipe Ramos, controle técnico de Paulo Fernandes.
0: As piscinas do Porto da Cruz reabrem esta terça-feira. A Câmara Municipal de Machico realizou várias intervenções no complexo para garantir melhores condições aos utilizadores, como explica o presidente Hugo Marques.
2: E é sempre preciso uma preparação de todo o complexo, desde a questão de segurança, colocação de cordão à volta da piscina, desde a limpeza do espaço, própria verificação das bombas da piscina. Portanto, há um trabalho, geralmente demoram sempre 2-3 semanas. Este ano também toda a piscina, todo o complexo, portanto, foi pintado, como nessa tal manutenção, de tal forma que estão reunidas todas as condições para que possa funcionar em pleno. Também com nadadores salvadores, sempre no horário de funcionamento da piscina, sempre entre as 9 e as 17.
0: O acesso às piscinas é pago. A Assembleia de Freguesia do Porto da Cruz aprovou por unanimidade um voto para propor um desconto de 50% nas entradas para os residentes na freguesia. Hugo Marques diz conhecer a proposta, mas lembra que qualquer alteração no tabela de preços é uma competência municipal.
2: Sei que houve uma recomendação na Assembleia de Freguesia do Porto da Cruz, mas esse posto teria que ser remetido à Câmara, sendo que qualquer alteração ao pressão

0: tinha os 50% em cada entrada.
1: A entrada nas piscinas do Porto da Cruz custa 1,5€ para os adultos, 75 cêntimos para as crianças. A Comissão Parlamentar de Inquérito ao ISAL concluiu que o encerramento compulsivo da instituição resultou de um modelo de governação centralizado, opaco e incapaz. A conclusão do inquérito acabou aprovada com os votos do PSD e do Chega, a abstenção do CDS e os votos contra do PS, JPP e Iniciativa Liberal. O relatório refere que a não acreditação e o consequente encerramento do Instituto de Administração e Línguas não foram infortúnio externo nem produto de uma avaliação arbitrária. O modelo de gestão foi incapaz de assegurar os requisitos mínimos legalmente exigidos ao instituição de ensino superior. Este relatório da Comissão de Inquérito aponta uma gestão concentrada de poderes no núcleo restrito de 5 pessoas, com a acumulação sistemática de cargos, esvaziando na prática a autonomia científica e pedagógica que os estatutos formalmente consagravam. O relatório da Comissão de Inquérito ao ISAL terá agora de ser votado em plenário, com a sugestão que será remetido para o Ministério Público. A Universidade da Madeira tem abertas até ao próximo dia 30 as candidaturas aos cursos de mestrado. São 650 vagas, 22 mestrados. O vice-reitor Eduardo Marques explica que a oferta é semelhante a outros anos.
2: Temos apenas uma engenharia, que é a Engenharia Eletrotécnica e de Computadores, que é fruto de uma reformulação que foi feita de um curso que já existia e que pode-se dizer que é uma oferta nova que acabamos por mudar um pouquinho o foco deste curso, mas de resto a oferta mantém-se como no último ano.
1: O vice-reitor destaca ainda os mestrados com maior procura.
2: Com o maior número de vagas é a informática, é a atividade física e desporto e a gestão, que são, consequentemente, também os cursos que normalmente têm maior procura. Devo referir que nós já tivemos uma primeira fase para alunos internacionais, onde para 120 vagas aproximadamente tivemos quase 400 candidatos, o que para nós é bastante satisfatório, porque existe algum interesse também de alunos fora da Madeira para vir para os nossos mestrados.
1: O processo de candidatura decorre exclusivamente online. A segunda fase decorre entre 1 e 14 de agosto para os cursos que tenham vagas sobrantes. O Funchal é uma cidade a saco onde manda quem tem poder económico. A crítica é de Danilo Matos, no lançamento de um novo livro, onde aborda o urbanismo na cidade. O engenheiro formado na área da arquitetura e do urbanismo considera que o Funchal é uma cidade sem volumetria, sem escala e sem cor.
3: É por isso que eu faço um livro agora sobre o último plano diretor do arquiteto Rafael Botelho. Foi o homem que, quanto a mim, salvou a cidade. A cidade que se está a fazer agora é uma cidade para esquecer. Há restos dessa cidade, mas aqui que se está a fazer uma coisa sem pés nem cabeça, sem volumetria, sem escala, sem nada, sem cor, sem lógica. É uma cidade a saco, não encontra-se em qualquer parte do mundo. Hoje não há regras. Faz-se 5 pisos, como se faz 7, como se faz 8, como se faz 3, como se faz 2. Não. As cidades têm uma escala própria. A cidade que não tem uma escala não é uma cidade. E é um monte de prédios, é um monte de lixo, isso não conta. Não conta para a estética dos lugares.
1: Danilo Matos, declarações no Colégio dos Jesuítas, onde apresentou o livro sobre o urbanismo no Funchal. Portugal joga hoje com o Uzbequistão, encontro marcado para as 18 horas, é o segundo jogo desta fase do Mundial de Futebol. A seleção fez durante a madrugada antevisão o encontro. Roberto Martínez, o treinador, voltou a falar de Ronaldo, dizendo que o jogador é um exemplo no balneário.
4: É um exemplo, é um capitão. Eu acho que posso dizer isso, que reage como um capitão, com muita, muita experiência, que podemos utilizar todos. O sexto Mundial e toda a sua carreira, estamos a falar de alguém que está a defender e a representar a seleção por 21 épocas, então ele tem uma fome incrível de continuar a melhorar e ajudar ao grupo e é um exemplo no balneário.
1: O treinador da seleção diz que o encontro de hoje tem de servir para limpar o sentimento de raiva.
4: Limpar o sentimento de raiva e o sentimento de tristeza, porque não atingimos o resultado que queríamos, mas o foco no balneário é total.
1: Roberto Martínez, o treinador de Portugal, encontro com o Uzbequistão, marcado para as 18h. A rádio foi perceber, junto dos mais novos, quais os prognósticos para este encontro. Marco António Sousa.
5: A confiança.

0: França reina entre os mais novos. Basta ouvir os prognósticos para o Portugal-Uzbequistão.
1: 5-0.
2: Quem é que vai marcar?
1: Dois do João Leves, um do Ronaldo, um do Nuno Mendes e o Vitinha.
3: 2-0.
2: Quem é que vai marcar?
3: Vitinha e o Cristiano.
4: Ronaldo.
2: Quantos gols então vai marcar?
4: 2.
1: O João Neves vai marcar um e eu acho que o João Félix vai marcar 2.
2: Então é 3-0 para Portugal.
1: Não, 3-2.
0: Na estreia no Mundial 2026, a seleção das Quinas não foi além de um empate a uma bola frente à República Democrática do Congo. Apesar do resultado, André Freitas acredita que Portugal segue em frente na competição, mas não na conquista do Campeonato do Mundo.
5: Acho que vai poder ganhar pelo menos uma vez.
2: Achas que a seleção pode ir longe do Campeonato do Mundo?
5: Uhum.
2: Até onde é que tu achas que a seleção de Portugal pode ir?
5: As quartas de final.
0: Opinião diferente tem Bernardo Rodrigues, que recorda o percurso da atual campeã do mundo no último Mundial para sustentar a tese de que Portugal pode ser campeão do mundo.
6: Eu quero relembrar que a Argentina em 2022, quando foi campeã, também empatou no primeiro jogo.
2: Achas que Portugal pode ser campeão do mundo?
6: Sim.
0: Os prognósticos dos mais pequenos para a prestação de Portugal no Mundial e no jogo desta tarde frente ao Uzbequistão.
7: Tempo para a revista de imprensa regional.
0: Reembolsos sem teto ainda congelados é a manchete do JTM, que dá conta de que o novo mecanismo de continuidade territorial continua a dar problemas, os mesmos constrangimentos informáticos que afetam a plataforma eletrónica e impedem também os CTT de processarem reembolsos de voos que ultrapassam o antigo teto máximo elegível. Jornal que dá ainda destaque ao meio século de autonomia, assinalado em São Solene, em São Bento. Entidades reúnem-se esta sexta-feira na Assembleia da República. No Diário de Notícias, exemplo europeu no combate à pobreza, a região foi a quarta da Europa que mais reduziu em 8 anos o risco de exclusão e já supera a França e a Alemanha em alguns indicadores sociais. Diário que destaca ainda a fecundidade mais baixa do país. Investimento agrava-se na Madeira. 22% da população tem mais de 65 anos.
7: Previsão hoje é de céu nublado, com aguaceiros a norte e terras altas, vento fraco a moderado de norte.
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8: 8:42, Phil Collins com Philip Adley, Easy Lover e Michael McDonald, de K-Pop e Portugalex. Muito bom dia, uma boa terça-feira com RTP Antena 1. Hoje é dia de Portugal, vamos a isso.

0: Notícia do dia. O Portugalex descobriu a única pessoa que não fez um post sobre o chumbo do pacote laboral, ilustrando-o com a célebre música da Rosinha.
1: Eu levo um pacote.
2: Essa pessoa está hoje connosco em estúdio. Bom dia. Porquê que não fez um post com a música da Rosinha, como toda a gente?
3: Olhe, não foi por mal, sinceramente não me ocorreu, não é? Mas fiz aquele antecipar julho ou julho, com uma fotografia do Julio Iglesias, que também toda a gente faz, não é?
2: Ah, bom, pelo menos isso. Obrigado e para a próxima esteja mais atento.
3: Eu vou estar, prometo.
0: A onda de calor que invadiu o país levou a Proteção Civil a emitir um alerta especial para a Sónia Tavares, dos GIFT.
4: Alertamos a Dona Sónia e também a Dona Bárbara Guimarães para não comerem croquetes com salada russa na zona VIP do Rock in Rio. A salada normalmente leva maionese e com este calor pode desenvolver salmonela. De resto, pedimos atenção ao público do Rock in Rio em geral, porque a maior parte das bandas encontra-se fora de prazo e podem causar indisposição. Obrigado.
2: Ainda sobre os festivais de verão, a Agência Portuguesa do Ambiente fez um esclarecimento.
5: Tal como nas praias, quem quiser pode pôr o seu chapéu de sol entre a zona onde está o público que pagou o bilhete e o palco. As pessoas mais baixas podem deixar de ter vista para o Rod Stewart e passar a ter para uma família a cortar fatias de melão que trouxe na geleira. É vida.
0: Portugal joga hoje contra o Uzbequistão. Em Houston está o nosso enviado especial, Nuno Luz. Alô, Nuno, que novidades nos trazes?
6: Alô, dizer que os intervalos para a hidratação vão passar a incluir hidratação do cabelo e do rosto com sérumos de ácido hialurónico. Foi um pedido dos jogadores e que além desses intervalos para a hidratação vai haver intervalos para a meditação para dar tempo ao Roberto Martínez a pensar no que anda a fazer.
0: E como é que o Cristiano Ronaldo está a lidar com a pressão?
6: Dizer que o CR7 vai vestir uma camisola eletrificada para dar choques elétricos aos pombos que têm a mania de pousar e fazer cocó em estátuas. A dizer ainda que as manas Aveiro estão preparadas para desancar a todos os que disserem mal do mano nas redes sociais.
0: Ok, Nuno.
6: Dizer também que se o jogo com o Uzbequistão correr mal, eu vou fazer a chalaça. Houston, temos dois problemas. Perceberam? Houston, we have a problem. É que foi a TNAF que depois eles não...
0: Obrigado, Nuno Luz. Infelizmente na rádio não vamos conseguir ver o sorriso que fazes quando acabas o direto e a câmara continua a filmar-te.
6: O quê? Este?
7: Portugalex, aqui na RTP Antenão, 6 minutos para as 9 da manhã. Vamos ter novamente a informação.
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7: Original de Johnny Cash, com Joaquin Phoenix.

0: Bom dia, são 9 horas no continente e na Madeira, são 8 horas nos Açores. Em destaque nas notícias, a esta hora, o país entre o futebol e os Santos Populares. Eduardo Maio.
1: É com um cheiro a sardinha no ar que o Porto vai seguir a seleção nacional às 6 da tarde em Houston, frente ao Uzbequistão. Futebol e Santos Populares de braço dado na celebração da Alba Portuguesa. Como neste jornal, com António Tadeia, vamos medir o pulso à preparação física e mental da seleção para enfrentar o Uzbequistão. Com o repórter Nuno Amaral, no Bolhão, saber do preço das sardinhas para a noite longa de São João. No dia em que o calor atormenta a Europa, a Bélgica prepara-se para enfrentar uma vaga de temperaturas altas também, que já tomou a França e a Itália.
0: Agora estão 20 graus no Porto, 22 em Coimbra, 23 em Lisboa e também em Faro, nas ilhas. Estão 20 graus em Ponta Delgada, 21 no Funchal. As notícias, edição de Eduardo Maio.
1: Quando forem 6 da tarde, Portugal vai entrar em campo com um objetivo claro e inegociável, vencer o Uzbequistão e seguir em frente. É isso que esperam milhões de portugueses. Bom dia, António Tadeia, comentador desportivo da Antena 1. Temos equipa preparada, física e mentalmente, para enfrentar o Uzbequistão logo à tarde e para desfazer o enguiço em que se meteu na estreia deste Mundial?
2: Eu creio que sim, acho que a verdadeira questão não terá sido física nem mental, enfim, embora a parte mental possa ser um bocadinho mais discutível, uma vez que é de perceber se os jogadores são capazes de se aliar de todo o ruído aqui ainda nesta madrugada, aludiu Roberto Martínez na conferência de imprensa de antecipação do jogo e que inegavelmente rodeia a equipa, mas eu quero-me parecer que o principal problema no jogo contra a República Democrática do Congo foi mais estratégico do que físico e mental, foi mais não só da escolha dos homens, como da sua disposição em termos estratégicos no campo. Creio que foi muito por aí que a equipa acabou por claudicar nesse jogo de estreia. Portanto, ainda ontem Martínez também dizia que há na Federação Portuguesa de Futebol, e é verdade que sim, uma equipa de analistas capaz de entender muito bem aquilo que correu mal, aquilo que mudou entre a parte do jogo que correu bem e a parte do jogo que correu mal, e portanto que isso possa vir a ser corrigido, não só em termos de escolhas iniciais, como também e sobretudo, acho eu, em termos de posicionamentos dentro.
1: E há sinais que o Roberto Martínez vá corrigir esse tiro?
2: Eu acho que algumas coisas ele corrigirá, sem dúvida nenhuma, porque se terá percebido que não foram bem executadas, e aqui estou a pensar na questão da disposição dos jogadores e o facto de não haver ninguém a ocupar o espaço interior nesse jogo de estreia, de haver muita gente colocada ou atrás ou à frente ou nas faixas, mas nada no meio, e portanto não houve capacidade para ligar o jogo de forma a entrar dentro da organização defensiva da República Democrática do Congo, e isso refletiu-se no tal jogo de muitos e muitos e muitos e muitos espaços, mas sem conseguir entrar onde a equipa tinha que entrar. Depois há outras questões que eu acho que ele vai mudar porque tem que mudar, e aqui estou a falar

0: de alguma troca de jogadores titulares. Enfim, especula-se que Nuno Mendes possa vir a ser poupado, porque não está na melhor condição física. Rubem Dias já está em condições e Tomás Araújo não, portanto haverá aqui com certeza uma troca também, ou até eventualmente duas nos centrais. Fala-se na possibilidade da entrada de João Félix também para o 11, portanto algumas alterações vão ser feitas em termos de escolha dos homens. Há coisas que eu acho que ele não vai alterar, porque tem a ver com a convicção dele, e os treinadores vivem e morrem pelas suas ideias. Portanto, eu acho que ele vai continuar a querer ter pelo menos um atacante de esticão na frente, em vez de beneficiar a possibilidade de ter os jogadores mais capazes de ligar.
1: António Jadai, a última questão. Todos sabemos que o Uzbequistão é considerado a equipa mais frágil deste grupo, onde Portugal está inserido, o grupo K, mas há aspectos específicos do jogo do Uzbequistão que devem preocupar a seleção nacional?
0: É uma equipa que vai tentar jogar com o prolongamento do 0-0, não é? Uma equipa que geralmente se coloca muito atrás. Quando trocou de treinador e nomeou o Fábio Cannavaro, passou a meter o foco nesse aspecto defensivo do jogo. Defende-se com linha de 5, com 4 médios posicionados à frente dessa linha de 5, vai dificultar muito a entrada da bola nas entrelinhas, entre as duas linhas, isto é, entre as 5 defesas e os 4 médios, que é onde Portugal tem que ligar. E depois tem um elemento isolado no ataque, normalmente o Shomurodov, que é um jogador com já não é um jovem, mas que já foi uma jovem sensação no futebol italiano. É um dos jogadores mais conhecidos do Uzbequistão, juntamente com o Kuchenov, o defesa central, e que vai tentar aproveitar contra-ataques. Portugal vai ter que melhorar a sua transição defensiva, porque foi um dos aspectos que não esteve bem no jogo contra a República Democrática do Congo, basicamente o que espera é uma equipa do Uzbequistão colocada muito atrás à espera de sair em contra-ataque.
1: Obrigado, António Tadeia, bom trabalho, bom jogo também, comentador desportivo da Antena 1. Vamos esperar pelas 6 da tarde, vai ter que ser, tentando não roer as unhas, à espera do apito inicial para o Portugal-Uzbequistão. Vamos ter aqui o relato dos enviados especiais da Antena 1 em Houston, nesta altura Nuno Matos e Fernando Eurico. A Bélgica prepara-se para entrar em alerta laranja para o calor extremo a partir de amanhã em várias regiões do país, mas já começaram a ser tomadas medidas para prevenir eventuais impactos. Vamos ao encontro da correspondente da Antena 1 em Bruxelas, Andréa Neves. Andréa, vamos saber como é que o país está a preparar para a subida dos termómetros.
2: As grandes medidas foram tomadas esta tarde, porque é precisamente quando vai reunir o Centro Nacional de Crise, mas algumas já foram tomadas ontem e, por exemplo, a maior parte das escolas da Bélgica decidiu que durante a tarde não vai haver aulas, porque aqui é preciso notar-se que o tempo máximo de temperatura, ou pico máximo de temperatura, atinge por volta das 4:30, 5 da tarde, ao contrário de Portugal, e por isso durante a tarde essas escolas vão estar fechadas, apesar de terem lá os professores, está garantido para aqueles casos dos alunos que não tenham mesmo outro sítio para onde ir, no caso os pais estarem a trabalhar. Também, por exemplo, já foi decidido que alguns comboios municipais vão ser suspensos para garantir o bem-estar dos passageiros e também dos próprios funcionários. Pelo contrário, vão ser acrescentados alguns para depois se dirigirem para a zona do Mar do Norte durante o fim de semana. Mas haverá inspeções nas linhas, porque o que acontece quando há muito calor aqui na Bélgica é que, obviamente, os carris acabam por dilatar, e o que se quer é evitar temperaturas muito altas nos carris, que possam depois conduzir a acidentes. Tudo isto leva a uma onda de calor nunca antes vista neste tempo na Bélgica. Podem mesmo ser atingidos os 38, e agora há revisões para 39 graus nos próximos 2 a 3 dias, o que significa bater todos os recordes de temperatura, mesmo à noite, onde se esperam 28 graus e não descer dos 25, o que significa mesmo o típico de uma grande onda de calor. As dificuldades maiores aqui estão na construção dos edifícios. A maior parte deles não tem sequer as típicas persianas portuguesas, o que leva muito dificilmente a que as pessoas consigam controlar a entrada do sol, e depois o preço da energia, porque obviamente para garantir alguma situação de uma temperatura mais fresca em casa, terá que se recorrer a ventoinhas ou mesmo a ar-condicionado, que a maior parte das pessoas não tem em casa, e isso eleva e muito a fatura de energia ao fim do mês.
1: André Neves, em direto de Bruxelas, explicar-nos o que é que vai acontecer nas próximas horas na Bélgica, a preparar-se a população belga para uma onda de calor que deve atingir o seu pico amanhã, quarta-feira. Vamos continuar a seguir de perto também os impactos do calor, quer na Bélgica, quer também em França, que já vive dias difíceis nesta altura, e em Itália, que acaba de declarar o alerta vermelho para o calor em 15 cidades ao longo do dia de hoje, uma declaração feita pelo Ministério Italiano da Saúde. O Reino Unido vive a tormenta dos trabalhistas em fase de transição de liderança e, ao mesmo tempo, a fazer contas ao Brexit. 10 anos depois do Brexit, faz hoje, a maioria dos cidadãos britânicos reconhece que sair da União Europeia não foi a melhor decisão, é o que revelam os estudos mais recentes de opinião sobre esta matéria. Uma sondagem da YouGov mostra que quase 60% dos inquiridos, inclusive os que votaram pela saída, acreditam que a escolha foi errada. Olhando para trás, a Câmara de Comércio Luso-Britânica explica que as promessas políticas em relação ao Brexit nunca foram cumpridas. Não houve vantagens nesta saída, mas as relações com Portugal, Oriana Barcelos, continuam intactas.
3: Depois do Brexit, as relações entre Portugal e o Reino Unido tiveram de se adaptar, sobretudo no campo dos negócios, mas agora, 10 anos depois, a ligação continua forte.
4: O Reino Unido continua a representar hoje, como sempre foi de resto, uma origem de investimento estrangeiro muito importante, o nosso principal país de originação de turismo, um dos países para os quais mais exportamos, nomeadamente serviços, e portanto a relação e os fundamentos estavam lá e estão lá.
3: Rui Almeida é presidente da Câmara de Comércio Luso-Britânica. Ele diz que as relações entre Portugal e o Reino Unido foram um lugar de estabilidade num processo atribulado que não agradou sequer a muitos daqueles que votaram pela saída da União Europeia.
4: O tema, de facto, foi muito politizado no Reino Unido. Foi vendido, de alguma forma, a saída do Reino Unido como uma possibilidade de reinvestimento de fundos na economia britânica, o que não veio a acontecer.
3: Agora, o Reino Unido e a União Europeia tentam uma aproximação. Ela vê-se, por exemplo, nos projetos copérnicos, no Horizon 2020 e no reingresso inglês no programa Erasmus. Rui Almeida acredita que a demissão do primeiro-ministro Keir Starmer não vai prejudicar o processo.
4: Eu não espero de forma alguma, e eu acho que ninguém espera, que haja propriamente um U-turn, um revés nesta reaproximação, uma vez que o Labour Party no Reino Unido tem isto votado no seu manifesto. Dito isto, naturalmente que a instabilidade política não é boa conselheira de decisões estruturais e, portanto, é natural que haja aqui algum maior atraso naquilo que é a concretização destas vontades políticas que têm sido manifestadas.
3: A demissão de Starmer já está a ter efeitos nessa aproximação, a cimeira entre o Reino Unido e a União Europeia, que estava agendada para 22 de julho, está agora a ser reavaliada.
1: Informações deixadas aqui pela Câmara de Comércio Luso-Britânica esta manhã em relação à forma como Portugal e Reino Unido se dão nesta altura, 10 anos depois da separação do Reino Unido da União Europeia, uma separação feita em referendo que, de acordo com muitos estudos feitos agora perto desta data dos 10 anos do Brexit, dão conta de que a maioria dos britânicos já não tem tantas certezas em relação a se terá sido uma boa decisão sair do espaço da União. O Fundo Soberano, avisa Paulo Raimundo, é um assunto demasiado sério, é preciso levá-lo também com cuidado e atenção. Declarações feitas por Paulo Raimundo ao Política com Assinatura, ele é entrevistado do podcast da editora de política Natália Carvalho esta terça-feira. O líder comunista lembra que este é um tempo no qual o Estado tem participações em empresas, dá exemplos como o da Galp, chama a atenção que é preciso perceber como é que este fundo soberano, que foi anunciado pelo primeiro-ministro, vai funcionar.
5: Eu acho que é uma ideia demasiado importante para se brincar. O Estado tem participações em empresas hoje. tem na Galp. E o mesmo Estado que tem 7% na Galp é o mesmo Estado que não faz nada. Não fez nada junto da empresa onde tem uma intervenção própria. O que é possível fazer para conter o aumento dos preços? O que é possível fazer para acabar com esta, diria assim, com esta vergonha de ter uma empresa que é a Galp, que em Portugal vende o gás a 37, 38, 39 euros a botija, e depois vende a mesma botija, a mesma marca, em Espanha, a 16 e 17 euros. Virem falar num fundo soberano, com essa vista longa que apresentou, esquecendo-se que tem hoje posições que não pode, das quais não pode abdicar e deve fazer alguma coisa com elas, é uma pena tratar um assunto tão importante dessa forma tão leviana. São assuntos demasiado sérios para serem tratados dessa forma leviana e de forma propagandística.
1: Chamada de atenção de Paulo Raimundo, secretário-geral do PCP, para este anúncio feito pelo primeiro-ministro, a criação de um fundo soberano, é preciso ter atenção sobre a forma como este fundo vai ser criado e o que é que ele vai servir, um excerto da entrevista que pode ouvir aqui depois das 10 da manhã. Estamos em cima do São João. Nuno Amaral, já estás no Bolhão, no Porto. De que é que precisamos? Pimentos, broa, sardinhas? Já se fazem as compras?
6: Já se fazem compras e as sardinhas vão voando. É um vê-se que havias aqui no Cantinho do Peixe, neste mercado hoje engalanado, muitas fitas, muitos balões. Estamos na Rua dos Abraços, dentro do mercado do Bolhão. Veio comprar sardinhas, imagino.
7: Vim sim.
6: Já escolheu?
7: Ainda vou escolher.
6: Ainda vai escolher. E depois é gente que vai chegando com um tupperware na mão, devido à alta temperatura, as sardinhas saem daqui em gelo, ou seja, com gelo à volta, mas quem sabe de sardinhas é esta senhora que se chama...
8: Sara Araújo.
6: Sara Araújo. É quanto está a sardinha hoje?
8: A sardinha, amor, a grande, grande, 10 sardinhas em quilo a 15 euros. E a mais pequena está aqui a 12 sardinhas a 13.
6: Eu estou aqui há sensivelmente 40 minutos, ainda não parou de vender sardinha.
8: Não parei, amor, porque eu estou há 40 anos e as pessoas sabem que a peixaria Sara não engana ninguém, procuram sempre a peixaria Sara.
6: E depois da sardinha? Põe-se de broa, põe-se de...
8: A primeira sardinhinha, meu bom, como é para a noite, e hoje a noite vai ser uma noite longa, com muito calor, a gente pede às pessoas que tragam o tampar oeste, não trouxer a gente dá, para pôr o gelinho, para garantir que elas ficam boas até à noite. Pois primeiro assa-se os pimentos, não é? Depois bota-se as sardinhas com uma saladinha, uma batata cozidinha e depois o caldo verde, que é tradição.
6: Tem ideia quantos quilos já vendeu até agora? Quantos
8: não,
6: quilos venderá hoje? São contas
8: muitas,
6: impossíveis,
8: muitas,
6: não é?
8: Muitas. São contas impossíveis. E vou-lhe dizer uma coisa. Nós estamos por fora, não podemos garantir. Está sempre a sair, está sempre a chegar. O senhor não viu que ainda não paramos.
6: Hoje há também jogo, às 6 da tarde, Portugal. É festa dupla, não é?
8: É festa dupla, pois Portugal vai ganhar. E vou-lhe dizer uma coisa. É assim, eu gosto muito de Cristiano Ronaldo. E acho que Cristiano Ronaldo hoje vai mostrar que está em forma. E ele vai marcar hoje.
6: Agora, para sairmos, tenho que me dizer uma quadra de São João.
8: Para manter a tradição, faço as compras no mercado de Bolhão. 100 anos sabem servir e a sardinha no pão.
6: Muito obrigado, Sara Araújo. É assim um movimento que vai por aqui amanhã cedo ainda, mas no gerúndio as pessoas vão chegando e há assim uma procura. Fundamentalmente neste Cantinho do Peixe é onde se concentra a maioria das pessoas que estão no mercado e aqui é de facto, como dizia há pouco, um vestavias para levar sardinha fresca com gelo dentro de um tupperware.
1: Reportagem de Nuno Amaral, sardinha já temos, agora venha o São João.
9: Eduardo Maio com as notícias na RTP Antena 1, também na RTP Antena 1 Açores, Madeira e RTP Mundo. A informação está disponível em permanência em noticias.rtp.pt. Bom dia, são 9h16. No trânsito, a situação não está nada fácil a esta hora, Mónica.
10: Não está mesmo, Miguel, principalmente na A28, no sentido Viana do Castelo Porto. Há um acidente junto ao outlet de Vila do Conde, já está a deixar o trânsito demorado. Mais à frente, um acidente na zona de Parafita.
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1: 18 minutos depois das 9. Carlão, daqui a pouco temos Madeira Adentro com Ricardo Candelária.

0: Engenheiro Rocha da Silva, bem-vindo aqui à Manhã da Rádio. É sempre assim, à terça-feira, vamos falando sobre a nossa região. Este programa tem reposição ao fim de semana no Abraço da Madeira. Para esta semana temos muitos motivos de conversa, claro. Digamos assim. Tem a tradição da gastronomia tradicional dos Santos Populares, é isso? Mais sobre o São João com o feijão.
1: O São João é que é mais característica em termos da gastronomia madeirense. Que basicamente é o atenção prezado com o feijão, a maçaroca e as semelhas, quer dizer, isso é que é, digamos, é uma comida seca que deve ser cozinhada no calhau, proporcionando a quem lá esteja para comer essa ceia, que à meia-noite vá tomar banho ao mar. Há muita gente que conhece este. É uma característica que às vezes convém relembrar.
0: Há muitas crenças por volta destas alturas que têm a ver também com casamentos e tudo isso.
1: Os casamentos, o ovo deitado num copo de água para ver se forma uma caravela, para ver se vai fazer uma viagem, ou se vem alguém que vai chegar. São várias.
0: Há muitas crenças. Vamos também falar sobre outro aspecto que o engenheiro de vez em quando traz aqui ao programa e que tem a ver com a Marina do Lugar do Baixo, que está a ser renaturalizada. A palavra não é minha.
1: É verdade. Já finalmente, depois destes anos todos, a Marina está a ser desmontada. Aquelas construções que lá haviam estão a ser desmontadas. Penso que aquilo, depois desses trabalhos, poderá ser, digamos, devolvida ao usufruto do povo, mas aquela torre, estão a começar por aí, pelo menos vejo lá uma grua bastante alta, e estão a desmontar aquela torre, que era a torre, digamos, de controle de entrada na Marina, que quem vai da Ribeira Brava para lá, há tempos aqui ironizei que parecia um rebocador que estava parado em frente ao lugar de baixo. Se é verdade que várias vezes chamei a atenção para isso, também aqui fica bem chamar a atenção que finalmente, como diz o povo, ver para crer, mas penso que no final, seja lá quem for que esteja diretamente na obra e de quem também administrativamente está na decisão e também politicamente na decisão destes trabalhos de recuperação de um espaço muito utilizado anteriormente pelo povo, espero que estejam a pensar em algo que satisfaça as pessoas, que satisfaça a população, que satisfaça os benhistas e que, acima de tudo, permita em segurança o usufruto daquele espaço. E queria chamar a atenção, é que aquela baía é bonita. Se tirarmos aquele tapume que lá está, olhar para o quais da ponta de sol, através daquela baía, e há algo que é bonito nesta terra. Uhum.
0: E que vai ser recuperado, felizmente. É. Para lá disso, e ainda relacionado com o mar, no caso com a apanha das lapas, que tem vindo a sofrer transformações ao longo dos tempos, sei que nestes últimos temporais teve, enfim, uma série de operações de apanha.
1: Pois, é verdade, o mar como teve de sul, os apanhadores lapas, quer aqueles que têm licença para a apanha, talvez mais esses, mas também outras pessoas que quisessem apanhar um pouco de lapas, viraram-se mais para o lado norte, que esteve mais abrigado em termos de mar que o lado sul, aproveitando as marés da lua cheia, porque é aí que o pessoal gosta de... Dizem que é nessas marés que se apanham mais lapas. A verdade é que nesses dias foram descarregados, tenho uma informação, que julgo que é verdadeira, foram descarregados mais de 4 mil quilos de lapas na lota do Porto Munês.
0: Sim. Não é pouca coisa.
1: Não sei se isto está de acordo com os stocks que há nos nossos mares, mas alguém que anda nestas lides chamava-me a atenção que a decisão de tabular o preço das lapas em 10 euros o quilo, longe de afugentar as pessoas, ainda incentivou mais aqueles que apanham, porque trabalhando meia dúzia de horas já
0: tem o dia ganho.
1: Já tem o dia ganho e portanto ainda quase que há uma corrida ao ouro.
0: Ainda recentemente vi, julgo que na lota do mercado dos lavradores, um saquinho, não sei quanto, que peso teria, a 15 euros. Não lhe parece demasiado?
1: Pois, mas sabe que é, os restaurantes, talvez, nos restaurantes quando nos servem aquelas doses de lapas, por uma dose cobram-nos 5, vejo às vezes anúncios, Antes via 2 euros, 2,5 euros, e agora já vejo anúncios de doses, lapas, a 5 euros.
0: A 5 é um bom preço, porque
1: tenho visto e talvez já haja linguagem ainda mais. A talvez 9, ainda nos vendam euros. A muito mais preço que isso. Haverá sempre alguém, quer dizer, o pobre, se quiser comer lapas, vai ele próprio a apanhar. Isto é, a verdade é esta. Quem, as pessoas aí pelo campo querem comer as suas lapas, não podem pagar esses preços, obviamente. Mas tem uma alternativa, que é irem elas próprias apanhar as lapas. Para quem tem dinheiro, é um pouco mais, mas se ele tinha lá 15 euros, é que tinha procura. Não era eu, com certeza, que iria comprar a esse valor, preço, mas alguém deve ter pago.
0: Para lá estar a esse preço, com certeza alguém compra. Vamos então concluir mais este programa. Sei que vai falar sobre... tem um tema na manga, digamos assim, que tem a ver com procissões, mas procissões muito particulares. Havemos de...
1: As processionárias, que também se formam aqui nesta terra.
0: Para a semana, então, teremos esse tema aqui na rádio. Desejo-lhe a continuação de uma boa semana e bons Santos Populares.
1: E também para os nossos ouvintes, que se divirtam, pelo menos os Santos Populares é para isso mesmo, é para o povo se divertir.
0: Se divertir. Muito bem, Jogar, até para a semana. Então. Até
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3: Foi o Madeira Adentro com o Ricardo Candelária. 9h28, recupero que hoje está previsto um dia com tons cinzentos, mas também com muito boas alertas, principalmente para o sul. 24 graus de máxima para o Funchal, 25 para o Porto Santo. Daqui a pouco já temos aqui a informação, o Diário Regional desde 9h30.

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1: São 9:30.
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1: Vamos para o Diário Regional.

0: O encerramento do ISAL foi, segundo a Comissão de Inquérito, resultado de um modelo de gestão incapaz. No Parlamento, esta manhã, a Iniciativa Liberal criticou o recente jantar organizado pela região nos Estados Unidos. 22 mestrados, 650 vagas estão disponíveis na Universidade da Madeira. Portugal joga hoje com o Uzbequistão, encontro marcado para as 6 da tarde.
1: As notícias com a edição do jornalista Filipe Ramos, controle técnico é de Paulo Fernandes.
0: A Comissão de Inquérito Parlamentar ao ISAL concluiu que o encerramento compulsivo da instituição resulta de um modelo de governação centralizado, opaco e incapaz. A conclusão do inquérito acabou aprovada com os votos do PSD e do Chega, a abstenção do CDS e os votos contra do PS, JPP e Iniciativa Liberal. O relatório refere que a não acreditação e o consequente encerramento do Instituto de Administração e Línguas não foram um infortúnio externo nem produto de uma avaliação arbitrária. O modelo de gestão foi incapaz de assegurar os requisitos mínimos legalmente exigidos a uma instituição de ensino superior. Este relatório da Comissão de Inquérito aponta também uma gestão concentrada de poderes num núcleo restrito de 5 pessoas, com acumulação de cargos, esvaziando na prática a autonomia científica e pedagógica que os estatutos formalmente consagravam. O relatório da Comissão de Inquérito ao ISAL terá agora de ser votado em plenário e há sugestão para que seja remetido ao Ministério Público. Esta manhã, no Parlamento, o recente jantar organizado pela região nos Estados Unidos foi alvo de críticas. A Iniciativa Liberal deixou muitas dúvidas sobre o evento, que custou cerca de €500.000, João Carramanho.
2: Isso mesmo, o jantar em Washington custou, mais concretamente, 449.420 euros acrescidos de IVA. A Iniciativa Liberal trouxe o tema a esta Assembleia para questionar o valor e opções políticas do mesmo. Gonçalo Maia Camelo não nega que a promoção existe, mas deixou a questão.
3: Quanto à opção política, gostaria de salientar. Um custo destes, num contexto social e económico difícil, pode revelar insensibilidade social. Considerando que o turismo continua a crescer de forma quase espontânea, este investimento era mesmo prioritário?
2: O custo do jantar deste ano foi mais caro do que nos anos anteriores. Gonçalo Maia Camelo questionou se o valor irá de alguma forma aumentar em próximos anos. E numa cidade que disse ser apenas essencial de diplomacia e também de política, questionou ainda qual o verdadeiro retorno desta promoção. Promoção, que lembrou ser com verbas do governo, pelo que deixou a crítica.
3: A atividade da Associação de Promoção é esmagadoramente financiada por verbas do Orçamento Regional. Os operadores turísticos e hoteleiros não deveriam suportar uma parte maior dos custos da promoção turística da região?

0: melhores condições aos utilizadores, como explica o Presidente Hugo Marques.
1: E é sempre preciso uma preparação de todo o complexo, desde a questão de segurança, colocação de cordão à volta da piscina, desde a limpeza do espaço, própria verificação das bombas da piscina. Portanto, há um trabalho, geralmente demoram sempre 2-3 semanas. Este ano também toda a piscina, todo o complexo, portanto, foi pinteado, como nessa tal manutenção, de tal forma que estão reunidas todas as condições para que possa funcionar em pleno. Também com nadadores salvadores, sempre no horário de funcionamento da piscina, sempre entre as 9 e as 17.
0: As entradas custam 1,5€ para adultos, 75 cêntimos para as crianças nas piscinas do Porto da Cruz. A Universidade da Madeira abriu já e decorre até ao próximo dia 30 a candidatura a cursos de mestrado para o ano letivo. Nesta primeira fase, estão disponibilizadas cerca de 650 vagas distribuídas por 22 mestrados. O vice-reitor Eduardo Marques explica que a oferta é semelhante a outros anos.
2: Temos apenas uma engenharia, que é a Engenharia Eletrotécnica e de Computadores, que é fruto de uma reformulação que foi feita de um curso que já existia e que pode dizer que é uma oferta nova que acabamos por mudar um pouquinho o foco deste curso, mas de resto a oferta mantém-se como no último ano.
0: O vice-reitor destaca ainda os mestrados com maior procura.
2: Com o maior número de vagas é a informática, é a atividade física e desporto e a gestão, que são, consequentemente, também os cursos que normalmente têm maior procura. Devo referir que nós já tivemos uma primeira fase para alunos internacionais, onde para 120 vagas aproximadamente tivemos quase 400 candidatos, o que para nós é bastante satisfatório, porque existe algum interesse também de alunos fora da Madeira para vir para os nossos mestrados.
0: São 650 vagas para a primeira fase. A segunda fase, em agosto, será aberta para os cursos que tenham vagas sobrantes. O Funchal é uma cidade saco, onde manda quem tem poder económico, uma crítica deixada por Danilo Matos no lançamento do seu novo livro, onde aborda o urbanismo na cidade. Engenheiro, formado na área também da arquitetura e do urbanismo, considera que o Funchal é uma cidade sem volumetria e sem escala.
3: É por isso que eu faço um livro agora sobre o último plano diretor do arquiteto Rafael Botelho, foi o homem que, quanto a mim, salvou a cidade. A cidade que se está a fazer agora é uma cidade para esquecer. Há restos dessa cidade, mas aquilo que se está a fazer, uma coisa sem pés nem cabeça, sem volumetria, sem escala, sem nada, sem cor, sem lógica, é uma cidade a saco, não encontra-se em qualquer parte do mundo. Hoje não há regras. Faz 5 pisos, como se faz 7, como se faz 8, como se faz 3, como se faz 2. Não. As cidades têm uma escala própria. A cidade que não tem uma escala não é uma cidade. É um monte de prédios, é um monte de lixo, isso não conta. Não conta para a estética dos lugares.
0: Danilo Matos tem um novo livro sobre o urbanismo no Funchal. Roberto Martínez, o treinador nacional, volta a falar de Ronaldo, dizendo que o jogador é um exemplo no balneário. A seleção fez esta madrugada a antevisão o encontro com o Uzbequistão.
4: É um exemplo, é um capitão. Eu acho que posso dizer isso, que reage como um capitão, com muita, muita experiência, que podemos utilizar todos. O sexto mundial e toda a sua carreira, estamos a falar de alguém que está a defender e a representar a seleção por 21 épocas, então ele tem uma fome incrível de continuar a melhorar e ajudar ao grupo e é um exemplo no balneário.
0: É o segundo jogo desta fase no Mundial, marcado para as 6 da tarde. Roberto Martínez diz que o encontro de hoje tem de servir para limpar o sentimento de raiva.
4: Limpar o sentimento de raiva e o sentimento de tristeza, porque não atingimos o resultado que queríamos, mas o foco no balneário é total.
0: Em dia de Portugal, Uzbequistão, fica também a previsão dos mais pequenos para este jogo. Marco António Sousa.
5: A confiança reina entre os mais novos. Basta ouvir os prognósticos para o Portugal-Uzbequistão.
6: 5-0.
5: Quem é que vai marcar?
6: 2 do João Leves, 1 do Ronaldo, o Nuno Mendes e o Vitinha.
7: 2-0.
5: Quem é que vai marcar?
7: Vitinha e

0: Cristiano.
1: Ronaldo.
2: Quantos gols então vai marcar?
1: Dois.
3: O João Neves vai marcar um e eu acho que o João Félix vai marcar dois.
2: Então é 3-0 para Portugal.
3: Não, 3-2.
4: Na estreia no Mundial 2026, a seleção das Quinas não foi além de um empate a uma bola frente à República Democrática do Congo. Apesar do resultado, André Freitas acredita que Portugal segue em frente na competição, mas não na conquista do Campeonato do Mundo.
5: Acho que vai poder ganhar pelo menos uma vez.
2: Achas que a seleção pode ir longe do Campeonato do Mundo? Uhum. Até onde é que tu achas que a seleção de Portugal pode ir?
5: As quartas de final.
4: Opinião diferente tem Bernardo Rodrigues, que recorda o percurso da atual campeã do mundo no último Mundial para sustentar a tese de que Portugal pode ser campeão do mundo.
6: Eu quero relembrar que a Argentina em 2022, quando foi campeã, também empatou no primeiro jogo.
2: Mas achas que Portugal pode ser campeão do mundo?
6: Sim.
4: Os prognósticos dos mais pequenos para a prestação de Portugal no Mundial e no jogo desta tarde frente ao Uzbequistão.
7: Jogo às 6 da tarde. Vento fraco a moderado de norte, aguaceiros a norte e terras altas. Céu nublado para o dia de hoje.
8: Foi o Diário Regional das 9h30 da manhã. Edição do jornalista Filipe Ramos aqui na RTP Antena 1 Madeira. Vamos regressar à música com linha direta para as 10 da manhã.
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8: Para já, Rolling Stones. 20 minutos para as 10.

minutos das 10 da manhã com RTP Antena 1 Madeira. Música dos Coldplay, Viva La Vida, versão feita por os Beatles Style. E há pouco trouxemos à antena também Third Second Lover, recuperação feita para Steve Winwood e Steve Cooper juntinhos, e Jumping Jack Flash dos Jurássicos Rolling Stones. Para falar em Jurássicos e em antigos, este é um tema dos Beatles para os Big Time Rush. Estamos a aproximar-nos das 10 da manhã. Depois das 10 da informação vem o Hora 10 com a Marta Cecília. Eu estou de partida, fiquem bem.

0: 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Bom dia, são 10 horas no continente da Madeira, 9 nos Açores. O calor atormenta a Europa, Eduardo Maio.
1: Em França, ele fez parar uma central nuclear no sul do país por causa do aquecimento excessivo da água. O Reino Unido espera viver hoje o dia mais quente de sempre, num mês de junho. A Itália pôs 15 cidades em alerta vermelho. Roma e Milão estão entre elas. E em Londres, os líderes mundiais querem acelerar a transição energética. António Guterres apelou ali, em Londres, à urgência de agir para travar o aquecimento global.
0: Agora estão 21 graus no Porto, 23 em Lisboa, 24 em Coimbra e também em Faro, nas ilhas Funchal e Ponta Delgada estão com 21 graus. Notícias, edição de Eduardo Maio.
1: Na segunda vaga de calor que atravessa a Europa Ocidental em menos de um mês, a França tem hoje mais de 90% da população exposta a temperaturas extremas. No sul do país, os termómetros devem chegar aos 44 graus. Um exemplo, a central nuclear de Golfes, junto ao rio Garonne, está parada desde ontem à noite porque se previa que a água do rio atingisse os 28 graus. E depois de refrigerar os reatores nucleares, ela se iria mais quente ainda, com um impacto mortal sobre a fauna e sobre a flora. O alerta vermelho pode atingir ainda mais regiões amanhã em França. Na ânsia de se refrescarem, desde o fim de semana, muitas pessoas procuram zonas de água não vigiadas e este comportamento já provocou 20 mortes. A Itália pôs hoje também em alerta vermelho para o calor extremo 15 cidades. Entre elas estão as de Roma e de Milão. E o Reino Unido espera, segundo os especialistas, registar hoje o dia mais quente de sempre num mês de junho. Maria Manuela Portela, especialista do Instituto Superior Técnico em Ondas de Calor e na Adaptação dos Territórios, alerta que estas vagas de calor são um fenómeno que pode acontecer em qualquer altura do ano, não chegam apenas com as temperaturas mais altas do verão.
2: A onda de calor não é um fenómeno de verão. A onda de calor é uma anomalia que se manifesta ao longo de todo o ano e que tem por referência, digamos assim, parâmetros históricos. E, portanto, no caso do verão, somos muito suscetíveis, identificamos muito bem o que é uma onda de calor, é quase um conceito intuitivo, embora na realidade não seja, é um modelo matemático, mas é quase um conceito intuitivo, mas ela manifesta-se ao longo de todo o ano. Há anomalias ao longo de todo o ano relacionadas com temperatura máxima que têm vindo a tornar-se mais frequentes e mais intensas.
1: Hospitais, lares, escolas, transportes, cidades sem refúgios, sem zonas frescas, como é que se protegem as populações dos impactos que o calor extremo tem na saúde? Maria Manuela Portela, entrevistada hoje no Ponto Central, afirma que não vale a pena ter a ilusão de que vamos conseguir adaptar todos os edifícios às novas exigências do clima. É preciso um movimento em dois sentidos: reduzir os combustíveis fósseis, ao mesmo tempo que as novas construções incorporam já a resistência à subida das temperaturas.
2: As novas construções, obviamente, terão que ter outros padrões. Eu julgo que isso está a ser equacionado, outros padrões de resistência térmica. Têm que ter também incorporadas tecnologias de incorporação de energia verde, que é muito fundamental. Nós estamos muito, tudo isto é muita consequência da utilização de energia fóssil, não é? Portanto, nós temos bem essa consciência.
1: Hoje mesmo, António Guterres, o secretário-geral das Nações Unidas, veio a alertar e pressionar o mundo a agir com muito mais urgência para travar o aquecimento global.
3: É evidente que o nosso mundo enfrenta duas crises, uma crise climática que nos empurra cada vez mais para temperaturas mais elevadas e nos aproxima de pontos de viragem catastróficos, e uma crise energética que expõe a insensatez de um mundo viciado em hidrocarbonetos. Superficialmente, estas crises podem parecer separadas, mas partilham a mesma origem destrutiva, combustíveis fósseis, e exigem a mesma resposta, uma transição transição rápida para a energia limpa e um aumento significativo da adaptação, resiliência e justiça climática para aqueles que sofrem com os danos causados pelas alterações climáticas.
1: Outra vez o alerta e o apelo de António Guterres, desta vez durante a cimeira de alto nível que está a acontecer em Londres e que tem como objetivo acelerar a transição energética e a eletrificação. Passam 10 anos hoje sobre o referendo em que os britânicos decidiram sair da União Europeia. Ao fim de uma década, a maioria dos cidadãos reconhece que pode ter sido uma decisão errada. Uma sondagem da YouGov indica que quase 60% dos inquiridos, incluindo pessoas que votaram pela saída, esperavam outros resultados. Rui Almeida, o presidente da Câmara de Comércio Luso-Britânica, lembra que houve muitas promessas políticas sobre o Brexit que não foram cumpridas, mas as relações entre dois velhos aliados, Portugal e Reino Unido, essas continuam sem alterações. Oriana Barcelos.
4: Depois do Brexit, as relações entre Portugal e o Reino Unido tiveram de se adaptar, sobretudo no campo dos negócios.
5: A competitividade passa também agora por saber navegar um ambiente regulatório muito mais complexo. As empresas hoje têm de dominar temas como o IVA, as alfândegas, enfim.
4: Mas agora, 10 anos depois, a ligação continua forte, garante o presidente da Câmara de Comércio Luso-Britânica, Rui Almeida.
5: O Reino Unido continua a representar hoje, como sempre foi de resto, uma origem de investimento estrangeiro muito importante, o nosso principal país de originação de turismo, um dos países para os quais mais exportamos, nomeadamente serviços.
4: As relações entre Portugal e o Reino Unido foram um lugar de estabilidade num processo atribulado que não agradou sequer a muitos dos que votaram pela saída da União Europeia.
5: O tema, de facto, foi muito politizado no Reino Unido, foi vendido, de alguma forma, a saída do Reino Unido como uma possibilidade de reinvestimento de fundos na economia britânica, o que não veio a acontecer.
4: Agora, Reino Unido e Bloco Europeu tentam uma aproximação. Rui Almeida acredita que o processo não vai ser prejudicado com a demissão do primeiro-ministro Keir Starmer.
5: Eu acho que ninguém espera que haja propriamente um U-turn, um revés nesta reaproximação. Dito isto, naturalmente que a instabilidade política não é boa conselheira de decisões estruturais e, portanto, é natural que haja aqui algum maior atraso.
4: Certo. É que a demissão de Starmer já está a ter impactos. A cimeira entre o Reino Unido e a União Europeia, agendada para 22 de julho, está agora a ser reavaliada.
1: Um momento político difícil que atravessa os trabalhistas e o governo, nesta altura ainda liderado por Starmer, mas já demissionário, e o Brexit também ser alvo de muitas análises e de muita reflexão num balanço ao fim de 10 anos depois do referendo que ditou a saída dos britânicos e do Reino Unido da União Europeia. Paulo Raimundo reconhece que os partidos da esquerda estão a enfrentar uma crise tal talvez a maior de sempre. PCP e PS estão mais afastados e Raimundo vê poucas possibilidades de entendimentos. Mas o secretário-geral do PCP garante, em entrevista ao Política com Assinatura, que mesmo neste contexto a esquerda não falha aos portugueses.
6: Acha que o Partido Socialista está nesta dinâmica de ruptura e mudança? Eu acho que não está.
7: Onde é que falhou a esquerda ao povo?
6: Eu acho que a esquerda não falha. Se me disser assim, o PCP falhou aos trabalhadores? Não, nunca falhamos aos trabalhadores.
7: Então como é que explica que grande parte do eleitorado do PCP se tenha transferido para o Chega?
6: Isso é outro mito. O crescimento do Chega foi à nossa custa.
7: Não contribuiu para o Chega engordar?
6: Pode ter contribuído, mas não me venha dizer é que foi à nossa custa, porque houve outros segmentos.
7: Sim. Mas portanto significa que houve transferência de eleitorado que antes votava PCP e que agora
6: não sei,
7: aceita votar Chega?
6: É capaz, acabei, não consigo dizer o contrário.
7: Não fazem essa análise.
6: Eu não lhe consigo dizer o contrário. Uma coisa que eu lhe consigo é garantir é que este crescimento não é à nossa custa.
1: Paulo Raimundo está convicto de que é assim, que o Chega não foi buscar eleitores ao Partido Comunista. Uma entrevista para ouvir aqui ao secretário-geral do PCP, já depois deste jornal, uma entrevista da editora de política da Antena 1, Natália Carvalho. Houve um tiroteio de madrugada em Rio de Moro, no concelho de Sintra, que provocou 2 feridos. A polícia esteve no local na altura e depois foi a polícia judiciária quem tomou conta da investigação para tentar perceber o que é que terá acontecido e determinar a motivação deste ataque, também identificar eventuais suspeitos. A Associação Sindical dos Profissionais da Polícia exige respostas urgentes da Direção Nacional da PSP sobre a Unidade de Estrangeiros e Fronteiras. Queixa-se a Associação da falta de regulamentação. A unidade começou no início deste mês e até agora, de acordo com a Organização Sindical, os profissionais ainda não sabem como é que tudo vai funcionar. O porta-voz do sindicato, Paulo Santos, alerta para a indefinição que está a preocupar, nesta altura, os agentes.
8: Não temos ainda uma regulamentação desta unidade e temos um conjunto de dúvidas que passa pela mobilidade, pelos polícias que estão a exercer funções, gostariam de saber como é que podem ser transferidos de serviço. Temos na Escola Prática de Polícia cerca de 360 polícias a tirar uma formação de fronteiras e precisam de saber informações relativamente às suas vidas, como é que vai ser as suas vidas, uma vez que vão integrar essa Unidade Nacional de Estrangeiros e Fronteiras. Precisamos saber se há condições de um aeroporto internacional de Lisboa para receber os elementos que estão agora na escola prática. Não temos essa informação. Temos os colegas com muitos anseios e questionam-se se sabemos alguma coisa. Nós também não temos essas informações para dar.
1: A Associação Sindical dos Profissionais da Polícia adianta que os profissionais falam também da falta de, nesta altura, de avenças de estacionamento para os agentes no aeroporto de Lisboa. De uma forma geral, falta de condições de trabalho para esta unidade que dá resposta, nesta altura, nas fronteiras, nos aeroportos, a unidade de estrangeiros e fronteiras. E agora vamos saber do São João. Nuno Amaral, tu estás, nesta altura, junto à Muralha Fernandina, junto à Ribeira também, porque é aí que fica o Guindalense, e não há festa de São João no Porto sem o Guindalense, pois não?
9: E já é muito o rebuliço que por aqui anda, ainda com as portas fechadas, mas de funcionários, colaboradores, a prepararem o que vai ser uma noite neste terraço estendido sobre o Douro. Há depois os adereços de São João que tornam a vista para a ponte de Dom Luís I, que está a cerca de 150 metros, como que criam um caleidoscópio. As fitas de São João e uma buganvília, uma imensa buganvília lilás que vai colorindo este postal ilustrado do Porto, ao fundo, do outro lado do Douro, a Serra do Pilar, lá embaixo, os barcos rabelos, uma vista que quase que permite vislumbrar o que vai acontecer daqui a menos de 14 horas, o fogo de artifício, balões este ano, há conselhos para que não sejam lançados devido às altas temperaturas, e como trilha sonora há já alguma música que se vai ouvindo por alguns bailaricos. O Guindalense Futebol Clube, este terraço em cima do Douro, cumpre 50 anos, em 2026, a festa tem-se feito nos últimos tempos. Rui Barros é o presidente do clube. Diga-nos só, antes de mais, quantos quilos de sardinha vai comprar para logo?
10: Bom dia. Vou responder, respondo todos os anos. Alguns.
9: Alguns. Imagina-se muitos. Aliás, estamos a falar ao lado de um dos grelhadores que aqui terá. Sim, vai ter, como costuma ter, casa cheia.
10: Sim, dois grelhadores, um interior derivado ao espaço, não poderá albergar toda a gente. Vamos ter outro grelhador na via pública, na rua.
9: E tem festa dupla, as portas abrem às 4h30. Imagino que vai transmitir o jogo Portugal-Uzbequistão.
10: 4h30, seguro que vamos ter a televisão ligada para o futebol, para ver a nossa seleção. Mas a festa fulcral, como não podia deixar de ser, é o São João.
9: Mas, obviamente, que as grelhas já estarão a funcionar na altura do jogo?
10: Sem dúvida, sem dúvida, claro que sim. A partir de antes das 6 horas elas já estão quentinhas, prontas para levar a rainha de São João.
9: Escutamos ao fundo um metro a passar pela ponte Dom Luís I. Esta varanda, este terraço, para quem nunca aqui veio, dê-nos uma foto para a rádio.
10: É uma varanda sobre o Douro. Não tenho palavras. O mesmo pode constatar onde é que nós estamos. Muita gente que nos conhece sabe bem aquilo que eu estou a falar, e não há palavras, é indescritível este cenário, este postal ilustrado onde se insere o Guindalense.
9: Invade o olhar e leva-nos um pouco até, deixa-nos a voz relativamente embargada. Voltemos à festa, só vai fechar as portas às 6h.
10: 6h30.
9: Tem atuações, tem grupos, bandas?
10: Sim, tem os Alma Nova, o Nel Silva este ano também vai estar cá presente, Paulo Costa, DJ Edu, portanto temos para todos os gostos. gostos, vai ser uma festa da romba, certamente.
9: Festa da romba com quantos quilos de sardinha? Alguns, diz Rui Barros, o presidente do Guindalense, alguns que se presumem muitos neste terraço privilegiado para a noite de São João.
1: Eu sou certificava já aí no Amaral, que é para garantir o lugar, porque isso é ponto de passagem de muita, muita gente na noite de São João, e desta vez é com festa a dobrar. Há São João, há também a Seleção Nacional a jogar ao final da tarde. O São João está quase a chegar no Porto.
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1: Bom dia, programa Hora 10, hoje com controle técnico de Paulo Fernandes. Eu sou Marta Cília, desejo a todos aqueles que nos acompanham neste momento um excelente dia. E convido a ouvir-nos nos próximos minutos num programa realizado em colaboração com a UCAD, Unidade Operacional de Intervenção em Comportamentos Aditivos e Dependências da Direção Regional da Saúde. Vamos falar de comportamentos aditivos e de dependências, particularmente ligando esses comportamentos a este momento que é de verão, de rotinas que se alteram e da procura do divertimento. E para isso temos em estúdio connosco Natasha Almeida, é psicóloga da UCAD, a quem desde já agradeço a presença e disponibilidade para aqui estar. Muito bom dia, Natasha Almeida.
2: Bom dia, muito obrigada novamente por nos receber cá. É verdade, isto agora estamos a chegar ao verão.
1: Já estamos no verão, entramos.
2: É verdade. Aqui os jovens já merecem também as suas feiras.
1: Exato.
2: Porque a verdade é que os anos letivos são muito intensos para todos e eles
1: exigentes.
2: Também precisam, muito exigentes, e também precisam aqui de algum tempo para relaxar, aproveitar o verão, ir à praia, ir às festas.
1: Sim,
2: também, mas ter sempre aqui algum equilíbrio entre as rotinas e os comportamentos a seguir que podem ter durante esta época.
1: Não queremos ser desmancha para prazeres no fundo.
2: Nem de longe, nem de perto.
1: Nem de longe, nem de perto.
2: Não, porque eles merecem o descanso.
1: Sim. Este é um programa de sensibilização, no fundo, para que os comportamentos sejam saudáveis, ainda que em ambiente de festa e, enfim, de maior liberdade, digamos assim.
2: Sim, é exatamente. Eles merecem aqui o seu verdadeiro descanso. Têm a estar sempre informados aqui, os jovens e os pais. As famílias têm aqui um papel muito importante. Estarem informados e saberem se divertir com equilíbrio. Como se costuma dizer aqui na região, nem tanto ao mar, nem tanto à serra, não é? Ter aqui alguma consciência, podem se divertir na noite, podem se divertir durante o dia, podem fazer as suas atividades normalmente, mas ter sempre aqui em consideração que têm de estar em segurança, acima de tudo isso.
1: Qual é a maior preocupação da UCAD em relação ao frequentar as festas, os festivais de música, etc., por parte dos jovens?
2: Nós tentamos ter aqui, no verão, tentamos ter uma especial atenção aqui aos excessos. A UCAD durante todo o ano tenta sensibilizar uma grande parte dos jovens aqui, também de adultos, em relação aqui ao consumo de substâncias, seja álcool, tabaco ou outras substâncias, mas aqui em especial no verão tentamos passar sempre uma mensagem de equilíbrio, e uma diversão não tem de ser sinónimo de excessos. Portanto, os jovens, sabemos que os jovens vão sair, vão ouvir música, vão se divertir, vão estar com os seus amigos, mas ter aqui em consideração alguns fatores. Ter sempre aqui algum equilíbrio, terem consciência que, por exemplo, se saem num grupo de amigos, não abandonar ninguém na noite, ter aqui algum cuidado. E mesmo quando existe o consumo de álcool, ter aqui em consideração alguns fatores. Nós temos um projeto na noite no qual damos algumas dicas, algumas recomendações, e somos muito bem acolhidos pelos jovens. Mas ao longo do ano também nos apercebemos, ao longo do ano não, aqui no verão, quando sensibilizamos estes jovens, apercebemos que muitos deles já foram sensibilizados e têm noção desta mensagem. O que é bom, o que é bom para o nosso trabalho, obviamente, mas também notamos que as famílias têm tido aqui um papel muito importante neste sentido.
1: Estão mais despertas, é isso? As famílias para estas questões?
2: Sim, acreditamos que sim. Também estamos tentando chegar, tentamos aqui sempre chegar a um grande número de famílias, e alertamos os pais para terem uma real consciência da importância da família na vida de um jovem. De um jovem, peço desculpa. Os jovens têm de saber que podem contar com os pais. Portanto, se têm de contar com os pais têm de estar disponíveis. Se os pais têm de estar disponíveis, têm de comunicar aqui com os jovens.
1: Têm que ouvir, e saber comunicar.
2: Exatamente. E não é só na base do sermão, como se costuma dizer, mas ouvir atentamente aquilo que o jovem tem a dizer. E neste sentido, informá-los, dar informações credíveis. Mas para que isto aconteça, os pais também têm de estar informados, não é? E têm de ter aqui uma escuta ativa para quando os filhos partilham algumas informações, seja relacionado com eles, relacionados com os amigos. e ter esta disponibilidade, este envolvimento, porque quanto mais cedo foi feita esta boa relação, depois começará a dar frutos, principalmente aqui na adolescência, que é muito importante ter uma figura de referência na vida do jovem.
1: Essa relação de confiança tem que começar tão cedo quanto possível, diria quando?
2: Desde sempre.
1: Desde sempre.
2: Acho que desde sempre. Uma família aqui envolvida deve, desde o início, falar muito com a criança. Nós já temos projetos no pré-escolar.
1: Sim. Adequar o discurso à idade da criança,
2: exatamente.
1: Naturalmente.
2: Não? Acho que na primeira fase de vida, fazer aqui com que a criança confie no adulto, no adulto de referência, no pai, na mãe, nas pessoas que estiverem envolvidas. Demonstrar sempre que são de confiança e que podem contar todas as situações que se passam no dia. Isto, eventualmente, com o crescimento da criança, que depois torna-se um jovem, não é?
1: O desafio é maior, naturalmente.
2: Sim, muito maior. Costumamos dizer que aqui a infância é sempre muito mais desafiante até chegarmos à adolescência, não é?
1: Até percebermos.
2: Exatamente, os desafios mandam. Mas estes frutos começam a dar aqui na adolescência, no qual existem muitas inseguranças por parte dos jovens. Porque isto é uma fase muito desafiante para eles.
1: Para os próprios jovens?
2: Sim.
1: É para os pais, mas também para eles?
2: Sim, mas para eles também. Os jovens também sofrem aqui um bocadinho na adolescência, porque não só temos aqui questões também hormonais, mas temos aqui um cérebro que está em desenvolvimento mais ou menos até aos 25 anos. Portanto, temos aqui muitas questões a nível de desenvolvimento e muitas mudanças físicas, emocionais e sociais. Temos aqui a mudança do grupo de amigos. Que pode surgir aqui alguma pressão por parte dos pares, que pode ser positiva ou não.
1: Que não acontecia antes e que pode vir a acontecer depois.
2: Pode também acontecer antes, mas aqui na adolescência torna-se muito importante, porque tem aqui a ver um bocadinho com a referência do que é que estes pares fazem. Porque se os jovens têm um grupo de amigos desde sempre, no qual praticam futebol, têm determinadas atividades que já vêm ao longo de muitos anos, e repentinamente há uma mudança brusca de grupo de amigos, que têm outros comportamentos não tão saudáveis, os pais têm de estar atentos e tentar compreender o que é que se passa aqui para haver esta mudança. Falar com eles e compreender porque é a mudança do grupo de amigos, o que é que aconteceu, o que é que fazem, onde é que estão, para onde é que vão. Alguns pais sentem-se aflitos nestas questões porque sentem que estão a controlar os filhos.
1: Demasiado, talvez.
2: Não é
1: consideram-se intrusivos?
2: Alguns sim. E os próprios jovens dizem, assim. Como é natural. Mas não é controlar, é supervisionar. Porque até aos 18 anos, arrisco a dizer que até depois dos 18, mas pronto, legalmente até aos 18 anos, os pais têm de saber aqui o que é que os filhos estão a fazer, onde é que estão a fazer, seja de dia, seja de noite, porque estas questões de deixar os filhos saírem à noite, temos de ter muita atenção.
1: Sinais?
2: Sim, e se permitimos que os nossos filhos saiam à noite, têm de existir regras. Portanto, aqui ter atenção à quantia de dinheiro que damos aos jovens, com quem é que eles vão, para onde é que eles vão, como é que eles a seguir chegam aos lugares e vão para casa. E isto não é controlar, é supervisionar realmente e ter regras para que o jovem possa ter a sua vida normal e saudável, mas com limites. É preciso fazer tudo aqui com muito equilíbrio.
1: É natural que haja revolta por parte dos jovens perante esta imposição de regras?
2: Sim.
1: Mas quer dizer que aceitem de bom grado sempre tudo?
2: Ninguém gosta de ser supervisionado, não é? Principalmente porque a fase da adolescência, nós sabemos que eles são aqui metade crianças, metade adultos. Ora, dizem que são muito adultos para tudo, como são muito crianças para outras coisas, faz parte. Mas se houver já esta imposição, não, esta... As regras, se forem impostas desde cedo em casa, se a comunicação for aberta,
1: se não for uma imposição, talvez teremos que procurar
2: aqui
1: outra palavra.
2: Sim,
1: não é?
2: Temos de ter aqui
1: negociado
2: algum... Sim, também, porque este contrato de regras pode ser feito aqui com alguma delicadeza. Mas os próprios jovens, se já souberem que estas regras existem desde sempre
1: e são para cumprir,
2: exatamente, portanto, ao chegar à adolescência não vão estranhar. Se de repente, se houve uma infância aqui com muita liberdade, sem noção da consequência, do limite, obviamente que chegam à consequência e pensam, bem, mas o que é que está a acontecer? O que é que eu agora não posso sair? Até às horas que
1: sou sempre puto.
2: Exatamente, portanto, daí referirmos sempre que estas questões têm de vir desde muito cedo. A família, os pais têm aqui um papel muito importante no desenvolvimento saudável tanto das crianças como dos jovens.
1: Talvez, voltando um pouco atrás na nossa conversa, a adolescência é uma fase particularmente desafiante, em que eles também serão mais vulneráveis, nem sempre entendem os processos de crescimento.
2: Sim. Nós temos aqui uma adolescência, é caracterizada por ser a fase mais desafiante, mas também mais bonita do desenvolvimento, porque é uma fase de muita descoberta. Mas estamos a ter aqui uma especial atenção, como referi anteriormente, que aqui o cérebro está em desenvolvimento mais ou menos até aos 25 anos, em particular aqui o córtex pré-frontal, em que regula o controle de impulsos, a avaliação dos riscos, da tomada de decisão, do autocontrolo e da avaliação da consequência dos comportamentos.
1: Isso está prejudicado, digamos, na fase da adolescência?
2: Não, ainda está em desenvolvimento.
1: Ainda está em desenvolvimento.
2: Ou seja, não há aqui uma
1: plena noção.
2: Não há
1: maturidade, desculpa.
2: Não, ainda não tem a maturidade completamente construída, vá, e não há plena noção da consequência. Portanto, há aqui um sentimento de omnipotência. O que é que quer dizer com isto? Não vai acontecer comigo, porque aconteceu, por exemplo, com o Joãozinho, porque ele não teve cuidado, mas comigo vai ser
1: comigo
2: diferente.
1: Vai ser
2: Ou
1: diferente.
2: Seja, comigo nada vai correr mal. E sabemos nós, mas estamos na idade adulta, completamente diferente, que as coisas realmente não são assim. Além disso, o controle de impulsos também está aqui a ser desenvolvido. E a tomada de decisão. Portanto, a pressão do grupo de pares aqui tem muita influência na adolescência.
1: Pesa mais quase que
2: muito. Os
1: na
2: amigos
1: decisão.
2: Aqui, nós sabemos que na adolescência os amigos, a opinião dos amigos é muito importante.
1: Exatamente.
2: E é natural nesta fase que os jovens digam: o meu pai e a minha mãe dizem, mas eles não me compreendem.
1: Sim.
2: Eles não percebem, mas os meus amigos compreendem. Há aqui uma identificação de par de um para um. Portanto, é natural que os pais sejam sempre os chatos, vá, peço desculpa pelo termo, mas a verdade é que é o termo que eles utilizam. E nós temos de ter consciência que, como ainda não há esta maturidade, as decisões nem sempre são muito bem ponderadas. O sentido crítico aqui do próprio jovem não está desenvolvido. E não há uma capacidade de ter noção da real consequência
1: do que pode acontecer.
2: Exatamente.
1: Do que pode acontecer perante determinada decisão. E estão mais vulneráveis também nesta fase, digamos, à experimentação. Ou ir além, talvez, de algum limite que tenha sido estabelecido até pelos próprios pais, desafiando-os.
2: Sim. Porque não há consciência. Aqui, isto é uma fase que referi muito bem, que pode ser a fase da experimentação, por todas estas questões que já falamos, mas aqui o grupo de pares tem muita influência. Se houver aqui uma oferta a um jovem e pressão para experimenta, faz como eu, tu já és adulto,
1: não
2: os
1: há problema.
2: Adultos fazem isto, não há problema, e tu vais ser mais fixe se o fizeres. Sim, o jovem está muito mais vulnerável. E depois nós aqui na região também temos uma aceitação muito grande, de forma incorreta, mas pronto, em relação ao consumo de álcool e tabaco. Por exemplo, a questão até que nós estamos muito no Natal, a questão do experimentar liqueuras. Experimenta o liqueur, não faz mal à tua idade, acendo a bombinha com o cigarro. Nós estamos a ter aqui uma grande consciência em relação a este tipo de comportamentos que nós adultos também temos.
1: Sim.
2: E isto passa para os jovens. Porquê? Porque nós adultos, pais, somos modelos. Portanto, se nós fazemos e se nós ainda incutimos aqui do faz, não há problema.
1: Não há problema.
2: Portanto, para eles é
1: aceitável.
2: O meu pai e a minha mãe dizem não, e fazem, portanto, não há aqui problema nenhum.
1: Portanto, é por, digamos, imitação quase.
2: Também
1: muitas vezes.
2: Há um bocadinho, sim. Nós somos aqui um modelo dos jovens. Portanto, temos de ter aqui alguma consciência. E uma informação que os jovens não têm muita consciência também, que nós devemos passar: quanto mais cedo houver uma experimentação, maior será a probabilidade do jovem vir a desenvolver uma dependência, seja relacionado com tabaco, álcool, outra substância, ou mesmo até com a utilização problemática da internet, o gaming e o gambling, que são áreas que estamos vindo a trabalhar cada vez mais. Quanto mais cedo esta criança ou este jovem estiver exposto a esta experimentação, maior probabilidade vem a desenvolver de se tornar dependente ao longo da vida.
1: É uma questão também cerebral de
2: também,
1: funcionamento.
2: Também, porque há aqui um impacto muito grande no consumo, no nosso cérebro. Portanto, se há aqui um estímulo, se há aqui uma perturbação, no próprio cérebro há interferência, o que quer dizer que pode vir aqui a desenvolver uma dependência. O que nós gostamos de transmitir é que quanto mais tarde for feita a experiência, melhor. Se não for feita, excelente. mas quanto mais tarde for, melhor, porque realmente o cérebro está em desenvolvimento e a maturidade torna-se completamente diferente. Fazer uma experimentação aos 20, 25, 30,
1: fazer aos 12, 13, sim, 14.
2: Exatamente. É muito precoce.
1: É muito precoce.
2: Sim, sim.
1: Em relação justamente a esta questão da experimentação, a questão é que muitas vezes não é uma experimentação uma única vez, vai-se repetindo. E até se tornar, não direi uma dependência, mas algo que acontece com frequência, ou todos os fins de semana, ou sempre que há um arraial.
2: Sim, agora ela, no verão, não é?
1: E são inúmeras as festas, os arraiais, os festivais, enfim.
2: Nós falamos muito com os jovens e referimos isso, esta questão da experimentação, porque às vezes há um pouco aquela ideia de experimentei três vezes. Nós experimentamos uma vez na vida. Experimentamos e depois, sim, depois da experimentação, claro que há uma maior tendência a haver mais consumo. Exatamente.
1: A repetir
2: os
1: consumo.
2: Jovens devem estar informados.
1: Sobre as consequências
2: também das consequências, sim.
1: Daquelas substâncias, do álcool, do tabaco.
2: Sim, sim, sim. E aqui, a nível do meio escolar, tem havido um investimento muito grande também das escolas, muitas solicitações neste sentido, para que desde muito cedo os jovens e as crianças estejam informadas das reais consequências de um consumo, não só a nível físico, mas também a nível psicológico aqui do consumo, seja que substância for. E também notamos que estas crianças e estes jovens depois acabam por levar esta informação para casa.
1: Sim.
2: E transmitem aos pais, porque nós posteriormente falamos com os pais e eles dizem, quase que já tive uma sessão em casa, porque o meu filho já chegou a casa e já disse que não era saudável fumar ou consumir. E é interessante ver aqui um bocadinho esta posição dos próprios jovens.
1: Em relação a estes consumos, o que mais preocupa? Tabaco, álcool, outras substâncias?
2: Todas
1: por
2: as
1: esta ordem?
2: Não, todas as substâncias aqui são importantes. Não há uma mais perigosa do que a outra. Desde que experimentem uma substância, torna-se perigoso.
1: Mas qual é a realidade dos consumos?
2: Nós temos consciência que o álcool e o tabaco são das substâncias mais consumidas.
1: Mais acessíveis, talvez, também.
2: São substâncias legais, não é? As outras não. O que nos devia fazer aqui pensar um bocadinho, porque apesar de serem legais, às vezes os jovens pensam, se é legal, posso consumir. Não, não devemos. Porque...
1: E o álcool até só pode ser vendido, por exemplo, a partir de determinada idade.
2: Exatamente. Temos aqui a questão dos 18 anos. Só é permitido este consumo a partir dos 18 e a venda também. Por alguma razão, nós tentamos explicar aqui aos jovens que realmente o desenvolvimento e a saúde deles está aqui a ser afetada. E do próprio adulto.
1: Sim.
2: Porque uma coisa é um consumo esperado que num adulto, outra coisa é um consumo continuado. E diário e em doses elevadas.
1: Sim. Em relação aos jovens, sente que se consome cada vez mais cedo, em idade?
2: Eu acho que nós... esta questão da idade é um bocadinho irrealista. Nós às vezes achamos que ou é muito cedo ou consome muito. A verdade é que a maioria dos nossos jovens não consome qualquer tipo de substância. Nós temos é de sensibilizá-los, alertá-los, informá-los, a eles e às famílias também,

0: porque não têm real noção daquilo que estão a fazer.
1: Sim. E ainda é, enfim, num número pequeno.
0: Sim, não, os jovens olharmos... aqui, não, a grande maioria dos jovens não consome.
1: Não consome.
0: A verdade é
1: mantém
0: isso,
1: essa, sim, essa
0: sim,
1: ideia.
0: Sim, sim, sim. Sim, sim.
1: E no fundo, olhando para os jovens, que estratégia, ou que estratégias podem estes jovens assumir para evitar estes comportamentos de risco, ainda que pressionados, enfim, pelo meio, pelas festas em questão, uhum, pelo próprio grupo mais próximo de amigos?
0: Estes jovens têm de ter consciência que o melhor que têm a fazer é aproveitar o verão de uma forma saudável. Portanto, manter a sua rotina, que é muito importante para todos nós, mesmo quando estamos de férias, ficamos muito menos desorganizados se mantivermos a nossa rotina.
1: Sim, porque geralmente assim, quebram-se as rotinas, deixa de ter que se levantar cedo para ir para a escola, cumprir
0: horários. Exatamente, exatamente. Podem dormir mais, tudo bem, não há problema, mas ter aqui alguma consideração que manter as rotinas é sempre aqui muito importante, aproveitar e ir à praia, mas não deixar de fazer atividades que são saudáveis, por exemplo, praticar desporto como
1: manter
0: sempre praticar.
1: A prática.
0: Sim, por exemplo, temos aqui no verão, os jovens podem aproveitar aqui até questões a nível do voluntariado, podem aproveitar atividades culturais, têm muito mais tempo para fazer este tipo de atividades, mas para que estes jovens tenham a oportunidade de fazer estas atividades, se tivermos aqui uma família também que os informe e que os motive para...
1: Que invista também, muitas
0: exatamente,
1: vezes.
0: Torna aqui mais apetecível, vá, porque se os jovens também não estiverem informados, não podemos aqui culpá-los de não fazerem essas atividades. Sim. É verdade que eles querem descansar, e devem, sim, porque é merecido.
1: Sim, há que ter um espaço para o descanso.
0: Exatamente. E não há problema em saírem à noite e se divertirem com os seus amigos. Há determinadas informações que eles têm de ter consciência. Sim. Não têm de entrarem aqui e encher esse espaço de divertir. Se por acaso houver aqui o consumo de álcool, intercalar, por exemplo, com água, ter atenção antes de sair à noite, fazer uma boa refeição, ter sempre, por exemplo, um pacotinho de açúcar consigo na bolsa ou mesmo no bolso, por causa aqui das questões das baixas de glicémia, não abandonar os amigos, ter noção quando é que estamos a chegar ao nosso limite, porque isto acontece muitas vezes, estão-se a divertir, estão ali empolgados e não têm noção quando é que ultrapassam o limite.
1: Muitas vezes é repentina.
0: Sim. Mas às vezes também é repentino, por um comportamento que infelizmente acontece muito, obviamente que faz parte da idade e também faz parte do meio envolvente, mas aqui o binge drinking, ou seja, quando há um consumo de várias bebidas alcoólicas num curto espaço de tempo. Neste caso, por exemplo, os shots. Ou seja, vai ter um efeito muito rápido e depois não há aqui consciência do que pode acontecer depois disso.
1: Sim.
0: Ter aqui alguma
1: Há uma perda de consciência muitas vezes.
0: Pode acontecer. Porque é num curto espaço de tempo a ingestão de muitas bebidas alcoólicas. E se não houve aqui uma preparação, por exemplo, se não houve uma boa refeição, se o jovem não está a intercalar as bebidas com água. E se não há consciência também, às vezes, daquilo que está a consumir, porque existem vários tipos de shots, não é?
1: Sim.
0: Depois pode haver aqui um pico muito grande.
1: O grau de álcool é importante.
0: Sim, também.
1: A mistura de bebidas também.
0: Sim, também. Misturar bebidas não é tudo aconselhável. Nem bebidas, nem outro tipo de substâncias.
1: Ou
0: seja, não haver aqui o policonsumo. O ideal seria haver sempre aqui um equilíbrio. E nós vemos na maioria dos jovens, eles têm consciência em relação a estas questões. Claro, como tudo na vida, existem não só adultos como jovens, não é? Que às vezes ultrapassam aqui o limite e às vezes as consequências não são muito positivas.
1: Ficam, no fundo, esses conselhos que são também dados em ações que vão fazendo, não só ao longo do ano, mas particularmente nesta fase, nas festas, nos locais in situ, digamos assim.
0: Exatamente. Nós aqui na fase de verão temos o projeto Vibes for You No Drugs, que é desenvolvido desde 2015. Está aqui inserido na campanha Mais Verão Sem Drogas, no qual vamos aos arraiais, às festas aqui da região, e sensibilizamos estes jovens. Portanto, é uma abordagem no âmbito da prevenção e da redução de riscos e minimização de danos do consumo de substâncias. E como é que é feita esta ação? Nós inicialmente fazemos uma seleção de voluntários, jovens enfermeiros

0: e também aqui jovens da Escola Superior de Saúde da Universidade da Madeira, que recebem formação e posteriormente sensibilizam os pares na NUT.
1: Já têm alguma formação de base também?
0: Sim, exatamente. Serem aqui da área da saúde.
1: Mas são jovens, e essencialmente isso é muito importante, não é, Natasha Almeida?
0: É, exatamente. Aqui a parte de serem jovens é importante, porque a mensagem ser transmitida de jovem para jovem é completamente diferente do que adulto para jovem. Mas eu referi aqui à área da saúde, mas curiosamente, nós cada vez mais temos jovens também de outras áreas que estão interessados em participar aqui no projeto, que é muito interessante e é uma mais-valia, esta diversidade.
1: Recrutados nas escolas?
0: Sim, nas universidades.
1: Nas universidades, essencialmente.
0: Ou na Escola
1: de outras licenciaturas.
0: Exatamente, ou na Universidade da Madeira. E temos tido grupos muito interessantes, no qual, a seguir ao sensibilizarem os jovens à noite, torna-se uma intervenção muito leve. É uma conversa. Claro que tem aqui uma base científica, e eles tiveram formação, não só connosco, como também já têm a formação universitária, mas depois é uma mais-valia realmente esta ligação de jovem para jovem. E na noite também costumamos ter aqui uma parceria, temos vários parceiros, mas temos uma em particular com a PSP, que é muito positiva. No qual que a polícia faz os testes da alcoolemia sem qualquer coma associada aos jovens, que é muito interessante ver o ganho de consciência destes jovens em relação à taxa de alcoolemia que já têm.
1: Portanto, muitos ficam surpreendidos.
0: Sim.
1: Com...
0: E é interessante também ver aqui a relação da PSP com os jovens, no qual indicam que devem ter determinadas atitudes, parar de beber, comer alguma coisa, beber água, se ter aqui também em consideração a questão da condução, que nós vincamos muito aqui nas ações, e a PSP também dá aqui algumas recomendações.
1: Porque muitos jovens já conduzem, ou carro.
0: E nós recomendamos aqui ter sempre o condutor designado, portanto, nessa noite esse amigo não consome, não bebe, e os restantes optam por beber e na outra noite trocam. Sim. Portanto, ter aqui sempre um condutor designado para que não haja ninguém
1: que não
0: a consumir e a conduzir. Outra coisa que também tentamos abordar são realmente os comportamentos de risco, aqui em relação, não só em relação à violência, mas também em relação à sexualidade. Distribuímos também aqui preservativos para haver aqui uma conduta mais saudável,
1: mais responsável.
0: Não só para não terem relações sexuais desprotegidas, mas também para não haverem aqui gravidezes indesejadas, entre outras questões.
1: Sim, e poderemos falar de doenças sexualmente transmissíveis.
0: Exatamente. Isso são tudo questões que tentamos abordar sempre junto dos jovens.
1: Porque há tal coisa, alcoolizado ou com substância psicoativa, não há clareza nas decisões.
0: Sim,
1: muitas
0: há aqui,
1: vezes,
0: interfere um bocadinho aqui.
1: Com a decisão. Há razões então para os pais temerem um pouco a noite e a frequência de arraiais e festas?
0: Não diria temer.
1: Não temer.
0: Mas acho que pode ser feito um trabalho prévio. Novamente aqui a base da comunicação e da relação com os filhos, informá-los. O que há à noite, em que é que consiste, onde é que está o limite, o que é saudável fazer ou não. É preciso informá-los para que eles possam tomar decisões conscientes daquilo que estão a fazer. As famílias têm de estar disponíveis para ter aqui estas conversas com os jovens, para estabelecerem aqui as regras, porque desde o momento que haja uma boa relação familiar com estes jovens, isto é um fator de proteção muito importante. Portanto, esta supervisão acho que é das coisas mais importantes que pode haver aqui na família. Mas quando falamos de uma comunicação aberta, supervisão, as regras, etc., nunca esquecer também aqui o outro lado do afeto, porque a família é afeto acima de tudo. Portanto, não é só, entre aspas, dar ordens, não é? Mas é transmitir a mensagem de forma a que eles compreendam que é positivo para eles. Não é uma imposição, mas sim, são regras que são, estão a ser ditas de forma é que eles tenham um comportamento mais positivo.
1: E acolher quando algo não corre bem.
0: Sim, acolher é muito importante. Os pais não servem só para, como eles dizem, ralhar. Os pais servem também para acolher, para dar colo, para dar aqui o afeto, que é muito importante. Porque se acontecer alguma coisa, seja durante o dia como na noite, é importante que estes jovens se sintam seguros para ir ter com os pais e contarem
1: o que aconteceu.
0: O que é que aconteceu. Nós já tivemos episódios na noite realmente no projeto Vibes, no qual nós questionámos, mas vais ligar a quem? Tu precisas de ligar a alguém para te socorrer.
1: Ai, não ligam, vou,
0: não,
1: tenho medo.
0: Não, eles dizem, ligam o meu pai à mãe.
1: Ligam o meu pai à mãe.
0: Portanto, é interessante ver que os jovens também têm aqui esta relação. Claro que nem todos, mas isto pronto, faz parte. Mas é interessante ver que isto tem-nos acontecido. Eles quererem ligar aos pais.
1: E depois é algo que tem que ser falado em família e resolvido.
0: Mas tem de ser muito cedo. Esta comunicação já tem de vir desde muito cedo. Mas na fase da adolescência, não nos fartamos de vincar que é importante. É importante os jovens saberem que se telefonarem aos pais, eles estão lá para eles.
1: São um porto de abrigo.
0: Não é
1: digamos,
0: para brigar, sim. Mas sim para ajudar.
1: Mas o que eu dizia é que posteriormente é algo, o que aconteceu tem que ser falado.
0: Sim,
1: e
0: claro,
1: resolvido.
0: Sim.
1: Para que
0: tem
1: não se repita.
0: Exatamente. Ter noção, ver aqui prós e contras, o que é que aconteceu, o que é que pode ser feito melhor da próxima vez, o que é que desta vez foi feito de uma forma que se calhar não é tão ajustada. Mas não no papel de censura e de brigar, não é? A compreendermos o que é que aconteceu, ok, vamos melhorar e vamos tentar ter outra postura daqui para a frente. Tu, os teus amigos, todos nós. Pronto, compreender aqui o jovem, porque já todos fomos jovens, sabemos perfeitamente que às vezes temos comportamentos impulsivos, daqui esta característica esta é maravilhosa da adolescência, não é? Mas compreendê-los. Acho que é preciso compreender e não é só brigar.
1: Natasha Almeida, quer dizer-nos onde é que vão estar? Em que festas?
0: Sim, nós já começamos este fim de semana na Calheta, já tivemos na Calheta aqui no...
1: Na abertura das festas?
0: Exatamente, nas festas de São João da Calheta e neste próximo sábado vamos estar nas festas de São Pedro na Ribeira Brava. Depois vamos ao Festival Summer Opening, que é também um parceiro nosso. Semana Gastronómica de Machique, vamos à Câmara de Lobos à Festa da Espada Preta, Gastronómica do Caniço, Festas de São Vicente, aqui o Funchal Summer Fest em parceria com a Câmara Municipal do Funchal e o Arraial Académico de Amo, entre outras ações que eventualmente também vamos fazendo, mas estas são as quais estamos sempre presentes. Somos muito bem recebidos, tanto por parte dos jovens como aqui também por parte dos parceiros. Mas é interessante ver que quando vamos às ações, os jovens já estão à nossa espera, já nos identificam. Estive convosco na outra festa, ou então o ano passado eu lembro-me de estarem aqui. Olha, o meu colega fez não sei o quê, acha que ele portou-se bem, o que é que acha que ele devia fazer? É interessante que eles também já vêm ter connosco para ter aqui algumas recomendações, já colocam questões, perguntam se podemos ajudar. E é bom também sentir isto por parte dos jovens. Sentimos que não estamos ali a impor as regras, mas que eles sabem que estamos a sensibilizar e a dar informações que são benéficas para eles.
1: Vibes for you, no drugs, então nestas festas.
0: Exatamente.
1: A UCAD está presente com voluntários.
0: Sim. Sempre acompanhados por técnicos, mas quem faz aqui
1: jovens.
0: O grande. Sim, exatamente.
1: Sim.
0: Nós estamos aqui a equipa técnica, mas quem faz aqui o, como se costuma dizer, o grosso da intervenção, são os voluntários, mas nós estamos sempre presentes, tanto para falar com os jovens como para falar com os pais, algum adulto que tenha alguma questão
1: alguma
0: que queira. Exatamente. Como às vezes também nos acontece já nos pedirem ações para o verão. Mesmo na própria sensibilização, o que é bom.
1: Fica essa nota. E então, estamos a viver o verão. Viva-o intensamente, deixe que os jovens o façam. Mas esteja atento enquanto pai ou educador. Enfim, estabeleça regras.
0: Sim.
1: E tanto quanto possível aos jovens. É manter rotinas, atividades culturais, desportivas.
0: Exatamente. E fazer isso de
1: celebrar
0: no verão. Com equilíbrio.
1: Acho
0: que acima de tudo com equilíbrio, tudo se faz. E ter aqui consciência que ninguém quer que os jovens deixem de se divertir, nem de longe nem de perto. A única coisa que queremos é que tomem decisões conscientes, estejam informados e que se divirtam no verão.
1: Sim. Adotando comportamentos
0: saudáveis e positivos, exatamente.
1: Natasha Almeida, psicóloga da Unidade Operacional de Intervenção em Comportamentos Aditivos e Dependências, a UCAD, Direção Regional da Saúde. Muito obrigada uma vez mais.
0: Obrigada,
1: pela disponibilidade e bom verão.
0: Muito obrigada.
1: Bom verão.
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0: Preenchemos esta hora com música depois de ter estado à conversa com Natasha Almeida, psicóloga da UCAD, sobre o verão e os comportamentos saudáveis que se quer. O Hora 10 regressa apenas na próxima sexta-feira. Vou já dizer-lhe que amanhã há consulta pública. O tema será a pobreza. Na quinta-feira, Antena 1 Madeira transmite o debate mensal que é realizado na Assembleia Legislativa da Madeira. Hora 10 de regresso, então, na próxima sexta-feira.
1: Um projeto, então, para hoje.
2: Ganhou uma etapa da Taça da Europa.
3: É título de Tina Turner.
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0: Regresso à música até às 11.

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Depois poderá participar, escutar o programa Antena Aberta. É assim esta emissão. É terça-feira. Espero que tenha um excelente dia.

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1: São 11 horas da manhã no continente e na Madeira, 10 horas da manhã nos Açores. Vamos conhecer agora os títulos desta edição.
2: Os autores do Manifesto 50 por uma reforma na Justiça exigem conhecer o resultado das investigações e dos processos de grande envergadura que se arrastam há anos sem chegar a julgamento. Rui Rio, um dos subscritores do Manifesto, acusa o Ministério Público de estar a normalizar situações de abuso, prolongando prazos sem justificação. Em plena vaga de calor que atinge a Europa, António Guterres pede ao mundo que reduza rapidamente a dependência dos combustíveis fósseis para travar o aquecimento global. O Irão diz que está disponível para receber de novo os inspectores da Agência Internacional de Energia, mas garante que não há um calendário claro para novas visitas às instalações nucleares do país.
1: Notícias com edição de João Vasco.
2: Abrimos com a informação de que a autoestrada A5 está cortada ao quilómetro 12, no sentido Cascais-Lisboa, devido a um acidente. É uma informação confirmada há pouco à Antena 1 por uma fonte da GNR. Na origem deste corte esteve uma colisão entre dois veículos ligeiros. A GNR não sabe quando é que a circulação na A5 voltará ao normal. O Serviço Nacional de Trânsito da Rádio Pública irá trazer-lhe mais informação sobre a situação na A5, que está então cortada ao quilómetro 12, no sentido Cascais-Lisboa, depois deste noticiário. Dois anos depois de terem lançado vários alertas, os autores do Manifesto dos 50 para uma reforma na Justiça voltam à carga. Num comunicado lançado hoje, exigem conhecer o resultado das investigações e dos processos de grande envergadura que se arrastam há anos sem chegarem a julgamento. Rui Rio, um dos subscritores do Manifesto, diz que medidas tomadas nos últimos tempos, como por exemplo as alterações ao Código do Processo Penal, vieram piorar a situação. Em entrevista à RTP, Rui Rio acusou também o Ministério Público de estar a normalizar situações de abuso, prolongando prazos sem justificação.
3: Nós estamos a caminhar para a normalização do abuso. Normalizou-se o abuso. O Ministério Público vai fazendo como quer e como lhe apetece e agora fizeram uma alteraçãozita ao Código do Processo Penal. Mas mais valia terem ficado quietos, não é? Porque às vezes é pior, quer dizer, quando não se sabe, ou quando se não está de boa fé, digamos assim, ou quando não se ouve os intervenientes todos, e aqui não ouviram os intervenientes todos, então o Ministério Público ou os tribunais arrastam os pés, não trabalham, não cumprem os prazos. Alguém tem dúvidas sobre isto? Não tem dúvidas sobre isto, não? Os processos todos que conhecemos, o Ministério Público arrasta um ano, dois, 10, 15, não é? E os tribunais a mesma coisa. E agora alteram o Código de Processo Penal, mexem nos prazos. Dos tribunais ou do Ministério Público? Não, mas sem os prazos dos advogados.
2: Rui Rio diz que quem sofre com estas alterações são os advogados e os clientes. Ele fala numa situação que não tem pés nem cabeça.
3: Que têm os prazos perentórios, que têm de cumprir os prazos e que são apertados, agora ainda vão ser mais apertados. E com isto, o Governo, barra a Assembleia da República, o diploma acabou de passar na Assembleia da República, acha que vai melhorar o que quer que seja, reduzindo os prazos aos próprios advogados, ou seja, aos cidadãos. Mais, e aumenta as multas. Melhor, primeiro, cria uma multa que se o advogado fizer um requerimento, ou pretender fazer um requerimento que o juiz ache abusivo, aplica uma multa, paga ao cidadão. Isto tem pés nem cabeça, desculpe. Não, do ponto de vista político, isto que eu percebi, que os advogados me explicaram, isto tem pés nem cabeça.
2: Nesta entrevista à RTP, o antigo líder do PSD falou também sobre as negociações entre os sociais-democratas e o Chega. Rui Rio entende que Luís Montenegro deve negociar com o partido de André Ventura vários temas, como por exemplo a reforma laboral. O antigo líder do PSD diz que é preciso respeitar os resultados eleitorais e o facto do Chega ser a segunda força política na Assembleia da República.
3: O que um primeiro-ministro, seja quem for quem ganhar, o partido mais votado e que vai para o governo, deve fazer é respeitar os resultados eleitorais. Se eu estou na oposição, devo respeitar o que o povo quis, que deu ao meu adversário a vitória. E devo colaborar com ele em tudo aquilo que for bom para o país. Foi assim que eu fiz e por isso fui atacado. Se sou eu o primeiro-ministro, eu devo fazer exatamente a mesma coisa. Eu é que tenho a liderança, eu é que sou o primeiro-ministro, mas devo respeitar que o povo quis dar 5 a este, 10 àquele, 8 ao outro, etc. E tal.
4: Portanto, negociaria com o Chega.
3: Se todos, se todos
0: estiverem imbuídos do interesse nacional e se eu tenho uma ideia para o país, eu tenho de negociar na proporção que o povo quer, com quem quer que seja, para chegar ao interesse nacional. Se eu agora começo a dizer que o A não, que o B sim, com aquele talvez, ficamos nisto, estamos há anos e anos.
2: O PSD deve negociar com o Chega, diz Rui Rio. Dura há vários dias e promete continuar até ao final da semana a vaga de calor que atinge grande parte da Europa. Uma massa de ar quente vinda do norte de África está a atingir vários países, como Espanha, Itália, Reino Unido ou França. Em território francês, Cláudia Aguiar Rodrigues, esta onda de calor já fez mesmo alguns mortos.
4: Em França, a onda de calor já fez pelo menos 5 mortos e 20% do território já ultrapassou os 40 graus. As temperaturas máximas vão manter-se pelo menos até quinta-feira. Em Paris, os parques e os jardins vão ficar abertos todo o dia e a partir de amanhã vão ser permitidos banhos no canal Saint-Martin. Em Espanha, o ar quente do Saara, combinado com os elevados níveis de radiação solar, devem fazer subir hoje as temperaturas, segundo os meteorologistas, até os 44 graus em algumas regiões. No Reino Unido foi emitido um alerta vermelho de calor extremo para amanhã e para quinta-feira em grande parte do sul e centro de Inglaterra e também no país de Gales. Em alguns locais as temperaturas devem chegar mesmo aos 40 graus e vão ser acompanhadas por níveis elevados de umidade. A Itália, o Ministério da Saúde já emitiu alertas para Bolonha, Florença, Milão, Roma, Turim, Veneza e Verona. São válidos para hoje e amanhã. Na Suíça também vigora o nível máximo de alerta que vai manter-se até sábado para todo o noroeste do país. A Unidade de Avaliação de Risco Meteorológico e de Cheias do Luxemburgo marcou o aviso a vermelho também até o final da semana devido às altas temperaturas e amanhã deverá ser atingido o pico do calor, levando as autoridades a prepararem algumas medidas de prevenção de riscos e que passam pelo reforço de pontos de abastecimento de água nas cidades.
2: Neste contexto de um planeta cada vez mais quente, António Guterres volta a pedir à comunidade internacional que reduza rapidamente a dependência dos combustíveis fósseis. O secretário-geral da ONU diz que o mundo tem de agir para travar o aquecimento global.
5: É evidente que o nosso mundo enfrenta duas crises, uma crise climática que nos empurra cada vez mais para temperaturas mais elevadas e nos aproxima de pontos de viragem catastróficos, e uma crise energética que expõe a insensatez de um mundo viciado em hidrocarbonetos. Superficialmente, estas crises podem parecer separadas, mas partilham a mesma origem destrutiva, combustíveis fósseis, e exigem a mesma resposta, uma transição rápida para a energia limpa e um aumento significativo da adaptação, resiliência e justiça climática para aqueles que sofrem com os danos causados pelas alterações climáticas.
2: António Guterres, durante a cimeira de alto nível para acelerar a transição energética e a eletrificação que está a decorrer hoje em Londres. Teherão diz que não há um calendário claro para os inspectores da Agência Internacional de Energia Atómica visitarem as instalações nucleares do país. Uma informação adiantada esta manhã pelo porta-voz do Ministério dos Negócios Estrangeiros iraniano, apesar do vice-presidente dos Estados Unidos, J.D. Vance, ter dito ontem que o Irão vai permitir aos inspectores desta agência voltarem ao território do iraniano. Ismael Begay explicou em conferência de imprensa que ainda não há um calendário claro para que isso aconteça, acusando os Estados Unidos de terem sido os principais responsáveis pela saída dos inspectores com os ataques que decidiram lançar ao Irão.
1: Foi a informação com João Vasco, notícias em simultâneo com a RTP Antena 1 Madeira, Açores e RTP Mundo. A informação também em noticias.rtp.pt. Terça-feira, 23 de junho, daqui a instantes começa o programa Antena Aberta. Vamos falar do segundo jogo da seleção portuguesa hoje, diante do Uzbequistão. Para já, informação de trânsito com a Sandra Pereira.
6: Esta hora, Augusto, atenção à A5, no sentido Cascais-Lisboa. O trânsito está cortado devido a um acidente grave a seguir às portagens de Carcavelos, por volta do quilómetro 12, e que já está a provocar bastante demora a partir de Tires. Aqui tem como alternativa a poder utilizar utilizar a Avenida Marginal. Também boas notícias já para o Eixo Norte-Sul, Camarada Campo Lido, um acidente resolvido a seguir ao aqueduto das Águas Livres, e a segunda circular no sentido Benfica Aeroporto, há ainda paragens na zona do Campo Grande e até às Calvanas. Quanto ao Porto, há 28, Viana do Castelo Porto, há acidente na zona de Parafita, há demora na saída na Parafita, antes da saída para a 41, e o trânsito ainda está demorado a partir de Labrujo. Quanto à VCI Rápida Freixo, há também intensidade na saída para a Boa Vista.
1: 821-0101 é o número para o trânsito, então votos de um ótimo dia e uma boa viagem também.
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1: Hoje, o segundo jogo da seleção portuguesa no Mundial de Futebol. Vai começar a antena aberta.
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1: O que espera do jogo hoje da Seleção Nacional é uma das perguntas que obviamente fazemos hoje então na antena aberta, que agora começa até perto do meio-dia. Edição António Jorge.
10: Para todos, bom dia. 822-0101 é o número de acesso a este programa para fazer ouvir aqui a sua voz. 822-0101 está disponível, pode ligar, é gratuito, mas se está fora do país, tem que fazer o favor de ligar um outro número com o custo de uma chamada internacional. O número é o 2233-99956. Frente ao Uzbequistão, a seleção nacional é favorita. Faltam 6 horas e 45 minutos, mais ou menos, para o início do jogo. Mas sabemos que o favoritismo não ganha jogos. Depois de um jogo de estreia que não foi sempre convincente, o que espera dos comandados de Roberto Martínez? Que erros Portugal não pode repetir? Falta intensidade, falta eficácia, há excesso de confiança perante um adversário que chega sem nada a perder? No dia em que há este jogo, Portugal-Uzbequistão, queremos ouvir aqui a sua voz. Ligue 822-0101. O que espera da seleção? Quem deve assumir o protagonismo? E qual é para si o maior perigo de um jogo que muitos consideram acessível? Portugal está obrigado a ganhar? O selecionador Roberto Martínez diz que é preciso aprender com os erros que a seleção cometeu no primeiro jogo e melhorar na partida de mais logo. Assegurou que o grupo está blindado às críticas, que têm tido vários alvos e vários tópicos, desde Cristiano Ronaldo às declarações de João Nunes ou até as idas à praia. Declarações feitas esta madrugada em Houston, no Texas, por Roberto Martínez em conferência de imprensa, seguida por um dos enviados especiais da Antena 1, Nuno Matos.
11: Ganhar ou ganhar, sem margem para erro para o segundo jogo do Campeonato do Mundo de Futebol, Roberto Martínez tem a receita para o triunfo diante do Uzbequistão.
12: Limpar o sentimento de raiva e o sentimento de tristeza, porque não atingimos o resultado que que queríamos, mas o foco no balneário é total.
11: Transformar a raiva em motivação num grupo blindado às críticas.
12: Focados, estamos muito fortes e posso dizer que agora o grupo está mais unido que antes de chegar ao Mundial. É um processo, são já 22 dias de trabalho e o barulho não entra no balneário, posso dizer isso.
11: Uma baixa, Tomás Araújo, um regresso na defesa, Ruben Dias, e ao que tudo indica, no ataque sai Bernardo Silva e entra João Félix. Diante do Uzbequistão, Portugal pode alinhar com Diogo Costa, João Cancelo, Ruben Dias, Renato Veiga, Nuno Mendes, João Neves e Vitinha, Bruno Fernandes, Pedro Neto, João Félix e Cristiano Ronaldo. Árbitro marroquino, Jalal Jaid, o Portugal-Uzbequistão vai ter 10 mil portugueses nas bancadas do estádio de Houston.
10: João Cancelo foi também um dos que esteve nesta conferência de imprensa.
13: Mais importante, acho que é mesmo a vitória. Temos essa obrigação, sabemos que temos muito pouca margem de erro neste momento e o que queremos é fazer um grande jogo com um futebol atrativo e saímos com a vitória.
10: Do lado do Uzbequistão, o treinador italiano Cannavaro avisa que a seleção também tem armas que podem surpreender a seleção das esquinas.
14: Sei que Portugal vai entrar muito bem porque vai abrir a defesa muito rapidamente, mas estamos a preparar-nos para isso. Também temos a nossa estratégia e vamos fazer o nosso jogo. Sei que vamos defrontar uma equipa muito boa, mas como já disse anteriormente, não temos medo. Vamos tentar dar o nosso melhor. Vamos tentar manter-nos em jogo até ao fim.
10: A ver, vamos o que é que vai acontecer. O jogo começa às 6 horas da tarde de Portugal em Houston. Vai ser, claro, relatado aqui na rádio pelos enviados especiais Fernando Eurico e Nuno Matos, depois do jogo com o Congo, jogo de estreia. A segunda atuação da Seleção Nacional é esta terça-feira com o Uzbequistão. Bom dia, António Tadeia. Obrigado pela colaboração. Como é que olhas para aquilo que foi o primeiro jogo e as expectativas para hoje? Ele é um jogo em que Portugal entra com o estatuto de favorito. Essa condição pode ser uma vantagem ou um risco?
15: Eu acho que pode ser as duas coisas. A questão é se vamos ou não ser capazes de justificar o estatuto de favorito que já tínhamos no jogo contra a República Democrática do Congo e que aí não fomos capazes de justificar. Eu achei curioso que no final do jogo Martínez tenha feito, entre algumas avaliações que ele fez da exibição de Portugal, que foram o chamado para inglês ver, ou neste caso para português ver e para português desatento ver, em que viu coisas fantásticas onde elas não existiram, que ele tenha feito uma avaliação correta de uma questão, é que Portugal esteve muito bem até ao golo e esteve mal do golo para a frente. Acontece que o golo foi aos 6 minutos, portanto o que isto quer dizer...
10: Ele dizia que os primeiros 20 minutos foram fantásticos.
15: Não, ele inclusive, sim, mas ele disse isso, mas colocando como evento de ruptura, vamos lá chamar-lhe assim, na qualidade da exibição, o golo, porque a seguir ao golo a equipa terá começado a pensar mais em ganhar o Mundial do que em ganhar o jogo. Mas o golo foi aos 6 minutos, portanto aquilo que eu acho é que Portugal cometeu alguns erros neste primeiro jogo e a maior parte dos erros foram, do meu ponto de vista, não foram de intensidade, não foram de atitude, não foram de falta de ligação. Aliás, só a Espanha tinha feito mais passos do que Portugal na primeira jornada, portanto isto significa que se houve coisa a funcionar na seleção foi a ligação. Foram sobretudo erros no plano estratégico, porque eu muito francamente, e isto é uma questão, aliás eu cheguei a dizer que o mau resultado da primeira jornada teve raízes ideológicas, ideológicas no sentido em que aquilo que me parece que está errado é a ideia. E a ideia passa por associar um meio-campo que é muito combinativo. Vitinha, João Neves trazem essas rotinas de passa e repassa do jogo do Paris Saint-Germain. Bruno Fernandes é um jogador que entra bem nesse diálogo também. Depois jogadores na frente que são sobretudo aquilo que eu chamo as ventoinhas aceleradoras, porque são jogadores de aceleração e de ataque ao espaço, com bola, jogadores que começam e acabam as jogadas, por exemplo. exemplo, aquilo que nós vemos em jogadores como Pedro Neto, como Francisco Conceição, como o próprio Rafael Leão, que entrou na segunda parte, são jogadores que recebem, aceleram e geralmente não veem a equipa, porque das duas uma, ou aceleram e chegam à linha de fundo e cruzam, ou aceleram e vão para a área e rematam. E isto acaba por prejudicar a equipa no plano da ligação. Portanto, é como se Portugal estivesse transformado numa espécie de Torre de Babel, em que uns falam um idioma, outros falam outro e depois no final ninguém se entende. Depois houve a questão dos posicionamentos, em que há uma imagem que anda por aí a circular que é bem exemplificativa disso mesmo, em que Portugal estava a fazer saída a 4, fazia o overload, isto é, colocava dois jogadores num dos corredores encostados à linha e um no outro corredor encostado à linha e tinha cinco homens na linha da frente. O que isto significa é que não havia ninguém a ocupar o corredor central nas entrelinhas, isto é, entre a linha defensiva e a linha média da equipa do Kong. E as pessoas têm que se capacitar de uma coisa. Não vale de nada andarmos aqui a discutir, e foi muito isso que se discutiu depois desse jogo, se passa ou não se passa a bola ao Ronaldo, porque a questão é como é que se passa a bola. E não há, a maior parte das situações de desequilíbrio que se criam na área dos adversários são com passos feitos nesta zona das entrelinhas, muitas vezes as tais ligações interiores, as tais ligações pelo corredor central. Já lá vai há muito tempo essa ideia de futebol do passa e cruza, o cruza-bol é uma coisa que hoje em dia muito raramente é eficaz. Portugal fez muitos cruzamentos neste jogo contra o Congo, mas pouquíssimos foram verdadeiramente eficazes. Marcou assim o seu golo, foi um cruzamento do Pedro Neto para um cabeceamento do João Neves, mas depois na maior parte das vezes não foi capaz de criar situações de vantagem que lhe permitissem encontrar os finalizadores em boas posições. Portanto, é isso que eu acho que é importante corrigir, fazer com que a equipa respeite um bocadinho aquela ideia que presidiu à construção do 11 inicial do jogo contra o Congo, que é na frente, além do ponta de lança, pronto, ok, eu jogaria com dois jogadores de ligação. Martínez gosta dos tais jogadores aceleradores, pelo menos tem um jogador acelerador e um jogador de ligação. O que falhou aí foi de facto uma exibição abaixo daquilo que se esperava do Bernardo Silva, que era o jogador que era suposto ser o jogador de ligação e que ao intervalo saiu para dar lugar ao Francisco Conceição. E depois o que vimos foi que os jogadores que tiveram melhor rendimento no ataque de Portugal foram Pedro Neto e Francisco Conceição, mas lá está, são os jogadores que jogam o seu próprio jogo e não ligam com a equipa. O Pedro Neto deu a assistência para o golo na primeira parte, o Francisco Conceição deu dois passos para a finalização na segunda, que podiam ter dado o golo da vitória. Estiveram bem no plano individual, mas acabaram por não ser os jogadores capazes de ligar a equipa, porque não é esse o seu futebol. E não serve de nada agora estarmos aqui a dizer, ai, mas eles têm que passar. Não, não é isso. Para isso colocam-se lá outros. E, portanto, aquilo que me parece é que Portugal tem que decidir, de uma vez por todas, qual é que é a sua ideia. E não podem ser duas ideias diferentes, porque elas vão chocar uma com a outra. Ou bem que se aposta no tal jogo mais combinativo, que são nas tais dinâmicas do Paris Saint-Germain, mas aí tem que se ter um ataque com capacidade para vir ligar dentro, como o PSG tem, com Doué, com Kvaratskhelia, com o próprio Dembélé, que baixa em apoio na posição de ponta de lança. Ou bem que se aposta num jogo mais direto, mais vocacionado para explorar os tais aceleradores que temos nos corredores laterais, mas aí temos que ter outro meio campo, temos que ter um meio campo que seja capaz de potenciar essas rupturas e que seja capaz de ir à procura desse tipo de futebol, e vamos ter que optar por uma coisa ou a outra. Querer conciliar as duas, eu acho que é tarefa impossível. Martínez parece acreditar nela. Vamos dar-lhe mais este jogo para perceber se dá ou não.
10: Uma última pergunta: se Portugal marcar cedo, o jogo fica resolvido, ou esse é exatamente o perigo de uma equipa pensar que já venceu?
15: Não, marcar cedo nunca é perigoso. É sempre melhor marcar cedo do que não marcar. A questão é que marcar cedo e de repente achar que está resolvido, isso sim é perigoso, não está. E já vimos isso várias vezes neste Campeonato do Mundo, e com Portugal aconteceu contra a República Democrática do Congo. Portugal marcou cedo, mas depois foi incompetente na forma de construir em cima desse golo. Quando se marca cedo, o que tem que se fazer é ir à procura de marcar outra vez. Não é... tentar gerir a posse à espera que o jogo acabe.
10: Obrigado, António, pela intervenção neste programa, na abertura da Antena Aberta, que passa agora a bola aos ouvintes, aqueles que se inscreveram e podem ainda fazê-lo através do nosso número gratuito 822-0101. Luís Lourenço, bom dia, está connosco a partir do Algarve, mais concretamente em Lagos, depois da estreia de Portugal com a República Democrática do Congo, frente ao Uzbequistão, que é teoricamente uma equipa mais acessível. Qual é a sua perspectiva?
16: Olá, bom dia. Antena Aberta, bom dia, ouvintes. A minha perspectiva é uma vitória, como é normal, como português.
10: Uhum.
16: Mas temos que jogar muito mais do que no primeiro jogo. E o que eu penso no primeiro jogo é que Portugal não joga para ser campeão do mundo. Joga para vender camisolas. É muito marketing. Sinceramente, acho que Portugal tem um bom naipe de jogadores, mas que vão lá como artistas da bola, não como garra para defender a pátria e trazer o título para Portugal.
10: Portanto, esse seria o erro que deveria ser obrigatoriamente corrigido?
16: Eu penso que sim. Se nós tivermos no primeiro jogo, era só camisolas de Ronaldo, um monte deles não são, nem portugueses são, é Ronaldo, por isso ele joga a bola e deve jogar, que ele foi um grande jogador, ou já não é aquele grande jogador, que já não define como definia há uns anos atrás, mas eu penso que o que existe aqui muito na seleção nacional é marketing. É para termos os copos cheios, os resultados pouco interessam. E eu, sinceramente, como português, não vejo a equipa jogar futebol tão pouco para chegarmos às meias finais, quanto mais trazemos o ouro para Portugal.
10: Vamos continuar no Algarve para perceber se o Ricardo Cavaco, a partir de Bulicame, tem também a mesma visão de jogo que tinha este senhor de Lagos, o Luís Lourenço. Bom dia, Ricardo.
17: Bom dia, António Jorge. Sim, não foge muito da opinião do ouvinte anterior, porque a realidade é que nós vemos Portugal jogar muito pouco. A Espanha empatou o primeiro jogo contra Cabo Verde, mas fez não sei quantos remates à baliza, criou não sei quantas oportunidades, e Portugal marcou um golo contra a República Democrática do Congo, que é o Congo, sem desrespeito algum, mas basta ver a posição da FIFA em relação a nós. E mais nada, eu penso que podemos ter o melhor jogador a sair do banco, se calhar deste campeonato do mundo, mas infelizmente ele joga de início. Nada contra o Ronaldo não tem culpa. Eu até penso que os jogadores, que não há um jogador na seleção que tenha culpa daquele mau resultado e daquele jogo horrível que nós fizemos. Penso que a culpa esteja no treinador. A maneira como Portugal não joga é desconcertante ver aquele jogo. Ver aquele jogo dói mesmo. Mas penso que hoje vamos conseguir ganhar. Não acredito que façamos grandes números nem uma grande exibição, porque basicamente a equipa que vai jogar vai ser a mesma. Sai um, entra outro, mas a coisa vai dar ao mesmo. E penso que enquanto os jogadores e a estrutura da federação e toda a gente que anda ali à volta, mesmo alguns jornalistas e algumas televisões, enquanto a mentalidade for falar, ao invés de trabalhar e fazer as coisas bem, e enquanto não se puser Portugal em primeiro lugar e o jogar futebol em primeiro lugar, vai ser muito complicado. Não, sinceramente, olha, eu vou dizer, a minha opinião era, nós temos uma equipa espetacular, nós temos provavelmente a melhor equipa que já chegou a uma fase final de um campeonato do mundo, mas a minha expectativa é zero.
10: Obrigado, zero. Ricardo.
17: Zero. Obrigado, bom dia.
10: Ricardo Cavaco, a ligar de Bulicame. Saúdo e agradeço a presença também nesta emissão da Antena Aberta de Vítor Serpa, jornalista desportivo. Muito bom dia, Vítor, seja bem-vindo. Obrigado por estar connosco e com os ouvintes da Antena 1. A história dos grandes torneios mostra habitualmente que algumas seleções que aparecem como favoritas tropeçam muitas vezes em jogos que são aparentemente acessíveis, como o que se perspectiva para hoje. Do seu ponto de vista, Vítor, que lições deve Portugal retirar desses exemplos?
16: Eu penso que as lições que Portugal poderá tirar tem dois aspectos que são essenciais. Uhum. O primeiro é que diz respeito à história da seleção e perceber que esta seleção tem a necessidade de manter a autoestima, confiança naquilo que sabe e naquilo que pode, que é muito, uhum. e, portanto, não se diminuir nem se dispersar na concentração preocupada com o ruído externo, preocupada em responder a este e àquele, às redes sociais.
10: Tem havido muitos sinais disso.
16: Tem havido sinais demais. Eu penso que alguém naquela seleção devia bater com o punho na mesa e dizer basta. Quando se diz que a seleção está blindada, não está. O que se assiste é uma necessidade de uma resposta quase constante a determinado tipo de análises, provocações, apenas, portanto, coisas até que não têm qualquer espécie de conteúdo.
10: E o mais estranho é que é evidente que a seleção já deveria estar mais do que preparada para este tipo de picardias e de críticas.
16: Claro que sim. A Espanha foi um exemplo disso. O primeiro jogo com a Espanha correu-lhe mal, sobretudo em termos de resultado. A exibição também não foi grande coisa, mas correu-lhe francamente mal. Portanto, a Espanha reagiu naturalmente e normalmente. Portanto, o problema, às vezes, o maior adversário da seleção nacional é ela própria. Digamos, como é que é possível que os jogadores que têm um nível competitivo ao mais alto patamar do mundo.
10: São altamente produtivos, altamente reconhecidos, altamente, mas depois, enquanto seleção, têm estas falhas que crescem o ADN português.
16: Sabe, faz-me lembrar, às vezes, as pessoas que, portanto, há determinado tipo de, portanto, de mesmo pessoas que vivem na cidade e que, portanto, coabitam realmente durante muito tempo, até com altos cargos em poderes, portanto, quer de empresas estatais, quer de empresas privadas, e depois, quando chegam à sua terra, à sua aldeia, voltam a ter o mesmo tipo de pensamento e de maneira de estar de maneira de ser. Estes jogadores que estão no Manchester United, no Manchester City, nos maiores clubes do mundo, chegam às vezes à seleção e deixam-se, digamos que, apanhar neste enredo e neste fatalismo nacional. A seleção só tem que pensar pura e simplesmente nela própria e admitir, e este era o segundo aspecto que eu queria focar, e pensar um bocadinho na história dos campeonatos do mundo. Eu tive a felicidade de ver campeonatos do mundo ao longo de 24 anos consecutivos. E realmente, a história, houve muitos casos de campeões do mundo que começaram mal esta primeira fase do campeonato do mundo, para mais com esta invenção da FIFA de colocar o mundo inteiro, portanto, na montra do Mundial, leva a que realmente era preciso, sei lá, um terremoto, uma coisa incrível, que levasse a que Portugal não ficasse apurado. Olhem para 2016, Portugal fez 3 jogos horríveis na fase de apuramento, empatou os 3, precisou dali de umas aritméticas estranhas para conseguir qualificar-se para a fase seguinte, e foi campeão da Europa. Não, é assim, normalmente num campeonato do mundo, quem começa muito bem e dá nas vistas não tem grande balanço para chegar ao fim. Portanto, não é um drama, não é uma tragédia ter jogado mal, ter corrido mal, ter levantado todos os problemas que naturalmente se levantam nestas circunstâncias. Há pressão sobre a seleção, evidentemente, porque se um jogador de alta competição na seleção de Portugal não aguentar a pressão, não pode estar na seleção de Portugal. Tem que estar, portanto, na seleção do Uzbequistão, portanto, não tem pressão nenhuma quando jogar com Portugal. Portanto, há aqui uma questão de mentalidade, de autoconfiança, de estímulo natural, e eu sinceramente estou convencido que Portugal dará a volta, apesar de ser um jogo particular, particularmente ingrato, porque esta seleção portuguesa joga bem com os passos. Quando não tem espaço, tem dificuldade. E tem muita dificuldade que tem que ser, digamos que vencida, na base daquilo que esta seleção parecia no primeiro jogo pouco disposta a ter, que é a dinâmica. Esta equipa precisa, não basta ter a bola, é preciso saber o que fazer com a bola. E é preciso ter dinâmica para conseguir, digamos que, desmanchar as teias defensivas de um adversário, como vai ser o caso. E

0: tem que jogar com dinâmica, não se pode refugiar num certo, sobretudo depois, como aconteceu no primeiro jogo, de fazer o primeiro golo e dizer, ah, pronto, 98% da dificuldade está ultrapassada. Não é assim o futebol hoje, o futebol não pode ser esse e tem que realmente, sobretudo, fazer aquilo que sabe. Não é preciso pedir mais, é fazer aquilo que sabe.
1: Ou seja, e em suma, não sei se concordará com esta espécie de síntese, em jogos como este de hoje, mais logo às 6 da tarde, o maior desafio está exatamente na gestão emocional e a inteligência na forma como se vão gerir os momentos do jogo e as expectativas que ele suscita, mais do que estar o desafio nas pernas dos jogadores, digamos assim.
0: Sim, Portugal vai ter, penso eu, que o maior desafio é realmente fazer o primeiro gol. Se durante bastante tempo as coisas não correrem bem e se não, a bola não entrar na baliza, é natural que a pressão aumente e que os jogadores se sintam menos confiantes. No entanto, é preciso dizer que esta seleção, se tiver realmente qualidade, dinâmica, se começarem a aparecer oportunidades, mesmo que a bola não entre, mas que apareçam oportunidades de gol, pode no posto, o guarda-redes faz grandes defesas, a bola saiu a centímetros, isso é fundamental para que a seleção ganhe confiança e acredite que a qualquer momento vai marcar. Não pode deixar de cair, digamos, num descalabro psicológico, porque as coisas não acontecem tão depressa quanto gostariam. Tem que pensar que o mais importante não é fazer uma grande exibição. O mais importante é ser competente e ganhar o jogo. E é nesse foco que devem manter-se todos os jogadores e o selecionador nacional. E deixem realmente os barulhos todos de cá fora, a questão do Cristiano Ronaldo, essas são questões ótimas para se poder fazer debates, portanto, nas rádios, nas televisões, nos jornais. Isso faz parte. Agora, esta ideia que já começou a nascer, de que parece uma erva daninha, de que as redes sociais, ai que horror, tanta gente a dizer mal, ai o Cristiano Ronaldo que não devia jogar, ai que realmente há uma ideia de que realmente nós somos todos injustiçados, está o país inteiro contra nós. Isto que realmente, quer dizer, acabo de ver, porque realmente a seleção portuguesa não tem dimensão e qualidade para pensar assim tão pequenino.
1: Vítor Serpa, muito obrigado, é sempre um gosto ouvi-lo. Agradeço-lhe a sua presença aqui neste antena aberta de terça-feira, 23 de junho de 2026, o dia que Portugal efetuou o segundo jogo neste Mundial das Américas. Vamos continuar a trazer aqui a opinião de quem se inscreve pelo 822-0101. Queremos saber que erros é que Portugal não deve cometer no segundo jogo neste Mundial. É a pergunta que deixo a António Vaz, que está connosco em Lisboa. Bom dia, António.
2: Bom dia.
1: Bom dia.
2: É o seguinte, a seleção está muito treinada. Tem que arranjar um treinador português ou um treinador de mudança. E para mim, o Cristiano Ronaldo já não havia de lá estar. Já está na hora de arrumar
1: as esteiras.
2: Muito bem. As esteiras e de vir embora dessa.
3: José Carlos, vamos falar sobre...
1: Fica a sua ideia, António.
2: Ganhou o Arteu, o Éder que marcou o gol, nunca mais foi chamado para a seleção. O René Sanches também nunca mais foi chamado. Não sei porque é que me chamam os jogadores bons. Se está fora da seleção, ganhamos o Europeu, está fora da seleção.
1: Obrigado, António. João Ferreira, quem se segue connosco em Torres Vedras. Bom dia, João. Vamos Bom ouvir dia. Também o que tem a dizer-nos.
4: Bom dia, António Jorge.
1: Bom dia.
4: Bom dia, portugueses e portuguesas. E hoje temos que ser portugueses e portuguesas mesmo, António.
1: Uhum.
4: É assim, eu estou a recuar a 2004. Portugal perdeu o primeiro jogo com a Grécia. Meu Deus, caiu o mundo abaixo. E fomos à final, perdemos com a Grécia novamente. E agora, mais recente, 2014, esse senhor jornalista já

0: ficou também. Fazemos uma fase de grupos miserável, miserável. Passamos, fomos à final e ganhamos. Ora bem, o treinador, agora o treinador não presta, não presta. Nenhum treinador português, selecionador, fez o que ele fez, ele ganhou um troféu e, portanto, fez confederações. Para mim, é um bom treinador. Se a coisa corre mal no jogo, é pá, temos de ter paciência. O Congo, eles não são os meninos de couro. Eles corriam muito e são homens fortes. Portugal empatou, o pior é se tivesse perdido. Temos agora, hoje, com o Uzbequistão e temos com a Colômbia. Está muita coisa em jogo e nós vamos ganhar e vamos em frente. Temos de ter coragem. E deixar de ouvir também outra coisa, para ser mais rápido. Ontem, liguei a televisão. Veja bem, António Jorge, lá por causa do Proença, e dá um abraço ao selecionador, logo o comentador a dizer que aquilo é para as câmaras, como que diz que há mau ambiente já, estão a criar mau ambiente, mas aquele abraço foi só para tapar os olhos à população. E outra coisa, as redes sociais, é a família do Ronaldo, dizer mal, isso não havia ser transparecido cá para fora, nas televisões, está a ver, António Jorge? Uhum. Pronto, eu acho que há muito ruído à volta. Nós, antes de ir para lá, para o ESA, éramos os equipa favorita. Epá, lá por casa perderam, empataram um jogo, é que não foi perdido. Empataram um jogo, já somos, não prestamos para nada. Por favor, pá. Por favor. Pronto, António Jorge.
1: Obrigado, João. Tenha um bom dia. Está dito o que tinha a dizer. Vamos perceber agora com o Marco Pestana, que nos liga da Madeira, se concorda com alguma coisa do que nos dizia o João ou outros ouvintes que já tiveram connosco, estiveram connosco aqui esta manhã.
2: Antes de mais, bom dia, cara António Jorge. Eu sou um ouvinte relativamente assíduo da Antena Aberta e folgo-lhe, aliás, admiro-lhe, a paciência. Eu, como português, e antes de mais, espero que seja um grande dia para todos nós. Eu, felizmente, aqui na Madeira, costumo dizer que sou descendente daqueles navegadores bravos do século XV que desbravaram as ondas durante o dia pelo sol e à noite pelas estrelas. Eu acho que temos que nos inspirar um pouco neles. Temos sempre a inventar adamastores. E mais não seja, caro António Jorge, respondendo à sua questão, realmente eu ouço opiniões que somos sempre muito negativos. Eu acho que temos que nos rever. Triste o povo, há quem diga que é triste o povo que não se revê no passado. Não é que sejamos sempre passadistas para a expressão, ou que vivemos no passado. Mas que possamos alicerçar o nosso futuro com os exemplos bons que tivemos no passado. E seja no futebol, seja na nossa vida, no dia-a-dia. E é o que nos falta aos portugueses, que agora na Assembleia da República, por vezes, julgo eu, nem somos capazes de fazer ondas. Quero desejar a maior felicidade à nossa seleção. Todos os jogadores, todos eles, são os primeiros a querer vencer. Como nós devemos ter esse exemplo, a começar no Cristiano Ronaldo. Tudo bem que já não está no seu auge da carreira, mas ele no campo, com certeza, mas não seja que seja um ponto motivador para todos os restantes. Somos uma equipa, o futebol é um jogo coletivo. E eu peço desculpa porque realmente é só coisas negativas a começar, peço desculpa e não quero tomar muito tempo, mas como português queria ter só este tempo de antena.
1: Claro.
2: Porque realmente, António Jorge, somos um país fabuloso e com as pessoas medíocres, ou muitas delas, infelizmente não somos todos nós, e eu também não sou melhor do que ninguém, mas como português tenho muito orgulho em sê-lo. E eu acho que quanto mais conhecermos os nossos feitos, mais os sabemos reconhecer. Só podemos respeitar aquilo que conhecemos. E a seleção, acho que é um ponto de união dos portugueses, entre muitas outras razões, a gastronomia fabulosa, o nosso tempo, o nosso país, que é escolhido, eu como consultor imobiliário, diariamente contacto pessoas do estrangeiro que escolhem o nosso país para viver. Por que será? Questionem-se. Não é só pelo bom futebol que temos, e temos dos melhores jogadores do mundo. Assim sejamos unidos como eles em campo. E por favor, isto é como as vindimas. Os senhores comentadores e jornalistas do mundo esportivo, que todos os dias entram-nos pelas nossas casas pela TV, e muito bem, estão no seu direito, como é lógico, mas esperem a vindima, porque só estamos a começar a vindimar agora com o primeiro jogo do Congo, e já estão a dizer que a casta não foi boa e o vinho não será bom depois de engarrafado. Vamos esperar até o fim. E sim, com as críticas construtivas, com certeza que também saluam, por favor, esperem até o fim da vindima, mas até lá,
3: vamos nos unir, apanhar as uvas todas e agarrarmos aos cestos com toda a positividade. Como hoje às 6, espero que Portugal possa ganhar, neste caso os uzbeques estão, os uzbeques com certeza terão também o apoio do seu povo. E a nossa seleção espera exatamente o mesmo do nosso lado. E peço desculpa,
1: Marco,
3: a Ana Jorge, pela emoção.
1: Não tem que pedir desculpa, pelo contrário, trouxe aqui um discurso cheio de luz, luminoso. Não sei se será,
3: obrigado,
1: Marco, pelo facto de estar na ponta do sol, pode ser, nunca se sabe.
3: É verdade.
1: Vamos muito agora. Obrigado. Bom dia. Vamos agora até a Vila Franca, a ligar de Vila Franca, José Pereira. Saúde, José.
4: Bom dia.
1: Olá.
4: António Jorge. Eu queria felicitar este ouvinte anterior. Concordo com tudo o que ele disse. Tudo. Havemos de dar o maior apoio à nossa seleção. Só que também tem que haver críticas quando não estão bem, acho eu, porque não podemos só estar a elogiar quando vimos que as coisas não estão a correr bem. Mas eu concordo exatamente em tudo que este senhor disse. Eu gostava que, por exemplo, houvesse pessoas, jogadores, que não olhassem só para o seu umbigo e fizessem, por exemplo, como fez o Messi a ajudar a seleção argentina. Sabe, é que esse não olha para recordes. Os recordes não o percebem.
1: E eles acontecem.
4: Exato, exatamente. Acontecem naturalmente. Isso, veja o nosso querido Eusébio, em 66, ainda é o recordista de golos na altura. Agora já se fala que é o Messi que marcou 5. Não, não é o Messi, é o Eusébio, o nosso rei. Portanto, eu só espero que a nossa seleção consiga imitar o nosso Eusébio, imitar o argentino, o Messi. Agora, há que criticar e aceitar as críticas quando elas são construtivas. O Djaló, na sua conferência de imprensa, disse que havia alguns portugueses, acho que eram portugueses que ele estava a referir, não queriam que a seleção ganhasse. Eu não acredito nisso, Sr. António Jorge. Você repara uma coisa, as pessoas estão a criticar é porque se preocupam com a seleção. Se quisessem que a seleção perdesse, não diziam nada. Julgo eu que seja assim, mas pronto.
1: Percebo o ponto de vista.
4: Exato, eu não vou estar a incomodar mais.
1: Não incomoda, pelo contrário, então, nós convidamos-o a estar aqui, é com o prazer que o recebemos. José, obrigado.
4: Vou dar lugar a outro e olho que tenham muita sorte e que ganhem, mas que joguem bem de preferência, porque o ganhar só também interessa, que são os 3 pontos que são importantes, sem dúvida. Mas o jogar bem sai à vista de toda a gente.
1: E dá mais prazer
4: muito
1: a quem
4: obrigado.
1: Vê, claro, evidentemente. Muito bom dia, obrigado eu. Vamos, a partir da Suíça, escutar agora a voz do João Paulo Ribeiro. Bom dia, João.
5: Olá, bom dia, António Jorge.
1: Bom dia
5: a todos os ouvintes. Bom dia, um abraço para todos e eu gostava que a nossa seleção hoje nos desse uma alegria.
1: O João vive alegria. Na Suíça?
5: Sim, na Suíça.
1: Portanto, está a sentir muita emoção na comunidade portuguesa, que é vasta, como sabemos, na Suíça, para assistir
5: ao
1: jogo.
5: É verdade. Aqui é onde a gente mora, nas janelas, carros, eu até inclusivamente no meu caminhão tenho uma bandeira portuguesa pendurada fora, quer dizer, a gente sente, e pronto, é um orgulho ver jogar a nossa seleção, ver e ouvir e falar de Portugal e ficar até bastante emocionado quando
1: se vê. Bate mais forte quando estamos fora do país.
5: É bom, aí também bate. Eu penso que quando bate aí também bate cá, mas penso que é um bocadinho diferente, estamos mais longe e quando se ouve falar na nossa região, na nossa terra, no nosso país, a nossa bandeira, a nossa seleção, bom, para quem é um patriota verdadeiramente de genuíno, vá, sente-se muito.
1: E então,
5: claro, como estava...
1: Sim,
5: desculpa.
1: É isso que eu queria saber, como é que acha que vai acontecer o jogo?
5: Eu penso e estou convencido que vamos ganhar e teremos que fazer tudo para que isso aconteça, porque temos que dar provas de que aquilo que passou no primeiro jogo foi um deslize, foi um lapso, foi... E eu até costumo dizer, às vezes, a brincar aqui com algum pessoal, E até digo, pessoal, eles sabem como é que é. Marcou-se um golo e eles pensavam que, faltavam 7 minutos para terminar o jogo. E então dizem, vamos fazer aqui uma posse de bola, segurar isso durante 7 minutos, mas não, ainda eles marcaram, foi ao 7 de um minuto, mais ou menos. E pronto, mas é engraçado, quer dizer que não tem graça, é que eles pronto, começaram talvez a iludir no resultado e a pensar que aquilo que eram favas contadas, e depois, é claro, todos sabemos, a equipa inferior, como aconteceu agora na final da Taça de Portugal, como é, a equipa inferior começa a galvanizar, começa a ganhar confiança, começa a recuperar e pronto, e é isso. Mas eu estou convencido que vamos, bom, também deve haver umas alterações, eu penso que devia-se meter uns jogadores mais criativos, meter-se alguém que uns espalha-brasas, como fez ali o Francisco Conceição, talvez meter de início também o Félix. Eu penso que devia haver uma equipa assim um bocadinho mais balanceada para o ataque.
1: Parece que isso vai acontecer, que Félix vai entrar.
5: Eu acredito, que sim. E outra coisa, não adianta, não gostei mesmo, aí um jornal inglês, ou assim foi inglês, penso, e muito bom de várias comunicação social por aí também. O Ronaldo não teve culpa nenhuma. O Ronaldo falhou um golo ou dois, pronto, falhou um golo, pelo menos um, mas a equipa nenhuma jogou, a equipa adormeceu, a equipa não jogou e não conseguiu despertar.
1: Ok, prontos, obrigado, João Paulo.
5: E oxalá que a seleção ganhe e esperamos bem que chegamos ao menos às meias finais.
1: A ver, vamos ligar ainda outro português a este programa, Manuel Neves, connosco em Leiria. Bom dia, Manuel.
6: Bom dia, Dr. António Jorge. Eu tenho muito imenso prazer de dizer-lhe duas palavrinhas aqui e ao mesmo tempo sinto-me emocionado. Pronto. Mas é assim, eu com a minha pouca cultura que tenho, e quando vi o jogo na companhia do meu irmão, este último jogo com o Congo, Eu disse logo ao meu irmão de início, opá, da maneira que eles estão a jogar, eles nunca lá vão. Como se diz em França, sou imigrante há 60 anos quase, e vá, eu sou-lhe franco, quando eu comecei a ver a maneira que eles começaram a jogar depois do golo, eu disse logo ao meu irmão, eles nunca lá vão chegar, e tu vais a ver o que é que vai acontecer. E foi o que se passou. Eles, antes eu ouvia muitas palavras de alguns jogadores, e até mesmo o selecionador, a dizer que iam fazer tudo para trazer a taça para Portugal, a vender a pele do urso antes de o matarem. Não, eles têm que molhar a camisola e jogar como deve ser, não é como eles fizeram agora. Vejam todos os jogos que eu tenho visto, Argentina, Inglaterra, as equipas supostas pequenas como Cabo Verde, o nosso Cabo Verde, ainda bem que ele está lá também. Epá, tem que molhar a camisola e dar-nos prazer. Eu sou franco, eu fiquei muito desiludido com este primeiro jogo. Eu tenho 79 anos quase e sou franco. Ó, Dr. Jorge, eu para mim sou franco. Eu gostaria imenso que eles trouxessem a taça, mas eu já não estou muito crente nisso.
1: Pode ser que mude de opinião depois do jogo de logo, Manuel.
6: Dr. Jorge, eu gostaria imenso que eles me dessem esse prazer. Que eu francamente tenho imenso prazer ver, é um desporto que para mim me apaixona muito. Já o meu falecido pai era assim. Pronto, é assim. Agora só desejo que eles molhem a camisola a fundo, como o nosso querido Eusébio, como esse
1: correspondente. Como já foi recordado aqui hoje, exatamente. Manuel, justamente. Muito obrigado, um bom dia e bom jogo para si e para o seu irmão, que provavelmente vai ver o jogo com ele outra vez. Falava-nos de Leiria. Voltamos ao Algarve, a Lagos, Paulo Duarte. Olá, bom dia para si, Paulo.
7: Olá, muito bom dia, caro António Jorge, estou grato para esta oportunidade. Tenho estado a ouvir ao longo que, se calhar, dos últimos 30 minutos, várias opiniões e
1: então, concorda com algumas coisas e discorda com outras,
7: Já, para ser honesto, concordo com algumas, discordo com outras, mas há aqui um fator em que ninguém se pronuncia muito. É sobre o treinador, não é? Nós temos jogadores, nós temos uma equipa, não é? Nós temos joias do topo, não é? Precisamente estão a jogar em equipas do topo, a nível europeu, e pá, é quase como se fosse um papel químico, não é? Ou seja, ninguém fala muito sobre a gestão do plantel, ninguém se pronuncia muito por um fator que deve ser, se calhar...
1: E isso é para si o que está a falhar?
7: Sim, eu acho, porque são eles que mantêm a lógica, mantêm o plano, não é, de jogo, não é? Ou seja, portanto, vamos lá ver, o primeiro jogo, ok, se toda a gente viu o jogo e tem para... Pronto, não estou a falar em treinador de bancada, mas tem alguma noção de futebol, como é que é possível, hein, um treinador fazer uma substituição, lançar um ponta-de-lança aos 80 minutos? Estávamos a ganhar o jogo. Epá, substituições aos 80 minutos é quando estamos a ganhar e temos que queimar tempo. Então, quase 2 minutos em que o Gonçalo Ramos entra para o, para o lado do Cristiano Ronaldo. Alguém menciona isso? Substituições foram feitas quando? Foi feita uma no início da primeira parte, ok? Saiu o Bernardo Silva, ok? Puseram depois do Conceição, depois logo a seguir, acho que foi o Neto, não me recordo agora, entrou o Rafael. Exatamente, mas as substituições, ok? Quando estamos num jogo, numa primeira parte, em que adormeceram, após aquele gol, um gol, entre aspas, lucky, portanto, um gol forte, não é? O João Neto, grande algarvio, grande taveirense, pá, até tomar a arrepiar, grande miúdo, sim senhora, soltou nas alturas e depois lá para dentro. O que é que eles fizeram depois disso? Ok? O que é que foi enviado para dentro do campo? Portanto, há um grupo, não é? Que está por trás, que, evidentemente, treina a equipa, não é? Treina os jogadores e está perante certas determinadas situações. Há treinadores que fazem substituições numa primeira parte. Mas por mim, antes de nós 45 minutos.
1: Paulo, ficam as suas inquietações e as suas dúvidas e questões relativamente à gestão da equipa técnica do conjunto português. Obrigado por ter estado connosco. O Paulo Duarte falava-nos de Lagos. Peço-lhe desculpa, mas estamos mesmo a fechar o programa. Faltam 3 minutos.
7: Só para fechar.
1: Rapidamente.
7: Força Portugal, carrega Portugal. Espero que hoje tenha uma prestação, porque este jogo até... numa linguagem, como é que se diz, esperamos que seja mais, não muito a par com o Cuba, seja ao contrário, né?
1: Sim.
7: E que o próximo jogo a seguir é este, que é o Colômbia, que é um jogo, portanto, com muito mais...
1: com mais dificuldade, aparentemente.
7: Exatamente. Obrigado pela atenção.
1: Obrigado nós,
7: um
1: obrigado
7: para
1: si.
7: E carrega Portugal, força Portugal.
1: Vamos agora escutar o Jorge Sanches, que está em Lisboa. Bom dia e bem-vindo à Antena Aberta.
8: Muito bom dia. Pronto, futebol é aquela coisa que toda a gente opina, felizmente, não é? Por isso realmente a paixão por este desporto é uma coisa tão assolapantada. E para mim o que realmente está a passar com Portugal é de facto nós também estarmos demais na tecla que temos o melhor conjunto de jogadores, um excelente conjunto de jogadores. O nosso conjunto de jogadores, e fala por si os valores do mercado, fala por si onde é que jogam nos melhores clubes do mundo, mas a nossa seleção não é a única. Isto também existe muitas outras seleções, nomeadamente França, Alemanha.
1: Há um excesso de confiança e de expectativas levadas ao máximo.
8: Sim, porque hoje em dia a parte mental no futebol, o futebol realmente canibalizou-se de uma maneira, hoje em dia é um negócio, deixou de ser tanto um desporto, não é? E de facto... O que para mim está a acontecer é uma falta de motivação muitíssimo grande das seleções mais fortes. Daí realmente a par também de épocas em que os jogadores são massacrados fisicamente, os jogadores não são máquinas, os jogadores, as situações têm limites, e quando assim é, de facto, tem que haver uma situação mental muitíssimo forte do querer. E realmente as seleções mais pequenas compensam muito com o querer a situação de eventualmente algum valor de menos-valia, porque toda a gente treina muitíssimo bem, toda a gente já investe muito e o futebol realmente está muito, muito, muito igual. E portanto é dar realmente o melhor, e que a principal mensagem de facto para hoje que tem que ser passada de facto dentro do balneário é que todos estes jogadores, se quiserem ter um nome, porque é só para eles também realmente faz sentido, não tanto também só a parte material, mas como um nome associado a um feito único nas suas vidas, que um dia mais tarde se orgulhem de contar aos seus filhos e aos seus netos, é realmente fazerem uma campanha. A isso não são obrigados, a gente tem que esquecer, para que realmente haja uma seleção que ganhe. Há muitas outras, salvo 47 ou 36, que têm que realmente perder também, não é? E pronto.
1: Fica dado o recado e a sua mensagem, e obrigado por ter vindo partilhar a sua opinião. Foi Jorge Sanches a falar de Lisboa. Emissão especial da Antena 1 para acompanhar o jogo a partir das 3:30 da tarde, a partir do Porto.
9: Boa tarde, meio-dia no continente e na Madeira, 11 horas da manhã nos Açores. 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
10: Pela primeira vez em quase dois anos, os preços da habitação desaceleraram entre trimestres. De acordo com o Instituto Nacional de Estatística, o valor das casas baixou 1,1 pontos percentuais entre os três últimos meses do ano passado.

0: e os primeiros 3 meses deste ano. O PS quer que a Ministra do Trabalho e o Primeiro-Ministro esclareçam se o Governo negociou com o Chega a redução da idade da reforma para os trabalhadores por turnos, como foi avançado ontem à noite por André Ventura. Paulo Raimundo reconhece que os partidos de esquerda estão a enfrentar uma das maiores crises de sempre, mas vê poucas possibilidades de um entendimento do PCP com o PS devido aos posicionamentos dos socialistas.
1: Começa o Jornal do Meio-Dia com a edição de João Vaz.
0: O preço das casas em Portugal baixou 1,1 pontos percentuais entre o último trimestre de 2025 e os primeiros 3 meses deste ano. É o que revelam os dados divulgados esta manhã pelo Instituto Nacional de Estatística. Segundo o INE, esta é a primeira desaceleração em quase 2 anos. Não acontecia desde o segundo trimestre de 2024. Ainda assim, quando comparado com os primeiros 3 meses de 2025, há um aumento de quase 18% no valor das habitações nos primeiros 3 meses deste ano. Neste primeiro trimestre de 2026, o aumento dos preços foi mais expressivo nas habitações existentes do que nas habitações novas. O líder parlamentar do PS pede à Ministra do Trabalho e ao Primeiro-Ministro que esclareçam se negociaram com o Chega a redução da idade da reforma para os trabalhadores por turnos, como foi adiantado ontem à noite por André Ventura em entrevista à CMTV. Eurico Brilhante Dias quer saber se André Ventura está a falar verdade.
2: A extrema-direita usa a mentira como forma de fazer política. E o deputado André Ventura, nós sabemos que é um deputado que é apanhado várias vezes a faltar à verdade. Agora, a questão é grave, porque o governo, para aprovar a reforma laboral, presumivelmente terá negociado o sistema de pensões com este partido de extrema-direita. Por isso aquilo que nós vamos fazer, e vamos naturalmente perguntar, e a pergunta não deve ser dirigida à senhora Ministra do Trabalho. A pergunta deve ser dirigida diretamente ao senhor Primeiro-Ministro, que é perguntar se de facto negociou, pôs em cima da mesa, o sistema de pensões como uma contrapartida para a aprovação da contra-reforma laboral.
0: Eurico Brilhante Dias, em declarações há pouco à Antena 1. Recuperamos agora o registo da entrevista de André Ventura à CMTV, onde o líder do Chega assegura que negociou com a Ministra do Trabalho a redução da idade da reforma para os trabalhadores por turnos e que Maria do Rosário Palma Ramalho foi desautorizada por Luís Montenegro.
3: A senhora Ministra do Trabalho, acho que não cometo nenhuma inconfidência, aliás foi uma das razões pela qual a negociação avançou, assumiu que entre as várias coisas que estava a negociar com o Chega, havia a descida da idade da reforma para os 65 anos ou 40 de descontos para os trabalhadores por turnos, que tivessem uma longa carreira contributiva por turnos. Isto foi dito pela Ministra do Trabalho.
4: Isso era suficiente?
3: Bom, era um passo que estávamos a dar, nós não podíamos ter tudo logo. Mas depois o Primeiro-Ministro desautorizou a Ministra do Trabalho e disse que afinal aquilo que se tinha dito ao Chega já não podia ser feito. Quando um partido diz, isto são temas fundamentais, e o governo te diz, sim senhor, então vamos avançar e vamos trabalhar por aí. Mas depois, 24 horas antes, te dizem que afinal já não podem ir por aí e o Primeiro-Ministro contradiz uma Ministra do Trabalho. Bom, então isto também não é muito sério em termos de negociação.
0: André Ventura, ontem à noite, à CMTV, Antena 1, já pediu também esclarecimentos ao Ministério do Trabalho. Rui Rio defende que o PSD deve continuar a negociar com o Chega, apesar do que aconteceu com o pacote laboral. O antigo líder do PSD diz que o Executivo não pode ignorar os resultados das últimas legislativas.
5: O que um Primeiro-Ministro, seja quem for quem ganhar, o partido mais votado e que vai para o Governo, deve fazer é respeitar os resultados eleitorais.
6: Portanto, negociaria com o Chega.
5: Se todos estiverem imbuídos do interesse nacional e se eu tenho uma ideia para o país, eu tenho de negociar na proporção que o povo quer, com quem quer que seja, para chegar ao interesse nacional. Se eu agora começo a dizer que o A não, que o B sim, com aquele talvez, ficamos nisto, estamos há anos e anos, e vai dar mau resultado,
0: Rui Rio foi entrevistado esta manhã na RTP na qualidade de subscritor do Manifesto dos 50 por uma reforma na Justiça. 2 anos depois de terem lançado o Manifesto, os subscritores dizem que a situação no setor da Justiça piorou devido às alterações feitas ao Código do Processo Penal. Rui Rio acusou também nesta entrevista ao Ministério Público de estar a normalizar situações de abuso, prolongando prazos sem justificação.
5: Nós estamos a caminhar para a normalização do abuso. Normalizou-se o abuso. O Ministério Público vai fazendo como quer e como lhe apetece e agora fizeram uma alteraçãozita ao Código do Processo Penal. Mas mais valia terem ficado quietos.
4: não é? Porque às vezes é pior, quer dizer, quando não se sabe, ou quando se não está de boa fé, digamos assim, ou quando não se ouve os intervenientes todos, e aqui não ouviram os intervenientes todos, então o Ministério Público ou os tribunais arrastam os pés, não trabalham, não cumprem os prazos. Alguém tem dúvidas sobre isto? Não tem dúvidas sobre isto, para não? Os processos todos que conhecemos, o Ministério Público arrasta um ano, dois, dez, quinze, não é? E os tribunais a mesma coisa. E agora alteram o Código de Processo Penal. Mexem nos prazos dos tribunais ou do Ministério Público? Não. Mexem nos prazos dos advogados.
0: Rui Rio, um dos subscritores do Manifesto dos 50, estes subscritores enviaram hoje um novo comunicado às redações, onde exigem conhecer o resultado das investigações e dos processos de grande envergadura que se arrastam há anos sem chegar a julgamento. Paulo Raimundo admite que os partidos de esquerda estão a enfrentar uma crise, talvez a maior de sempre, mas o secretário-geral dos comunistas vê poucas possibilidades de um entendimento entre o PCP e o PS devido ao posicionamento do partido liderado por José Luís Carneiro.
7: Acha que o Partido Socialista está nesta dinâmica de ruptura e mudança? Eu acho que não está.
8: Até onde é que falhou a esquerda ao povo?
7: Eu acho que a esquerda não falha. Se me disser assim, o PCP falhou aos trabalhadores? Não, nunca falhamos aos trabalhadores.
8: Então como é que explica que grande parte do eleitorado do PCP se tenha transferido para o Chega?
7: Isso é outro mito. O crescimento do Chega foi à nossa custa?
8: Não contribuiu para o Chega engordar?
7: Pode ter contribuído, mas não me venha dizer é que foi à nossa custa, porque houve outros segmentos.
8: Sim. Mas portanto significa que houve transferência de eleitorado que antes votava PCP e que agora aceita votar Chega?
7: É capaz, acabei, não consigo dizer o contrário.
8: Não fazem essa análise?
7: Eu não lhe consigo dizer o contrário. Há uma coisa que eu lhe consigo garantir, é que este crescimento não é à nossa custa.
0: Em entrevista ao podcast Política com assinatura da Antena 1, Paulo Raimundo afirmou que o PCP não teme eleições antecipadas caso o orçamento do Estado para o próximo ano seja chumbado na Assembleia da República, sublinhando que a ida às urnas pode servir para inverter o atual rumo do país.
7: As eleições antecipadas, se existirem, terá que se ver as razões pelas quais vão existir. Se for para interromper este caminho desastroso do ponto de vista político, então elas até podem ser bem-vindas. Se for para, diria, ser um compasso de espera para agravar este caminho desastroso. Então, papel já basta assim.
0: Questionado sobre o anúncio da criação de um fundo soberano feito no fim de semana por Luís Montenegro, o secretário-geral do PCP acusou o primeiro-ministro de fazer propaganda com um assunto demasiado sério.
7: Eu acho que é uma ideia demasiado importante para se brincar. O Estado tem participações em empresas hoje. Tem na Galp. E o mesmo Estado tem 7% na Galp. É o mesmo Estado que não faz nada. Não fez nada junto da empresa onde tem uma intervenção própria. O que é possível fazer para conter o aumento dos preços? O que é possível fazer para acabar com esta, diria assim, com esta vergonha de ter uma empresa que é a Galp, que em Portugal vende o gás a 37, 38, 39 euros a botija, e depois vende a mesma botija, a mesma marca, em Espanha, a 16 e 17 euros. Virem falar no fundo soberano, com essa vista longa que apresentou, esquecendo-se que tem hoje posições que não pode, das quais não pode abdicar e deve fazer alguma coisa com elas, é uma pena tratar um assunto tão importante dessa forma tão leviana. São assuntos demasiado sérios para serem tratados dessa forma leviana e de forma propagandística.
0: Paulo Raimundo, secretário-geral do PCP, em entrevista à editora de política da Antena 1, Natália Carvalho. O Política com Assinatura está disponível nas habituais plataformas de podcast. Teherão diz que não há um calendário claro para os inspectores da Agência Internacional de Energia Atómica visitarem as instalações nucleares do país. Uma informação adiantada esta manhã pelo porta-voz do Ministério dos Negócios Estrangeiros iraniano, apesar do vice-presidente dos Estados Unidos, J.D. Vance, ter dito ontem que o Irão vai permitir aos inspectores da agência voltarem ao seu território. Ismael Begay explicou em conferência de imprensa que ainda não há um calendário claro para que isso aconteça, acusando os Estados Unidos de terem sido os principais responsáveis pela saída dos inspectores de solo iraniano com os ataques que decidiram lançar ao Irão. Dura há vários dias e promete continuar até ao final da semana a vaga de calor que atinge grande parte da Europa. Uma massa de ar quente vinda do norte de África está a atingir vários países, como Espanha, Itália, Reino Unido ou França. Em território francês, Cláudia Aguiar Rodrigues, esta onda de calor já provocou várias mortes.
9: Em França, a onda de calor já fez pelo menos 5 mortos e 20% do território já ultrapassou os 40 graus. As temperaturas máximas vão manter-se pelo menos até quinta-feira. Em Paris, os parques e os jardins vão ficar abertos todo o dia e a partir de amanhã vão ser permitidos banhos no canal Saint-Martin. Em Espanha, o ar quente do Saara, combinado com os elevados níveis de radiação solar, devem fazer subir hoje as temperaturas, segundo os meteorologistas, até os 40 34 graus em algumas regiões. No Reino Unido foi emitido um alerta vermelho de calor extremo para amanhã e para quinta-feira em grande parte do sul e centro de Inglaterra e também no país de Gales. Em alguns locais as temperaturas devem chegar mesmo aos 40 graus e vão ser acompanhadas por níveis elevados de umidade. Em Itália, o Ministério da Saúde já emitiu alertas para Bolonha, Florença, Milão, Roma, Turim, Veneza e Verona. São válidos para hoje e amanhã. Na Suíça também vigora o nível máximo de alerta, que vai manter-se até sábado para todo o noroeste do país. A Unidade de Avaliação de Risco Meteorológico e de Cheias do Luxemburgo marcou o aviso a vermelho, também até o final da semana, devido às altas temperaturas, e amanhã deverá ser atingido o pico do calor, levando as autoridades a prepararem algumas medidas de prevenção de riscos e que passam pelo reforço de pontos de abastecimento de água nas cidades.
0: Neste contexto de um planeta cada vez mais quente, António Guterres volta a pedir à comunidade internacional que reduza rapidamente a dependência dos combustíveis fósseis. O secretário-geral das Nações Unidas diz que o mundo tem de agir para travar o aquecimento global. Ideias deixadas durante a cimeira de alto nível para acelerar a transição energética e a eletrificação, que está a decorrer hoje em Londres. Guterres falou também da inteligência artificial, tecnologia que tem um potencial incalculável, mas com custos ambientais elevados e pouco conhecidos.
10: A inteligência artificial também tem fome de terra, água e energia. Os centros de dados que a suportam já consomem mais eletricidade do que a maioria dos países. Até 2030 poderão usar mais energia do que todos os países, exceto 5. E água suficiente para satisfazer as necessidades básicas de todos os 1.300 mil milhões de residentes da África subsaariana durante um ano inteiro. E apesar destas preocupações óbvias, as comunidades são frequentemente ignoradas quanto ao impacto ambiental da infraestrutura. Estrutura que está a crescer à sua volta.
0: Guterres propôs uma iniciativa de transparência ambiental para a inteligência artificial, pedindo a todas as empresas de IA para medirem e tornarem públicos todos os impactos ambientais dos seus sistemas e assumirem o compromisso de até 2030 terem todos os sistemas alimentados por energias renováveis. E no mundo infetado pela desinformação, o secretário-geral da ONU também destacou a importância de defender a ciência e a verdade.
11: We must protect science and truth itself.
10: Devemos proteger a ciência e a própria verdade. A ciência deu à humanidade a capacidade de compreender os riscos antes que a catástrofe ocorra. No entanto, a desinformação está a ser espalhada deliberadamente para atrasar a ação climática, consolidar interesses instalados e corroer a confiança. Devemos agir para proteger a independência científica, reforçar a confiança nas evidências e instituições, salvaguardar defensores dos direitos humanos e jornalistas que reportam sobre clima e ambiente, e garantir que todos tenham acesso à informação fiável, credível e baseada na ciência.
0: Os alertas de António Guterres durante a cimeira de alto nível para acelerar a transição energética e a eletrificação que está a decorrer em Londres.
1: Foi a informação com João Vasco, notícias em simultâneo com a RTP Antena 1 Madeira, Açores e RTP Mundo. 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

Linda Carlyle na abertura de mais uma emissão aqui das tardes da 1, nesta altura, meio-dia, 18 minutos. Cá estamos então para a ação de terça-feira, 23 de junho. Eu sou a Xana Abreu, vou consigo até às 4 da tarde. E agora, Chris Brown, o tema chama-se With

0: Meio-dia e 22, vamos à síntese regional com o Felipe Ramos.
1: Até ao final de julho, o segundo meio aéreo deve chegar à Madeira. A garantia foi deixada pelo secretário de Estado adjunto da Administração Interna, Paulo Simões Ribeiro.
2: Está a ser ultimado e seguramente ainda esta semana será assinado o protocolo entre a Autoridade Nacional de Emergência e Proteção Civil e a Força Aérea, para que a Força Aérea possa lançar o procedimento concursal para o novo meio aéreo. E a nossa convicção, tendo em conta a perspectiva do mercado, tendo em conta aquilo que sabemos como está o mercado, é que durante o mês de julho, portanto já no próximo mês, vamos ter na região autónoma de Madeira o segundo meio aéreo, há tanto reclamado e desejado pelo Governo Regional da Madeira e que nós desde o início acolhemos e que temos procurado fazer. No mês de julho teremos seguramente esse segundo meio aéreo na região autónoma da Madeira.
1: Segundo o helicóptero, deve chegar à Madeira até julho, a garantia de Paulo Simões, que está na região para assistir ao aniversário do Comando Territorial da Madeira. A região enviou para o lixo 19 toneladas de medicamentos. O exemplo é apontado pelo Presidente do Governo para a necessidade de reduzir despesas supérfluas e racionalizar consumos, um alerta deixado durante uma cerimónia na Casa de Saúde São João de Deus. A insularidade afeta a atividade das autarquias e as suas preocupações serão ouvidas pelo Governo da República na revisão da Lei das Finanças Locais. Quem o assume é o Secretário de Estado da Administração Local, Silvério Regalado, que está na Madeira, depois de ter passado também pelo dos Açores, e onde diz que a descentralização tem de ser corrigida, o envelope financeiro para as autarquias tem de ser reforçado. As novas modalidades olímpicas têm pouca tradição na região e algumas delas nem há condições para a prática da modalidade. Essa constatação dos responsáveis de modalidades como o beisebol, o squash ou o surf, disciplinas que vão integrar os Jogos Olímpicos 2028 em Los Angeles. As palavras foram ouvidas esta manhã durante um debate para assinalar o dia olímpico. Céu nublado, aguaceiros frequentes a norte e terras altas, vento fraco a moderado de norte.
0: Agora, meio-dia e 24.
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0: E continuamos com música Bubbly de Colby Caillat. A não esquecer, ao meio-dia e meia, há Jornal do Desporto.

Coldplay com o tema Trouble, agora que estamos praticamente sobre o meio-dia e meia, dentro de instantes pode escutar o Jornal do Desporto.

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1: Sem Tomás Araújo, mas com Rubem Dias e mais mexidas à vista para ganhar sim ou sim ao Uzbequistão. Neste jornal vamos a Houston, na contagem decrescente para a primeira final da seleção no Mundial. Seca de Cristiano contrasta com forma assombrosa de Messi, Mbappé ou Haaland. António Silva parte a louça, admite que ainda não sabe se vai renovar pelo Benfica e diz-se vítima de perseguição. Oficial Norberto Alves deixa basquetebol das Águias, ainda a apresentação do Estoril Open e a seleção de handball de praia que joga esta hora no arranque do Campeonato do Mundo.
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1: Ao início da noite, isto é o que todo um país não quer ouvir. Para que não haja necessidade de reportar problemas em Houston, há que vencer o Uzbequistão a partir das 6 da tarde, depois da entrada em falso com o empate diante da República Democrática do Congo. Roberto Martínez prepara várias mexidas no 11 inicial, com a garantia desde já que Tomás Araújo, lesionado, irá ceder o lugar ao recuperado Rubem Dias, e nas horas que antecedem o pontapé de saída nessa primeira final das quinas no Campeonato do Mundo, conferimos as expectativas da diáspora lusa, com um dos enviados especiais da rádio ao Texas, Nuno Matos.
2: Estamos a poucas horas do segundo jogo do Campeonato do Mundo para Portugal. É o Portugal-Uzbequistão, sem margem para erro. A seleção vai contar com pelo menos 10 mil portugueses nas bancadas do estádio de Houston. Já nos encontramos com alguns desses portugueses que vão assistir ao jogo. O Fernando, a Carla, também o Pedro. Pedro, confiante para o jogo de logo mais, vai ter que ser até que a voz lhe doa, não é?
3: Sim, eu acho que vai ser um jogo muito ofensivo, temos que marcar golos para tentar ganhar este jogo comparado com o último jogo com o Congo.
2: Previsão?
3: Acho que 2-0 é uma boa previsão do que podemos esperar por este resultado.
2: Vieram de Boston?
3: Sim, viemos de Boston até cá e agora vamos seguir até Miami depois deste jogo.
2: Está aqui com o Pedro, o Fernando, são amigos, vieram juntos. O Fernando é cabo-verdiano, mas tem também o amor à seleção nacional e veste a camisola 7 de Cristiano Ronaldo. É mesmo o seu ídolo?
4: É o meu ídolo.
2: O que é que espera para este jogo? Portugal terá que fazer melhor do que fez com o Congo?
4: Ah, terá que fazer muito melhor do que fez com o Congo. Acho que é jogar para frente e a gente vai vencer por 4-1.
2: E Cabo Verde, como é que tem visto? Orgulhoso também do seu país?
4: Muito orgulhoso, não esperava, mas para a próxima fase a gente vai com certeza.
2: E o Vozinha? Hein? Está a falar aqui nos Estados Unidos.
4: Vozinha está muito famoso. Onde é que eu vou é Vozinha.
2: Portugal vai entrar em campo com o apoio de muitos portugueses. Pedro, tem-se cruzado com muitos portugueses por aí?
3: Temos cruzados, há alguns de Portugal mesmo e outros de outras partes dos Estados Unidos e do Canadá, mas sim, há muitos adeptos cá, principalmente este jogo.
2: Muito obrigado e bom jogo para a Carla, para o Fernando e também para o Pedro. José Pedro Pinto, recordar que para esta partida o Tomás Araújo está fora, Rubem Dias está de regresso, João Félix também deve ser aposta e Portugal deve alinhar de início com Diogo Costa, João Cancelo, Rubem Dias, Renato Veiga e Nuno Mendes, Vitinha, João Neves, Bruno Fernandes, Pedro Neto, João Félix e Cristiano Ronaldo.
1: Portugal-Uzbequistão, 6 da tarde, estádio Energy em Houston, relato de Nuno Matos e Fernando Eurico. A emissão especial nas antenas 1, África e Mundo arranca às 3:30 da tarde com o comando do jornalista João Gomes Dias. A outra partida do grupo Congo-Colômbia joga-se somente às 3 da manhã da próxima madrugada. Os últimos dias têm sido marcados por tensão palpável no quartel-general da Seleção Nacional, mas as críticas não ficam muito tempo na cabeça de Roberto Martínez.
5: Focados, estamos muito fortes e posso dizer que agora o grupo está mais unido que antes de chegar ao Mundial. É um processo, são já 22 dias de trabalho e o barulho não entra no balneário, posso dizer isso.
1: Acima de tudo, há raiva para vir ao de cima diante do Uzbequistão, depois da escorregadela logo a abrir.
5: Limpar o sentimento de raiva e o sentimento de tristeza, porque não atingimos o resultado que queríamos, mas o foco no balneário é total.
1: E João Cancelo assume, hoje é ganhar ou ganhar.
6: Temos essa obrigação, sabemos que temos muito pouca margem de erro neste momento e o que queremos é fazer um grande jogo com futebol atrativo e sairmos com a vitória.

0: Ferreira falou com Ratinho, médio brasileiro que atua naquele país ao serviço do Nefti.
1: É uma seleção jovem que tem um treinador que, por característica, gosta que o time joga, tenha posse de bola. E apesar de ser a primeira vez que estão participando desse torneio, potencial, podem fazer grandes jogos e que podem surpreender.
0: E os avisos não se ficam por aí.
1: São 3, 4 jogadores que podem fazer a diferença, que tem um bom 1-1, tem uma boa característica individual, tanto drible como finalização. Acho que essa é a principal característica que Portugal deveria ter um pouco de cuidado.
0: Ratinho na Antena 1 sobre os perigos dessa frente de ataque do Uzbequistão. Para o Portugal-Uzbequistão há outro interesse particular, o de saber se Cristiano Ronaldo vai conseguir voltar aos golos. A seca, Fernando Eurico, o outro enviado especial da Rádio Pública ao Mundial, já leva bastante tempo.
2: Em tempos, Ronaldo disse que os golos são como o ketchup. Mal se abre a tampa do frasco, é sempre a marcar. E o maior goleador da história do futebol mundial bem precisa recordar esta máxima. CR7 vai já em 10 jogos consecutivos sem marcar em fases finais de europeus e campeonatos do mundo. São 4 anos sem erguer os braços. A última vez foi de pontapé de penalti no Mundial do Qatar, na vitória 3-2 diante do Ghana. Seguiram-se mais 4 jogos em branco no Mundial, 5 no Euro 2024, a que se junta o desafio com a República Democrática do Congo. Aqui nos Estados Unidos é demasiado tempo sem faturar nos palcos principais do futebol mundial a nível de seleções.
0: Ora, a realidade é que começa a ser difícil para a CR7 acompanhar o andamento da concorrência mais direta. Leo Messi desde logo fez história ao bizar pela Argentina na vitória 2-0 sobre a Áustria, que consumou a passagem dos campeões do mundo aos 16avos. O argentino tornou-se no melhor marcador de sempre em fases finais de mundiais, superando o Miroslav Klose.
3: Vivo este momento como algo especial, como sempre vivi. Só quero desfrutar de jogar futebol, estar bem dentro do campo. Marquei um golo quando estava chateado por ter falhado o penalti. Bati muito mal na bola e errei. Felizmente conseguimos reverter a situação, chegar à vantagem e segurar os 3 pontos, que era o mais importante.
0: E no outro jogo deste grupo J, o grupo da Argentina, Argélia, relançou o apuramento ao eliminar a estreante Jordânia com triunfo 2-1. Houve mais bis a registar nas últimas horas. Por exemplo, o de Mbappé no acidentado França 3, Iraque 0. E digo acidentado porque devido a um forte temporal a partida esteve interrompida durante 2 horas. No grupo I, gauleses já apurados para a fase eliminar e o mesmo cenário para a Noruega que com um bis de Erling Haaland bateu o Senegal por 3-2, confirmando igualmente a qualificação. Na agenda de hoje, além do grupo de Portugal, haverá também apetite redobrado no grupo L com o duelo entre Inglaterra e Gana a partir das 9 da noite. Africanos comandados por Carlos Queiroz estão em igualdade pontual com os britânicos.
4: Inglaterra tem suas forças, nós temos nossas. O mais importante é que nós não vamos perder nossa identidade, porque queremos somar pontos para chegar à qualificação.
0: E ainda neste grupo L, à meia-noite, Panamá-Croácia. Porque a atualidade dos clubes dominada pelas inesperadas revelações de António Silva. O central do Benfica disse em conversa com o youtuber J. Oliveira 10 que ainda não sabe se vai renovar contrato. Rui Costa já formalizou proposta de 1 milhão e 200 mil euros líquidos por época para o defesa que o presidente pretende ver como capitão encarnado, mas António Silva está em fase de reflexão.
5: Ainda não sei, o que eu posso dizer é que há uma proposta do clube que me foi apresentada na última semana do ano, antes do jogo do Estoril. E neste momento há contactos constantes entre os meus empresários e o clube. O futuro nunca é garantido, porque no futebol as coisas mudam muito rapidamente. O que eu posso dizer é que há sim a proposta do clube.
0: O jovem central de 22 anos tem sido alvo de várias críticas e não esconde o estado de alma.
5: Não gosto de me vitimizar, mas acho que sim, que acho que há uma perseguição às vezes, da culpa é do António, acho que existe um bocadinho. Que eu posso controlar é o meu trabalho, e o meu trabalho eu sei que o faço bem. Sou o primeiro a chegar ao centro de estágio, sou o primeiro a ir ao ginásio, sou o primeiro a tomar o pequeno almoço, sou o primeiro a ir à física, porque eu realmente, é a minha vida, é o que eu gosto e é isso que eu controlo.
0: Fora da seleção, no Mundial, António Silva amplia o ponto de vista de que também de quinas ao peito sofre tratamento diferenciado. O central recupera os erros que cometeu no Euro 2024.
5: Nesse mesmo torneio o Pepe tem um erro que é perfeitamente normal e que não dá golo, mas que se desse golo não iam fazer o mesmo que fazem comigo, porque o Pepe é o Pepe. É incomparável, mas só para dizer que da mesma maneira que eu errei com 20 anos, o Pepe errou com 41, eu vou errar quando tiver 30 ou 35, porque faz parte do jogo. O Nico também o faz, o Tomás também o faz. Faz parte da nossa posição eu errar, e é normal que

0: durante o ano que os centrais tenham erros, porque senão também não há gol.
1: António Silva, um livro aberto e com próximos capítulos para continuar a acompanhar. No mercado, o dia está a ser marcado pelo maior negócio da história do Estoril. Kevin Bomá acaba de ser transferido para o Salzburgo por 8 milhões e meio de euros. O central togolês havia sido contratado há duas temporadas aos franceses do Rodé por 250 mil euros. Agora é a transferência recorde dos canarinhos. No basquetebol, confirmada a saída de Norberto Alves do Benfica. O treinador guiou as Águias ao tetracampeonato, falhou o penta na última época, com título perdido para o Futebol Clube do Porto, e sai também com o feito de ter estreado uma equipa portuguesa na Liga dos Campeões.
2: Senti que era o fim de um ciclo, era algo que estava a ser pensado da minha parte. Sentir que para a equipa continuar a vencer era preciso mudar o treinador.
1: Norberto Alves invocou razões de ordem pessoal para acertar rescisão mútua de contrato com o Sport Lisboa e Benfica. De regresso ao circuito ATP, após um ano de interregno, apresentada esta hora a edição 2026 do Estoril Open. A principal prova do ténis nacional decorre entre 18 e 26 de julho e novidades não faltam com cartaz recheado de estrelas. Direto com o Hotel Palácio no Estoril, onde, João Alves Domingos, tens a possibilidade de falar com o diretor do torneio. Boa tarde.
3: Muito boa tarde, Zé. Temos já apresentado a 11ª edição do Estoril Open, que este ano tem mudança de data. Connosco temos o diretor do torneio, João Zelhão. Um torneio que costumava acontecer durante a primavera, muda agora para o verão. O que é que podemos também esperar com esta mudança de data?
4: Realmente estamos muito contentes com esta nova data. Realmente estávamos com alguns receios em relação à adesão de sponsors, de público e tudo mais, mas até ao momento já vamos com 6 sessões esgotadas. Temos um quadro que nos deixa muito orgulhosos, com vários jogadores de renome, e vai lá muitos atletas que já fizeram história no ténis, não só cá em Portugal, como também internacionalmente. O meu caso do Stan Wawrinka, vencedor de 3 títulos de Grand Slam, mas obviamente Casper Ruud, que é o cabeça de cartaz e o cabeça em número 1, mas depois também grandes novidades como Andrei Rublev, Darder e Davidovich Fokina, os portugueses e tantos outros jogadores que realmente vêm trazer aqui um alento novo ao projeto, e realmente temos conseguido convencer toda a gente que faz sentido este evento no verão. Vai ser um evento muito mais de férias, com muito mais talvez turistas também que vão estar de férias em Cascais, mas acho que é realmente um evento em que o sol, o calor vão realmente trazer muita animação ao Millennium Estoril Open.
3: Em termos do ténis jogado dentro do corte, o que é que podemos esperar, que expectativas tem para esta edição do torneio, como já disse, com grandes nomes apresentados?
4: Bem, temos 3 ex-campeões a participar este ano, nomeadamente o Casper Ruud, o Ubi Urkac, 2 ex-top 10, e que quando venceram o Estoril Open em 2023 e 24 eram top 10, e depois o Pablo Carreño Busta, que está outra vez a jogar muitíssimo bem, já foi o espanhol top 10, já ganhou a Taça Davis, é um grande nome do ténis mundial, mas depois obviamente nomes que os portugueses querem ver, obviamente os melhores portugueses, o Nuno Borges, o Jaime Faria, o Henrique Rocha, e claro, novos talentos. Nós gostamos sempre de apresentar novos talentos. Temos, por exemplo, o belga, que é muito bom, Alexander Bloks, excelente jogador. Também o Prismic, Dino Prismic, ganhou agora há poucas semanas ao Djokovic em Roma. E, portanto, são realmente nomes muito jovens e que vão realmente ser futuras estrelas do ténis mundial.
3: Muito obrigado, João Zelhão, diretor do Estoril Open, que este ano acontece entre 18 e 26 de julho, aqui com o cartaz já apresentado, também algumas novidades e esta alteração de data com o Estoril Open a passar para o verão.
1: Obrigado, João Alves Domingos, na apresentação do Estoril Open. Ainda no ténis, 2 notas relevantes. O Wimbledon Qualifying Feminino esta tarde entra em ação Francisca Jorge. A tenista portuguesa vai defrontar a húngara Dalma Galfi. E no masculino, acesso aos quartos de final do torneio de Maiorca, categoria ATP 250. O número 1 português, Nuno Borges, defronta daqui a pouco o alemão Ian Lennart Struff. Uma mão cheia de medalhas nos europeus de maratonas. É com essa expectativa que o selecionador nacional da especialidade parte para mais uma grande fase final de canoagem para Portugal.
5: 3 medalhas à partida poderão vir numa prova dita normal, poderá ser o Zé Ramalha, uma do C1 Sénior e uma do C2 Sénior, ou uma do Sub-23, por isso nós à partida temos 4 candidatos a medalhas. Espero trazer pelo menos ali na casa das 5, como temos júniores que pelos registros nos mostraram, poderão ter algum potencial de lutar por medalhas.
1: Rui Câncio à Agência Lusa, sabendo-se que o recorde luso é de 9 medalhas alcançadas em 2025 em Ponte de Lima. Os europeus de maratonas arrancam quinta-feira em Pitești, na Roménia. Portugal leva 14 canoístas, com destaque para o experiente José Ramalho. Neste 23 de junho, em que se assinala mais um dia olímpico, o Comitê Olímpico de Portugal deu posse aos membros das comissões consultivas do organismo. Para que servem e com que expectativa são criadas estas mesmas comissões, explica o presidente Fernando Gomes.
6: Não temos o saber todo e é extremamente importante abrir o Comitê Olímpico à sociedade civil, com pessoas que nos possam ajudar a refletir, a pensar o futuro do desporto em Portugal e, portanto, com esta diversidade de comissões possam refletir dentro desse contexto e poder nos ajudar na nossa missão de que aquilo que nós definimos relativamente ao Comitê Olímpico de Portugal.
1: Fernando Gomes, à Rádio Pública, à margem de iniciativas para escolas nos jardins do Palácio do Marquês de Pombal, em Oeiras, organizadas pelo Comitê Olímpico de Portugal. Antes de fecharmos handball de praia, a seleção masculina acaba de entrar a vencer no Mundial que decorre em Zagreb, na Croácia. Portugal bateu os Estados Unidos por 2-0 no arranque do Grupo A e volta a jogar ainda hoje a partir das 8 da noite, frente ao Irão.
7: Jornal de Desporto, a edição foi de José Pedro Pinto. 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
8: Agora o relógio já marca 12:47. Seguimos em frente nestas tardes da 1.
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8: Damian Marley com Nas. Aqui está o tema Road to Zion. Depois desta música temos o Humor em Portugalex. À 1 da tarde, conte com o Diário Regional.

0: 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Notícia do dia. O Portugalex descobriu a única pessoa que não fez um post sobre o chumbo do pacote laboral, ilustrando-o com a célebre música da Rosinha.
1: Eu levo o pacote!
2: Ai, eu levo, sim, senhor!
3: Essa pessoa está hoje connosco em estúdio. Bom dia. Porquê que não fez um post com a música da Rosinha, como toda a gente?
4: Olha, não foi por mal, sinceramente não me ocorreu, não é? Mas fiz aquele antecipar julho ou julho, com uma fotografia do Julio Iglesias, que também toda a gente faz, não é?
3: Ah, bom, pelo menos isso. Obrigado e para a próxima esteja mais atento.
4: Eu vou estar, prometo.
0: A onda de calor que invadiu o país levou a Proteção Civil a emitir um alerta especial para a Sónia Tavares, dos GIFT.
5: Alertamos a Dona Sónia e também a Dona Bárbara Guimarães para não comerem croquetes com salada russa na zona VIP do Rock in Rio. A salada normalmente leva maionese e com este calor pode desenvolver salmonela. De resto, pedimos atenção ao público do Rock in Rio, em geral, porque a maior parte das bandas encontra-se fora de prazo e podem causar indisposição. Obrigado.
3: Ainda sobre os festivais de verão, a Agência Portuguesa do Ambiente fez um esclarecimento.
6: Tal como nas praias, quem quiser pode pôr o seu chapéu de sol entre a zona onde está o público que pagou o bilhete e o palco. As pessoas mais baixas podem deixar de ter vista para o Rod Stewart e passar a ter para uma família a cortar fatias de melão que trouxe na geleira. É vida!
0: Portugal joga hoje contra o Uzbequistão. Em Houston está o nosso enviado especial, Nuno Luz. Alô, Nuno, que novidades nos trazes?
7: Alô, dizer que os intervalos para a hidratação vão passar a incluir hidratação do cabelo e do rosto com sérumos de ácido hialurónico. Foi um pedido dos jogadores e que além desses intervalos para a hidratação vai haver intervalos para a meditação para dar tempo ao Roberto Martínez a pensar no que anda a fazer.
0: E como é que o Cristiano Ronaldo está a lidar com a pressão?
7: Dizer que o CR7 vai vestir uma camisola eletrificada para dar choques elétricos aos pombos que têm a mania de pousar e fazer cocó em estátuas. A dizer ainda que as manas Aveiro estão preparadas para desancar a todos os que disserem mal do mano nas redes sociais.
0: Ok, Nuno.
7: Dizer também que se o jogo com o Uzbequistão correr mal, eu vou fazer a chalaça. Houston, temos dois problemas. Perceberam? Houston, we have a problem. É que foi a TNAF que depois eles não...
0: Obrigado, Nuno Luz. Infelizmente na rádio não vamos conseguir ver o sorriso que fazes quando acabas o direto e a câmara continua a filmar-te.
7: O quê? Este?

0: Temos então mais uma hora, aliás, a primeira hora destas tardes da Moon, com precisamente o tema Desliza, de Ana Moura. Vamos então agora para o Diário Regional, depois a Portugal em Direto.
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0: Antena 1, boa tarde, é uma hora.
2: Até ao final de julho, o segundo meio aéreo deve chegar à Madeira, garantia deixada pelo secretário de Estado adjunto. A região enviou para o lixo 19 toneladas de medicamentos, exemplo apontado pelo presidente do governo para a necessidade de reduzir despesas e racionalizar consumos. Novas modalidades olímpicas têm pouca tradição na Madeira. O skate, o squash ou o baseball são disciplinas que vão integrar os Jogos Olímpicos de 2028.
0: Títulos em desenvolvimento na edição do Diário Regional desta terça-feira, 23 de junho. O controle técnico é de Miguel França, a edição de Filipe Ramos.
2: Até ao final de julho, o segundo meio aéreo deve chegar à Madeira. A garantia foi deixada pelo secretário de Estado adjunto e da Administração Interna. Paulo Simões Ribeiro está na região e marcou presença na cerimónia de aniversário do Comando Territorial da Madeira.
3: Está a ser ultimado e seguramente ainda esta semana será assinado o protocolo entre a Autoridade Nacional de Emergência e Proteção Civil e a Força Aérea, para que a Força Aérea possa lançar o procedimento concursal para o novo meio aéreo. E a nossa convicção, tendo em conta a perspectiva do mercado, tendo em conta aquilo que sabemos como está o mercado, é que durante o mês de julho, portanto já no próximo mês, vamos ter na região autónoma de Madeira o segundo meio aéreo, há tanto reclamado e desejado pelo Governo Regional da Madeira e que nós desde o início acolhemos e que temos procurado fazer. No mês de julho teremos seguramente esse segundo meio aéreo na região autónoma da Madeira.
2: Paulo Simões Ribeiro adiantou também que a GNR na Madeira será contemplada com o reforço de meios humanos. Sem números concretos para a região, o secretário de Estado disse apenas que decorre um curso com 817 formandos, termina no final do ano. As declarações foram deixadas na cerimónia de aniversário da GNR na Madeira. O comandante, o coronel Marco Nunes, destacou o trabalho e o relacionamento institucional com a região como um caso de sucesso.
4: A GNR na Madeira deverá continuar a afirmar-se como uma força de segurança moderna, especializada, capacitada e qualificada, próxima e centrada nas pessoas e continua a merecer a confiança dos madeirenses e portosantenses. O futuro exige-nos ainda uma visão holística e supra-regional, que observa a realidade dos territórios ultraperiféricos e da Macaronésia, promovendo parcerias que afirmem a guarda como uma força moderna, especializada e indispensável ao serviço da segurança, da coesão e da soberania nacionais, designadamente na prossecução da tão almejada afirmação de Portugal no Atlântico. A cooperação institucional assume uma relevância crítica quando nos encontramos em territórios insulares, tendo como sempre como farol apoiar o exercício da respectiva autonomia executiva em prol da região.
2: O Comando Territorial da Madeira, da GNR, assinala 17 anos. Um projeto de resolução do JPP sobre as dívidas aos taxistas que fazem o transporte de doentes não urgentes originou uma discussão no Parlamento sobre a forma como tem sido gerido pelo Cesarame este tipo de serviço. A oposição apoiou as críticas, o PSD mostrou abertura para melhorar procedimentos, para maior rapidez nos pagamentos, mas deixou um alerta. Os valores têm de ser auditados. João Carramanho.
5: A proposta do JPP pedia a regularização dos pagamentos aos taxistas pelos transportes de doentes não urgentes. Há atrasos nos pagamentos, reconhecidos até pelo próprio PSD. Vera Duarte mostrou abertura para melhorar procedimentos, mas deixou um aviso.
6: Esses mecanismos existem para garantir a boa utilização dos recursos públicos e para assegurar que todos os pagamentos correspondem efetivamente a serviços realizados.
5: A discussão à volta deste tema levou a que o deputado do JPP, Paulo Alves, tenha dito que, sendo do JPP, a proposta era muito provavelmente para chumbar, deixando no final uma incerteza no ar.
7: É apenas uma jogada, uma estratégia do Cesarame para não pagar como deve.
5: Não foi igual na forma, mas no conteúdo, Gonçalo Maia Camelo, da Iniciativa Liberal, também acabaria a questionar o porquê das demoras.
8: Esta questão é grave e merece, efetivamente, ação, fiscalização e merece um esclarecimento também se o que está aqui em causa é um problema estrutural de subfinanciamento do Cesarão, que a existir é grave, ou se é um problema administrativo ou até uma jogada de tesouraria, digamos assim.
5: Hugo Nunes do Chega atacou o burocrático Cesarão.
9: Desde quando é que a burocracia do computador vale mais do que o pão na mesa de quem trabalha?
5: Marta Freitas, do Partido Socialista, trouxe ao plenário uma denúncia anónima que terá sido recebida por todos os grupos parlamentares, escusando qualquer julgamento sumário, deixou a comparação.
10: Temos de um lado taxistas que dizem esperar 6 meses, por vezes quase um ano, para receber os serviços que prestam. Do outro, indícios de regularidades internas no mesmo universo funcional dos transportes dos utentes.
5: Sessão plenária que, devido aos compromissos da Presidente e dos Vice-Presidentes, viu pela primeira vez Rafael Nunes, do JPP, e Vice-Presidente, conduzir os trabalhos parlamentares.
2: A região enviou para o lixo 19 toneladas de medicamentos. O exemplo é apontado pelo Presidente do Governo para a necessidade de reduzir as despesas supérfluas e racionalizar os consumos. Miguel Albuquerque falava das despesas de saúde durante uma cerimónia na Casa de Saúde São João de Deus.
11: Não sei se tem a noção quanto é que aumentou os medicamentos nos últimos anos. Nós passamos de 90 e tal milhões, vamos fechar já com 130 milhões. Os medicamentos oncológicos aumentaram 170% nos últimos 7 anos. Os medicamentos normais aumentaram 70%. Nós temos que ter um controle na despesa supérflua, estou a falar da despesa supérflua, ou seja, não podemos tolerar que se dê 19 toneladas de medicamentos fora, muito deles que nem sequer estão encetados. Também não podemos admitir que se possa fazer exames a torto e direito, que isso custa imenso dinheiro aos contribuintes, e vamos introduzir um sistema de controle dos exames. E de prescrição também, ou seja, nós não podemos, temos de ter o conhecimento do que é que os utentes estão a usar, porque isto é dinheiro público e é fundamental que tudo o que sejam despesas que não sejam fundamentais e não estejam em consonância com aquilo que são as necessidades dos utentes na prestação de um bom serviço público de saúde, essas despesas têm que ser eliminadas.
2: O diretor da Casa de Saúde São João de Deus, Eduardo Lemos, assume que o número de internamentos na área da saúde mental tem estabilizado, rondando agora os 300.
12: A questão mental, há realmente uma carga relativamente à doença mental, nomeadamente dos comportamentos aditivos, no abuso de substâncias as psicoativas e também do álcool. E isso tem vindo, não direi aumentar, mas a uma estabilidade um bocado acima daquilo que são o número de internamentos.
13: Qual é neste momento o número de pessoas internadas?
12: Na psiquiatria devemos ter 300 pessoas internadas em toda a área da psiquiatria e temos também na área da medicina geral, cuidados continuados gerais.
13: Isso é mais ou menos do que o ano passado?
12: É sensivelmente o mesmo. Não aumento dos internamentos por agora.
2: A Casa de Saúde conta agora com uma nova ala de internamentos, 20 enfermarias e 40 camas para doentes de média e elevada complexidade. A obra foi construída no âmbito do PRR, no valor de 3,2 milhões de euros. A insularidade afeta a atividade das autarquias e as suas preocupações terão de ser ouvidas pelo Governo da República na revisão da Lei das Finanças Locais. Quem o assume é o secretário de Estado da Administração Local e Ordenamento do Território, Silvério Regalado.
14: Para além das questões normais que uma autarquia local tem, o problema da insularidade é um problema que afeta as autarquias da região autónoma da Madeira e, por isso, serão tidas em conta essas particularidades, receberemos os contributos que as regiões tiverem para nos aportar e depois discutiremos o trabalho quando ele estiver finalizado. Portanto, ainda estamos em uma fase prematura, para o final do ano teremos mais novidades sobre o assunto.
2: Silvério Regalado está na Madeira depois de ter passado pelos Açores e diz que a descentralização tem de ser corrigida e o envelope financeiro tem de ser reforçado.
14: Fui autarca durante 3 mandatos e, portanto, eu próprio, quando estava nessa outra pele, fazia exatamente a mesma chamada de atenção. Nós confiamos muito nos autarcas, este governo confia muito nos autarcas, quer fazer o processo de descentralização, mas já denotámos que esse processo de descentralização tem que ser corrigido, tem que ser melhorado e tem que ser, sobretudo, reforçado. O envelope financeiro que as autarquias locais têm nessa componente específica.
2: Presidente da Câmara do Funchal, Jorge Carvalho, assumiu que os custos são mais elevados nas ilhas e, entre vários requisitos, pediu previsibilidade nas transferências do Estado.
15: Os custos do investimento público municipal
7: serão sempre maiores nas ilhas. É ponto assente que o atual enquadramento legal e funcional da Lei das Finanças Locais tem de evoluir para um outro modelo que tenha em conta normas mais simples, mecanismos automáticos de atualização financeira, articulação efetiva entre os diversos níveis de governação, sustentabilidade financeira, redução da dependência do Estado, maior liberdade nas taxas e impostos locais, previsibilidade e estabilidade das transferências financeiras, com critérios transparentes e não discricionários, evitando soluções uniformes para diferentes realidades.
2: Palavras durante uma conferência promovida pela Associação Nacional das Assembleias Municipais sobre o poder local. As novas modalidades olímpicas têm pouca tradição na Madeira e algumas delas nem têm condições para a prática. Esta é uma constatação de responsáveis de algumas das modalidades, como o beisebol, o squash ou o surf, disciplinas que passam a integrar os Jogos Olímpicos 2028 em Los Angeles. Palavras ouvidas durante um debate para assinalar o Dia Olímpico. Marco António Sousa.
15: Los Angeles 2028 vai marcar a estreia do squash nos Jogos Olímpicos. A integração aguça a curiosidade sobre a modalidade, mas na Madeira o caminho ainda é longo até às Olimpíadas, admite Ricardo Sardinha, o presidente do Galomar.
16: Na verdade que está muito embrionário, ou seja, acho que existe ainda uma base muito importante a fazê-lo, nomeadamente na certificação de treinadores, em termos das próprias instalações, da estratégia a conseguirmos trazer os miúdos para que nós consigamos trabalhar. E daqui a alguns anos então podermos ter frutos para talvez esperar ter algum jogador que chegue aos Jogos Olímpicos.
15: O beisebol também vai estar de regresso após ter ficado fora do programa em 2024. Carlos Sousa, da Associação Cultural e Recreativa de Beisebol e Softball, diz que há mais de 100 praticantes na Madeira, mas lamenta a falta de condições.
17: Não temos um campo de raiz para jogar beisebol, porque antigamente tínhamos o campo da adega, mas não podemos continuar a jogar no campo da adega de campanário. Pois o RGT também emprestou as suas instalações para jogar. Também agora, neste momento, não podemos jogar lá, não temos um campo.
15: O surf é outra das modalidades emergentes, mas que está longe do caminho olímpico, admite Paulo Figueiredo, presidente da associação.
18: Estive a fazer um estudo e parece-me que para preparar um atleta desde o início até era um patamar olímpico, isto é entre 10 a 15 anos. A minha perspectiva é que temos que alargar a base. Muitos jovens, muitos escalões, muita gente a fazer surf, jovens.
15: O diretor regional de desporto admite a falta de condições para a prática destas modalidades, mas antes disso, David Gomes entende que há outro trabalho a fazer.
19: Contagiar positivamente os nossos jovens, as nossas crianças, no sentido destas modalidades poderem se afirmar. Se afirmar no sentido das crianças e dos nossos jovens serem aficionados, quererem praticá-las e pois, com o crescimento demográfico será uma tendência natural, obviamente, construir mais instalações para dar resposta.
15: Que o Novas Modalidades Olímpicas na região autónoma da Madeira foi uma iniciativa da Direção Regional de Desporto.
2: Previsão do tempo é de céu nublado, com aguaceiros mais frequentes a norte e terras altas, vento fraco a moderado de norte.

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Portugal tem mais de 1,7 milhões de pessoas em situação de pobreza. Depois de 3 anos a descer, a taxa de pobreza no país deve subir novamente, de acordo com as previsões recentes do Eurostat. A consulta pública olha para os dados oficiais e para as estratégias que estão a ser seguidas para combater o fenómeno. O que está a funcionar e o que deve ser alterado são questões para debater na quarta-feira, das 10 ao meio-dia. Moderação de António Jorge.

Marca 1 hora e 14 minutos. Estamos com Family Affair de Mary J. Blige. E dentro de um minuto, sensivelmente, avançamos com o Portugal.

0: está a começar o Portugal em Direto. É a edição para esta terça-feira, hoje é dia 23 de junho. Que temas estão em destaque no programa, Cláudia Costa?
1: A empresa que gera o Alqueva, a EDIA, quer construir duas novas... quer construir duas novas barragens nos concelhos de Beja e de Mértola para assegurar os caudais ecológicos no verão e aliviar Alqueva. 7 universidades, 7 países e uma ambição comum, reforçar a cooperação europeia no ensino superior e na investigação. O TAD passa a integrar esta rede internacional, apoiada por 7,5 milhões de euros, e assume responsabilidades de destaque no desenvolvimento científico da Aliança. Adiante, vamos perceber a importância deste projeto para Portugal e para a região, com a investigadora doutada Ana Barros. Não há protocolo, lugares marcados ou convites exclusivos. No São João, a cidade é de todos. Do Centro Histórico à Foz, dos Aliados aos bairros mais tradicionais, o Porto veste-se de festa para aquela que é, para muitos, a noite mais especial e mais longa do ano. Nós vamos espreitar os preparativos à boleia da reportagem do jornalista Nuno Amaral, que vai estar em direto da Ribeira.
0: Portugal em Direto começa agora então com a edição da jornalista Cláudia Costa.
1: Lá para o final de 2029, Porto e Gaia vão ter uma ponte pedonal e ciclável a ligar as duas margens, as duas ribeiras. Esta manhã, as duas autarquias assinaram um memorando de entendimento para a elaboração do concurso, que deve ficar concluído até ao final deste ano. Os autarcas Pedro Duarte e Luís Filipe Menezes falaram em união através do Douro Nuno Amaral.
2: É um novo projeto lançado.
3: O investimento vai rondar os 25 milhões de euros, metade a cada margem do rio, o tabuleiro à volta de 250 metros de comprimento. A nova ponte pedonal e ciclável vai ligar as duas ribeiras, a de Porto e a de Gaia, umas centenas de metros depois da ponte Dom Luís I, em direção à Foz. O presidente da Câmara do Porto fala na ponte simbólica, que já une as duas grandes cidades, e da outra, da ponte literal.
4: Esta ponte eu diria que é uma necessidade histórica. Acho que vai ter um benefício na mobilidade, vai ter um benefício económico que me parece evidente para ambas as margens. Nós precisamos de ganhar escala, de alargar o território, para que de facto não haja um excesso de concentração como infelizmente temos atualmente. Nós queremos muitos turistas, nós gostamos de ter turismo, mas a cidade não se pode prejudicar e os habitantes locais não podem ser prejudicados com o facto de termos tanto turismo. Esta ponte vai ter este efeito.
3: Já o autarca de Gaia, Luís Filipe Menezes, que no início dos anos 2000 sugeriu uma ponte pedonal a unir as duas margens do Douro, fala de um ícone que vai promover a região.
5: Esta ponte pode ter um enorme potencial para além daquilo que corre de termos tantas pontes, que é numa zona da grande movida de turismo, mas também, atendendo à maneira como foi conceptualizada, poderá ser uma obra de arte.
3: O concurso deve estar concluído até ao final do ano. Ambos os autarcas esperam ter a ponte aberta a peões e a bicicletas no final de 2029.
1: O júri do concurso para a apresentação de propostas é presidido pela Ordem dos Engenheiros do Norte. Assim, lá para o final de 2029, Porto e Gaia vão ter então uma ponte pedonal e ciclável a ligar as duas margens. Uma outra ponte, a Ponte Marechal Carmona, que liga os concelhos de Vila Franca de Xira e Benavente, vai sofrer uma intervenção superior a 21 milhões de euros para reforçar a segurança e a resistência sísmica da estrutura. A ponte é utilizada por milhares de condutores diariamente. A obra já foi consignada pela Infraestruturas de Portugal, deve durar 2 anos e 5 meses. Para mitigar os impactos, a autarquia vai propor que a alternativa da ponte da Lesíria, junto à autoestrada, seja gratuita. Arlinda Brandão.
6: Os trabalhos na ponte vão ser executados de forma faseada para reduzir o impacto no trânsito, mas informa a Infraestruturas de Portugal que podem acontecer reduções do número de vias disponíveis e condicionamentos na circulação, e é o que preocupa Fernando Paulo Ferreira, o presidente da Câmara Municipal de Vila Franca de Xira.
7: O corte total da ponte não está previsto, mas a ponte tem 3 faixas. Se 2 delas ficarem cortadas, estamos a falar de um constrangimento enorme, não é? E, portanto, ainda iremos estudar isto com o empreiteiro. A obra acabou de ser consignada, mas uma das propostas que temos para a IP é poder reorientar o trânsito, se necessário, pela ponte das Lesírias, portanto, pela A13, à 13A1.
6: Uma proposta para a IP, Infraestruturas de Portugal. O autarca pede que a utilização dessa alternativa seja gratuita.
7: É uma questão que nos preocupa, uma vez que a ponte é atravessada todos os dias por milhares de carros e caminhões, não é? É poder permitir que as pessoas circulem pela ponte das Lesírias na autoestrada, portanto, liga a 13A1, de forma gratuita também para diminuir ali a pressão de trânsito sobre a ponte de Vila Franca de Xira nos momentos em que o constrangimento for maior.
6: A intervenção abrange os viadutos de acesso e a estrutura principal da ponte, com a substituição de juntas, a renovação do pavimento e também com reforço sísmico. Vai ainda permitir que, tal como acontece com a ponte 25 de Abril, em Lisboa, a ponte Machal Carmona fique iluminada à noite.
7: Terá os arcos da ponte, que são muito icónicos, iluminados também, o que para a cidade de Vila Franca também reforça a importância aqui em termos de estuário do Tejo. A ponte de Vila Franca, de facto, é muito icónica aqui na área metropolitana de Lisboa.
6: Pretende-se que fique mais iluminada e mais segura esta emblemática ponte sobre o Tejo, em Vila Franca de Xira.
1: Uma das principais ligações rodoviárias sobre o rio Tejo vai estar em obras durante os próximos 900 dias, cerca de 2 anos e 5 meses. A empresa que gera o Alqueva, a EBIA, quer construir 2 novas barragens nos concelhos de Beja e de Mértola para assegurar os caudais ecológicos no verão e também para aliviar o Alqueva, Paulo Nobre.
2: É um novo projeto lançado pela EDIA para criar 2 novos reservatórios de água a sul de Alqueva.
8: A EDIA tem planos para construir 2 novas barragens, a jusante de Alqueva e do sistema Alqueva Pedrol, isto é, abaixo, a sul, da área regada.
2: José Pedro Salema, presidente da EDIA, a empresa gestora do empreendimento de Alqueva, quer aproveitar a água de 2 ribeiras que correm para o Guadiana.
8: Poder dominar 2 linhas importantes de água, uma a Ribeira de Terres e Cobres e outra a Ribeira de Carreiras. São rios que têm alguma água em alguns momentos, mas de forma muito intermitente. E, portanto, onde a regularização tem um papel muito importante.
2: O objetivo destas 2 barragens é, claro, explicado aqui por José Pedro Salema.
8: Há um uso da água muito importante, muito significativo, que tem que ver com o caudal ecológico. Portanto, o volume que nós temos que assegurar contratualmente e que varia entre os 200 e os 600 milhões de metros cúbicos por ano na secção do Pomarão, isto é, o local onde as libertações da Alqueva têm que ser verificadas não é à saída do sistema Pedrógão, mas sim na secção do Pomarão.
2: E assim, com estas 2 barragens, poupa-se água de Alqueva.
8: Se nós tivermos estas barragens, que são abaixo de Pedrógão, mas antes do Pomarão, podemos utilizar a água ali represada nos momentos de cheia, para assegurar os caudais ecológicos no verão e, portanto, e quando há menos água. A água que for libertada por aí é a água que nós não retiramos da Alqueva.
2: As barragens serão construídas nos concelhos de Beja e Mértola. Estão a ser estudadas 3 localizações para represar a água. As 2 barragens fazem parte do programa do Governo Água que Une. A EDIA já lançou o concurso público para o projeto de execução num valor aproximado de 1 milhão de euros.
1: A EDIA quer assim construir estas 2 novas barragens em Beja e em Mértola para assegurar os caudais ecológicos no verão e aliviar o Alqueva. O inverno foi muito chuvoso, mas o final da primavera e este início do verão tem mergulhado algumas regiões do país num calor intenso, de tal forma que a empresa Águas do Ribatejo já veio apelar à moderação do consumo de água face à subida das temperaturas que estão a duplicar os consumos relativamente ao inverno. O diretor-geral da empresa, Miguel Carrinho, explica à jornalista Arlinda Brandão que nesta altura não há escassez de água, mas como os sistemas de abastecimento estão sob grande pressão da procura, isso pode levar a falhas na resposta de abastecimento.
9: Na maior parte dos nossos concelhos, nos 7 concelhos que servimos, muitas moradias, com jardins, com piscinas, com relvas, que de facto isso traduz em termos práticos, nesta altura de verão, em consumos muito, muito, muito elevados. Nós temos vários sistemas em que nestes meses de verão temos consumos, portanto, que chegam a ser mais do dobro daquilo que sucede no inverno. Portanto, estes aumentos de consumos têm a ver essencialmente com utilizações como sejam as regas dos jardins, das relvas, as lavagens dos pátios, o encher das piscinas, o molhar as paredes e os telhados, na esperança de que isso possa refrescar um bocadinho o ambiente, que no fundo muitas destas práticas depois acabam por ter uma eficácia muito, muito reduzida. Há um efeito que isso tem, que é efetivamente colocar uma pressão sobre os sistemas de abastecimento público, não tem uma capacidade infinita.
6: E essa pressão pode levar a falhas?
9: Neste ambiente muito adverso, com estas temperaturas muito elevadas, temos, por exemplo, sistemas em que desejavelmente os equipamentos deverão funcionar 17 ou 18 horas por dia, portanto, e depois ter ali períodos de paragem também para arrefecimento e que durante largos períodos eles estão a trabalhar 24/24, e só aumenta exponencialmente o risco de haver falhas e avarias em equipamentos e, por via disso, então, poder existir falhas.
1: O diretor-geral de Águas do Ribatejo lembra que os sistemas de abastecimento não têm uma capacidade infinita, por isso é necessário haver reservas de água para situações extremas, como é o caso dos incêndios.
9: Um dos usos prioritários da água da rede pública é exatamente o apoio ao combate a incêndios e, portanto, o apelo que fazemos é também nesse sentido, que é de garantirmos que os sistemas, em caso de necessidade, conseguirão dar esse apoio que é essencial para o combate a incêndios, porque se eles já estiverem no limite, em caso de necessidade, poderá ser mais difícil dar esse apoio e infelizmente prevê-se ou perspectiva-se um verão também com bastantes dificuldades nesse campo dos incêndios florestais.
1: Esta empresa intermunicipal é responsável pela gestão dos sistemas de abastecimento de água e saneamento em vários concelhos do Vale do Tejo, entre eles Salvaterra de Magos, Almeirim, Alpiarça, Benavente, Chamusca, Coruche e Torres Novas. Também por causa do calor, a Unidade Local de Saúde da Lesíria ativou o plano de contingência para a resposta sazonal em saúde, ficando em alerta amarelo, nível 1, devido às elevadas temperaturas previstas para os próximos dias. A OLS garante em comunicado que vai assegurar a continuidade da prestação de cuidados e preservar a capacidade de resposta dos serviços. As medidas incidem especialmente sobre os grupos mais vulneráveis, como pessoas idosas, crianças, doentes crónicos e cidadãos em situação de maior isolamento. No Centro Histórico de Barcelos, Distrito de Braga, o estacionamento vai ser pago já a partir do dia 15 de julho. São cerca de 1.500 lugares que passam a custar 60 cêntimos por hora. A Câmara quer incentivar o uso do transporte público e garante, Rosa Azevedo, parques gratuitos na periferia da cidade.
10: Os parquímetros já estão instalados, os moradores e comerciantes do Centro Histórico já podem pedir a isenção para não pagar estacionamento. A meio do próximo mês, 1.500 lugares passam a ser pagos. A Câmara de Barcelos quer regular o trânsito. O presidente Mário Constantino Lopes considera esta medida inevitável.
11: Sendo o espaço urbano limitado, é necessário garantir uma distribuição equilibrada desses estacionamentos, para que haja rotatividade, para que haja lugares disponíveis e para limitar aquele trânsito parasita que é andar à procura de lugar.
10: Com o estacionamento pago no centro da cidade, a autarquia quer que a maioria dos carros passe a ficar na periferia.
11: Como alternativas, nós conseguimos ter 1.500 lugares no centro da cidade gratuitos, desde logo o Campo da Feira, e nos parques periféricos temos mais 1.500, convidando todos aqueles que trabalham ou que visitam Barcelos a deixar o carro na periferia e vir depois de transporte público para o centro.
10: O autarca de Barcelos acredita que o estacionamento pago vai melhorar o acesso ao centro da cidade e vai ser positivo para a economia local, mas admite que esta despesa pode não agradar a todos.
11: Acredito que haja alguma resistência, como é normal, como aconteceu em todas as cidades vizinhas, mas com o tempo as pessoas perceberão que é uma medida de gestão equilibrada e inteligente, que a melhor forma de regular é efetivamente com o estacionamento tarifado. Até porque, caso assim não acontecesse, as pessoas podem deixar durante horas, semanas, os carros parados, como se fosse um espaço só deles, e não é, o espaço é público.
10: 30 arruamentos de Barcelos passam a ter estacionamento pago. A fatura de deixar o carro no centro histórico começa a ser cobrada a 15 de julho.
1: A Câmara de Barcelos encomendou 2 estudos técnicos sobre mobilidade e tráfego e decidiu que a melhor solução é cobrar o estacionamento no centro histórico da cidade. A Universidade de Trás-os-Montes e Alto Douro passou a integrar uma aliança europeia que junta 7 universidades de 7 países e conta com um financiamento de 7,5 milhões de euros até 2028. Muitos setes. O objetivo é reforçar a cooperação no ensino e na investigação, com novos mestrados e doutoramentos internacionais, intercâmbio de estudantes e projetos conjuntos em áreas como a viticultura, a agricultura sustentável e a alimentação. A UTAD é a única universidade do interior norte a fazer parte desta rede europeia, terá um papel de destaque no desenvolvimento da estratégia de investigação e inovação da Aliança. É nossa convidada a coordenadora do projeto na UTAD, Ana Barros. Muito boa tarde, Sra. O que é exatamente esta Aliança Europeia?
12: Muito boa tarde. Este é um consórcio que, tal como disse, é constituído por 7 instituições de 7 países distintos, em que nós temos como foco o estudo de produtos alimentares e vinho com identidade geográfica. No fundo, as áreas de especialização ou de foco desta aliança são as cadeias alimentares sustentáveis, enologia viticultura, tecnologia alimentar, qualidade e segurança alimentar e mesmo a gestão e administração de empresas.
1: E a UTAD está inserida na mais antiga região de marcada do mundo, não é? Está aí em toda essa região. A UTAD é a única universidade do interior norte a participar nesta aliança. Que importância é que isso tem para a instituição e para a região?
12: Tem uma importância muito grande, porque efetivamente as outras 6 instituições que fazem parte desta aliança são instituições de referência a nível europeu e a nível internacional na área particularmente da enologia. Uhum. E nós também somos uma universidade em que o nosso core é efetivamente, entre outros, mas também a área da enologia e a área da alimentação e a área das ciências alimentar, da tecnologia, e por isso para nós é um privilégio fazermos parte desta aliança, porque muito permite dinamizar aquilo que de melhor se pode fazer na nossa instituição e na nossa academia.
1: Portanto, é um prestígio não apenas para a Universidade Trás-os-Montes e Alto Douro, mas para a própria região, para essa região do país. Estamos a falar, Ana Barros, de um projeto com um orçamento de 7,5 milhões de euros. Eu presumo que não foi combinado. São 7 universidades, 7 países, 7,5 milhões de euros. De que forma é que este financiamento se vai traduzir em ações concretas? O que é que vai ser feito em prol dos estudantes e da região?
12: Nós somos constituídos por estas 7 instituições, mas também fazem parte deste consórcio, juntamente connosco, outras entidades parceiras, como indústrias e stakeholders, o que para nós é extremamente importante, porque nós também conseguimos ir de encontro às necessidades dos stakeholders e das indústrias relacionadas com estas temáticas.
1: Por exemplo, o que é que vão fazer na prática? Em termos práticos, como é que se vai materializar este financiamento de 7,5 milhões de euros e esta investigação conjunta?
12: Vai-se materializar, por exemplo, em cursos BIP. Os cursos BIP são Blended Intensive Courses.
1: Temos que traduzir.
12: Sim, são cursos que são destinados a promover a mobilidade internacional através da combinação de atividades online e presenciais. Temos uma componente virtual obrigatória e uma componente presencial também obrigatória. E neste momento nós temos a decorrer um curso destes que está a decorrer na Universidade de La Rioja, em Espanha, e onde nós temos lá 5 estudantes da nossa universidade. Uhum. No fundo, estes cursos permitem a participação dos estudantes que de outra forma nunca poderiam participar neste tipo de iniciativas e, no fundo, eles acabam por desenvolver competências interculturais, transversais, o que para eles é de facto um desafio real num contexto internacional. Temos também o desenvolvimento de microcredenciais, que são cursos praticamente sempre online. Uhum. E nós estamos a desenvolver um juntamente com todos os parceiros da indústria e dos stakeholders que fazem parte desta aliança. Uhum. Ou seja, nós vamos tentar dinamizar as atividades de forma a que nós possamos dar resposta àquilo que a indústria pretende e simultaneamente a indústria possa acolher as ideias desta aliança.
1: Portanto,
12: europeia.
1: Presume-se que vai haver aqui uma ligação mais forte, mais próxima entre o conhecimento científico, neste caso a universidade, e a indústria. O que a indústria precisa, a universidade responderá?
12: Exatamente, é esse o nosso objetivo. A indústria e também os stakeholders, como laboratórios colaborativos, que neste caso temos a participação de dois laboratórios colaborativos muito importantes, o Collab for Food e o Collab da Vinha e do Vinho e a Advid, que no fundo são entidades que também nos podem dar aqui um input de conhecimento, mas que nós também podemos ir de encontro às necessidades deles.
1: Isto também significará, e pergunto-lhe, maior taxa de empregabilidade, mal os estudantes terminam

0: cruzando fronteiras, culturas, línguas e desta forma conseguir desenvolver competências que sejam ajustadas aos desafios e necessidades do futuro. Ainda há pouco estávamos a falar das alterações climáticas. Exatamente. E de facto é um grande problema que nós temos, em particular nesta área, e consideramos que os nossos alunos, com estas mobilidades e com estes mestrados e doutoramento em duplo título ou triplo título, que ainda não está decidido, sim, mas que poderemos eventualmente dar uma resposta efetiva a estas necessidades de futuro.
1: E quando é que os alunos podem começar a beneficiar destas novas ofertas formativas?
0: Destes cursos, que são os cursos...
1: O programa doutoral internacional, os novos mestrados de duplo diploma, quando é que eles podem começar a beneficiar disto?
0: O primeiro mestrado conjunto vai iniciar no próximo ano letivo, 27-28. Os outros só iniciarão no ano seguinte. Existe aqui uma parte burocrática muito, muito assertiva nestes casos, em alguns países muito mais intensiva do que em Portugal, e por isso nós ainda estamos em fase de dinamização. Eu gostava de reforçar que este, apesar de ser um projeto de 4 anos, não é para encerrar nos 4 anos. Nós temos 4 anos para desenvolver estas atividades, para que no fundo, no futuro, elas possam ter continuidade.
1: Certo. A viticultura, já que eu disse, Ana Barros, a agricultura sustentável e os alimentos com identificação geográfica estão no centro desta aliança. Que desafios concretos é que pretende esta investigação ajudar a resolver, por exemplo, num contexto de alterações climáticas e que está em cima da mesa?
0: Nós estamos a tentar criar cursos com competências conjuntas entre as diferentes instituições, exatamente no fundo, com o princípio de unirmos esforços com as competências de cada uma das instituições e vermos investigação que esteja a ser feita nas 7 universidades e que possamos ter fóruns de discussão exatamente sobre este tema, porque isto não se passa apenas em Portugal, não se passa em Espanha, não se passa em França, passa-se em todos os países que fazem parte desta aliança. Estes fóruns de discussão já iniciaram, vai haver uma reunião muito importante em Cluj-Napoca, na Roménia, em setembro, um congresso internacional onde a aliança irá participar massivamente neste congresso e onde pretendemos, já com estes grupos de trabalho e com estes fóruns de discussão, chegar a algumas hipóteses e algumas alternativas que sejam viáveis para que possamos dar o contributo para tentarmos mitigar um pouco daquilo que está a acontecer.
1: Até porque os fóruns de discussão, presumo que também vão falar de eficiência da utilização da água, que é absolutamente central, a sustentabilidade. Exatamente. E o futuro das regiões do interior. O TAD não se esquece da região onde está inserida e, por exemplo, um projeto, uma aliança como esta, poder ajudar a médio prazo, a curto prazo, a atrair estudantes, investigadores e conhecimento para o interior do país? É esse também o objetivo ou não?
0: É sem dúvida o objetivo. A nossa academia é uma academia que tem grande ligação com a região, tem grande ligação com os nossos parceiros da região, mas também pretendemos de facto tentar atrair os melhores para cá e por isso esta é uma grande oportunidade de o fazermos. Também esta aliança nos está a permitir concorrer a outros projetos. Vou referir, por exemplo, um projeto que foi agora aprovado no âmbito desta aliança, que é para a celebração da Noite Europeia do Investigador. A nossa instituição é das poucas a nível nacional que não fazia a celebração da Noite Europeia do Investigador na cidade. E, efetivamente, neste ano a investigação vai sair à rua. Nós temos grande apoio da Câmara Municipal de Vila Real, das escolas da cidade, e vamos levar a investigação à rua. E este já é um projeto que foi alcançado no âmbito desta Aliança Europeia. Por isso, efetivamente, estamos com uma interligação muito grande com o município e também com os nossos parceiros da área enológica e alimentar.
1: Ana Barros, uma última questão. Quando olhar para 2028, o que é que gostaria de ver concretizado para considerar que a participação dotada nesta aliança foi um sucesso?
0: Gostava essencialmente de ver o programa doutoral já lançado, gostava de ver o colégio doutoral lançado, gostava muito de ver em particular o Centro de Investigação Conjunto, que é da nossa responsabilidade o TAD desenvolver esse Centro de Investigação Conjunto. Imagina, cada um de nós enquanto investigadores faz parte de um Centro de Investigação. Se nós conseguirmos

0: irmos ter um centro de investigação conjunto, vamos unir sinergias, vamos criar sinergias entre as diversas instituições e isto vai com certeza atrair estudantes das outras instituições para a nossa academia. Isso é muito importante para a UTAD e também é muito importante para a região do Douro. E eu acredito que em 2028 nós temos desenvolvido muito trabalho. Este projeto está em curso praticamente há um ano, mas o trabalho tem sido desenvolvido de forma bastante célere. É uma aliança que funciona muito bem, os parceiros interagem de forma muito, muito natural, as reuniões
1: Muito bem.
0: presenciais têm decorrido de forma muito natural e temos outro tipo de atividades para os estudantes, como por exemplo a Sports Week, a Semana da Ciência e Tecnologia, ou seja, nós vamos permitir aos estudantes conhecerem a realidade das outras instituições e vamos permitir também conhecer a nossa realidade e depois atrair os melhores.
1: Uma janela aberta para o mundo e para o conhecimento, não é? Ana Barros, muito obrigada por nos ter apresentado, por ter vindo à rádio apresentar-nos esta aliança europeia que junta 7 universidades de 7 países, também o UTAD, e conta com um financiamento de 7,5 milhões de euros até 2028. Boa tarde e muito obrigada. Porto já prepara com todo o cuidado e carinho a noite mais longa do ano na Invicta. A noite de São João está aí, sem guião, sem vestidos de gala, nem fatos de cerimónia, com a roupagem das ruas, da Ribeira até à Foz, incluindo os Aliados, a Boa Vista e um pouco por todos os bairros, vielas, ruas e avenidas. O repórter Nuno Amaral está na Ribeira. Nuno, mesmo com uns pingos de chuva que entretanto apareceram sem convite, parece que já há bailaricos espontâneos.
2: Bailaricos espontâneos à porta de vários estabelecimentos que estão abertos aqui perto do Largo do Guerreiro, do Terreiro, aliás. A chuva, no entretanto, parou, mas este largo dá corpo e dá cor, literalmente, ao que escreveu Manuel da Fonseca nesse Fogo e as Cinzas: o largo é o centro do mundo. Vende-se kebabs, comida chinesa, pizza. Há apenas um aroma, língua comum. Esse cheiro a sardinha, que a rádio que também tem aroma, a rádio que também tem perfume, há de fazer chegar aos ouvintes. Muita sardinha a ser assada por aqui à volta, muita gente que já vai festejando e uma miríade de cores. As fitas de São João, que são imensas, e depois, claro está, o vermelho e verde e amarelo da bandeira nacional. Eu estive há pouco aqui numa ligeira conversa com Rafaela, ocupadíssima numa banca do.
3: Vem ajudar, chefe. Vem ajudar, não.
2: Ajudo já depois de fazer este direto, não se preocupe.
3: Eu dou-lhe uma cervejinha.
2: Muito obrigado. Porque este São João começou muito mais cedo, que aquilo que estava previsto, já ia à bailarina, gente a dançar, sardinha a ser assada.
3: Amanhã é que se começa a festa, a gente tem que preparar tudo de manhã. Para a gente começar, logo manhãzinho, o bailinho, tudo, que é para chamar o povo.
2: Só não tem aqui sardinhas, para ali para baixo há muitas.
3: Não, mas não falta aí pela rua sardinha, sentes o cheirinho.
2: Os bailaricos, a malta já vai dançando por aí.
3: Já, há música por todo lado, sardinha, bifana, cerveja, é só o descer, só falta o resto do povo descer.
2: Rafael, agora aquela pergunta, enfim, de tanta festa que há no Porto hoje, Ribeira, Fontainhas, eu sei que é daqui, imagino que me vá dizer que seja a Ribeira, como é.
3: Claro, claro. É verdade, aqui na Ribeira é o ponto mais tradicional, é verdade, com o fogo e tudo na ponte. Exatamente, é o mais tradicional, mas sim, em todos esses pontos vai ser muita festa, porque o Porto é assim, que a cada cantinho é uma festinha.
2: E um palpite para o jogo de logo?
3: Para o jogo de logo é menos de 3 é derrota, por isso é com tudo e com tudo. A obrigação é ganhar, a mentalidade é ganhar.
2: Está aqui uma criança com a camisola da seleção, como é que vai ser o jogo? Quem vai ganhar?
4: Portugal.
2: Pois lá está. A prima de Rafaela, Filipa, tem uma quadra para a seleção, não
5: está? Não sou a Filipa, mas está bem. Não sou eu, não tenho quadra nenhuma.
2: Ai não, não era Filipa, nem tem uma quadra para a seleção, mas do Largo do Terreiro, agradeço a Rafaela esta intervenção em direto. Entramos na Rua da Fonte Taurina, bandeiras e bandeiras da seleção, outras azuis e brancas, claro está, muita cor e lá está o cheiro a sardinha, outro ritmo aqui, já não é o ritmo brasileiro lá em cima daquele largo multicultural do Porto. Boa tarde.
6: Boa tarde.
2: O que é que tem ali nos tachos?
6: Temos bifaninha e caldo verde, bifaninha à moda do Porto, cheirosa, e temos o famoso caldo verde, está a ferver ainda, para fazermos aqui uma bela noitada de São João.
2: noitada não, mas já houve gente a dançar. Gente a dançar,
6: porque nós somos assim, gostamos tanto disto, queremos vir para aqui já logo de manhã e é assim.
2: Está com uma bandeira de Portugal a servir de bandeira.
6: Porque não, porque o São João não podia ser só o São João, tinha que jogar a nossa seleção.
2: E eu agora tenho que terminar este direto, mas vai-me dizer uma quadra de São João.
6: Uma quadra? Não sei. Nenhuma.
2: Então um palpite para o jogo da seleção.
6: Vamos ganhar, 3-0, óbvio.
2: 3-0, duas vezes escutados neste direto numa ribeira que já está em festa muitas horas antes do anoitecer.
1: O São João poético do repórter Nuno Amaral e de língua afiada dos comerciantes, o Porto a preparar-se assim para uma festa que transforma, que recebe milhares de pessoas e transforma ruas, praças e avenidas num enorme palco ao ar livre. Há histórias que começam num lugar e acabam noutro completamente diferente, ou talvez não. Talvez levem apenas novos sabores às mesmas raízes. No episódio desta semana do podcast Porque Vivo Aqui, o jornalista António Jorge foi conhecer a história de Raquel Lima, que trocou uma carreira em engenharia florestal pelo universo delicado e exigente do chocolate artesanal. Uma mudança que podia parecer improvável, mas que hoje se traduz numa marca com identidade própria, criatividade e muito sabor. Entre bombons feitos à mão e receitas que desafiam o convencional, há uma criação que nos leva precisamente diretamente a estas ruas enfeitadas de junho e em especial deste dia, os bombons de manjerico.
4: Criamos o bombom de manjerico. É um bombom que é premiado, é um bombom sazonal, também só existe na altura do verão, nesta altura, e é muito importante para mim, porque este bombom significa quando eu dei o salto, quando deixei a minha área onde era formada, que era engenharia florestal, para me dedicar ao chocolate.
7: Há decisões que se explicam com números e outras que só se explicam com paixão. Durante 13 anos, Raquel Lima foi engenheira florestal. Um percurso sólido, um caminho seguro, uma ligação à natureza. Mas, a certa altura, houve outra força a crescer, que na verdade já lá estava desde miúda. Uma força mais doce, mais inesperada. O chocolate. E foi essa paixão que falou mais alto. Hoje é fundadora da Pedaços de Cacau, uma empresa que produz bombons artesanais com uma equipa de 6 pessoas e já com várias distinções internacionais. São bombons que contam histórias, que cruzam sabores improváveis, que arriscam, como o caso do bombom de manjerico, que serve de ponto de partida para esta conversa em pleno tempo de Santos Populares.
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9: Obrigada, boa tarde.
7: A entrada neste universo de bombons acontece numa das freguesias de Vila Nova de Gaia, onde foi preciso equipamento a rigor para conversar com Raquel Lima, uma mulher que se define assim.
4: Como uma criadora de experiências sensoriais ligadas ao chocolate.
7: Vamos ter que pôr essas redinhas?
4: Vamos ter que pôr estas redinhas, sim. Isto no cabelo, isto nos pés.
7: E porquê é que vamos fazer isso?
4: Porque vamos entrar aqui na zona de produção. Passamos da parte da logística e vamos entrar...
7: Que é basicamente a parte do escritório, não é?
4: Passamos, exatamente. Deixamos a parte do escritório, da zona onde preparamos as encomendas que já estão embaladas para enviar por transportador e estamos a entrar na zona onde estão a embalar os bombons. Ou seja, os bombons foram feitos numa determinada área, vêm para este sítio onde estão a embalá-los individualmente.
7: E estes bombons que estão aqui à nossa frente estão cheios de cor e, sobretudo, representam o mundo.
4: Estes bombons representam o mundo, exatamente. Estamos a preparar aqui uma caixa agora relacionada com o Mundial. É uma caixa que vai ser lançada agora nestes dias. Por isso é uma novidade.
7: Ou seja, são bombons que têm as bandeiras de cada país.
4: Exatamente, são os bombons que têm a bandeira de cada país ou de alguns países que nós achamos que podem chegar até ao final agora no Mundial de Futebol.
7: Qual é a sua aposta?
4: Portugal, tem que ser Portugal.
7: Vamos ver. Estamos em tempo de Mundial de Futebol, em véspera de São João. E estes dois factos do tempo que vivemos acabou por aguçar a curiosidade deste episódio. Afinal, os Santos Populares também animam a doçura deste bombom que agora servimos.
4: É verdade, também faz parte da nossa identidade. E nós agora, para os Santos Populares, criamos o bombom de manjerico. Ou seja, este bombom já foi criado de cerca de 2019, 2020. 2020. É um bombom que é muito especial para nós, até por dois motivos. O primeiro, porque é feito com manjerico e tem 3 estrelas de Great Taste, é um concurso internacional de chocolates. Nós atualmente, a Pedaços de Cacau, já tem 28 prémios e este pertence, é um bombom que é premiado. É um bombom sazonal, também só existe na altura do verão, nesta altura, e é muito importante para mim, porque este bombom significa quando eu dei o salto, quando deixei a minha área onde eu era formada, que era engenharia florestal, para me dedicar aos chocolates. Ou seja, foi a festa que nós fizemos para apresentar a Pedaços de Cacau à sociedade. Assim, ele é por cima, é verdinho. Pode chegar aí um, por favor.
10: Como é que se chama a sua colaboradora?
4: Chama-se Isabel.
10: A Isabel vai buscar ali aquilo, o quê? Uma arca frigorífica?
4: É, aquilo é uma bancada fria, onde temos os chocolates que estão conservados depois de feitos.
10: E aqui está ele.
4: Aqui está ele, ou seja, é redondinho por cima, é um bombom pequenino, cerca de 2 cm, não é? E é verde por cima e dentro também é verde. E sabe, a manjerico, neste caso é manjericão.
7: Esta é também uma história de uma mudança de vida quase radical. Raquel Lima deixou para trás a profissão para a qual estudou a vida toda e abraçou uma outra vida de empresária apaixonada pelo chocolate.
4: Ou seja, eu entrei para a engenharia florestal e era aquilo que eu queria fazer, porque eu adorava a área de engenharia florestal. E consegui trabalho na minha área, especializei-me até em sistemas de informação geográfica, que era o que eu gostava muito de fazer.
10: O que é que isso quer dizer?
4: Quer dizer, é isso que eu vou traduzir, quer dizer que passava muito tempo em frente a um computador, a fazer cartas de risco de incêndio, cartas de ocupação do solo, cartas de clima, cartas de altitude, que era uma coisa que eu gostava.
10: E fazia isso no território português, em todo
4: fazia
10: o território?
4: Isso no território português, mas em frente ao computador. Alguém recolhia os dados e eu depois tratava esses dados. Uhum. Sim. Só que, ao fim de algum tempo a fazer a mesma coisa, o que é que eu comecei a sentir falta? Comecei a sentir falta de criar, porque aquilo, não é, aquilo é um mais um é igual a dois. É engenharia, um mais um é igual a dois. Senti falta de criar, senti falta do contacto com as pessoas, porque eu estava sempre em frente ao computador. Eu tive uma reunião de equipa com a diretora executiva numa segunda-feira que correu muito mal e eu na sexta-feira apresentei a minha carta de demissão. Como eu costumo dizer, foi um dos dias mais felizes da minha vida. O pior foi quando na segunda-feira ela diz: eu aceito a carta de demissão. Eu pensei, então, mas eu pensava que me ia dizer que queria que eu ficasse, que me ia pagar mais. Não aceitou. E pronto, e a partir daí, como eu costumo dizer, eu queimei as pontes para trás. Por isso, os chocolates tinham que vingar, tinham que vingar. E a partir daí, pronto, comecei-me a dedicar a 100% aos chocolates e a Pedaços de Cacau foi crescendo, foi crescendo, foi crescendo.
7: Há histórias que não se medem apenas em decisões racionais. Medem-se em escolhas que mudam o rumo e em coragem para as assumir. Raquel Lima trocou a engenharia florestal pelo chocolate, trocou a previsibilidade pela incerteza, mas acima de tudo escolheu seguir aquilo que a movia. E hoje, em cada bombom, há mais do que sabor. Há território, há memória, há criatividade e também há um pedaço dessa escolha. Num tempo de santos populares em que o manjerico se oferece com quadras e significado, percebemos que também se pode contar uma história através de um doce, que a identidade de um lugar também se constrói assim, com aquilo que se cria, com aquilo que se partilha. Talvez por isso, o que fica desta conversa é que viver aqui também é isto, encontrar um caminho próprio, dar-lhe forma e ter a coragem de o tornar real.
1: Uma história com sabor a chocolate, porque Vive Aqui é feito por vozes que inspiram, que podem ser exemplo de caminhos a seguir por quem escuta este podcast de proximidade que todas as semanas passa também pelo Portugal em Direto. O Centro de Reabilitação de Animais Marinhos na Gafanha da Nazaré, junto ao Porto de Aveiro, é o maior centro de reabilitação da Europa, tem uma taxa de sucesso de 47% a nível dos animais libertados. Reabilita répteis, mamíferos e aves. Os resgates são feitos 24 horas por dia. O repórter Joaquim Reis foi conhecer o trabalho que ali é desenvolvido.
11: Remontando aos inícios dos anos 2000, o CRAM, Centro de Reabilitação de Animais Marinhos, afirma-se, entre outras, através da parceria da Universidade de Aveiro com a Sociedade Portuguesa de Vida Selvagem em 2016, com instalações próprias no Complexo Ecomar da Universidade Aveirense, na Gafanha da Nazaré. Aqui, uma equipa multidisciplinar procede à reabilitação de animais marinhos: répteis, aves e mamíferos. Segundo a veterinária do CRAM, Francisca Hilário, recolher os animais é só o primeiro passo de um longo trabalho.
12: Depois aqui no centro de reabilitação fazemos tudo o que podem imaginar com a reabilitação deles. Fazemos o diagnóstico, fazemos a estabilização, os tratamentos adequados a cada espécie, a cada problema, sempre tendo em vista a sua devolução ao oceano. Portanto, temos de ter sempre cuidado para eles não se habituarem à nossa presença.
13: Por isso nós não estamos mesmo ao pé dos animais.
12: Exatamente, por isso é que estamos aqui a ver de uma distância segura. Temos aqui o nosso tanque de reabilitação final das aves, onde elas já estão da parte de fora, mas têm acesso a um tanque com dimensões que são adequadas para a sua reabilitação, para voltarem a conseguir voar, no caso das tartarugas a conseguir nadar, a ter o músculo necessário para terem todas as hipóteses de sobrevivência. Nós especializamos-nos em três grandes grupos, que são as tartarugas, os mamíferos marinhos, incluindo focas e cetáceos, e as aves marinhas.
13: Os animais, como é que vos chegam?
12: É muito diferente, dependendo do grupo de animais que estamos a falar. Mamíferos e répteis, normalmente é a nossa equipa que faz o resgate na praia. No caso das aves, pode depender, é muito comum haver pessoas a ligar-nos diretamente e é a PSP, GNR ou os vigilantes da natureza a fazer o transporte e até ao centro.
13: Qual é a capacidade máxima?
12: Nós temos nos surpreendido cada vez mais. O máximo que nós já tivemos foram 100 papagaios do mar, 120, a entrar no mesmo dia e conseguimos arranjar lugar para todos.
11: Para além da reabilitação, aqui também se faz investigação, começando desde logo com necrópsias aos animais mortos que dão à costa ou dos que não sobrevivem na reabilitação.
12: Todos esses animais têm informação importante que nos podem dar sobre as espécies, comportamentos alimentares, por exemplo, não só para a ciência no geral, e para estudos científicos mais específicos, como também nos ajuda na reabilitação a saber melhor o que fazer quando chegarem animais da mesma espécie.
13: Aqui, esta sala, vão acumulando o resultado da vossa investigação. Temos aqui um saco, este saco de plástico.
12: Neste caso, é um conteúdo estomacal de uma baleia, em que, com algumas partes ósseas dos peixes, conseguimos identificar a espécie de peixe que esse animal ingeriu e o tamanho desse peixe.
13: Temos aqui um aquário. O que tem é sacos de plástico. É o vosso depósito de lixo?
12: Foi um conteúdo estomacal encontrado num cachalote pigmeu, por isso a causa de morte estará relacionada, porque estando este plástico no estômago não há bem espaço para mais nada, nem para o alimento. Infelizmente encontramos com muita frequência, tanto nos animais mortos como nos animais vivos, lixo.
11: Com uma área de mais de 300 km de costa, que vai de Caminha à Peniche, este é o maior centro de reabilitação de animais marinhos da Europa, apresentando uma média anual superior a 250 intervenções, com resgate disponível 24 horas por dia.
1: Está assim apresentado o Centro de Reabilitação de Animais Marinhos na Gafanha da Nazaré. Portugal em Direto regressa amanhã, dia de São João, em várias cidades do país. Contamos com a sua escuta. Até amanhã. Fique bem.
14: Boa tarde, Cláudia Costa, no Portugal em Direto desta terça-feira.
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14: Estamos a poucos segundos das 2 da tarde, daqui a pouco há notícias. Deixe-me relembrar que para amanhã estão previstos 23 graus para Viana do Castelo, 24 para o Porto, 25 para Aveiro, 26 para Lisboa, Setúbal e também Faro. Esperam-se 28 graus amanhã para Braga e para Leiria, 29 para Viseu, 30 para Guarda e Santarém. Coimbra pode chegar amanhã aos 31 graus, esperam-se 32 para Porto Alegre, 33 para Beja, 34 para Évora, 35 para Vila Real e Castelo Branco. Bragança pode chegar aos 36.
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14: Boa tarde, são 2 horas no continente e na Madeira, 1 da tarde nos Açores. Está na hora de conhecermos as notícias que marcam esta terça-feira, João Vasco.
16: André Ventura insiste que só aprova a prestação social única se o acesso dos imigrantes a este apoio for condicionado. O líder do Chega desafia também o governo a avançar com uma reforma da justiça em vez de insistir em mudar a lei laboral. Na contagem decrescente para o Portugal-Uzbequistão, conferimos neste jornal as expectativas da comunidade portuguesa nos Estados Unidos para este encontro, na reportagem de Nuno Matos, um dos enviados especiais da Rádio Pública ao Mundial de Futebol. E vamos também espreitar a nova ponte para peões e bicicletas, que vai nascer entre Porto e Gaia.
14: Notícias às 2 da tarde, a edição é do jornalista João Vasco.
16: André Ventura desafia o Governo a avançar com uma reforma da Justiça em vez de insistir em mudar a Lei Geral do Trabalho. Em declarações aos jornalistas esta tarde, à margem de uma visita à Estação do Oriente em Lisboa, Ventura assegurou que o Executivo poderá contar com o apoio do Chega para essa reforma do setor da Justiça. O presidente do Chega voltou a afirmar, tal como tinha feito ontem à noite em entrevista à CMTV, que a Ministra do Trabalho negociou com o Chega a redução da idade da reforma para os trabalhadores por turnos, mas foi desautorizada pelo Primeiro-Ministro. Ventura afirmou ainda que o Chega e o Governo estão a negociar os termos da nova prestação social única, garantindo que o partido só aprova a medida se o acesso dos imigrantes a este apoio for condicionado.
17: Está a haver negociações, estão a decorrer conversações sobre essa matéria, sobre a questão da PSU. Para nós é fundamental, isto é uma questão mesmo decisiva, porque para nós isto é absolutamente incontornável. Assumirmos o princípio de que quem vem para Portugal, antes de pedir subsídios ou de poder beneficiar de subsídios, deve contribuir para a segurança social. O princípio é que quem vem para Portugal não deve receber subsídios antes de descontar. Este é o princípio 1. E este princípio para nós é mesmo importante. Isto tem que estar vertido na proposta de prestação social única. A outra questão prende-se com o trabalho comunitário. E é sabido que o Chega foi o precursor, quem provavelmente mais defendeu em Portugal, e defende que quem recebe esse tipo de subsídios deve contribuir para a comunidade de alguma maneira.
16: As condições de André Ventura para aprovar a prestação social única. A Missão Escola Pública diz que o exame de matemática do nono ano, realizado ontem em formato digital e sujeito a sigilo, está a circular na internet. De acordo com esta associação, há uma imagem do exame, um print screen, que pode ser consultado online. A Missão Escola Pública não sabe desde quando a prova está na internet, Alexandra Sofia Costa, mas teme que a divulgação do exame possa ter colocado em causa a prova que foi realizada pelos alunos do segundo turno no dia de ontem ao meio-dia.
14: Uma das pessoas que está a divulgar estas fotografias e vídeos do exame, diz Cristina Mota, da Missão Escola Pública, é mesmo um professor de matemática.
18: Entendemos que é bastante grave. Portanto, tendo em conta a facilidade que neste momento também temos de acesso à profissão docente, entendemos que também tem de estar salvaguardado a imagem do professor e que a Missão Escola Pública repudia completamente a atitude de um colega se tratar do caso.
14: O que leva Cristina Mota, da Missão Escola Pública, a dizer que o resultado deste exame, que vale 30% para a avaliação final do nono ano, está comprometido. A prova digital, diz, não é segura.
18: Não é fiável, não é seguro.
14: A maior parte das escolas tem a prova realizada em dois turnos. Cristina Mota diz que este processo vai criar notas injustas.
18: Poderá haver passagem de mensagem. E depois, durante o decorrer da prova, independentemente se é no primeiro, se é no segundo turno, uma vez que os alunos utilizam os próprios computadores para a realização da prova e a plataforma já mostrou ser violável, poderá acontecer também durante o decorrer da prova alguém exterior ou o próprio aluno conseguir recolher elementos que depois poderá, conforme está a acontecer, serem divulgados.
14: A Associação Missão Escola Pública pede por isso ao Ministério da Educação que investigue e, em última análise, cancele o resultado nacional.
18: Deverá pedir a averiguação, o instaurar do inquérito para se perceber efetivamente o que se passou e depois, consoante o resultado dessa auditoria, sim, analisar se será ou não viável o pedido do cancelamento.
14: O pedido de uma averiguação para já à prova de conclusão do nono ano de matemática e depois até um cancelamento.
16: Antena 1 já contactou o Ministério da Educação para perceber se a instituição liderada por Fernando Alexandre vai de facto abrir um inquérito a este caso. Aguardamos resposta. 8 meses depois da pausa pedida por José Sócrates na Operação Marquesa, o principal arguido disponibilizou-se hoje para voltar a depor a partir de setembro, num requerimento assinado pelo ex-primeiro-ministro a que a Antena 1 teve acesso. Sócrates escreve que está agora preparado para abordar outros aspectos da acusação e sugere voltar a falar em tribunal depois do verão, uma vez que o mês de julho está destinado à audição de testemunhas na Operação Marquês. É já daqui a menos de 4 horas que a Seleção Nacional entra em campo para o segundo jogo do Mundial de Futebol. Portugal volta a jogar em Houston, onde está a equipa da Antena 1. Um dos enviados da Rádio Pública, o jornalista Nuno Matos, falou com alguns adeptos na cidade. Apesar da equipa de Roberto Martínez ter realizado uma exibição abaixo das expectativas frente à República Democrática do Congo, estes adeptos, Nuno, acreditam num triunfo esta tarde.
19: Estamos a poucas horas do segundo jogo do Campeonato do Mundo para Portugal. É o Portugal-Uzbequistão, sem margem para erro. A seleção vai contar com pelo menos 10 mil portugueses nas bancadas do estádio de Houston. Já nos encontramos com alguns desses portugueses que vão assistir ao jogo. O Fernando, a Carla, também o Pedro. Pedro, confiante para o jogo de logo mais, vai ter que ser até que a voz lhe doa, não é?
20: Sim, eu acho que vai ser um jogo muito ofensivo, temos que marcar golos para tentar ganhar este jogo comparado com o último jogo com o Congo.
19: Previsão?
20: Acho que 2-0 é uma boa previsão do que podemos esperar por este resultado.
19: Vieram de Boston?
20: Sim, viemos de Boston até cá e agora vamos seguir até Miami depois deste jogo.
19: Está aqui com o Pedro, o Fernando, são amigos, vieram juntos. O Fernando é cabo-verdiano, mas tem também o amor à seleção nacional e veste a camisola 7 de Cristiano Ronaldo. É mesmo o seu ídolo?
21: É o meu ídolo.
19: Fernando, o que é que espera para este jogo? Portugal terá que fazer melhor do que fez com o Congo?
21: Terá que fazer muito melhor do que fez com o Congo. Acho que é jogar para frente e a gente vai vencer por 4-1.
19: E Cabo Verde, como é que tem visto? Orgulhoso também do seu país?
21: Muito orgulhoso, não esperava, mas para a próxima fase a gente vai com certeza.
19: E o Vozinha? Hã? Está a falar aqui nos Estados Unidos.
21: Vozinha está muito famoso. Onde é que eu vou é Vozinha.
19: Só dá Vozinha. Muito bem. Já dissemos então que Portugal vai entrar em campo com o apoio de muitos portugueses. Pedro, tem-se cruzado com muitos portugueses por aí?
20: Temos cruzados, há alguns de Portugal mesmo e outros de outras partes dos Estados Unidos e do Canadá, mas sim, há muitos adeptos cá, principalmente este jogo.
19: Muito obrigado e bom jogo para a Carla, para o Fernando e também para o Pedro. Recordar que para esta partida o Tomás Araújo está fora, Ruben Dias está de regresso, João Félix também deve ser aposta e Portugal deve alinhar de início com Diogo Costa, João Cancelo, Ruben Dias, Renato Veiga e Nuno Mendes, Vitinha, João Neves, Bruno Fernandes, Pedro Neto, João Félix e Cristiano Ronaldo.
22: A aposta de Nuno Matos. A Antena 1 abre uma emissão especial a partir das 3:30 da tarde para acompanhar este encontro. Uma emissão que vai ser comandada por José Carlos Trindade e João Gomes Dias a partir da Avenida dos Aliados no Porto. É uma emissão que acontece horas antes da noite mais longa na cidade do Porto, a noite de São João. As cidades de Porto e Gaia vão ter uma nova ponte a ligá-las lá para o final de 2029. É uma ponte para peões e bicicletas. Esta manhã as duas autarquias assinaram um memorando de entendimento para a elaboração do concurso para a construção desta ponte. O repórter Nuno Amaral esteve na assinatura deste memorando e vai contar-nos como vai ser a ponte e quanto vai custar.
23: O investimento vai rondar os 25 milhões de euros, metade a cada margem do rio, o tabuleiro à volta de 250 metros de comprimento. A nova ponte pedonal e ciclável vai ligar as duas ribeiras, a de Porto e a de Gaia, umas centenas de metros depois da ponte Dom Luís I, em direção à Foz. O presidente da Câmara do Porto fala na ponte simbólica, que já une as duas grandes cidades, e da outra, da ponte literal.
24: Esta ponte eu diria que é uma necessidade histórica. Acho que vai ter um benefício na mobilidade, vai ter um benefício económico que me parece evidente. Para ambas as margens, nós precisamos de ganhar escala, de alargar o território, para que de facto não haja um excesso de concentração como infelizmente temos atualmente. Nós queremos muitos turistas, nós gostamos de ter turismo, mas a cidade não se pode prejudicar e os habitantes locais não podem ser prejudicados com o facto de termos tanto turismo. Esta ponte vai ter este efeito.
23: Já o autarca de Gaia, Luís Filipe Menezes, que no início dos anos 2000 sugeriu uma ponte pedonal a unir as duas margens do Douro, fala de um ícone que vai promover a região.
25: Esta ponte pode ter um enorme potencial para além daquilo que corre de termos tantas pontes, que é numa zona da grande movida de turismo, mas também, atendendo à maneira como foi conceptualizada, poderá ser uma obra de arte.
23: O concurso deve estar concluído até ao final do ano. Ambos os autarcas esperam ter a ponte aberta a peões e a bicicletas no final de 2029.
22: Uma nova ponte para peões e bicicletas entre Porto e Gaia, uma ponte apresentada na véspera do São João. Foi apresentada esta tarde a edição deste ano do Estoril Open. O português Jaime Faria recebeu o último wildcard para entrar num torneio que vai contar com 7 tenistas do atual top 40 do mundo e que tem uma nova data no calendário, João Alves Domingos.
0: Passou da primavera para o verão. O Estoril Open tem nova data no calendário, de 18 a 26 de julho, com 7 tenistas do top 40 mundial.
2: Já vamos com 6 sessões esgotadas. Temos um quadro que nos deixa muito orgulhosos, com vários jogadores de renome, e vá lá, muitos atletas que já fizeram história no ténis, não só cá em Portugal, como também internacionalmente. O meu caso do Stan Wawrinka, vencedor de 3 títulos de Grande Slam, mas obviamente Casper Ruud, que é o cabeça de cartaz e o cabeceiro número 1, mas depois também grandes novidades como André Rublev, Darder e Davidovic Fokina, os portugueses e tantos outros jogadores que realmente vêm trazer aqui um alento novo ao projeto.
0: Nuno Borges e Jaime Faria são os representantes portugueses no quadro principal do torneio de ténis ATP 250, onde também há novidades em relação aos horários dos encontros.
2: Uma das grandes novidades são realmente os horários das meias finais e da final. No último fim de semana, no dia 25 de julho, que é as meias finais vão só começar ao final da tarde.
0: Estoril Open oficialmente apresentado, a terra batida portuguesa está de volta.
22: É de 18 a 26 de julho. Agora vamos à Albânia, porque as ruas da capital, Tirana, são palco de manifestações diárias há quase um mês. Protestos que começaram devido à construção de um resort de luxo ligado à família de Donald Trump numa zona protegida, mas que se transformaram na Revolução dos Flamingos. Um movimento social, Daniel Belo, que pede a demissão do governo e profundas mudanças no país.
3: As ruas de Tirana voltaram a encher-se de manifestantes. É o 24º dia consecutivo de manifestações contra a construção de um resort de luxo numa zona costeira protegida. Um projeto desenvolvido por uma empresa ligada a Jared Kushner, o genro de Donald Trump, e à filha do presidente norte-americano. Esse foi o ponto de partida, mas os protestos acabaram por assumir uma expressão alargada de desagrado contra a corrupção e o domínio dos oligarcas na Albânia. Transformaram-se num movimento social a que chamam Revolução dos Flamingos, a ave que vive na zona protegida onde querem construir o tal resort. Nas ruas de Tirana, pedem-se mudanças profundas no país. É a voz de Dritan Goshaj, representante do grupo que coordena estes protestos, a explicar as exigências do povo albanês. Querem a renúncia irrevogável do primeiro-ministro e do governo e a criação de um governo de transição técnico, apartidário, com mandato de 12 meses. Exigem alterações à Constituição, à lei eleitoral, à lei do financiamento dos partidos políticos e outras organizações e uma restrição que limita 2 mandatos o exercício do cargo de primeiro-ministro, sem esquecer a anulação das alterações feitas à lei sobre áreas protegidas, às alterações à legislação de património cultural e à revogação do quadro legal que regula os investimentos estratégicos. Esta onda de protestos tem-se espalhado pelo país. Além das manifestações em Tirana, hoje também houve protestos no sul, na praia de Kakome, o sítio onde querem construir o resort. Os moradores das localidades próximas derrubaram vedações e barreiras que limitam o local, enquanto gritavam palavras de ordem como "A Albânia não está à venda".
22: Os albaneses nas ruas a contestarem a atuação do governo. Os manifestantes chamam este movimento a Revolução dos Flamingos.
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Depois de 3 anos a descer, a taxa de pobreza no país deve subir novamente, de acordo com as previsões recentes do Eurostat. 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Moderação de António Jorge.

RTP Antena 1 Madeira, nesta altura, 2 horas 19 minutos. Abrimos com Best of You, numa versão acústica dos Foo Fighters. E agora um dos melhores temas dos Hoobastank, The Reason, também em versão acústica.

23 aqui na sua RTP Antena 1 Madeira. Vamos em frente agora com Drive dos Incubus. Eu sou a Xana Abreu e vou então consigo nesta terça-feira até às 4.

0: E nesta altura o relógio já marca as 2h39 aqui na sua rádio. Vamos então agora ter uma conversinha, até porque hoje estamos precisamente todos focados, centrados, a viver e a ter o nosso sonho americano. E portanto vamos a partir desta altura a abrir a Antena 1 Madeira, precisamente para poder escutar os nossos ouvintes. Tome nota desta linha, 291-74-3810. Peço desculpa, mas tive aqui um ataque de tosse. Bom, 743810, para que possa dizer de viva voz aquilo que está, aquilo que será talvez o seu prognóstico para o jogo de logo à tarde. E este é o ensaio de é o ensaio de microfone do Ricardo Gouveia, que está aqui connosco, precisamente para nos ajudar a levar esta emissão até si. Ricardo.
1: Olá, viva.
0: Eu começo. Olá, boa tarde. Começo precisamente por ti. O que é que tu achas que vai acontecer esta tarde?
1: Pá, espero a vitória, como todos nós, não é? Mas o jogo não será fácil, apesar de ser o Uzbequistão, uma equipa que não é muito, uma seleção que não é muito conhecida nestas andanças do campeonato do mundo. Vai ser um adversário que Portugal vai ter que ter muita paciência para enfrentar esta equipa da Ásia Central, que penso que é uma estreia no que respeita a campeonato do mundo, portanto, mas eu espero sempre para a vitória de Portugal.
0: Ora, o teu microfone não está assim em grandes condições, isto quando não são utilizados muitas vezes acontecem estas situações. Mas já cá está o Filipe Carvalho para nos dar também a sua ajuda técnica. Assim que nos está a ouvir nesta altura, portanto, tome nota da linha telefónica que está aberta, já está aberta, é só ligar para o 74-3810, 291-74-3810, para nos dizer qual é o seu prognóstico. E já temos aqui uma chamada.

0: chamada, uma chamada que está a chegar. Vamos então clicar aqui, não é?
1: Clicas uma vez em cima do número.
0: Pronto, ajuda-me aqui a fazer esta ligação. Aqui está. Já temos alguém connosco. Muito boa tarde.
2: Viva, muito boa tarde. Como está, Chá de Abreu?
0: Boa tarde. Estou a falar com...
2: Adelino Rodrigues.
0: Adelino Rodrigues, como está, meu caro? Está confiante na nossa seleção hoje?
2: Sempre, sempre.
0: E
2: 4-0.
0: 4-0? Ui, isso é... quem é que vai marcar isso tudo?
2: O hat-trick do Ronaldo e um do João Cancelo.
0: 4 do Ronaldo e um do João Cancelo.
1: Existem,
0: fantástico.
1: Existem uns memes por aí que dizem que Portugal ganha
2: 5-0. Ronaldo e um do João Cancelo.
0: Muito bem, muito obrigada pela sua colaboração aqui no programa. E bom jogo, Adelino.
2: Prazer ouvir. Adelino.
0: Adelino, sim, peço desculpa. Muito obrigada e bom jogo para si. Obrigada.
2: Obrigado igualmente. Tudo bom. Força, Portugal.
1: Força. Força.
0: Penso que as chamadas vão chegando em... Enfim, já temos mais uma, aqui vai, mais uma chamada. Muito boa tarde.
3: Sim, boa tarde.
0: Quem fala, por favor?
3: Carlos Gomes.
0: Carlos Gomes, então diga-me lá o que é que acha que vai acontecer no jogo esta tarde.
3: Eu acho que depois daquele empate decepcionante, acho que hoje a equipa vai querer limpar a imagem... Vão jogar com muito mais velocidade, portanto, presumo que hoje vai ser um grande jogo para Portugal e obviamente vai ganhar. O resultado em si, o que interessa ser a vitória e, acima de tudo, que se tenha um bom jogo e um grande performance.
0: Olha, e em relação ao primeiro jogo que fizemos, ficou satisfeito com o empate?
3: Muito decepcionante pela exibição. A velocidade que impuseram no primeiro jogo, acho que foi muito decepcionante para toda a gente e acho que até eles próprios, depois do jogo terminar, sentiram-se um pouco frustrados.
0: Pois, nós também ficámos aqui um bocadinho frustrados, mas o selecionador já veio dizer hoje, que eu ouvi no Jornal de Desporto, que todo o ruído que se faz no mundo não chega ao balneário. Portanto, esperemos que o ruído dos mais negativos não entre mesmo nos balneários e que a nossa seleção marque e marque muitos. Conhece algum jogador da equipa do Uzbequistão?
3: Eu, sinceramente, não. É uma equipa que é para mim uma novidade. Não. Tenho visto os últimos resultados que deram. O que destaque é a vitória que tiveram contra o Canadá. Portanto, perante isso, acho que é uma equipa perfeitamente ao alcance de Portugal.
0: Muito obrigada pela sua colaboração. Olha, vou-lhe fazer aqui uma perguntinha, que eu tenho aqui uma série de perguntas para ir fazendo aos nossos. Em tom de brincadeira, obviamente. Para fazer aos nossos ouvintes, qual é o famoso grito de comemoração de Cristiano Ronaldo depois de marcar? Sabe qual é?
3: Perfeitamente, todo mundo acho que sabe. É o sim!
0: Muito bem, obrigada. Um bom jogo para si. Ah, tudo
3: obrigado.
0: Bom. Obrigada, obrigada. Continua aberta a nossa linha telefónica, é o 291-74-3810, 291-74-3810, para que possa dar aqui o seu prognóstico e, se quiser, também responder a algumas perguntinhas aqui engraçadas que preparamos para, enfim, passar esta tarde que parece nunca mais chegar às 6 e para que possamos ver a nossa seleção jogar e ganhar. Nuno Mendes, Gonçalo Inácio, Rubem Dias, Gonçalo Cancelo, Vitinha, e agora não consigo dizer os outros, o Gonçalo Ramos, o João Félix, o Trincão, poderão ser os... poderá ser o 11 inicial, não é, Ricardo?
1: Sim, ainda é cedo para sabermos quais são os jogadores escalados então para este segundo jogo do Campeonato do Mundo. Mas eu penso que irá passar por muitos desses nomes, certamente.
0: É?
1: Sim, Sim, o Vitinha vai jogar, de certeza.
0: Certeza.
1: E o João Neves.
0: Sabes que nas reportagens que fizemos no jogo anterior, que estávamos lá embaixo no Funchal, na Praça da Restauração, as meninas gostavam muito do Vitinha. Elas queriam que o Vitinha, além do Cristiano Ronaldo, também queriam que o Vitinha ganhasse.
1: Deve ser pelo style do Vitinha.
0: É pelo style.
1: sabes que há jogadores que gostam de ter sempre uma marca ali para marcar a diferença. Mas eu penso que o João Félix irá jogar de início, de certeza, neste segundo jogo. Aliás, o Quaresma até deu um conselho ao João Félix para dizer ao selecionador: diz-lhe para ele te pôr a jogar. Portanto, é capaz, é capaz. Mas olha, força, este é o de 2004, o meu hino de apoio à nossa seleção nacional. 2004, olha, os aninhos já passou.
0: É verdade, a nossa Nelly Furtado, também ela portuguesa.
1: Portuguesa dos Açores.
0: Exatamente. E que fez este belíssimo tema que ficou na memória de todos nós. A música deste ano, Ricardo. A música oficial do Mundial chama-se Dai Dai,
1: Shakira.
0: E é da Shakira.
1: Sim, depois da Waka Waka, no Mundial da África do Sul, lá está ela outra vez a dar som a esta grande prova da FIFA. Uma vez mais, que a Antena 1, eu costumo acompanhar os jogos, Nuno Matos está lá com a sua equipa, ele que deve ter muitas histórias engraçadas para contar.
0: Oi.
1: Das viagens que tem feito ao longo do seu percurso profissional e os gols que tem nos dado também a ouvir nos grandes jogos que Portugal tem feito e nas derrotas também, não é isto, não é? Não é só nas vitórias. Há desilusão também pelo meio, nas eliminações, não é? Aquele penalti falhado. Enfim, faz parte, o futebol é isso mesmo, mas acima de tudo acho que...
0: E estas comparações, sabes que eu não gosto nada destas comparações entre o Cristiano Ronaldo e o Messi, opa.
1: Por isso é que já há um meme que dizem que Portugal vai ganhar 5-0, são 5 golos de Cristiano Ronaldo para igualar o Messi na lista de melhores marcadores.
0: Tu sabes que eu no outro dia pus uma coisa, um meme lá, como é que se essas coisas chamam, que eu não domino bem isso. E que falava precisamente dessa situação, dessas comparações que há nos jogos de futebol, sobretudo nos mundiais. Peraí que eu estou aqui na minha rede social à procura, e prendia-se precisamente com estas... já encontrei, aqui está. Então, eu encontrei isto e também postei: a Suíça empatou com o Qatar, é futebol. A Espanha empatou com Cabo Verde, é futebol. A Bélgica empatou com o Egito, é futebol.
1: O que é que vai sair daí?
0: Portugal empatou com o Congo, a culpa é do Ronaldo. Então.
1: A culpa é de todos.
0: A culpa é de todos, não é?
1: Exato.
0: E olha, e ontem, o Messi falha um penalti e depois marca dois.
1: A culpa foi do Messi.
0: Para bem e para o mal, a culpa é do Messi.
1: Não, mas só para percebermos que o Uzbequistão não será uma equipa fácil, a não ser que tudo corra bem, não é? Porque estou aqui a ver também nos últimos resultados, além do Canadá, o Uzbequistão perdeu com o Canadá por 2-0 e com os Países Baixos por 2-1. Os Países Baixos, a Holanda, tem uma grande seleção e apenas venceu o Uzbequistão por duas bolas a uma. Mas pronto, é futebol, isto depende da inspiração do momento também de alguns jogadores. Tem que jogar acima de tudo em equipa e que venha a vitória, nem que seja por 1-0. Portanto, estamos a aguardar, não é? Mais alguma chamada que possa ouvir?
0: Estamos a aguardar chamadas.
1: Lembra-me o número, que eu não tenho o número.
0: Toma nota aí. O número deste estúdio é 291.
1: Espera aqui, que há ouvintes também que estão a pegar no papel.
0: Pronto, então vá. 291. 291-74.
1: 291-74.
0: 38.
1: 38.
0: 10.
1: 10. É fácil.
0: 291-74.
1: 38. 10.
0: Okay. Exatamente. Portanto, podem ligar, que é para conversarem um bocadinho connosco, dizerem o que é que vai no vosso coração, na vossa alma.
1: Temos mais uma chamada.
0: Já temos mais uma chamada, isto é só pedir. Então, quem é que temos connosco? Muito boa.
1: Olá,
0: tarde.
4: Boa tarde, João Belim.
0: João Belim.
4: Olá.
0: Oh, João, então diga-me lá. Qual é o seu prognóstico?
4: Bem, o meu prognóstico é... Pronto. Eu acho que Portugal vai ganhar. Tenho a certeza que vai ganhar. Só que não podem entrar assim como fizeram no outro jogo, com aquela confiança toda, porque os adversários também têm algo a dizer, não é verdade? Ninguém quer perder. Mas estou confiante que sim, que Portugal vá conseguir hoje um bom resultado.
0: E arrisca esse resultado?
4: Basta 1-0. Desde que saímos,
1: exatamente.
4: É mais importante do futebol.
1: Exatamente.
0: Exatamente. E arrisca o marcador?
4: Gostaria que fosse o nosso madeirense, Cristiano Ronaldo, mas se vier outro, é sempre bem-vindo à vitória a Portugal neste Mundial, porque está a precisar, não podemos estar sempre a fazer cálculos, até o fim, não podemos. Temos uma boa seleção, temos uma seleção que poderá, uma nova geração que pode ir até uns bons anos como os favoritos. Acho que temos essa capacidade para ser favoritos. Mesmo que o Cristiano Ronaldo se aposente, podemos assim dizer, sim, é um grande jogador, já deu bastante alegrias a Portugal, conquistou muito devido também à força mental dele, que é muito importante. Temos equipa, temos geração e temos convites que sei, vão, podemos chegar longe.
0: Gosto dessa positividade, João. Olha, João, tenho aqui uma perguntinha para si. Cristiano Ronaldo é conhecido por marcar muitos golos. Em que parte do campo costuma jogar?
4: Neste momento ele está a jogar avançado, a ponta de lança.
1: És muito generoso, Xana.
0: Sou muito generoso, só brigo. Opa, isto é para brincar, não é? Pronto, então agora eu vou fazer aqui uma para mais difícil, okay. Hein? Que idade tinha Ronaldo quando começou a jogar pelo Sporting?
1: Fácil.
0: Na equipa principal?
4: Acho que foi aos
0: 17. Bingo! Muito bem!
1: Foi? Moreirense? Não foi? Foi contra o Moreirense, acho eu.
0: Olha, tu também percebes de futebol?
1: Eu sempre acompanhei futebol. Eu sei que ele foi para o Manchester.
4: O Moreirense foi contra o Boa Vista.
1: Ou isso.
4: Acho que ele marcou um gol contra o Boa Vista.
1: Também. Exato. E sei que ele fez uma grande exibição contra o Manchester United naquele jogo da apresentação e os jogadores do Manchester disseram logo o Alex Ferguson para o contratar.
4: Ele fez uma... Exatamente.
1: Fez uma grande exibição nesse
4: jogo.
1: Sim.
4: Já tem ali muita garra.
1: Muita. E lá foi ele para a Inglaterra e começar esta história. Todos nós conhecemos e que ainda não ficou por aqui.
0: Arrisca mais uma perguntinha, João?
1: Não é isso.
4: Estás à vontade, já estava a ver que estava a ver, estou a ver a emissão e
0: então, vá.
4: Ninguém liga para vós.
0: Então, não, já ligaram, você é o terceiro a ligar. Então diga-me lá, Ronaldo é conhecido por uma disciplina rigorosa. O que é que ele valoriza muito?
4: Ele valoriza muito, acho que é...
1: Muita pela coisa.
4: Aquela situação que ele é contra a Coca-Cola, que se comporta muito, né? Eu gosto muito
1: de dar.
0: Portanto, uma alimentação saudável, sim.
4: Exatamente.
0: E mais, são três coisas que ele valoriza muito.
4: Penso que é o físico e o trabalho mental.
0: Exatamente, preparação física, treino e alimentação. Vamos a mais uma perguntinha. Quantas bolas já ganhou, bolas de ouro, já ganhou Cristiano Ronaldo?
4: E se não estou enganado, acho que são 4.
1: Eu acho que sim.
4: Não 4? Acho que são 4 agora.
1: Eu acho. Eu também acho.
0: Eu acho. Aqui está 5.
1: 5? Acho que são 5, pois.
4: Ah, pois, ainda foi visitar a quinta então.
1: Também não foi visitar a quinta.
0: Ora, muito bem, isto para fechar, consigo até porque estamos a 3 minutos das 3 da tarde. Qual é, João Bolin, diga-me lá, de viva voz aqui no programa, qual é a maior preocupação do Ronaldo antes de um jogo? Escolher o penteado ou preparar-se para vencer?
4: Neste momento ele já não liga o penteado, é preparar-se para vencer.
0: Olha, obviamente que é preparar-se para vencer. Mas
4: não, porque a mente dele ainda é aquela mente ganhadora. É ao longo destes anos todos como futebolista. Por isso eu acho que a preparação dele, seja para alcançar recordes, seja porque o facto de ele alcançar recordes, acho que isto é importante. Eu acho que a geração que vem atrás também deve pensar assim, Uhum. Tem que ser a mentalidade ganhadora, todos os jogos é para ganhar.
1: Em tudo na vida.
4: É verdade, porque é preciso. É preciso. É preciso, é preciso aquela vontade, aquela fome de querer vencer e ganhar. Por isso, neste momento eu acho que já não liga o penteado. Por isso.
1: A Xana,
4: acho que é
1: preocupa-se mais.
0: Oh, não, ai, eu gosto de ver, eles penteiam-se tão bem.
1: Não, tu preocupas-te mais com o teu penteado.
0: Ai, não, já nesta altura já não. Então, com este calor, o meu cabelo tem caracóis e fica logo em caracóis.
4: O Vitinha de cortar o dele, mesmo que se cortando o cabelo dele ou não, é um grande jogador. Por exemplo, o Vitinha, o modelo, é um deles do futebol, não é verdade?
1: Sim, sim, sim.
4: Mas é um grande jogador de seleção, Vitinha, e esta nova geração que está para sair, excelente.
0: Muito obrigada, João Belim, por ter participado. E um bom jogo para si e para os seus familiares ou amigos.
1: Já agora, onde é que vai ver o jogo? Podemos saber.
4: Onde é que eu vou ver o jogo?
0: Sim. Sim.
1: Em casa ou em algum
4: lugar? Uma coisa engraçada. Sim. É no agrupamento dos escuteiros, dos álamos.
1: Ok.
4: Na penteada, no mercado da penteada, que hoje vamos ter as marchas populares. E então nós vamos ter um monitor nosso.
1: Uhum.
4: Para quem quiser nos visitar, pronto, nós também vamos ter lá um ecrã com o jogo.
1: Muito bem, ótimo jogo.
0: Obrigada, João. Obrigada, João.
4: Obrigada, obrigada.
1: Tem que ser rápido.
0: Obrigada.
1: Agora.
0: Nós estamos a menos de um minuto, mas penso que já temos mais uma chamada,
1: pelo
0: não é?
1: Menos
0: Felipe,
1: resultado.
0: Felipe, temos uma chamada.
5: Não é Felipe, não é Felipe.
0: Não, Felipe é o nosso técnico aqui. Olá, estamos a falar com.
5: A pessoa que conhece bem, Lídio Martins.
0: E Lídio Martins, muito boa tarde. Diga-me, qual é o seu prognóstico?
5: O prognóstico é Portugal ganhar por 4-0.
0: Quem marca?
5: O Ronaldo vai marcar 3.
0: E o outro?
5: O outro, provavelmente o João Félix.
0: O João Félix?
1: Penso que sim, penso que também.
0: Uma perguntinha rapidíssima.
5: E a seguir vai uma quadra também rapidíssima, diga.
0: Diga a quadra então, diga, rápido.
5: E hoje tem início a caminhada rumo à final, que vai consagrar como campeão do mundo este belo país que se chama Portugal.
1: Muito bem.
0: Sim.
5: A Xana ainda se lembra de mim.
0: Olha, eu tenho uma péssima memória. Mas
5: a sua voz não me... Da telefoneia com a doutora Pimentel.
0: Sim, já me estou a recordar. Olha, lamento, mas podemos continuar a nossa conversa. Temos mesmo de ir
5: faça
0: para as
5: notícias.
0: Não dá tempo. Agora temos mesmo é de ir para as notícias nacionais.
6: Boa tarde, são 3 horas no continente e na Madeira, 2 da tarde nos Açores. Para a hora vamos conhecer as notícias que marcam esta terça-feira, João Vasco.
7: O incêndio na freguesia do Ameixal, em Loulé, está a mobilizar mais de 200 operacionais e obrigou ao corte da Estrada Nacional 2 em ambos os sentidos. A Proteção Civil dizia há pouco à Agência Lusa que, apesar de haver casas na área de intervenção do incêndio, não houve ainda necessidade de retirar pessoas. PSD e CDS aproximam-se do Chega na prestação social única. A proposta de alteração dos partidos do governo, que deu entrada hoje no Parlamento, aumenta de 1 para 2 anos o período mínimo de residência legal em território português para que os imigrantes de fora da União Europeia possam ter acesso à prestação. O diretor-geral da Agência Internacional de Energia Atómica, Rafael Grossi, acredita que os peritos da agência vão poder voltar a analisar as instalações nucleares iranianas, mas avisa que é preciso ver como se pode chegar às instalações destruídas pelos Estados Unidos.
6: Notícias às 3 da tarde, a edição é do jornalista João Vasco.
7: Há um incêndio no sul do país a preocupar as autoridades. É um fogo no sítio dos Besteiros, na freguesia do Ameixal, em Loulé, que está a ser combatido por mais de 200 operacionais, apoiados por cerca de 60 viaturas. De acordo com a página da Proteção Civil na internet, estão também em ação 9 aviões de combate. Este incêndio obrigou ao corte da Estrada Nacional 2 em ambos os sentidos. Adiantou há pouco à Lusa uma fonte do Comando Subregional de Emergência e Proteção Civil do Algarve. Esta fonte refere que o incêndio está a abranger uma área grande devido à intensidade do vento, havendo projeções a 500 metros. Apesar de haver casas na área de intervenção do incêndio, não houve ainda necessidade de retirar pessoas. Este fogo começou a lavrar ao final da manhã. André Ventura desafia o Governo a avançar com uma reforma da Justiça em vez de insistir em mudar a Lei Geral do Trabalho. Em declarações aos jornalistas esta tarde, à margem de uma visita à Estação do Oriente em Lisboa, o Presidente do Chega voltou a afirmar, tal como tinha feito ontem à noite em entrevista à CMTV, que a Ministra do Trabalho negociou com o Chega a redução da idade da reforma para os trabalhadores por turnos, mas foi desautorizada pelo Primeiro-Ministro. Ventura voltou a garantir também que o Chega só aprova a prestação social única se o acesso dos imigrantes a este apoio for condicionado.
8: Está a haver negociações, estão a decorrer conversações sobre essa matéria, sobre a questão da PSU. Para nós é fundamental, isto é uma questão mesmo decisiva, porque para nós isto é absolutamente incontornável. Assumirmos o princípio de que quem vem para Portugal, antes de pedir subsídios ou de poder beneficiar de subsídios, deve contribuir para a segurança social. O princípio é que quem vem para Portugal não deve receber subsídios antes de descontar. Este é o princípio 1. E este princípio para nós é mesmo importante. Isto tem que estar vertido na proposta de prestação social única. A outra questão prende-se com o trabalho comunitário. E é sabido que o Chega foi o precursor, quem provavelmente mais defendeu em Portugal, e defende que quem recebe esse tipo de subsídios deve contribuir para a comunidade de alguma maneira.
7: As condições de André Ventura para aprovar a PSU. Há pouco soube-se que o PSD e o CDS apresentaram hoje no Parlamento uma proposta de alteração à prestação social única que mostra uma aproximação ao Chega. Sociais-democratas e centristas, João Alexandre, aproximam-se do partido de Ventura em alguns pontos, como por exemplo na questão do tempo necessário de permanência em território português para que alguém de fora da União Europeia tenha acesso à prestação.
9: E o Chega tem insistido em 5 anos de residência legal e carreira contributiva para que os imigrantes possam ter acesso a esta prestação social única. Ora, o PS e o CDS respondem com um período mínimo de 2 anos de residência legal e efetiva em território nacional para cidadãos fora da União Europeia. A proposta faz parte das alterações que os dois partidos entregam hoje na Assembleia da República e acrescenta 1 ano à proposta original, ainda assim longe do período que é exigido pelo partido de André Ventura. No texto a que a RTP Antena 1 teve acesso, o PS e o CDS comprometem-se ainda a reforçar a fiscalização do acesso à prestação, que quer juntar numa só mais de uma dezena de prestações sociais, mas também, diz o texto, a proteção dos pensionistas com mais baixos rendimentos através da articulação da PSU com o complemento solidário para idosos e com o complemento por dependência, o que pode ler-se no texto da proposta, onde é ainda assinalado que quem tiver um atestado por incapacidade entre os 60% e os 79% deve ser sujeito a uma avaliação para ficar assente se está ou não em condições de, como contrapartida de acesso a esta prestação, poder então aceder, participar em atividades de solidariedade social. São atividades que não são, no entanto, obrigatórias para quem tenha comprovada uma incapacidade acima dos 80%. Na proposta que hoje chega ao Parlamento, o PSD e o CDS dizem ainda querer assegurar que os cidadãos portugueses residentes no estrangeiro e que regressem a Portugal são tratados como cidadãos nacionais para efeitos de acesso a esta prestação social única.
7: João Alexandre, e a proposta de PSD e CDS que deu hoje entrada na Assembleia da República, o texto mostra, como ouvimos, uma aproximação ao Chega. É já daqui a pouco, daqui a menos de 3 horas, que a Seleção Nacional entra em campo para a segunda partida do Mundial de Futebol. Portugal volta a jogar em Houston, onde está já a equipa da Antena 1. Um dos enviados da Rádio Pública, o jornalista Nuno Matos, falou com alguns adeptos na cidade. Apesar da equipa de Roberto Martínez ter realizado uma exibição abaixo das expectativas frente à República Democrática do Congo, estes adeptos acreditam num triunfo esta tarde.
10: Estamos a poucas horas do segundo jogo do Campeonato do Mundo para Portugal. É o Portugal-Uzbequistão, sem margem para erro. A seleção vai contar com pelo menos 10 mil portugueses nas bancadas do estádio de Houston. Já nos encontramos com alguns desses portugueses que vão assistir ao jogo. O Fernando, a Carla, também o Pedro. Pedro, confiante para o jogo logo mais, vai ter que ser até que a voz lhe doa, não é?
11: Sim, eu acho que vai ser um jogo muito ofensivo, temos que marcar golos para tentar ganhar este jogo comparado com o último jogo com o Congo.
10: Previsão?
11: Acho que 2-0 é uma boa previsão do que podemos esperar por este resultado.
10: Vieram de Boston?
11: Sim, viemos de Boston até cá e agora vamos seguir até Miami depois deste jogo.
10: Está aqui com o Pedro, o Fernando, são amigos, vieram juntos. O Fernando é cabo-verdiano, mas tem também o amor à seleção nacional e veste a camisola 7 de Cristiano Ronaldo. É mesmo o seu ídolo?
12: É o meu ídolo.
10: Fernando, o que é que espera para este jogo? Portugal terá que fazer melhor do que fez com o Congo.
12: Ah, terá que fazer muito melhor do que fez com o Congo. Acho que é jogar para frente e a gente vai vencer por 4-1.
10: E Cabo Verde, como é que tem visto? Orgulhoso também do seu país?
12: Muito orgulhoso, não esperava, mas para a próxima fase a gente vai com certeza.
10: E o Vozinha? Hã? Está a falar aqui nos Estados Unidos.
12: Vozinha está muito famoso. Onde é que eu vou é Vozinha.
10: Só dá Vozinha. Muito bem, já dissemos então que Portugal vai entrar em campo com o apoio de muitos portugueses. Pedro, tem-se cruzado com muitos portugueses por aí?
11: Temos cruzado já alguns de Portugal mesmo e outros de outras partes dos Estados Unidos e do Canadá, mas sim, há muitos adeptos cá, principalmente este jogo.
10: Muito obrigado e bom jogo para a Carla, para o Fernando e também para o Pedro. Recordar que para esta partida o Tomás Araújo está fora, Ruben Dias está de regresso, João Félix também deve ser aposta e Portugal deve alinhar de início com Diogo Costa, João Cancelo, Ruben Dias, Renato Veiga e Nuno Mendes, Vitinha, João Neves, Bruno Fernandes, Pedro Neto, João Félix e Cristiano Ronaldo.
13: A aposta do enviado de Antena 1 Nuno Matos, a Rádio Pública abre uma emissão especial a partir das 13h30 da tarde para acompanhar este jogo. O diretor-geral da Agência Internacional de Energia Atómica confirma que vão mesmo ser feitas inspeções às instalações nucleares iranianas, mas ainda não há datas nem prazos definidos. Numa entrevista à televisão japonesa NHK em Tóquio, Rafael Grossi explicou que ainda vai ser preciso ver como se pode chegar às instalações atacadas e parcialmente destruídas pelos Estados Unidos, mas ele acredita que os iranianos querem cumprir o acordo e que as inspeções vão mesmo ter lugar.
14: As inspeções vão ser feitas e teremos de trabalhar sem perdermos muito tempo. Tenho a certeza de que quando as partes assinam o acordo, têm toda a intenção de o cumprir. Mas algumas destas instalações onde o material estava armazenado foram atacadas e parcialmente destruídas. Por isso talvez tenhamos de ver como conseguimos lá chegar.
13: O diretor-geral da Agência Internacional de Energia Atómica diz que em breve vai falar com os iranianos para decidir as datas e outros detalhes destas inspeções, acrescentando que se o Irão quiser, pode convidar os Estados Unidos ou outros observadores para estas missões. Na Albânia, há quase um mês que as ruas da capital Tirana são palco de manifestações diárias, protestos que começaram devido à construção de um resort de luxo ligado à família de Donald Trump numa zona protegida, mas que se transformaram na Revolução dos Flamingos. Um movimento social, Daniel Belo, que pede a demissão do governo e profundas mudanças no país.
15: As ruas de Tirana voltaram a encher-se de manifestantes. É o 24º dia consecutivo de manifestações contra a construção de um resort de luxo numa zona costeira protegida. Um projeto desenvolvido por uma empresa ligada a Jared Kushner, o genro de Donald Trump, e à filha do presidente norte-americano. Esse foi o ponto de partida, mas os protestos acabaram por assumir uma expressão alargada de desagrado contra a corrupção e o domínio dos oligarcas na Albânia. Transformaram-se num movimento social a que chamam Revolução dos Flamingos, a ave que vive na zona protegida onde querem construir o tal resort. Nas ruas de Tirana, pedem-se mudanças profundas no país. É a voz de Dritan Goshaj,

0: mandato de 12 meses, exigem alterações à Constituição, à lei eleitoral, à lei do financiamento dos partidos políticos e outras organizações e uma restrição que limita 2 mandatos o exercício do cargo de primeiro-ministro, sem esquecer a anulação das alterações feitas à lei sobre áreas protegidas, às alterações à legislação do património cultural e à revogação do quadro legal que regula os investimentos estratégicos. Esta onda de protestos tem-se espalhado pelo país. Além das manifestações em Tirana, hoje também houve protestos no sul, na praia de Cacome, o sítio onde querem construir o resort. Os moradores das localidades próximas derrubaram vedações e barreiras que limitam o local, enquanto gritavam palavras de ordem como "A Albânia não está à venda".
1: A Albânia a ferro e fogo, tudo começou com a construção de um resort de luxo ligado à família de Donald Trump numa zona protegida.
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3:18, abertura de mais uma hora de emissão aqui nas tardes da RTP Antena 1 Madeira. Depois de High dos Lighthouse Family, vamos então às propostas culturais. Uma rubrica assinada por Marta Cília.

0: Amanhã, às 16h30, abre no Museu Etnográfico da Madeira a exposição Raízes de Pedra, escultura de João Pedro Vieira. A exposição surge no seguimento de uma bolsa de criação artística atribuída pela Secretaria Regional de Turismo, Ambiente e Cultura, através da Direção Regional da Cultura. João Pedro Vieira mostra, através das suas criações, uma nova abordagem da calçada madeirense. Raízes de Pedra, escultura de João Pedro Vieira, poderá ser vista até 25 de julho. A Orquestra de Bandolins da Madeira realiza esta quarta-feira o último concerto da temporada artística. É às 21 horas na Igreja Inglesa. A orquestra irá interpretar grandes obras da literatura musical de compositores e criadores como Ketelby, Vivaldi, Ponchielli e Strauss. Direção de André Martins. Bilhetes à venda nas plataformas online, às quais pode aceder em www.madeiramandolin.com. Na sexta-feira, às 21 horas, na Capela de São Francisco, no Convento de São Bernardino, em Câmara de Lobos, realiza-se um concerto com o Quarteto Banditarras, no âmbito da iniciativa Música com História. No repertório, música de diferentes épocas e estilos, de Vivaldi, Monier, Eterardi e outros. Poderá realizar ainda uma visita guiada ao convento, com início às 20 horas. Os bilhetes estão disponíveis no local. Na Fortaleza de São João Batista, Funchal, chega ao fim, no sábado, a terceira edição da iniciativa Ópera no Pico, integrada no Festival do Atlântico. Canção em Viagem será um encontro entre culturas com o trio Oirapuru, constituído por Carolina Menezes João, Mariana Pimenta e Golmira Isabekova. Os bilhetes estão disponíveis na loja da Direção Regional da Cultura, na Rua dos Ferreiros, no Fórum Madeira, no Balcão Central e no local do concerto. O município da Calheta e o Teatro do Avesso apresentam a comédia Bom Filho à Casa Torna, no auditório do Mudas, Museu de Arte Contemporânea da Madeira, inserida no âmbito das festas do Concelho da Calheta. Bom Filho à Casa Torna é um texto original de João Paulo Gouveia, encenação de João Paulo Gouveia e João Pedro Ramos. Bom Filho à Casa Torna olha o reencontro de três irmãos, afastados, que após a morte do pai reencontram-se na casa de família para resolver a partilha da herança. O que parecia ser um momento de despedida transforma-se rapidamente num campo de batalha cómico e emocional. Espetáculos de quarta a sábado, de 24 a 27 de junho, às 21 horas. Bilhetes à venda no Mudas ou com a Associação Avesso.
1: E agora o relógio já marca as 3 horas e 22 minutos. Estávamos com algumas sugestões culturais, precisamente na rubrica Encontros, e também temos aqui em estúdio a doutora Isabel Brazão, diretora do Departamento de Economia, Turismo e Mercado da Câmara Municipal do Funchal, a quem cumprimento. Muito boa tarde, bem-vinda aqui aos nossos estúdios, para dar-nos conta também das festas e do acontecimento cultural. Chama-se São João na Sé e creio eu que é uma fusão de duas festas anteriores, os altares de São João e as festas da Sé. Muito boa tarde, doutora Isabel.
2: Exatamente. Boa tarde, Xana. Antes de mais, agradecer o convite e dar boa tarde a todos os ouvintes da Antena 1. O São João na Sé é a primeira edição. Sendo certo que tem aqui todo este histórico, conforme dizia, e muito bem, da fusão entre as festas da Sé e os altares de São João, que são duas festas que têm já, no fundo, tradição na nossa cidade. O que nós quisemos foi fundir as duas e espalhar na cidade mais pontos de diversão, de convívio.
1: Ou seja, um raio de ação muito maior, mais alargado.
2: Exatamente, até porque nós estamos a falar aqui de 35 atuações, 26 grupos e artistas madeirenses, porque a Câmara Municipal do Funchal tem sempre a preferência, digamos assim, de privilegiar os artistas regionais, porque temos muitos e bons, e portanto ajudar também a que promovam os seus trabalhos. E portanto vamos ter, já fizemos a abertura oficial das festas da Sé no dia 22, a abertura oficial dos altares de São João, dos antigos altares de São João, foi ontem, e portanto neste momento temos vários palcos na cidade do Funchal. Ou seja...
1: parando um pouco o seu raciocínio, em termos de altares de São João, isso foi, aconteceu ontem, quantos altares é que há em concreto?
2: Não consigo quantificar. A verdade é que naquela zona da Praça do Carmo, os próprios comerciantes, por sua iniciativa, fazem o seu altar nos seus estabelecimentos.
1: Ah, então aí, portanto, já são muitos.
2: São muitos, são grandes, são pequenos, são diversificados. E também é muito interessante para os próprios visitantes não só pescarem as iguarias que os próprios estabelecimentos preparam, mas também ver a criatividade e sobretudo o gosto que as pessoas têm em manter a tradição dos altares de São João.
1: Muito bem. Portanto, uma festa que já começou, apesar de ser a primeira edição, tem corrido muito bem. Talvez, Isabel, porque a tudo isto juntou-se também a festa do Mundial, não é?
2: Sim, aliás, nós tivemos em consideração também os horários dos jogos de futebol, o de hoje particularmente. Portanto, porque nós queremos, de facto, que a Baixa da Cidade, sobretudo, tenha pessoas, seja vivida, mas gostamos sempre de conciliar. Aliás, nós conciliamos sempre os nossos horários, os horários dos nossos eventos, com os eventos que são preparados pela Secretaria Regional de Turismo, portanto, porque devemos sempre acompanhar e não sobrepor, portanto, melhorar e não sobrepor aqui os horários dos nossos eventos. E nessa medida, hoje, as atuações que nós temos, vamos ter uma atuação às 20h30 na Zona da Sé, que é uma atuação itinerante por parte da Chama Brass Band, e vamos ter no palco que temos na Praça do Carmo o Vasco Freitas com os Galáxia, também às 20h30, isto sempre para respeitar o horário do jogo de futebol. Não esquecendo também que hoje temos no Mercado da Penteada, começamos aqui com uma programação no Mercado da Penteada no dia 22 até dia 24, mas hoje é o ponto alto, vamos ter as marchas populares às 20, vamos ter 5 grupos de cariz social que vão desfilar no Mercado da Penteada, que também já é tradição, vai ter barracas de comes e bebes.
1: E esse é a partir de que horas, esse desfile das...
2: O desfile concretamente, sim, é a partir das 20, sendo certo que nós estamos a contar naturalmente com muitas pessoas antes, até porque nós temos lá estabelecimentos que vão passar o jogo de futebol, e portanto vai estar com certeza um mercado muito cheio de pessoas.
1: Aliás, tivemos na hora anterior aqui da emissão da Antena 1 um ouvinte que disse precisamente isso, que ia ver o jogo de futebol no Mercado da Penteada.
2: Exatamente, é um warm-up para as marchas populares que vamos ter às 20.
1: Festa na certa, e contando que Portugal irá ganhar, mas claro, é isso, já lá vamos. Mas esta primeira edição do São João na Sé não se fica por aqui, não se fica apenas por estas marchas e tudo o que vai acontecer hoje, ainda continua.
2: Continua até dia 27. Dizer aqui que já era uma... nós, em ações de proximidade com os comerciantes, percebemos que as ruas abaixo da Sé também gostariam de participar nas festas da Sé, que agora têm um novo nome, no São João da Sé. Portanto, nesta primeira edição do São João da Sé, nós descemos abaixo da Sé, passo a expressão, e portanto a Rua da Sé e a Rua das Moças também têm atuações itinerantes. Também contamos com a colaboração ali dos estabelecimentos, sendo que é importante referir que são 119 estabelecimentos que aderiram, no fundo aderiram a esta nossa iniciativa. E aderem como? Os estabelecimentos, os bares e os restaurantes com iguarias típicas desta altura, as lojas de roupa e de comércio em geral fazem uma hora que têm um desconto. Portanto, à sua maneira, esses estabelecimentos aderiram a esta iniciativa.
1: Aderiram e dão o seu contributo.
2: Exatamente, exatamente. Porque aquilo que nós queremos com isto não é só, de facto, divulgar e promover o trabalho dos nossos artistas, mas, efetivamente, uma das prerrogativas é ajudar o nosso comércio e alavancar os negócios do comércio no centro da cidade. Portanto, mais lucro. Queremos trazer mais pessoas, à partida mais pessoas no centro do Funchal, irá com certeza trazer mais benefícios para os nossos comerciantes. E é aquilo que nós queremos, uma cidade ativa, dinâmica, com pessoas.
1: Aliás, até porque havia algumas, enfim, alguns comerciantes menos satisfeitos que diziam que a partir de determinada hora o Funchal morria, ficava quase vazio. Sim. E portanto é precisamente nesse sentido que vão todas estas ações.
2: Exatamente, é contrariar no fundo de tudo isso.
1: Muito bem.
2: Trazer pessoas à cidade.
1: Isabel, se pudéssemos definir ou dizer aqui na Antena 1 o perímetro destas festas, elas vão de onde até onde? É difícil. Mas tenta fazer esse raciocínio para que os nossos ouvintes consigam perceber em que perímetro se podem movimentar para viver em pleno este São João na Sé.
2: Bem, primeiramente dizer que é muito fácil identificar, porque nós temos essas ruas engalanadas com as tradicionais decorações dos arraiais madeirenses, com aquelas flores e com as bandeiras, portanto só aí já dá de facto para identificar as ruas, mas posso dizer que a limitação começa na rua João Tavira e portanto todas aquelas perpendiculares, Rua da Queimada de Cima, Rua da Queimada de Baixo, Rua... agora não me lembro da última rua, mas depois descemos e vamos à Rua da Sé e à Rua das Mursas. Depois damos ali um saltinho para além da Ribeira e começamos na Travessa dos Reis e toda aquela zona, Rua do Frigorífico, a Rua da Conceição, a Praça do Carmo, que é onde é o centro aqui destas festas, do cunho mais tradicional destas festas, onde temos os altares de São João. Uhum. E onde temos um palco onde, como referi há pouco, vai atuar hoje o Vasco Freitas e os Galáxia, com os Galáxia. Portanto, é nesse raio de atuação, é um bocadinho antes da Ribeira, atravessamos a Ribeira e vamos ali até à limitação da Rua das Hortas para dentro,
1: dá para fazer,
2: a nossa praça.
1: Perdão, dá para fazer muitos passos daqueles 10 mil que são recomendáveis.
2: Exatamente. Aliás, podem acompanhar as atuações, porque as atuações na Sé, na Praça do Carmo há um palco, mas as atuações na Sé são itinerantes, portanto os nossos artistas vão andando pelas ruas e podem acompanhar, ir pescando, ir bebendo a sua cerveja com moderação, mas sim.
1: É ou isso. A nossa tradicional poncha também com moderação. Ora, última questão da minha parte, depois terás as tuas últimas considerações também. Esta primeira edição, como dizem os ingleses, so far so good, até aqui tem estado tudo bem e provavelmente será para repetir. Os turistas têm apreciado, têm comparecido e têm sido divulgado, por exemplo, nas unidades hoteleiras este evento?
2: Sim, nós temos esse cuidado de divulgar junto às unidades hoteleiras. Também temos e fizemos, criamos uma página nas redes sociais, tanto no Facebook como no Instagram, Eventos Funchal, e portanto, e depois no funchal.pt temos toda esta informação. Mas fazemos de facto ações de proximidade. A verdade é que já nas anteriores festas da Sé e nesta primeira edição do São João na Sé, vemos que os turistas apreciam esta particularidade das nossas festas, gostam das nossas iguarias e curiosamente dão-nos nota da qualidade dos nossos artistas, o que é fantástico, até porque eles próprios também registam os momentos e os nossos artistas rapidamente estão além fronteiras. E isso, tudo isso é importante para alavancar a qualidade que nós temos aqui na ilha.
1: E portanto, deste agora uns segundos para convidar os ouvintes que ainda não lá foram a este São João na Sé para que o façam. Até que dia é que podem desfrutar?
2: Terminamos no dia 27 de junho, no sábado, e terminamos em grande com fado. Que tem sido, temos recolhido por parte das pessoas e dos comerciantes um bom feedback relativamente ao fado e portanto vamos terminar aqui com o fado na Praça do Carmo, portanto no palco da Praça do Carmo, e vamos ter tunas no dia 27 na zona da Sé às 20h30. Hoje voltar a dar nota de que temos as marchas populares no mercado da Penteada às 20 horas. Dar nota também, Xana, isto é muito importante que se diga, que vamos ter umas marchas solidárias, marchas populares solidárias, na Fernão Ornelas, que para nós já é o chamado Marchódromo do Funchal, e vamos ter o recorde de 550 pessoas, de 550 marchantes, de 11 associações de cariz social a desfilar pela Fernão Ornelas no dia 26 às 19 horas.
1: Dia 26 é um domingo ou sábado?
2: Dia 26 é uma sexta-feira.
1: É uma sexta-feira,
2: sexta-feira, pronto. Estão todos convidados a ir à Fernão Ornelas assistir.
1: Muito bem. Sexta-feira, a partir de que horas para ver essas marchas?
2: Sexta-feira, às 19 horas, começam as marchas no Largo do Phelps e terminam no final da Rua Fernão Ornelas.
1: Muito obrigada, Isabel, por teres cá vindo divulgar esta primeira edição do São João na Sé, que no fundo é uma fusão daquilo que eram as festas da Sé e os altares de São João. Agora, duas festas numa só, mas com uma abrangência, um perímetro, um raio muito maior, dando portanto, possibilidade a que não só os regionais, as pessoas de cada região, mas também os estrangeiros se juntem para celebrar esta nossa aliás, a Madeira está sempre em festa, mas para celebrar o Centro do Funchal, para celebrar também o do São João. Última questão, prognóstico para o jogo de Portugal, o que é que pensas que poderá suceder hoje, a partir das 6?
2: Bem, já ouvi muitos prognósticos, eu sou um bocadinho mais contida, mas acho que vamos ganhar por 2-1.
1: E poderá marcar quem?
2: O Ronaldo há de marcar, com certeza.
1: Muito obrigada, Isabel, um grande beijinho.
2: Obrigada.
1: Tudo bom e parabéns por esta iniciativa do São João na Sé. Obrigada.
2: Boa tarde. Obrigada.

19 minutos das 4 da tarde. Continua então disponível a nossa linha 291-743810 para que possa deixar aqui o seu comentário ou o seu prognóstico para o jogo das 6 da tarde, onde a nossa seleção irá enfrentar o Uzbequistão. 291-743810.

0: 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Enquanto as chamadas telefónicas não chegam, e recordo o número para que possa também brincar connosco e também, digamos que, sacudir um pouco do nervosismo e do stress que todos nós temos nos dias em que a seleção joga. Deixo-vos mais uma vez então o número de telefone 291-743810. É o número que deve ligar para dar o seu prognóstico e falar um pouco sobre a prestação de Portugal. Entretanto, temos aqui o nosso colega Ricardo Candelária, que também deve estar assim, assim com aquele nervoso miudinho, não é, para o jogo. Boa tarde, Ricardo.
1: Olá, Xara, boa tarde. Não, não, de todo que não estou. Estou, obviamente, expectante pela prestação, pela segunda fase pelo segundo jogo da seleção portuguesa no Mundial de 2026. Não me peças para dizer prognósticos, porque na semana passada eu estava convencidíssimo que a seleção ia ganhar por 4-0.
0: Também
1: e disse-o na antena.
0: Aliás, tivemos essa conversa em antena.
1: Exatamente, exatamente.

0: Exatamente. Esta semana estou calado, prefiro ver primeiro, depois daquele primeiro jogo que foi assim um pedaço desastroso, convenhamos, para esta semana vamos ver o que irá acontecer e não vou dizer prognósticos.
1: Está bem, vamos tentar perceber se o ouvinte que nos ligou tem um prognóstico já, enfim, alinhado na sua cabeça. Muito boa tarde, com quem estou a falar? Estou? Não, a chamada não entrou. Vamos tentar pedir que ligue novamente para o 291-743810, 291-743810, para, enfim, falarmos. E se quiserem também podem responder a umas perguntinhas que eu tenho aqui, é mais mesmo para soltar um
0: como
1: bocadinho.
0: Como por exemplo.
1: Olha, já perguntei ao Ricardo Gouveia. E a um ouvinte, quantas bolas de ouro é que o Ronaldo tinha ganhado até hoje. O Ricardo disse 4, mas o que estava correto era 5, aquilo que o ouvinte disse. Penso que agora sim já temos um ouvinte em linha. Muito boa tarde.
2: Olá, boa tarde.
1: Boa tarde, como se chama?
2: Lídio.
1: E diga-me lá então, qual é o seu prognóstico?
2: Meu prognóstico? Eu estou com meio o vosso colega que estava aí a dizer. O primeiro também pensava que isto ia ser muito fácil. Não por 4-0, mas talvez 2-0. Eu não sei, acho que houve uma reflexão de todos neste resultado e portanto acredito que a resposta vai ser boa dentro de campo e é capaz de ganhar um 2-1.
1: E arriscaria esses dois marcadores?
2: Arriscaria, não tenho medo nenhum. Cristiano Ronaldo tem sido muito criticado, eu acho que exatamente. Portugal hoje está no Mundial, eu também fui muito à custa do Cristiano Ronaldo e portanto... Nos bons momentos eu apoio, nos maus momentos, porque não, também apoiar. Acho que devemos ser mais humildes neste sentido.
1: Muito bem, muito obrigada então pela sua participação. Vou-lhe fazer uma perguntinha a ver se responde corretamente. Ora bem, aqui vai. Pode ser esta. Qual foi o clube inglês onde Ronaldo ganhou fama mundial pela primeira vez?
2: Manchester United.
1: Muito bem, acabou de ganhar uma bicicleta.
0: Muito era fácil. Quer
1: responder mais uma? Arrisca mais uma?
2: Eu não sei, eu gosto, eu vivo futebol, mas não sou muito aquele fã que pega tudo a par e passo. Mas pode vir mais um, mas também a média significa 50-50.
1: Muito bem, então vamos lá ver. Pode ser esta aqui. Cristiano Ronaldo é conhecido por marcar muitos golos de que forma? Além do pé, obviamente.
2: É assim, já vi bons golos de cabeça, mas também já vi de bicicleta.
1: Mas é de cabeça, porque ele tem ali uma impulsão tremenda. Sim, mas...
2: Tem. Aquilo que até... daquilo que vê acima da média de outros jogadores, ele tem realmente uma consegue atingir alturas...
1: brilhantes.
2: Defesas, sim.
1: Exatamente. Esteve muito bem, muito bem. Muito obrigada por ter participado. Um grande beijinho e bom jogo. Onde é que vai ver o jogo?
2: À partida, na praia de Câmara de Lobos, nós temos a tradição de fazermos a ceia de São João na praia e, portanto, vamos estar na praia de Câmara de Lobos.
1: Ah, na praia de Câmara de Lobos, a fazer a ceia de São João e a ver a seleção. Isso é brilhante!
2: Não.
1: Isso é brilhante! Muito obrigada, um beijinho para a Câmara de Lobos. Gosto muito de Câmara de Lobos. Ora, se não ia gostar de nasci lá, obviamente que tinha que gostar.
2: Claro, nem mais.
1: Obrigada, um beijinho, bom jogo e que ganhe Portugal. Vamos então continuar. Obrigada. Vamos então continuar a receber os seus prognósticos e a brincar aqui um bocadinho na emissão de hoje, neste pré-jogo. 291-743810, 291-743810, para entrar então em contacto aqui com o nosso estúdio. Ricardo.
0: O ouvinte fez referência a um gol famoso, icónico quase, do Cristiano Ronaldo. Foi um gol, julgo que na altura jogava no Real Madrid contra o Inter, não foi? De bicicleta, numa Liga dos Campeões. Foi um gol que correu o mundo.
3: Na Juventus.
1: Depois de olhar para o Ricardo Gouveia, para mim, porque sabes que a minha memória já não chega a esse ponto.
0: Foi
1: com quem? Com a Juventus?
0: Sim. Ele jogava pela Juventus e marcou o Inter.
1: Ah, muito bem.
0: De bicicleta.
1: Pois.
3: Ou foi o Real Madrid.
1: Chega-te para aqui, para este microfone, Ricardo.
3: Ou foi contra o Real Madrid.
0: Não, foi contra. Eu sei que foi contra uma equipa italiana. Foi contra o Inter. Que ele depois foi
3: souberem, para o... souberem, liguem para cá.
1: Se souberem, liguem. 291-74.
0: Sabe de ver um desses golos hoje, por exemplo? Do Cristiano, como é óbvio.
3: Eu acho que ele consegue.
0: Eu também acho.
1: Olha, Ricardo, eu não te perguntei na hora anterior qual era o teu prognóstico. Perguntei.
3: Não, eu disse para... Opa, um a zero.
1: Um a zero. Quem marca?
0: Parece pouco.
3: Ah, um a zero. Quem é que marca? Ruben Dias. Ruben Dias, pontapé de canto.
1: Tu estás muito poupado, Ricardo. Estás muito poupado.
3: Devagarinho, que chega-se lá.
1: Olha, eu cá digo que é 2-0. Vá, pergunta-me. Pergunta-me quem marca, Xana.
0: Quem é que marca? Não me digas que é o Diogo Costa.
1: Oh, não, olha, seja como for, se tiverem que comer relva, que comam, nem que seja ele. Mas não, eu acho que não vai ser necessário tanto. Eu acho que, obviamente, o Cristiano Ronaldo.
3: Pode ser que o Trincão, se entrar.
1: E o Trincão? Se o Trincão entrar, é o Trincão. Ok?
3: Um dos melhores jogadores.
1: Pois, se o Trincão entrar, eu penso que é o Trincão, porque ele é um dos melhores jogadores do Sporting. Mas se não entrar, o João Félix, que creio que irá entrar.
0: Está em forma. Faria sentido ele.
1: Portanto,
0: ser
1: os meus 2-0.
3: Agora tenho uma pergunta para vocês.
1: Então, diz lá.
3: Aquele famoso jogo do Europeu. Sim, do Europeu. Qual foi o guarda-redes da Seleção Nacional que defendeu o penalti de Inglaterra?
0: Foi o Ricardo.
1: Foi o Ricardo sem luvas, não foi?
0: Sim.
1: Não foi aquele? Não foi?
0: E marcou a seguir.
3: Depois marcou a seguir.
0: Sim.
1: Não foi aquele golo que ele defendeu de penalti sem luvas? Ah, isso foi brilhante. Isso foi brilhante. Isso é icónico.
0: Foi no Europeu. Foi no Europeu
3: 2004. 2004.
1: 291-74-3810 para que possa então dar-nos aqui o seu feedback, a sua opinião sobre aquilo que poderá acontecer com a nossa seleção hoje a partir das 6, ou então dar-nos o seu prognóstico. E aí está a música oficial do Mundial 2026, Shakira, Dai Dai.

E agora estamos a 2:04 da tarde. É precisamente à hora certa que atualizamos as notícias regionais. Depois da emissão, da transmissão, perdão, do Diário Regional, toma conta da emissão o Ricardo Candelária. Pois nesta emissão e desde o meio-dia tivemos a colaboração de Ricardo Gouveia, Ricardo Candelária, Felipe Carvalho, também Miguel França. A realização foi de Xana Abreu. Eu marco o encontro consigo aqui amanhã, no mesmo horário, precisamente entre o meio-dia e as 4. E espero que amanhã venha bem disposta para fazer a emissão devido à vitória de Portugal. Força para Portugal, esperemos ganhar.

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1: Antena 1, boa tarde, são 4 horas.

0: O segundo meio aéreo deverá estar na Madeira em julho próximo, a garantia do secretário de Estado Adjunto e da Administração Interna, que se encontra na região. A Madeira enviou para o lixo 19 toneladas de medicamentos, um exemplo dado por Miguel Albuquerque como alerta para a necessidade de poupar nas despesas. Há já pessoas na Praça da Restauração a guardar lugar para o Jogo de Portugal com o Uzbequistão.
1: Títulos em desenvolvimento na edição do Diário Regional desta terça-feira, 23 de junho. O controle técnico é de Miguel França, a edição de Lília Mata.
0: Boa tarde. O segundo meio aéreo deve chegar à Madeira até ao final de julho, a garantia do secretário de Estado Adjunto e da Administração Interna, que se encontra na região. Paulo Simões Ribeiro marcou presença na cerimónia de aniversário do Comando Territorial da Madeira da GNR.
2: Está a ser ultimado e seguramente ainda esta semana será assinado o protocolo entre a Autoridade Nacional de Emergência e Proteção Civil e a Força Aérea, para que a Força Aérea possa lançar o procedimento concursal para o novo meio aéreo. E a nossa convicção, tendo em conta a perspectiva do mercado, tendo em conta aquilo que sabemos como está o mercado, é que durante o mês de julho, portanto já no próximo mês, vamos ter na região autónoma de Madeira o segundo meio aéreo, há tanto reclamado e desejado pelo Governo Regional da Madeira e que nós desde o início acolhemos e que temos procurado fazer. No mês de julho teremos seguramente esse segundo meio aéreo na região autónoma da Madeira.
0: Paulo Simões Ribeiro anunciou ainda que a GNR da Madeira será contemplada com um reforço de meios humanos. Sem números concretos, o secretário de Estado Adjunto disse apenas que decorre um curso com 817 formandos a terminar no final do ano. O secretário de Estado também revelou que está a ser preparado um plano de investimentos para as esquadras do país, que vai incluir a Madeira, e terá ainda de ser aprovado em Conselho de Ministros. Em relação às obras na esquadra da PSP de Santa Cruz, é este o ponto da situação.
2: No caso, por exemplo, da esquadra de Santa Cruz que nos falou, nós tínhamos, por exemplo, só para dar uma nota, nós tínhamos uma previsão de um custo de 900 mil euros. E revelou-se que era manifestamente diminuto para aquilo que se pretendia. Já temos o Sr. Secretário de Estado da Administração Interna, já enviou para o Ministério das Finanças a portaria de extensão de encargos, aumentando o investimento para 1 milhão e 600 mil euros e depois disso poderá ser lançado o procedimento para esse concurso. O mesmo relativamente ao Machique, é um processo um pouco mais atrasado, mas também está em andamento e está nas nossas prioridades.
0: O comandante da GNR na Madeira, Coronel Marco Nunes, traça os desafios futuros.
3: A GNR na Madeira deverá continuar a... afirmar-se como uma força de segurança moderna, especializada, capacitada e qualificada, próxima e centrada nas pessoas e continua a merecer a confiança dos madeirenses e portocentenses. O futuro exige-nos ainda uma visão holística e suprarregional, que observa a realidade dos territórios ultraperiféricos e da Macaronésia, promovendo parcerias que afirmem a Guarda como uma força moderna, especializada e indispensável ao serviço da segurança, da coesão e da soberania nacionais, designadamente na prosseção da tão almejada afirmação de Portugal no Atlântico. A cooperação institucional assume uma relevância crítica quando nos encontramos em territórios insulares, tendo como sempre como farol apoiar o exercício da respectiva autonomia executiva em prol da região.
0: O Comando Territorial da Madeira da GNR celebra 17 anos. Esta foi a primeira cerimónia a que o juiz desembargador Paulo Barreto presidiu como representante da República e, tal como o seu antecessor no ano passado, não fez qualquer intervenção. A região enviou para o lixo 19 toneladas de medicamentos. O exemplo é apontado pelo presidente do governo como alerta para a necessidade de reduzir as despesas supérfluas e racionalizar os consumos. Miguel Albuquerque falava durante uma cerimónia na Casa de Saúde São João de Deus.
4: Não sei se tem a noção quanto é que aumentou os medicamentos nos últimos anos. Nós passamos de 90 e tal milhões, vamos fechar já com 130 milhões. Os medicamentos oncológicos aumentaram 170% nos últimos 7 anos. Os medicamentos normais aumentaram 70%. Nós temos que ter um controle na despesa supérflua, estou a falar da despesa supérflua, ou seja, não podemos tolerar que se dê 19 toneladas de medicamentos fora, muitos deles que nem sequer estão encetados. Também não podemos admitir que se possa fazer exames a torto e direito, porque isso custa imenso dinheiro aos contribuintes e vamos introduzir um sistema de controle dos exames. E de prescrição também, ou seja, nós não podemos, temos de ter o conhecimento do que é que os utentes estão a usar, porque isto é dinheiro público e é fundamental que tudo o que sejam despesas que não sejam fundamentais e não estejam em consonância com aquilo que são as necessidades dos utentes na prestação de um bom serviço público de saúde, essas despesas têm que ser eliminadas.
0: Albuquerque lembrou que a redução do horário de trabalho para as 35 horas fez aumentar os custos. A região gastou mais 10 milhões de euros em horas extraordinárias. Ao nível de investimentos na saúde, será adquirido um novo robô para a ortopedia. O diretor da Casa de Saúde São João de Deus, Eduardo Lemos, revela que o número de internamentos na área da saúde mental está estabilizado, ronda agora os 300 internamentos.
5: A questão mental, há realmente uma carga relativamente à doença mental, nomeadamente dos comportamentos aditivos, no abuso de substâncias psicoativas e também do álcool. E isso tem vindo, não direi a aumentar, mas a uma estabilidade um bocado acima daquilo que são o número de internamentos.
6: Qual é neste momento o número de pessoas internadas?
5: Na psiquiatria devemos ter 300 pessoas internadas em toda a área da psiquiatria e temos também na área da medicina geral, cuidados continuados gerais.
6: Isso é mais ou menos do que o ano passado?
5: É sensivelmente o mesmo. Não aumento dos internamentos por agora.
0: A Casa de Saúde São João de Deus conta com uma nova ala de internamentos com 20 enfermarias e 40 camas para doentes de média e elevada complexidade. A obra foi construída ao abrigo do PRR, era para custar 3,2 milhões de euros, mas devido aos sobrecustos da construção, ficou 500 mil de euros mais cara. Um projeto de resolução do JPP sobre as dívidas aos taxistas que fazem o transporte de doentes não urgentes originou uma discussão no Parlamento sobre a forma como este tipo de serviço tem sido gerido pelo Cesarame. A oposição apoiou as críticas, já o PSD mostrou abertura para melhorar os procedimentos no sentido de uma maior rapidez nos pagamentos, mas deixou o alerta. Os valores têm de ser auditados, João Carramanho.
7: A proposta do JPP pedia a regularização dos pagamentos aos taxistas pelos transportes de doentes não urgentes. Há atrasos nos pagamentos, reconhecidos até pelo próprio PSD. Vera Duarte mostrou abertura para melhorar procedimentos, mas deixou um aviso.
8: Esses mecanismos existem para garantir a boa utilização dos recursos públicos e para assegurar que todos os pagamentos correspondem efetivamente a serviços realizados.
7: A discussão à volta deste tema levou a que o deputado do JPP, Paulo Alves, tenha dito que, sendo do JPP, a proposta era muito provavelmente para chumbar, deixando no final uma incerteza no ar.
9: É apenas uma jogada, uma estratégia do Cesarame para não pagar como deve.
7: Não foi igual na forma, mas no conteúdo, Gonçalo Maia Camelo, da Iniciativa Liberal, também acabaria a questionar o porquê das demoras.
10: Esta questão é grave e merece, efetivamente, ação. Fiscalização e merece um esclarecimento também se o que está aqui em causa é um problema estrutural de subfinanciamento do Cesarame, que a existir é grave, ou se é um problema administrativo ou até uma jogada de tesouraria, digamos assim.
7: Hugo Nunes do Chega atacou o burocrático Cesarame.
11: Desde quando é que a burocracia do computador vale mais do que o pão na mesa de quem trabalha?
7: Marta Freitas, do Partido Socialista, trouxe ao plenário uma denúncia anónima que terá sido recebida por todos os grupos parlamentares, escusando qualquer julgamento sumário, deixou a comparação.
12: Temos de um lado taxistas que dizem esperar 6 meses, por vezes quase um ano, para receber os serviços que prestam. Do outro, indícios de regularidades internas no mesmo universo funcional dos transportes dos utentes.
7: Sessão plenária que, devido aos compromissos da Presidente e dos Vice-Presidentes, viu pela primeira vez Rafael Nunes, do JPP, e Vice-Presidente, conduzir os trabalhos parlamentares.
0: Uma novidade na sessão plenária de hoje. O Secretário de Estado da Administração Local e Ordenamento do Território, Silvério Regalado, reconhece que a insularidade afeta a atividade das autarquias. O governante garante que as preocupações destas serão ouvidas pelo Governo da República na revisão da Lei das Finanças Locais.
13: Para além das questões normais que uma autarquia local tem, o problema da insularidade é um problema que afeta as autarquias da região autónoma da Madeira e por isso serão tidas em conta dessas particularidades. Receberemos os contributos que as regiões tiverem para nos aportar e depois discutiremos o trabalho quando ele estiver finalizado. Portanto, ainda estamos numa fase prematura. Para o final do ano teremos mais novidades sobre o assunto.
0: Silvério Regalado está na Madeira depois de ter passado pelos Açores. O secretário de Estado diz que a descentralização tem de ser corrigida e o envelope financeiro reforçado. O presidente da Câmara Municipal do Funchal, Jorge Carvalho, pede, entre vários requisitos, a previsibilidade nas transferências do Estado.
14: Os custos do investimento público municipal serão sempre maiores nas ilhas. É ponto assente que o atual enquadramento legal e funcional da Lei das Finanças Locais tem de evoluir para um outro modelo que tenha em conta normas mais simples, mecanismos automáticos de atualização financeira, articulação efetiva entre os diversos níveis de governação, sustentabilidade financeira, redução da dependência do Estado, maior liberdade nas taxas e impostos locais, previsibilidade e estabilidade das transferências financeiras, com critérios transparentes e não discricionários, evitando soluções uniformes para diferentes realidades.
0: Palavras ouvidas durante uma conferência sobre o poder local promovida pela Associação Nacional das Assembleias Municipais. A menos de 2 horas do jogo de Portugal com o Uzbequistão, já há pessoas a guardar lugar na Praça da Restauração, no Funchal, onde se encontra a jornalista Cláudia Ornelas.
15: Ainda são poucos os adeptos que cá estão. Em contagem decrescente para o jogo de Portugal frente ao Uzbequistão, Vicky Fernandes, natural da Venezuela, foi a primeira a chegar à Praça da Restauração para apoiar a seleção portuguesa.
16: Para agarrar posto e ver o jogo de Portugal, que me encanta. Esperamos que tenhamos fé em ganhar hoje Portugal.
15: Quem é que acha que vai marcar?
16: Ah, eu penso que é Cristiano Ronaldo. Oh, como se chama outro? Pode ser Cristiano Ronaldo. Penso que é ele.
15: Yeah. No meio da conversa chega João Gomes, que por estar de canadianas, veio cedo para arranjar um lugar.
17: Não aguento para estar 2 horas a ver o jogo. É que rodeio.
15: Qual é que acha que vai ser o resultado?
17: Porque alguém ganha depois de duas bolas. E o Cristiano vai marcar.
15: Quem é que marca o outro?
17: E o outro já não, pode ser o Noebes, pode ser o Vitinha, um desses.
15: Como é que olha para as críticas em relação à prestação da seleção?
17: Bem, realmente, porque o primeiro jogo, normalmente, Portugal nunca joga. As equipas, depois que o decorrer, e hoje vai melhorar, tenho a certeza, e vai ganhar, e vai ganhar.
15: Como é que olha para a prestação de Cristiano Ronaldo?
17: Primeiro jogo, perdeu um gol, mas e quantos gols ele tem marcado? Nessas imigrantes, os portugueses. E hoje para que ele marca um gol. O atacante, o jogador está sujeito a perder gols e a marcar gols. Não sou Cristiano, não é? Veja ontem o Messi, perdeu um panal. O grande Messi, não é? Bem,
15: a conta-gotas, a Praça da Restauração vai-se compondo para acolher o segundo jogo da seleção. No local, há barracas de bebidas e também música para animar os que cá vêm.
0: A reportagem da jornalista Cláudia Ornelas. As novas modalidades olímpicas têm pouca tradição na Madeira e em relação a algumas delas nem há condições para a prática. É essa a constatação dos responsáveis de modalidades como o beisebol, o squash ou o skate, disciplinas que vão integrar os Jogos Olímpicos de 2028 em Los Angeles. Estas questões foram abordadas num debate para assinalar o Dia Olímpico. Marco António Costa.
18: Los Angeles 2028 vai marcar a estreia do squash nos Jogos Olímpicos. A integração aguça a curiosidade sobre a modalidade, mas na Madeira o caminho ainda é longo até às Olimpíadas, admite Ricardo Sardinha, o presidente do Galomar.
19: Na verdade que está muito embrionário, ou seja, acho que existe ainda uma base muito importante a fazer, nomeadamente na certificação de treinadores, em termos das próprias instalações, da estratégia a conseguirmos trazer os miúdos para que nós consigamos trabalhar. E daqui a alguns anos então podermos ter frutos para talvez esperar ter algum jogador que chegue aos Jogos Olímpicos.
18: O beisebol também vai estar de regresso após ter ficado fora do programa em 2024. Carlos Sousa, da Associação Cultural e Recreativa de Beisebol e Softball, diz que há mais de 100 praticantes na Madeira, mas lamenta a falta de condições.
20: Não temos um campo de raiz para jogar beisebol, porque antigamente tínhamos o campo da adega, mas não podemos continuar a jogar no campo da adega de campanário. Pois o RGTS também emprestou as suas instalações para jogar. Também agora neste momento não podemos jogar lá, não temos um campo.
18: O surf é outra das modalidades emergentes, mas que está longe do caminho olímpico, admite Paulo Figueiredo, presidente da associação.
21: Estive a fazer um estudo e parece-me que para preparar um atleta desde o início até era um patamar olímpico, isto é entre 10 e 15 anos. A minha perspectiva é que temos que alargar a base, muitos jovens, muitos escalões, muita gente a fazer surf, jovens.
18: O diretor regional de desporto admite a falta de condições para a prática destas modalidades, mas antes disso, David Gomes entende que há outro trabalho a fazer.
1: Contagiar positivamente os nossos jovens, as nossas crianças, no sentido destas modalidades poderem se afirmar no sentido das crianças e dos nossos jovens serem aficionados, quererem praticá-las, e pois, com o crescimento demográfico será uma tendência natural, obviamente, construir mais instalações para dar resposta.
18: O colóquio Novas Modalidades Olímpicas na região autónoma da Madeira foi uma iniciativa da Direção Regional de Desporto.
0: A informação regional regressa às 18h45 no intervalo do jogo de Portugal com o Uzbequistão.
2: A edição das 4 da tarde do Diário Regional, edição de Lili Mata, com operação de Miguel França.
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2: 17 minutos agora, depois das 4 da tarde. Muito boa tarde. Bem-vindos a mais uma hora na rádio. Vamos até às 5, altura em que vai começar a emissão especial RTP. Seleção Mundial 2026. Jogo a partir das 18 entre Portugal e também o Uzbequistão. Jogo aguardado com bastante expectativa, naturalmente. Teremos relato aqui na Antena 1, emissão então especial a partir das 5. Para lá, para já, vem a música de Depeche Mode, Just Can't Get Enough. Boa tarde.

0: as grandes recordações aqui no início desta hora 16, tarde desta terça-feira, dia 23 de junho. The Cure, Just Like Heaven e também Depeche Mode, Just Can't Get Enough. Duas canções no início desta hora.
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0: 1 de outubro de 1976. Toma posse o primeiro governo regional da Madeira, liderado por Ornelas Camacho.
9: 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Sabemos a grandeza do momento, mas acima de tudo, sentimos a sua responsabilidade.
0: Madeira, 50 anos de autonomia. Na Rádio e Televisão de Portugal. 7 minutos depois das 4, vamos ainda até às 5 na sessão aqui da Antena 1 Madeira. Depois ligamos à RTP Antena 1 Lisboa para a emissão especial Mundial 2026. Jogo da seleção portuguesa a partir das 18, como sabemos, contra o Uzbequistão. Até me custa a pronúncia deste país. Teremos então um relato na rádio a partir das 18. A emissão de desporto, como já referi, começa às 5. Espetáculo Sérgio Godinho com Manuel Azevedo.

0: Chegamos a pouco menos de 19 minutos das 5 da tarde, tarde desta terça-feira, dia 23 de junho. A música da sua rádio aqui com Nada a Perder, David Fonseca. Mas ainda os Rádio Macau Amanhã é Sempre Longe Demais e Helena d'Água Pop Toma foram outras das canções que descolaram da RTP Antena 1 Madeira. Vamos então na trajetória das 5 da tarde e da emissão especial da RTP Antena 1 Lisboa para acompanharmos a seleção do segundo jogo deste Mundial 2026 para a seleção portuguesa. Jogo a partir das 18 com relato aqui na Antena 1.
1: Não tenho nada a perder.
0: Vestir a camisola, Joana Espadinha.

Estamos a pouco mais de 5 minutos das 5 da tarde, aqui nesta terça-feira, 23 de junho, dia de jogo da seleção portuguesa no Mundial 2026. Como tenho referido, a partir das 5 ligamos à Antena 1 Nacional, RTP Antena 1 Nacional, a emissão especial Mundial 2026, jogo entre Portugal e o Uzbequistão a partir das 18. Relato aqui na rádio. Temos ainda o Diário Regional no intervalo do jogo, para já. Até o final ainda desta hora, Shakira, com a música oficial do Mundial 2026. Chama-se Dai Dai. É a música final desta hora. Boa tarde.

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1: 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Cinco horas em Portugal Continental e na Madeira, 4 nos Açores. 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
2: É notícia incontornável a esta hora. Já temos equipa. Há duas alterações no 11 de Portugal para o jogo desta tarde com o Uzbequistão. Nuno Matos, enviado especial da Antena 1, agora em direto. Ronaldo segue de pedra e cal. Ruben Dias e João Félix entram de início.
3: Exatamente, de resto ontem tínhamos conversado e era o 11 que apontávamos, acertámos essas duas alterações no 11 de Portugal. A recordar então Diogo Costa na baliza, depois João Cancelo, Ruben Dias, Renato Veiga e Nuno Mendes, a Vitinha, João Neves, Pedro Neto, João Félix, Bruno Fernandes e Cristiano Ronaldo. Tomás Araújo, lesionado, tinha sido titular na primeira partida, cede o lugar a Ruben Dias, que também estava lesionado no primeiro jogo, não pôde jogar e agora está de regresso ao ex-defensivo. E a outra mexida prende-se com a saída de Bernardo Silva em uma das alas, com então João Félix a surgir na estrutura titular, mas o Pedro Neto a derivar para a direita e o João Félix a ficar do lado esquerdo. Segundo jogo de Portugal neste campeonato do mundo. Portugal empatou na estreia com a República Democrática do Congo. Este estádio tem capacidade para 68 mil espectadores. Portugal claramente em vantagem nas bancadas. A esta hora já temos uma festa portuguesa, com certeza, aqui em Houston. Portugal à procura da primeira vitória neste Mundial, a tentar fazer esses 4 pontos que lhe permitem dizer que já está na próxima fase do Campeonato do Mundo. Depois, Nuno, é perceber se em primeiro, se em segundo ou se em terceiro.
2: Falta menos de uma hora para o início do segundo jogo da seleção no Mundial de Futebol em Houston, nos Estados Unidos, com o primeiro-ministro nas bancadas à chegada, rodeado de portugueses. Luís Montenegro apontou o caminho para esta tarde.
4: Neste momento, o assunto de hoje é ganhar este encontro, podermos somar 3 pontos, projetar a equipa para passar à próxima fase e ter a noção que uma competição destas demora muito tempo e é preciso ultrapassar os melhores e os piores momentos, aqueles que são de maior entusiasmo e aqueles que nos exigem irmos ao nosso último reduto, buscar a última força, a última gota de suor para darmos a volta por cima. É isso que vamos fazer hoje.
2: E desta mensagem do Primeiro-Ministro para a mensagem de apoio à seleção do Presidente da República, António José Seguro, esta tarde no Porto.
5: Enviei sim, quer ao selecionador, quer ao Presidente da Federação, dizendo que o país está todo a torcer por eles.
6: Presidente da República então vai estar no Mundial mais para a frente?
5: Ou na próxima, vou depois da manhã, onde irei ver o terceiro jogo da qualificação e depois o que está combinado é ir na final. E eu espero estar lá na final.
7: Tenho uma grande expectativa em relação a uma vitória da seleção hoje.
5: Sim, é uma bela exibição e uma bela vitória. Nós precisamos todos disso e também os jogadores precisam. Precisamos todos.
2: Presidente da República António José Seguro, esta tarde no Porto, onde vamos continuar a emissão especial até bem perto do arranque do jogo de Portugal, o segundo encontro da seleção portuguesa neste Mundial de Futebol. O incêndio que começou a meio da manhã na freguesia do Ameixial, em Loulé, segue esta hora com 2 frentes ativas. Está muito próximo de uma zona de habitações, mas ainda não foi necessário retirar pessoas de casa. A Proteção Civil Regional conta que o incêndio está com grande intensidade, arde numa área de mato e pinhal. Até agora também não houve necessidade de evacuar um lar da terceira idade na localidade do Ameixial. Hugo Coelho, dirigente desta instituição, explicou há pouco à Antena 1 que os bombeiros têm conseguido travar o avanço das chamas.
8: Rapidamente a Proteção Civil chegou e conseguiram apagar. Demorou algum tempo, também tínhamos o nosso próprio sistema de combate a incêndios, cartéis, e conseguimos, chegou praticamente às paredes do lar, não é?
9: Mas não houve, portanto, nenhum dano a registar?
8: Não, graças a Deus. Não, só mesmo muito fumo, o susto de quem trabalha e o susto dos próprios utentes do lar, não é?
9: E neste momento a situação já está, pelo menos, nessa zona controlada?
8: Sim, ao redor do lar está, sim, então só a fazer caldo, mas sim, aqui está controlado. Em termos da aldeia, daquilo que vejo, acho que ainda está muitos helicópteros a deitar água, ainda há muitas zonas junto à aldeia a arder.
2: Hugo Coelho, dirigente de um lar na localidade do Ameixial, ouvido há momentos pela jornalista Tatiana Felício. Por agora não foi preciso retirar pessoas. O incêndio continua a causar, ainda assim, especial preocupação. Estão mobilizados mais de 200 bombeiros e cerca de uma dezena de aviões e helicópteros. Em Madrid há também motivos de preocupação. Dos quatro principais arranha-céus no centro da cidade foi evacuado. Ainda não há grandes informações, mas a agência de informações Reuters diz que a ordem de evacuação aconteceu depois de ter sido detectado fumo na torre da Companhia de Energia Moeve. A mesma fonte revela que as equipas de socorro estão nesta altura a caminho do local. É uma situação para acompanharmos também nas próximas horas na Antena 1. A mãe das crianças francesas abandonadas na zona de Alcácer do Sal vai continuar detida em Portugal. A mulher, que está em prisão preventiva, foi hoje a tribunal na sequência de um mandado de detenção europeu, mas vai continuar no país, até porque é arguída num inquérito relacionado com os acontecimentos de Alcácer. Ela vai continuar detida em Portugal, a aguardar uma decisão do Tribunal de Setúbal, mas pode ser entregue à França se esse inquérito for arquivado. Estamos na contagem decrescente, a menos de uma hora já, do arranque do Portugal-Uzbequistão. Seguimos, por isso, a emissão especial na Antena 1, a partir da Avenida dos Aliados, no Porto, com o João Gomes Dias e contigo, José Carlos Trindade.
1: É isso mesmo, Nuno Rodrigues, com a síntese de notícias a esta hora na RTP Antena 1, Madeira, Açores e Mundo em permanência. 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Passam 6 minutos das 5. Paulo Galvão, e agora o trânsito. O que é que nos dizes a esta hora?
10: Vamos começar pela cidade do Porto. Acidente na via norte do Porto para a Maia, na zona da circunvalação, sujeito a demora. A VCI está completa do Freixo para a 13 e da Perlada para a Ponta Rápida. Todas as entradas norte da cidade do Porto estão preenchidas, a caminho do São João. Temos na A1 dois acidentes na mesma zona, um em cada sentido, ambos com filas na zona de Estarreja, ao quilómetro 254. A pedir atenção à velocidade na região de Lisboa, acidente na calçada de Carris para sair de Lisboa, há demora na Avenida Padre Cruz. Nacional 10, parada nos dois sentidos, com acidente junto ao Rio Trancão em Sacavém. Em Vila Franca de Xira, há um autocarro avariado na Ponte Machal Carmona, com demora para sair de Vila Franca para o Porto Alto. A segunda circular está congestionado, o norte de Sacavém compacto para entrar na Cril, eixo norte-sul lento de Camarate para o túnel do Grilo, a ponte 25 de Abril acumula de Lisboa para Almada, com resistência de Campolide para o Tabuleiro, com acessos preenchidos. Mantemos no Alentejo o corte de Nacional 263, ligação de Odmira ao Justrel, tem estado parada com um acidente grave na zona de Relíquias. No Algarve, mantemos também o corte da Estrada Nacional 2 na Serra Algarvia, zona do Ameixial, com o incêndio desta tarde, que está a ser combatido nas imediações desta ligação do Olé a Almodóvar. O corte é entre Besteiros e Fornalha, o trânsito a ser desviado pelas autoridades.
1: O trânsito com o Paulo Galvão na Rádio Coliga Portugal. 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
11: É isso mesmo, estamos nos Aliados, no Porto, com convidados e a falar sobre o país que hoje é adversário da nossa seleção.
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11: Entramos na última meia hora de conversa. Às 5h30 em ponto vamos fixar em Houston, no Texas, para acompanharmos o duelo entre Portugal e Uzbequistão. Arranca em bom rigor às 6, mas vamos começar, obviamente, também a lançar com o comentador Luís Cristóvão às 5h30 essa partida. No tempo que ainda nos resta, vamos colocar uma última pergunta a Mahabat Ramazanov, a investigadora kazakh que está connosco e que conhece bem o Uzbequistão. E a esse propósito, é um país cada vez mais aberto a todos aqueles que o queiram visitar, por razões também concretas que nos vai apresentar e que, enfim, podem servir também de ponto para que os portugueses queiram visitar possam ir lá.
12: O Uzbequistão está há últimos anos a investir muito neste setor, turismo. Até 2016, o país era praticamente invisível no turismo mundial. Vistos difíceis, pouca promoção, no entanto, tudo mudou com o novo presidente, Mirziyoyev. Uhum. A partir de 2016, o país abriu-se ao mundo. Facilitaram o processo de obter visto, por exemplo, os portugueses podem estar lá 30 dias sem visto. Também este sistema de e-visa permite a 90 países pedir o visto online, que também facilita a entrada ao país. Últimos anos também reparamos que eles modernizaram os aeroportos, abriram o espaço aéreo, por exemplo, existe um voo direito de Tashkent a Madrid, de Madrid a Tashkent, que eu vou uma vez por semana, porque já foi o Uzbekistan Airlines, que é muito confortável, em 7 horas já faz viagem e já está em Tashkent. E dentro do país também há convoios muito bem desenvolvidos, que conecta as cidades históricas, Samarcanda, Riva, Bukhara, Tashkent, porque permite fazer e conhecer estas cidades. Um país que tem muita história, um património muito rico, essas cidades, Bukhara, Samarcanda, Riva, parece que estás baixo de um museu, à era livre, muito bonito, recomendo a visitar os portugueses, sim. Até pode fazer esta viagem na Rota de Sete, visitar Uzbequistão, Cazaquistão, Tajiquistão, Turkmenistão e Kirguistão.
1: Uma vez para compreender toda a realidade.
12: Exatamente, se vão viajar, fazer um viagem tão longe, vale a pena conhecer todos os países da Ásia Central.
11: Acho que ficou bem apelativo. Rabat, obrigado pela sua presença nesta emissão, investigadora, cazaque, e reforço também a nota para o projeto que ela nos trouxe aqui, ligado às mulheres e ao desenvolvimento também das mulheres, sobretudo no Uzbequistão. José Carlos Trindade, vamos continuar a nossa conversa, que nos vai guiar depois até Houston, no Texas.
1: E temos connosco também, já conversamos um bocadinho com ela no início, mas convidamos-la a vir cá e vamos conversar com ela também, Vitália Karenina e também Tiago Bruno Rodrigues, antigo ministro do Desporto, comentador do Nem Mais Nem Menos, todas as manhãs, com quem ouvimos todas as manhãs. Muito obrigado aos dois por terem vindo. Começamos por falar consigo, porque convidamos também a explicarmos essa sua dupla condição de refugiada. Conte-nos lá como é que lhe aconteceu isso na vida. Como é que é refugiada primeiro na Ucrânia e depois da Ucrânia para aqui, não é?
13: Sim, certo.
1: Como é que aconteceu? Conte-nos lá.
13: Aconteceu uma revolução no Uzbequistão no ano 89 e nós fomos, minha família foi refugiada a primeira vez. Sim, e agora a guerra na Ucrânia
1: e sou refugiada
13: a segunda vez. Sim.
1: E porquê Portugal?
13: Porque Portugal, eu não escolhi Portugal, eu comprei bilhetes mais baratos, é verdade, porque eu fugi de guerra. Isso.
11: Em que cidade é que estava, já agora na Ucrânia? Em que cidade na Ucrânia?
13: Capital,
11: em Kiev.
13: Kiev. Sim.
1: E no Uzbequistão, onde é que vivia?
13: Eu vivi na no cidade Andijan, isto é uma zona de Fergana, isto é no centro de montanhas, no meio de montanhas.
1: Tem saudades da sua terra natal?
13: Sim, tenho.
1: Do que é que tem mais saudades?
13: Não sei, minhas raízes agora de Uzbequistão. Eu vivi muitos anos na Ucrânia, cresci na Ucrânia, tenho saudades da Ucrânia também, mas muito diferente, porque a minha alma de Uzbequistão.
1: Foi lá que nasceu, é lá que está a sua raiz, não é?
13: Sim, eu vivi até 14 anos no Uzbequistão e porque...
1: Mantém contactos com alguém de lá, das suas amigas, dos seus amigos?
13: Sim. Lá tenho uma parte de família, tias, tios, mas eu tenho muitos amigos de escola que vivem agora na Rússia, na Ucrânia e tenho contatos com eles, sim, sempre. Sim, para nós, nosso país, se nós encontramos uma pessoa no estrangeiro, nós, uzbeco, nós estamos amigos ali.
11: E esse lá se fica. Tiago, bem-vindo também.
14: Muito obrigado, é um gosto de estar aqui.
11: Já esteve no Uzbequistão ou não?
14: Não, ainda não.
11: Já esteve em quantos países?
14: Já estive em muitos países. Ali a Ásia Central, tenho que confessar que já tive a oportunidade de estar no Irão, ali à volta do Cáspio, e tive a oportunidade também de sobrevoar muitas vezes, sonhando, ainda agora falamos com Samarcanda, não é? Essa cidade mítica, tantas e tantas vezes falada, mas depois das descrições que aqui ouvimos, tenho que dizer, num português, português tão refinado de quem está aqui há relativamente pouco tempo, num português absolutamente cuidado e quem sabe depois desta tarde a falar do Uzbequistão, tantos portugueses agora com as menores dificuldades, por exemplo, a obter visto, era bom saber no próximo ano qual vai ser a subida de turistas portugueses lá naquelas latitudes.
11: Eu acho que muita gente ficou convencida com aqueles que foram os relatos para visitar o Uzbequistão. Há pouco estava aqui a conversar com o Fernando Eurico, enfim, a trocar algumas mensagens, porque ele está no Texas, mas está obviamente a acompanhar toda esta emissão, e ele esteve lá no Uzbequistão recentemente, houve uma fase final de um campeonato do mundo de futsal. O Tiago já esteve em muitas fases finais de grandes competições, hoje obviamente não está com a seleção portuguesa, mas que memórias também guarda destes dias de seleção, do local do jogo, as memórias que lhe ficaram mais presentes? Umas, acredito eu, incríveis de vitória, outras não tão boas, mas acredito que sejam sido os momentos mais especiais que também teve na sua vida profissional.
14: Eu tive a fortuna de ser um espectador atento da época, Fernando Santos como selecionador e Fernando Gomes como presidente da Federação Portuguesa de Futebol. Comecei como governante da área da educação e também tinha o desporto em 2015 e em junho, julho de 2016 todos nos recordamos do que aconteceu. Eu estava lá em Saint-Denis em 2016, diria eu, no pináculo da perfeição daquilo que num campeonato...
1: A chutar muito, com o Éder, não é?
14: Muito mais. Eu, em determinado momento, acreditei na teoria do caos e achei que fui eu com o ombro que empurrei a bola ligeiramente para ela poder... Acreditei eu e todos os milhões de portugueses. Tanto os que estavam lá, como os que estavam aqui, como os que estavam um pouco pelo mundo inteiro. Mas é verdade, eu tive a oportunidade de ser espectador atento, não só da seleção de futebol, e estive, por exemplo, na Rússia duas vezes, no Campeonato do Mundo em 2018, e antes na Taça das Confederações, extinta a Taça das Confederações, em que nós chegámos às meias finais, na altura. Depois tive a oportunidade também de estar aqui no Porto, na Liga das Nações, na primeira edição da Liga das Nações, que foi celebrada de forma especial e conquistada por Portugal, e depois tive também, por exemplo, em vários jogos, me recordo-me em Sevilha, naquele jogo em 2021 do Campeonato da Europa 2020, não é? Porque tudo foi com o ano
11: em Portugal perdeu com a Bélgica.
14: Isso. Exatamente. Pronto. Mas isso.
1: Mas é um bom currículo, não é?
14: É um bom currículo. Aqueles dias são muito especiais. Sim. Habitualmente tive a oportunidade de ir também a acompanhar muitas vezes o Sr. Presidente da República, outras vezes o Sr. Primeiro-Ministro e outras vezes ia eu a representar, mas aproveitava-se esse dia para ser também um dia de trabalho. Estava-se habitualmente com empresários, com a comunidade portuguesa, com os clubes locais. Entendia-se também as vicissitudes, os problemas, celebrava-se e depois também tentava-se estar com os jogadores, principalmente quando as coisas corriam menos bem, porque quando as coisas correm bem é deixá-los celebrar.
1: Como dizia o Mandela, o futebol é um grande elo de ligação de muitas coisas.
14: Eu diria que o desporto. Em geral. O futebol...
1: Sim, o desporto, claro.
14: Sim, mais e o Mandela disse isso, se não me engano, numa altura especial no rugby, em que conseguiu...
11: No Mundial de 95.
14: Conseguiu pôr a primeira página verdadeiramente importante do deixa para lá o apartheid, não é? Foi um momento bastante, bastante marcante. Mas o desporto é mais do que isso. Eu tive a sorte, por exemplo, de estar em 2017 na primeira presença continental da seleção A feminina na Holanda, na altura.
11: No Campeonato da Europa.
14: Com o que aquilo representava, não é? A presença de mulheres, raparigas, num Campeonato da Europa e a visibilidade, às vezes fazem tanto pela igualdade de género do que muitas leis feitas pelos políticos ou pelos legisladores. Muitas vezes este tipo de momentos são também importantes para virar a página daquilo que são as páginas mais negras da nossa civilização, e muitas vezes o desporto conseguiu unir, conseguiu cortar fronteiras, conseguiu... Porque nós agora estamos a dizer, por exemplo, que o Uzbequistão está para lá dos Urais e compete na Ásia. Mas nós sentimos-nos próximos deles de alguma forma hoje.
11: Sem dúvida.
14: E por muito que sejamos competidores com eles, e no futebol nós somos mais potência do que ele, se estivéssemos a falar de desportos de luta livre, ou eles têm um desporto muito especial... Como é que se chama? Uma espécie de luta, além de terem a luta livre e a luta, eles têm ali vários desportos de luta.
11: Eles são muito fortes em desportos de combate.
14: De combate.
11: Mesmo no judo, por exemplo, acabam por ser fortes.
14: Como é que se chama o desporto de combate no Uzbequistão? Tem presente?
13: Não. Sim, não.
1: Não sabe.
14: Caçaste.
15: Nós vamos à procura daqui
14: vamos
15: a pouco.
14: Vamos à procura daqui a pouco.
15: Uma pesquisa.
1: Vamos no feminino, falou futebol feminino, vamos na música do feminino, Joana Almeirante. O novo álbum é para outubro, não é?
16: Exatamente, é. Final de outubro.
1: Está fabricado por completo, só falta sair ou como é que é?
16: Só falta sair.
1: Só falta sair.
16: Está quase.
1: E os concertos estão a correr bem também, não é?
16: Sim, agora na época de verão é só concertos, portanto é uma maravilha voltar à estrada.
1: O verão é fantástico nesse aspecto, não é?
16: É verdade.
1: Hoje o São João vai vivê-lo deste lado, não no palco, não é? Não há...
16: É verdade, hoje vou curtir ali e ver o jogo.
1: Tinha pedido uma segunda canção, esta é a que mais toca na rádio, como é que ela se chama?
16: Chama Somos Todas Iguais e é o primeiro single de avanço deste novo disco.
1: Muito bem, Joana Almeirante, vamos ouvi-la então nesta emissão de Um Sonho Americano ao vivo aqui nos Aliados. Joana Almeirante.

0: Muito bem. João Oliveira, muito obrigado por ter vindo também e de nos ter oferecido duas canções tão bonitas.
1: Obrigada. Prazer foi meu.
2: Vamos fechar a conversa também com os nossos convidados antes de passarmos ainda por uma fanzone para começarmos a perceber como é que
0: o ambiente,
2: os portugueses estão à espera dessa partida que está cada vez mais próxima.
0: Vi que estava a dançar e a música ali da Joana Almirante. Gosta de música?
1: Gosto.
0: Gosta?
1: Gosto.
0: Música portuguesa ou música do Uzbequistão? O que é que mais gosta?
1: Eu gosto do rock.
0: Gosta de rock?
1: Sim.
0: Qual é a sua banda preferida do rock?
1: AC/DC.
0: AC/DC?
1: É, sim.
3: Muito internacional.
0: Internacional. Muito internacional. No Uzbequistão, há assim alguma banda de rock? Que...
1: Pode ser, todo mundo tem banda.
0: Conhece assim alguma rock que nos queira
1: não,
0: dizer?
1: Não, Uzbequistão não.
0: Não, não conhece. Não. Lá não há rock?
1: Tem
0: rock,
1: sim.
0: Muito bem.
2: Tiago, perspectivas para hoje? Isto ficou assim um bocado mais torcido que o primeiro jogo ou não tem nada a ver?
3: Não. Acho que devemos fatiar.
2: Ok. Mas para a próxima fatia.
3: Ou queremos fatiar, não é? Sim. O que aconteceu, aconteceu. Obviamente não era o resultado que pretendíamos com a República.
0: Mas mandámos a jogar grande coisa, não é?
3: Bom, ali naquele jogo, o jogo não foi particularmente bom. Eu falei de 2016, todos nos lembramos o que é que foi o primeiro grupo em 2016. Se nos lembrarmos de outras competições em que a coisa também não correu bem e houve campeões do mundo, houve campeões da Europa, houve campeões continentais.
0: Como dizia o Jorge Jesus, não é como começa, é como acaba.
3: É, isso é uma verdade que é incontornável. Isso que é. Agora, é importante hoje correr bem para podermos ter alguma garantia para o último jogo. E isso, ainda por cima, porque nós não nos podemos esquecer, e o histórico não é necessariamente o mais importante, mas nós estávamos a falar da Taça das Confederações, nós perdemos nas meias finais com, se me recordo bem, com o Chile nos penaltis, e depois, em 2017, e depois, em 2018, recordam-se, perdemos nos oitavos com o Uruguai.
2: Uruguai, sim.
3: Por isso, dois países da Liga da CONCACAF,
2: CONMEBOL neste caso, sim.
3: Da CONMEBOL, sim, não, da CONCACAF, da CONMEBOL, e era bom que não houvesse um terceiro que pudesse pôr em causa. Mas vamos acreditar que isso não vai acontecer e é também importante que tenhamos companhia da lusofonia, em especial de Cabo Verde.
2: Tem gostado de Cabo Verde, acredito, temos todos.
3: É espetacular, é espetacular. Eu conheço muitos cabo-verdianos, que tenho lá amigos, que tenho amigos cabo-verdianos cá, tenho visto muitos portugueses também a dançarem, a sentirem a morna, a coladeira e o funaná nestes dias, e é muito importante também que, de certa forma, o resto da África lusófona também tenha em Cabo Verde o seu representante.
0: Imagem. Vitália Karenina, quem vai ganhar? Portugal?
1: Portugal.
0: Portugal vai ganhar. Vai torcer para Portugal?
1: Sim.
0: Sim?
1: Sim.
2: A resposta foi tão rápida que nem tiveste a oportunidade de dizer isso. Não,
0: eu até fiquei.
1: Eu fui preparada para esta pergunta.
0: Quem vai marcar para Portugal? O Ronaldo?
1: Não sei. Pode ser.
0: Pode ser o Ronaldo.
1: Nossa. Vamos ver.
0: Ah, muito bem. Vai ver o jogo. Sim. Vai ver o jogo. Vai marcar o Ronaldo ou não?
3: Eu espero que marque o Ronaldo. Ele também é incontornável, pelo menos neste campeonato do mundo. Não vale a pena estarmos aqui com discussões.
0: Não, o trataram muito bem na última vez. Chamaram-lhe uma estátua e tudo.
3: Sim, mas aí lhe chamaram tantas coisas e ele acabou depois e sempre
0: a sempre superar. A volta, não é? Ele está à espera do catch-up para
3: tomáramos muitos de nós termos metade da vitalidade dele. Independentemente disso, a equipa é a que é. O Ronaldo representa o que representa e o selecionador nacional, com condicionantes ou não, fará as suas escolhas. Isso não é, não vamos agora aqui nestes 5 minutos mudar as coisas. Esperemos que corra bem ao Ronaldo. Se correr bem ao Ronaldo, corre-nos bem a nós.
0: Prognóstico agora ou antes, ou no fim do jogo?
3: Como não, eu espero que possamos ganhar 2-3-1, que é para deixar também a possibilidade ao Uzbequistão de marcar um golo e de poder celebrar, e quem sabe haver um empate 1-1 logo ali no início, para poder haver algum e depois nós podermos fazer o nosso jogo. Nós temos jogadores maravilhosos que se afirmam nas grandes ligas europeias, por isso é esperar, e para isso eu acho que vocês têm noção que são estrelas em Santo Meio Príncipe, em Cabo Verde, em Angola, verdadeiras estrelas. Eu estive com alguns colegas vossos, por exemplo, nos jogos da CPLP, em Santo Meio Príncipe, em 2018, e muitas vezes não conheciam a cara, mas quando falavam, de repente tinham um conjunto de fãs que os ouvia cuidadosamente e sabia quem eram e como eram e o que tinham feito, e por isso vocês são verdadeiros heróis. e mitos vivos para muitas, para muitos milhares. E lá a escala é grande, não é? E lá a escala é enorme. E os ouvintes de rádio lá são em grande número.
0: Ouvintes.
3: São mesmo ouvintes. Sim, sim. Manhã, à tarde, noite, madrugada. Isso.
2: Tiago Vitali, obrigado pela vossa presença também aqui neste nosso estúdio hoje, bem perto da Câmara Municipal do Porto. Estamos nos Aliados, em noite de São João. Vai, obviamente, acabar bem tarde, como já é normal. A ver, vamos, se vai começar bem com um bom resultado de Portugal. Já se juntam também, e agora vamos, antes de fixarmos em Houston, também a um ponto de reportagem, junto a uma das fanzones que está ali na Ribeira, Isabel Cunha Marques. Bem-vinda também a esta emissão. Há já muitos portugueses prontos para olharem para o televisor e seguir atentamente a partida da seleção?
4: Muitos portugueses aqui pela Ribeira, equipados a rigor, fazem-se apresentar com camisolas do Portugal, mas também com alguns bonés, que estão neste momento também a acompanhar o Presidente da República, que já está aqui pelo Porto precisamente há mais de uma hora, já foi também provando a sardinha, também já deu o seu palpite relativamente a Portugal e também a revelar que mandou precisamente uma mensagem à seleção a desejar o melhor e a dizer que tenha certeza de que a seleção irá vencer esta noite. Neste momento as pessoas também se fazem apresentar com muitos martelos. O Presidente da República, aliás, referia que levou pela primeira vez uma martelada do São João. Portanto, sem dúvida que se aproxima e já se sente este calor precisamente da aproximação da hora do jogo.
2: Muito obrigado, Isabel. Vai ficar ali na Ribeira também a acompanhar aquilo que é a reação dos muitos portugueses que se juntam para acompanhar esta partida, que nós também vamos acompanhar com o relato do Fernando Rico e do Nuno Matos e com os comentários do Luís Cristóvão.
0: Vamos já com a emissão para o Santo, não tarda nada, dizer só, lembrar só.
2: Que tu vais voltar mais tarde.
0: Vou voltar mais tarde, vou voltar depois das 10 da noite com uma missão que vai acompanhar-se o São João aqui no Porto, em Braga e também em Almada. Vamos ter 3 pontos de reportagem numa emissão que vai até à meia-noite e meia, e vamos ter fogo de artifício na rádio e tudo, é para ouvir depois das 10 da noite.
2: É sempre assim, nos 23 de junho aqui na Cidade Invicta, sempre também vamos ter reportagem noutras paragens, nomeadamente em Braga e também em Almada. Vamos chegar às 5h30 da tarde, tempo justo para fixarmos esta nossa emissão, agora em Houston, no Texas, Estados Unidos.
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2: Vamos a isso, a meia hora do início da partida, o jogo entre Portugal e o Uzbequistão. Tem o relato do Nuno Matos e também do Fernando Rico, os comentários a cargo do Luís Cristóvão. Saúde a todos mais uma vez, com um grande abraço. Vamos lá para o segundo jogo de Portugal nesta fase final do Campeonato do Mundo 2026.
6: Houston, we have a problem. Portugal tem que vencer o Uzbequistão na partida de hoje. É que depois do empate com a República Democrática do Congo, a margem de erro deixou de existir. E porque hoje se festeja de norte a sul do país, com as sardinhadas, com os balões, com os martelinhos, com os manjericos, aí vai. Oh, meu rico São João, ajuda lá Portugal a ganhar ao Uzbequistão.
7: É isso mesmo, num dia tão especial, e a noite vai ser naturalmente de festa e longa na cidade do Porto. Aqui estamos nós, quando o relógio a mostrar o meio-dia, Houston, 6 da tarde em Portugal continental, a bola vai rolar para o segundo jogo de Portugal neste Campeonato do Mundo. Milhões de corações a baterem ao mesmo ritmo aqui, muitos sonhos no Houston Stadium. Vamos lá ver Portugal, e você sabe, e nós também, Portugal sempre cresce perante as adversidades e transforma isso em combustível. E aquilo que me apetece dizer é o seguinte: Portugal, levanta-te! Levanta-te, Portugal! O Mundial ainda está à tua espera. Eu acho que é isso, é essa imagem que eu quero passar para todos os nossos ouvintes. Vamos recordar, Fernando Eurico, a chegada do autocarro aqui ao Houston Stadium. Mais uma vez, muitas camisolas da seleção portuguesa, mas eu penso que não há volta a dar, porque sabemos que a dimensão de Cristiano Ronaldo é maior maior ainda do que a dimensão da seleção portuguesa. Essa é a realidade. Portugal está no nosso coração, mas reparem, estão aqui 10 mil ou 15 mil portugueses no máximo, estão 50 ou 55 mil que puxam por Portugal por causa de Cristiano Ronaldo.
6: É isso mesmo, foi assim no primeiro jogo, acontece no segundo. Este estádio está apaixonado por Cristiano Ronaldo, mesmo que Ronaldo há 4 anos que não marca golos em fases finais de europeus e sobretudo de campeonatos do mundo, é uma seca inexplicável para o maior goleador da história do futebol mundial. Ora, se os adeptos, e são aos milhares uma verdadeira legião de apoiantes de Cristiano Ronaldo, muitos deles dos Estados Unidos, do Brasil,
7: México.
6: Do México, sobretudo do México, enfim, de tantos, tantos outros países. A verdade é que hoje todos esperam que CR7 seja ele a galvanizar ainda mais estes adeptos numa altura, Nuno, em que Portugal abandona o relvado depois do aquecimento.
7: Acabou a fase de aquecimento. Há um tempo marcado para as equipas estarem no relvado para o aquecimento. Terminou então o tempo de aquecimento para o Uzbequistão e também para Portugal. Vai tudo para o balneário. E agora é a União, porque a União, como se sabe, faz a revolução. E Portugal hoje, com duas alterações em relação ao jogo com a República Democrática do Congo. Tomás Araújo jogou no meio defensivo ao lado de Renato Veiga. Está lesionado e deixou assim espaço para o regresso do titularíssimo Ruben Dias, um dos capitães da Seleção Nacional, que vai jogar ao lado de Renato Veiga. A outra alteração, a saída de Bernardo Silva e a chegada ao 11 de João Félix, com Félix na ala esquerda e Pedro Neto na ala direita. Portugal vai então a jogo com Diogo Costa na baliza, João Cancelo, Ruben Dias, Renato Veiga, Nuno Mendes, Vitinha, João Neves, Pedro Neto, João Félix, Bruno Mendes e Ronaldo. Que ouviram, o nome de Ronaldo foi anunciado aqui no estádio, no Houston Stadium. Muitos aplausos, alguns assobios, claro, ou não fosse ela a figura maior desta tarde aqui nos Estados Unidos.
6: Está a ser anunciada a equipa nacional de Portugal nos dois ecrãs gigantíssimos deste estádio de Houston. Vamos agora também recuperar a equipa adversária de Portugal, a equipa estreante deste campeonato do mundo, o Uzbequistão, que é treinado por um campeão mundial em 2006, Fábio Cannavaro, ganhou pela Itália em Berlim a final frente à França. Tive a oportunidade de seguir esse desafio precisamente em Berlim, com Portugal a fixar-se pelo quarto lugar. É a segunda melhor participação lusa em fases finais de campeonato do mundo, depois desse histórico mundial de estreia em 1966, com o terceiro lugar de Portugal. Pois bem, o Uzbequistão tem aqui o encantamento da primeira vez num campeonato do mundo, esta que é já a maior potência desportiva da Ásia Central, fazendo ombro a ombro com a República Popular da China. E portanto, atenção a este país, que vai certamente pontuar nos próximos grandes eventos desportivos e não só de futebol. Ora, para esta partida, Cannavaro mexe 3 jogadores em relação à derrota 3-1 com a Colômbia, começando na baliza com a saída de Youssoufov para a entrada de Nematov. Depois saiu também Mozgovoy para a entrada de Kamborekov e na frente Ganiev no lugar de Uranov. O 11 então é este: Nematov, depois uma linha de 5 com os centrais Kusanov, Abdulaev e Ashurmatov, nas alas Nasrulaev à esquerda, Karimov à direita, mais centrais Kamborekov e o Shukurov, e depois Ganiev, Faizulaev vão a municiar o ponta-de-lança e melhor marcador da história do futebol uzbek, Shomurodov. É este 11 inicial da equipa do Uzbequistão, numa partida que vai ser arbitrada pelo marroquino Jalel Jayed, 39 anos. Na primeira partida que apitou no Campeonato do Mundo foi o Alemanha 7, Curaçao 1. Um jogo com muitas facilidades também para este árbitro natural de Casablanca. Basta recordar que mostrou 0 amarelos, zero vermelhos, ainda assim 29 faltas, muitas delas à equipa do Curaçao. É de resto, Nuno Matos, o primeiro marroquino a ser escolhido como árbitro principal desde o Mundial de 2002, quando Mohamed Genzaze esteve nesse Mundial onde tu também estiveste, no Coreia-Japão, em 2002.
7: É verdade, Coreia-Japão, Mundial que acabou por não correr bem para a seleção nacional, tal como não correu bem o Mundial do Brasil em 2014. Nesses dois campeonatos do mundo, Portugal não passou da primeira fase. Recordo-me com grande satisfação, e tu também, do Campeonato do Mundo na Alemanha, onde Portugal discutiu o terceiro e quarto classificados. Foi realmente um grande campeonato do mundo, o seu melhor campeonato do mundo, com Luís Filipe Scolari no comando da nau portuguesa. Vamos ver o que irá acontecer. Os portugueses unidos aqui nas bancadas do estádio de Houston, uma quarta maior cidade dos Estados Unidos, com 5 milhões de habitantes, poucos portugueses, à volta de 1000 portugueses, mas aqui temos, na verdade, portugueses que vieram de outros estados dos Estados Unidos e que estão aqui prontos para poderem ajudar a seleção do seu país. E por isso lhes digo, Houston, temos um problema. We have a problem. Não, temos uma missão. Não é, Fernando? Esse ainda ontem gravavas um vídeo para a multimédia.

0: candidato realmente a estar entre as, vá lá, as 4 ou 8 melhores seleções mundiais, hoje vai ter que puxar dos galões perante uma equipa estreante que joga ao ataque, como diria José Maria Pedroto, mas muito fechadinha lá atrás.
1: Muito bem, sabes que os nossos ouvintes gostam das histórias e nós já tivemos a oportunidade de dizer, e eu há pouco até brinquei a dizer que hoje até o asfalto necessitava de protetor solar, porque realmente é um bafo lá fora. A previsão para hoje 42 graus, mas aqui Fernando, posso dizer ou não aos ouvintes?
2: Pode.
1: Fernando Eurico está de quispe de penas. Não, está bem, está velhinho, mas está bem, está impecável. Não, não é nada disso que vocês estão a pensar, mas se vai fazer o relato de quispe de penas. E porquê, Fernando? Não é só tu, porque quando andamos de Uber, isto é engraçado, lá fora 35 graus, entramos no Uber, vamos para o Polo Norte. Mas quem está a conduzir o Uber está com o ar-condicionado ligado no máximo, mas está de blusão, o que é um pouco inacreditável.
0: E o problema é que isso acontece nos restaurantes, nos estádios, em tudo o que é fechado. De facto, há aqui uma situação que é inexplicável para nós, europeus. Eu gosto de ar-condicionado, gosto de ar fresco, mas isto é um exagero absoluto, e no primeiro jogo já sofri por conta disso. Ora, já vamos também daqui a pouco à preparação para a entrada das equipas. Meu caro Luís Cristóvão, vais comentar esta partida. Um abraço a partir aqui de Houston. Queria novamente pedir-te análise às escolhas de Roberto Martínez. Há aqui mexidas, mas não uma revolução em relação ao 11 que Portugal apresentou na primeira partida com a República Democrática do Congo, e também que olhasse este Uzbequistão, que deu que fazer à Colômbia na primeira partida, mas é uma equipa que, acredito, vai jogar na maioria do tempo em 5-4-1 ou muitas das vezes em 5-5.
3: Boa tarde, Fernando. Boa tarde, Nuno. Hoje a nossa emissão mundial dá de facto a volta ao mundo, e o mundo é aquilo que a seleção portuguesa quer conquistar. Para o fazer, tem mesmo que mostrar outra face neste segundo encontro do Mundial. Deixo também aqui assim um grande abraço para todos aqueles e aquelas que nos acompanham por esse mundo fora, e entrando diretamente no que interessa, no jogo que vamos ter pela frente. A seleção portuguesa faz duas trocas, uma delas obrigatória. Ruben Dias, habitual titular, um dos capitães desta seleção, está disponível para jogar. Tomás Araújo, o jogador que o substituiu na primeira partida, não está hoje disponível, e portanto aqui é uma troca direta entre os centrais. E na frente, Bernardo Silva foi mesmo o homem que acabou por estar mais abaixo, digamos assim, daquilo que era esperado na partida frente à seleção da República Democrática do Congo, e dá hoje o seu lugar a João Félix, nesta busca de alguém que possa oferecer mais ligação com Cristiano Ronaldo. E não deixa de ser curioso que no Portugal-Uzbequistão vamos ter frente a frente as duas grandes estrelas de cada uma das equipas, ou seja, dois jogadores historicamente a referência das duas equipas, tem em campo consigo o seu fiel escudeiro do clube. Cristiano Ronaldo tem hoje João Félix ao seu lado, Shomurodov tem Faizulev, ambos jogadores do Başakşehir da Turquia. Para a equipa portuguesa há muito mais a mudar para além dos jogadores, e se apenas fez duas trocas Roberto Martínez, a verdade é que se espera que tenha feito ou que tenha preparado bastantes alterações na forma como a equipa se comporta em campo. Portugal até entrou bem frente à seleção congolesa, aqueles primeiros 5, 10 minutos deram uma imagem de uma equipa a conseguir chegar à área, a conseguir marcar gol e a colocar-se em vantagem. Portugal precisa de multiplicar esses 10 minutos por 9 para ter 90 minutos em cima do seu adversário, a marcar golos, a deixar, para além da garantia dos 3 pontos, também uma exibição que seja mais convincente. Até porque, se é verdade que normalmente é aceitável não começar muito bem um Mundial, ainda para mais um Mundial 2026 com 8 jogos, também é verdade que muitos potenciais candidatos à vitória final já deixaram nestas primeiras duas jornadas uma demonstração do seu poderio, e é isso que se exige à seleção portuguesa, sobretudo frente ao Uzbequistão, que obviamente na sua estreia no Mundial é uma seleção um pouco desconhecida para a generalidade dos adeptos, mas tem sido de

0: forma consistente uma seleção que no continente asiático, na Confederação Asiática, do qual faz parte, tem acabado por garantir muito bons resultados nas taças asiáticas. É um país que tem sido presença regular, quer em mundiais de sub-17, quer em mundiais de sub-20, já teve títulos nos escalões de formação, também nas competições asiáticas, e esta chegada ao Mundial, depois de ter jogado também nos Jogos Olímpicos de 2024, é uma espécie de culminar de anos e anos de trabalho, de formação de equipas e de jogadores que possam estar a este nível. Já falei de Shomurodov, falei de Faizulev, Kusanov é aquele que está neste momento num ponto mais alto, companheiro de Ruben Dias na linha defensiva do Manchester City, vai estar a tentar comandar este conjunto do Uzbequistão, que tem também na defesa a sua principal força. E não é apenas por ter Fábio Cannavaro, o histórico bolador de 2006, como seu treinador, é também a apetência deste conjunto, que fez toda a qualificação a pensar em defender primeiro, e é essa solidez da qual já deu algumas mostras no jogo frente à Colômbia, apesar de ter perdido por 3-1, é essa solidez defensiva que Portugal terá que atacar.
1: Muito bem, obrigado então a Luís Cristóvão. Daqui a pouco vão entrar as duas seleções. Já não falta muito para a bola rolar para esta segunda partida de Portugal no Campeonato do Mundo, que se realiza na América do Norte, Estados Unidos, México e Canadá. Portugal a partir claramente como favorito. Este é o primeiro confronto entre as duas seleções. Atenção que esta seleção do Uzbequistão, e o Cristóvão já falou disso, perdeu para a Colômbia por 3-1, mas deu muito trabalho à seleção cafetera. Portugal marcou cedo por João Neves diante da seleção da República Democrática do Congo, depois deixou-se empatar no último lance da primeira parte, e na segunda parte Portugal perdeu o fio à meada e acabou por realizar uma exibição sem brilho neste Campeonato do Mundo. Mas claro, os sonhos não podem morrer num empate. Falando ainda um pouco mais deste Uzbequistão, a ver se eu não me engano, porque eu andei a semana toda a falar contigo, a falar do Cazaquistão. É Uzbequistão. Se eu disser Cazaquistão, os ouvintes não ligam. Fica já, vou pedir, vou pedir já esse bónus aos nossos ouvintes. Mas eu prometo que vou focar-me. Uzbequistão. Diga lá outra vez. Uzbequistão, certo? Fernando, Uzbequistão, que é um país em crescimento e um país que tem apostado muito no desporto e em particular no futebol. Tem dinheiro?
2: É, tem muito dinheiro, é um país emergente economicamente, é muito rico em ouro, em gás natural, em carvão mineral, em urânio, está a crescer a olhos vistos, tem também muito petróleo e, portanto, há dinheiro a rodos no Uzbequistão. Estive lá há 2 anos, percebi precisamente isso e teve a sorte este país de perceber que tem um presidente da República que gosta de desporto, não só de futebol, mas de desporto, e viu no desporto uma forma de afirmação deste país da Ásia Central. E desde 2016 que o presidente Shukat Mirzoyev tem apostado de tal maneira que os resultados estão à vista. O Luís já aqui falou, e muito bem, é um trabalho sustentado desta formação asiática e que se estende para lá do futebol também aos outros desportos. A verdade é que foi 13º nos Jogos Olímpicos de Paris com 13 medalhas e está aqui a virar-se paradigma, porque se em Portugal os meninos vão de bola debaixo do braço para a escola, lá no Uzbequistão andam com luvas de boxe, porque é o boxe, é o taekwondo, é o halterofilismo, é o judo, são as modalidades tradicionais.
1: Mas hoje é possível dizer que, falando do Uzbequistão, é uma das grandes seleções da Ásia Central.
2: É claramente dominante no reino dos zistões, como se costuma dizer. Há ali muitos países terminados em estão, e já, como disse, ombreia mesmo com a China. Apenas dizer que, aliado a esse poder económico, a seleção do Uzbequistão também teve olho. E para lá de os clubes terem ido buscar, por exemplo, Luís Filipe Scolari, Zico, Rivaldo, e Rivaldo para o Budneocor, deu grande visibilidade ao futebol na última década. Este presidente da República e também a Federação, evidentemente, foram agora buscar Fábio Cannavaro, que trouxe a organização, que seguramente a equipa uzbeca já está preparada para entrar no relvado, tal como Portugal Portugal necessitava, porque qualidade eles têm. Têm bola no pé, faltava-lhes muito provavelmente essa organização à italiana.
1: Daqui a pouco vai começar a partida. É o encontro entre as seleções de Portugal e do Uzbequistão. As bancadas estão milhares no coração desta equipa. Estão milhões. Hoje o Sam veste-se de Portugal. E Portugal vai alinhar no início com Diogo Costa na baliza, deixou-me cancelar o Romano Dias, Renato Veiga, Nuno Mendes, Vitinha, João Neves, Pedro Neto, João Félix, Bruno Fernandes e Cristiano Ronaldo. E o Uzbequistão,
2: Nematov, Kusanov, Abdulayev, Yashurmatov, Karimov, Shambobekov, Shukurov, Nazrulayev, Ganiev, Faisulayev e Shomurodov. As equipas estão à boca do túnel, tudo preparado do relvado para a entrada. Vão ser desfraldadas bandeiras gigantes dos dois países e depois, claro, aquele serpentear dos dois conjuntos, também com a equipa de arbitragem à frente, equipa liderada por um marroquino de 39 anos, para a cerimónia dos hinos. E cá está, no debate, um momento em que o mundo se mostra bem. Sem no dúvida. Círculo central.
1: Verdade! Está tudo à espera dos protagonistas. E tu há pouco falaste então da noite de São João no Porto. Aqui, Fernando, o que é que nós queremos, Fernando? O que nós queremos é que Portugal dance, que Portugal jogue, é que Portugal sonhe. Marchamos no São João de Houston. É isso?
2: Ainda vais levar com o martelinho no final quando gritares os golos da equipa das esquinas. Cá está, bandeira desfraldada do Portugal, também a do Uzbequistão. Grande momento, é um momento arrepiante este, é grande cerimonial deste Mundial 2026. As equipas vão entrar, olhem em redor este estádio que tem 1, 2, 3, 4 anéis nos topos, mas depois nas bancadas principais tem 1, 2, 3, 4, 5, 6, 7 anéis de bancada. É imponente, são 70 mil os lugares disponíveis. Cristiano Ronaldo com uma cara muito séria a comandar as hostes nacionais. Também já vimos a equipa do Uzbequistão, que naturalmente, como disse Fábio Cannavaro, está aqui para aprender com os melhores, sem grande pressão, mas obviamente vai tentar o melhor. E aí está o Nuno, as equipas sobre o tapete verde de Wilson.
1: Aí vêm elas, aí vem o Uzbequistão e aí vem Portugal. E vocês, rapazes, sabem que cada jogador representa um sonho e juntos representamos uma nação. Aqui há um país inteiro a acreditar, por isso acreditem connosco. 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
2: Equipas preparam-se para chegar à zona central do relvado com as bandeiras de Portugal e do Uzbequistão. Já deu para perceber que Portugal, como equipa da casa, é assim, joga como visitado. Na ficha de jogo vai ter o primeiro hino, será o português. Portugal joga todo de encarnado com o equipamento que foi projetado para este campeonato do mundo, e o Uzbequistão vai jogar de branco, já que a bandeira tem um tom branco, verde e também azul, e com o quarto crescente. É um país praticamente 100% muçulmano. Portugal com a esfera armilar do povo conquistador que foi nos idos de 500, também obviamente o verde da esperança hoje mais que nunca, e o encarnado, o vermelho do sangue derramado pelos portugueses nessas conquistas que fazem parte da história deste país que hoje está unido. Acreditamos, esteja todo unido para que Portugal possa, com uma vitória, ficar já qualificado pelo menos para a próxima fase. Depois, com a Colômbia, logo se vê. Equipas sobre então o grande círculo. E Nuno Matos, vamos ter o hino nacional de Portugal.
1: Vamos lá, daqui a pouco a portuguesa. Aí está ela, a mais bonita de todas.

0: de portugueses unem a voz num só sentimento. 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Agora, o hino do Uzbequistão.
1: Numa altura em que foi projetada a imagem de Diogo Jota, ele que nunca, jamais será esquecido. Agora o hino do Uzbequistão, Uzbequistão Davlat Madiasi. É paz e orgulho do povo uzbeco.

0: nacional do Uzbequistão, muito celebrado por os jogadores, pelos jogadores, mas também por uma falange que está por trás da baliza a norte deste estádio, bem visível, cores branca, cor branca, verde e também azul, a destoar num estádio nono. Olha, como disseste no primeiro jogo, olha aí, em redor, é uma imensidão de encarnado e verde.
1: Sem dúvida nenhuma, mas a camisola 7 faz a diferença nas bancadas. Vamos lá, daqui a pouco a bola vai rolar aí para Portugal e Uzbequistão. É o segundo jogo de Portugal na fase final do Campeonato do Mundo que se realiza na América do Norte. Portugal que, e nós já tivemos a oportunidade de falar disso mesmo, nos 7 campeonatos do mundo consecutivos que Portugal tem pontuado nos últimos tempos, tivemos 2 em Portugal, meteu areia na engrenagem na estreia. Foi em 2006,
0: 1-0 a Angola.
1: E no Qatar,
0: ao Gana. 3-2.
1: De resto, nunca conseguimos vencer na estreia.
0: Foi o último jogo em que Cristiano marcou, precisamente nas grandes competições continentais.
1: Muito bem. Os jogadores vão se abraçando. Daqui a pouco, os dois capitães de equipa vão pousar para também as habituais fotografias, o batalhão de fotógrafos, todos eles vão apontando para o banco de Portugal, o que é normal. Portugal tem essa figura maior, incontornável, Cristiano Ronaldo, ele que, como referiste, Fernando, não marca há 10 jogos em fases finais de grandes competições. O último golo foi mesmo ao Gana, não é?
0: De penalti.
1: No Mundial do Qatar, e de grande penalidade. Queres recordar, Fernando, o árbitro da partida? Já estou aí a ver a Chamorodov, agora está à espera de Cristiano Ronaldo, mas Portugal ainda está a tirar a habitual fotografia.
0: Ora, Jalal Jayed, árbitro marroquino, é assistido por Zakaria Brindzi e Mostafa Akarkad, também do Marrocos, como quarto árbitro sul-africano, Tom Abongile. Depois, vídeo-árbitro principal é o uruguaio Leodan Gonzalez, o vídeo-árbitro assistente, o marroquino Hamza El Farik. Depois, como ainda vídeo-árbitro de apoio, é o argentino Hernan Mastrangelo e como árbitro de reserva é o sul-africano Zakele Siwele, já agora também diretor desta partida é uma senhora, Lena Félix, dos Estados Unidos da América. Tudo se prepara, caro ouvinte, venha daí até aqui, até Houston, para este embate Portugal-Uzbequistão, que nesta altura não trocam de posições, o que quer dizer, vais acompanhar a formação Uzbek na primeira parte, eu Portugal na segunda, trocamos.
1: Muito bem, está combinado, daqui vos fala Antena 1, a partir do Texas, um abraço do inferno, 42 graus com sotaque texano, lá fora, porque aqui dentro está um frio de rachar. Atenção, os jogadores do Uzbek estão completamente focados e abraçados no relvado, essa é a imagem que posso deixar.
0: É isso mesmo, num ciclo tal como a Seleção Nacional de Portugal. São os momentos finais de concentração no relvado, que está em excelentes condições. É um estádio, recordo, tapado, tem cobertura e, portanto, costumam estar sempre algumas tempestades ao fim do dia. Poderia deteriorar o relvado, mas não. Já está preparado para sair o conjunto Uzbek junto da bola. Está Chukzola 7 e é o Nuno quem vai dar o primeiro toque na bola.
1: Vamos lá, Fernando. 7,
0: 6,
1: 5,
0: 4,
1: 3,
0: 2,
1: 1.
0: Arranca a partida.
1: Sai a seleção do Uzbequistão. É Nematov quem tem a bola. A bola batida para o intermédio de Nematov, lá para o ataque. Portugal ganha já a equipa das esquinas, tenta sair a jogar rapidamente.
0: Aí vem Portugal, vem pela asa direita, vem com alguma velocidade. Pedro Neto vai para o relvado, a bola sai pela linha de lado, é imenso para a equipa das esquinas. É meio do meio campo de ataque, a bola fica já para João Cancelo. Jogo 70 internacionalizações para Cancelo, a meter a bola para Vitinha. Aí está o geómetro da equipa das esquinas, vai caminhando pelo grande círculo, vai levando a bola no pé direito, agora dá uma travadinha, mete a bola para trás, A bola para Ruben Dias, está de regresso, um dos capitães da formação de Portugal. Bate a bola para o João Félix, recebe, aí está o Viziense, vai levando a bola de um lado para o outro, pé direito, a bola para trás, a bola para Ruben Dias com calma, perante a marcação do Chomorodov, dá a bola para a direita, vem a bola já para o companheiro, bom, Portugal ainda a dominar, bola para trás, outra vez para Dias, abre à esquerda, a bola vem para Renato Vanga, está a sua demarcação, dá para Vitinha, para Renato, Renato olha, bate a bola já para a esquerda, a bola para Nuno Mendes, vai dominar Nuno Mendes, bola para fora, é mais um lançamento para a equipa portuguesa.
2: Vai dominando Portugal, primeiro minuto e meio, 0-0 é no Houston Stadium, lança Portugal.
0: A bola está no Vitinha, camisola 23, vai levando a bola, um dos melhores jogadores deste Mundial, com certeza, bate a bola para a frente, vem a bola do Bruno Fernandes, atenção, a bola já metida para o lado direito, a Portugal avança, a bola de Cancelo para a direita, para Pedro Neto, vai olhando, olha para a área, uma simulação, dá a bola para a zona, tira, a bola vai para Vitinha, Vitinha mete, a bola para a quina da área, atenção a Portugal, Bruno Fernandes corta! A equipa uzbek como pode, com a bola a sair pela linha de lado, é arremesso para a equipa portuguesa. Está como no primeiro jogo Portugal a entrar, pelo menos dominante, a tentar chegar ao golo cedo, porque um golo cedo alivia a pressão. Aí está Portugal, a bola na área, atenção, pode ser o primeiro, bola para trás, Bruno Fernandes bateu por fora! Minha nossa! É canto porque é um desvio, mas Bruno Fernandes ajeitou, bateu o desvio. É providencial, Nuno.
2: Que é a oportunidade de Bruno Fernandes. Atenção ao grande trabalho de João Neves e depois o Bruno Fernando a pirar por cima da baliza do Nematov. Já não há gol no Houston Stadium.
0: Aí vem ao lado contrário, João Cancelo para bater à esquerda. Vai bater a bola para o interior da área. Portugal tem vários jogadores mais à direita. Há ali muita marcação. Os uzbeques fazem uma espécie de teia montada à equipa portuguesa. Bruno Fernandes dá a bola, Cancelo bateu a bola para a área, atenção, tenta chegar João Neves, a bola vai no entanto para um uzbek, ainda vai lá o Renato Veiga, a bola vem para fora, é lançamento para a equipa das esquinas, vai João Félix, tem a mão esquerda ligada, mas vai deixar para Nuno Mendes, ele que hoje vai correr muito pelo lado esquerdo, porque João Félix vai tentar ajudar, obviamente, na zona mais central, o Cristiano Ronaldo. A bola já do Nuno Mendes, vem a bola para trás, para Vitinha. A Portugal a dominar nestes instantes iniciais. A bola para Ruben Dias. E o Dias dominou, está sozinho. Bate a bola para a esquerda, para o Renato Veiga. Entrega a bola para Vitinha. E o Vitinha vai rodando. Dá para Ruben Neves. Olha em frente, Ruben Neves. Vai pressionando agora a equipa uzbek. Bola para Renato. Renato dá a bola para o lado esquerdo, para Nuno Mendes. Bate a bola, vem para a frente, para o João. Félix, aí vai Félix, invade bem o território contrário, bate a bola para Nuno Mendes, aí vai o TGV de Portugal, já cruzou, Ronaldo falhou! Dá um murro na relva, porque não chega a tempo Cristiano Ronaldo, e ele quer tanto, está tão desejoso, bom, até sente o sabor do êxito, mas de facto, chega à bola, Nuno, ainda toca, mas não estava na melhor posição para bater.
2: Ele faz sinal aos seus companheiros que foi por um bocadinho assim, não conseguiu chegar, ele realmente foi por muito pouco, não conseguiu tocar para o golo. Uma grande oportunidade já para Portugal.

0: para Bruno Fernandes, outra grande oportunidade já para Portugal, por intermédio de Cristiano Ronaldo. A verdade é que o marcador continua em 0-0, que tal como aconteceu diante da República Democrática do Congo. Portugal continua a mandar e a dominar.
1: Aí está a bola na formação portuguesa com Félix, dá a bola para Vitinha. Vitinha vai dominando, entrou no meio campo contrário, lá vai com um passinho curto, leva a bola, pé direito, dá para Ruben Dias, invade o meio território contrário, bate ao meio para Ronaldo, toca bem para Félix, dá a bola já para a entrada da área, e vem Portugal, com Bruno Fernandes, vem a mudar sobre um contrário, vai cruzar, já cruzou, corta a defensiva Uzbek, e a bola vem para a equipa da Ásia Central.
0: Para já os Uzbequistão sem conseguir passar do seu meio campo, mais uma vez Portugal tem cara a saída de bola do Uzbequistão. Atenção Roberto Martínez, o selecionador de Portugal, vai aplaudindo os primeiros minutos da equipa da esquina, e nos ecrãs gigantes do estádio em Houston, mostra-se de novo ali a grande oportunidade com o Ronaldo, a dizer que foi por um bocadinho assim que não conseguiu chegar ao golo. Lançamento para a formação do Uzbequistão, orientada pelo italiano Fábio Cannavaro. O Luís Estóvão já fez referência a isso mesmo, foi bola de ouro 2006, bola para Ruben Dias, o regressado Ruben Dias, aplausa para o guarda-redes Diogo Costa.
1: E por isso mesmo, Luís, pontapé livre para Portugal, é asfixiante este início, mas ainda não resultou em golo.
2: Sim, a equipa portuguesa a entrar forte no jogo, muito à imagem daquilo que vimos também na jornada inaugural, já com duas oportunidades, Bruno Fernandes na área a conseguir desvencilhar-se do seu adversário para depois ver o remate desviado para canto, e o grande cruzamento de Nuno Mendes ao qual Cristiano Ronaldo não conseguiu chegar. Mas é uma equipa portuguesa a entrar com nota positiva, a mostrar também parte daquilo que era expectável. O Uzbequistão vem para defender, Portugal tem necessariamente que atacar.
1: Aí vai Portugal, atenção, Cancelo, cruzou, gol!

0: certo. Grande jogada à direita. Sim! É o que se ouve no estádio. Grande momento. Era disto que Cristiano precisava. Era deste golo, porque agora a fera vai soltar-se. O robôzão vai voltar e Portugal está na frente num grande momento. Ronaldo esperou tanto, tanto, mas bateu tão bem.
1: O golo de Cristiano Ronaldo está de regresso aos golos. E na imagem, Roberto Martínez, num sorriso de orelha a orelha, Ronaldo marcou o golo, olhou para os céus, fechou com os adeptos, correu para o banco, foi abraçado por todos e o primeiro a abraçar Ronaldo foi Diogo Dalot. Mapa! Encerra um jejum de 10 jogos com a camisola das esquinas em fases finais de grandes competições e Eurico, um grande momento no estádio de Houston.
0: Para lá disso, igual a Eusébio da Silva Ferreira como o melhor marcador em fases finais de campeonatos do mundo. Eusébio marcou 9 em 66, chega ao 9 gol em fases finais também Cristiano, e por isso é um momento duplamente especial. Caro ouvinte, vamos lá carimbar esta divisão mundial da Antena a partir de Houston. Agora, para já, não há problema porque Portugal está na frente, mas não ataca a equipa do Uzbequistão e vai
1: passou
0: ter...
1: perigo.
0: Não, passou o perigo.
1: Vamos lá, conferir. 8 minutos, Fernando. 8 minutos da primeira parte e o marcador pintado com as cores nacionais no Houston Stadium. O marcador assinala
0: Portugal.
1: Faturou o robozão.
0: Uzbequistão.
1: 0.
2: Foi o golo 144 de Cristiano Ronaldo com a camisola da seleção portuguesa.
0: Impressionante, está de volta o rei dos marcadores, Luís Cristóvão. Agora sim estava no sítio certo, há pouco foi por um bocadinho, mas agora acertou na mocha e está Portugal a consumar todo esse domínio. Estamos quase com 9 minutos da primeira parte.
3: É, e neste momento é quase para dizer que estamos a ver um jogo a papel químico daquele que vimos contra a República Democrática do Congo. Esperemos que a partir daqui a história seja diferente da primeira jornada, porque aos 6 minutos de jogo, um cruzamento para a área e desta feita foi Cristiano Ronaldo. O cruzamento sai junto à relva. Cristiano muito bem na movimentação, a antecipar-se à linha defensiva dos centrais do Uzbequistão para o gol.
0: E há falta da equipa Uzbek. Há um jogador que é o João Félix, em grandes dificuldades nesta altura, vai abanando com a mão, está junto da linha de fundo e é pontapé livre já a cheirar a linha limite da área da formação da Ásia Central. Félix tenta recuperar, o árbitro foi lá, Jalal Jaed, e portanto pode ser aqui um lance perigoso, Nuno, para a baliza do guarda-redes hoje, Nematov.
1: Sem dúvida nenhuma, livre para Portugal, é perigoso para já o Uzbequistão, só cheira a bola, só dá Portugal, grande atitude, grande entrada, era aquilo que dizíamos. Portugal e o Luís Gustavo também, hoje tinha que mostrar a outra face, tinha que fazer as passes com uma nação inteira e está a vencer já para uma bola a zero, mas quer mais porque também marcámos cedo, recordam-se, frente à República Democrática do Congo e depois adormecemos, isso não pode acontecer. Olho livre para o Bruno Fernandes.
0: Aí está a camisola 8, Bruno Fernandes, melhor jogador da última Premier League, foi eleito. Aí está Bruno Fernandes, é um dos craques da equipa nacional, apenas um homem na barreira da formação Uzbek, levanta a mão direita, aí está o Maiato, o lidador, vai levantar, levantou o segundo poste, Nematov, a bola para fora da área, enche o pé, o Cancelo, a bola sobra já, ainda para Portugal, para Pedro Neto, pinga a bola, vai para Cancelo, Cancelo vai tentar furar, vem para a zona central, dá a bola para Nuno Mendes, bem jogado para Portugal, grande abertura para a esquerda, a bola já para Bruno Fernandes, embrulha-se com o adversário, a bola para fora, é lançamento para a equipa das esquinas, lançamento à esquerda para Nuno Mendes, já está Nuno Mendes para lançar um dos campeões europeus de clubes desta seleção portuguesa, jogador do Paris Saint-Germain, também um dos melhores seguramente deste Mundial. Aí está Nuno Mendes, vai dar a bola para trás, a bola para Renato Veiga, Veiga vai levando a bola sobre a linha que divide os dois meios campos, bate a bola para a esquerda para Nuno Mendes, tentou arrancar, corta o lateral direito da equipa Uzbek.
1: Aí está a bola já para Karimov, tentava meter de imediato lá para Eldar Shomurodov, uma das estrelas da equipa do Uzbek, estão 23 golos marcados ao serviço do Başakşehir na Turquia. Ele na verdade narrou Roma, esteve lá algumas temporadas, não conseguiu muito furar, na Turquia tem estado em grande plano, chama da Dova. Saudade Portugal, Bruno Fernandes, atrasou, Romano Dias, Vitinha agora.
0: Agora Vitinha vai meter a bola já para o espaço Cancelo, mete a bola para os pés de Romano Dias, dá para Ronaldo, está CR7, vai rodando, o público fica em êxtase, bola para Vitinha, vai levando a bola mais para a zona central, tenta furar, Vitinha bate a bola para a direita, está Portugal com espaço, a bola já para Cancelo, vai aproximar-se da área, vai meter a bola para Pedro Neto, recebe o jogador do Chelsea, bate a bola para Bruno Fernandes, simulou, dá a bola para trás, para Vitinha, Vitinha mais para trás, para Ruben Dias, dá uma voltinha, aí está, entrega a bola para a direita, corta a equipa, o Zbeca.
1: Aí vai o Zbeca, estão tentando sair do seu meio campo, esta é acima de tudo uma seleção de resistência defensiva, ainda não se aproximou sequer da baliza de Diogo Costa.
0: O Uzbequistão não quer espetáculo, não quer é sofrer golos. A bola está na formação portuguesa. Estamos com os primeiros 12 minutos. 1-0 marcou o CR7. A bola está na Vitinha. Bate para a direita. Aí vem a bola para a equipa das esquinas. Vai o Pedro Neto tentar fugir ao adversário. Vai tentar fugir ao Faizulayev. A entregar a bola para o lado direito. Ainda Portugal com posse de bola. A bola para Neto. Dá a bola lá para a frente. Vem para o espaço do João Neves. Neves mete a bola para junto ao lateral. Portugal vai tricotando. Outra vez para João Neves. Ele marcou o primeiro gol de Portugal nesta fase final do Campeonato do Mundo. Agora para Ruben Dias, vai a fugir ao Shomurodov, dá a bola para Vitinha, zona do meio, aí está Vitinha, abre os braços, dá para Bruno Fernandes, para Vitinha à esquerda, a bola já para o espaço do camisola 13 de Portugal, que é o Renato Veiga, dá a bola outra vez mais para trás, a bola para Ruben Dias, Dias mete a bola para Cancelo, vai fugir a dois adversários, é Sudo, perde a bola, segue o jogo.
1: Olha o comentário da equipa do Uzbequistão, passa em para a zona central, não chega, chama a Nadova, vai ali limpar o guarda-redes Diogo Costa, bola para Romano Dias
0: e Dias mete a bola lá para trás, a bola vai para o guarda-redes Diogo Costa, recebe Costa, mete a bola para Renato, Renato Veiga, vira-se para o meio campo contrário, dá a bola para a esquerda para o Nuno Mendes, grande abertura na paralela, à esquerda a bola para Bruno Fernandes, bateu de primeira, corta a equipa Uzbek, vai ainda tentar assistir Portugal, Pedro Neto, falta, é falta fora da área, mas é tanto perigo no match para a baliza Uzbek e há amarelo para o jogador que faz falta.
1: Cartão amarelo. O jogador do Uzbequistão ficou ali a protestar com o árbitro, a dizer que não é motivo para cartão amarelo, mas parece-me que não há dúvidas sobre isso. E há ali uma falta à entrada da área sobre Pedro Neto e por isso mesmo sai cartão para Kamarov.

0: Camora Beckham já está anunciado então um cartão nos ecrãs gigantes do Houston Stadium. Vamos ao livre, porque é muito perigoso para a baliza do Nemetov. A entrada da área da seleção do Uzbequistão. Vamos ver, Cristiano Ronaldo, Fernando já se vai posicionando para a pente para fazer o segundo.
1: É, agora está com o pé quente o capitão do Portugal e quer mais, certamente Cristiano. Fez-lhe tão bem aquele primeiro golo. Aí está a CR7, a bola está na meia lua da área do Uzbequistão, é descaída ligeiramente para a direita. Há cânticos de alegria nas bancadas aqui de Houston, no sul do Texas. Vamos lá, Portugal, quase com o primeiro quarto de hora cumprido, e Portugal pode chegar já ao segundo golo. Vamos ver, para já muita converseta entre Bruno Fernandes e Cristiano Ronaldo. Estão ali os dois em conversa para tentarem bater toda a equipa. O Uzbek forma ali um tampão defensivo. Já se esperava, o próprio treinador Navarro anunciou que na maioria do tempo ia ser assim, lá atrás fechadinhos os uzbeques. O árbitro vai apitar, há grande expectativa, venha daí até aqui. Vamos lá ver se é o segundo para Portugal. Nuno Mendes também já está por perto, também o João Neves, Cancelo, CR7 mais atrás, pernas bem abertas, Vitinha atrás também a sussurrar para Ronaldo. Vamos lá ver se há aqui uma ilusão criada por Portugal ou se é o habitual camisola 7 a bater. Está a sai João Neves ou não? O árbitro está a compor a barreira do Portugal, está à frente da barreira do Uzbequistão e, portanto, para Nematov será um caos de trabalhos para o guarda-redes da formação contrária. É Nuno Mendes também no caminho da bola para bater com o pé esquerdo, Ronaldo com o direito. Vamos ver o árbitro da partida, o árbitro Jalal Jaed vai apitar. Está tanta cerimónia, muita gente, os portugueses vão protestando com o árbitro por causa da barreira.
0: É uma barreira compacta, um jogador que está atrás da barreira, mas ela não está à distância regulamentar. É isso que se queixam os jogadores de Portugal.
1: São os pezinhos de centopeia, como sempre disse na Antena 1, o nosso comentador Alder Dante. Um abraço para ele se nos estiver a escutar a partir de Santarém. Atenção que vai haver o livre, CR7 ou Nuno Mendes. É Nuno Mendes, bateu, golo! Todos esperavam CR7, foi pura ilusão. Nuno Mendes, aí vai disto para o fundo da baliza, 2-0, e a coisa, Nuno, está a compor-se, está a ficar mais ao jeito português.
0: Estava tudo à espera, estava tudo à espera a que fosse Ronaldo a bater. Nuno arrancou para a bola, abateu, forte, colocado, bola a beijar com paixão a rede do guarda-redes da seleção do Uzbequistão, Nemapov. E agora sim, uma bela almofada já para a seleção portuguesa, ao contrário do que aconteceu com a República Democrática do Congo. Portugal a impor-se, a mostrar quem é nesta segunda partida do Campeonato do Mundo de Futebol. E atenção, o Uzbequistão é para a área de Portugal, vai trabalhando, o passo a sair para intermédio de Camero Beckham, e depois a tentativa ali de levar o perigo à baliza do Diogo Costa. Ganhou o Diogo. Vamos conferir, Fernando. 18 minutos, etapa primeira do jogo no Houston Stadium. Em Houston, o marcador assinala
1: Portugal
0: 2, Ronaldo e Nuno Mendes,
1: Uzbequistão
0: 0.
2: Segundo gol de Nuno Mendes com a camisola da seleção principal portuguesa. Há pouco, Ronaldo, primeiro jogador de sempre a marcar em 6 fases finais de campeonatos do mundo.
1: Aí está Luís Gustavo, o golo 2 de Portugal, veio acalmar naturalmente as hostes depois da abertura da CR7, agora sim já está bem melhor.
3: Sim, agora Portugal a marcar o segundo golo e a garantir já um certo conforto também no jogo, confirmando a boa imagem que deixou nos minutos iniciais. Lance de bola parada, depois de, como bem relataram, a iniciativa de Pedro Neto, que é agarrado pelo médio Kamrobekov, e o pontapé livre a ser marcado por quem melhor marca livres junto à linha da grande área. Nuno Mendes, muito bem a conseguir a trajetória certa para não ter barreira pela frente, e a bola, mesmo tendo ido para a zona do guarda-redes, parece-me algo surpreendido Nematov, e também com alguma incapacidade para travar um remate que levava tanta força.
1: Show de Nuno Mendes, vai para o relvado, é travado por um adversário, neste caso pelo Karimov, e portanto pontapé livre favorável à equipa das esquinas. Oh, Nuno, conta lá, já estou outra vez em manga curta, porque
0: é
1: isto...
0: verdade, isto... o calor aperta, o estádio está frio, está com ar-condicionado no máximo, mas o calor vai apertando, e Portugal tem tido um apoio fantástico aqui no Houston Stadium. Os embaixadores de Portugal, os imigrantes portugueses, eles são a nossa alma, são a nossa coragem, fazem parte dos nossos valores e estão aqui a apoiar a nossa querida seleção. Obrigado por serem Portugal além fronteiras. Vamos ao livre para Portugal, que vai batendo o Uzbequistão por 2-0, golos de Ronaldo e de Nuno Mendes. Olha o livre para o Bruno Fernandes.
1: É Bruno Fernandes, também está lá Vitinha, também o Nuno Mendes, é Nuno Mendes a receber, está na área, pode cruzar, bateu primeiro, poste, corta a formação de branco, mas a bola vem para fora da área para Bruno Fernandes, dá uma arrecada bem para a esquerda para Félix, recebe Félix, vai fintando, bola para fora, é da equipa das esquinas, o último toque é do Faizulayev, a bola está no João Félix, vai a meter a bola para Nuno Mendes vai cruzar, cruzou e a para CR7, a bola vem para Vitinha, bate mal, a bola cortada pela equipa asiática, tenta sair mas não consegue. Esta equipa está claramente encurralada por mérito de Portugal. Aí está a bola no Pedro Neto. A Pedro Neto vai tentar avançar perante um adversário. Está a ser marcado pelo Nasrulaev. Ainda Pedro Neto a fazer gato de sapato. Vai cruzar segundo poste. Não há ninguém de encardada. Aí vem o Uzbek.
0: Aí vem a bola já para a seleção do Uzbequistão. Perdeu. Portugal a pressionar em zona cedida. Olha o Félix.
1: Félix vai a tricotar. Dá a bola para Bruno Fernandes. Show português aqui no sul do Texas. E agora CR7. Bruno Fernandes é entretanto ceifado. E o árbitro da partida vai lá pôr calma para o pontapé livre. Apenas esta nota, Nuno Mendes com o segundo golo, foi o 30º jogador de Portugal a marcar em fases finais do campeonato do mundo, mas mais importante também, CR7 a voltar 10 jogos depois de jejum, ele que é o quebra-recordes do futebol mundial, hoje aqui a igualar já Eusébio com 9 golos em fases finais. Claro que não se pode comparar, Eusébio fez apenas um Mundial, Ronaldo vai em 6 consecutivos, pontapé livre para o Bruno Fernandes, há homem na barreira, o árbitro vai apitar, o árbitro marroquino, braço esquerdo bem esticado, ele levanta, o homem do Man United, bola na área, fica para o Uzbequistão.
0: Vamos ver se é desta que o Uzbequistão consegue sair para o contra-ataque, já perdeu a bola, Portugal a estrancar o gol, o Bandeiras, o atraso para a guarda-redes de Costa, o árbitro assinala a falta, atenção, paragem para a hidratação.
1: É nesta altura anunciado o momento de pausa, que é mais de pausa técnica do que outra coisa, neste estádio que até é tapado, os jogadores obviamente estão já com a necessidade de hidratação, mas meu caro Luís Cristóvão, será mais ao contrário, porque isto está a ser discutido, vai continuar a ser discutido, aliás a UEFA já disse que não vai permitir estas pausas nas competições que organizar. A verdade é que aqui na FIFA os jogadores vão beber água, certo, mas depois levam ali 3 minutinhos de aula tática.
3: A partir do momento em que tu tens uma duração fixa para a pausa de hidratação, percebes que o que está em causa não é a hidratação dos jogadores, mas a hidratação dos bolsos da FIFA e de quem está na organização do Mundial. É de facto uma originalidade norte-americana que a UEFA, e bem, já disse que não quererá repetir, mas podem contar que todos os jogos nos Estados Unidos nunca mais vão passar sem ter uma pausa para hidratação a meio tempo de cada uma das partes.
1: Muito bem, estamos à espera então do regresso das equipas. Recordo, Portugal vence por 2-0. Cristiano Ronaldo e Nuno Mendes marcaram ainda no primeiro quarto de hora. Assistimos agora a um espetáculo de tambores nas bancadas. De resto, é um som também característico do Uzbequistão. Fazem sempre um espetáculo, embora estes não me pareçam uzbeques, são mais norte-americanos, porque Nuno, isto agora é à moda da NFL, à moda da NBA. Há espetáculo em cada bocadinho.
0: Sem dúvida nenhuma, e aqui também, olha, numa altura em que os ecrãs deste estádio mostram João Cancelo a fechar muito o primeiro golo da Seleção Nacional, e esse ponto final do João de Cristiano Ronaldo ao nível de golos com a camisola da equipa das esquinas. João Cancelo, que hoje faz também o seu jogo 70 com a camisola de Portugal.
1: É isso, é um número redondo, ele fez questão de sorrir, e se fosse coroado com um golo, tanto melhor. Vamos ver, para já, Ronaldo aos 6 minutos. Nuno Mendes aos 17 fizeram, ou estão a fazer, a história para já desta primeira parte. Ainda há muita água que vai correr neste primeiro tempo. Público animado nas bancadas, regressa à equipa das esquinas, e vamos ter então a retoma da partida.
0: É verdade, e você já sabe, a você que nos vai acompanhando nos quatro cantos do mundo, um abraço para a nossa querida diáspora e o nosso muito obrigado. Eu e o Fernando temos que agradecer o carinho com que nos receberam aqui nos Estados Unidos. Tem sido fantástico o vosso amor e o vosso carinho à equipa de reportagem da Antena 1. Um abraço também para a nossa querida Lusofonia e a todos aqueles que nos ouvem através de Portugal Continental e nas ilhas. Abração, Madeira e Açores. Vamos para o jogo livre para o Uzbequistão. Há uma coisa, se lhe faltar a voz depois do jogo, a culpa é nossa. Se lhe faltar a voz depois do jogo, já sabe, a culpa é nossa, não é, Fernando?
1: É isso.
0: São as emoções. Vem a bola para o Uzbequistão, equipa orientada por Fábio Carvalho. Perdeu 3-1 para a Colômbia, está a perder 2-0 para a Seleção Nacional. E olha que só estamos com 25 minutos de jogo. Tentativa de abrir aqui na ala direita. Lá é ele, rapidamente, Karimov. É provado por Nuno Mendes. O árbitro a dizer que há falta para o Uzbequistão. A entrada do meio campo da Seleção da Esquina. Ainda para Karimov. Bateu Karimov. Aí colocando a bola lá no meio campo da Seleção do Uzbequistão. Ashurmatov tenta ver ali a linha de passe. Dá para um companheiro, a bola é devolvida para Abdullaev, outra vez para Ashmumatov. Ele abre sobre a esquerda. A verdade é que o Uzbequistão não consegue contar linhas de passe, é tudo muito curto do lado do Uzbequistão, nem se consegue aproximar da área de Portugal. E agora tirou o Ruben Dias, de qualquer maneira, a bola lá para a área do Uzbequistão. Chega Ashurmatov, ele não conseguiu dominar dentro, e perde-se aqui mais uma tentativa do Uzbequistão ir com perigo até a área de Portugal. E é lançamento para a equipa da esquina, à saída do seu meio campo. Já bola nos pés de Renato Veiga.
1: E Veiga dá a bola para Nuno Mendes, e recebe Nuno Mendes. Já marcou um grande golo do livre, a dar a bola para Renato Veiga. Há pouco vimos Pepe também aqui, é uma presença habitual nos jogos de Portugal, está nas bancadas e foi mostrado aqui nos painéis gigantes. A bola vem para a equipa portuguesa, vai organizando ainda cá atrás com o Ruben Dias. Mete a bola para o guarda-redes Diogo puxa para o pé esquerdo, levanta. A bola vai, no entanto, para uma terra uzbeca.
0: Aí novamente para a formação de Fábio Cannavaro, Uzbequistão. Primeira a presença em fase finais de campeonatos do mundo. Já estão a fazer história, mas querem atualmente sair daqui, não de mãos a abanar, mas pelo menos com pontos. Hoje contra Portugal estão a ser engolidos. Nesta primeira parte só dá Portugal. Vamos ver. Kelly move. Projeção da linha divisória do terreno. Entra no meio campo de Portugal. Olha para a área. Pode virar o cruzamento. Para já uma finta. Um drible ao adversário. Passa para outro. Atrasa para o camisola número 9, que é Kamarobekov. Kamarobekov lá para Shukurov, jogador do Paktakar. Agora um cruzamento que vem da esquerda, no momento tira a bola, tenta sair João Félix, e a bola fica ainda para o camisola número 14 da seleção do Uzbequistão, que era Elder Shamorodov. Aí vem a bola para Graev, e depois falta sobre Kamarobekov, ali no grande círculo, quando o Uzbequistão ia tocando de pé para pé. É uma seleção que joga muito para trás e para os lados, dificuldades de progredir no terreno de jogo e de oferecer as bolas à sua referência de ataque. Shumanadov, para já, Fernando, uma tarde aqui em Houston completamente tranquila para Diogo Costa.
1: É absolutamente tranquila para o guarda-redes da equipa nacional, mas a verdade é que este Uzbequistão, depois do 2-0, está a tentar arrebitar cachimbo, mas não consegue. Vai agora por Shumanadov.
0: Aí está Shumanadov. salva ali uma bola dividida, tenta chegar Vitinha, fica com a bola, tenta ser os galos, está com ela Vitinha.
1: Aí está a bola coladinha ao pé direito, dá a bola já para a cabeça de área, atenta agora o João Cancelo, vai para o relvado, sobra a bola. E é o golo do Uzbequistão. Cancelo ali a querer fimpar, a pôr seu jeito, a perder para Ganiev, e este a tirar de longe e a bater o Diogo Costa. Não havia necessidade desta brincadeira de Cancelo, a perder a bola na saída, Ganiev ganhou, a equipa do Uzbequistão, e como há pouco, há instantes atrás dizíamos, ainda não tinha ido à baliza de Portugal, no primeiro remate, o primeiro golo, já foi assim com a República Democrática do Congo. As brincadeiras pagam-se caro, e aí está um golaço, um tiro do meio da rua da Ganiev, é o segundo golo do Uzbequistão neste campeonato do mundo, e agora Portugal 2-1, frente ao Uzbequistão, Portugal dominava toda a linha, não havia necessidade deste golo.
4: É, o árbitro vai ver, atenção, o árbitro vai ver, depois de muitos protestos dos jogadores nacionais, poderá ter havido alguma falta sobre o João Cancelo, a verdade é que...
3: Há falta, faz o leve, atinge João Cancelo no momento em, okay, que há, em que se dá a perda de bola.
0: Mas o Luís, também não havia necessidade de se pôr ali a fintar.
3: É verdade.
4: Meteu ali o complicador, claramente numa zona proibitiva. E vamos lá ver se o árbitro anular, ainda bem para as cores nacionais, porque depois da entrada de Portugal, depois dos dois golos, sofrer um golo e colocar novamente dúvidas, os fantasmas poderiam voltar. E isso não seria bom para a equipa portuguesa. De resto, é nos pormenores que se definem estes jogos neste torneio, com apenas 8 jogos até ao encontro decisivo. Mas vamos acreditar.
0: Vamos ouvir. Vamos ao ver.
4: Vai anular. Falta. É falta. Não vale. Falta, Nuno.
0: Faz o leve.
4: Está Ganiev naturalmente desconsolado, porque era um golo frente à equipa portuguesa.
0: E era um grande gol, Fernando.
4: Era um grande gol. Era um tiraço lá para a gaveta, a direita da baliza de Diogo Costa. Não vale, e por isso o 2-0 mantém-se nesta partida, com a equipa portuguesa agora a vir para o ataque. Vinha, porque perde a bola para a equipa uzbek.
0: Aí vem Karimov, mas fica o aviso para já. Fica o aviso aí para João Cancelo e para a rapaziada lá atrás. Portugal que, frente à República Democrática do Congo, cometeu alguns erros defensivos. Como se recordam, a bola está aí no Mendes. É tenta levantar o passo no Mendes. Corta ali sobre a linha de visão do terreno, o jogador, o Ganiev, que marcou um golaço que acabou por não ser validado. Agora Portugal tentou despachar a bola lá para Cristiano Ronaldo, e a bola morre nos pés do guarda-redes. Nemaplov, 31 minutos. Etapa primeira do jogo. Portugal a vencer por 2-0 a seleção do Uzbequistão. Passe longo lá para Eldar Shomonadov. Pirou de primeira Renato Veiga. Ainda o Uzbequistão a conseguir recuperar a ala direita. Para o toque, para baixo, Karimov. A meio do meio-campo da seleção nacional. Outra vez Karimov com a bola. Karimov a deixa para o número 18. Ele, Abdullayev. Lá está Abdullayev. Tinha ali na zona central um dos craques do Uzbequistão, Kuzanov, jogador do Man City. A tentativa de passe lá para a entrada da área de Portugal. Portugal consegue fechar e já põe a bola, mas não, a bola saiu. Tentou evitar que a bola tivesse saído ali. Parece-me ser o Pedro Neto, mas a bola já pinha mesmo para lá da linha lateral, e por isso pertence ao Uzbequistão.
4: Com este dado que a FIFA aqui nos avança, Ronaldo tornou-se o segundo jogador mais velho a marcar numa final do Campeonato do Mundo, com 41 anos e 138 dias. O segundo, Roger Milá, era o mais velho, tinha, sim, 42 e 39 dias. Marcou frente à Rússia em 1994. Ronaldo que marca em todas as fases finais em que participa em Campeonatos do Mundo.
0: É verdade, era isso que estava a faltar a Cristiano Ronaldo. Olha aí, olha a atenção, olha o livre para ser batido para o Uzbequistão. Afinal, não é lançamento, é livre. A bola levantada para a área de Diogo Costa. Chega ali um bocadinho aos papéis o Diogo, vai, não vai, sai, não sai. A bola veio ao ao segundo posto, tentou chegar Kamarobekov, mas a bola foi diretamente para fora. Pontapé de baliza para Portugal.
4: Aí vem a bola para Nuno Mendes, marcou o segundo golo por Portugal. O primeiro tinha sido contra a Espanha na Liga das Nações. A bola batida, mas vem para a equipa de branco. Aí estão os Beques, estão a dominar da zona central.
0: Kuzanova, toca para o lado. Ashurmatova meter ali para Shukurov abrindo na direita. É para o camisola número 18 da seleção do Uzbequistão, que Abdullayev, que é privado em falta para entremeta do João Félix. Livre para o Uzbequistão. Festa continua a fazer-se nas bancadas do estádio de Houston. Olá, ops. Aí vem a bola para o Uzbequistão. 34 minutos, 2 para Portugal, 0 para o Uzbequistão. Segundo jogo da equipa da esquina na fase final do Campeonato do Mundo que se realiza na América do Norte. Vamos lá. A bola está aí, Ashurmatov. Lá vem ele, curtinho. Ashurmatov mete ali para Ganiev. Ainda Ganiev com a bola controlada. Ela vem a pé ao número 9, Kamarobekov. Tenta meter lá para Elder Shumanov. Estava lá igualmente, faz o Laev. Mas saiu rápido Cospid. Diogo Costa a chegar primeiro do que o jogador que é companheiro de Elder Shumanov no Başak Şehir da Turquia.
4: A bola está no Renato Veiga. Portugal agora a dominar na grande área portuguesa. A bola já para Vitinha, zona direita do meio campo português. E vem Vitinha, vem com passada larga, bate a bola para a junta lateral. Continua a aula mexicana nas bancadas. Grande espetáculo, bola para fora. É lançamento à direita e para João Cancelo. Tem Pedro Neto e João Neves também por perto. A bola foi lançada já para trás. A bola para o espaço agora do Renato Veiga, depois do toque de Ruben Dias. A bola para a esquerda, vem para o Nuno Mendes, recebe o Nuno Mendes, vai dominando a bola de pé direito, trabalha com o esquerdo, vai meter a bola para trás, a bola para Renato. Renato vai levando, mete a bola, metro mais à frente para Bruno Fernandes, para Nuno Mendes, corta o Zbeck, que estão. A bola vem no entanto para o Renato. Renato, a bola para Nuno Mendes, vai fintar, vai rodopiar e o árbitro dá pontapé livre para a equipa portuguesa. Rapidamente batida, a bola vem para Vitinha e Vitinha vai dominando. Estamos a 10 minutinhos do tic-tac canteiro 1 do tempo de compensação. Há 2-0 para Portugal. Grande arrancada. Pedro Neto cruzou, vai cortar a equipa do Uzbequistão. Ainda Vitinha dá de cabeça para a zona central. Vai lá o Shomorodov e leva o capitão.
0: Falhou o Renato Veiga, deixou o Shomorodov. Passada larga, entra no meio campo Portugal. Aproxima-se da área, toca para o lado. Pode ser o remate, baixou, compensou, acreditou, ganhou Nuno Mendes. Ganhou a Ganiev. Grande raida dela, Shomorodov. Tudo começa num falhanço de Renato Veiga. Olha Portugal!
4: Atenção, grande passe do João Neves para Bruno Fernandes. Dá a bola para a esquerda, a bola já para João Félix. Vai meter trivela para a área. Sobra a bola para fora. Um corte do Ashurmatov. Bola para fora, arremesso à esquerda para a equipa do treinador português da Seleção Nacional. Roberto Martínez vai aplaudindo. Do outro lado está il capitano, o treinador italiano da formação do Azerbaijão, do Uzbequistão. Agora era eu.
0: Eras do. Grita-se para Portugal. Consegui ouvir. Portugal. E agora a bola vem para o Uzbequistão. Parece que há ali uma falta sobre o Cristiano Ronaldo. Olha, fica caído. Ronaldo está mal. Ronaldo está caído. Preocupação com o Cristiano Ronaldo, que fica caído no relvado. Aí está Cristiano Ronaldo. Entretanto, já recuperado. E o árbitro da partida nada assinalou, Luís, mas parece-me que Ronaldo terá sido travado em falta. Pelo menos aqui de cima. Estamos longe, mas fiquei com essa ideia. Não sei se podes ou não confirmar.
3: Cristiano Ronaldo choca com o jogador do Uzbequistão. Há ali assim também a utilização das mãos. Poderia ter sido assinalada a falta, mas as queixas de Cristiano é do choque e são os dois jogadores que vão um contra o outro. Portanto, também é aceitável que não tenha sido marcado falta.
0: Certo, já agora pedia-te então que voltasse a pontuar este encontro, Luís Cristóvão. 37 minutos, 2-0 Portugal ao Uzbequistão. Uma atitude diferente em relação ao jogo com o Congo, com a República Democrática do Congo. Mas passámos por aquele susto ali, naquela brincadeira do Cancelo. A verdade é que o golo não foi validado, porque há uma falta no início da jogada faz o Laev sobre Cancelo, mas ficou o aviso. Para já, 2-0 para Portugal.
3: Sim, 2-0 para Portugal. Portugal não parou nos 2-0, mas durou até aos 2-0 na sua capacidade para empurrar o Uzbequistão para a própria área. O que acontece A partir daí é que a equipa do Uzbequistão não cresce tanto como cresceu o conjunto congolês, mas respira um pouco melhor do que estava a respirar naquele quarto hora inicial. Portugal baixou outra vez de intensidade quando chegou ao 2-0 e isso acabou por ficar muito evidente no lance que quase deu golo ao Uzbequistão.

a avisar, o Robozão a mostrar quem manda nisto tudo. Mas é um passe magistral de Bruno Fernandes a rasgar a defensiva Uzbek, e Ronaldo já descaído bem, descaído para a direita, aí vai disto, cruzado para o fundo, num contra de Portugal que resulta em absoluto

0: ainda antes de recuperarmos a ligação ao Texas, já lutou leitura também a mais um golo de Portugal e a mais um de Cristiano Ronaldo.
1: Sim, é verdade. Cristiano Ronaldo, para já conseguir bater também o recorde de golos, passa a ser o melhor marcador de sempre de Portugal em campeonatos do mundo, superando Eusébio. Este é o seu 10º golo. Mas mostra também, com este segundo golo hoje, que ainda tem o que dar à nossa seleção e ainda tem o que fazer para poder ajudar Portugal a chegar mais longe. Curiosamente, o golo surge numa situação de contra-ataque, quando a seleção do Uzbequistão ia crescendo na partida e estava a tentar também ocupar espaços no meio-campo ofensivo. Acaba por Portugal, numa recuperação de bola, ter Bruno Fernandes a ultrapassar a linha do meio-campo e depois a lançar muito bem Cristiano Ronaldo, que mais uma vez chega bem na bola e de um ângulo não tão aberto acaba por fazer o 3-0.
0: Vamos até recuperarmos a emissão, a ligação aos Estados Unidos, continuar o relato por via alternativa com o Paulo Sérgio em estúdio. Paulo, avança 3-0 para Portugal diante do Uzbequistão.
2: É numa altura em que João Félix acaba por falhar uma boa oportunidade, descaído sobre o lado esquerdo, remate de pé esquerdo a sair num tudo nada por cima, numa altura em que estamos praticamente 3 minutos de chegarmos aos 45. A Portugal está a vencer por 3-0, um bis de Cristiano Ronaldo, ele que marcou o seu golo número 45 com a camisola da Seleção Nacional, tem agora 975 golos. Ataca a Seleção Nacional lá pelo lado direito do seu ataque, a bola está em Cristiano Ronaldo, abertura, atenção, João Félix tenta passar ali para um adversário, acabou por recuperar a formação do Uzbequistão. A bola a sobrar depois para um dos centrais da equipa, é Renato Veiga. Renato Veiga a deixar ali em João Cancelo, a Cancelo para Bruno Fernandes, joga-se sobre o lado direito, bola está agora no corredor central, aparece ali o João Neves de primeira a dar para o Vitinha, a Vitinha a tocar na bola, está na equipa nacional instalada dentro do meio campo contrário, a passe longo, aparece ali o corte da defensiva do Uzbequistão, a afastar a tentativa de meter em profundidade, aparece ali agora Vitinha a jogar com o guarda-redes Diogo Costa, a Diogo Costa todo vestido de azul, a deixar fora da sua grande área, a bola está em Vitinha, a Vitinha a virar o jogo lá para o lado direito, agora sim pisou a bola, vira para a esquerda, a bola em Veiga, a Veiga a pisar, a rasteira a meter para Nuno Mendes, recolhe ali Nuno Mendes, acaba por perder, vai saindo a jogar a equipa do Uzbequistão, ali por intermédio de um dos médios mais recuados,
3: já que o estamos, remate
2: em frente, vem em frente Houston.
3: Ok, cá estamos então, Paulo, na altura em que Portugal vai batendo o Uzbequistão por 3-0. A bola está para o guarda-redes do Uzbequistão, Nematov. Aí está Nematov com a bola controlada na sua área. Estamos a chegar ao intervalo. Você está ligado com a antena 1 da Rádio Televisão de Portugal. 2 golos de Cristiano Ronaldo. Ronaldo regressa aos golos. Que grande festa quando Ronaldo marcou os seus 2 golos neste estádio. Porque, como já dissemos, mais de metade do estádio vestem as cores de Portugal e o número de Cristiano Ronaldo, o número 7. Lançamento para Karimov. Lá está Karimov. É Karimov que tem a bola controlada. Karimov lança na ponta direita do ataque da seleção e atrapalha por Carnaval. É o Uzbequistão. Aí vem ele. Vamos para a dar a direção de Shukurov. Aí vem ele. Shukurov pode abrir lá para Nazarov. A bola é tocada a meio caminho. Chega a Asumatov. Asumatov simula que vai cruzar para a área de Portugal. Ainda o tica-paca da seleção do Uzbequistão. Aí vem ele, Shukurov. Shukurov a deixar lá para Asurmatov. Portugal a tentar estancar. Vem e ganha a bola. Aí vem a equipa de Portugal com João Cancelo a maior festival. Vai marcar por dois contrários. Perde a bola para o espaço de Shukurov. Daqui a pouco já vamos ficar a saber quanto tempo irá dar de compensação o árbitro marroquino para esta partida. A segunda de Portugal na fase final do Campeonato do Mundo. A bola batida para o meio-campo de Portugal. Portugal ganhou Ruben Dias nas alturas, a bola sobe para Veiga, Veiga já deu para Nuno Mendes.
4: Aí está Nuno Mendes, vai dominar, já levantou a bola lá para a proximidade da área, corta a formação, Zvek vai para o lado esquerdo, ainda com a pressão do Neto, mas a bola está na formação, Zvek.
3: Aí vem a bola já para a seleção do Uzbequistão, bola metida lá para o ataque, era para Elder Shabrodov, acaba por sair com muita força e ganha Renato Veiga.
4: Aí está Veiga na zona central do Real Madrid. A meter a bola para João Neves, o Algarve.

0: Entrega a bola para Vitinha, vira-se para o meio-campo contrário e vem a equipa das Quiras, já vence por 3, já não mais quer mais. Está esfomeada depois do empate frente à República Democrática do Congo. A bola para a direita, vem a bola na formação das Quiras, bola para Vitinha, rodou à direita, pontapé já para Bruno Fernandes, vai olhar Bruno Fernandes, vai tentar meter a bola mais para o meio. A bola vem para João Neves, recebe Neves, mete a bola para Ronaldo, Ronaldo entrega à esquerda, a bola para Nuno Mendes vai dominar para a esquerda, para trás, a bola para CR7, dá a bola outra vez para Veiga, Veiga vai dominando, entrega para Mendes, pode meter a bola para Ronaldo, tentou passar, corta, Uzbequistão.
1: Rapidamente o Uzbequistão a tentar assim para o ataque, a bola e ganha para Nuno Mendes, na ponta esquerda do ataque Portugal, Portugal está em Caliga, tentar já o ataque.
0: Pontapé, no entanto, da equipa Uzbek lá para a frente, com a equipa de Portugal a fazer falta. Rubem Dias a não dar grandes possibilidades a Shomurodov. Pontapé para a equipa do Uzbequistão.
1: Agora precipitaram-se, claramente. Livre para a seleção do Uzbequistão. O árbitro da partida a dizer que a bola tem que ser colocada mais atrás. 3-0 Portugal, Uzbequistão. 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Lá vem o livre para o camisola número 18, Abdoulaye. Verifica o posicionamento dos companheiros do adversário. Olha lá para Fazulaye, olha lá para Elor Shmaradov e também para Ganiev. A bola vem na esquerda, lá vai Nasrulaye. Faz todo o corredor, aí avançando, bico da área, cruzamento, tirado. Olha, ganha ali com perigo. O passe de Shmaradov e o tiro. Contra a muralha defensiva de Portugal. Que lance perigoso agora, em que o Uzbequistão tentou levar o perigo à baliza do Diogo. Quase que conseguia.
0: É, foi Renato Veiga, levou ali uma peitada de Rubem Dias como forma de agradecimento. Mas houve depois também um pontapé do João Félix contra o árbitro da partida. Segue o jogo na equipa nacional. Vai vencendo por 3-0. Estamos no tempo de compensação. O árbitro deu 6 minutos, 2 e meio, já lá vão. A bola vai para Rubem Dias. Mete a bola para Vitinha. Vitinha vai pela faixa do meio. Aí está a Vitinha. Pisa a bola para um lado, para o outro. Ainda Vitinha, o dono da bola. Entrega a bola já para João Neves. Agora mais para Bruno Fernandes, para Vitinha. Grande abertura. A bola para a direita. Vai para João Cancelo. Tem Pedro Neto no apoio, bola para fora, atirada para um jogador Uzbek, parece-me o Fazulaev, exatamente, Capicua 22, bola para fora, arremesso está infatuado, aí está a bola pingada de Vitinha para trás, para Rubem Dias, vai calcar a divisória, mete o meio para João Neves, Neves vai olhando, ainda Neves, bate a bola para a esquerda, bola para Renato Veiga, recebe Veiga, aí está Portugal a dominar, bola para Nuno Mendes vai sambando perante o adversário, ganha o ressalto ao adversário, ao Karimov, vai lá Karimov, mas há falta sobre o lateral da equipa do Uzbequistão.
1: Livre já marcado para o Uzbequistão. Estamos a chegar ao intervalo. Tem já uma exibição com garra, com raça, com crença, com fé, com grande atitude. Do lado de Portugal vai batendo o Uzbequistão por 3-0. É bem a bola para Câmara Bekova. Câmara Bekova ali a tentar virar lá para a esquerda. Portugal a pressionar e o Uzbequistão a conseguir ganhar o lançamento. Mas na sua zona mais recuada. Lançamento para Silva, tirado por intermédio de Ashurmatov. Lá vai ele, Ashurmatov, lança curto, o árbitro olha para o relógio. Já estamos em período de compensação nesta primeira parte. E
0: o Ashurmatov estava a dormir.
1: Era, perdeu a bola.
0: Perdeu a bola de forma infantil junto da lateral à direita, já na projeção da área contrária. Beneficia, pois, claro, Portugal. A bola vem já para Pedro Neto. Recebe Neto, aí está o Minhoto. Vai meter a bola para trás para Vitinha. Entrega a bola já para a esquerda. Vem a bola para Renato Veiga. Portugal vai dominando esta partida. Vence por 3-0. A bola para Veiga. Dá para Vitinha. Para trás, para Veiga, para Vitinha. Aí está a Vitinha. Vai levando a bola. Aí está a Vitinha. Aí está o homem que tem o GPS na cabeça. Mete a bola para a direita. Vai haver cruzamento. Cruzamento tirado. Cancelo corta. Aí que para o Uzbek, mas vai insistir Cancelo. Cancelo dá a bola para a entrada da área. Neto vai levantar. Ninguém de Portugal. A bola da equipa branca da Ásia Central.
1: 6 minutos foram o tempo. Foram os minutos que o árbitro deu de compensação. Portugal ainda à procura do quarto golo. Carrega Portugal. Lado esquerdo. João Félix tem a bola.
0: Vai dominando o camisola 11. Dá a bola para trás. A bola para Vitinha. Para João Félix recebe. O jogador de Portugal dá a bola para trás. A bola para Renato Veiga. Para Vitinha. Os jogadores à espera também do intervalo. A Portugal para já vai cantando vitória nesta partida. Aí está o João Félix, bate a bola para CR7, não chega, Ronaldo corta de qualquer maneira o Ashurmatov. Matov, mas a bola despejada para o meio campo de Portugal, vai lá recuperar Cancelo, aí está, vira-se para o meio campo contrário, bate a bola para o meio, a bola vem para o Rubem Dias, a Dias olha, trava a marcha, bate a bola para o meio campo contrário, meia direita, a bola na direção do João Neves, dá a bola já para junto ao lateral, para Pedro Neto, para Neves, leva uma pancadinha, já aguentou, dá a bola para Cancelo, e vai mais um, Cancelo, Ronaldo picou! E depois grande esforço do João Félix a dar para fora, mas não nos cheirou a goleada.
1: Está insaciável Cristiano Ronaldo à procura do hat-trick. E recordo que o Messi tem faturado neste campeonato do mundo.
0: Já leva 5, não é?
1: É, nós sabemos naturalmente essa salutar rivalidade que existe entre os dois, mas o Ronaldo já não está em branco. Para já o Messi leva 5, o Ronaldo leva 2, mas ainda há muito campeonato pela frente.
0: O Mbappé, o Alan também tem marcado e portanto convém a Ronaldo estar também na linha da frente quando é intervalo.
1: Estádio de Ostrama, 9 remates para Portugal, 3 à baliza, com 3 golos, 3 remates para o Uzbequistão, 3 remates, 1 à baliza, sem qualquer golo. Aí está a eficácia. Portugal, 9 remates, 3 à baliza, 3 golos, 2 de Ronaldo e 1 do Nuno Mendes, o tal de livre. Fernando, para já, grande ambiente aqui, o público volta a acreditar, os adeptos de Portugal voltam a estar ao lado da sua seleção.
2: RTP Antena 1 Madeira, chegamos ao intervalo do jogo da seleção portuguesa frente ao Uzbequistão. 3 a 0 é o resultado a esta hora, 8 minutos para as 7. Vamos à informação.
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0: O Governo Regional tem 100 mil euros para apoiar os produtores de cidra. Secretário de Estado Adjunto e da Administração Interna está receptivo a uma equipa de Polícia Municipal no Funchal. Cristiano Ronaldo marcou 2 dos 3 golos da primeira parte do jogo com o Uzbequistão.
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0: Boa tarde, o Governo Regional vai criar um novo apoio de incentivo à produção de cidras na Madeira. A novidade foi avançada esta tarde por Nuno Maciel, o Secretário Regional da Agricultura.
2: Temos 100 mil euros via POSAI reservados para apoiar as cidras que sejam produzidas com os nossos peiros, com as nossas peiras e com as nossas maçãs, seguindo as especificações dos cadernos de encargos, que respeitem a marca Cidras da Madeira e IGP, nós temos a possibilidade de apoiar com 1 euro por litro nesse processo de transformação. Acreditamos que isto é mais um incentivo a um caminho e a uma visão que nós temos, que é diversificar a economia, a atividade agrícola, diversificar a nossa economia e, simultaneamente, criar novos nichos de mercado aos nossos produtores. Houve uma tradição que se perdeu, nós estamos a recuperá-la.
0: Um apoio ao qual se poderão candidatar todos os produtores regionais, 53 atualmente. Nas cidrarias públicas foram processados este ano 20 mil litros de cidra. O aumento é superior a 300%. A segunda edição do Festival da Cidra foi inaugurada esta tarde na Avenida Arriaga. Até domingo estão 8 produtores. As expectativas de venda são boas, Cláudio Ornelas.
3: É na placa central que Geraldo Dória representa a Associação de Produtores de Cidra da Madeira. Sobre as vendas, diz que as expectativas são boas.
4: Segundo sei, as cidras têm excelente qualidade e este é um evento de facto para mostrar para os madeirenses, não só um produto que está a ser elevado e cada vez com maior consumo entre os madeirenses e os turistas.
3: Uns metros ao lado está Paulo Ladeira, que representa um projeto familiar da freguesia da Fajã da Ovelha.
5: Aproveitamos as maçãs, portanto, da família, e já produzi há uns anos cidra, só que entrando era para o consumo de casa. Passei em engarrafar em partir de 2023. Por enquanto, vendemos para revenda para bares ou restaurantes e participamos nas principais feiras aqui da região. Há sítios que não é fácil das pessoas aderirem, porque é um produto natural, não é tão adocicado como outros produtos que se encontram no mercado, mas tem sido interessante o projeto.
3: Para provar no Festival de Cidra, há também gastronomia, como refere Raul Babo.
6: Nós estamos aqui a vender sandes de presunto, queijo, salpicão ou mistas, tábuas mistas com fumeiro e queijo e a nossa alheira, que é o nosso melhor produto, ou o produto mais cobiçado pelos nossos clientes, a nossa alheira. É tudo de pequenos produtores, do norte de Portugal, tudo produtos com qualidade. Façam-nos uma visita.
3: 8 produtores de cidra fazem festa na Avenida Arriaga. O festival decorre até domingo, na placa central.
0: O secretário de Estado Adjunto e da Administração Interna diz estar receptivo à implementação de uma equipa de polícia municipal no Funchal. Em declarações à Antena 1 Madeira, Paulo Simões Ribeiro lembra que esse deve ser um pedido a ser feito pelo município, ao Ministério com a tutela. No entanto, o secretário de Estado admite que, a entrar em vigor no Funchal, o Corpo de Polícia Municipal não deve seguir o modelo já adotado em Lisboa e no Porto.
7: Da nossa parte não há qualquer constrangimento. O que nós também estamos a procurar, olhar para as polícias municipais de outra forma. Ainda por cima, sabendo nós que há 2 regimes no país, as polícias municipais dos vários municípios e, em concreto, a Polícia Municipal do Porto e de Lisboa, que é feita só com agentes da PSP que são alocados às polícias municipais. O Sr. Ministro da Administração Interna já deu nota disso, que pretendemos acabar com isso. Não faz sentido. Obviamente não vamos acabar já, porque não podemos descapitalizar de um momento para o outro estes 2 corpos de polícia, mas o objetivo é que, a seu tempo, faseadamente, se consiga que as próprias autarquias formem os seus agentes desta polícia administrativa.
0: Paulo Simões Ribeiro, em declarações à Rádio Pública. O secretário de Estado Adjunto e da Administração Interna esteve reunido esta tarde com o Comando Regional da Polícia de Segurança Pública. Na próxima sexta-feira vai para a estrada a 37ª edição da Volta à Madeira Classic Rally, que vai ter à partida 40 automóveis clássicos, 12 na vertente competitiva e 28 na vertente do passeio. Este ano há várias novidades, entre elas a participação de entusiastas nacionais e internacionais, como explica Miguel Gouveia, o presidente do Clube de Automóveis Clássicos da Madeira.
8: O inglês é o Nicholas Gatthaus, que vai participar com um MG de 1967. O Pedro Paula Pinto e a Florbela Paula Pinto com o Ford B de 1933. O Pedro Alves e a Maria Paula Vera com o Alpine A110, original, de 1972. O Paulo Grosso e a Susana Cordeiro, que vão concorrer com o Porsche 911 Targa, de 1970. E o Ricardo Barros e Angélico Barros, com o Renault 5 GT Tour, de 1985. Tem uma particularidade interessante. Este Renault 5 GT Turbo é um carro do espólio do Museu do Caramulo e é o primeiro carro que foi campeão nacional de velocidade em Portugal, com então Edgar Fortes.
0: A volta à Madeira em automóveis clássicos acontece sexta, sábado e domingo, com um total de 270 quilómetros. São 18 as provas especiais, com distâncias entre os 24 e os 37 quilómetros. A prova é organizada pelo Clube de Automóveis Clássicos da Madeira. No Porto Santo está tudo a postos para as marchas populares que vão animar mais uma noite de São João. O jornalista Filipe Gonçalves está na Ilha Dourada.
9: Aqui no Porto Santo já se faz a contagem decrescente para aquela que é considerada a noite mais longa do ano. Estamos a falar das marchas em honra ao São João, que anualmente trazem milhares de pessoas aqui até a esta Ilha Dourada. Nós estamos aqui junto ao centro comunitário, nas imediações da Escola da Vila. Neste momento apenas as viaturas, os carros alegóricos com elementos que caracterizam o Porto Santo, não só de locais, elementos locais, como algumas fotografias antigas, como também alguns elementos que nos transportam para o antigamente, e assim também as frutas típicas da época, que estão todas representadas nestas marchas. São 5 as marchas que vão desfilar logo mais por volta das 8:30 neste dia em honra ao São João, e cada marcha a representar uma localidade daqui do Porto Santo, e onde não faltam, claro, todos os motivos característicos do São João, mas também com alguma tradição relacionada com o Porto Santo. A animação passará pelas ruas aqui do Porto Santo, as bandas de música vão acompanhar estas 5 marchas, depois há uma espécie de exibição no palco na Praça do Barqueiro por volta das 10:30 da noite. São estes os atrativos que estão preparados para esta noite de São João, estas marchas de São João que vão animar com certeza o Porto Santo.
0: Uma noite que leva sempre muitas pessoas até à Ilha Dourada. O madeirense Cristiano Ronaldo, capitão da seleção portuguesa, marcou 2 golos dos 3 marcados por Portugal na primeira parte do jogo com o Uzbequistão. O primeiro gol de Cristiano Ronaldo surgiu logo aos 6 minutos da partida. A seguir marcou Nuno Mendes aos 17 minutos. Aos 39 voltou a marcar Cristiano Ronaldo. Tempo para amanhã, períodos de céu muito nublado, aguaceiros e vento fraco a moderado de oeste, noroeste. Temperaturas máximas 26 graus na Madeira, 25 no Porto Santo.

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4: 19 horas 2 minutos, ficamos com o Diário do Jornal, última edição nesta terça-feira. Voltamos ao som nacional da RTP Antena 1.
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6: Que não contou, mas desiludidos ou não, Bakhtiyor Sodikova é o representante da comunidade uzbek em Portugal. São mais de 1.300, segundo o que me disse há pouco.
7: Exatamente.
6: Na regionalaria, mais de 400. Hoje estão aqui quase 100 no estádio, em pleno relvado do estádio. Como é que está a sentir esta primeira parte do jogo em que perdem por 3-0?
8: Ora, muito obrigado, sim. Boa tarde. Sim, exatamente. Agora, pronto, aqui quase mais ou menos 100 pessoas do Uzbequistão. Estamos a apoiar a nossa equipa nacional. Para nós, pronto, em Portugal também para nós equipa, estamos aqui quase 25, 26 anos como pessoal, há pessoas aqui 28 anos, sim, claro, 3-0 também é um bocado de coisa, é futebol, bola.
6: Mas se esperavam mais da vossa seleção?
8: Ah, sim, sim, nós pensamos, eu pensei se calhar vai ser 2-1, uma coisa assim, ou empatar, mas agora 3-0, primeira parte, agora vamos ver a segunda parte, como é que vai ser.
6: Alguma expectativa ou não?
8: Se calhar pelo menos temos de marcar duas golos, não sei, ou uma.
6: Um ou dois golos era
8: exatamente,
6: bom.
8: Exatamente, exatamente, sim. Exatamente. Mas mesmo assim, se ganhar Portugal também feliz, ganhar o Uzbequistão também estamos contentes. Estamos assim.
6: Agradeço, obrigado. São cerca de uma centena aqui no estádio. Há mais de 1.000 pessoas aqui. O ecrã está instalado no topo sul do estádio Dr. Magalhães Pessoa e festejaram-se os 3 golos com forte emoção aqui em pleno relevado do estádio Dr. Magalhães Pessoa em Leiria.
9: Obrigado, Horácio Antunes. Reportagem da RTP Antena 1 também na cidade do Leeds. Ao intervalo Portugal 3, Uzbequistão 0. Recordo que a partir das 9 da noite Inglaterra vai defrontar o Ghana. Africanos orientados por Carlos Queiroz. Depois à meia-noite o Panamá vai defrontar a Croácia, a vice-campeã do mundo de 2018. E finalmente às 3 da manhã termina a segunda jornada da fase de grupos deste Mundial com outro jogo do grupo de Portugal. Esse duelo entre a Colômbia e a República Democrática do Congo. Atenção que amanhã já arrancam as definições dos primeiros grupos, às 8 da noite, por exemplo, com a definição do grupo da Bósnia, Catar, Suíça e Canadá. Obviamente que vamos começar já também a olhar para os possíveis emparelhamentos de Portugal, que obviamente esperamos possa chegar aos 16avos de final deste campeonato do mundo. Ainda antes de voltarmos até aos Estados Unidos, estamos a tentar também melhorar a ligação ao território norte-americano. Se não for possível fazer o relato aí, teremos sempre a via alternativa do Paulo Sérgio, mas para já, Luís Cristóvão, pergunto-te a ti, comentador desta partida de Portugal diante do Uzbequistão, perguntava-te se esperas alguma alteração na equipa portuguesa, tendo por base já uma vantagem que não sendo definitiva, encaminha-se claramente para isso.
10: Sim, não estou a ver Roberto Martínez fazer alguma alteração já neste momento, no intervalo. O 3-0 é de facto um resultado que dá aqui à seleção muita tranquilidade para o que resta da partida, mas fará sentido ainda manter estes jogadores em campo mais alguns minutos à procura de um quarto golo e depois sim poder também começar a fazer as necessárias rotações para gerir aquele que tem sido o plano de utilização dos jogadores. Lembrando que depois do empate frente à República do Congo, Democrática do Congo, mas também em qualquer situação seria sempre muito difícil neste sorteio ter um terceiro jogo onde a opção passasse por rodar muitos jogadores. Uhum. Esse terceiro jogo contra a Colômbia vai ser sempre um jogo importantíssimo e essencial para definir quem é o primeiro classificado deste grupo, e ficar em primeiro marcará realmente diferença no caminho que Portugal vai encontrar a partir dos 16avos de final.
9: Não é de facto de desenhar essa possibilidade de ficar em primeiro. Paulo Sérgio, até termos, enfim, sinal ou luz verde dos Estados Unidos, ficamos contigo, porque os jogadores devem estar muito perto também de regressar ao relvado, nesse relato que será por via alternativa. Obviamente, se as condições melhorarem dos Estados Unidos, teremos o Fernando Henrique e também o Nuno Matos para o reatar da segunda parte, mas numa altura em que os jogadores já estão no túnel de acesso ao relvado, Paulo, vamos então contigo para essa segunda parte do para já Portugal 3, Uzbequistão 0.
4: É, numa altura em que a equipa do Uzbequistão já está de regresso ao relvado, da formação da Ásia Central não parece ter qualquer alteração para esta segunda parte. Do lado da seleção nacional portuguesa, os jogadores estão também ali à boca do túnel. Cristiano Ronaldo numa grande conversa com Bruno Fernandes, com Vitinha do outro lado, e portanto a equipa de Portugal espera instruções para poder regressar ao relvado. Chega também agora João Cancelo, e portanto, mas João Cancelo já com o fato de treino vestido, e portanto há uma alteração na equipa de Portugal. Seguramente vamos ver quem será o lateral direito. Alteração também na formação do Uzbequistão. Uma não, duas alterações na equipa do Uzbequistão. Número 3, Alizonov, e o número 6, Muzgayov. Duas alterações na formação do Uzbequistão, da formação da Ásia Central. Resta saber qual será a alteração na equipa de Portugal, porque João Cancelo é Nelson Semedo. Nelson Semedo vai ser o lateral direito da seleção portuguesa. João Cancelo vai começar no banco dos suplentes. Aqui um grande abraço entre João Cancelo, que jogou a primeira parte, e Nelson Semedo. Ele, Luís Cristóvão, que é uma espécie de jogador talismã. É um jogador em quem aposta o selecionador nacional português. Também Francisco Conceição a entrar na seleção portuguesa, e portanto não uma, mas duas alterações, saídas de Pedro Neto e de João Cancelo, para as entradas de Nelson Semedo e de Chico Conceição.
10: É, Roberto Martínez aqui a utilizar então o intervalo para fazer já duas trocas, confesso de forma algo inesperada, mas terá que ver com essa gestão de jogadores, quer João Cancelo, quer Pedro Neto, dois jogadores que, podendo fazer várias posições, contará o selecionador nacional utilizá-los também de forma se calhar mais intensiva no que tem pela frente neste Mundial. Vem Nelson Semedo, que, como dizes, tem sido um jogador muitas vezes chamado por Roberto Martínez. É de facto um lateral de características diferentes de João Cancelo, mas que tem dado sempre muita capacidade ofensiva à equipa, e a entrada de Francisco Conceição também a servir um pouco como prémio. Ele que não chegou a titular depois de ter estado bem no jogo frente à República Democrática do Congo, mas a servir como prémio a voltar a ter aqui mais 45 minutos para mostrar o seu jogo e para mostrar a sua capacidade de combater, digamos assim, a organização defensiva do adversário.
4: Na seleção do Uzbequistão, a saída de Nasrullayev, o lateral esquerdo, também do número 9, Kam Robekov, um dos homens da zona de meio campo, e as entradas de Alizonov e também de Mozgayov para esta equipa uzbek tentar, pelo menos, marcar um golo à seleção nacional portuguesa.
10: Sim, a saída do Kambrobekov também se justifica pelo cartão amarelo que tinha visto logo aos 14 minutos. Aqui Fábio Cannavaro a tentar conter uma eventual expulsão. Troca depois também o lateral, a Ligionov até Habitualmente joga muitas vezes do lado direito, mas com Karimov a estar em campo, é ele que vai ocupar a faixa esquerda. Não sei se tinha antecipado ou não a entrada do Francisco Conceição, mas pode ter que ver com ter do seu lado esquerdo defensivo alguém capaz de segurar a normal energia do Francisco Conceição.
7: A bola está do lado esquerdo do ataque de Portugal, de trocar a bola está em Vitinha, Vitinha a lateralizar lá para a esquerda, para Nuno Mendes, recolhe Nuno Mendes, mete mais para o meio, a bola falhou ali Cristiano Ronaldo, apareceu ainda o Bruno Fernandes, remate espetacular agora de João Félix, a bola a tirar tinta à barra da baliza de Nematov, é um pontapé de pé direito do meio da rua, do jogador do Al Nassr da Arábia Saudita, que belo remate e quase Portugal a marcar o seu quarto golo, Portugal finalmente a conseguir rematar de fora da grande área, Luís Cristóvão, a Portugal a conseguir usar também a meia distância, algo que não tinha acontecido na partida frente à República Democrática do Congo.
10: É encontrar espaço, João Félix, para esta tentativa de remate, e a bola sai realmente muito forte, mas ligeiramente por cima da baliza de Nematov. Grande oportunidade para Portugal, neste regresso dos balneários, mantém, como seria de esperar, a capacidade de ter bola, mas acima de tudo, muito cedo a ter espaço para remate, e João Félix a não enjeitar a situação, faz aqui um grande remate para se aproximar do golo.
7: 3 minutos nesta segunda parte, resultado a beneficiar Portugal, um resultado construído na primeira parte, a bola está ali, Vitinha cruza a divisória, lateraliza para a direita, aparece ali o toque de Nelson Semedo, acabadinho de entrar, a jogar depois com João Neves, e Nelson Semedo a ser ali pressionado por um adversário, faz o leve, a bola veio para trás, mete lá para a esquerda, a bola está ali, Nuno Mendes acabou por perder para um adversário, mas a bola acaba por cruzar na linha lateral e é lançamento à esquerda para a seleção nacional portuguesa. Está ali Nuno Mendes para fazer o arremesso manual. A bola na posse da seleção portuguesa, numa altura em que revemos um espetacular pontapé de pé direito de João Félix. Ele a arrematar a 86 km por hora, de facto impecável. João Félix, ele que comprou hoje o jogo 55 com a camisola da seleção nacional, tem 12 golos marcados. Ataca a formação da Ásia Central, não passa depois ali por Bruno Fernandes. A bola a sobrar para João Neves, aparece ali o Vitinha, a bola para trás para o capitão, para Ruben Dias, o capitão é Cristiano Ronaldo, já com 2 golos marcados, a bola está ali à disposição de João Neves, adiantou, meteu para o capitão, agora sim para Cristiano Ronaldo, aparece ali o corte da defensiva, estamos com 5 minutos na segunda parte do jogo, 3-0 para Portugal. Ali uma falta agora cometida por Vitinha. Falta a ser cometida sobre Shomuradov. Vitinha a dizer que não lhe tocou, mas tocou sim senhor. Bem visto pelo árbitro da partida, o marroquino Jalal Jayed. A bola a sobrar agora para o guarda-redes Diogo Costa. Lá está Diogo Costa na zona limite da sua grande área, a deixar depois com as mãos ainda dentro da grande área. É para o Renato Veiga. Renato Veiga ali agora a manobrar, a meter lá para a esquerda para Nuno Mendes. Devolve para Renato Veiga. Renato Veiga ainda dentro da sua grande área, a trocar a bola com Ruben Dias. Deixa aqui do lado direito. A bola está ali Nelson Semedo. Rasteira adiantou, meteu já para Francisco Conceição. A bola passou. Francisco Conceição vai ali em busca da bola, aparece o corte da Ashurmatov para o guarda-redes Nematov, aparece ali agora a pressão por parte de Cristiano Ronaldo e a bola a sair pela linha lateral, mas parece-me tocada pelo capitão de Portugal. É exatamente isso que acontece e por isso mesmo é lançamento de linha lateral para a formação do Uzbequistão. Não, é para Portugal. Final de contas, o último a tocar foi mesmo o guarda-redes Nematov. Ele lá está, a bola lá para dentro da grande área, era para João Félix, aparece ali o corte de Kuchanov. A Kuchanov, um belíssimo jogador este central que despontou num campeonato do mundo de sub-20. Ele, eu a elogiá-lo e ele a meter água, mas depois conseguiu ainda resolver o problema. A bola bola para a esquerda, atenção, lá vem em alta velocidade, Alisonov a fazer ali um passo para faz o leve, está dentro da grande área, lado esquerdo do ataque do Uzbequistão, a puxar bola, remate para as mãos do guarda-redes português, para as mãos de Diogo Costa. Bem, o guarda-redes do Futebol Clube do Porto, internacionalização número 45, mas é um belo trabalho de faz o Laev, jogador que joga no Başak Şehir da Turquia, ele que na época passada estava no CSKA de Moscovo. A bola está em Chico Conceição junto à sua grande área, a jogar com Diogo Costa, vira ao jogo da direita lá mais para a esquerda, é para Veiga, a Veiga para Vitinha, a Vitinha a fazer uma abertura para Nuno Mendes, vai caminhando Nuno Mendes agora a fazer ali um compasso de espera, a pisar a bola, a vir para trás, a deixar depois em Renato Veiga, a bola para o Vitinha, lá vai Vitinha ali sobre a divisória, meteu para a meio campo contrário para o Bruno Fernandes, lateraliza lá para a esquerda, tira um adversário de caminho, vai para o chão, a João Félix, pontapé livre para a equipa de Portugal, a falta de Karimov. Pontapé livre, muitos adeptos de Portugal encherem este estádio aqui em Houston, numa altura em que lá nos Estados Unidos da América são 1:15 da tarde, 1:17 da tarde, para ser mais preciso. Em Portugal continental estamos com 7:17. Lá está para o pontapé livre Nuno Mendes. Jogadores da Seleção Nacional Portuguesa a acumularem-se ali à entrada da grande área do Uzbequistão. A bola batida ali a cortar para o segundo poste, mas bate no relvado, ganha velocidade, acaba por transpor a linha final e é ponta, pé de baliza para Nematov executar. O Nematov, outro dos seus jogadores de campo, foi o central Abdullayev a deixar ali do lado direito para o Zanov. Já em exercícios de aquecimento, Bernardo Silva, por exemplo. Mas há vários jogadores em aquecimento na seleção portuguesa. A Portugal a manobrar dentro do meio campo defendido pela equipa do Uzbequistão. Lá está Bruno Fernandes. A Bruno Fernandes restaura a meter ali para Ruben Dias. A jogar para trás para o Diogo Costa. Aprenta a aproximação de Shomuradov. O Diogo Costa a ter que sair com força e pontapear a bola por linha lateral, e é lançamento para a seleção do Uzbequistão, a seleção uzbeca. Karimov ali a ser apertado, pressão por parte de Portugal, a bola vem ali para trás para o guarda-redes Numetov, este a deixarem a Shurmatov, ele que joga numa equipa do Irão, a tenta-se ir a jogar agora à geneira, atenção, ainda Portugal, mas há ali um agarrão, senhor árbitro, um agarrão a João Félix, o árbitro da partida mandou jogar, deixou jogar, a bola está em Shukarov. A Shukarov ali a fazer uma abertura para a esquerda, a bola para faz o leve, a aproximar-se da grande área de Portugal, ao lado esquerdo do ataque do Uzbequistão, ainda Shukarov, o remate ao lado, Shukarov apareceu ali em boa posição, protesta os jogadores de Portugal e têm de facto razão, porque houve ali uma falta no início desta jogada, uma falta evidente sobre João Félix. É pontapé de canto para a seleção do Uzbequistão, pontapé de canto do lado direito, lá está preparado para tirar o cruzamento Ganiev, número 19, ele que se estreia neste Campeonato do Mundo a fazer o seu primeiro jogo, joga nos Emirados Árabes Unidos, 28 anos de idade. Grande luta ali dentro da grande área, uma luta protagonizada por Ruben Dias. Está ali em conversa com o árbitro da partida, Jalal Jayed. E houve ali um chega para lá em Shukarov. Pontapé de canto para ser batido finalmente por Ganiev. Lá está a Gania, vai levantar ali rasteiro, deu para um seu companheiro, junto à face lateral da grande área, pisou, devolveu para Ganiev. Agora sim, cruzamento, afasta o Cristiano Ronaldo. A bater já para João Félix, atenção a lançar o contra-ataque de Portugal. A bola está em Chico Conceição, aqui pelo lado direito, a fazer um compasso de espera. Está a recuperar a posição a equipa do Uzbequistão. 10 minutos, mais uns pauzinhos na segunda parte, em Houston, nos Estados Unidos da América, no segundo jogo da Seleção Nacional de Portugal deste Campeonato do Mundo das Américas 2026. A Portugal 3, Uzbequistão 0.
9: recordo que devido a problemas técnicos desde os Estados Unidos, estamos a fazer o relato para já por via alternativa com o Paulo Sérgio e os comentários são do Luís Cristóvão.
7: Luís Cristóvão, estamos a caminho do primeiro quarto da hora desta segunda parte, situação perfeitamente controlada por Portugal, ganha por 3-0 e já teve por João Félix uma excelente oportunidade para elevar a contagem, vai agora beneficiar de um pontapé livre, uma falta cometida pelo número 18, Abdullayev, que joga nos Emirados Árabes Unidos sobre Cristiano Ronaldo, mas é para aí a meio do meio-campo defendido pela equipa uzbek.
10: Sim, é muito longe, vamos ver se pode sair daqui algum tipo de surpresa. Portugal bem nestes primeiros 10 minutos, já teve essa excelente oportunidade nos pés de João Félix. Temos uma equipa do Uzbequistão a tentar subir um pouco o seu bloco, a tentar também chegar mais vezes perto da área portuguesa, mas tudo controlado para a seleção nacional, que nestes 10 minutos vai evidenciando a sua superioridade e continua também a dar ânimo a um estádio onde a maioria dos adeptos estão por Portugal, mesmo que não falem português.
7: É, estão por Portugal ou estão por Cristiano Ronaldo. Enfim, não sei se é exatamente a mesma coisa, mas toda a gente vestida com a camisola de Cristiano Ronaldo. É um livre muito longe da linha de golo, para aí a uns 35 metros, mas há para ali tanta gente para tentar marcar este pontapé livre. Atenção, Ronaldo faz ali a simulação, deixa depois para Bruno Fernandes. Ronaldo vai rematar dentro da grande área e queixar-se ali o capitão de Portugal. Ali uma entrada de Nematov, resta-me perceber quem chega primeiro à bola, dá-me a ideia de que é Cristiano Ronaldo, ele fica muito queixoso, é uma jogada estudada. Ronaldo foi ali, passe depois de Bruno Fernandes para Cristiano Ronaldo, mas quem chega primeiro à bola é claramente o internacional português, não me parece... Luís Cristóvão, a ver qualquer falta do guarda-redes Nematov.
10: Sim, Cristiano a rematar contra Nematov, que estava a sair da baliza. Depois poderá ali haver um choque entre os dois, mas será pontapé de canto.
7: Pontapé de canto para a seleção portuguesa. Pontapé de canto do lado direito para Portugal. Ali ainda um bocadinho empenado, Cristiano Ronaldo. Já temos disponível os enviados especiais da Antena 1 às Américas. Fernando Eurico, Nuno Matos em frente.
11: Cá estamos, de novo, Paulo, problemas técnicos, enfim, mas olha que já nos tivemos que chatear a sério aqui nos Estados Unidos, porque a RTP não pagou pouco por este serviço. Vamos lá, olha o pontapé de canto para a Seleção Nacional, olha aí o canto, bola batida por baixo, vai entrar, seleção do Uzbequistão. A ideia que eu fico é que depois do canto há um ligeiro toque do João Neves, mas a bola bate no jogador do Uzbequistão e acaba por entrar para a vida do autogolo. Podes confirmar isso, Luís Cristóvão?
10: Sim, eu creio que é o guarda-redes Nematov, o último a tocar na bola. É, exatamente. A bola anda ali, parecia no pinball, vai tocando em vários jogadores depois de ter havido um primeiro desvio de Cristiano Ronaldo. Bate num central da equipa do Uzbequistão, Kuzanov, e Nematov acaba depois por empurrar a bola para o fundo das redes. 4-0 para Portugal, beneficiando aqui da confusão na defensiva do Uzbequistão.
11: Aí está a equipa de Portugal a aumentar a conta para 4-0. Grande festa nas bancadas. Refriaram os ânimos os uzbeques, que até estavam a tentar, neste início de segunda parte, dar uma outra imagem, sobretudo ofensiva. A verdade é que já estão a ser goleados e vão ter aqui um pontapé de canto. Já vamos para o relógio e marcador a partir do estádio de Houston. Pontapé de canto à esquerda para a formação uzbeque. A bola vai batida lá para a molhada. Salta Diogo. Vai lá ainda Diogo. Vai com os punhos, a bola para Chomo Rondov, dá a bola para trás, pontapé! fortíssimo do Ganiev, mas a bola vem ainda para a equipa Osbeck, vai tentar avançar, vai para a linha de fundo, o cruzamento, corta Ruben, a bola para a zona do pontapé de penalti e sai Portugal a jogar.
12: Rapidamente a ver Portugal, agora vem sempre 4 bolas a 0, passa a Nuno Mendes, a bola entra Cristiano Ronaldo, já fez 2 gols nesta partida, leva Cristiano Ronaldo, a meta na direção do Nuno Mendes, também já marcou, era a tentativa de Portugal sempre ao ataque, a bola é ganha por intermédio da seleção do Uzbequistão e da sua zona mais recuada, lá está Cruza 9, a atrasar para o seu guarda-rede.
11: Vai meter a bola já para o lado direito e vem a equipa conhecida como os Lobos Brancos, porque vestem de branco, é a cor principal do equipamento, a bola já para trás para o guarda-redes, Abdu-Ovid Nematov, vem agora para o meio-campo, corta Portugal, vem já para o ataque outra vez a equipa das esquinas por Conceição.
12: Há muito para jogar ainda na partida, lá vem a bola para a seleção das esquinas, só para a nossa orientação, João Gomes Dias, o como é que está agora o som a chegar a Portugal e a todo mundo?
10: Espetáculo.
9: Está bem, sim senhor.
12: Jesus, que pilha de nervos aqui. Tivemos que dar aqui uma reguada.
11: Um sermão.
12: Aí vem a bola para Nuno Mendes. Aí está o Nuno Mendes a dar na direção do Vitinha. Aí o Vitinha a entregar ali para o João Neves. Portugal já vence por 4-0. E todos nós sabemos como é importante golear até para as contas finais. E depois para a questão de primeiro, de segundo ou terceiro do grupo. Este é o grupo K. Portugal 4-0 à seleção do Uzbequistão. E vamos avançar aqui com o relato, porque o Mundial é só para os duros. É isso ou não, Fernando? Se contássemos as dificuldades que temos que ultrapassar no dia a dia, ninguém acreditava. Bem, mas os ouvintes também não têm culpa disso. Está ali a emoção, porque na sua antena 1 é aqui que é a rádio do Mundial. Livre para o Uzbequistão.
11: Aí está a equipa Uzbek para bater a bola lá para o meio-campo contrário, mas tudo feito com muita cerimónia, porque o árbitro está a dialogar com o assistente. Vai bater um dos centrais. Havia demora porque entra Francisco Trincão. A verdade é essa, sai João Félix. Luís Gustavo, a tua leitura, esta alteração que estava aqui a escapar na linha lateral.
10: Sim, João Félix estava a fazer uma excelente exibição e eu creio que é um dos responsáveis por Portugal também ter estado hoje bastante, bastante melhor. No que toca à gestão dos jogadores, talvez não faça muito sentido a saída de João Félix, mas a leitura de Roberto Martínez, querendo dar minutos a Francisco Trincão, aposta nas características dos jogadores para fazer esta troca. O sorriso de João Félix no momento da saída levou ali assim um travozinho de amargo, creio eu, para o jogador do Al Nassr. Mas 4-0, o resultado está a dar toda a tranquilidade à equipa portuguesa e por isso estas trocas servem acima de tudo para distribuir minutos por quem Roberto Martínez sente que tem direito ou merece esses minutos em campo.
12: Vamos lá Portugal com a bola controlada. Lá vai a seleção das esquinas, trabalhando para a entrada de Vitinha. Pisa a bola Vitinha e mete-a na zona mais central. É à entrada do meio-campo da seleção do Uzbequistão. Toca à frente, é para Trincão. Recebe ainda João Neves. Olha à direita a funcionar. Agora abre Nuno Mendes. Pode ir embora. Olha o perigo, é o Chico que vai chegando. Cruzamento tirado, bola na área. Limpa! Defesa do Uzbequistão. Carrega Portugal. Lá vem a bola para Trincão. Portugal a bater o Uzbequistão por 4-0. Mas a fome mantém-se, a da seleção da esquina. Vai Chico, olha o espalha-brasas, lá vai ele levando, lá vai o Chico espalha-brasas, lá vai ele ali à entrada da área tocar para Vitinha, ali a tentar olhar para a baliza contrária, vai ser o remate, não limpa o Uzbequistão. Vai a bola ainda para a seleção portuguesa, bola ainda para a seleção das esquinas, lá está então Portugal com a bola e vem a bola ali na direção de João Neves para Vitinha. É o tica-taca de Portugal, os adeptos gritam Portugal. Vai jogar recebendo à direita Francisco Conceição, a bola vem para João Neves, lá está ele, o cruzamento pode ser tirado, lá está João Neves na ponta direita do ataque da equipa, orientada para Roberto Martínez. É a seleção das esquinas, uma seleção cheia de sonhos neste campeonato do mundo. Vem a bola para Vitinha abre lá na esquerda, a bola entrou no Renato Veiga, vem para o Nuno Mendes e acaba ali por ser ali sofrer uma falta. Agora Nelson Semedo e também nesta segunda parte Francisco Trincão.
11: Exatamente, Conceição também tinha entrado, são as alterações da equipa das esquinas.
12: Cancelo e ainda a ir embora Cancelo, tal como aqui já fizemos referência, à saída também do outro jogador da equipa nacional para a entrada de Francisco Conceição. E vamos lá ver. É exatamente o Pedro Neto. Vamos lá ver o que dá este livre para a seleção das esquinas. A bola para ser cruzada para a área. Cruzamento vai ser pirado. É o Nuno. Cruzamento. Bola na área. Ronaldo fecha a lança. Não chegou Cristiano Ronaldo. Vem a bola novamente para Nuno Mendes. Emprega aos jogadores do Uzbequistão. Sem jogar.
11: Ganiev dá a bola para Chomo Rodov. Recebe o jogador do Basak sair. Está emprestado pela Roma. Dá para lá direito. Tenta avançar, mas a bola vai sair pela linha de fundo. É ponta. A pé da baliza para a equipa nacional de Portugal. Estamos com 66 minutos de jogo. A FIFA atribui o quarto golo de Portugal a Kusanov, o jogador do Manchester City. Portanto, é golo na própria baliza.
12: É exatamente. Eu, quando estava a gritar o golo, fiquei na dúvida. A bola entra lá na área. O toque do Félix foi dele ou não foi? Não, mas depois percebi que tinha sido mesmo a do jogador da defesa do Uzbequistão, a do Kusanov. Rola a bola, continua o espetáculo. A ver a bola para Trincão, vai colocar a Vitinha para Cristiano Ronaldo, tenta adiantar o passe, lá vai aparecer Trincão, sai guarda-redes, a do Uzbequistão da sua baliza, ganhou o Kusanov, já abriu na direita.
11: Já dá a bola para junto ao lateral, aí está a equipa dos Lobos Brancos, a meter a bola para junto da divisória, vai dominando o Ganiev dá para o lado direito, mas cai à falta e a amarelo para Renato Vanga, parece-me, é por isso... Paragem no jogo, amarelo para o jogador de Portugal, Renato Veiga. Que grande cavalão tem o Renato Veiga, mas dá ali um empurrão a Ganiev e por isso é pontapé livre para a formação orientada por ele, capitano Fábio Cannavaro, ele que veio para o Uzbequistão para treinar precisamente esta fase final, já que o apuramento foi conseguido pelo esloveno Sreko Katanec e teve também depois como interino Timor Kapadze. Agora veio, digamos assim, para fazer a festa do Mundial. Pausa para hidratação. Luís Gustavo, a tua análise, quando estamos já a caminhar para o final da partida, há goleada aqui em Houston para a equipa das esquinas.
10: Há goleada, a equipa portuguesa a chegar aos 4 golos e a conseguir com isso afirmar perante o Uzbequistão o seu poderio ofensivo. A equipa portuguesa entrou bem no jogo e nesta segunda parte voltou também a colocar o pé no acelerador para chegar ao quarto golo, depois de já João Félix ter tido uma situação para marcar. Estes 4-0 colocam a equipa portuguesa a olhar para o que resta da partida de um ponto de bastante tranquilidade. E também já se percebeu isso, porque logo ao intervalo Roberto Martínez também optou por dar descanso a João Cancelo e Pedro Neto, fazendo aí duas trocas. Este quarto golo da equipa portuguesa surge no seguimento de um canto e depois ali a infelicidade entre Kusanov e Nematov dá autogolo, mas acabava também por ser mais uma situação de bola parada, onde... A forma como a equipa portuguesa está a inovar nestes momentos tem criado muitas dificuldades ao Uzbequistão. Desta feita, um canto com a bola a ir para a zona do primeiro poste, muito rente à relva, e de facto foram surpreendidos os defensores uzbeques, como já tinham sido anteriormente também numa situação de livre, em que a bola é colocada dentro da área para Cristiano Ronaldo, que arranca do ponto onde estava a bola para ser marcado o livre, parecendo... desligar-se da situação apenas para, com isso, numa manobra de diversão, correr para dentro da área e ir receber a bola nessa zona. Também já tinham deixado os defensores uzbeques aí surpreendidos. Boas situações onde Portugal também parece estar a marcar pontos no dia de hoje, na forma como a equipa nacional vai conseguindo somar este tipo de situações. 4 golos marcados, outras oportunidades criadas e com isso o resultado também a estabelecer-se dentro do nível de ambição que Portugal tem para este Mundial.
12: Estamos de regresso ao Houston Stadium. Depois desta fase para a hidratação, dizer Portugal, o sonho não morre, apenas existe coragem. E hoje Portugal tem tido coragem, tem jogado, tem marcado, está a mostrar verdadeiramente quem é Portugal no Campeonato do Mundo. Atenção que a próxima, o próximo duelo, a fruta é pesada, a fruta é pesada, é a Colômbia.
11: É a Colômbia, mas Portugal não tem que ter medo, evidentemente, dos cafeteros, que nesta altura e perante esta exibição de Portugal, sabem que não podem tomar descafeinado, tem que ser café e do forte para o jogo frente à equipa das esquinas. Quem o viu e quem o vê, Ronaldo tão sorridente, ele entrou tão contraído na partida, é que para o Uzbequistão, só o Ronaldão já bisou a bola da equipa contrária. Aí está a bola já metida do Kusanov para trás para o Nematov, vai levando a bola para o CR7, vai levantar a bola para o meio campo contrário, vai tentar chegar lá o Chomorodó, mas a bola fica na equipa da esquina.
12: Aí vem a bola para Nuno Mendes, já havia o árbitro, já estava a dizer que havia fora de jogo, livre para Portugal, 4-0 o Uzbequistão. Está ligado connosco, obrigado por estar aí. Olha o Nelson Rebelo, dá para Ruben Dias. Entretanto, mais uma vez recordar, o Cancelo já não está nesta segunda parte, também não está o Pedro Neto. Entretanto, as chegadas do Nelson Semedo e do Francisco Trincão. Aí vai ele tentar ali a ganhar um passe e vinha do Bruno Fernandes. De faixa, a defesa uzbeca. Ganhou Portugal, ganhou o Trincão. Danuno, cruzamento, Ronaldo, ao lado, ao canto, não. É pontapé de baliza. O árbitro a dizer que está autorizada a alteração para o Uzbequistão. Pontapé de baliza para a seleção do Uzbequistão. E vem alterações, porque Fernando vai embora. Abus faz o leve.
11: É, entra com o número 21, Igor Sergeyev. É ele quem vai jogar a partir de agora na formação dos Lobos Brancos. Esta equipa do Uzbequistão, que ainda assim, e como disse o treinador, está aqui para aprender. A verdade é que está a apanhar uma goleada, já tinha sofrido 3 golos com a Colômbia, se bem com a Colômbia tenha sido um resultado enganador.
12: E a olha, final... olha, Cristiano Ronaldo! Ganha na área Cristiano Ronaldo, ainda a trabalhar, remateu de final! Uma brincadeira do guarda-redes do Uzbequistão! O Cristiano ganhou a bola, tirou o adversário do caminho, bateu para a grande defesa do guarda-redes da seleção do Uzbequistão, Nematov. E olha, vai Portugal, está, Portugal está com vontade, quer fazer estragos, está cheio de fuminho a seleção nacional, Fernando.
11: A bola vem para o espaço do Ruben Dias, vai lá o Chomorodov, faz falta. Eldor Chomorodov, aliás, foi exatamente o capitão a quem faz falta, e a bola segue no conjunto do Martínez.
12: Aí vem a bola para João Neves, a João Neves abre na direita, vai na direção do companheiro, lá vem Francisco Conceição, imprime velocidade, tira o adversário do caminho, tenta passar para outro, puxa a mão mais central, acaba por perder a bola, vem a bola para o Uzbequistão.
11: Aí está, mas rouba a bola Portugal e vem Conceição outra vez.
12: Outra vez a espalhar brasas, a espalhar brasas, está tudo em brasa aqui em Houston, com a entrada do Francisco. Aí a bola para trás, vem a bola para Ruben Dias, dá um passo sozinho, está bem, levanta a cabeça, vê onde pode empregar, dá para o lado direito, é para Nelson Semedo, anda a projeção da linha divisória, oferece novamente para Ruben Dias, Ruben Dias a empregar ali para um companheiro de equipa que é a João Neves. A João Neves a dar para Francisco, Francisco para trás, é para Ruben Dias, só dá Portugal 4-0, chapa 4, está a aparecer Portugal neste campeonato do mundo. Aí foi a bola para Renato Veiga, Renato Veiga para Ruben Dias, para ali Ruben Dias, Ruben Dias vem onde pode entregar, ainda para Nelson Semedo, vai virando na direção de Francisco Conceição, está no bico da área, direita do ataque, da forma como avança Portugal, lá vai o Chico tentar passar, ainda ele o Francisco Conceição, joga para trás, é para Nelson Semedo, e grita-se Fernando, Portugal nas bancadas.
11: É isso, grita-se por Portugal, daqui a pouco vai entoar o hino nacional, seguramente para Portugal, vai carregando e quer mais, Juno, quer mais deste desafio.
12: Todos nós queremos Manita, Manita Portugal! Livre para a seleção de Roberto Martínez, livre para Portugal. Atenção, Portugal, com esta vitória já garante a passagem à próxima fase neste campeonato do mundo. Aí vem bola. Aí vem...
11: Entrou o Bernardo.
12: Entrou o Bernardo Silva na seleção de Portugal. Já vou a ti, Paulo Luís Estovão, para avaliarmos esta entrada de Bernardo Silva e a saída dos João Neves. Já vou a ti, Luís Estovão. Pode ser agora, Luís. Entra Bernardo, titular no primeiro jogo, hoje ficou no banco. Entra agora para o lugar de João Neves, ou melhor,

0: ser terceiro classificado no Mundial com a seleção da Bélgica, no seu, no, na sua primeira grande competição. Depois, a partir daí, foi sempre a descer.
1: E com uma grande geração, não é?
0: E com uma grande geração. De facto, eu creio que ele, na Bélgica, perdeu completamente a mão do balneário e do trabalho que tinha a fazer, e acabou por não potenciar essa geração. Não digo que a tenha perdido, mas não a conseguiu potenciar para além de um terceiro lugar no Mundial, que creio que é o melhor resultado sempre da Bélgica. Portanto, Roberto Martínez, por muito mal que tenha sido, também esteve no melhor da seleção belga. No caso português, acaba por se passar o mesmo, não é? Não há aqui mais problemas, mas é um treinador que não potencia a seleção para lá da sua capacidade normal. E fica muitas vezes a sensação de que, como disse há pouco, Portugal depende dos seus jogadores, ou seja, se os jogadores em campo encontram solução para o jogo, Portugal consegue bons resultados. Se os jogadores em campo têm dificuldades, no banco não está alguém que consiga transformar o jogo e que consiga ajudar os jogadores a ultrapassar essas dificuldades. E isso é um problema para uma seleção que não é agora, não é no jogo contra o Congo, nem é no jogo contra o Uzbequistão, é mais para a frente, quando, se isto tudo correr pelo normal, nos quartos de final Portugal tiver que enfrentar a Argentina. No que é que Roberto Martínez vai ajudar a seleção? Como é que Roberto Martínez vai ser decisivo nessa partida para nos dar vantagem no jogo? Essa é a questão que vai estar aqui a ecoar até a esses quartos de final, que espero que seja realmente esse jogo, porque é bom sinal para Portugal.
2: Era um Ronaldo Messi.
0: Exato, também.
2: Era um Ronaldo Messi absolutamente extraordinário. Luís, e para mim, eu sei que queres também questionar, mas só para não perder o fio à meada. Luís, obviamente que se tem falado muito depois do empate com a República Democrática do Congo, houve aqui algum fornezinho em torno também dos jogadores de Portugal, com a comunicação social, com adeptos, com as redes sociais, enfim, coisas modernas que os jogadores também têm que saber gerir, mas a minha pergunta vai neste sentido. Se, por exemplo, o Bernardo Silva foi falado por causa do Real Madrid, a verdade é que Roberto Martínez, que é o selecionador de Portugal, também foi falado, inclusive, que poderia estar numa abertura de negociações com o Al Nassr da Arábia Saudita, onde jogam João Félix e, sobretudo, Cristiano Ronaldo. Isto também não ajuda. A verdade é que Martínez não veio rebater isso. E o ruído foi-se fazendo ao longo da semana e antes deste jogo.
0: Sim. São duas coisas diferentes, eu tenho respostas diferentes para essas duas coisas. A pressão, o tal barulho de que falou Roberto Martínez, a pressão às conversas de comunicação social é o dia-a-dia destes jogadores. Ninguém passou esta semana por uma semana pior, pela sua pior semana do ano ou pela sua pior semana da vida. Nem acho que o empate contra a República Democrática do Congo tenha colocado a seleção em nenhuma crise, em nenhum momento baixo histórico para a seleção nacional. Nós já temos muitos anos disto e já vimos Portugal em situações bem piores e a ter sempre um apoio maioritário dos portugueses. Portanto, no que toca à pressão, eu não acho que esta semana tenha sido especialmente dura para este conjunto de jogadores, apesar de eles terem acusado o toque, e o próprio Roberto Martínez, claro, acusou esse toque na forma como falou da situação. Também os jogadores extrapolaram aqui um pouco, empolaram aqui em demasia essa conversa, percebendo eu que as perguntas nas conferências de imprensa, por vezes repetitivas, levam a um certo cansaço, mas não havia que empolar a situação. No que toca às questões contratuais, era de facto o ideal que todos os jogadores e selecionadores pudessem estar neste período do Mundial com a sua situação resolvida, mesmo que não houvesse um contrato assinado, que soubessem que quando acabar o Mundial vão ter um clube onde irão trabalhar. Isso nem sempre é possível, aí já acho que depende de caso para caso. A Bernardo Silva, não creio que a sua assinatura pelo Real Madrid tenha mexido demasiado com a cabeça do jogador. Acho que mexeu mais estar a pô-lo numa missão na qual ele agora se sente um pouco desconfortável do que propriamente em ter assinado pelo Real Madrid quando...

0: estava a entrar no estágio. No caso de Roberto Martínez, independentemente do sítio para onde vá, tenho a certeza que o seu principal foco está em conseguir o melhor resultado possível com a seleção portuguesa, porque quanto melhor for este resultado, melhor também será a proposta que vai ter no final do Mundial. E por isso, achando eu que seria desejável que essas situações estivessem fechadas, mas percebo que são necessárias e que, pelo menos nestes dois casos, não estão a afetar o trabalho que têm a fazer.
1: Falaste nos jogadores terem acusado o toque. A verdade é que Lamine Yamal, da seleção espanhola, disse: pois Portugal empatou com a República Democrática do Congo e não teve metade das críticas que a Espanha teve pelo empate.
0: Cada um sente as suas dores, não é?
1: Exatamente.
0: As dores dos outros parecem sempre muito mais fáceis do que as nossas.
1: Exatamente.
0: Próprias.
1: E outra questão, Luís, e eu não na testemunha, ontem na conferência de imprensa tivemos uma situação absolutamente incrível. Um representante da FIFA, que estava na mesa da sala de imprensa, a querer condicionar as perguntas dos jornalistas. Foi com um jornalista, julgo que espanhol ou sul-americano, falava pelo menos o castelhano, e tentou condicioná-lo a não fazer a pergunta, porque estava a questionar um jogador sobre a situação contratual, e foi repreendido por um elemento da FIFA. Isto está aqui qualquer coisa que também não está a funcionar nada bem, não é? Ou não estivéssemos na América, há coisas boas, mas também outras menos boas.
0: Sem dúvida nenhuma, e de facto eu creio que esse é outro dos temas que vai aqui seguindo paralelo aos jogos do Mundial, é que nestas questões da liberdade de expressão, por vezes, mesmo quem vende tão bem a ideia da liberdade, tem depois dificuldades a lidar com ela.
1: Muito bem, Nuno, estamos a escalpelizar e à espera também de mais reações. A verdade é que a imagem que Portugal dá hoje certamente vai alegrar os adeptos e até esta equipa, porque, convém dizer, foi esta equipa, foi este selecionador, foi este presidente de federação que levaram a fasquia, não foram os adeptos. Os adeptos, por natureza, levam sempre a fasquia porque querem ganhar, não é? Mas todos ouvimos, aliás, o slogan da própria federação é "Vai dar Portugal". Logo aí é uma fasquia bastante alta, não é?
2: Sem dúvida. Luís, eu queria perguntar-te relativamente ainda ao 11, se tu achas que este vai ser o 11 contra a Colômbia.
0: Olha, eu creio que Roberto Martínez vai sentir a necessidade de voltar a retocar a equipa. Mais uma vez, o resultado da Colômbia hoje poderá ter aqui alguma influência nas escolhas do selecionador, mas não me espantaria que pudesse mexer num dos laterais, também pela questão da gestão dos minutos. Hoje Nuno Mendes esteve muito bem, mas é um jogador que no jogo frente à República Democrática do Congo estava com algumas dificuldades, portanto vamos ver agora que mais uns dias se isso significa que Nuno Mendes pode ficar no banco com Cancelo a jogar à esquerda e Nelson Semedo a jogar à direita. Eu diria que entre os centrais é certo que Renato Veiga viu hoje um amarelo, mas esta dupla parece ser a dupla mais sólida que Portugal tem neste momento. O mesmo na zona do meio campo, Vitinha e João Neves, não fará muito sentido que não sejam titulares nessa partida. E depois mais à frente, com João Félix, que hoje creio que esteve bem, poderá haver espaço para Pedro Neto, que foi titular nos dois primeiros jogos, poder ficar de fora para eventualmente lançar Francisco Conceição desta feita como titular. Eu diria que há aqui espaço para duas trocas entre o jogo de hoje e o jogo da Colômbia, se a Colômbia vencer. Se houver um empate entre Colômbia e República Democrática do Congo e Portugal fica com outra perspectiva também para essa última partida, então aí talvez possa haver aqui mais alguma gestão. Agora, estamos numa terça-feira, jogando apenas no sábado, da mesma forma que tendo passado praticamente uma semana entre a quarta-feira passada e o jogo de hoje, são tempos de descanso suficientes, dá para fazer a recuperação, dá para ter um treino mais intenso, dá para fazer a adaptação ao relvado do estádio. Este Mundial a 48 equipas traz mais um jogo, mas pelo menos nesta fase traz também aqui um tempo de recuperação entre jogos que permite aos selecionadores apurarem melhor a forma como querem fazer a rotação e não se sentirem tão pressionados para fazer grandes revoluções de jogo para jogo.
1: Portugal, que agora vai regressar já no imediato a Palm Beach, onde tem o quartel-general montado. Nós só amanhã vamos também para lá. Amanhã será um dia de pausa para a seleção, sobretudo com algum pequeno trabalho de recuperação para os que foram titulares e os que não jogaram também vão fazer esse pequeno trabalho, mas de facto depois todas as sinergias vão ser canalizadas para esse desafio que vai ser realizado em Miami diante da seleção da Colômbia. João Gomes Dias, ainda acredito que vamos ter aí. Sim. Roberto Martínez na sala de imprensa.
3: Eu queria ainda ter essa oportunidade de termos Roberto Martínez na sala de imprensa, portanto espero que esteja para breve, até porque já fomos dissecando bastante do jogo. Deixa-me só relembrar mais uma vez o número para o qual os nossos ouvintes podem ligar para se inscreverem também e participarem na nossa emissão um pouco mais à frente. É o 213820033. Repito o número, 213820033, número para o qual qualquer ouvinte pode ligar para se inscrever e participar mais à frente na nossa emissão. Relembro também que a partir das 9 da noite, portanto daqui a menos de 10 minutos, a Inglaterra vai defrontar o Gana de Carlos Queiroz. Depois à meia-noite há um Panamá-Croácia e às 13 o Colômbia República Democrática do Congo, jogo que já aqui falámos que pertence ao grupo de Portugal e que obviamente importa depois fazer contas à entrada da última jornada que, à semelhança do que acontece sempre, os jogos do mesmo grupo serão jogados à mesma hora. Tenho a informação que podemos escutar mais reações. Francisco Trincão neste momento.
4: Bueno, estamos contentos por él, obvio que es un orgullo ser parte de este grupo y jugar con Cristiano. Es el mejor, por eso hay que disfrutar hasta el final y obvio que tiene que hacer muchos más goles, seguro que va a hacer muchos más goles y nosotros no, lo tenemos que ayudar ahora como hicimos este partido.
5: Hola, buenas. Bueno, preguntarles un poco en la línea de los colegas, más allá de Cristiano, la semana fue dura para ustedes. No, por eso, la semana fue dura para ustedes. Sé que hubo críticas en los medios. ¿Cómo la manejaron psicológica y emocionalmente?
4: Sabemos que la crítica es parte del fútbol. Sabemos que iba a ser difícil. Los partidos son difíciles. Estamos en el Mundial. Pero la unión, como dije al principio, es lo más importante. Sabíamos de eso. Cristiano también nos ayuda un montón en eso. Porque además de la crítica, nosotros continuamos iguales. Hoy fuimos iguales y hicimos un gran partido. Y obvio, Cristiano hizo un partidazo y hay que estar felices ahora. Muchas
3: gracias. Aqui Francisco Trincão a passar na zona mista, a falar em castelhano, mas penso que perceptível, não só sobre o jogo de Portugal, mas também sobre Cristiano Ronaldo, que volta a ser tema recorrente
1: e
3: está sempre assim. Sim.
1: Não passou muito tempo no Barcelona, mas fala muito bem o castelhano. Não é?
6: Está
1: muito
6: impecável.
1: Bem. Impecável. Por suposto.
3: Está muito bem. Fazendo então um ponto de situação, esperemos então que, enfim, Roberto Martínez possa chegar nos próximos minutos, porque obviamente será importante também escutar de forma um pouco mais extensa o selecionador nacional. Acredito também já, enfim, olhar para aquilo que serão os desafios que a Colômbia pode colocar no próximo jogo da seleção portuguesa no fecho desta fase de grupos. Vamos escutar novamente Trincão, penso que agora até em português.
4: Sim, o objetivo é ganhar sempre. Ainda vamos ter tempo para ver a Colômbia, para analisar com mais calma. Agora é concentrar mais na recuperar, porque já foram muitos jogos esta época e agora pouco a pouco vamos ver a Colômbia treinar para isso.
7: Pensaste alguma coisa especial no momento da estreia?
4: Não, nada, é futebol. Não, tento não pensar nisso, que é para não criar ainda mais pressão, e não penso nisso.
8: Agora que correu bem, com uma goleada, há aqui um certo respirar de alívio para seguir em futebol. O que resta deste campeonato?
4: Acho que é sempre igual. Acho que nós não ficamos tão tristes quando empatamos ou perdemos, nem podemos ficar tão felizes quando ganhamos. Sabemos sempre aquilo que temos que fazer, temos que manter sempre a mesma dinâmica, porque quando perdemos não podemos ficar tristes, temos que saber aquilo que temos que fazer dentro de campo, cada um focar na sua tarefa e a partir daí estar tranquilos, porque vamos de certeza ganhar.
9: Obrigado, pessoal.
4: Obrigado.
7: Obrigado.
3: Francisco Trincão, um dos jogadores que entrou durante a segunda parte. Recordo que foi a quarta vez em fases finais de campeonatos do mundo que Portugal marcou pelo menos 5 golos. Já o tinha feito também em 66, nessa histórica vitória diante da Coreia do Norte. Tinha feito 6 golos em 2022, na vitória diante da Suíça, já na fase a eliminar, e tinha marcado 7. Esse é o maior pecúlio de uma equipa portuguesa em fases finais de campeonatos do mundo. 7 golos em 2010, também diante da Coreia do Norte, tal como tinha acontecido em 66. A Coreia do Norte acabar por ser uma das equipas que sofre mais contra Portugal em fases finais de campeonatos do mundo. Já que escutámos Trincão, Cristiano Ronaldo, também João Félix, escutámos também Roberto Martínez, tudo na zona de entrevistas rápidas, nas flashes, tanto no relvado como no túnel de acesso aos balneários em Houston. Portugal, recorda, agora volta a jogar na madrugada de sábado para domingo, diante da Colômbia em Miami, num dos jogos que teve, de facto, sempre um enorme interesse por parte dos adeptos, uma corrida aos bilhetes que não encontrou paralelo, a verdade é essa, entre todos os outros jogos da fase de grupos deste Campeonato do Mundo, que é jogado em 3 países. Fernando e Nuno, mais alguns instantes com vocês, acreditando eu que já não poderá demorar muito
2: para que daqui...
3: espero que não, que o Roberto Martínez possa surgir.
1: Só dizer que nessa goleada de 7 à Coreia do Norte, estávamos lá na África do Sul.
2: Verdade.
1: O jogo foi no mítico estádio Ellis Park, que é conhecido pelo santuário do rugby sul-africano, e nessa altura, nesse dia, estavam 7 negativos. Batemos o dente, é bom bater.
2: É verdade, é verdade. Luís Cristóvão, ainda voltando a ti, enquanto Martínez não surge na sala de imprensa, Portugal fez as pazes com os adeptos, a partir daqui tudo vai ser diferente.
0: Eu creio que Portugal...
2: Ou não arriscas.
0: Eu creio que Portugal e os adeptos sempre estiveram alinhados. Houve alguma desilusão da parte dos adeptos nacionais com a entrada, mas não creio que tenha existido uma zanga entre os adeptos da seleção e a seleção. Hoje Portugal deu-nos um docinho, não é? Aos adeptos, deu um docinho aos adeptos, adoçou a boca para quem queria golos, para quem queria uma vitória. Normalmente também...
2: Luís, e esses golos podem ser muito importantes, depois para as contas finais, não é?
0: Podem acabar por ser decisivos, imaginando, sim, por exemplo, se termina a fase de grupos em igualdade pontual, e isso ainda pode acontecer, quer com a Colômbia, quer com a República Democrática do Congo. E por isso, havendo uma igualdade pontual com uma destas seleções, os golos marcados acabarão por entrar nessa decisão, e estes 5 golos foram muito importantes. Agora, ia dizer, em relação aos adeptos, os adeptos não olham muito aos adversários, não têm que estar preocupados se o Uzbequistão é uma grande equipa ou uma pequena equipa neste mar de 48 seleções participantes no Mundial. Criam golos, criam uma vitória, assim tiveram, e por isso eu creio que o que Portugal hoje fez foi restituir a confiança que lhe era dada pela maioria dos adeptos. Essa confiança está aqui restituída, e por isso o apoio no próximo sábado frente à Colômbia, mas também o roer de unhas, serão maiores, não é? Porque haverá já em campo essa ideia de que, frente à Colômbia, Portugal terá um jogo a sério e um jogo decisivo para o seu futuro.
1: Será um jogo especial, vai reencontrar Portugal alguns jogadores que fizeram história no futebol português, desde logo Luís Dias, James Rodrigues, também Luís Soares, que continua no Sporting Clube de Portugal e foi titular, de resto, no jogo frente a esta equipa do Uzbequistão. É uma seleção recheada para lá desses nomes, de outros grandíssimos jogadores.
2: E que fizeram, a Colômbia fez uma ótima fase de qualificação da América do Sul, ficou em terceiro lugar, é certo, longe da Argentina, porque a Argentina dominou totalmente essa fase de qualificação, mas é uma seleção de altíssimo nível, mas venceu 3-1 este Uzbequistão e sofreu.
1: Ainda
2: vamos ver hoje com a República Democrática do Congo.
1: Teve uma bola ainda nos ferros, já na parte final, com o Uzbequistão a tentar minimizar, e portanto não foi fácil também à Colômbia, pelo menos nesse jogo, a derrotar a equipa da Ásia Central. João Gomes Dias, quanto tempo temos mais a partir aqui da do Estádio de Houston.
3: Na verdade, nós vamos prolongar a emissão, não com vocês, obviamente, porque vamos dar depois espaço aos nossos ouvintes,
6: claro.
3: Mas vamos prolongar até mais perto das 10, mas aquilo que eu iria propor é que, enfim, ficássemos com vocês quiçá mais 10, 15 minutos e se claro. Calhar depois, se Roberto Martínez também não aparecer, tentamos colocar, nem que seja entre a reportagem que vamos ter aqui no exterior e também com os nossos ouvintes, que recordo podem ligar o 21-382-0033, 21-382-0033, mas podemos assumir esse compromisso, 10, 15 minutos com vocês. Se Roberto Martínez não surgir, depois gerimos a emissão com reportagem no exterior, porque também temos reportagem no exterior, com reportagem também que o Horácio deixou show e com os nossos ouvintes que também vão surgindo, também para vos libertar um pouco aí da tribuna. Olha, de imprensa e até do Luís, que já esmiuçou bastante aquilo que foi o jogo e projetou também aquilo que será o próximo compromisso de Portugal. Mas dizias, não?
1: Nuno, até porque são 3 da tarde e nós ainda temos só um pequeno almoço.
0: isso sim, é argumento.
2: deixa-me aqui tocar num aspecto que é importante, a nossa solidariedade também para o nosso colega da Rádio Renascença, que infelizmente também pelas mesmas questões das linhas da internet, que estava com uma potência muito baixa, não conseguiu fazer o relato de toda a segunda parte. Nós ainda felizmente conseguimos, tivemos alguns cortes, mas isto é inadmissível,
1: e sobretudo porque não havia apoio imediato e tivemos que quase meter uma cunha, permitam a expressão, mas foi mesmo assim, alguém para vir cá, veio, não estava a perceber muito bem o que é que se passava, mesmo falando corretamente e de forma explícita sobre o que se estava a passar, mas Nuno, deixa muito a desejar, no fundo, esta organização e o apoio aqui à zona de imprensa.
2: E nós sabemos muito bem o que é estar num campeonato do mundo ou estar fora do país e queremos desenvolver o nosso trabalho e depois ficarmos frustrados se, não tendo culpa, não podemos desenvolver o mesmo.
1: Até porque, portanto, entramos depois na segunda parte quase a frio, já estávamos meio baralhados sobre o que estava a acontecer, porque isto desconcentra, desgasta, mas pronto, passa.
2: Felizmente resolveu-se. Voltando então ao tema central, esta vitória ao segundo jogo, afinal, Houston também, este estádio também é nosso amigo, não é? Aqui empatámos com a República Democrática do Congo e hoje demos uma resposta completamente diferente. Não sei se queres recordar a marcha do marcador e os golos também, dois de Cristiano Ronaldo, como tu dizias, e bem, Ronaldo que já não marcava desde o Mundial do Qatar, foi o seu último gol de grande penalidade diante do Ghana, mas agora está de regresso aos golos.
1: Marcou 2 e fez duplamente história. Torna-se o melhor marcador de sempre de Portugal em fases finais do Campeonato do Mundo. Ultrapassou Eusébio da Silva Ferreira com 10 golos apontados. E Ronaldo também confirmou aqui que em todas as fases finais em que participou, marcou sempre. E é o único jogador a conseguir isso, nem Messi. Messi não marcou em todas as 6 fases finais em que participou também em Campeonatos do Mundo. E, portanto, Ronaldo tem essas duas medalhas que leva para lá do Bis nesta partida. Nuno Mendes fez de livre o segundo golo da equipa portuguesa, depois tivemos um autogolo da formação Uzbek, um golo na própria baliza e, portanto, esse golo não foi conseguido por Portugal, mas sim por azar de um jogador da equipa contrária que colocou a bola na própria baliza. Eu estava aqui a tentar recuperar que foi o Chokurov.
3: Olha, Fernando,
1: sim.
3: Acho que há Abemos Martínez, essa indicação que
9: vamos lá. Eu diria que esta é das poucas semelhanças que há entre os jogos. Portugal marca muito cedo, desta vez não relaxa. Rubem Dias falava do tal relaxamento. Marca mais 2 golos na primeira parte, 5 no total. Aquilo que leva de mais importante deste jogo é a reação aos golos marcados, neste caso.
10: Boa noite. Acho que controlar as emoções. Foi isso na estreia, no primeiro jogo, marcamos o golo e já perdemos o controlo do jogo, naquilo que nós queríamos fazer, a disciplina, as nossas posições, já era um bocadinho trabalhar com um marcador. Hoje foi, acho que tudo aquilo que aconteceu durante o primeiro jogo, os jogadores utilizaram muito bem a intensidade, continuamos até o intervalo com uma clareza naquilo que nós precisamos de fazer, chegamos ao último terço e depois também poder fazer isso no segundo na segunda parte. Acho que é importante os cinco jogadores que entram na equipa continuam com uma disciplina tática muito importante e isso faz toda a diferença. Mas controlar as emoções é ainda mais importante que o que aconteceu depois de marcar o primeiro gol.
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11: Aqui, viva Roberto Martínez, Manuel Fernando Silva, em direto para a RTP Notícias. Nós podemos estar aqui a noite toda a falar de coisas positivas que saem deste jogo para Portugal, os resultados, a forma como foi conseguida a vitória. Há aqui aspectos que têm a ver com a variabilidade de Portugal no ataque, com as bolas paradas ofensivas, que revelam que estes dias, tendo sido poucos, devem ter sido dias muito produtivos em termos de trabalho. Como é que em tão pouco tempo conseguiu produzir tanto? Porque hoje percebeu-se isso. Acho que quem estava a ver o jogo percebeu que houve aqui muito trabalho nos últimos dias para que esta exibição fosse hoje conseguida, não apenas do resultado.
10: Eu diria que é muito trabalho durante os últimos 41 jogos, não é só os últimos dias. Os últimos dias foi alinhar conceitos, focar exatamente no que é importante agora, mas o trabalho da equipa na bola parada, tivemos muitas situações nos últimos jogos e não terminamos em golo, mas as oportunidades estiveram lá. Foram dias muito importantes a um nível psicológico. Acho que o grupo ficou muito responsável, fechou do barulho de fora, e acho que isso fez que o balneário tornou-se mais forte, mais unido, para poder controlar as emoções. Porque o aspecto tático, esta equipa, falei ontem, que é uma equipa que tem uma flexibilidade tática, que todos falamos disso, a qualidade individual, todos os aspectos positivos para poder ter um desempenho como hoje. Mas hoje também marcar o segundo golo ajuda, e há aspectos que facilitam também anular o primeiro golo do Uzbequistão. No outro jogo onde o golo não é anulado, muda também os próximos minutos. Mas em geral muito, muito contento e satisfeito, porque o que fizemos durante o primeiro jogo, aprendemos as lições rapidamente.
6: Bom dia, CMTV.
12: Boa noite, Pedro Neves de Sousa, CMTV. Cristiano Ronaldo foi o melhor jogador em campo. Eu pedi-lhe um comentário seu à exibição do jogador português, com dois gols, e também se vê com naturalidade este campeonato do mundo já ser comparado Cristiano Ronaldo versus um Lionel Messi.
10: Eu acho que são jogadores que mudaram o futebol, que melhoraram o futebol e que precisaram da sua rivalidade para constantemente crescer. Eu posso dizer que o nosso capitão, há um aspecto que é o icono, o Cristiano Ronaldo, que está a celebrar o sexto Mundial, mas depois há o capitão da seleção portuguesa agora, que é muito mais simples, que é só um exemplo de o que representa jogar pela seleção, aquilo que o jogador precisa fazer todos os dias e tentar melhorar todos os treinos e ter uma atitude incrível dentro do balneário. Então hoje não é só os dois golos marcados, só o número de oportunidades, as posições, abrir espaço para os colegas, ter uma disciplina incrível para poder ser uma referência no padrão de ataque. E isso para nós, temos uma ideia de jogo, de controle de bola, de arriscar, de criar superioridade numérica, mas precisas do marcador, precisas do jogador na área que abre a linha defensiva, que termina o jogo e a posse de bola. Então, muito contente por ele, merece isso, mas eu já sei que está a recuperar e a preparar o próximo jogo. O jogo. E é essa simplicidade que faz que seja único.
6: 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Foste primeiro em português, depois...
13: Olá, mister. João Pedro Alcântara, TV.
10: Olá.
13: Queria-lhe perguntar, os jogadores foram todos a correr para o Austin McPhee quando marcámos o terceiro gol do autogol. Antes disso, tínhamos tido aquele lance em que o Cristiano quase marca naqueles, uma espécie de teatro com o Bruno e com o Nuno Mendes. Qual é a importância dele e se pode-nos levar também a algum segredo das bolas paradas, porque hoje fizemos dois golos e podíamos ter marcado mais nessa sequência?
10: Eu acho que os jogadores percebem muito o seu trabalho e é uma obsessão. Acho que a bola parada para o Austin é uma obsessão. E é muito, muito... Ele transmite uma oportunidade de poder marcar golos na bola parada. E eu acho que foi muito, muito bonito ver a celebração dos jogadores e reconhecer o trabalho feito pelo Austin. Acho a bola parada é um trabalho difícil, porque é um trabalho que é chato. Os jogadores também precisam de muita concentração, de muito foco, e foi fantástico ver o perigo que nós temos, não só os dois golos que marcamos de bola parada hoje, mas o perigo de todas as bolas paradas, porque é uma sincronização, é uma ideia coletiva e muito bem executada. Então, fiquei muito, muito contente pela reação no golo.
14: Então aqui a Agência Lusa.
15: Olá, Roberto Martínez, Luís Garopa da Lusa. Há pouco o Cristiano Ronaldo falava de uma semana difícil, ele até utilizou a palavra escura, uma semana escura depois do jogo com o Congo. O que eu lhe pergunto é como é que viu o capitão nesse período e se o plano inicial era ele jogar hoje os 90 minutos ou o facto de poder chegar a um hat-trick acabou por alterar as suas ideias?
10: Não, foi uma semana difícil porque não conseguimos o resultado que nós trabalhamos e cria uma situação que é difícil porque há barulho que não é justo, há barulho que são fake news, não sei em português, aspectos que são mal intencionados, mas depois também tivemos muito apoio e muita força. Estamos a falar só do barulho negativo. Eu acho que em português barulho é negativo, mas tivemos muita força também, muita união de portugueses que adoram a seleção, que percebem que a seleção é uma lição de vida, que tudo não é fácil e há momentos difíceis e precisas de coragem, precisas de personalidade e precisas de levantar, e é isso o que os nossos jogadores fizeram. Depois de um resultado assim, é fácil ter uma desculpa, olhar para outro lado, mas os nossos jogadores focaram, tiveram uma atitude incrível e acho que estivemos com raiva, estivemos doentes, mas o resultado foi crescer como equipa, melhorar muito em esperar emoções durante jogos no Mundial e poder continuar a ser o que nós somos durante os 90 minutos. Então, foi um capitão exemplar, focado naquilo que nós podemos controlar e também utilizar a sua experiência, porque não é a primeira vez que acontece. Não, já falei disso. O Cristiano é um jogador que no seu clube joga tudo. Foi uma época com muitos minutos, só teve uma lesão no estágio de março. Ele está fresco e nós, a gestão do jogador é jogo a jogo, treino a treino e avaliar tudo aquilo que acontece. Não é para fazer planos e antecipar aspectos. Hoje a sua posição no campo era um problema para o Uzbequistão, a linha defensiva, trocaram posições, era um problema e quando isso acontece precisamos de utilizar.
14: Última pergunta em português aqui para o Jornal Record.
16: Boa noite, Roberto Martínez, David Novo do Record. Além da questão tática e técnica, obviamente, associada ao jogo, mas falou muito aí da questão da raiva, uma palavra que já tinha utilizado ontem. De que forma é que adaptou o seu discurso aos jogadores para transformar essa raiva em algo positivo para o jogo de hoje? A partir do princípio que a raiva era algo negativa.
10: Sim, raiva é quando sentes que fomos nós mesmos que perdemos os três pontos. A raiva quando o jogo correu muito bem por 20 minutos e depois os próximos 25 minutos perdemos o controlo totalmente. Então não é que o adversário mudou, não, foi que nós mesmos não continuamos com o nosso plano de jogo. Então eu acho que no desporto coletivo a clareza é essencial. Para nós foi um momento de avaliar o jogo, um ponto racional, e ter uma solução ou ter uma ideia o porquê aconteceu o que aconteceu durante o primeiro jogo. Então foi um aspecto muito de clareza, muito de disciplina tática, muito daquilo que nós podemos fazer quando isso acontece no próximo jogo, porque vai acontecer. Estamos a falar de um torneio, o maior torneio do mundo, então as emoções fazem parte do jogo e nós precisamos de controlar isso.
14: Então, I will now go on in English or Spanish or...
3: Vou fazer algumas perguntas que não são feitas em português.
17: 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Hoy logra marcar 5 goles. 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
10: 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Entonces, ahora recuperar bien y veremos un grande partido en Miami.
18: Roberto, Nick said from Thomson Reuters. Hi there. Cristiano was obviously very emotional as he left the pitch. He mouthed something like, I'm back, into the TV cameras, my colleague tells me. Have you ever seen any doubt in him? Does he ever doubt himself, do you think? Or is he just always the same Cristiano?
10: He's a human being. I think he's allowed to have emotions, he's allowed to have feelings.
1: Obviamente,
10: I think
1: what emoções, is impressive
10: with him is the answer, whatever he feels, the answer is to get back on the training ground
1: and practice and work and demand from himself. Trabalhar.
10: Professionalism is what is giving him the longevity. I think we all have
1: our
10: opinions and everybody can speak about the player, but I think nobody gives you a better assessment of what you do in your career than the longevity in football.
1: Mas ninguém pode, obviamente, questionar a sua longevidade.
10: It's just somebody that I was asking him the other day. I don't know if it's genetic or his work. And I do believe that it's a combination of both.
1: Genético ou trabalho, mas acho que é uma combinação das duas.
10: Never work with a player that has got that capacity that whatever happens today,
1: tomorrow com o jogador, percebemos essa capacidade que ele tem. E amanhã vai ser, obviamente, o jogador com mais vontade de melhorar e transmitir isso, sobretudo aos jovens jogadores.
19: Hola, Roberto. Andrea Montolio de Agencia EFE.
10: Hola, Andrea.
19: Puedo equivocarme, pero creo que solo 4 selecciones han ganado un Mundial ganando todos los partidos. Obviamente uno prefiere ganar, pero pasar por lo que habéis pasado en el primer partido, en el camino, ¿lo vas a decir a tus jugadores para acordarse de eso cuando llegue el momento luego de las rondas decisivas, los momentos decisivos que puede ser ya en Miami? Gracias.
10: Este es mi tercer mundial, y si te digo la verdad, en mi primer mundial yo pensaba que la selección tenía que llegar preparada y ganar todo, que era el único camino para ganar un mundial. Y cuando empiezas a estar ya en torneos así, te das cuenta que es al contrario. Es el equipo que tiene mayor número de dificultades y las consigue revertir que tiene mejor opción de llegar al máximo nivel en un torneo como este. Este aún tiene una complejidad mayor, son 8 partidos, nunca hemos tenido este número de selecciones, entonces el periodo es aún más largo. Lo que sí te puedo decir que nuestro equipo, nuestro vestuario está mucho más preparado ahora, después de los días de dificultad que tuvimos, que antes de llegar. Y ese era el proceso. Ahora recuperaremos bien, respetamos a Colombia, vamos a dar todo contra Colombia y después de hoy conseguimos pasar en la fase de grupos, después del tercer partido tendremos una idea clara de dónde estamos. Pero sin duda somos una selección mucho más preparada después del dolor que hemos tenido que pasar los últimos días.
3: Martínez dice que pasar por dificultades puede haber sido mejor para Portugal.
18: Hi Roberto, Matthew Marshall from Portugal. Congratulations, that was a really nice way to bounce back from that.
10: Thank you.
18: Draw here against Congo. I just wanted to go back to the noise because it's almost been unprecedented, the criticism you and your team received after that draw. You said you try not to let it get into the locker room, but it must be difficult because your players have to keep going up to pre-match press conferences. They're getting asked things about going to the beach. There was this thing with Joel Neves' comments being taken out of context. But how do you do it? And is it something you almost turn into a positive? I mean, just talk to me but or ask about
3: pode ser transformado num momento positivo.
2: Tudo tem a ver com as muitas críticas que fizeram à seleção nacional e a ele próprio. Roberto Martínez, vamos ouvir a resposta.
10: I think it's a fair point. I think it could all that noise and as you say some
2: Robert
10: of that
2: Martins,
10: noise
2: uma altura em que os comentários foram retirados do seu sentido normal.
10: Social media. I think it would have been a tough moment in a dressing room that has got no experience. I can tell you it could break a team without a doubt. What I saw is the opposite. I saw a group with incredible responsibility, very experienced, and they took control of it and they only focus on is what we can control. And then you appreciate the other noise. I was talking about the other noise. We had a lot of positive noise as well. We had incredible support from people that we didn't expect. Probably the people that you expect the most that they are related in football are the ones that they came off from a different angle. But the amount of support that we had of people, a lot of immigrants from Portugal that they are following the national team, they send these letters, they send these national team represents for them that when you got difficult moments, there's the inspiration. They had difficult moments, and I think that was a nice side Martínez, to use it. And probably we focus more on that noise than not the other one that you can feel that is malicious, that is almost prepared, that is waiting there in the corner.
2: I think it's
10: given responsibility to the group. I think the experienced voices, they used it to calm the group, to get more unity,
2: and to focus on the work.
10: And I think we saw that today. I think tactically we were perfect. And throughout the game, whatever the result was,
2: e que a seleção deu muito mais atenção a algumas críticas construtivas, não diz quais, Martínez, do que as outras críticas construtivas de que a seleção foi alvo.
10: But easily in another dressing room could have been very, it could have been fatal.
3: Penso que foi essencial também da conferência de Roberto Martínez, já que dissecou muito aquilo que foi a partida, também o estado de espírito da seleção, olhou para a Colômbia, Fernando e Nuno para fecharem também com o Luís Cristóvão para prosseguirmos depois com os nossos muito ouvintes bem. E com mais reportagem.
20: Luís Cristóvão, algo a reter das declarações de Martínez? O que é que destacas?
0: Bem, eu diria que os destaques na comunicação de Roberto Martínez têm que ver com a qualidade do trabalho da equipa e da forma como a equipa está focada, e depois também que há algumas questões que o levaram a falar sobre a gestão também deste grupo perante a situação de algumas críticas. Eu creio que é de assinalar que volta Roberto Martínez a trazer as questões emocionais para a conversa. Confesso que, apesar de expressar bem em português, nem sempre estou seguro de que ele seja capaz de utilizar determinados conceitos. Esta questão dos aspectos emocionais deixa-me sempre aqui um pouco com o pulga atrás da orelha a que é que ele se estará a referir concretamente, da mesma forma que usa a questão do barulho, mas não controla bem o conceito de barulho que quer transmitir. Eu creio que ele estará mais a pensar em ruído do que em barulho. Mas de resto, nesta gestão que Roberto Martínez faz, é o trabalho onde Roberto Martínez de facto toca a excelência, é nesta sua capacidade para, digamos assim, proteger as arestas do discurso e parecer que tem sempre uma palavra positiva para dizer sobre todas as coisas, e consegue sempre ver o lado mais otimista de todas as coisas. É um trabalho quase de diplomacia que Roberto Martínez faz nestas suas conferências de imprensa, e creio que esse é o ponto de maior destaque, que da parte do selecionador nacional tudo está bem e tudo vai continuar bem e o grupo estará preparado para enfrentar os desafios que terá pela frente.
20: Muito bem, não sei, Fernando, se tens mais alguma questão para colocar ao Luís Cristóvão. Estamos no final do nosso tempo, não é?
1: Exato, só mandar um abraço ao Luís.
0: Temos que um grande abraço para vocês e cá ouvintes. Continuaremos.
1: É isso. E recordar, Nuno, que...
20: Hoje foi uma odisseia, hein?
1: Foi uma odisseia,
0: é verdade.
1: Já tinha sido no primeiro desafio. Recordar que Ronaldo, Nuno Mendes e Ronaldo fizeram os golos, os três primeiros golos portugueses. Depois Nematov fez um gol na própria baliza e Rafael Leão fez o último golo dos 5-0 de Portugal ao Uzbequistão. E porque estamos numa cidade espacial da NASA, não podia despedir Nuno sem citar Jim Lowell, esse astronauta, o comandante da Apollo 13, que disse: Houston, the Eagle had just landed. Ou seja, a nave já aterrou, Portugal aterrou no apuramento, só falta colocar a bandeira portuguesa bem espetada no primeiro lugar.
20: E pode ser que isso aconteça em Miami, no jogo com a Colômbia. Recordam-se aquilo que eu disse no início da transmissão: Portugal é uma seleção que se habituou a crescer perante as adversidades e a transformar isso em combustível. E a verdade é que isso hoje acabou por acontecer. Deu manita, deu 5-0. A Ronaldo regressou aos golos, mais um do Nuno Mendes, mais um autogol e depois o Leão a fechar a contagem. Vamos então para as despedidas. O próximo jogo já irá acontecer na cidade de Miami, diante da Colômbia, na terceira partida da fase de grupos deste Campeonato do Mundo. Pronto, primeiro objetivo alcançado. Portugal está na próxima fase do Mundial, falta agora discutir esse primeiro lugar, tudo indica que será com a Colômbia, mas vamos ver, como há pouco também referiu ao Luís Cristóvão.
0: O melhor é esperar para ver.
20: Pronto, um grande abraço, João Gomes Dias, para todos.
1: Um abraço.
20: Obrigado então pelo todo o apoio que nos deram, as nossas despedidas aqui do Texas, de Houston, e até mais logo. Um abraço.
3: Um grande abraço a toda a equipa da Antena 1 e aqui em concreto ao Nuno Matos, ao Fernando Henrique, também ao Luís Cristóvão, que estiveram no acompanhamento desta partida de Portugal e do 5-0 da formação portuguesa diante do Uzbequistão, que deixa Portugal com 4 pontos na tabela classificativa neste grupo do Campeonato do Mundo. Daqui a pouco vamos começar a dar espaço aos nossos ouvintes. Para já, proponho escutarmos Zaki Dinidievo, vice-presidente do Clube União Desportiva Leiria, com fortes ligações ao Uzbequistão, ele estava naturalmente desiludido com a derrota da formação Uzbek.
5: Estamos um bocadinho tristes com o resultado, 5-0, isto é, nós já sabíamos que era Portugal ganhava esse jogo, Portugal é uma equipa muito forte, pode ser que no próximo Mundial nós vamos ter sorte. Parabéns a Portugal.
21: Vocês vieram aqui...
5: Conseguimos juntar aqui uma comunidade, volta a 200 e tal pessoas, conseguimos juntar aqui no estádio, isto é muito bom, e até nosso cônsul ficou também contente, conseguimos reunir aqui o pessoal do Uzbequistão. Olha,
21: havia muita gente aqui no estádio também, nesta fanzone.
5: No fanzone, sim, neste caso eu organizo muitas vezes aqui muitos eventos aqui no Porta 10. Eu costumo juntar muita gente aqui do Uzbequistão, fazer festas e pronto, olha.
21: E não há alguma esperança para o último jogo?
5: Claro que sim, vamos ver agora o Uzbequistão próximo jogo ganhar, podemos ainda ter a oportunidade de jogar no Mundial.
21: Era a oportunidade de uma boa estreia nestes campeonatos do mundo?
5: Sem dúvida.
3: Horácio Antunes, que esteve com a comunidade Uzbek em Leiria para acompanhar também o jogo da Seleção Nacional. Escutámos aqui Zaki Dinidiev, ele que é vice-presidente da União, desiludido naturalmente com esta derrota de Portugal. Estamos na Avenida dos Aliados, estamos junto à Câmara Municipal do Porto. Hoje a noite vai ser longa, ainda aqui na rádio, vamos ter emissão pela noite dentro, uma vez que é noite de São João, uma emissão que vai começar depois das 10. O José Carlos Trindade vai voltar à antena, claro, com uma equipa que lhe vai preparar toda a festa nesta noite sempre especial, não só na cidade do Porto, estaremos também em Braga e em Almada, pois claro, para a seguir este 23 de junho, do 23 para 24. Para já e comprometido, vamos começar a dar voz aos nossos ouvintes. A primeira ouvinte em linha, Maria das Dores, ela que nos liga do Algarve, diretamente de Vila do Bispo. Maria, muito boa noite, seja bem-vinda a esta emissão, as suas considerações a esta vitória de Portugal.
4: Olá, muito boa noite. Antes de mais, eu queria dar os parabéns a Portugal, né, porque foi muito bom, 5-0, porque fiquei realmente muito triste no último jogo, e também por causa das críticas, principalmente a Cristiano Ronaldo, né, porque é uma equipa, não foi só ele que jogou mal, mas todos, e por isso era a minha intervenção é mais por causa disso. Bom, parabéns Portugal, e continuem assim, que estamos no bom caminho.
3: Ficou mais confiante com este segundo jogo, depois dessa escorregadela na primeira partida?
4: Fiquei, realmente foi uma grande escorregadela, isso é verdade. Mas pronto, eu queria deixar, pronto, já era mais para, porque toda a gente só criticaram mais o Cristiano Ronaldo, e realmente é uma equipa, né? Não foi só ele que jogou mal, foram todos.
3: Muito bem. Obrigado, Maria das Dores, a primeira ouvinte que se juntou a nós na análise desta partida e a focar sobretudo aquilo que foram as críticas a Cristiano Ronaldo. Vamos agora até Rezende, José Borges Pinto. Boa noite, bem-vindo também a esta emissão. As suas considerações a esta vitória gorda de Portugal por 5-0.
8: Ora, então, muito boa noite. Desde Rezende, capital da Cereja, é um...
3: Deixamos de ouvir o José, não sei se... Agora sim, novamente em linha, José. Parámos quando dizia que era a capital da cereja, obviamente, mas para retomar também o seu raciocínio agora que voltámos a escutar.
8: Exatamente, então estou a falar não só para todos os portugueses cá em Portugal, como também todos os portugueses que estão espalhados pelo mundo a governar a vida deles, claro. E portanto, para todos vai aquele grande abraço, e desde já tenho um grande prazer em falar mais uma vez para a Antena 1 e para si também. E tive um enorme prazer em ouvir através da Antena 1 os nossos narradores, Nuno Matos e Fernando Eurico, portanto, a fazerem a transmissão do relato de Portugal, da qual eu tive aquele grande prazer em verificar que Portugal teve, sem dúvida alguma, exemplar em ter ganho, portanto, este jogo de hoje, e que não tem nada a ver com o jogo anterior. Portanto, Portugal foi ótimo, foi espetacular, e esperamos que no próximo jogo que continue a ser a mesma coisa, e que possamos ir até dia 19 de julho e que Portugal traga a taça para Portugal. É esse o desejo meu e de todos os portugueses, como é óbvio. E desde já ficamos inteiramente gratos à Antena 1 pela maneira como tem feito a cobertura de Portugal, e pela maneira como tem feito chegar a todos os portugueses a voz, todos vós, porque vocês todos da Antena 1 estão todos de parabéns, sem dúvida alguma. Fico muito grato de tudo, a todos vós e a Portugal também, à nossa seleção, e tudo corre bem para todos.
3: Muito obrigado, José, também pelas suas palavras, pelas suas considerações. Obviamente que trabalhamos precisamente para todos os nossos ouvintes que se ligam um pouco, não só pelo país, mas por todo o mundo, e que se ligam ao som da Rádio Pública para acompanhar a seleção portuguesa. Algum do som que vai escutando também é já a festa que se vai instalando aqui na Avenida dos Aliados. Muitos martelinhos, como é habitual também na noite da Cidade Invicta, muitos balões também, aqueles que vão subindo com o ar quente e que vão ganhando também cada vez mais altura, e também dando um outro colorido à cidade do Porto nesta noite de São João. Vamos falar mais em pormenor sobre o São João mais à frente também no dia de hoje. Nuno Olaia, liga-nos da Figueira da Foz. Nuno, boa noite, bem-vindo. Também a sua opinião sobre esta vitória de Portugal, que deixa a equipa portuguesa já com esse passaporte para os 16avos de final do Campeonato do Mundo.
22: Olá, boa noite. Em primeiro lugar, um abraço a toda a equipa Antena 1, a todos os ouvintes, a todos os portugueses espalhados por este mundo fora. É assim, em relação à minha opinião, acho que o primeiro objetivo foi cumprido, que era a vitória, eram os 3 pontos. Se bem que este jogo era um jogo, não diria um jogo a feijões, porque não existem jogos a feijões, mas era contra uma seleção, digamos, fraca, da segunda ou terceira divisão do futebol mundial. Mas o mais importante, como eu referi, foi concluir que era a vitória. O Ronaldo voltou aos golos, sacudiu a mala pata, e estamos todos juntos. Daqui agora o próximo jogo contra a Colômbia, esse para mim é que vai ser o jogo do tira-teimas, se é a versão do primeiro jogo, se é a versão do segundo jogo, com um adversário bem difícil. E estamos na luta, como portugueses que nós somos, estamos habituados a andar sempre na luta, no dia-a-dia, e pronto, e aí tem a minha opinião, e queria desejar um abraço a toda a gente, um bom São João, e viva Portugal.
3: Obrigado.
22: Um abraço.
3: Obrigado, Nuno. Olá, e a ligar-nos da Figueira da Foz, depois desta vitória de Portugal. Vamos agora até Lisboa. Joaquim Costa, boa noite, bem-vindo. Também a sua opinião sobre este jogo de Portugal e também essa mudança clara, não só em termos de exibição, mas também de resultado, que deixa Portugal com 4 pontos na tabela do grupo.
7: Boa noite. Primeiro de tudo, queria deixar uma boa noite a todos os ouvintes, em especial a vocês da Antena 1, toda a equipa da Antena 1. Em relação ao jogo de hoje, eu acho que Portugal não tem que inventar nada. Portanto, quem foi campeão da Liga das Nações, temos uma equipa que está de longe dentro das melhores que até hoje tivemos em Portugal. Nomeadamente, tivemos duas equipas fabulosas, que foi os Magris, em 66, e em 2004, a equipa de 2004. E acho que, ao nível dessas duas equipas, temos a equipa deste ano. Eu acho que o treinador não tem que inventar. Há muito celeuma à volta do Ronaldo. O Ronaldo faz falta à seleção. Agora, assim, a equipa não pode jogar para o Ronaldo, mas o Ronaldo tem que ser 11, tem que ser um dos 11 da equipa. E ele é extremamente importante, e hoje viu-se no livro com o Nuno Mendes. E eu penso que, se continuarem como o jogo de hoje, vamos no bom caminho. Vai dar Portugal, como dizem o slogan, vai dar Portugal. E eu estou convencido que vai dar Portugal, e acho que sim, vamos todos torcer para que chegámos em julho e plantamos o careco para cá.
3: E acha que as dificuldades que tivemos, e Roberto Martínez salientou isso, as dificuldades que tivemos no primeiro jogo podem até dar mais força a esta seleção, superar as dificuldades para conseguir daqui para a frente outros resultados?
7: As dificuldades foi o próprio treinador que as criou, porque o treinador, os jogadores sabem jogar à bola, portanto o treinador, como profissionais que são, em clubes de grande de topo da Europa, dos Big Five onde jogam, é assim, eles obedecem ao que o treinador diz, e eles não fizeram mais do que o treinador disse. Agora, eu acho que aí no primeiro jogo não podem pôr as culpas no Ronaldo, não podem pôr na equipa. Eu acho que as culpas vai toda para o treinador no primeiro jogo, porque os jogadores não deixaram de aprender a jogar futebol. Aliás, nós temos excelentes jogadores, como eu disse no início. Neste momento nós temos a terceira melhor seleção desde os Magrisos em 2004. Para mim a melhor seleção foi dos Magrisos, em 2004 foi a seguir, e esta é agora, e esta é que pode trazer o caneco mundial para nós. Mais do que o do Euro 2016. Esta, para mim, ainda está mais top do que o 2016, esta seleção. Portanto, eu acho que não é nenhuma obrigação, aliás, estamos aqui, não é nenhuma obrigação, estamos todos a torcer para que a seleção faça o melhor, e jogo a jogo, como dizem todos, jogo a jogo, mas que no último jogo seja a final, e que no final o caneco venha para Portugal.
3: Muito obrigado pela sua participação, a Joaquim Costa, que nos ligou de Lisboa, o quarto ouvinte a passar neste pós-jogo. Ainda antes de voltarmos a falar com os nossos ouvintes, penso que é possível percebermos como está a cidade do Porto. Já aqui fiz um retrato a perceber que vai se juntando cada vez mais gente na Avenida dos Aliados, mas agora Carlos Rui Abreu, penso que estás com mais pessoas em teu torno, que já começaram supostamente a fazer a festa um pouco mais cedo este ano, porque acredito também eu que a vitória de Portugal acaba por dar um embalo para aquilo que depois serão as comemorações da noite de São João.
9: Bate forte, João, o coração da cidade invicta pelo jogo de Portugal, claro, e também pela grande noite da cidade, que é a noite de São João, uma noite que vai durar até ser dia, porque normalmente é a grande noite da cidade. Tem aqui uma família que vai também festejar o São João, que viu também o jogo de Portugal. Estamos hoje aqui a juntar os dois eventos. Boa noite, como é que se chama?
11: Boa noite, Alessandro.
9: O que é que achou do jogo de Portugal? Bem diferente do primeiro.
11: Ah, totalmente diferente, né? Acho que o Portugal jogou hoje, ajudou o Ronaldo a jogar. Acho que o Ronaldo é uma peça fundamental do time. E se Portugal ajudar, acho que tem grande chance de ir mais longe no campeonato, né? Portugal é bastante importante, um time bastante forte, com peças fortes. E ajudar o Ronaldo a entrar em jogo, acho que é fundamental para um bom sucesso.
9: E agora, festejar até de manhã ou nem por isso, por causa dos miúdos?
11: Ah, hoje a família é grande, né? Tem que cuidar de um, cuidar do outro. Vamos tentar fazer uma boa festa e agradecer ao João, São João, fazer os balões, fazer os pedidos, né? Que é o mais importante, com cuidado para a questão dos fogos, né? Que é muito perigoso, mas um bom São João a todos, né? E que Portugal, atenção, dá para ver meu sotaque, né? Vamos Brasil também, né? Amanhã tem Brasil e vamos...
9: Era isso que ia perguntar. Coração dividido?
11: Sim, o coração é dividido, né? A base sempre vai ser do Brasil, sempre vai ser, mas o carinho por Portugal é muito forte. Eu digo que minha filha nasceu em Portugal, já é daqui, nasceu tomando água daqui, e então o coração é dividido, sim.
9: E olho aqui para a sua mão esquerda e vejo aqui os balões. Vai lançar também os balões nesta tradição que é muito do São João aqui do Porto.
11: Sim, é uma coisa que a gente aprendeu a fazer. A primeira vez que eu vi, eu me lembro que eu me assustei, eu estava em Aveiro, e eu vi aquele monte de balão passando, eu disse, o que é isso? Eu fiquei com medo até, e eram só balões, e é uma tradição muito, muito bonita, gosto de mostrar para eles desde pequeno, acho que é importante manter a cultura, seja do meu país, do país dela ou do país onde eu estiver.
9: Muito obrigado. E aqui o filho, como é que te chamas?
6: Sebastião.
9: Sebastião, camisola de Portugal, vestida a rigor, número 47. E esse sorriso porque hoje Portugal ganhou, não?
6: Hã?
9: E esse sorriso porque Portugal hoje ganhou.
6: Sim, claro. Foi muito melhor, o jogo foi muito melhor comparado com o contra o Congo. Congo, ninguém passava, estavam todos individualistas. O médio, todos estavam a dizer que o Bruno Fernandes, o João Neves e Vitinha não estavam a fazer nada. Na minha escola, ao menos, todos estavam a dizer que eles não estavam a jogar bem. Mas acho que nesta vez eles por acaso ajudaram bem. Houve tantos golos que nem me lembro quem marcou. Acho que o Ronaldo marcou 2, eu me lembro. Mas acho que jogaram bastante melhor.
9: Nuno Mendes ou na própria baliza?
6: Sim. Espera, o quê? Desculpa, não ouvi.
9: Foi 2 do Cristiano Ronaldo, 1 do Nuno Mendes e outro na própria baliza. E falta-me aqui o Rafael Leão.
6: Sim, exato. Acho que melhorou muito, jogaram muito melhor, bastante melhor.
9: Muito obrigado pela tua análise, uma análise de comentador de futebol, impecável.
3: E os nossos comentadores que se cuidem.
9: É verdade. E a mais pequenina, como é que te chamas?
12: Melissa.
9: E quantos anos tens?
12: 7.
9: 7. Tu é que já nasceste em Portugal. E o que é que tu achaste do jogo?
12: O jogo foi divertido. Eu não gosto do jogo, mas tenho que ver.
9: Não gostas dos jogos? E o jogo foi divertido, então conta-me lá isso, explica-me lá melhor.
12: Sim, mas eu gosto muito mais do Brasil que do Portugal.
9: Divertes-te mais a ver um jogo do Brasil?

0: Boa tarde, já vamos voltar a ti, vamos só colocar mais dois ouvintes em linha e depois vamos voltar a ti. E a temperatura também ajudou, porque ainda caiu alguma chuva até intensa ali à hora do almoço, mas agora o céu não está totalmente limpo, mas está o suficiente para acreditarmos que a noite não trará chuva a incomodar todos os portuenses e não só, todos aqueles que visitam a cidade nesta noite tão especial.
1: Sim, é o conhecido Orvalho de São João. É certo que choveu, mas normalmente diz que há o Orvalho de São João, da noite de São João. Pode ser que isso venha a acontecer, mas não creio que volte a chuva.
0: Muito bem, já vamos voltar ao teu contacto. Estamos a cerca de 15 minutos, mais coisa menos coisa, do final desta emissão do jogo de Portugal diante da equipa do Uzbequistão, que terminou com o triunfo por 5-0 da formação portuguesa. Depois o José Carlos Trindade vai assumir os comandos da máquina para a tal noite de São João. Nós ainda vamos falar aqui com o Zé Carlos para começar a introduzir um pouco daquilo que serão as festividades também aqui na rádio. Para já, voltamos a dar voz aos nossos ouvintes. Voltamos a Lisboa, agora com Augusto Nhaga em linha. Augusto, boa noite, bem-vindo. Também a sua opinião a esta vitória de Portugal.
2: Boa noite, João Gomes Dias. Um abraço a toda a equipa, assim.
0: Um abraço.
2: É sempre um gosto, gosto muito de toda a equipa, a quem nos atendeu também, e a todos os ouvintes. O jogo de hoje foi, olha, eu sinceramente, é daqueles jogos que eu costumo dizer que quem diz a verdade não merece castigo, portanto eu vou dizer a verdade. Daquilo que eu achei é que era um jogo que eu estava à espera que Portugal ganhasse, disse também se não ganhasse as contas seriam de coisas muito complicadas, portanto nem os mais pessimistas, apesar do jogo passado não ter corrido muito bem, nem os mais pessimistas achariam que Portugal hoje não ganhasse. E portanto fez o que competia. E, portanto, eu acho que os próximos jogos é que vão ditar realmente se Portugal terá condições ou não de igualar-se, de bater-se contra estas grandes seleções que são favoritas, como a França, que na minha opinião que é a favorita, que está a jogar muito bem, e também a Noruega pode ser uma surpresa neste Mundial, que tem um grande conjunto de jogadores. E depois, acima de tudo, tem um grande avançado que é o Erling Haaland, e portanto Portugal terá que melhorar se continuar a seguir de rendimento. Apesar do jogo de hoje não dar para provar assim grandes coisas, porque estas equipas, como o Uzbequistão, é uma seleção que foi a primeira vez que entrou no Mundial. E, portanto, não é um teste que eu possa dizer que tenha posto à prova as qualidades da nossa seleção, apesar de ter muita qualidade, ter grandes jogadores. E realmente o anterior ouvinte disse muito bem que é das melhores seleções que já tivemos nos últimos anos. Eu até posso dizer que, tirando aquela de 2024, que também gostei imenso, esta não lhe fica nada atrás, é uma seleção que tem muito potencial, pode ganhar, e acho que temos que acreditar, apesar de não ser fácil. Eu acho que Portugal até pode ganhar, se encontrar, claro que vai ser, não sei se depende do cruzamento dos jogos, exatamente. Eu acho que se Portugal defrontasse essa Argentina, teria capacidade de ganhar a Argentina. A Argentina tem o Messi, mas o conjunto de jogadores de Portugal até é mais forte, na minha opinião, do que a Argentina. A única seleção que pode rivalizar com esta seleção é a França. E, sinceramente, para terminar, eu gostaria mesmo que nós, em Portugal, todos os portugueses, tivessem uma outra mentalidade, porque o que falta para Portugal ganhar e ser campeão no Mundial, uhum, é mesmo a mudança de mentalidade, porque nós estamos sempre constantemente a achar que os outros são melhores e nós somos os coitadinhos. É essa a mentalidade que tem que acabar de uma vez por todas, porque temos grandes jogadores em grandes equipas, e isso está à prova. Um abraço também para finalizar para o Nuno Matos, que eu gosto muito de o ouvir, e quando ele diz aquela coisa que eu faz-me de rir, larguem o senhor que ele já é casado, quando ele fala aos jovens. É fantástico.
0: Obrigado. Um abraço. Obrigado, Augusto. Obrigado. Muito obrigado pela sua participação. Agora Joaquim Pires.

0: Bem em Lisboa, Joaquim, boa noite, bem-vindo à sua leitura também à vitória de Portugal.
1: Muito rápidos. A primeira palavra, e não me levem a mal, a Antena 1 é a minha rádio de referência, desde sempre, mas eu estou um bocadinho desiludido com a Antena 1, se calhar são sinais dos tempos, pela forma como tem ou como não tem acompanhado este Mundial, face àquilo que fazia noutros Mundiais e noutros Europeus. Deixa muito a desejar. Ontem nem sequer a conferência de imprensa do Roberto Martínez deram. Não acompanham jogo nenhum dos outros, coisa que antigamente faziam. E eu percebo que provavelmente serão motivos económicos, não sei. Não tem nada a ver com os jogadores profissionais que vocês são. Esta é a primeira crítica, que é uma crítica naturalmente construtiva. Em relação à seleção, eu não mudo só porque se ganhou 5-0 ao Uzbequistão. Continuo a pensar aquilo que sempre penso e tenho falado com outras pessoas. Cristiano Ronaldo foi o que foi. Foi o melhor jogador do mundo. Levou Portugal às costas. Como desportista, eu não ponho em causa aquilo que ele foi. Não é uma pessoa com quem eu simpatizo muito, mas como desportista, ninguém pode pôr em causa. Agora está na casa, estaria no momento, em qualquer seleção do mundo, Cristiano Ronaldo não jogava. Cristiano Ronaldo não jogava. E joga aqui porquê? Porque deve haver interesses por trás que a gente desconhece, ou se calhar conhece, mas não se pode dizer. E, portanto, nem Roberto Martínez, nem Ronaldo sairá quando entender, para mal da nossa seleção. Lamento dizer isto, sou um bocadinho contra aquilo que a maioria das pessoas que têm
0: ligado
1: pensa, mas é a minha opinião.
0: Obrigado, Joaquim. Ficou também patente essa sua opinião. Vamos fechar a participação com os nossos ouvintes antes de voltarmos ao Carlos Gabriel e também de lançarmos a emissão do São João, com Maria Ferreira, que está a escutar-nos de Torres Vedras. Penso que estou a ler aqui bem o nome, às vezes não percebo bem a letra da Rita Roque. Espero não estar a enganar no nome. Seja bem-vinda.
2: Boa noite. Meu nome é Maria Ferreira.
0: Boa noite. Então, está certo. Vi bem a letra. Boa noite, Maria. Seja bem-vinda.
2: Portanto, a minha opinião é que a nossa seleção hoje fez um bom jogo, mas fez o que devia, porque a seleção que jogou hoje, que é, portanto, é a seleção menos forte do grupo. Portugal só tinha mesmo a obrigação de ganhar. O nosso Cristiano hoje passou de besta a bestial. Calou a boca a todos que dizem mal dele, e a todos que dizem que ele está velho, já não devia estar a jogar. Mas, felizmente, o Cristiano tem muita força psicológica e ele mostra em campo aquilo que ele ainda consegue fazer. Eu espero bem que a nossa seleção jogue aquilo que jogou hoje contra a Colômbia, que apesar que vai ser um jogo diferente, mas Portugal tem que mostrar aquilo que vale e aquilo que joga em frente a uma equipa forte, porque a seleção de hoje foi uma seleção muito mais fraca a nível, em relação a Portugal. E para os mal-falantes, o nosso Cristiano, ele hoje deu e mostrou aquilo que ele ainda vale na seleção portuguesa. É o que eu tenho a dizer, porque quando uma seleção ganha, ganham todos. Todos estiveram bem, para mim fizeram todos um bom jogo, mas quando foi contra o Congo, que ninguém jogou nada, o Cristiano foi o único jogador que foi ao futebol. Porque foi o único jogador, o Cristiano representou os 11 jogadores a jogar futebol. Foi ele o único. Portanto, toda a gente fazia mal dele, mas ninguém disse mal do Vitinha, ninguém disse mal do Bernardo Silva, que devia ter sido expulso, na minha opinião, com o Bernardo Silva. Fez uma falta perigosa, ninguém falou mal dos outros jogadores, só falaram do Cristiano. E é triste, um jogador que deu tudo ao país e que é um grande embaixador do nosso Portugal, está sempre a ser crucificado, sempre toda a gente a dizer mal dele. Era o que eu queria dizer. Boa noite.
0: Obrigado, Maria. Obrigado, boa noite também pela sua participação. Passo ainda rapidamente pelo Carlos Reabreu. Carlos, mais reações aí das pessoas que se juntam agora para a noite de São João e que estiveram também a ver o jogo de Portugal aqui na Avenida dos Aliados?
3: E, entretanto, já levei uma quantidade enorme de marteladas, porque é assim a tradição aqui na cidade do Porto. Muito boa noite.
4: Olá, boa noite.
3: Como se chama?
4: Fito.
3: Vítor, não é português?
4: Não, Fito.
3: Fito?
4: De Espanha.
3: Ok, de Espanha.
4: Galícia.
3: Viu o jogo de Portugal?
4: Sim.
3: E que tal? Cristiano Ronaldo, o que é que achou?
4: Acho que Cristiano Ronaldo é o melhor jogador do mundo. Isso porque a minha mulher é portuguesa e ela deve gostar de ouvir isso.
3: Atualmente ainda é o melhor jogador do mundo?
4: Sempre será. É um Deus na Terra.
3: E esse coração está dividido ou é mais espanhol?
4: Epá, aí mudamos, porque é assim, em Espanha jogam muito em equipa, sabes? E aqui jogam muito para as personalidades, é muito egos. Ora, Cristiano, Ouviste, Carla? Cristiano, Cristiano.
3: Muito bem, muito obrigado. Com um recado para a esposa, a fechar este direto aqui, uhum. A partir da Avenida dos Aliados, com um olhar para o céu, e é deslumbrante. São dezenas e dezenas de balões de São João que tornam o cenário desta Avenida dos Aliados ainda mais fantástico.
0: Muito bem.
5: É o primeiro fogo de artifício, sim. João. É.
0: Olha, já agora, aproveita o embalo. O que é que vamos ter? Olha, já a partir das 10. Deixa estar que isso até aleija.
5: Umas marteladazinhas aqui maravilhosas, hein? Vamos ouvir o martelinho, vamos ouvir reportagens do São João aqui no, sim, Porto.
0: E não só, né?
5: Braga, e também vamos à Almada, uhum. Vamos ter aqui convidados e vamos divertir-nos certamente até à meia-noite e meia, depois do fogo de artifício passar, nesta emissão especial dedicada ao São João.
0: Muito bem, já estiveste a treinar, como é que vais narrar o fogo de artifício?
5: Não faço a mínima ideia como é que eu vou narrar o fogo, uhum, de artifício. Espero não ser eu, espero que alguém faça isso por mim, mas podemos ir contando algumas coisas, sim, e falar outras coisas, e com o fogo de artifício de fundo, que também não será má ideia.
0: Muito bem, Maria de Sá e Melo, da Multimédia, conta-nos o que é que as pessoas podem ver através da tua equipa, que vai obviamente continuar, depois de ter estado com a seleção portuguesa, a acompanhar aquilo que será a noite de São João.
6: Muito bem, acho que neste momento aquilo que podem ver é precisamente isso, é quase um rescaldo do jogo de Portugal, também nas nossas redes sociais. Aproveito para dizer para aqueles que não nos seguem e que nos ouvem agora, para nos seguirem em antena RTP, no Facebook, no Instagram e também no TikTok. Estivemos em contacto direto com os nossos enviados aos Estados Unidos, que vão partilhando connosco algumas imagens extra daquilo que vivem por lá, e que os relatos da goleada estão também presentes e espelhados nas nossas redes sociais, com imagens também do jogo. Aquilo que vivemos aqui esta tarde nos Aliados e o cenário que por aqui vivemos agora é também lindíssimo. Uma estreia para alguns de nós, posso dizer, não sei, uhum, João Gomes Dias, se já cá tinha estado em
0: São João. Estreia absoluta no São João do Porto, mas já veterano no São João da Almada. Tem que...
6: Muito bem, pronto. Nós não é? Portanto, ficamos um bocadinho mais surpreendidos com estes balões e com este cenário lindíssimo que atrás de nós se põe. Fiquem ligados também às nossas redes sociais para, mais do que ouvirem, verem também aquilo que são as reportagens dos nossos repórteres, não é? No fundo, uhum, aqui trazidos à Avenida dos Aliados e às suas e à sua volta, não é? Porque vamos ter também uma repórter na Alfândega do Porto, e portanto vamos mostrar um bocadinho daquilo que se vive por aqui nesta noite de São João também nas redes sociais.
0: Muito bem, é para seguir com toda a atenção. Ainda antes de fecharmos a nossa emissão e também de toda a ficha técnica, proponho que escutemos ainda um medley, uma espécie de retrato sonoro a tudo aquilo que foi o Portugal-Uzbequistão, essa vitória por 5-0 num trabalho da Noémia Gonçalves. Não sei se o estúdio tem preparado esse medley que tinha essa indicação para escutarmos aquilo que seria a retrospectiva do jogo feita pela Noémia depois dessa vitória de Portugal diante do Uzbequistão, diante por 5-0, e que deixa Portugal bem balanceado para os 16-avos de final do Campeonato do Mundo. Vamos agora sim, penso eu, escutar esse trabalho feito pela Noémia Gonçalves.
7: Mas quando foi o Portugal-França, eu estava a fazer o transmongoliano, perdi os jogos quase todos, chorei copiosamente.
8: Foi, disse-me, queres ir para um destino da África? Disse, ouço a questão, mas, sem mas saber África, muito bem
9: mas...
8: um dia.
9: Não vejo muitos jogos sem ser a seleção, mas eu sinto que é como a música, um país para.
10: Uzbequistão é uma ilha da terra. Comer o quincalho é uma forma de arte. Pronto, sim, tem de virar, comer com mãos, sim, e fazer um buraquinho.
11: Não somos nós que somos todas iguais.
12: Muitas vezes este tipo de momentos são também importantes para virar a página daquilo que são as páginas mais negras da nossa civilização.
13: Hoje a nossa emissão mundial dá de facto a volta ao mundo.
14: Milhões de corações a baterem ao mesmo ritmo.
15: É Nuno Mendes, bateu, golaço!
16: Cancelo cruzou, golaço!
17: E é o golo do Uzbequistão.
18: Dá falta no lance que quase deu golo ao Uzbequistão.
14: marcador. Olha lá ele a brilhar.
16: Portugal
14: 5,
16: Uzbequistão
14: 0. A vitória não cansa. Essa é a questão.
0: Trabalho da Noémia Gonçalves, depois da vitória de Portugal por 5-0 diante do Uzbequistão.
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0: Estamos na contagem decrescente desta emissão. Já sabe, a partir depois do noticiário das 10, vamos começar com a reportagem da noite de São João. Quanto ao desporto, convém dizer que vai voltar já, no que diz respeito aos jogos de Portugal, na madrugada de sábado para domingo, com esse jogo diante da Colômbia. Sendo que antes também, e que os nossos ouvintes da RTP África também estão connosco, não esquecer que de sexta para sábado estaremos com Cabo Verde, que tem dado cartas também neste campeonato do mundo. Último jogo da fase de grupos, que será diante da formação da Arábia Saudita. Tudo para acompanhar, já sabe, aqui na sua rádio. Vou espreitar aqui também como é que está o outro jogo do Mundial, que está a correr neste momento. Inglaterra 0, Gana 0. Para já a equipa orientada por Carlos Queiroz a conseguir dar uma excelente resposta. A formação africana a empatar 0-0 quando estamos em tempo de intervalo. Recordo que a partir da meia-noite há um Panamá-Croácia. E às 3 da manhã, a equipa da Colômbia e da República Democrática do Congo vão a jogo naquele que será o último jogo também desta segunda jornada da fase de grupos do Campeonato do Mundo e que também vai fechar as contas da segunda jornada do grupo de Portugal. Nesta emissão estiveram José Carlos Trindade, eu, João Gomes Dias, também o Nuno Matos, Fernando Eurico, Luís Cristóvão, Carlos Rui Abreu, Horácio Antunes, Maria Saimelo, Filipe Ligeiro, Inês Queiroga, Cláudio Calado, Rui Fonseca, Tiago Vaz, Fábio Ribeiro, também Ana Sofia Carvalheda, Alexandre Alho, Bárbara Almeida e Rita Rotke. A equipa da Antena 1 esteve presente nesta emissão que está agora a terminar e que, recordo, vai, depois do noticiário, começar com o São João. Da minha parte é tudo e toda a equipa. Obrigado por ter estado desse lado. Já sabe, continuo sempre na companhia da sua rádio.

0: 22 horas, 21 nos Açores.
1: Goleada e um novo recorde de Cristiano Ronaldo em Mundiais. Marcou já em 6. Foi o homem do jogo frente ao Uzbequistão. 5-0, resultado final. Entre os golos da seleção e o São João, a noite é de festa. A reportagem da estreia do Presidente da República no São João do Porto, nesta edição, em Lolé. Continua por dominar o incêndio que mobiliza quase 400 bombeiros a esta hora.
0: Edição às 10 da noite com Camila Vidal.
1: Portugal venceu o Uzbequistão por 5-0, bis de Cristiano Ronaldo. Marcaram também Nuno Mendes e Rafael Leão. O quarto gol foi do Uzbequistão, na própria baliza. Dia de novo recorde para Cristiano Ronaldo, o único a marcar em 6 fases finais de Mundiais. E agora o português com mais golos, à frente de Eusébio. No final da partida, o capitão admitiu que as críticas ajudaram a motivar.
2: Foi uma semana difícil, a crítica foi muito forte, principalmente a mim, mas isso... 23, 24 anos de carreira, já consigo suportar bem. Falei hoje antes do jogo de alguns insights que tive, que na crítica surge sempre uma oportunidade de melhora. Foi aquilo que aconteceu, treinamos bastante bem esta semana, bastante focados, e o que conta é os que estão cá dentro, é as nossas famílias, porque sabemos que o exterior foi muita coisa má e não podemos controlar. Por isso estou muito satisfeito, consegui fazer 2 gols, que era um objetivo que eu queria bastante, mas o mais importante foi a equipa, foi a resposta que a equipa deu. A equipa jogou bastante bem, jogamos com os blocos altos, os jogadores espertos uns dos outros, isso era o que nós queríamos, porque sabemos que se jogarmos assim é muito difícil pararmos.
1: Declarações do capitão à Sport TV logo no final da partida. Roberto Martínez, muito satisfeito também com o resultado, diz que a equipa encontrou o rumo depois de um primeiro empate frente à República Democrática do Congo e que tornou as contas mais difíceis.
3: Acho que agora a equipa está muito focada naquilo que precisamos de fazer. Foram dias difíceis, mas foram dias de responsabilidade, de conseguir focar naquilo que nós precisamos de fazer, e fico muito, muito contente porque o desempenho da equipa foi ao mesmo nível pelos 96 ou 90 ou quase 100 minutos. E no primeiro jogo há aspectos que fizemos bem, há aspectos que precisamos de melhorar, e melhoramos isso, e isso é um sinal muito, muito importante.
1: Já o primeiro-ministro, que assistiu a esta partida, sublinha que vai embora de Houston com a certeza de que há muitos estrangeiros rendidos à qualidade da seleção nacional. Luís Montenegro diz também que encontrou um balneário com uma equipa serena e unida.
4: Com um espírito de equipa, um espírito de missão absolutamente fantásticos, e portanto temos todas as razões para continuar a apoiá-los, para continuar a vibrar com eles e para continuar a entusiasmar os adeptos de futebol. Eu levo daqui uma ideia muito forte. A seleção portuguesa de futebol consegue ter à sua volta toda a comunidade portuguesa, os portugueses que residem no nosso país, mas também os portugueses espalhados por todo o mundo, os lusodescendentes, mas muitos estrangeiros de muitas nacionalidades que aderem à seleção portuguesa porque gostam da qualidade do futebol que nós praticamos e também gostam das pessoas.
1: Diz Luís Montenegro, que assistiu ao encontro já no Porto, onde participa nos festejos de São João. O Presidente da República, António José Seguro, diz que o país precisava deste resultado.
5: Eu tinha dito que nós precisávamos, o país todo precisava e merecia uma grande vitória, e tivemos-la. Parabéns à seleção.
1: António José Seguro, a seleção e os portugueses em festa com a goleada de hoje, e o relato na Rádio Pública com os enviados especiais Nuno Matos e Fernando Eurico foi assim.
6: Aí vai Portugal, atenção, Cancelo, cruzou, gol! Cristiano! O rei voltou! Atenção que vai haver o livre, CR7 ou Nuno Mendes. É Nuno Mendes, bateu, gol! Já fez, Nuno. Gol! De Portugal! Aí está a equipa de Portugal a aumentar a conta para 4-0. Grande festa nas bancadas.
1: O mesmo nome, Portugal! primeiro golo foi aos 6 minutos da partida por Cristiano Ronaldo, Nuno Mendes aos 17, Ronaldo de novo aos 39, autogol de Nematov aos 60 e finalmente Rafael Leão, acabado de entrar, marcou aos 87. A esta hora joga-se o Inglaterra-Gana, está no intervalo 0-0 a esta hora. Daqui a menos de 2 horas, Panamá defronta a Croácia, são jogos do grupo L do Mundial. E também desta noite uma notícia, um anúncio da FIFA, Donald Trump vai entregar o troféu ao vencedor do Mundial. Durante a tarde, o Presidente da República passeou pelas ruas do Porto, entre sardinhas e martelinhos. A repórter Isabel Cunha Marques registrou o primeiro São João de seguro enquanto chefe de Estado.
7: Muita felicidade.
8: Obrigada.
9: No Largo das Fontainhas, o Presidente da República foi recebido entre pedidos de beijos e fotografias.
8: Senhor Presidente, eu vim da praça. Posso ter uma foto consigo?
9: Sim. E houve ainda tempo para um cumprimento especial à moda de São João. E tempo para provar uma sardinha.
10: Já tivemos a oportunidade, eu e o Sr. Presidente da Câmara, de comer uma bela sardinha, muito bem assada, e beber um vinho tinto verde, prová-lo, não é?
9: Pelo Porto, enquanto Presidente da República, foi a primeira vez no São João.
11: Desde que é Presidente da República, imagino que nunca tenha levado tantas marteladas na cabeça como hoje.
10: Foram todas marteladas simpáticas, que é uma forma de socialização e de integração nesta festa. É uma boa maneira dos portuenses receberem os amigos.
9: A ruada durou mais de uma hora e já pelo meio do caminho houve um cântico que não faltou.

0: A volta terminou já pela zona da Ribeira, com o Presidente da República a juntar-se ao Autarca do Porto para assistir ao Jogo de Portugal.
1: E deu sorte este primeiro São João de António José Seguro, ele que esta hora janta na Alfândega do Porto. Duas frentes ativas e três bombeiros feridos no incêndio no Ameixial, em Loulé. Ponto de situação feita ao início da noite pelo comandante da Proteção Civil do Algarve, Abel Gomes. A noite traz, no entanto, uma janela de oportunidade para o combate.
2: Vamos ter aqui uma diminuição da intensidade do vento para valores muito residuais, portanto muito baixos, o que nos vai permitir, eventualmente, ganhar alguma vantagem sobre isto. Associado a este fenómeno, também vamos ter o aumento da umidade relativa até perto dos 80% durante a madrugada, que naturalmente são dois fatores meteorológicos que nos ajudam muito.
1: Expectativa para esta noite e madrugada para ajudar no combate ao incêndio. Foi preciso cortar uma estrada ao trânsito, a Estrada Nacional 2, um troço desta estrada, por prevenção, mas o comandante da Proteção Civil do Algarve desmente que tenham sido retirados os utentes do lar de idosos no Ameixial, como foi divulgado ao longo da tarde. A esta hora, perto de 400 bombeiros e 100 carros combatem as chamas neste incêndio em Loulé. O Partido Socialista dá a luz verde à prestação social única se o Governo não insistir na desumanidade. Declarações de José Luís Carneiro, à margem das celebrações do São João, em Gaia, quando questionado pelos jornalistas sobre a proposta que vai a votos no Parlamento, quinta-feira, o líder do PS admitiu dois cenários.
3: Se o Governo deixar cair a sua desumanidade, julgo que há condições para podermos aprovar a prestação social única e corresponder ao compromisso europeu que Portugal estabeleceu. Se o Governo insistir na desumanidade, em querer castigar os mais humildes, os mais vulneráveis e os mais pobres, o Partido Socialista votará contra essa desumanidade do Governo.
1: Diz José Luís Carneiro, o PS quer uma prestação social única em que a condição de recurso, ou seja, a avaliação da segurança social aos rendimentos e património, não prejudique os beneficiários. O líder do Chega disse hoje que está a negociar com o Governo a aprovação da PSU. O partido só dá luz verde no Parlamento à proposta se houver mais restrições para imigrantes acederem a este apoio. O LIVRE também abre a porta ao diálogo, concorda com a ideia de uma prestação social única, mas a líder parlamentar, Isabel Mendes Lopes, deixa claro que há medidas que dizem não.
4: O Governo tem, do outro lado do Parlamento, todo um conjunto de partidos, nomeadamente o LIVRE, que está disponível para dialogar. É importante esta simplificação do lado das prestações sociais não contributivas, mas o caminho não pode ser este, vamos então discutir. Não faz sentido haver um canal de denúncias para que vizinhos estejam a autovigiar uns aos outros. Não é esse o tipo de sociedade que queremos. Não faz sentido que toda a família seja penalizada porque alguém se recusa a fazer trabalho social. Estamos a penalizar crianças por parte de decisões de adultos. Não faz sentido esta noção de trabalho social que o Governo quer impor, desgarrado daquilo que é, na verdade, deve ser o trabalho digno, deve ser um trabalho pago.
1: Trabalho social obrigatório e não pago, um canal de denúncias para incumpridores, são propostas que o LIVRE rejeita. A proposta de prestação social única volta ao Parlamento na quinta-feira.
5: Termina aqui esta edição com Camila Vidal. 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
3: Então, a seleção nacional cumpriu a missão do dia. Agora, rumo ao norte, que vamos aproveitar a noite de São João.
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3: Está Carlos Trindade, São João é contigo e com a equipa que te acompanha. Estamos convosco na Avenida de... dos Aliados.
5: Boa noite. Noite magnífica no Porto. Nossa Senhora da Vendôme é a padroeira da cidade, mas não é dela. A noite mais longa e vibrante do Porto. Mágica, dizem. Uma das festas mais emblemáticas do país. A de Braga, está escrito, é a mais antiga. Nasceu como pagã, celebra o nascimento do santo, que convoca o povo para as ruas e não podem faltar as sardinhas, os churrascos, os martelinhos e o alho-porro, música e fogo de artifício. Bem-vindos ao São João, que no Porto não é só uma festa popular, mas uma manifestação de identidade. Estamos na Invicta, com microfones apontados para a festa, as festas, porque também temos repórteres em Braga e em Almada, cidades onde também se cumpre esta tradição popular. Nesta emissão, vamos também contar com alguns convidados. Estamos no cimo da Avenida dos Aliados, junto à Câmara Municipal, a dois passos da estátua de Almeida Garré, que escreveu que aqui podem trocar os Bs pelos Vs, mas nunca a liberdade pela servidão. É gente que se une por causas e para celebrar. É para festejar o São João que vamos ficar juntos até depois da meia-noite, depois de estourarem os foguetes. A festa não se faz sem música e nos Aliados, onde está o principal palco do São João aqui no Porto, vão passar... por lá, já estão a passar agora, penso eu, a Quinta do Bill e mais tarde o Tony Carreira. Valentina Jesus, não estás propriamente em palco, mas lá por perto, qual é o ambiente agora?
6: Olha, o ambiente, boa noite, antes de mais.
5: Boa noite.
6: José Carlos Trindade, todos os ouvintes da RTP Antena 1. O ambiente é, como não podia deixar de ser, de muita festa. Numa altura em que já ouvimos os primeiros acordes de Quinta do Bill, como dizias e bem, no palco que está situado, no enormíssimo palco que está situado na Avenida dos Aliados, muita gente deixou-se ficar depois do jogo de Portugal, depois dessa grandiosa vitória de Portugal, deixaram-se ficar. Aliás, eu sinto que a noite de São João começa cedo na véspera. Se é que me faço entender, portanto, ao longo de todo o dia, é uma espécie de aquecimento para a noite que se quer a mais mágica e mais longa do ano. Mas muita, muita gente neste momento na zona da Avenida dos Aliados e centenas de balões a tornar ainda mais mágica esta noite de São João no Porto.
5: Um céu cheio de balões é aquilo que vemos aqui na Avenida dos Aliados, mesmo que este ano tenha sido pedido para ter algum cuidado com estes balões. A verdade é que eles, e já me disseram aqui, é a minha primeira noite de São João, já me disseram que normalmente são muitos mais os balões que se veem no céu. Isabel Cunha Marques está na Alfândega do Porto, ponto privilegiado para ver o fogo de artifício mais logo e local de passagem de gente ilustre. Isabel Cunha Marques, como é que está aí o ambiente na Alfândega?
7: Neste momento eu diria que o contraste entre a parte de dentro da alfândega e a parte de fora é bastante evidente. Neste momento os mais de 100 autarcas que estão aqui reunidos já entraram para jantar, mas na parte de fora é precisamente aqui que já se faz a festa. Eu posso dizer que neste momento tenho uma moldura à minha frente enorme de balões que já estão pelo ar e vê-se também e já se cheira também este cheiro a bifanas e a sardinhas das muitas pessoas que aproveitam de facto para passar esta noite na parte exterior do Porto e sem dúvida que promete ser uma noite ou a noite mais longa do ano no Porto.
5: Só vai terminar amanhã de manhã, quando o sol raiar. Mas quem pensa que o São João não atravessa o rio está enganado, também se faz ao Douro. E na outra margem, em Gaia, Diamantino José, que São João é esse que tu vês daí?
8: Olá, olá a todos. Colorido, magnífico, deslumbrante, faltam adjetivos, faltam palavras para descrever o que eu neste momento estou a ver. Mas as palavras, e numa emissão de rádio, não podem faltar. Eu vou recuperar algo que Carlos Tia escreveu há uns anos e que Rui Veloso cantou. Quem vem e atravessa o rio, junto à Serra do Pilar, vê um velho casario, neste momento já não é assim tão velho, já foi muito recuperado, que se estende até ao mar. Ou seja, eu estou num ponto privilegiado, estou na Serra do Pilar, tenho vistas sobre a parte de Gaia, onde já há milhares de pessoas, aqui o Jardim do Morro, de onde foram lançados imensos balões, há muita gente aqui, e estão aqui desde cedo, trouxeram as toalhas, as geleiras, o farnel, portanto, estão aqui há 2-3 horas, bom, e do lado do Porto, a Ribeira, parece que não cabe mais ninguém, são milhares e milhares de pessoas neste momento junto ao Rio Douro, já para não falar dos barcos, e são muitos, que estão, enfim, quer numa margem, quer na outra, todos iluminados e cheios de gente para celebrar o São João.
5: E amanhã os barcos vão fazer-se uma regata que também faz história no dia de São João. Como lhe disse, não é só no Porto que se celebra o santo, há festa também noutros pontos do país. A mais antiga é em Braga. Já houve gigantones, cabeçudos, carro de ervas, a corrida do porco preto e muito mais nas festas que segue de perto a Ariana Azevedo. Ariana, e a esta hora, que festa é que tu nos dás aí desde Braga?
9: Com uma vista privilegiada para a Capela de São João Batista, um dos pontos altos das festas do São João de Braga, eu própria já desci a Avenida da Liberdade para o tradicional jantar nas barraquinhas, por volta das 8 da noite, e posso garantir-vos que a enchente de pessoas e a confusão já eram gigantescas. Agora o ambiente já ferve ainda mais, arrancou mesmo a partir do Campo das Hortas, junto ao Arco da Porta Nova, o famoso Cortejo das Rusgas. Para terem uma ideia da dimensão da folia, estão a desfilar 22 grupos diferentes, uma mistura de grupos de bombos, bandas musicais, grupos folclóricos, bandas filarmónicas, uma energia contagiante. Os participantes percorrem a cidade em direção ao local onde eu me encontro, ao Parque da Ponte, onde fica essa emblemática capela de São João Batista. É o verdadeiro apogeu daquela que muitos consideram a maior festa popular de Portugal.
5: Haveremos de voltar a Braga mais vezes para continuar a ouvir, se calhar, as filarmónicas que vão tocando por aí também, o como se faz a festa. Vamos atravessar o rio, mas desta vez o Tejo. Almada, como é que está aí o São João? Há marchas, Pedro Miguel Ribeiro?
10: Ah, sim, senhor, José Carlos Trindade. Eu, que sou portuense de gema, levei com muito alho porro na cabeça, levei com muita martelada na cabeça quando morava no Porto. Entretanto,
5: eu hoje também já experimentei.
10: Mas olha que estou agradavelmente surpreendido com este São João de Almada. É o padroeiro da cidade de Almada e, portanto, é muitíssimo bem celebrado. Aqui a Avenida António José Gomes está repleta. As marchas das crianças extra-concurso já começaram a passar. Daqui a pouco começam as marchas das 8 diferentes comunidades que vão aqui marchar, e há uma tradição curiosa, depois poderei falar mais sobre isto, mas o São João aqui é levado a pernoitar. A imagem de São João sai da Igreja de Santiago em Almada, está neste momento a pernoitar no Oratório de Santo Antão, na Quinta São João da Ramalha, e amanhã voltam a enfeitá-la toda para fazer o caminho de volta a Santiago. Portanto, esta malta aqui gosta de pôr o São João a dormir para serem eles a festejar. Faz sentido. Aqui está, de facto, está um colorido fantástico. A avenida está, de facto, repleta. Não estamos longe da Lisnave, não estamos longe do Alfeite. Há uma brisa do Tejo que vem aqui parar e que é ótima para temperar o clima de canícula, de muito calor que se faz sentir. Meio tropical, mas olha que isto promete em termos de ritmo.
5: Está mais fresco aqui no Porto, não esteve esse calor todo que se sentiu noutras zonas do país. Foi um dia nublado, mas também com, assim, temos aqui durante a tarde algum calor intermeado pelas nuvens que foram arrefecendo de vez em quando também o ambiente. Luísa Oliveira Santos criou um blog em 2012 chamado No Mundo da Luísa, com o objetivo de partilhar com os amigos as receitas, e depois conquistou, através disso, muitos apreciadores. De resto, o gosto pela cozinha começou muito cedo, ao que ouvi dizer. Também tem um restaurante aqui bem perto. O Mundo da Luísa é próximo do Mercado do Bolhão. Luísa, muito boa noite, muito obrigado, bom São João.
7: Boa noite e obrigada, bom São João para si também. Espero que adore, como eu adoro.
5: Foi aos 13 anos que começou a paixão, ou mais cedo?
7: Não, mais cedo
5: ainda,
7: aos 7.
5: Aos 7.
7: 6, 7 anos, sim.
5: E isso obrigou uma emancipação familiar e tudo, não foi?
7: Uma emancipação não, um aproveitamento familiar. Porque eu comecei a cozinhar, porque a minha avó cozinhava muito bem, eu vivia com ela, e comecei a interessar-me. E então comecei a cozinhar e a partir dos 15 anos, mais ou menos, já fazia as festas que em casa com a minha avó. A minha avó adorava receber, fazia festas incríveis, de São João também.
5: Sim, sim.
7: E éramos nós as duas que fazíamos tudo. Por isso a paixão, acho que desde que nasci quase.
5: A sardinha é a coisa que se ajusta ao São João? Ou...
7: Sim, acho que assim, eu não tenho conhecimentos profundos de história, principalmente relacionado com o São João. Mas fiz uma pequena pesquisa antes de ir para aqui, para não vir completamente em branco, e descobri que a sardinha não é tão antiga quanto se pensa. E hoje até estava a jantar com a minha irmã e estávamos a lembrar, e eu perguntei-lhe, lembras-te quando éramos miúdas, se em casa da avó havia sardinhada? E ela disse, não, só me lembro do cabrito. E realmente o cabrito sempre foi a tradição no São João. Penso que a tradição da sardinha é uma coisa mais recente. Eu estive a ver na internet e acho que é uma coisa relacionada com umas sobras de sardinhas de um vendedor do Senhor de Matosinhos que aproveitou as sardinhas para o São João. E assim se tornou um hábito e uma tradição aqui no Porto, e realmente hoje em dia come-se sardinhas e bifanas em todo lado.
5: E por ser popular, talvez a sardinha é mais fácil, se calhar, para termos de bolacha, não é?
7: É uma coisa muito fácil de temperar, de grelhar.
5: E no, é rápido,
7: são 3 minutos de cada lado, sim, na grelha.
5: E deixa aquele molhinho bom, não é?
7: Ai, é ótimo.
5: Já vamos continuar a conversar sobre comida. Diamantino José, chamo-te outra vez porque julgo que podes falar com duas pessoas, duas figuras muito conhecidas, também da televisão, da nossa televisão.
11: Eu diria que são relativamente conhecidas, nós.
5: Sim,
11: nós
5: não muito mais. Mas pronto, mas vais falar delas, que é para ver se começamos a conhecer melhor.
11: Ora bem, é aqui na Serra do Pilar, onde me encontro, que vai acontecer uma emissão especial São João da RTP1, que vai ser apresentada por dois nomes que, como disse, não são assim tão conhecidos como isso. Um deles está aqui de camisola da seleção portuguesa, chama-se Jorge Gabriel, acho que conhecem, e a Sónia Araújo, que não traz a camisola da seleção.
12: Camisola guardada no camarim, está guardada no camarim para voltar a vestir.
11: Ah, mas...
12: Vem com as cores de Portugal, já reparaste?
11: Claro. Já reparei, muito elegante, parabéns. Vamos começar pelas senhoras. Sim, Sónia, bem. Tu és portuense de Gema, verdade?
12: Verdade.
11: E então, nestes últimos anos não tens tido muita oportunidade de celebrar o São João na rua porque te estás a apresentar esses espetáculos, mas que recordações tens da noite de São João?
12: Olha, só retificar, tenho oportunidade sim, mas aqui a trabalhar, não é?
11: Pois está, mãe.
12: Na rua. Mas sim, eu compreendo, não tenho oportunidade de estar com o meu grupo de amigos ou com a família a festejar o São João de forma espontânea. É verdade que nos últimos anos o tenho feito no meio do público, de todos os conhecidos e desconhecidos, mas é sempre um prazer apresentar esta emissão, já é uma missão para nós este trabalho. Mas das minhas recordações de mais teenager e juventude a viver o São João, era aquela noite em que a única em que os meus pais me deixavam sair à noite até mais tarde, e o mais tarde era quase até de manhã, porque recordo-me que terminar a noite de São João exatamente, e depois vir a pé outra vez.
11: Não, eu estava a conversar, nada porque, a dizer.
13: Até para perceber se a senhora estava a mentir.
11: Bom, conta-me lá, tu és lisboeta, mas já tens muitas. Não é?
13: Já há mais de 20 anos que estou cá em cima, muito João, que também já foi à tarde e que já foi a manhã de São João, quando apresentávamos o dia inteiro. E fizemos mais. Estávamos na Praça do Cubo, lá embaixo na Ribeira.
11: Exato.
13: Onde levitávamos para chegar ao palco, e a partir de uma determinada hora já não saímos do palco, porque se saíssemos corríamos o risco de não voltar para o palco. E em diversas ocasiões eu e a Sónia contávamos com o cantor seguinte, apresentávamos o cantor seguinte e ele não estava lá,
14: porque ainda estava em trânsito no meio da multidão. E isso aconteceu bastas vezes.
5: Então, e como é que um lisboeta olha para isto, para esta festa?
14: Olha, é uma festa monumental, onde todos se transformam numa mole só. Porque há esta vontade de diversão, há esta vontade de partilha da alegria, e isso faz com que esta noite seja diferente de todas as outras. Dizem que é a mais longa. Na verdade não é, já foi a noite mais pequena, que é exatamente a do solstício. O que acontece é que é a noite em que as pessoas menos dormem, ok? E mais se divertem. E é isso que se sente, essa heterogeneidade que aqui conseguimos encontrar de há uns anos a esta parte, com as diversas comunidades estrangeiras que passaram a coabitar connosco, quer em Gaia, quer no Porto, e que transformaram também a nossa noite numa noite universal. Porque ouvimos várias línguas, inclusivamente a nossa com sotaque, o que traz também, para quem cá reside e quem não é do Porto, a suplementar. Depois tem uma história para contar lá. Têm de viver a noite de São João no Porto aqui connosco.
5: Ora, nem mais. Tens toda a razão.
14: A razão.
5: Jorge Gabriel e Sónia Araújo, daqui a bocado, daqui a alguns minutos em palco, o espetáculo da RTP 1, uma emissão especial de São João. Obrigado aos dois. Bom São João.
15: Belo testemunho até do Jorge, que não é portuense, é um lisboeta e que tem esta perspectiva interessante do São João desde há duas décadas. Luísa, eu vi aqui uma coisa interessante e fixei, que é esta é uma festa democrática, não é? Esta é uma festa todos ombro a ombro.
16: Tudo. Toda a gente participa nesta festa. É engraçadíssimo porque eu, quando estava a vir para cá, tive que vir a pé uma parte do trajeto e realmente ouvia-se falar português do Brasil, línguas que eu não entendia quais são.
15: Ainda há isto bocadinho. Está o rico e o pobre na mesma rua.
16: Toda a gente. Não é? Isto é uma festa que é transversal a toda a gente aqui no Porto e fora do Porto, porque vem muita gente para aqui, de certeza.
15: Mais gente agora do que há uns anos?
16: Sim,
15: como é que é?
16: Na minha opinião, acho que hoje está menos gente. Não sei se terá a ver com o facto de termos tido jogo de futebol com Portugal e as pessoas terem ficado mais por casa e virem agora mais tarde. Mas eu lembro-me, quando era miúda, ao contrário da Sónia Araújo, os meus avós não me deixavam sair até tarde. E então o que é que nós fazíamos? Ficávamos no muro de casa, eu e os meus irmãos, com um martelinho a martelar as pessoas que iam passando. E eram milhares de pessoas que vinham a pé para a Baixa, que vinham, eu moro em Campanhã, portanto as pessoas vinham de Gondomar, de Rio Tinto, de longe, mas eu acho que naquela altura não havia transportes como há hoje, transportes públicos, portanto vinha toda a gente a pé, com martelinhos, com o alho-porro, com as plumas, com perfume, com essas coisas todas, como eu digo, para os portuenses baterem uns nos outros, quase, que é a brincadeira de São João.
15: E dá-se mesmo a cabeça para levar a martelada,
16: claro,
15: não é?
16: Claro, senão ainda levamos de lado e dói.
15: Muito bem, vamos despreitar mais um ponto de reportagem. Valentina, está agora com possibilidade de falar com quem está no apoio, porque há gente que também tem que estar a trabalhar, não somos só nós, não é? Há gente que está a trabalhar a esta hora no apoio à festa. Estás com quem, Valentina?
17: Eu estou com um grupo de casacos vermelhos. Eu já nos vão explicar tudo o que se passa nesta carrinha, que está muito próxima do nosso estúdio, na verdade, está muito próxima da Câmara Municipal do Porto. Tenho comigo a Bruna e o Jason, e são ambos psicólogos, e portanto eu quero saber qual é que é a vossa função. Que carrinha é esta? Quem são os casacos vermelhos? Contem-me tudo.
18: Então, nós somos uma equipa de psicólogos que procura promover aqui o bem-estar no meio da festa, desta multidão, que sabemos que pode ser muito exigente a nível de sobrecarga sensorial, ataques de pânico, ansiedade. E, portanto, o nosso papel é, sobretudo, promover esse bem-estar e trazer aqui a saúde mental às ruas do Porto, nesta noite de São João, que, por vezes, não é só animação e folia, também traz estes desafios.
17: No caso de alguém se sentir, por exemplo, a ter um ataque de ansiedade, procura um casaco vermelho, porque vocês andam aí espalhados, não é? E depois o que é que acontece exatamente?
19: Portanto, nós estamos formados relativamente à prestação de primeiros socorros psicológicos. Nós temos protocolos para diferentes situações, nomeadamente em crises de ansiedade. Portanto, o essencial é estabilizar a pessoa, deixar a pessoa o mais estável possível, evitar uma comunicação mais direta, porque nesse momento a pessoa está num processo provavelmente mais confuso, emocional, e portanto é assegurar, fazer a retirada eventualmente da pessoa de um local onde esteja mais ruído, e é portanto fazer primeiro essa primeiro a sensibilização e estabilização e eventualmente perceber se existe algum perigo relativamente para a pessoa, para os terceiros e eventualmente encaminhar para amigos, caso tenha algum contacto disponível, caso não, tentar arranjar alguma solução, caso verifiquemos que a situação esteja a piorar a nível de sintomologia, por exemplo, temos portanto o INEM presente ao PSP, nesse sentido, portanto, estamos prontos para tudo.
17: Portanto, é uma noite que é também de alguns excessos, não é? Estão também preparados para prestar auxílio quando há consumo de substâncias.
18: Exatamente, esse também é o nosso papel, temos aqui uma ação nestes consumos que muitas vezes são excessivos e também, como o DJ estava a dizer, temos aqui esta possibilidade de articulação com outras redes que seja necessário e quando muitas vezes precisamos de fazer essa articulação, portanto esse também é o nosso papel.
17: Vocês não estão só aqui nesta noite de São João, têm estado em vários sítios ao longo deste ano.
18: Exatamente, nós temos neste momento duas equipas móveis a circular, portanto uma aqui na zona dos Aliados, mas mais perto da zona de São Bento, e temos também outra equipa mais perto das galerias, o Largo Amor de Perdição, e portanto estamos aqui nesta zona dos Aliados e temos também aqui este nosso apoio fixo nesta zona.
17: Bem, portanto, uma noite segura, casacos vermelhos estão aí para ajudar todos aqueles que tenham, enfim, algum dissabor nesta noite que se quer de muita folia, mas que algumas vezes também nem sempre acontece apenas a folia, não é? Portanto, não se sintam inseguros, os casacos vermelhos estão aí para vos ajudar, é só procurá-los e terão o apoio necessário.
15: Ora, aqui está uma perspectiva, Luísa, que eu não tinha pensado, que é, no meio desta festa toda pode haver ataques de pânico, pode haver quem não se sinta bem, não é?
16: Sim, porque é uma noite em que se bebe muito.
15: Já assistiu algum caso assim de alguma maior aflição no meio desta...
16: No São João, não, eu nunca nunca fui muito
15: de andar no meio,
16: de andar no meio da multidão, que sim. Eu não gosto muito de confusão, mas nunca, só vi uma vez uma colega minha a ter um ataque de pânico e eu não sabia o que fazer, fui ao Google e vi um vídeo e segui as indicações para tentar acalmar. Mas acredito que nesta noite se beba muito, que haja muita confusão.
15: Sim.
16: Há bocado Jorge Gabriel falava daquilo de uma pessoa até levantar os pés no meio da multidão. Já me aconteceu e por isso é que eu não acho muita piada a vir aqui ao meio de tanta gente. Mas sim, é uma noite das pessoas se divertirem, às vezes divertem-se um bocadinho demais.
15: Pois é. E há coisas simples como olhar para este céu magnífico cheio de balões que nos acalmam,
16: é mágico, não é?
15: Não é? Mágico. E um prato com comida também acalma, não acalma?
16: Claro que sim. Quanto mais comida de conforto for, quanto mais comida da mãe ou da avó, eu acho que as pessoas mais se acalmam, penso eu.
15: Francesinha e tripas são o melhor prato do Porto?
16: Ah, claro, tripas, sim. Não há melhor do que tripas. O melhor prato que existe para mim na minha vida são tripas. Tripas, papas de sarrabulho, lá está, no restaurante aqui no Mundo de Luísa, na Rua Formosa, nós tentamos ao máximo trazer o que é comida tradicional portuguesa de volta. Mas sem variações, sem desconstruções.
15: Tripas como elas são?
16: Tripas como elas são, com folhos, com feijão branco, com mão de vaca, com tudo. E eu adoro. Normalmente fazemos à quinta-feira, que é o dia das tripas, à quarta é o cozido à portuguesa, aqui no Porto. Fazemos de 15 em 15 dias, fazemos tripas à moda do Porto.
15: Hoje o que se vê aí mais é a gente com grelhadores, assar sardinhas
16: e febras.
15: São muitos os cheiros
16: mas é bom, é um cheiro de verão, de começo de verão.
15: Faz rimas, não?
16: Eu?
15: Sim.
16: Agora já?
15: Sim. É capaz de ter aqui uma rima?
16: Sim, depende.
15: Com comida ou sem comida?
16: Ai, agora eu acho que estou um bocadinho nervoso, estou a ver ali a Rita Rocky.
15: Eu vou-lhe dar-lhe um tempinho e vou perguntar à nossa repórter também que está a esta hora junto de alguém, Isabel Cunha Marques, que penso eu que é capaz de rimar, não é, Isabel?
20: É verdade, sim senhor. Encontrei aqui um grupo junto à Alfândega do Porto que treinou até uma rima para a Antena 1, não foi?
21: Ora bem, vamos lá, vamos todos em conjunto. Portanto, no São João há alegria, martelinho sem ter fim. A Antena 1 faz companhia, levando a festa até mim.
20: Até mim. E portanto, esta família até já ficou mais inspirada depois de ter lançado um balão que já é
0: precisamente uma tradição.
1: É uma tradição, exatamente. Nós trouxemos dois balões aqui, lançamos um agora, e é uma tradição os miúdos lançarem, com os adultos a lançarem um balão. Um já foi com sucesso, vamos esperar que o outro tenha seja igual.
0: E neste caso, este grupo de amigos é do Porto, Gaia, Maia...
1: Sim, aqui é por aí, é daqui do...
22: É de todo
1: esse lado, aqui de Porto e arredores. E por tradição, juntamos todos os anos para festejar o São João. Este ano não podia ser exceção, cá estamos todos.
0: E neste caso, já vieram dos aliados, onde está neste momento a decorrer a emissão. Como é que estava o ambiente?
1: Tivemos os aliados, vamos lá ver o jogo. Está muita gente, está muito animada, a música está boa. E agora estamos a dirigir para o Cais das Pedras, onde vamos assistir ao fogo de artifício.
0: E é também um momento em que já se começa também a ver muita gente a dirigir-se, de facto, para assistir a este momento do fogo de artifício. E agora vão até já mais inspirados com esta rima para a Antena 1.
1: Exato. Estamos ansiosos todos, e os miúdos também.
0: Muito bem.
21: Ou seja, é noites a martelada.
0: Muito bem, e eu por aqui continuo certamente com muitas marteladas. E já levei uma,
3: já
0: efetivamente.
3: Mais uma. Então, mais uma, menos uma. Só é mais uma, devemos dizer assim. Vamos já continuar a conversar com a Luísa Oliveira Santos, mas também com a Rita Roque. Não a Rita Roque que está a coordenar a emissão, mas a Rita Roque, que é responsável pelo Museu do Porto, também já se juntou a nós. Primeiro vamos até ao Diamantino José, porque o Diamantino José tem possibilidade de falar agora com alguém que canta também e que deve ter cantado em muitas festas populares. Não sei se do São João, Diamantino.
23: Eu já lhe vou perguntar. Canta e encanta. É uma senhora maravilhosa. Dá pelo nome de Ágata. Olá, Ágata. É com imenso estou aqui a falar consigo.
24: Muito obrigada. Uma boa noite a todos.
23: O teu primeiro João. O primeiro São João.
24: Não, já estive aqui há uns 2 anos, neste mesmo programa. E estive no ano passado, aqui num hotel, a apreciar esta noite fabulosa. É mágica, é super. Eu não tenho palavras para dizer o entusiasmo com que passei o São João no ano passado.
23: Mas na rua propriamente dito, não... não.
24: Aí na varanda de um dos hotéis, aqui à volta, e foi realmente apaixonante e também nostálgico, porque ao subir os balões, o fogo do artifício, as pessoas na rua e a alegria que se nota neste povo que vem para a rua com o martelo para brincar, acho entusiasmante, adorei.
23: No seu repertório tem alguma coisa ligada a santos populares?
24: Não, por acaso não.
23: Ainda... Há sempre uma primeira vez?
24: Ah, sim, qualquer dia, talvez uma marcha, porque eu gosto. Uma boa marcha é bonito.
23: E em termos de discos, há aí alguma coisa recente ou vamos ter alguma coisa nova nos próximos tempos?
24: Sim, estou a apresentar uma música. Ai, meu Deus, eu hoje estou completamente bloqueada.
23: Deixa lá, é do som do São João.
24: A violência doméstica.
23: Ah, muito bom.
3: Estamos com algumas dificuldades de ouvir a transmissão. Não
24: é. Amor, é o tema. Está a correr muito bem, é apenas uma chamada de atenção para que as pessoas não se fechem no seu ciclo e que possam denunciar essas vítimas dessa violência, têm que se desbloquear e vir denunciar a vida que têm, porque
3: estamos com dificuldades em ouvir o Diamantino, a reportagem do Diamantino José, conjunto da Ágata, que é mais uma das pessoas que se veio também ao Porto para esta festa de São João. Rita Roque, curadora do Museu do Porto. Boa noite, obrigado. Bom São João.
25: Bom São João, amiga. Obrigada pelo convite maravilhoso aqui da minha amiga homónima. Já vi casos de polícia e de tribunal começarem por menos.
3: É verdade.
25: Mas em minha defesa tenho a dizer que fiz rádio enquanto estudante na Rádio Universidade de Coimbra e também usava esse nome. Não sei, Rita, se te trocavam quando tu vais
3: a Rita vai ali àquele microfone para poder responder, senão... Rita, agora já
25: diz-me uma coisa, quando tu vais assim tipo um departamento qualquer, sei lá, pagar as águas ou às finanças, não te perguntam o seu nome é com...
2: É com CK.
25: Com CK.
2: Já fiz Rita Rock várias vezes.
25: É, não é? É um clássico.
3: The rock and roll, não é? The rock and roll.
25: É, portanto, acho que é bastante mágico.
2: Nós não nos conhecíamos, é bom que se diga. Sim. Mas, pronto, esta coincidência do nome foi muito engraçada e, portanto, agora vamos ficar amigas
25: rápido, eu acho que nós devemos ter um programa juntas, pelo menos assim, uma vez por ano.
3: Eu não conheço nenhum José Carlos Trindade, infelizmente mais ninguém tem esse nome, porque é um nome desgraçado. Estou a brincar. Mas é giro quando duas pessoas têm o mesmo nome, se encontram, Rita Rock.
2: E quando não é um nome propriamente banal, não é?
3: Sim, sim, é verdade. E é um nome muito banal. Rita Rock, Rita Rock. O Museu do Porto não é só um museu, não é só um edifício, pois não?
25: Não, ele divide-se por vários espaços na cidade. Ele é aquilo que podemos chamar um espaço bastante

0: Eu às vezes até com salas mais contemporâneas, o caso, por exemplo, do Museu Aurélio Sofia de Sousa, que é um espaço que viveu em metamorfose, não é? E que abriu recentemente com esta nova nomeação dada pelo Vereador da Cultura, Jorge Sobrado. Temos espaços, por exemplo, como o Reservatório de Água, que apresenta a coleção de arqueologia da cidade, também muito importante, assim mais na zona da Pasteleira.
1: Sempre que houve trabalhos de construção de qualquer coisa, apareciam artefactos arqueológicos e foram lá parar, é
0: isso? Sim, foram de alguma forma, são peças que existem e que vivem em reserva e que depois obedecem a um desenho curatorial desta feita que já aconteceu há 5 anos esta parte, mas que depois vai evoluindo com novas descobertas, não é? Como Porto bem sabemos, é um espaço que teve várias camadas, é uma cidade de palimpsestos, tem várias evoluções construtivas e agora com as obras do metro há novas descobertas e isso depois também é apresentado no museu, seja através do artefacto, seja depois através de alguma documentação que possa complementar. Portanto, são espaços muito dinâmicos, o museu, e que depois ainda que se complementam com a estrutura das bibliotecas e do arquivo do Porto.
1: De alguma forma o museu mostra também um bocadinho a identidade do Porto, não é?
0: Sim,
1: de vários ângulos, de vários ângulos.
0: Exatamente, esse museu que cria comunidade, que é plural, que tem várias histórias e vários tempos também ali impressos, não é? Desde o paleolítico até o contemporâneo, e acho que isso é bastante denunciador de uma pátria como a Invicta.
1: Ia-nos contar, aliás, qualquer coisa do São João com
0: Sim.
1: um passo de conselho?
0: Sim, o São João é muito bonito percebermos. Eu hoje descobri isto, mero acaso, não tenho qualquer estudo teológico que se pareça, mas achei curioso o facto de a atribuição do nascimento de São João estar no solstício de verão e o nascimento de Cristo estar no solstício de inverno, não é? São dois polos absolutamente opostos, mas que se complementam. Astronomicamente falando e teologicamente falando, acho muito bonito, não é? Portanto, hoje estamos a viver a noite mais longa do ano e a partir daqui os dias começam a ficar mais pequeninos e à medida que avançamos até ao Natal, não é? Até ao nascimento supostamente de Cristo, vamos ter os dias a crescer. Portanto, é muito bonito perceber esse horizonte de linhas. Eu dizia que em relação ao São João, o que é belíssimo é que a cidade escolhe este dia como feriado municipal em 1911, portanto é logo a seguir à República, não é? Portanto, e é por decreto do Jornal de Notícias que os cidadãos vão ser levados a votar para elegerem o santo padroeiro que possa dar o feriado municipal, e as pessoas votaram o São João como o santo que daria corpo a esse dia de feriado municipal, porque nós sabemos que o santo do Porto é São Pantaleão, não é? E Santa Maria da Vandoma. Portanto, há todos estes santos que orbitam em torno da cidade. Mas
1: na verdade,
0: é curioso.
1: Houve três santos que foram padroeiros da cidade.
0: Sim.
1: A última escolha foi Vandoma.
0: Vandoma, precisamente. Uhum. Também é curioso perceber que a cidade faz homenagem no dia de São João a grandes aberturas, por exemplo, obras públicas, no caso do lançamento da pedra dos Passos do Conselho nos anos 20 e depois em 57, 59, agora não sei precisar a data, mas que também é a abertura oficial dos Passos do Conselho, como a inauguração de várias pontes da cidade, não é? Portanto, há sempre esta marca de delinear a imagem do santo como um padroeiro também de fortuna para aquilo que são arranques citadinos, digamos assim.
1: Para uma portuense ligada à cultura, o que é que significa este São João do Povo?
0: São João, como dizia o Manuel António Pina, e bem, e o Germano fez essa ressalva também há bem pouco tempo, é realmente a festa mais democrática da cidade. É onde podemos ter a união...
1: Rico,
0: não é?
1: E pobre, estrangeiro,
0: sim.
1: E portuense.
0: Sei lá, fluentes em português e não fluentes, crianças, velhos...
1: E toda a gente bate com o martelinho e tudo isso se entende,
0: exatamente,
1: não é?
0: Exatamente. Há outra coisa muito curiosa sobre São João, não sei se falaram sobre isto, que é o facto de ser um santo que está muito atribuído a espantar as bruxas, de alguma forma.
1: Não faz
0: porque
1: ideia.
0: Há esta convocatória, não é, da simbólica do santo, que é o alho porro. Portanto, o alho porro é algo que afasta, como sabemos, o alho, não é, afasta os vampiros ou os espíritos maléficos.
1: Sim.
0: E há esta relação também curiosa que há bem pouco tempo, também com a invenção do plástico, constrói-se o martelo de São João, mas até essa data usava-se o alho porro como símbolo de limpeza, de alguma forma, para trazer aqui a sorte e a proteção contra o mau olhado.
1: Os balões levam desejos, não é?
0: O balão leva desejos, exatamente, e o balão também é o símbolo do fogo, porque não nos podemos esquecer que isto também é uma festa pagã, portanto o solstício de verão também simboliza o ponto, esses 23 e 44 graus em que o Sol está em absoluto de ligação direta com o planeta Terra, portanto o maior símbolo de ligação ao Sol é o fogo, portanto o fogo é o símbolo por excelência de São João.
1: Interessante como uma festa tem tantas perspectivas, não é? Da música.

0: da gastronomia, do convívio entre as pessoas, porque neste dia toda a gente usa, toda a gente fala com toda a gente convive com toda a gente, fazem se calhar novos amigos, amores até no São João, não é? Vamos ouvi-lo agora sim, agora sim.
1: Ah, agora sim. Sim, sim, é uma festa bastante conhecida até por ser o início de muitos namoros, de casamentos, de... A minha avó falava muitas vezes dos filhos de São João, que eram feitos na noite de São João, na altura pelo entusiasmo entre os casais que ainda não podiam namorar às...
0: E havia aquele suspeitas. Milagre naquele dia.
1: E naquele dia havia um milagre. E passado 9 meses havia muitos filhos de São João. Uhum. Portanto, é uma noite quente, é uma noite de início de verão, que leva realmente a paixões e outras coisas.
0: Mas está muito calor, não
1: é? Pois é, pois é.
0: Vamos ver como é que está o ambiente também num outro São João. Vamos à Almada. Pedro Ribeiro, Pedro Miguel Ribeiro, as marchas já marcham ou não?
2: São claro que marcham, já marcharam três. Aliás, já marcharam duas a concurso, agora marchar a terceira, marcha da Capa Rica. Capa Rica, olha, que é a origem do nome Caparica. Há uma lenda associada à costa da Caparica. O nome Caparica tem a ver com uma dita Capa Rica que terá sido encontrada por uma criança muito bonita que por lá passou, que foi criada por um velho que não tinha dinheiro, e depois essa própria criança envelheceu e na hora da sua morte descobre que a capa que lhe tinha sido dada pelo velho era rica, forrada a ouro, e terá sido a riqueza dessa capa que desta terra se fez uma terra próspera, porque a capa terá ido parar às mãos do rei, e o rei, claro, terá sabido administrar muito bem as finanças. Bem, vamos acreditar nisso. É uma lenda e as lendas são assim que funcionam. Eu estou aqui rodeado de várias pessoas de diferentes gerações que serão mais ou menos habituadas aqui às festas da Almada. Mas eu tenho aqui à frente um senhor que já arranjou maneira. É almadense de Gema, não é? Já vi estas marchas desde que elas são feitas. Há quanto tempo?
3: Sei lá, pai, há que... 15, 20 anos, talvez, sim.
2: Almada faz 50 anos este ano, a cidade. Já cantou os parabéns à sua terra?
3: Não, ainda não tive a oportunidade.
2: Não, então daqui a nada, toda a gente aqui vai cantar os parabéns à Almada, está bem? Vamos tratar desse assunto. Fica aqui o teaser, se quer ouvir a malta da Almada a cantar os parabéns à Almada, é daqui a bocadinho. Entretanto, esta senhora que aqui está, não era da Almada, veio aqui parar. De onde é que vinha?
4: Da Alemanha.
2: Da Alemanha. Foi buscar uma alemã para trazer para a Almada?
3: Não, ela que veio atrás de mim.
2: A Alemanha em Almada.
3: É, eu fui lá passar férias e ela veio atrás de mim.
2: Portanto, vocês querem que é Almanhada, no fundo, aí.
3: Almanhada.
2: Almanhada, é disso que se trata. Como é que se chama a minha cara?
4: Mónica.
2: Mónica. Alemã ou portuguesa na Alemanha?
4: Portuguesa.
2: Sim, senhor. Aber können wir Deutsch sprechen jetzt?
4: Oder kann ich Deutsch sprechen?
2: Ja, aber wir können nicht Deutsch sprechen, aber die Leute kennen nicht Deutsch. Ok, pronto, eu não vou continuar com esta conversa. Antes que me cortem o pio, vamos aqui falar com outras pessoas que aqui estão a ver. Vamos cantar os parabéns à Almada aqui um bocadinho, certo?
4: Vamos, sim, pois.
2: É a sua terra desde sempre ou nem por isso?
4: Nem por isso.
2: Há quanto tempo é que cá vive?
4: Há uns aninhos eu vim para cá viver com 18 anos, portanto há 30 anos mais ou menos.
2: Então pronto, nunca mais de cá saiu. 48 anos tem a senhora?
4: Quase.
2: Diria muito mais nova, mas tudo bem. Entretanto, está aqui com a sua filha, presumo?
5: Sim.
2: Com certeza. E tu já tens esta mania das marchas, de vir às marchas há quanto tempo?
5: Há muito pouco tempo, há 2 ou 3 anos.
2: Mas olha que isto é um ambiente fantástico aqui, não é?
5: É, sim, é giro.
2: E daqui a pouco vai dar bailarico aqui no Coreto. Nós estamos junto a um jardim público que está todo ele iluminado. Aqui as marchas já estão a encher a avenida com o seu colorido. E já se daqui a pouco, temos aqui parabéns para serem cantados à cidade da Almada.
0: Muito bem, daqui a pouco vamos ouvir os parabéns à cidade da Almada. Voltamos ao Porto e com o motivo, Valentina, de falarmos com alguém que tem um alho porro nas mãos, é isso?
6: Precisamente, há pouco estavam em estúdio a falar do alho porro, já o tinha visto a passar por mim esta tarde, já lhe senti o cheiro, já levei com o alho porro na cabeça e tive a oportunidade de encontrar uma segunda pessoa com alho porro a sério nesta noite de São João. Portanto, primeiro quero saber o seu nome.
7: Daniela.
6: Daniela, que é natural do Porto.
7: Não, Aveiro. Não.
6: Aveiro, sim. Ou seja, este alho porro veio de Aveiro?
7: Sim.
6: E eu quero saber como é que surgiu na sua vida este alho porro, como é que veio bater aqui ao Porto?
7: Eu já venho ao São João há muitos anos e há muitos anos atrás sempre vi o alho porro. Então este ano decidi trazer o alho porro.
6: Quem é que lhe deu o alho porro?
7: Uma amiga minha.
6: Pois, isto tem muito que se lhe diga, não é? A amiga cultiva o alho e oferece depois aos amigos do São João.
7: Sim.
6: E o que é que pretende fazer com esse alho para o resto da noite?
7: Atirar às pessoas.
6: Não está a cheirar assim muito mal, confesso.
7: Não, porque este é bebê.
6: É bebê, não é? Os adultos é que cheiram um pouco pior.
7: Sim.
6: O alho porra adulto.
7: O alho.
6: Quais é que são os desejos para esta noite de São João?
7: Que se mantenha sem chuva, por favor, e que todos se divirtam, porque é uma noite maravilhosa.
6: Eu sei, há pouco observei aquilo que é quase um trabalho de aero, de engenharia aeroespacial. Portanto, estavam aqui a tentar levantar um balão. É um trabalho de muita paciência, parece engenharia mesmo aeroespacial. E eu sei que a Daniela pediu um desejo, quer partilhar connosco.
7: Um desejo muito pessoal.
6: Um desejo muito pessoal, mas pronto, tem essa tradição também de pedir um desejo quanto do levantamento, podemos assim dizer, do balão.
7: Sim. Há quem escreva também um papelinho e amarre ao balão para a pessoa que encontrar o balão.
6: Ai, que bonito.
7: Sim.
6: Isso é uma tradição bonita também. Daniela, como é que estamos de rimas?
7: Muito mal.
6: Muito mal, pronto, está bem. Um bom São João então. Com a antena 1 no coração.
7: Obrigada, igualmente.
6: Obrigada. Um bom São João com alho porro.
0: Valentina José, olha, eu não vi de perto ainda um alho porro. Gostava de ver.
6: Seja por isso, estamos já disso.
0: De resto, se quiserem passar aqui também, não só essa senhora, mas também os ouvintes, se quiserem vir e cumprimentar-nos aqui à Avenida dos Aliados, junto à Câmara Municipal, nós temos todo o gosto em fazê-lo. Vem aqui mostrar o alho porro. Eu nunca tinha visto um alho porro. Aqui vem, ai tão giro. Esse é o alho porro bebê, é isso? Isto cheira mal? Cheira um bocadinho a alho, mas não muito. Cheira um bocadinho.
7: Sim.
0: Mas tem sentido aquilo de espantar, de servir para espantar os vampiros,
7: sim,
0: não sei quem, não é?
7: Se for o maior, tem
0: sabe
7: mais
0: qual
7: cheiro.
0: É a tradição do alho porro? Como é que surgiu já? Nós já falamos aqui sobre a tradição do alho porro. Como é que pareceu o porque é que se usava o alho porro?
7: Eu não sei.
0: Não sabe. Mas ali temos aqui uma convidada que já. Porque era para afastar as bruxas e os vampiros e tudo. Isso é associado também ao. Porque o alho afasta as coisas do mal, não é? Dizem. Pronto, então agora dê lá com o alho porro. Alguém durante esta noite já está aqui a distribuir alho porro pelas cabeças. Muito obrigado por
7: Obrigada.
0: Me ter voltado a minha curiosidade.
7: Bom São João.
0: Obrigado igualmente. Rita Roque e também Isabel Oliveira Santos. Eu estou sempre a tocar. Isabel, Luísa, porquê é que eu lhe chamo Isabel?
1: Já não sei, está-me a batizar, por isso tenho que me dar o folar na próxima.
0: Disse-me, eu não me chamo Isabel, mas eu chamo Luísa. Não, posso
1: não tem
0: dizer.
1: Mal, é o nome que eu adoro, Isabel.
0: Eu sou fantástica a trocar nomes. O São João é muito isto, esta espontaneidade, não é? Não só da minha parte, mas dela que veio aqui rapidamente trazer o alho porro para eu ver. Rita.
8: São João está é completamente colado à identidade portuense. Eu acho que é a festa mais. Enfim, faz parte do ADN, não é? Quer dizer, não há São João sem portuense e não há portuense sem este São João, não é? É sine qua non.
1: É a nossa festa emblemática mesmo.
8: Completamente.
1: É a noite mais bonita do ano.
8: É. E depois o Porto, simbolicamente, é uma cidade muito dos inícios, não é? Dos batismos, são sempre cidades. Eu não queria ser patriota, mas quer dizer, pensamos sempre, não é? Braga também celebra o São João, há esta coisa do nascimento
1: da
8: nação no norte, não é? Parece que há sempre aqui.
0: Como é que as portuenses. Eu estou a ouvir-vos com muito interesse, atenção, interrompi aqui, mas como é que vocês ouvem da Almada, de Braga? Que São João é para vocês este São João que vem de fora?
1: Eu de Braga conhecia, tirei um curso em Braga e lembro-me de. Mas nunca assisti a nenhuma festa de São João lá.
8: Acho que é uma festa muito forte, também nunca fui a nenhum São João em Braga.
1: Já fui a uma Páscoa em Braga e é imponente, não tem nada a ver com a Páscoa do Porto, mas São João nunca fui.
0: E imaginam-se um São João em Almada?
1: Não.
8: Imagino-me mais num Santo António em Lisboa.
1: Ai, também eu adorava.
8: É. Eu gosto muito de Santo António, por acaso é um santo que eu tenho.
1: É o meu santo de estimação.
8: Podemos falar de Santo António também, ou só podemos falar de Santo
0: João? Podem falar do que quiserem.
1: Já uma vez foste ao Santo
0: São
1: António.
0: São devotas, já agora. Luísa é devota?
1: Só pelo Santo António, efetivamente.
0: Mesmo devota,
1: tenho imensa fé no Santo António. Quando me sinto desesperada com alguma coisa, recorro ao Santo António, de uma forma muito egoísta, como é evidente.
0: Um casamenteiro, não é?
1: Não é bem para casamento, mas que eu recorro é quando estou aflita com
8: alguma coisa. É o São Gonçalo, é que é o padroeiro das velhas e das, dos casamentos.
1: Os casamentos, né? Das velhas.
0: É crente, é zelosa por alguma coisa.
8: Eu gosto da simbólica, eu gosto da geologia, gosto da história dos santos. E acredito que eles são uma única criança, se calhar, que está lá no alto, que depois
1: é
8: entra em metamorfose.
1: A nossa esperança é transformada num símbolo.
0: Na verdade, se calhar, 90% das pessoas que estão aqui, se calhar, não têm nenhuma devoção, não têm nenhuma fé ao santo, não é? Estão aqui pela festa.
8: Sim, há uma coisa curiosa em relação ao Santo António, que eu também li recentemente, que tem a ver com a palavra, que é curioso. Porque, supostamente, Santo António, quer dizer, nós temos dois Santo Antónios, não é? Temos o não é Santo António, São João. Nós temos dois São Joões, por assim
1: Batista,
8: dizer.
1: Batista, que é o que exatamente. Nós representamos aqui no Porto.
8: Exatamente,
1: é o São
8: que
1: João
8: é o
1: Batista.
8: Que batiza Cristo e é o que, na verdade, faz esta simbólica toda do São João, não é? Que nós estamos aqui a viver. E há o São João Evangelista que
1: sim.
8: Também pode estar ligado à Ilha de Patmos, que é o que escreve o último texto da Revelação, não é? Que é o Apocalipse. O que é engraçado em relação ao São João Batista é que ele era primo de Cristo, não é? Há esta história toda muito curiosa que...
0: De resto foi Maria que anunciou a...
8: A história é curiosa porque, repara, Maria era prima de Isabel, que era a mãe de João. Isabel e Zacarias eram um casal já mais velho. Zacarias cumpre uma promessa.
0: Ela já praticamente tem idade pouco infértil, quase, não é?
8: Isso mesmo. Isso mesmo. O que é curioso aqui é que Zacarias vai ao templo, pede por tudo para ter um filho, não é? E o que é que ele leva ao templo do Senhor? Leva incenso. Portanto, mais uma vez aqui, elementos simbólicos de, enfim, do alho porro por um lado, ou dos incensos,
1: dos cheiros,
8: não é? Os odores também que nascem muito nesta altura do ano. Portanto, a simbólica está muito próxima disso. E o São Gabriel aparece, não é? O anjo Gabriel aparece ao pai de São João e diz, como prova daquilo que te vai acontecer, como milagre, tu vais ser pai, mas vou-te dar como prova viva, que é, vais ficar mudo até o teu filho nascer. Então o gajo fica mudo. O Zacarias fica mudo. E quando Isabel dá à luz...
0: Vamos fechar.
8: Pensa assim, vamos chamá-lo Emanuel ou Manel. E ele, não, vai-se chamar João. João, eis o seu nome. E o gajo ganha voz nesse momento. Portanto, ele dá o batismo ao filho. E repara nesta relação que é... Não sei se ainda tenho 2 minutos.
0: Não, temos 20 segundos.
8: Pronto,
0: para terminar.
8: Depois eu conto o resto da história.
0: Muito bem.
1: Falamos aqui.
0: Depois das notícias vamos contar outras histórias. Vamos a caminho das notícias às 11 da noite aqui na RTP Antena 1. Vamos continuar aqui na Avenida dos Aliados a olhar para estes magníficos balões que enchem o céu do Porto e a falar sobre a festa do São João, que vai ter ainda muitas horas, certamente, e nós, pelo menos até à meia-noite e meia, vamos contar algumas dessas histórias relacionadas com esta festa.
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0: Horas em Portugal Continental e na Madeira, são 10 nos Açores. Em destaque nas notícias.
10: Goleada em Houston, no Texas, 5-0. Portugal está orgulhoso do jogo frente ao Uzbequistão, com o novo recorde de Ronaldo em Mundiais. Entre os golos da seleção e o São João no Porto, a noite é de festa e a reportagem da estreia do Presidente da República nesta festa. Em Loulé, continua por dominar o incêndio que mobiliza quase 400 bombeiros a esta hora.
0: Estas são as notícias, edição de Camila Vidal.
10: Portugal venceu o Uzbequistão por 5-0. Bis de Cristiano Ronaldo. Marcaram também Nuno Mendes e Rafael Leão. O quarto golo foi do Uzbequistão na própria baliza. Dia de novo recorde para Cristiano Ronaldo, o único a marcar em 6 fases finais de Mundiais. E agora o português com mais golos à frente de Eusébio. No final da partida, o capitão admitiu que as críticas ajudaram a motivar.
11: Na crítica surge sempre uma oportunidade de melhora. Foi aquilo que aconteceu, treinamos bastante bem esta semana, bastante focados. E o que conta é os que estão cá dentro, é as nossas famílias, porque sabemos que o exterior foi muita coisa má e não podemos controlar. Por isso estou muito satisfeito, consegui fazer 2 golos, que era um objetivo que eu queria bastante. Mas o mais importante foi a equipa, foi a resposta que a equipa deu, a equipa jogou bastante bem.
10: Declarações do capitão português à Sport TV, Roberto Martínez, também muito satisfeito com o resultado. Diz que a equipa encontrou o rumo depois do empate frente à República Democrática do Congo e já pensa no próximo adversário, a Colômbia, que Portugal defronta no fim de semana.
9: A Colômbia é uma equipa que é diferente do Uzbequistão e diferente ao Congo, então para nós é muito importante que conseguimos ser melhores com o adversário e tentar ganhar o jogo. E é aqui onde nós podemos atingir o maior nível.
10: Já de olhos postos nesse próximo encontro, o Primeiro-Ministro assistiu à partida, sublinha que vai embora de Houston com a certeza de que há muitos estrangeiros rendidos à qualidade da Seleção Nacional. Luís Montenegro diz também que encontrou uma equipa motivada e com muitos fãs.
12: Temos todas as razões para continuar a apoiá-los, para continuar a vibrar com eles. A Seleção Portuguesa de Futebol consegue ter à sua volta toda a comunidade portuguesa, os portugueses que residem no nosso país, mas também os portugueses espalhados por todo o mundo, os lusodescendentes, mas muitos estrangeiros de muitas nacionalidades que aderem à Seleção Portuguesa porque gostam da qualidade do futebol que nós praticamos e também gostam das pessoas.
10: Luís Montenegro, nos Estados Unidos da América, esta hora estará com a comunidade portuguesa em Houston, precisamente o encontro marcado para esta noite, na hora de Portugal continental. E no Porto, onde participa nos festejos de São João, o Presidente da República, António José Seguro, também reagiu à vitória que diz que era necessária.
13: Eu tinha dito que nós precisávamos, o país todo precisava e merecia uma grande vitória e tivemos-la. Parabéns à seleção.
10: Primeiro golo aos 6 minutos da partida, Cristiano Ronaldo. Nuno Mendes marcou aos 17, Ronaldo de novo aos 39, autogol de Nematov aos 60 e finalmente Rafael Leão, acabado de entrar, marcou aos 87 minutos da partida. O Inglaterra-Gana terminou empatado a zeros. Daqui a menos de uma hora o Panamá defronta a Croácia. São jogos do grupo L do Mundial de Futebol. Ainda no futebol, Vítor Bruno é o novo treinador do Under Lecht, depois de comandar o Futebol Clube do Porto na época 24-25, o técnico regressa ao ativo para liderar o histórico clube belga. É apenas a segunda experiência de Vítor Bruno como treinador principal, ele que chegou ao Futebol Clube do Porto como adjunto de Sérgio Conceição. Durante a tarde, o Presidente da República passeou pelas ruas do Porto entre sardinhas e martelinhos. A repórter Isabel Cunha Marques registou o primeiro São João de António José Seguro, enquanto chefe de Estado.
14: Muita felicidade.
15: Obrigada.
16: No Largo das Fontainhas, o Presidente da República foi recebido entre pedidos de beijos e fotografias.
15: Oh, Sr. Presidente, eu vim da praça. Pode ter uma foto consigo?
16: E houve ainda tempo para um cumprimento especial à moda de São João. E tempo para provar uma sardinha.
13: Já tivemos a oportunidade, eu e o Sr. Presidente da Câmara, de comer uma bela sardinha, muito bem assada, e beber um vinho tinto verde, prová-lo, não é?
16: Pelo Porto, enquanto Presidente da República, foi a primeira vez no São João.
17: Desde que é Presidente da República, imagino que nunca tenha levado tantas marteladas na cabeça como hoje.
13: Foram todas marteladas simpáticas, que é uma forma de socialização e de integração nesta festa. É uma boa maneira dos portuenses receberem os amigos.
16: A ruada durou mais de uma hora e já pelo meio do caminho houve um cântico que não faltou. A volta terminou já pela zona da Ribeira, com o Presidente da República a juntar-se ao Autarca do Porto para assistir ao Jogo de Portugal.
10: Festa a dobrar esta noite, o primeiro São João de Seguro, Presidente. Duas frentes ativas no incêndio no Ameixial, em Loulé, que mobiliza a esta hora praticamente 400 bombeiros. O ponto de situação foi feito ao início da noite pelo Comandante da Proteção Civil do Algarve, Abel Gomes.
18: Neste momento temos um incêndio com duas frentes ativas com intensidade, sendo que a frente do flanco esquerdo, aquela que vai em direção à localidade de Vermelhos, é que está com uma evolução mais favorável ao combate. A frente do flanco direito, que se localiza a esta localidade do Ameixial e que tem maior intensidade.
10: o comandante da Proteção Civil do Algarve. Três bombeiros ficaram feridos ao longo do dia. Abel Gomes está otimista para as próximas horas. Diz que há uma janela de oportunidade para controlar o incêndio, isto por causa das temperaturas que baixam a esta hora e também a umidade. Foi preciso cortar uma estrada ao trânsito, um troço da Estrada Nacional 2, por prevenção, mas o comandante desmente que tenham sido retirados utentes do lar de idosos no Ameixial.
18: Temos que clarificar algumas informações que foram saindo e foram sendo publicadas em relação à evacuação de um lar de idosos no Ameixial. Portanto, isto não corresponde àquilo que foram as ações no Teatro de Operações. Não houve nenhuma evacuação do lar, portanto os utentes do lar ficaram confinados ao mesmo, devidamente protegidos e sem qualquer problema com a sua situação.
10: O esclarecimento da Proteção Civil. A esta hora, perto de 400 bombeiros e mais de 100 carros combatem as chamas neste incêndio em Loulé, que começou de manhã, pouco antes das 11 da manhã. O Partido Socialista dá luz verde à prestação social única se o Governo não insistir na desumanidade. Declarações de José Luís Carneiro, à margem das celebrações do São João, em Gaia, quando questionado pelos jornalistas sobre a proposta que vai a votos no Parlamento quinta-feira, o líder do PS admitiu dois cenários.
19: Se o Governo deixar cair a sua desumanidade, julgo que há condições para podermos aprovar a prestação social única e corresponder ao compromisso europeu que Portugal estabeleceu. Se o Governo insistir na desumanidade, em querer castigar os mais humildes, os mais vulneráveis e os mais pobres, o Partido Socialista votará contra essa desumanidade do Governo.
10: O PS quer uma prestação social única em que a condição de recursos, ou seja, a avaliação da segurança social aos rendimentos e património, não prejudique os beneficiários. O líder do Chega disse também hoje que está a negociar com o Governo a aprovação da PSU. O partido só dá luz verde no Parlamento à proposta se houver mais restrições para imigrantes acederem ao apoio. O LIVRE também abre a porta ao diálogo, concorda com a ideia de uma prestação social única, mas a líder parlamentar Isabel Mendes Lopes deixa claro que há medidas que dizem não. Trabalho social obrigatório e não pago, um canal de denúncias para incumpridores, são propostas que o LIVRE rejeita. O Bloco de Esquerda quer ouvir com urgência no Parlamento a Secretária-Geral do Sistema de Segurança Interna, Patrícia Barão, em causa a desarticulação entre as várias entidades policiais no caso do grupo neonazi, Armilar Lusitano, que planeava ataques a mais de uma centena de individualidades, incluindo a casa do Primeiro-Ministro.
20: Primeiro-Ministro, sua residência Alvo de Ameaças. Um conjunto alargado de cidadãos de proteção Alvo de Ameaças e não há qualquer tipo de notificação. E é por demais evidente que o sistema de segurança interna falhou. Queremos, por isso, ouvir a senhora Secretária-Geral da Segurança Interna à porta fechada para ter a certeza que o que aconteceu não volta a acontecer e perceber o que é que falhou na articulação entre investigação, secretas e a devida comunicação aos visados e às visadas.
10: O deputado único do Bloco de Esquerda, Fabián Figueiredo, o partido quer ouvir a responsável pela segurança interna no Parlamento com urgência. O PCP vai pedir esclarecimentos ao Governo sobre a ação judicial colocada pelos proprietários da herdade da Comenda, que reclama ser dona de 5 praias na Arrábida. A líder parlamentar comunista, Paula Santos, diz que está em causa um direito de todos.
21: Há uma postura que eu diria, de uma forma mais ligeira, de uma postura do quer posse e mando por parte dos proprietários, que é absolutamente inaceitável e que vai ao arrepio, inclusivamente, daqueles que são a legislação do nosso país. E, portanto, aquilo que se impõe é, de facto, a defesa das praias públicas e da sua utilização pela população.
10: Paula Santos, registro da Agência Lusa, ela falava precisamente em Setúbal numa iniciativa do PCP. Os proprietários da herdade da Comenda avançaram com uma ação judicial no ano passado. Dizem ser donos das praias da Rasca, da Comenda, da Rainha Maria Esguelha e Albarquelo. O PCP desafiou o Governo a tomar uma posição.
0: 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Boa noite, são 11:10 da noite.
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0: São João, é por causa dele que estamos no Porto a contar sobre a festa maior da Invicta, mas também com ouvidos como se celebra o santo em Braga ou em Almada. Estamos no cimo da Avenida dos Aliados, temos convidados com quem conversar. Há martelinhos, música, balões, histórias. Estávamos Rita Roque, curadora do Museu do Porto, a contar a história do Lázaro, o tal que ficou, o gajo que ficou mudo.
1: Não era o Lázaro.
0: Não era o Lázaro. Então,
1: era o Zacarias.
0: O Lázaro foi o que saiu do túmulo.
8: Esperemos que as
1: pessoas. Não, isso não era nada. O Lázaro foi o que queria voar e fez.
0: O Ícaro. O Lázaro era o que estava.
1: É o que estava, exatamente.
0: Então, e o Zacarias que ficou mudo, é isso?
8: É verdade. Não, estávamos a falar desta questão.
0: Do São João. Estamos a falar de São João.
8: Estamos a falar da questão da voz, não é? Que é um santo muito vocal, digamos assim, o São João. Nem, quanto mais não seja pela própria simbólica, não é? Do pai ficar mudo até o nascimento dele e depois ele, de alguma forma, prepassar a mensagem do Messias. Ser preso porque denuncia digamos, uns maus comportamentos à época ou uma forma, se calhar, não tão exemplar de viver e de ter relações entre extraconjugais também à época, mais desenvolvidas por Herodes, e de alguma forma o próprio rei depois a dar satisfação aqui a Salomé, entrega-lhe então a cabeça do santo numa bandeja. Portanto, é um santo que é decapitado, é degolado, não é? Portanto, perde pela própria voz essa ausência do corpo e da cabeça. Portanto, há uma simbólica da voz, por isso é que nós também no São João ficamos sem voz no dia seguinte. De alguma forma exorcizamos também estes gritos mais pagãos de alegria, de alguma forma. Portanto, é um santo muito vocal, muito da palavra e também do batismo. E nós também, como portuense que somos, não temos enfim, não temos trava-línguas, não é? Não temos papas na língua, falamos de forma mais direta, somos mais, recebemos melhor, com certeza, e somos mais imediatos.
0: Rita Roque, muito obrigado
8: muito
0: por ter vindo
8: também,
0: por e por as histórias que nos contou aqui também. Espero que muita gente aproveite o São João e não só para ir ver o Museu do Porto e as suas particularidades. Muito obrigado.
8: Convidados. Obrigado, um abraço a todos. Obrigado.
0: Falamos da voz. Ora, a Valentina Jesus está com alguém que tem uma voz muito famosa e que, com a voz dele, encanta muita gente, Valentina, não é?
25: Exatamente, Tony Carrara, que se prepara para entrar em palco dentro de cerca de uma hora, pela meia-noite e 20, logo depois do fogo de artifício, que está, como sabemos, marcado para a meia-noite, que irá ter uma duração de 12 minutos, e portanto, logo depois, Tony Carrara terá então os aliados a seus pés para este concerto em noite de São João. Eu estou neste momento em zona de backstage e vou falar com o cantor e tentar perceber também como é que está a ser para já esta noite de São João no Porto.
26: Olha, está um ambiente fantástico, está uma noite maravilhosa, há martelos por todo lado, já levei as minhas marteladas.
25: Já deu marteladas também?
26: Já. Ainda não dei, só levei. E estou muito feliz por estar aqui, é uma cidade fantástica, uma noite maravilhosa.
25: Algumas memórias de outros São Joões aqui pelo Porto?
26: No Porto, sim, uma memória muito... Eu acho que estive aqui para aí há 30 anos. Ainda foi nos anos, final dos anos 90, salvo erro. Mas não foi aqui, foi noutro palco por aí. Portanto, aqui, na Avenida dos Aliados, é a primeira vez.
25: Primeira vez. O público parece bastante animado.
26: Parece, já reparei.
25: Portanto, estão prontos para, imagino, um repertório com os grandes clássicos?
26: Espero que sim. Aliás, hoje, durante os ensaios, o público já estava maravilhoso e estive aqui a ver da parte de trás do palco os Quinta do Mil estão a atuar agora. Sim. E está um ambiente fantástico.
25: Bem, tudo preparado então para esta atuação?
26: Claro.
25: Qual é a música que não pode faltar numa noite de São João de Tony Carrara?
26: No meu caso, acho que é o Sonho Junino, mas é em todo lado, é aqui em todo lado, e é sempre um grande momento, porque é uma canção que eu já deixo de cantar e o público é que a canta, portanto é uma sensação maravilhosa.
25: E já agora, o que é que não pode faltar à mesa de Tony Carreira na noite de São João? Ou no São João? Ou em qualquer outro santo popular?
26: O que não pode faltar é a sardinha. Não sou, não estou a ser muito original, mas a sardinha não pode faltar, porque para já eu gosto da sardinha em qualquer dia do ano, na Páscoa, Natal, qualquer dia. E então nesta época de verão muito mais.
25: Muito obrigada e um bom concerto e um feliz São João.
26: Obrigado.
25: Obrigada, até já. Tony Carreira sobe a palco dentro de sensivelmente uma hora para estar, enfim, para atuar perante esta multidão de fãs que estão aquecidos. Aliás, tenho neste momento Inês Queiroga, da Multimédia, a dançar para mim e já também a afinar a garganta para juntas cantarmos as músicas de Tony Carreira dentro de uma hora, sensivelmente.
0: E devem ser muitas as canções conhecidas, porque o público canta sempre as canções do Tony. Ainda estão em palco os Quinta do Bill. Provavelmente mais à frente o Carlos Moisés virá aqui da Quinta do Bill, também virá aqui. Vamos ver se temos tempo para falar com ele. Vamos já conversar com os convidados. Temos também aqui o nosso estúdio instalado na Avenida dos Aliados. Vamos também a Braga. A Ariana Azevedo tem estado a acompanhar também o São João em Braga. Nesta altura, com que motivo de reportagem, Ariana?
2: Eu tenho um motivo de reportagem muito interessante, porque eu estou no Parque da Ponte com um convidado muito especial do São João de Braga. Ora, apresente-se.
5: Marcelo, a Coração em Braga, Clube de Futebol em Braga, mas hoje o nosso clube é a Seleção Nacional.
2: Exatamente, e viveu este São João de Braga enquanto Presidente da República em 2019, já lá vão os anos. É a primeira vez que o está a viver, vamos dizer, como um cidadão comum.
5: Não, já tinha vivido várias vezes quando era miúdo.
2: Mas depois da presidência,
5: depois
2: vamos dizer
5: depois da presidência
2: assim.
5: É o primeiro.
2: E como é que está a ser? Conte-me lá.
5: Olha, está a ser. O São João em Braga é sempre muito especial. Primeiro demora 8 dias. Não começa no dia 24, começa no dia 17. Segundo lugar, este ano é feito várias pequenas festas, com vários pequenos palcos. Não há um grande aglomerado, acaba por haver sempre. Mas há muitos, muitos, muitos aglomerados em festa. Terceiro lugar, tem aquele calor minhoto. E embora haja outras celebrações, são João espetaculares também, como é o caso do Porto. Ou até o caso da minha terra, em Solurico Basto. Mas Braga tem uma dimensão muito, muito própria, porque tem muitos pontos no programa. Na véspera, são muitos pontos no programa, alguns ainda vão decorrer. As ruscas, por exemplo. Depois, amanhã, o cortejo, que é um momento fundamental. Mas depois, o lado religioso, que é uma missa campal. Mistura-se o profano e o religioso no São João. Em Braga, com uma força que é única e com uma alegria, e este ano uma dupla alegria, porque a Seleção Nacional foi excepcional.
2: Seleção Nacional, marteladas, percorreu a Avenida da Liberdade, agora sardinhadas, é de facto a melhor forma de ser português.
5: Mas é, os portugueses são assim. Os portugueses são assim e depois são muito acolhedores. Porque uma de cada 5 ou 6 marteladas que eu dei e levei. E muitas de outras proveniências. Mas aqui o Brasil, como sabem, é impressionante, porque 1 de cada 10...
2: Já lhe chamam Bragazila à cidade.
5: Habitantes é brasileiro. E tinham muitos convidados familiares. Isso dá um colido, uma alegria e uma música ainda mais rica do que a música normal e a boa disposição normal do São João, que envolve depois, inevitavelmente, as sardinhas. E acabámos nas sardinhas, acabámos no Pão de Ló.
2: Muito bem, eu vou-lhe deixar um desafio. Se pudesse definir o São João de Braga numa palavra, qual seria?
5: Eu diria... fascinante.
2: fascinante. É assim desta forma que fechamos esta conversa com Marcelo Rebelo de Sousa. Muito obrigada. Vai continuar a viver o São João de Braga em pleno e amanhã durante o dia também vai estar aqui pela cidade dos Arcebispos.
0: Ariana Azevedo com o Marcelo Rebelo de Sousa, que está também em Braga, festejando São João. Estamos também de olho em Braga, mas estamos com um estúdio aqui no Porto. Vamos ainda conversar com a Luísa Oliveira Santos, que é a nossa entendida gastronómica desta festa.
1: Mais ou menos.
0: Sim, sim, já nos serviu hoje um prato maravilhosamente bem. Os pratos simples são os mais saborosos, não são?
1: Eu acho que sim, mas também há pratos mais complexos, mais elaborados.
0: Mas os portugueses gostam de comida simples, ou não?
1: Gostam, gostam, eu acho que sim. Eu toda a vida cozinhei só com sal e azeite, a maior parte das coisas. Fui aprendendo com o tempo a utilizar algumas ervas, alguns condimentos, algumas especiarias que eu gosto também. Mas eu acho que gosto de identificar os sabores da comida, do que estou a comer. Portanto, não os mascarar com ervas, com especiarias. Gosto de coisas mais simples, mas isto é a minha opinião. Mas lá no restaurante eu acho que a maior parte das pessoas gosta da nossa comida por ser comida caseira, comida simples, e realmente não usamos grandes temperos.
0: Faz workshops a ensinar a cozinhar. Ensinar a cozinhar é como ir à escola, aprender e depois ter capacidade de fazer as suas próprias coisas? Ou é como ir ao ginásio, que é de treinar? O quê?
1: É assim, é? Normalmente quem vai aos meus workshops, eu faço dois tipos. Ou faço uns de temas específicos e normalmente vão pessoas daqui do Porto que gostam de aprender comida vegan, que eu também gosto de fazer, pastelaria, que eu também é a coisa que eu mais gosto de fazer. Mas depois faço, como vou fazer amanhã, para grupos de empresariais. E amanhã de manhã, por exemplo, vou fazer um de cozinha tradicional portuguesa, de alguns pratos, para um grupo de turistas inglesas que estão aqui, vieram aqui de barco até Leixões. E amanhã de manhã ainda vou tentar esse workshop.
0: Muito obrigado, Luísa, por ter vindo também à nossa noite.
1: Eu é que agradeço por terem lembrado de mim.
0: Foi um belo prato aqui nesta edição.
1: Eu sou um prato.
0: Com muitas histórias, com muito mundo para nos contar.
1: Tenho muitos mundos.
0: Milhões de histórias para ouvir e é muito interessante ouvi-la.
1: Obrigadíssimo. Muito obrigado, Luísa. Foi muito bom. Obrigado.
0: Muito obrigado. Vamos já introduzir aqui novos convidados nesta emissão. Para já vou no VT Alfândega do Porto, porque temos oportunidade de Isabel Cunha Marques, ouvir alguém que pode contar histórias do Porto e não só, de São João também, não é?
6: Exatamente, eu entretanto deixei um bocadinho a azáfama da parte exterior da alfândega do Porto.
0: Sim.
6: Para vir cá para dentro. Posso dizer que neste momento estou sentada num banco de madeira, precisamente com o historiador local Hélder Pacheco, ele que escreveu dois livros precisamente sobre a história de São João. Já lá vão 20 anos, não estou em erro.
7: Sim, mais ou menos. Já não me lembro, que depois disso já publiquei para aí 20 ou 30, de maneira que... Sim, mas é talvez 20 anos, sim.
6: E diga-me uma coisa, e como é que surgiu esta inspiração para escrever este livro sobre o São João?
7: Porque eu estabeleci como objetivo escrever livros sobre os grandes acontecimentos culturais e sociais da cidade. Festivos, acontecimentos culturais e sociais festivos. E comecei pelo livro de Natal, que foi publicado antes do São João. Depois o livro do São João, que são dois volumes. Tinha o projeto do livro do Entrudo. E quando ia começá-lo, estava a começar a trabalhar nele agora, surgiu-me um convite inesperado para escrever sobre o quarto objetivo que eu tinha, que era as festas que não são o São João. E portanto eram quatro grandes objetivos que eu tinha definido para a minha vida, que era escrever sobre estes temas.
6: E aqui pelo meio descobriu algumas curiosidades, porque nós estamos aqui dentro, sentados, ouvimos a música lá de fora e esta música antigamente não existia.
7: Esta música antiga, o São João sempre teve um fundo musical, só que neste momento o fundo musical é espetáculo, só para se ouvir e se ver, claro. e é a música para os bailes. O nosso fundo musical que nós estamos aqui a ouvi-lo é de um grande baile, que é o baile de Miragaia, que é provavelmente o maior baile público da cidade. Antigamente a música era feita pelas pessoas que passavam, que eram os ranchos ou as rusgas, que vinham ou de fora da cidade ou dos arredores da cidade, ou das freguesias não centrais, que vinham em rusga, atravessavam a cidade a cantar, a tocar e a dançar. Paravam pelo caminho e iam dançando. Portanto, era a própria população que fazia a sua música, com ferrinhos, com violas, com acordeões, etc. A partir de certa altura, sobretudo com os meios tecnológicos à disposição, alto-falantes, etc., etc., começou a surgir uma nova variável neste fundo musical, que são os espetáculos, que hoje são um ponto forte do programa de São João.
6: E depois ainda temos aqui esta questão dos martelos, que já me falou até que neste caso há pessoas mais velhas que estão chateadas com esta questão dos martelos, não é?
7: Sim, muito. Eu tenho um irmão que é um homem muito conservador e que diz que nunca mais vem ao São João por causa dos martelos. Pronto. Eu não tenho uma perspectiva negativa sobre os martelos. O mundo muda, o país muda, a cidade muda, e os gostos e os costumes mudam também. O que acontece é que nos anos 50, 50 e picos, no cortejo da queima das fitas, houve um empreendedor, um homem extremamente empreendedor, e nós precisamos muito dessa gente, que inventou um martelo de plástico para que os estudantes no cortejo da queima das fitas levassem o martelo para baterem na cabeça das pessoas que estão a assistir ao concelho.
6: E a tradição, neste caso, colou?
7: A tradição colou por uma razão, na minha opinião, é que o martelo introduz uma componente interessante e uma novidade, porque o que era utilizado era o alho porro para bater com ele na cabeça das pessoas. O martelo tem som. E o som é um atrativo maior do que o silêncio. E, portanto, o martelo pegou destaque. Hoje toda a gente traz o seu martelo. Os mais conservadores nunca aceitaram bem o martelo de plástico.
6: Muito bem. Portanto, mesmo com estas mudanças, a festa continua e certamente também irá aproveitar.
7: Vamos ver, que eu ando muito cansado e ainda tenho que fazer uns quilómetros a pé até casa, de maneira que vou ver o fogo e provavelmente depois ponho-me a caminho de casa.
6: Muito bem. E nós por aqui continuamos.
0: Muito bem, esta perspectiva também histórica sobre o São João, com o que era tradição e o que não era tradição, com o Hélder Pacheco, que é um historiador muito sapiente sobre o que está tudo à volta do Porto e também de São João. E temos aqui mais dois portuenses, não sei se portistas, mas portuenses, os dois portistas. Não, os portuenses certamente. E vamos conversar com eles também, para além das reportagens que temos connosco. Jorge Garcia Pereira é arquiteto, também é vereador da Câmara Municipal do Porto, está connosco, é apenas um dos convidados. Outro dos convidados é o Jorge Prendas, é das Vozes da Rádio, aqui, o grupo magnífico de vozes que ouvimos tantas vezes também cantar na rádio. Muito obrigado por terem vindo. O meu primeiro São João. Estou francamente admirado com este céu estrelado de balões que está aqui à minha frente. É sempre assim tão magnífico, ou ainda é melhor o São João, arquiteto?
9: Muito boa noite. Antes de mais, muito obrigado pelo convite. O São João é sempre assim, é sempre uma festa, é a noite mais longa desta cidade. E permita-me, já que estava a falar o Hélder Pacheco, sou que eu domino bastante, e houve essa, houve essa questão sobre o portismo. O Hélder, tal como eu, é portuense, portista e só depois português. Por isso, eu acho que não estou aqui a cometer nenhuma inconfidência da parte dele. E, no entanto, gostamos muito do nosso país, como é evidente, e ainda hoje estivemos a torcer pela nossa seleção. Mas temos, efetivamente, um sentimento muito forte por esta cidade.
0: Pergunta assim um bocadinho estranha. A festa sublinha a arquitetura da cidade ou, ou é a arquitetura da cidade que sublinha a festa?
9: Eu acho que hoje a festa está acima de tudo. A arquitetura apenas serve o propósito das pessoas celebrarem, festejarem e darem as boas-vindas ao verão e toda esta liberdade que a cidade também sempre gostou de preservar e sempre lutou por ela. Ou seja, o Porto, a cidade invicta e verdadeiramente liberal.
0: Mas as pontes, a Casa da Música, a Torre dos Clérigos, o edifício da Câmara, são fruídos, são coisas que quem vem cá acaba por fruir nesta altura, não é?
9: Sim, quer muito visitar, quer muito conhecer, gosta muito de fotografar. E que são cenários perfeitos para...
0: E que são vários portos também que estão aqui, não é?
9: São vários portos, efetivamente. Eu, por exemplo, nós onde estamos é um porto do início do século XX, que queria ser europeu, moderno, parisiense, até se quisermos, e fazer um corte com aquele porto medieval, mais fechado, mais encerrado. E eu acho que não coube assim tão bem, mas isto não é uma conversa para hoje. Continuo a gostar mais do Porto medieval, granítico, aquele que nasceu e na Pena Ventosa e que depois foi crescendo e acumulando pedra atrás de pedra, rua atrás de rua. Gosto muito mais desse Porto que este, que demoliu a parte dessa história para fazer... nomeadamente esta avenida onde nós estamos, e curiosamente ainda sentimos algumas feridas dessa época, nomeadamente a Avenida da Ponte, que une aqui a Avenida dos Aliados à Ponte, ao Tabuleiro Superior da Ponte Dom Luís, que vai pela terceira vez, o arquiteto César Vieira apresentou o ano passado, mas vai pela terceira vez tentar construir e resolver uma ferida destes portos que foram acontecendo e que nem sempre se respeitam.
0: Uhum. Jorge, já vamos falar. O Porto é bairrista, os portuenses são bairristas. Na zona de onde tradicionalmente temos a festa de São João, a zona de Ribeira, Fontainhas, são vaidosos com os sítios onde vivem, também com esta festa? Dão mais valor ainda ao sítio onde vivem, se é que é possível ainda darem mais?
9: Já agora, para começar, não é uma zona, são várias.
0: Várias,
9: Ribeira,
0: claro,
9: e Fontainhas.
0: Sim, sim, claro.
9: Se dissermos que é a mesma zona, eles ficam chateados connosco.
0: Sim, claro, claro.
9: Até Ribeira, Miragaia, Vitória, Sé.
0: Eu é que me expliquei mal, sim.
9: Mas faz sentido, porque isto também, entretanto, foi-se perdendo e vai-se perdendo. Por um lado, melhor assim, não é? Também há uma maior proximidade entre todos, mas por outro também há uma perda de pessoas e de espíritos que vamos vendo acontecer nos últimos tempos. Mas continua a existir esta luta saudável pelo melhor bailarico, por atrair mais gente, por ter a melhor festa e, muito provavelmente, para ser aqueles que mais tarde se deitam.
0: Jorge Prendas, se eu bem me lembro, há para aí discos sobre cantorias de São João ou não? Ainda, não estou a falar das vozes da rádio, estou a falar mesmo dos Jorge.
11: Ah, antes mais, boa noite.
0: Boa noite.
11: Obrigado pelo convite também. Eu lembro-me de ter estado aqui no Porto 2001, a cantar ali ao fundo, um projeto que foi lançado exatamente pelo Porto 2001, e que foi distribuído com o Jornal Notícias no dia de São João, que se chamou Junta Corações e que era uma série de canções de pessoas também aqui do Porto e que cantavam exatamente o São João. Mas obviamente há muita música antes dessa que fala da nossa festa, que fala deste período. Eu acho que, acima de tudo, temos sempre o conjunto António Mafra como enorme referência daquilo que é música, que é a música de São João, que é a música festiva.
0: Hoje a música de São João já não é a música de São João de há 10 anos, 20 anos, depois não. A música também já não é igual.
11: A música, sim, mas as coisas evoluem. recordando aqui há pouco o que disse o enorme Hélder Pacheco sobre os martelos, eu conheci pessoas e conheço pessoas ainda que não estão convencidas com esta história do martelo, que entra nos anos 50, mas a música também vai mudando e, portanto, é normal que as músicas vão mudando e que, portanto, aquilo que eram as marchas de São João dos anos 50, aquilo que era a música de bailarico também dos anos 50, muda um bocadinho com isto que estamos a ouvir agora e com outras coisas que vamos ouvir daqui a pouco também com o Tony Carreira aqui. É perfeitamente normal que essa evolução aconteça. Acho que é o caminho natural da música.
0: Mas é um bom caminho.
11: Eu acho que, acima de tudo, há algo que se tem vindo a verificar. Não é só um caminho, são muitos caminhos. Porque se eu quiser fazer também uma música muito tradicional de São João, de baile de São João dos anos 50, seja...
0: Os bairros também fazem isso, não é?
11: Os bairros fazem isso e tocam. Eu tive essa felicidade de vir para aqui em andamento rápido, porque estava em casa também com a família, queria também estar aqui convosco, e vinha passo apressado e passei por uma série de ruas que estavam fechadas, com as pessoas a fazerem o seu jantar com a sardinhada, etc, etc, com os pimentos, e ouvirem a sua música. E a música era muito diferente, tínhamos desde música do pop internacional mais dançável até às músicas do conjunto António Mafra dos anos 50, anos 60, até ao Aperta Aperta com Ela, que estamos a ouvir agora. Todo mundo. Há de tudo, não é?
0: Há de tudo, como na farmácia, como
11: sim, isso
0: dizer.
11: É bom. Acho que acho, há uma coisa muito bonita na festa de São João, penso que o Jorge concorda comigo também, que é este lado democrático desta festa, que junta toda a gente, independentemente do seu background cultural, económico, etc, etc.
0: Jorge, aqui não há marchas, no Porto não há marchas de São João, mas em Almada há marchas de São João.
9: Há marchas no Porto.
0: Também há marchas no Porto. Mas vamos só explicar como é que estão agora a decorrer as marchas em Almada, do outro lado do Tejo. Pedro Miguel Ribeiro, o que é que nos dizes dessas marchas? Já há bocado tinham marchado 3 e agora?
12: Agora já marcharam mais 3 até agora, José Carlos Trindade. Várias notas, vou tentar encafar isto tudo em 3 minutos. Os tons muito garridos de todas as vestimentas. Agora a marcha de Cacilhas está a entrar com os arcos brancos e azuis a evocar o mar, mas os fatos são de um verde garrido. Também há muitos tons de amarelo e de azul. A marcha da Charneca marchou em tons de vermelho e de azul turquesa, também uma combinação muito gira, e a avenida está cheia. Algumas notas curiosas: não há por aqui muitos martelinhos, não há muito cheiro a sardinha no ar, há cheiro a fartura e há Imperial a acompanhar. Eu ao bocado prometi que nós íamos cantar os parabéns à Almada, porque a Almada faz 50 anos, eu estou aqui rodeado de pessoas, toda a gente com gargantas afinadas, não são as vozes da rádio, como o Jorge Penda está aí a representar, mas esta malta vai dar boa conta do recado. Vamos cantar os parabéns à Almada? Vamos a isto? 1, 2, 3!

0: olha, pronto. Cantaste.
1: Ah, até claro que sim, então. Voz de barítono aqui. Uma coisa a mais. Há aqui um... eu já volto aqui para depois falar de gastronomia, mas sobre o martelinho, cuja tradição já vivi no Porto várias vezes, acho que faz parte porque permite que as pessoas interajam, comecem a conversar umas com as outras, às vezes, sim, sim, à pala disso. E há uma brincadeira que eu aconselho, que é o contramartelo. Sabes o que é o contramartelo? É no momento em que levas uma martelada inocente de São João, atiras-te para o chão tipo avançado matreiro, sabes? E fazes fita e as pessoas ficam assim, né? E depois dá uma bela gargalhada a seguir. Ou não, ou então levam a mal porque fizeste fita, mas isso depende, não é?
0: Se houver um árbitro que chama ao VAR e resolve.
1: Normalmente é gargalhada. Comigo corre bem, a única coisa que acontece é que me surge um bocado porque pronto, atiras-te para o chão, não é? Mas tirando isso, acho que é uma coisa que funciona e ajuda. Daqui a pouco, se quiserem aqui voltar, eu vou aqui conversar com as pessoas para saber, afinal de contas, o que é que se come por aqui. Mas, desde já, no menu, caracolada, farturas, imperial. Está-me a faltar alguma coisa?
2: Não! As bifanas!
1: Ok, também. Já acabam
0: Before you go, bifanas, não é?
1: Before you go, bifanas.
0: Muito bem, Pedro Miguel Ribeiro em Almada. Já vou querer saber essa história das marchas e não só. Mas antes, porque isto não é só cantar, isto não é, também é dançar. Valentino Jesus, dançar e como aí?
3: Tento fazer a coreografia de Macarena, acompanhada aqui de um simpático casal. Noite de São João, obrigatoriamente, tem que ter Macarena. Noite de São João, tem que ter Macarena. Sim, claro! Como é que está a ser esta noite pelo Porto? Espetacular, como todos os anos. Maravilha! Há quantos anos já vem cá o São João no Porto? 8 anos. O tempo que vivo cá no Porto, 8 anos.

0: Martelas!
1: Ai, martelas! É obrigatório. Sardinhas, martelos e macarena.
0: Macarena, sim, com certeza.
1: É obrigatório, exatamente. Entretanto, tenho aqui várias pessoas a fazer assim uma espécie de... Sim, uma dança, claramente. Adoro. Eu vou juntar-me aqui à dança para tentar perceber como é que está a ser este São João. Estava a ser bastante engraçado. Não está, de repente começou toda a gente a fazer a macarena. Podem continuar. Eu acompanho-vos, olho na dança. É a parte em que só mexemos os pezinhos, não é?
2: Ok, é agora.
1: Vocês têm que orientar nesta coreografia.
2: Ah, isto é muito fácil, é muito fácil.
1: Como é que está a ser este São João para vocês?
2: Muito bom. Nós viemos de Luxemburgo de propósito.
1: Ah, que bom, que incrível.
2: É verdade, está a ser muito bom. Muito tempo, há uns anitos, sim. Mas é sempre bom voltar. Olha, agora estamos à espera do Tony.
1: Ah, é? Tony. Qual é a música que querem muito ouvir esta noite? Tony Carreiro.
2: Sonhos de menino.
1: Obrigatório, não?
2: É o típico.
1: Já lançaram um balão e pedir um desejo?
2: Já lançamos. Mas não posso ter o desejo, senão não se concretiza.
1: Não, não concretiza, exatamente. Para já o desejo há de ser assistir ao concerto de Tony Carreira e ouvir Sonhos de Menino.
2: Exatamente.
1: Exatamente. Um bom São João para vocês.
2: Muito obrigada.

0: são quando?
1: Geralmente são no fim de semana a seguir ao São João.
0: No fim de semana, e passam aqui nos Aliados?
1: Se deixem ali a rua Passos Manuel e depois vêm aqui para a Rua dos Aliados.
0: O que é que são as cascatas de São João?
1: Ora bem, eu não serei a melhor pessoa para responder em relação a isso, mas pelo menos desde miúdo, sempre fiz cascatas e nós tínhamos muito o hábito de fazer na rua. Isto agora perdeu-se, infelizmente, mas fazíamos na rua com aqueles santinhos que comprávamos em barro, convencíamos os nossos pais a oferecer-nos aqueles santinhos, fazíamos a cascata e andávamos pela rua a pedir um tostãozinho para o São João. Essa tradição perdeu-se, mas as cascatas mantêm-se e também há uma grande rivalidade, isto não entre freguesias, mas entre associações e mesmo algumas pessoas individuais a fazerem a maior cascata,
0: a mais pomposa
1: e a mais pomposa e vistosa cascata sanjuanina.
0: Muito bem. Música. Vamos falar aqui de música. O Porto sempre deu grandes nomes à música nacional. Como é que está esta incubadora de sons aqui no Porto? Como é que se está a trabalhar a nível musical no Porto?
2: Eu acho que se está a trabalhar bem, ou que se continua a trabalhar bem. O Porto tem algumas histórias singulares sobre a criação de música e sobre espaços onde a música nasce. Um deles é conhecido, é o Centro Comercial Stop, um centro comercial dos anos 80, que eu frequentei.
0: Onde os músicos treinam, não é?
2: Onde o centro comercial virou um centro comercial fantasma, numa certa altura, e passou todo aquilo que eram os espaços comerciais que passaram a ser alugados a músicos que começaram a ensaiar lá. E é um fenómeno, já inclusive documentado, estudado, até do ponto de vista académico, um fenómeno de uma comunidade enorme de músicos, mais de 300, ninguém sabe bem, que passam por lá e que passam desde da formação de bandas, e estamos a falar também de todo tipo de músicas. Eu, noutra vertente da minha vida, naquilo que é a minha atividade na Casa da Música como coordenador de serviço educativo, fiz um projeto em 2010 com o Stop, chamamos Operação Stop, e pusemos 21 bandas que estavam lá na rua e fizemos uma grande orquestra com os músicos lá, com mais de 100 músicos, a Stop Extra, e esse fenómeno continua. Vêm as crises, vêm as troicas, saem as troicas, vêm as guerras, e os músicos continuam ali, e aquilo continua a ser uma espécie de startup de músicos.
1: Uma incubadora, não é?
2: Foi antes de haver a ideia de incubadora, já havia o Stop.
1: E maior facto, incubadora de música pop rock da Europa.
2: Sim. E de facto de lá saem muitos dos grupos que nós conhecemos.
0: Até porque trocam experiências.
1: E é espontâneo.
0: Sim, com os outros, não é?
2: Sim. Aliás, acho que se não tivesse sido espontâneo, não teria tido o sucesso e a dimensão que tem hoje.
0: O Jorge Prendas continua a ensinar música. Teve alguns projetos interessantes de ensinar e pôr gente a cantar os sem-abrigo, etc. Isso ainda continua ou não, Jorge?
2: Continua. Assim, eu enquanto músico vou-me... Bom, passei uma boa parte da minha vida ligada ao ensino e também a projetos comunitários, como é o caso do Som da Rua, um projeto que tem as portas abertas a todas as pessoas, sobretudo às pessoas que conhecem a rua melhor do que ninguém, que é um bom eufemismo para estas pessoas que têm, muitas vezes, saberes que nós não temos, sobre a própria cidade. Essa, de facto, tem sido a minha vida e tenho passado muito tempo a partilhar a música com outras pessoas que não são músicos profissionais. Provavelmente a maior parte deles não tiveram a oportunidade que eu tive também em criança de descobrir a música e ter tido pais que me colocaram a estudar e a gostar de música. E portanto eu partilho isso e partilho aqui, partilho noutros sítios. A Casa da Música, deixem-me puxar um bocadinho a brasa, também é essa minha sardinha. A Casa da Música, o Serviço Educativo, tem um projeto de formação em Tóquio desde 2013. E eu continuo a ir ao Japão, estarei lá, dois ou mesmo eu estarei lá a formar músicos japoneses. E isso é um motivo de orgulho e, bom, como tripeiro, como dizia o Jorge, é um orgulho enorme como tripeiro também levar o Porto.
0: Porto continua a ser uma grande referência na música, não é? Está visto que até lá fora, não?
2: Acho que sim.
0: Vamos já continuar a conversar com os dois Jorges que estão aqui connosco também nesta emissão. Voltamos até à Alfândega do Porto. Isabel Cunha Marques, sei que tens possibilidade de falar com vereador

0: KI de Além Fronteiras. Quer explicar melhor o que é isso?
1: E exatamente, neste momento eu tenho comigo já o vereador da Cultura da Câmara do Porto, mas também de Barcelona e de Madrid, que estão cá presentes hoje pela primeira vez para virem, neste caso, ao São João. Eu começo aqui pela vereadora da Cultura e Turismo de Madrid, Marta Riviera de la Cruz. O que é que está a achar desta noite?
2: Bueno, estoy descubriendo una fiesta maravillosa, un espectáculo popular, una prueba de cómo las ciudades se pueden convertir en pueblos sin perder su esencia y un espectáculo que realmente es muy, muy bonito. Estoy disfrutando mucho.
1: Y relativamente al vereador de Cultura de Barcelona, Javier Marcé, ¿esta noche está a ser en cheio?
3: Bueno, primero discúlpame porque no hablo portugués, pero todos venimos de una tradición del San Juan, en Barcelona también, en toda España. Y eso hace que uno se reconozca en esta fiesta y la entienda, pero no le sorprende también ver tanta gente en la calle y ver una cosa extraordinaria, que la gente baja sus parrillas, hace sus salsichas, sus sardinas, y eso tiene un punto, aparte de familiar, como muy entrañable, ¿no? Esa es la virtud que tiene esta fiesta, que uno no le sorprende porque la conoce, pero le fascina ver cómo hay tanta gente en la calle y cómo es tan, tan, tan popular aquí en Oporto. Y eso es realmente maravilloso.
1: E certamente agora ainda se está a juntar mais pessoas, precisamente porque começamos a aproximar da hora do fogo de artifício. Costuma-se dizer que esta é a noite mais longa do ano do Porto, falando aqui também um bocadinho com o vereador da Cultura, Jorge Sobrado. Diga-me uma coisa, qual é que é o balanço? Eu sei que ainda é cedo, não é? Tendo em conta que estamos a falar da noite mais longa do ano, mas qual é o balanço que faz já desta noite de São João?
4: Eu queria começar por dizer que em noite de São João Batista não poderíamos ter melhor batismo para a cooperação do Porto com Barcelona, do Porto com Madrid, do que esta noite de São João. É um incrível batismo para este novo momento de cooperação com estas grandes cidades espanholas, mas também europeias. Bem, esta noite está a ser incrível. Os relatos que temos da rua, das ruas, das nossas zonas históricas, do nosso centro histórico, dos nossos bairros mais tradicionais, também da Foz Velha, é que há muita festa, muita gente, muita convivialidade entre de quem é de cá, entre quem volta à cidade por ser portuense, entre quem cá está pela primeira vez. Portanto, é uma festa claramente comunitarista, de diálogo intercultural, de reencontro e também de paz. E isso é talvez a mensagem mais poderosa de São João, é que podemos ter um momento de convivialidade e, de alguma forma, também fazer uma declaração ao lado da paz.
1: Muito bem, sensivelmente a 9 minutos do fogo de artifício, neste caso. Neste caso, estamos no interior do edifício. Agora vamos para o exterior assistir precisamente a esse fogo de artifício.
0: É verdade, estamos a caminho do fogo de artifício. Faltam mais, como disseste, 9 minutos. Vou pedir a ajuda depois aqui do Jorge Prendes e também do Jorge Garcia Pereira para me ajudarem a levar a efeito o comentário ao fogo de artifício, porque é inusitado em rádio termos aí o fogo de artifício. Nós estamos aqui a explicar o fogo de artifício. Vamos continuar a conversar. Para já, dizer que terminou há pouco o concerto aqui nos Aliados da Quinta do Bil. Vai começar à meia-noite, penso que depois do fogo de artifício, o Tony Carreira. Mas tu, Valentina, tens possibilidade de falar com o Carlos Moisés, penso eu, ou alguns elementos da Quinta do Bil a esta hora.
5: Tenho o Carlos Moisés a conversar com o vocalista de Quinta do Bil para tentar perceber como é que foi este concerto aqui nos Aliados.
6: Como é que foi? Olha, eu acho que foi super, foi fantástico. Acho que o público participou imenso. Eu convoquei tanto o público que eles realmente ficaram rendidos. E, não, acho que foi uma festa muito bonita, foi um São João muito bonito. E para nós, Quinta do Bil, é uma realização enquanto banda estarmos aqui a fazer esta grande festa de São João.
5: Pois, o que é que isto significa para vocês enquanto banda, para além de uma grande realização?
6: Epá, significa, nós somos muito acarinhados no Porto, né? Por várias razões. Né?
5: Isto é assim uns filhos do dragão, não é? Assim uma versão.
6: Sim, mas apesar de nós não patuamos, portanto, com essas preferências clubísticas, eles sabem Aliás, eu canto sempre com a letra original dos Filhos da Nação, que dizem muito a todos os portugueses, né? Temos que recordar que os Filhos da Nação, quando saem, vinham precisamente a contestação estudantil contra as provas, a PGA e tudo isso, e portanto é uma canção que diz muito aos portugueses. Posteriormente depois foi adotada para outros fins, mas nós cantamos sempre com a letra original e as pessoas sabem e também cantam com a letra original,
5: acho que havia aí uns dragões ou algo.
6: Sim, claro, cantam sempre.
5: É obrigatório, não é?
6: É, acontece.
5: O que é que não pode faltar no São João? Obrigatoriamente.
6: São João, é esta alegria enorme que aconteceu aqui, esta comunhão, isto é um ritual muito, muito giro. Pois os balões, que eu acho que dá um ambiente incrível, apesar de terem apelado para evitar os balões, né? Porque nós sabemos que estamos a atravessar um momento muito, muito, muito quente e pode ser prejudicial. Mas pronto, também São João sem os balões é difícil, eu imagino, né? Eu compreendo.
5: E qual é que é a vista de cima do palco para esta imensidão de pessoas e para os balões pelos céus?
6: Nós sentimos muito pequeninos. Foi mesmo, sentimos mesmo muito pequeninos.
5: Eu gostei muito de uma coisa que vi durante o vosso concerto: nunca deixem de acreditar no amor.
6: Porque é o nosso novo single, Acredita no Amor, que já passou na Antena 1. E a mensagem é precisamente essa, acho que é uma mensagem muito pertinente.
5: Muito atual
6: nestes dias terríveis que estamos a viver, com tantas guerras, tantos conflitos, e depois também no nosso dia-a-dia, próprias relações humanas muito crispadas, quer dizer, quando lemos as redes sociais, os comentários, parece que as pessoas andam em absoluta guerra. Portanto, eu acho que é importante esta pertinência de Acredita no Amor nesta altura. O single saiu há muito pouco tempo, e é giro que ao vivo ela também é uma canção muito, muito, muito acessível. Ao vivo está a funcionar muito bem.
5: E como é que vai ser o vosso verão? Vão andar com mais concertos?
6: Vamos andar por aí, por Portugal inteiro. Vamos entrar por Portugal inteiro, continente e ilhas. Tivemos agora, viemos agora de Moçambique, estivemos lá com a comunidade portuguesa no Dia de Portugal, 10 de junho, e vamos felizmente tocar em muitos, muitos lugares em Portugal.
5: Muito bem, muito obrigada. Eu vou aproveitar para falar só aqui muito rapidamente com o resto da banda, e tentar perceber também como é que foi para vocês estar em cima deste palco. Eu perguntava aqui ao Moisés, com esta imensidão de gente, com estes balões a pintarem o céu do Porto.
7: É absolutamente incrível. Não há palavras, é mesmo muito bonito. É mesmo muito bonito.
5: Faltam-nos as palavras para falar do São João no Porto, não é?
7: Pois, é extraordinário, é mesmo. Não tenho mesmo palavras, é mesmo fantástico. E estes balões este ano, que foi. Acho que só quem está cá é que vive. Pois com esta tanta gente, tanto lugar, toda a gente feliz. É um sopro de alegria.
5: De amor,
7: que a gente
5: não é?
7: Precisa.
5: Não falte.
7: Exato.
5: Não falte. Muito obrigada. O concerto de Quinta do Bill, com muita boa gente, com os clássicos de sempre, também com música nova nesta noite de São João no Porto, e com esta bonita mensagem: nunca nos falte o amor, José Carlos Trindade.
0: Nunca nos falta, é isso mesmo. Estamos a 3 minutos da meia-noite do início do fogo de artifício aqui no São João do Porto. Em Braga será mais tarde que é lançado o fogo na cidade dos arcebispos. Ouvi aqui em dois momentos de reportagem a mesma frase: gostei e voltei. Isto é normal, não é?
8: O São João, sim. É uma festa que realmente quem vem pela primeira vez fica de tal forma impressionado com o que vê, com o que vive, que quer sempre voltar. Não conheço, já recebi muita gente, e muita gente de outros países, que vêm e ficam lá em casa e querem sempre voltar no São João, porque nunca, uma só vez é pouco. Por isso, a vontade de
0: vem muitos voltar. Galegos ver o São João no Porto, não
8: muitos
0: vem?
8: Galegos, a relação também Porto com a Galiza sempre foi muito,
0: próxima,
8: não é? Sim. Na Páscoa isso também acontece. É uma visita de muitos galegos à cidade. É uma ligação secular que mantém-se e vai perdurar por muitos anos, certamente. Há uma proximidade cultural, geográfica, de memória, a língua, o sotaque que nos une aos galegos e que nestes momentos isto é muito vivido.
0: Jorge Prendas, o melhor São João da sua vida, qual é que foi?
9: Ei, não sei. O São João tem, acho que...
8: É melhor não contares.
9: Não, eu posso contar. Não, acho que o São João tem, é muito engraçado, tem ciclos, não é? O ciclo em que éramos pequenos e que íamos com os pais às fontainhas, andar nos carrinhos, ou à Boa Vista, andar nos carrinhos, isso lembro perfeitamente. Ou no Palácio de Cristal, onde também se andava.
0: Engraçado, evoca quando era miúdo, quando era menino, não é?
9: Depois, há uma época de São João de... diria de maior liberdade, que é aquela em que já somos adolescentes e somos jovens adultos e que, tomamos um pequeno almoço ainda na rua e depois vamos para casa, não é?
8: Certo.
9: E depois há aquela em que voltamos a ser, voltamos à vida da criança, porque neste momento somos nossos pais e temos os nossos filhos.
0: Sim.
9: E vamos com os nossos filhos a este...
0: ao convívio
9: périplo.
0: E à espera da meia-noite.
9: E à espera da meia-noite para ver o fogo. Confesso que eu com os meus filhos, quando eram mais pequenos, nunca me metia muito na confusão, porque na realidade é muita, muita gente e, portanto, sempre os preservei um bocadinho dessa confusão. Mas há outras formas de ver também o fogo, quanto mais não seja na...
8: E de o sentir.
9: Não, e de o sentir. E de o sentir. Ou de estar noutros sítios da cidade. Lembro-me de ter passado muitas meia-noites na Boa Vista, por exemplo, com os miúdos, e ouvia-se o fogo.
0: Penso que vão ser 16 minutos de fogo de artifício. A Isabel Cunha Marques está na Alfândega e penso que é um sítio privilegiadíssimo para ver o fogo de artifício. Proponho-te, Isabel, que nos contes um bocadinho como é que vai ser quando te cansares. Quando não tiveres palavras para explicar o que vês, estaremos aqui os três também para contar o que vemos daqui desde os Aliados. É agora, meia-noite, vai começar o fogo. Isabel Cunha Marques. Não estamos a ouvir-te. Não estamos a ouvir a Isabel, está com dificuldades de transmissão. Valentina, estás mais abaixo? O fogo já começou, não é? Estamos à altura em que há dificuldades de... Sim, Valentina, sim.
10: Sim, estava eu a dizer, já temos fogo de artifício. Ali ao fundo, estamos na zona da Ribeira, ao fundo dos Aliados, várias cores a pintar os céus da cidade do Porto. Aliás, temos neste momento as cores da nação, verde e vermelho, e eu acho que pode ser sido feito de forma propositada, não é? Até porque hoje, como sabemos, o Portugal ganhou 5-0 e, portanto, os céus do Porto também a se pintarem das cores da nossa bandeira nacional. Muita gente aqui a acompanhar, obviamente, o fogo de artifício de telemóveis em registro, a filmar para mais tarde recordar, e está também para enviar aos familiares que não estão cá presentes, numa altura em que temos também pequenos fogos prateados também a pintar o céu do Porto, e é mesmo bonito porque a acompanhar o fogo de artifício temos também, como não podia deixar de ser, os balões continuarem a fazer a delícia a todos aqueles que estão na cidade e fica na noite mais mágica de todas.
0: O interessante é que os balões rivalizam nesta altura com os estouros dos foguetes. Diamantino José, em Gaia, o que é que tu vês desse lado? Diamantino,
11: os carros
0: agora em condições. Voltei à Serra do Pilar. Estou assim num local privilegiado para ver o fogo de artifício, que este ano tem uma novidade. Estende-se até perto da Ponta Rábida. Não costumava ser assim. E ali até meio de percurso. Este ano estendeu-se até quase à Ponta Rábida. Neste momento estouram nos céus do Porto foguetes de várias cores, amarelos, brancos, prateados, luzes também já

0: Na ponte, foguetes a sair do rio, muitos a saírem do rio. A estrutura foi montada ao longo de todo o rio, como disse há pouco, até à Ponta Rábida, praticamente. Mas neste momento já está a sair também edifício de... muitas luzes, muito som, um barulho ensurdecedor. Ai, perdão, eu não consigo ouvir-me com este barulho. Um barulho ensurdecedor, perdão. Uhum. Parou agora, por momentos. Parou agora. Estão a ouvir bem, não estão?
1: Sim,
0: parou agora por momentos. Mais calmo, mais calmo. Exatamente. Ainda fogo a jogar, digamos assim, do rio. Mas...
2: Exatamente, por aqui pela alfândega do Porto também toda a gente está precisamente atenta a este momento. Eu diria que neste momento é o momento mais calmo deste fogo de artifício. Parece um autêntico...
0: Bom, voltou a estourar.
2: Exatamente.
0: Voltou a estourar, ou seja, os céus completamente iluminados. E a terra também, porque há pessoas... Há muitas luzes no Porto a dar uma tonalidade incrível à cidade nesta noite véspera de São João. Friso que este fogo de 2026, este fogo que acaba por unir Alcomo Rio, Vila Nova de Gaia e o Porto, teve uma novidade, ou seja, estendeu-se para além daquilo que é normal, foi quase até à Ponta Rábida. Mais um momento da calma, ou nem tanto, porque continuam lá em cima a arrebentar os foguetes, a abrir em grandes, sei lá, grandes pérolas, como é que dizem, olha agora, um belíssimo...
1: Como uma cascata de luz, não é?
0: Uma belíssima sequência. É uma cascata de luz, exatamente, é isso mesmo. Uma belíssima sequência neste momento, para pasmo de toda a gente. Eu até vou... que ajuda a alguns... Ora, amigo, é capaz de... Podes esquecer.
3: A delícia de todos aqueles que, imagino, estão também a assistir a este espetáculo incrível pirotécnico a partir do Douro, numa altura em que os céus estão completamente iluminados, absolutamente incrível. De repente parece que estamos assim numa passagem de ano e desculpem, vou ter mesmo de falar sobre isto no Funchal, quizá. Temos também luzes a serem projetadas a partir da ponte Dom Luís I, luzes azuis, e apesar de ouvirmos neste momento esta música de fundo de ABBA, eu lembro que continuo na zona da Avenida dos Aliados, há todo um espaço.

0: lá está, luzes azuis, como não podia deixar de ser, a partir da ponte Dom Luís, que esteve interrompida ao longo de toda a tarde, como se esperava, não é? E como faz sentido numa noite como a de hoje, e volto a dizer, muitos telemóveis em risco, levantados para captar os melhores momentos deste fogo de artifício absolutamente mágico, a trazer muita mais magia ainda a esta noite de São João, numa altura em que nos aliados ouvimos
1: é um espetáculo multimédia, é um espetáculo de luz e de som também, não é?
0: Exatamente. Eu dizia que, sim, aqui temos Fernando Alvim, neste momento, a animar a Avenida dos Aliados, os responsáveis pela animação multimédia.

0: zona pronto, de onde está a sair o fogo de artifício, no caso a Ribeira do Porto. Isto porquê? Porque temos também aqui dois ecrãs gigantes onde é possível acompanhar tudo aquilo que está a acontecer na Baixa da cidade do Porto. Isabel, como é que estamos na alfândega?
1: Exatamente, olha, por aqui não tenho tanta música quanto aí, neste momento as pessoas aguardam aqui com muita expectativa, porque até tivemos aqui um momento de silêncio deste fogo de artifício, as pessoas estão a aguardar com muita expectativa para aquilo que ainda seguirá, porque estamos a falar de 12 minutos de fogo de artifício, mas posso dizer que neste momento tem uma moldura humana, precisamente no lado de Gaia, que é também excepcional. E há também pessoas que tentam nesta hora, há pouco também já referi a isso, a tirar os últimos balões. Certamente até nem serão os últimos, porque a noite ainda vai curta para aquilo que se avizinha, mas de facto aqui o ambiente é bastante mais calmo e mantém-se com muita expectativa para aquilo que se vai seguir.
0: Olha, eu consigo vislumbrar uma cascata de luz a partir da Ponte Dom Luís. Eu tenho que dizer, tive esta experiência a partir de um barco há alguns anos e é qualquer coisa de extraordinário.
2: Os repórteres que estão a acompanhar, fogo de artifício de Matino, sim.
3: Eu não consigo perceber se estou no ar ou não. Eu vou falar.
2: Estás no ar, estamos a ouvir-te.
3: Ou seja, temos Rui Veloso, eu creio que é daqui que está a sair o som do Rui Veloso. Uma das canções mais conhecidas dele, Levei Tal Rival e agora não me recordo do título. E a acompanhar.
2: Olha, os nossos prendas têm que ser uma lição, metendo as minhas lições para a própria a cantar. É a ti e a mim.
3: Ó Jorge, diz-me lá como é que se chama o tema do Rui Veloso, do Rivali.
4: Peraí, então.
3: A paixão segundo o aplauso.
5: Exatamente. É isso mesmo. É isso mesmo. Eu já cantei isto com o Rui, né? Já andamos a fazer concertos com o Rui, mas não me lembrava, porque é de facto a canção do Rivali, não é? Que era sempre como o anel do Rivali.
2: Estamos com 10 minutos depois da meia-noite. Deve ser os momentos finais do fogo de artifício, não é? Olha, agora se for mais alto.
3: Portanto, a cascata já será terminada, a cascata de fogo, mas eu nisto não adianto muito, porque a qualquer momento pode acontecer novamente cascata. Vamos ver.
2: Os outros são morteiros, não é? Normalmente são os morteiros que fecham no...
3: Sim, imagino que sim. É a tradição, não é? Neste momento continua a sair fogo, quer do tabuleiro superior da Ponte Dom Luís, quer do rio, agora em menor quantidade, e daí talvez não, porque ainda vai até lá ao fundo, quase até à ponta da Rábida. Cores agora mais tons verdes, vermelhos, a jogar nos céus, a sair do rio, espetáculo magnífico.
2: Entre os dois pontos estamos a falar de uma distância, é essa, entre as duas pontos? 3 km?
6: Entre a Rábida e Ponto Luís, e Ponto Luís primeiro, talvez
2: 3 km, sim. É uma distância grande de fogo, não é? Magnífico, agora este, parecem guias, cobras ali no fogo, não é? Fantástico. Tem de bater no conta-nos de vez.
0: Absolutamente deslumbrantes. Aqueles que parecem ser efetivamente os instantes finais do fogo de artifício nesta noite de São João, pintado a tons prateados, neste momento o céu do Porto. Mais uma marcada. E numa altura em que aqui, entretanto, pedido dos aliados, as pessoas já dispersaram a atenção, já estão só ligadas na música, há já comboinhos a passar e acabou o fogo de artifício. E que maravilhoso, absolutamente incrível. 12 minutos de um espetáculo lindíssimo, lindo.
2: Verdade, 12 minutos incríveis e que as pessoas, grande parte das pessoas, sim, Diamantino, diz dizer,
3: muito bons, muito bons.
2: Sim, e bem descritos por vocês que estiveram a acompanhar este fogo de artifício.
3: Eu não sei se conseguimos
2: mesmo o cimo da árvore, só vimos a copa do fogo.
7: Sim, se Andy Matheus dizer mais qualquer coisa.
3: E não sei se perceberam, mas... mas aqui ao lado eu tentei fugir o máximo que pude da multidão porque não consegui entrar. Em termos técnicos era quase impossível, mas mesmo assim onde estou havia ainda bastante gente que se manifestava quando o fogo subia, quando explodia mais, assobiavam, batiam palmas, ou seja, é um momento de emoção emocionante para não só para os portuenses, para quem vem ao São João e para quem vem assistir a este pedaço, a este espaço de fogo de artifício. São 12 minutos de conteio, portanto, este tempo em que o fogo quer da Ponta do Lixo, quer do Rio Douro. Foi um momento belíssimo. Parabéns à organização e viva o São João.
7: E viva o São João, e é um momento que todos esperam, um momento de, é assim desde sempre, não é? Desde sempre.
5: Sempre.
7: E com há uma coisa que me deixa nos últimos tempos um bocadinho aflito, que é as pessoas não fruem em um momento, agarram-se a telemóvel e põem-se a filmar, ou seja, vêm através da câmara. Isto é felizmo, eu gosto de... Sim, eu tiro poucas fotografias das viagens a que eu faço. A minha mulher normalmente é que tira as fotografias. Eu gosto de ver, de sentir as coisas, não é?
5: Sim.
7: Fruir as coisas. E é feliz um bocadinho que as pessoas estejam a não a fruir aquele momento, a ver o fogo de artifício, e estejam a filmar o fogo de artifício.
8: Isso para os jogos tem sido especialmente penoso, imagina os espetáculos.
5: Alguns sim, outros não. Eu gostava...
8: Eu que vejo os espetáculos da ótica do...
5: Sim.
8: Do utilizador, né?
5: Sim.
8: É bastante triste.
5: Não.
8: Muitas vezes ter que andar ali...
5: Eu acho que é
8: pintar o olhar para que os conseguir
5: acho
8: ver.
5: Acho que tem que haver uma consciência de quem o faz, de que muitas vezes está a tapar a visão da pessoa que está atrás. E, portanto, aí já é... Obviamente acaba por não... por estar a dificultar a visão de quem comprou o seu bilhete, de quem está a ver o espetáculo. Como músico, não me incomoda, depende obviamente também dos contextos. Num auditório incomodará mais, ao ar livre não incomoda assim tanto. O que me faz confusão é o que é que as pessoas depois fazem com esses vídeos, porque eu duvido
8: nada
5: que alguém vá ver esses vídeos, não é? Alguém
7: hoje em dia publicam nas redes sociais.
5: Sim, mas tem esse lado efêmero quase, não é? De facto.
7: Mas perderam aquele momento.
5: E perderam aquele momento.
7: Perderam aquele momento.
5: Viveram de uma forma diferente. Sim. Vamos pôr se calhar.
7: Não com a mesma intensidade,
5: sim,
7: não é?
5: Sim.
7: O fotógrafo vive, eu percebo que o fotógrafo vê através da câmara, não é? E às sim. vezes o ver através da câmara silencia um bocadinho a dor quando é uma coisa que custa, portanto nunca é aquela intensidade de olhar de frente, de olhar de frente.
8: Terá o olhar treinado,
7: sim,
8: experiencia as coisas de outra forma, a adrenalina dele é o captar o momento, mas está a senti-lo se calhar ainda mais forte para o captar com maior intensidade. Para nós, como os mortais, é uma pena realmente não estarmos a usufruir daquilo que estamos a viver, né? Da realidade.
7: Este fogo de artifício é a balada da Cinderela no São João. A partir de agora fazem-se coisas diferentes. Como é que é depois do fogo de artifício?
8: Depois do fogo de artifício, basicamente, é dançar e...
7: Ninguém vai para casa, não é?
5: É bar aberto.
7: Cinderela vai para casa, não é?
5: É bar aberto,
8: depois,
5: não é?
8: Depois tem filhos e tal, acabam sim. por ir para casa.
7: Mas agora é que aparecem os filhos de São João, é isso?
8: Agora é que começa o São João. Eu diria que agora é que começa o São João.
5: É isso mesmo.
7: Antigamente apareciam os filhos de São João, não sei se ainda aparecem, mas agora já não há razão para aparecer.
8: Sim.
7: Como jovens, quando eram jovens, o que é que faziam? Nós somos mais ou menos da mesma idade, suponho. O que é que faziam depois da meia-noite, depois do fogo de artifício? O que é que faz um jovem hoje em dia?
5: Eu acho que os jovens, e também a beleza desta festa é exatamente essa. Acho que os rituais continuam. No fundo, falava isso com a Rita num destes dias, quando ela me convidou para estar aqui. De facto, o São João tem este lado que é difícil descrevê-lo, é extraordinário
7: sentir,
5: vivê-lo, mas tem que sentir. E o que é que eu fazia? Via o fogo, ia com os meus colegas para Miragaia, depois de Miragaia subíamos às Fontainhas, depois das Fontainhas se calhar íamos até à Boa Vista, depois se calhar ainda vínhamos aqui, e depois havia, no meu tempo havia muito este hábito de ver o nascer do sol já mais ali para o lado do mar, que é onde se põe o sol, mas o dia quase sempre começava para nós junto à Foz e junto à praia, e quantas vezes tomávamos ali o pequeno almoço e depois chegava-se a casa pronto, já de dia.
7: A Foz de manhã tem muita gente ainda?
8: Ainda tem muita gente. Eu também fazia exatamente a mesma coisa. Eu nasci e cresci na zona mais oriental da cidade, em Campanhã, e o nosso objetivo era caminhar por estes cantos todos e terminar o São João bem que já amanhãzinha nas praias da Foz.
7: Arquiteto Jorge Garcia Pereira e também Jorge Prendas, das Vozes da Rádio. Eu já lhe vou perguntar sobre as Vozes da Rádio, não me esqueci do assunto, porque também tenho curiosidade em saber. Vou convidá-los a ficar mais um bocadinho, se não se importam. Vamos ouvir juntos uma última ronda de reportagens por os sítios onde temos estado esta noite, nesta emissão especial da RTP Antena 1. Pedro Miguel Ribeiro em Almada, e a esta hora como é que está aí o São João? Conta-nos.
9: Este São João está cheio de cor por virtude das várias marchas que foram aqui passando, e cada uma evoca determinada terminologia, determinado tema daqui das várias freguesias que compõem este Conselho de Almada. A Marcha da Ramalha a evocar a parte dos vinhos, toda em tons de vermelho e de verde. Logo a seguir a Marcha da Trafaria, claro, em tons de azul claro, de broada dourado. Agora depois está a marchar a Marcha da Cova da Piedade mesmo, a evocar os alfaiates e as costureiras, toda em tons de cor de rosa e de amarelos. E agora há aqui mais uma marcha que está prestes a entrar. Eu não estou a conseguir ver exatamente qual é que é a proveniência. É o feijó, exatamente. A toda em tons de branco.
7: Olha, e há muita gente a assistir às marchas. Oh, Pedro, há muita gente a assistir.
9: Muita gente a assistir. Há bocado prometi falar do menu, porque está, claro, está, não cheira a sardinha, embora estejamos perto do rio. Não cheira muito a bifana, mas já percebi que o tema aqui é comer num restaurante e vir para aqui comer farturas e ver as imperiais. Eu vou perguntar se é mais ou menos isso que faz o menu. Meus caros, não é propriamente um São João de sardinhas e de febras, é um São João de pão líquido, como estou a ver.
7: Exato.
9: Mas também de que tipo de comidas? Farturas, quem mais? Caracóis, quem mais?
10: Ah, caracóis há aqui poucos, mas há aqui muita escopa lá.
9: Aqui não, mas eu vi os restaurantes todos. As caracoletas, exatamente. E de resto é quê? Farturas e mais nada?
10: É, pouco mais. Tem um bocadinho. Há bifanas, há pregos e isso, mas
9: não há provavelmente uma comida típica de São João daqui, não é?
10: Não.
9: A não ser o pão líquido que tem na mão.
10: Exato. E este até é o mais vendido. E é o melhor, na verdade.
9: Sim, senhor.
11: Isto é tudo muito bom marchar, mas a marcha que tem que haver é agora Portugal no sábado contra a Colômbia. Isso é que tem que acontecer.
9: Olha, agora é que falaste.
11: É uma boa marcha.
9: Agora é que falaste.
11: É Ronaldo a meter lá 13-0 e pronto, e acabou.
9: Eu assino por baixo essa também. Olha, sabes qual é que é um bom nome para amanhã, para a capa do jornal? Guess who's back.
11: Guess who's back.
9: Ora, muito bem. Muito bem. Pronto, gastronomicamente não é muito rico este São João, mas digo-te uma coisa, em termos de cor, marcha, tradição, a garanto que é. E é ainda para mais um local cheio de história, porque este jardim do Largo 5 de Outubro foi assoreado ao rio, foi conquistado ao rio, rezavam-se touradas aqui no século XVIII, chegou a haver uma batalha importantíssima das guerras liberais aqui, em 23 de julho de 1833, e portanto é impressionante como tanta história passou por aqui, história às vezes bem dura, de batalhas, mas agora de celebração, porque estas marchas de facto preenchem com luz e cor toda esta zona de Almada.
7: Eu não sei se tu vais já marchar, mas para casa, ou se vais ficar aí mais um bocadinho no São João, mas Pedro, obrigado.
9: Aqui há um coreto onde vai haver agora aqui uma atuação da banda Sense, se calhar ainda fica aqui um bocadinho.
7: Faz muito bem. Vou eu até Braga. Ariana Azevedo, já falaste com o antigo Presidente da República, Marcelo Rebelo de Sousa, já assististe aí às festas. O fogo de artifício aí é só à 1 da manhã, não é?
12: Só à 1 da manhã, a partir do sopé do Monte do Picoto, vamos ter esse belíssimo fogo de artifício na cidade dos Arcebispos. Eu estou junto à Capela de São João Batista, que é um dos locais mais emblemáticos destas festas de São João de Braga. Estou precisamente a celebrar os 61 anos da Rusga de São Vicente, já cantamos inclusive aqui os parabéns, e portanto é um São João que dá um bocadinho para tudo. Por falar em João, eu tenho aqui comigo um dos joões mais conhecidos desta cidade, falo naturalmente do Presidente da Câmara de Braga, que está a viver, João Rodrigues, o seu primeiro São João enquanto autarca. O que é que não pode faltar nesta noite?
13: Bem, muito boa noite. Não pode faltar festa, festa e festa, e nós felizmente temos muita festa em toda a cidade. Temos bracarenses na rua, temos quem nos visita na rua, temos as associações culturais na rua, a Rusga de São Vicente, que hoje faz 61 anos na rua, e é sobretudo isso que uma festa deve ser, um momento de convívio, de diversão, muita gente na rua, e o São João este ano claramente está a correr muito bem. A temperatura ajuda, as pessoas estão animadas, trouxemos algumas tradições que há uns anos atrás tinham sido deixadas um bocado de lado, por uma série de razões, e sentimos que a cidade precisava deste encontro com alguns quadros que eram típicos de São João, que tinham deixado de o ser. Temos também uma nova presidente da Associação de Festas, a primeira mulher presidente da Associação de Festas, e claramente esta parece-me uma escolha ganha, porque é alguém que conhece muito bem o São João, conhece muito bem o movimento associativo, e com um conjunto muito grande de pessoas voluntárias, são mais de meia centena de voluntários, e eu repito, voluntários, pessoas que não ganham absolutamente nada com isto, mas que dão muito de si ao longo do ano para que esta festa corra bem, e hoje estão todos de parabéns porque a festa está muito bonita, está tudo a correr muito bem, e para mim, enquanto presidente de Câmara, é um orgulho muito grande, neste que é o meu primeiro São João, enquanto presidente de Câmara, poder fazer parte tudo isto.
1: Há um cortejo belíssimo também amanhã, há vários pontos altos ao longo deste dia 24, que ainda agora começou, é a noite mais longa do ano. O que é que destaca deste dia que ainda agora iniciou?
13: Sim, os cortejos dos quadros típicos na manhã de São João, com o carro das ervas, com o carro dos pastores, o carro do Rei David, são todos momentos importantes e momentos que as pessoas gostam de ver e de rever todos os anos, porque são únicos. Depois temos a procissão à tarde, este ano, aqui com várias particularidades, ali uma delas, temos cá o Presidente Marcelo Rebelo de Sousa, que passou a tarde, passou a noite, acabamos de jantar com ele, e que vai passar amanhã connosco. E depois o fogo de artifício no final do dia 24, mas é um dia inteiro de festa, um dia que já começou hoje, no fundo é um dia de 48 horas, se quisermos assim dizer, o 23 e o 24, são ambos muito importantes, o dia propriamente dito ao 24, mas que já começou, e eu espero que a noite dure muito para muita gente, por boas razões, porque as pessoas estão a divertir, porque o tempo está a passar com calma neste início de verão, e a noite tem tudo para correr bem, e o dia também.
1: Já se divertiu muito aqui, pelo menos comigo, já me chamou Verónica por causa do meu vestido púrpura. Defina-me lá o São João de Braga numa palavra.
13: Ai, sei lá, numa palavra é difícil, já estraguei um momento. Não, é alegria. Eu acho que é importante as pessoas viverem com alegria. Mesmo uma cidade que quer ser saudável e que quer, saudável no bom sentido, tem que ser sobretudo alegre, lá está, volta à palavra. E eu acho que o São João traz-nos alegria ao início do verão, as pessoas estão contentes, as pessoas estão na rua, que é algo que a mim me satisfaz bastante, e alegria. E as pessoas devem, eu espero que estejam alegres neste dia, e nós fazemos tudo para poder ajudar na construção dessa alegria durante o ano todo, mas sobretudo nesta noite, obviamente, que é o dia da maior festa da cidade.
1: Vou apanhar só muito rapidamente a Presidente da Associação de Festas de São João de Braga, Daniela Pereira. Quão difícil é aliar tradição e modernidade nesta noite?
14: A maior dificuldade é conseguir encaixar tudo aquilo que nós queremos fazer em 8 dias de programação. Portanto, esse será talvez o maior desafio. Porque a tradição já a temos, e aquilo que temos de fazer é, de facto, incutir um cunho de modernidade para podermos também inovar e garantir que o São João pode ser vivido por 12 gerações, portanto, de forma transversal.
1: Defina-me lá o São João de Braga numa palavra.
14: Tradição.
1: Tradição é o que mais se vive aqui no São João de Braga. Zé Carlos, passo-te a bola, usando a gíria futebolística. Aqui vamos continuar com rusgas, bandas filarmónicas e marteladas, com certeza.
7: Olha, porque a martelada é um gesto de amizade. Uma martelada para ti, está bem?
1: Ariana Azevedo. Para ti também.
7: Mariana Azevedo com a reportagem em Braga. Não é portuense de nascença, mas é de adoção. Vives emocionado este São João, Diamantino? Diamantino José, não quer responder à minha pergunta, ao Diamantino. Vamos então até não quer responder, não consegue responder, porque não tem condições técnicas para fazer. Já lá vou. Isabel Cunha Marques, e agora da Alfândega do Porto, qual é o ponto de situação? Começam a ir embora quem esteve aí? O Presidente da República foi já embora, não é? Continuamos. Ai... Estamos a precisar de um milagre do São João para conseguirmos ter comunicação. Já vamos falar com a Isabel. Valentina Jesus, vamos a ti. Ainda não começou o concerto do Tony Carreira, não é?
15: Ainda não começou o concerto de Tony Carreira, mas a verdade é que Fernando Alvim realizou um sonho ao passar Jardins Proibidos de Paulo Gonzo, que ouvimos a fechar o DJ set antes da entrada de Tony Carreira em palco. Sei que vai fazer a delícia dos muitos fãs que aqui aguardam o cantor, que está mesmo prestes a entrar, e haviam de ver o quão bonito foi ver toda a gente de martelos e braços, ou melhor, braços e martelos no ar, há pouco a cantar as músicas que saíam aqui do PA de apoio ao palco instalado na Avenida dos Aliados. Ninguém arreda pé, é a noite mais longa e é para se fazer valer deste título. E se tudo correr bem, e esperamos que sim, vai dar para ir molhar os pés à Foz.
7: Costumas ir molhar os pés à Foz?
15: Eu espero fazê-lo este ano, depois conto como é que foi.
7: Muito bem.
15: Este fica... é o meu segundo São João no Porto.
7: Ah, então eu já é o primeiro, portanto, levas vantagem. Vamos tentar outra vez o Diamantino José. Diamantino não está disponível ainda. Vamos então conversar aqui com o Jorge Prendas e também com o Jorge Garcia Pereira. Um último retrato deste São João. Este São João de 2026 é um São João que vai melhorando em relação aos anteriores. Que opinião é que vocês têm sobre isso? Já as prendas.
5: Olha, eu continuo a viver o São João da mesma maneira. É óbvio que consigo perceber. Eu tenho 57 anos, portanto já vivi muitos, muitos São Joões aqui na cidade. Consigo perceber a metamorfose que vai acontecendo na cidade hoje, diversas metamorfoses. Eu lembro-me de São João da Lapa, por exemplo, do Monte da Lapa, quando eu era adolescente, e hoje já não se faz lá a festa que se fazia antes. Aliás, eu falei isso há relativamente pouco tempo com o grande Marante, que cantava lá e falava exatamente que já não se fazem lá as festas. Mas isto são as dinâmicas normais das cidades que estão vivas, não é? Uhum. Cristalizar seria pior. Portanto, eu não vejo o São João pior nem melhor. Vejo como um resultado de uma evolução perfeitamente normal de uma cidade viva. E isso acho que é o melhor. Passando aqui a bola para o senhor vereador,
7: já vou ouvi-lo, deixa-me só ir ali à Valentina.
5: Eu queria isolar-te.
7: Mas eu não me esqueço de perguntar. Valentina, vai começar o concerto de Tónica Carreira, é isso?
15: Já ouvimos os primeiros acordes, o público muito entusiasmado com a presença de Tónica Carreira nesta noite de São João, e o próprio, como ouvimos, também muito feliz por estar de regresso ao Porto para a noite de São João, dizia-me ele há pouco, 30 anos depois da última atuação nesta noite. Acendem-se as luzes, portanto, dentro de pouquíssimos instantes vamos ter Tony Carreira atuar aqui na Avenida dos Aliados. Lembro que a noite e a animação continuam em vários pontos da cidade, nomeadamente no Largo Amor de Perdição, também junto à Casa da Música, até às 4 da manhã. Portanto, hoje ninguém dorme no Porto. Beijinhos e um feliz São João!
7: Feliz São João! Jorge Garcia Pereira, estávamos a falar sobre o melhor São João. Se este é o melhor São João de que se lembra, é um São João diferente. Que opinião é que tem sobre a evolução da festa?
8: Bom, como ainda há pouco dissemos, o São João começou à meia hora.
7: Ainda é cedo.
8: Para tirarmos conclusões. Mas é como o Jorge dizia, não há melhor nem pior, ele foi-se transformando. Neste momento parece-me que é um São João muito mais aberto. Para além da cidade, para o país, para o resto da Europa. Esta abertura também da cidade tem ajudado a trazer mais gente de fora, isso também tem a sua graça. Há algo que parece-me que é importante.
7: Temos um cosmo São João,
8: mais cosmopolita. Sim. Mas ainda assim, e parece-me bastante positivo, apesar de a cidade ter sofrido algumas alterações e nem sempre benéficas relativamente derivado ao turismo, acho que o São João continua a ter uma carga muito mais popular e menos de negócio. E isso agrada.
7: Hoje é que horas é que acorda ao Porto?
8: Não se deita, por isso não há alvorada, não há amanhecer, não há nada. Como dizia aquele nosso colega de Braga, são 48 horas, por isso agora só termina na quinta-feira.
7: E as vozes da rádio, quando é que acordam?
5: As vozes da rádio estão bem acordadas, comemoram este ano 35 anos, que é uma provecta idade, não é? Já podemos, já poucos são os grupos que chegam e os casamentos, neste caso, casamento a 4, 35 anos, temos um disco gravado que curiosamente se vai chamar As Vozes da Rádio, exatamente porque convidamos uma série de cantores, esses sim que fazem parte da vida das rádios, para cantarem connosco. E eu, no fundo, estou a revelar isto em primeira mão aqui na Antena 1.
7: E eles vão fazer vocals com vocês, é isso?
5: Eles vão cantar connosco, e temos desde o grande, há pouco falava do grande Marante, até ao Samuel Lúria fazer um solo de guitarra num tema com o Marante. Mas temos o Michael Knight, temos o António Sala, temos a Rosinha, temos o Kim Barreiros, temos muita, muita gente, as verdadeiras vozes da rádio, a cantarem 13 originais nossos, à nossa maneira. E portanto foi um desafio.
7: E isso é para estar pronta quando?
5: Isso é coisa para estar pronta muito em breve, seguramente depois do verão estará mais do que audível. E é uma coisa que nos apaixonou, porque promoveu este contacto e este cruzamento entre, muitas vezes, linguagens musicais que as pessoas tendem a separar e que, na minha cabeça, não fazem muito sentido. Somos todos músicos e podemos tirar o melhor de cada um se nos juntarmos e pudermos fazer projetos paralelos, partilhados, não paralelos. Uhum. Paralelos, neste caso, à carreira de cada um, mas neste, partilhados, no sentido que, de facto, podemos ter pontos de encontro. E esse é também um espírito, acho eu, muito tripeiro, este espírito de encontro e de partilha. E pronto, é esta a nossa vida de Vozes da Rádio, 35 anos a cantar. E ainda não ganhamos para instrumentos.
7: Nesta emissão, já vou à Isabel Cunha Marques, nesta emissão já falamos sobre música, já falamos sobre gastronomia, já falamos sobre balões, sobre fogo de artifício, sobre convívio. E o manjerico que está aqui à nossa frente, ninguém liga ao manjerico.
5: O manjerico já não está em grande estado, desculpem. Ainda bem.
16: Eu aprendi.
5: Ele precisa de ser regado.
7: O JTN publicava sempre os quadros de São João com o manjerico na capa.
16: Com os manjericos, que é quando oferecem-nos e quando chegam a casa devemos mudar o vaso.
7: Ah, ok. Ai, que cheiro. Agora, conforme puseram as mãos no manjerico.
5: Sim.
7: Que importância é que dão ao manjerico? Dão alguma importância ao manjerico?
16: Sim,
7: ou não?
16: É bastante tradicional, e nesta altura tenho que haver sempre um manjerico em casa. Sim.
7: Boa oportunidade para quem vende flores, não é?
16: Sim, acaba por ser algo lucrativo para alguém, certamente.
7: Isabel Cunha Marques, então e agora? Já está mais vazia a Alfândega do Porto? Há gente que se foi embora, Presidente da República, por exemplo, não é?
1: Exatamente. Neste momento, eu diria bem que não está bem mais vazia, porque continua a passar aqui muita gente, mas tenho já aqui comigo o Presidente da Câmara do Porto, Pedro Duarte. Foi a primeira vez que viveu este São João enquanto Presidente da Câmara, certamente ainda irá ficar por aqui, mas pergunto-lhe qual é que é o sentimento que tem neste momento?
17: Bom, eu acho que é um sentimento muito parecido com a generalidade das pessoas que estão na cidade do Porto, nas ruas do Porto, a esta hora. É um sentimento de alegria e de comunidade, portanto, de comunhão. O Porto vive de forma muito intensa estes momentos. Com alegria e principalmente com uma relação humana muito forte, muito intensa. As pessoas relacionam-se umas com as outras, vibram umas com as outras, abraçam-se, dão marteladas umas às outras, e acho que esse espírito é um espírito comunitário muito bonito. E portanto o meu sentimento só pode ser de felicidade e de alegria, não é?
1: Muito bem. E neste momento a festa vai continuar, vemos cada vez mais as pessoas já aproximarem-se, certamente até a caminho dos Aliados.
7: Nós estamos também a fazer esta emissão, vamos de resto fechá-la, não tarda nada. Tenho pena de não conseguirmos, por condições técnicas, ir ainda uma última vez falar com o Diamantino José, que esteve também do lado de Gaia a acompanhar esta emissão. Jorge Prendas e Jorge Garcia Pereira, muito obrigado por terem vindo também. Bom São
5: obrigado.
7: João, espero que tenham gostado de estar aqui.
5: Gostei muito.
7: A companhia não era grande coisa.
18: Posso
7: mas.
18: Falar? Alô?
5: Alô? Peraí. Foi ótimo ver aqui a Ana Sofia Carvalheira, que já me via bastante.
18: Estás a ouvir?
7: Estou a ouvir, Diamantino. Estava eu há pouco a dizer que tu não és portuense de nascença, mas és relativo. E estava a perguntar se te emocionas com São João.
18: Sim.
7: Como é que tu viveste este São João, Diamantino?
18: Claro que sim, emociono-me completamente. Eu vivi de uma forma magnífica,
3: porque eu já não marcava presença no São João há alguns anos. Quando o fiz, foi para trabalhar, tal como hoje. E hoje, passados alguns anos, voltei a ter as sensações que tive na altura. Ou seja, esta gente toda a comungar da mesma alegria, do mesmo entusiasmo. Só há algumas coisas diferentes, nomeadamente no fogo, que, como disse, se estendeu até à Ponta Rábida, o que não era habitual. E nesta altura era habitual abrirem o tabuleiro superior e também o inferior, creio eu, da Ponta Dom Luís. Eu vivi isso, atravessei uma vez e posso dizer que fiquei cheio de medo, porque a ponte treme por todos os lados. E ainda bem que treme, ou seja, o engenheiro que concebeu, um galga cujo nome agora não vem à memória, exatamente, ou seja, concebeu muito bem, porque se não tremesse aí sim seria perigoso. Agora, não imaginas, quando atravessa esta multidão, atravessa a ponte no final do fogo do artifício, a sensação que é, aquilo treme por todo o lado. E este ano não aconteceu. Eu falei inclusive com a polícia e eles disseram que iam precaver esse tipo de situações, portanto não vão fazer essa travessia. Aliás, a ponte poderá só abrir já de manhã às 6 da manhã ou coisa que se pareça. De resto, daqui àquilo que tive a oportunidade de assistir, bate palmas, foi um São João magnífico. Só tive pena de não levar umas sardinhas, mas comi uma francesinha, pronto, deu para disfarçar.
7: Deu para os gastos.
3: Está a ser, claro que sim. Um abraço. E amanhã vai ser um dia de cabrito, de cabrito. Olha, um abraço.
7: Um abraço, Diamantino. Bom São João para ti também. O São João que está a começar, começou à meia-noite. Estava a despedir-me dos nossos convidados, Jorge Prendas e também Jorge Garcia Pereira. Muito obrigado mais uma vez por terem vindo.
5: Obrigado.
7: Não, obrigado. Chegou a pesquisar aí, estava aí a pesquisar o nome do...
19: Estava, não também já não consegui. Também já não, já não recordava, e foi o Teófilo Sairi, que dá nome à avenida adjacente.
7: Espero que o Diamantino tenha tomado nota. Estamos a fechar esta emissão dedicada ao São João, que a RTP não abriu às 10 da noite. Feita por José Carlos Trindade, pelo Diamantino José, pela Valentina de Jesus, a Isabel Cunha Marques, o Pedro Miguel Ribeiro, a Ariana Azevedo, o Filipe Ligeiro, a Maria Melo, a Inês Queiroga, o Cláudio Calado, o Rui Fonseca, o Tiago Vaz, o Fábio Ribeiro e também o Jorge Almeida, produção da Ana Sofia Carvalheda e da Bárbara Almeida, a coordenação da Rita Roque. No estúdio esteve também o Jorge Afonso. E não me vou embora sem brilhar um bocadinho com aquilo que é também uma prática do São João, que é rimar. Ó meu rico São João, santo de tantas festas, viemos ao Porto por ti fazer esta emissão. Não provei sardinhas, vinho ou cerveja, não dei nem levei com um martelinho, mas o que ouvi durante esta noite, agradeço-te a ti, meu santinho. Obrigado aos que fazem a festa e aos que escutam à distância. A magia da rádio é esta. E tem mesmo muita importância. Boa noite.

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1: E vai já ouvir os 4:30.

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0: Até à uma hora fica os índios da Meia Praia na expressão de Dulce Ponte.

0: 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Uma da manhã, meia-noite nos Açores.
1: Goleada de Portugal para compensar o empate do jogo anterior no Mundial de Futebol. Frente ao Uzbequistão, o resultado foi 5-0 com novos recordes para Cristiano Ronaldo. Um incêndio em Matosinhos num stand de autocaravanas deflagrou esta noite. Em Lolé, o incêndio que começou na manhã de terça-feira continua ativo, mobiliza perto de 400 bombeiros.
0: Edição a esta hora com Camila Vidal.
1: Cristiano Ronaldo é agora o único jogador da história a marcar em 6 fases finais de mundiais e o jogador português com mais golos nas competições. Foram 10, mais um do que Eusébio. Portugal venceu o Uzbequistão por 5-0. Cristiano Ronaldo bisou. Marcaram também Nuno Mendes e Rafael Leão. O Uzbequistão também marcou, mas na própria baliza. No final da partida, o capitão da Seleção Nacional admitiu que as críticas, depois da prestação frente à República Democrática do Congo, ajudaram à motivação.
2: Na crítica surge sempre uma oportunidade de melhora. Foi aquilo que aconteceu, treinamos bastante bem esta semana, bastante focados. E o que conta é os que estão cá dentro, é as nossas famílias, porque sabemos que o exterior vem muita coisa má e não podemos controlar. Por isso estou muito satisfeito, consegui fazer 2 golos, que era um objetivo que eu queria bastante. Mas o mais importante foi a equipa, foi a resposta que a equipa deu, a equipa jogou bastante bem.
1: Disse o capitão em declarações à Sport TV logo no fim da partida. Roberto Martínez, muito satisfeito também com este resultado, diz que a equipa encontrou o rumo depois do empate frente à República Democrática do Congo e já pensa no próximo adversário, a Colômbia, que Portugal defronta no fim de semana.
3: A Colômbia é uma equipa que é diferente do Uzbequistão e diferente ao Congo, então para nós é muito importante que conseguimos ser melhores com o adversário e tentar ganhar o jogo. E é aqui onde nós podemos atingir o maior nível.
1: Roberto Martínez, o selecionador nacional, neste 5-0, o primeiro golo foi aos 6 minutos da partida por Cristiano Ronaldo, Nuno Mendes marcou aos 17, Ronaldo de novo aos 39, autogolo de Nematov, do Uzbequistão, aos 60, e finalmente Rafael Leão, acabado de entrar, marcou aos 87 minutos da partida. Inglaterra e Gana, liderado por Carlos Queiroz, empataram esta noite a 0. As duas seleções somam agora 4 pontos cada uma em 2 jornadas no grupo L. A esta hora joga-se o Panamá-Croácia 0-0. Às 3 da manhã, Colômbia e República Democrática do Congo medem forças. É um encontro a contar para o mesmo grupo onde está a seleção de Portugal. O Presidente da República passou a noite de São João no Porto. Durante a tarde passeou pelas ruas da Invicta entre sardinhas e martelinhos. A repórter Isabel Cunha Marques registou o primeiro São João de seguro enquanto chefe de Estado.
4: Muita felicidade.
5: Obrigada. No Largo das Fontainhas, o Presidente da República foi recebido entre pedidos de beijos e fotografias.
6: Ó, Sr. Presidente, eu vim da praça.